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3: A Conmebol remarcou os jogos das equipes colombianas que foram adiados nessa semana por conta do forte terremoto que atingiu a Colômbia. As partidas envolvem confrontos de Copa Libertadores e Copa Sul-Americana e já tem novas datas definidas entre os dias 18 e 26 de agosto. Pela Libertadores, o Tolima vai enfrentar o Independiente Del Valle no Equador, em Ibagué, no próximo dia 18. A volta acontece em Quito no dia 25. Já na Sul-Americana, o Santa Fé deve receber o River Plate no dia 19 de agosto em Bogotá, com o jogo de volta no dia 26 em Buenos Aires. Os jogos estavam marcados para essa semana, mas por conta do terremoto de magnitude 7,4, a Conmebol teve que adiar as partidas.
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0: abertura da pista. Volta de 10h30, 10h40. Abre a pista.
1: Abre a pista com calma, né?
0: Vai aquecendo. Corpo de advogados postados.
2: É. Quem gosta
3: embargadores.
2: Do... tem quem gosta do Lionel Richie, tem um show dele no Festival de Viña del Mar, no Chile. Procurem aí, vocês vão achar, né? Lionel Richie, Viña del Mar. Coloca lá, sei lá, eu deve... acho que não tem nem 10 anos isso aí. Pô, espetacular. Show fantástico do Lionel Richie em Viña del Mar. Procurem aí que vocês vão adorar. Nesse final de semana aí, tiver sem fazer nada, aí dá uma olhadinha
1: na
2: lá.
1: Na beira do Pacífico, né? No Chile.
2: É, lá no Chile. Tradicionalíssimo festival de Viña del Mar.
4: Essa música é de 80,
2: 40 e quase 45 anos.
1: Seiu, sem mim, é isso?
3: Não, essa daqui?
1: Não, essa aqui. All Night Long. Não, essa é a outra.
2: Sei. Tem Three Times a Lady também, que é outro clássico.
3: Só que algumas são da época do grupo, né? Do Commodores, né? Easy, por exemplo, é da época. Né? Quem canta Easy, aquele grupo famoso, pô? Os caras fizeram uma nova roupagem.
2: Roupa nova.
3: Não. Da Califórnia lá, pô. Os caras cantam Easy.
2: Pô, mas tem tanto grupo na Califórnia.
3: Tô tentando lembrar, só que eles deram uma cara mais rock.
2: Peppers é rock pesado, eles regravaram o Lionel Richie.
3: Eu fui no show do Red Hot uma vez quando
2: gostou?
3: Eu era criança. Porra, da hora demais. Tive uma fase roqueiro na minha vida.
2: O Flea, pra mim, é o maior baixista que existe. Cara. O Flea, baixista do Red Hot, é um
1: Faith
2: gênio.
1: No More. Grande Silvio Micieli é um monstro.
3: Boa.
1: É um monstro, Silvio. Um abraço pro Silvio Micieli.
3: Errei tudo, mas é Faith No More. É isso.
2: Lá em Portugal, sempre foi. Obrigado.
3: Mas assim, é o que você fala, a música dele é mais na paradinha aí, né?
5: Agora, o Capriotti vai defender a ideia do Lionel Richie se apresentando no Rock in Rio.
2: Pô, seria espetacular.
3: Obviamente você é contra o Elton John, será contra o Lionel Richie.
2: Seria espetacular.
3: Rock.
2: Mas que rock, onde todo mundo canta no Rock in Rio. Até você, se você quiser cantar lá,
1: tá errado. Se o Tim Maia fosse americano, ele seria reconhecido como o maior cantor de todos os
3: tempos. Você lembra que o Carlinhos Brown foi tocar uma vez no Rock in Rio, tomou um monte de garrafa?
1: Sim.
3: Ele levou uma e falou, pode jogar mais. Aí os caras jogaram.
2: Tem um monte de gente que é vaiado lá.
3: Não sei o que, nada a ver. O Carlinhos Brown é gente boa, né? Mas gente bonita.
2: Olá, se você não quiser ir no Rock in Rio, vem aqui pra São Paulo que a gente vai te ver aí. Pô, será que os caras não vão doar uns ingressos lá na Rich pra gente, não? Pô, podiam doar aí uns ingressos pra
3: cuidado
2: gente.
3: Cuidado que farra do ingresso já deu problema recentemente.
5: Ficar no camarote com a Leila e o Abel.
2: Quiser doar do Elton John no Rock in Rio também, tô aceitando, hein? É uma alma caridosa aí que quiser doar.
3: O Elton John não vai dar nenhuma palhinha aqui em São Paulo aproveitar essa viagem?
2: Acho que não.
3: Eu queria ver o show desse cara.
2: Ele já tá aposentado, Elton John, né? Tá aposentado. Ele veio aí porque ele tinha prometido já que viria, não veio e aí agora resolveu vir pra... talvez o último show dos últimos shows da vida do Elton John.
3: O Paul McCartney volta mais um pouquinho, né? Ele volta todo ano, né?
2: Ah, Paul é nosso.
3: Paul é nosso.
2: Pô, é nosso, ninguém sabe.
3: 4, 5 shows do Paul McCartney.
1: Um bom cantor, o Paul McCartney.
3: É.

0: Isso aí foi muito em reunião das sete, né?
1: Pô, eu vou chorar aqui, sem então vamos acabar o programa.
0: É, na década de 80, 80, 81, 82, viu?
1: Vamos acabar o programa, porque senão vai sair
2: matinê
1: tudo.
2: Aí,
0: isso, música lenta, menina, né? Chamada música lenta. Isso. Hoje tem que ter um corpo de advogados.
1: Olha lá, olha lá, será que esse povo que ouve o funk, esse proibidão, será que eles dão para apresentar essa música para esse pessoal
2: do proibidão aqui, aí? Outra coisa que eu quero falar aqui, um amigo meu comprou um apartamento, fizemos um churrasco rápido no final de semana, quando foi logo depois que voltamos da Copa para inaugurar o apartamento dele, aqui na região do Morumbi. Ensurdecedor, o pancadão, ele comprou o apartamento sem saber que tinha essa presença de baile funk e ele ligou pra polícia. Sabe o que, que a polícia falou?
0: Que loucura.
2: A gente não pode fazer nada porque isso é uma manifestação cultural. Fica você que paga condomínio e IPTU um dia, depois das 10 da noite com o som um pouquinho mais alto, que daqui a pouco bate até o Papa na sua porta. Mas a manifestação cultural, regada de prostituição, regada de baixaria, regada de droga, aí pode. Eu sou favorável a qualquer tipo de manifestação, desde que seja pacífica e não atrapalhe a vida do próximo.
0: Essa ironia foi maravilhosa. Não, é verdade, ninguém dorme, mas é uma manifestação cultural.
2: Aí
0: ninguém
2: pode,
0: dorme.
2: Manifestação cultural.
3: Então, a gente se eu não tiver em casa conversar com som alto e alguém reclamar, eu vou falar que é uma manifestação cultural.
2: A gente não conseguia conversar na sala de estar, tamanho barulho do pancadão que vinha.
1: Ô, gente.
2: E varava a madrugada.
1: Vocês olharam
2: pro
1: relógio?
2: Tá tudo bem.
1: Vocês já olharam pro relógio?
3: Ele vai vender o apartamento? Vai vender o apartamento?
2: Não, acabou de comprar, pô.
1: Tchau, gente. Bom final de semana a todos.
0: Pra todo mundo.
1: E ó, segunda-feira tem mais. E fiquem conosco aí no final de semana com muitas transmissões esportivas da Bandeirantes. Tchau, gente!

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0: Está no ar a Voz do Brasil. As notícias do governo federal que movimentaram o país no dia de hoje.
1: Olá, boa noite.
2: Boa noite para você que nos acompanha em todo o país.
1: Sexta-feira, 14 de agosto de 2026.
2: Vamos ao destaque do dia.
1: Vícios em apostas.
2: 1 milhão e 200 mil brasileiros decidiram bloquear o próprio acesso às plataformas.
1: E mais de 800 mil pessoas estão impedidas de apostar em bets por participarem de renegociação de dívidas. Dilson Santa Fé.
3: Desse total, aproximadamente 794.200 estão relacionadas à modalidade voltada a inadimplentes.
2: A regulação da publicidade para bets foi tema da entrevista de hoje.
1: Ricardo Morishita, da Secretaria Nacional de Defesa do Consumidor, faz um alerta para quem gosta de jogar.
4: Jogar faz você perder dinheiro. Você perde. A regra é perder.
2: E hoje vamos fazer um passeio por patrimônios históricos brasileiros.
1: O Brasil possui 26 locais com esse título mundial da Unesco.
2: Pela voz de quem vive no local, conheceremos mais sobre três cidades tombadas.
5: Sou nascido aqui em Ouro Preto, sempre fui apaixonado pela história, sempre ficava encantado, né, com aquele centro histórico ali, parecia a cidade que a gente vê nos filmes europeus.
6: São Miguel das Missões, que esse ano estamos comemorando 400 anos da história das missões.
7: E as pessoas só conhecem a cidade de Olinda pelo carnaval, mas muita coisa em Olinda aconteceu primeiramente.
1: Hoje na apresentação da Voz do Brasil, Luciano Seixas e eu, Mariana Jungmann.
2: E acompanhe a gente ao vivo, acesse radiogov.ebc.com.br ou o canal Gov na sua TV aberta.
1: O governo brasileiro abriu processo para avaliar a adoção de medidas de reciprocidade em resposta às tarifas impostas pelos Estados Unidos.
2: A análise tem como base a Lei da Reciprocidade Econômica, que permite ao Brasil adotar medidas para responder a ações comerciais consideradas prejudiciais ao país.
1: O Ministério das Relações Exteriores também informou a solicitação de consultas diplomáticas com o objetivo de buscar uma solução por meio do diálogo.
2: Enquanto isso, o governo brasileiro seguirá defendendo o multilateralismo e buscando novos mercados para os produtos brasileiros.
1: Uma resolução do Ministério de Minas e Energia define diretrizes para o combate a fraudes e adulterações no mercado de combustíveis e de derivados de petróleo.
2: A norma também apresenta medidas para o fortalecimento da fiscalização pela Agência Nacional do Petróleo, Gás Natural e Biocombustíveis, ANP.
8: O objetivo da norma é fortalecer a fiscalização do mercado de combustíveis. Elaborada pelo Conselho Nacional de Política Energética, o documento estabelece a atuação da Agência Nacional do Petróleo, Gás Natural e Biocombustíveis nas ações preventivas de fiscalização dos agentes regulados, nas atividades de produção, importação, distribuição e revenda varejista de combustíveis e derivados de petróleo. Assim, a ANP poderá fazer a identificação antecipada de falhas e a adoção de medidas corretivas para manter o adequado funcionamento dos equipamentos, contribuindo para o aumento da confiabilidade e segurança operacional. A norma determina ainda um maior intercâmbio de informações eletrônicas com institutos de defesa do consumidor, ministérios públicos, polícias civil e federal e Inmetro. Caberá também à ANP combater as fraudes no setor, com atenção especial para matérias-primas, tipos de petróleo utilizados, os derivados e biocombustíveis produzidos, atestando anualmente que a produção está adequada ao processo produtivo, garantindo uma maior confiabilidade aos consumidores. Nazi Brum para a Voz do Brasil.
1: Quem negociou dívidas de cartão ou de contrato com o FIES não pode realizar apostas nas chamadas bets.
2: De acordo com o Ministério da Fazenda, cerca de...
1: beneficiários de programas sociais e aqueles que decidiram aderir à plataforma de autoexclusão.
3: Mais de 800 mil pessoas que renegociaram dívidas estão impedidas de apostar em plataformas autorizadas pela Secretaria de Prêmios e Apostas, a SPA. Desse total, aproximadamente 794.200 estão relacionadas à modalidade voltada a inadimplentes e 33.120 ao Fundo de Financiamento Estudantil, o FIES. Também há bloqueios para beneficiários do Bolsa Família e do Benefício de Prestação Continuada, chamada o BPC. Segundo o Ministério da Fazenda, essas restrições seguem uma decisão do Supremo Tribunal Federal, o STF. Outra opção é a plataforma centralizada de autoexclusão, que permite solicitar o bloqueio de acesso às plataformas autorizadas. Já foram registrados mais de 1.200.000 pedidos. A plataforma também oferece cursos gratuitos sobre aspectos comportamentais e financeiros relacionados às apostas. Ainda um autoteste de saúde mental, com informações sobre riscos associados a apostas e pontos de atendimento no Sistema Único de Saúde, o SUS. Para obter mais informações e entrar na plataforma de autoexclusão, acesse gov.br/fazenda. Dilson Santa Fé, para a Voz do Brasil.
2: Pois é, e o vício em apostas, especialmente entre os consumidores que utilizam casas ilegais, vem preocupando os órgãos de controle do governo federal.
1: Para reduzir os prejuízos, uma portaria regulou as publicidades das casas de apostas, as chamadas bets.
2: Entre os órgãos envolvidos na regulação e fiscalização dessas propagandas está a Senacom, a Secretaria Nacional de Defesa do Consumidor.
1: E esta semana o tema foi discutido em oficina promovida pela Secretaria com PROCONs de todo o país.
2: Hoje nós conversamos mais cedo sobre o assunto com o secretário da Senacom, Ricardo Morishita. Acompanhe.
9: Secretário Ricardo Morishita, bem-vindo à Voz do Brasil. Prazer ter o senhor com a gente. Bom, secretário, essa semana a Senacom promoveu duas oficinas voltadas para as entidades do Sistema Nacional de Defesa do Consumidor, né? Uma delas reuniu os PROCONs de todo o Brasil para tratar de crédito ao consumidor, fiscalização e combate ao endividamento. Queria que o senhor falasse para a gente, então, o que foi abordado e como os PROCONs podem ajudar nesses problemas das famílias.
10: Muito bom. Olha, esse é um tema que tem preocupado todos os consumidores, o endividamento. Ele é um tema muito relevante. A primeira medida é trocar informações. A segunda é trabalhar na prevenção, combater tudo aquilo que pode ser combatido preventivamente. E depois verificar os efeitos para que na reparação, na negociação da dívida do consumidor, a gente consiga dar sempre a melhor proteção.
2: Tem uma outra oficina, que a Mariana falou de duas, né? Que seria a capacitação desses órgãos de defesa do consumidor em relação às bets, né? As apostas de cota fixa, chamadas bets, que hoje é um problema nacional, né? Se não mundial. O que foi abordado nessa capacitação, secretário?
10: Olha, basicamente a gente estava bastante preocupado com a questão da publicidade. Essa oficina, ela reuniu, eu acho que isso é importante a gente comentar, os três grandes setores públicos, a área pública que tem poder de fiscalizar e ajuizar ações. Então, nós tivemos lideranças dos PROCONs, das cinco regiões do país, nós tivemos promotores que estão trabalhando com esse tema e também a Defensoria Pública, porque a tutela, a proteção e o acesso dos consumidores carentes individualmente, você tem a Defensoria trabalhando. E os três juntos, além de trocar informações, a gente pôde olhar, sobretudo, para como isso chega para o nosso consumidor. E o foco é sempre o combate à ilegalidade, o combate daquelas que são legalizadas, mas estão cometendo abusos, e o foco é sempre você ajudar nesse mecanismo de prevenção.
1: Inclusive, a gente teve recentemente uma portaria interministerial, né, para tratar dessa questão da publicidade das bets, e a Senacom faz parte dessa, desse grupo aí de organismos do governo que montaram essa portaria.
10: Exatamente, isso é fundamental, né? Você vê o Estado trabalhando junto, coordenadamente, melhora, potencializa os efeitos no dia a dia do nosso consumidor.
2: As plataformas que estão regularizadas, né, junto ao governo federal, estão autorizadas a funcionar, tudo certinho, elas também têm limites, não é isso, secretário? O que as propagandas delas não podem conter, por exemplo?
10: Olha, eu acho super importante, mas eu posso fazer uma observação? O primeiro grande alerta para o consumidor: cuidado com as ilegais. Não há como ganhar com as ilegais. Elas estão descumprindo a norma, não recolhem os valores, não tem segurança para o jogo. É perda certa. Jogar numa bet ilegal é um prejuízo gigantesco para os consumidores. para o bolso dele e para a saúde dele. Então a gente faz esse primeiro alerta. Cuidado, consumidor. Cuidado com a bet legal. Essa é a primeira grande frente. A segunda, Luciano, é aquela para as legalizadas. E aqui, acho que tem uma contribuição importante, uma clareza que o Estado brasileiro está dizendo. Três frases que ajudam a gente a entender quais as cautelas que o consumidor jogador, o consumidor apostador precisa ter. A primeira delas é o que o Ministério da Fazenda diz: jogar faz você perder dinheiro. Você perde, a regra é perder. Por isso, toda publicidade. Por exemplo, aquela que mostra que houve um consumidor que ganhou, aí mostra lá que aquele foi o premiado, mostra o valor que foi premiado. É enganoso, porque a regra é perder. Em mais de 90% dos jogos, em mais de 97%, 94%, eu tive agora no Espírito Santo, o Ministério Público fez uma mensuração, pelo menos 94% dos jogos são perdidos, o consumidor perde. Mostrar que ele está ganhando.

0: verdade que for contrária a essa frase, ela é enganosa. Essa é a primeira regra. Você vai perder. A segunda regra, que essa diz respeito à saúde e à segurança dele. Pode causar dependência. É sério isso. Porque é biológico. Há uma interferência no comportamento biológico. Então, pode viciar. Porque pode viciar, tem uma regra importante. Quando você faz uma publicidade e facilita o jogo, quando você, por exemplo, você, o consumidor entra ali e aí tem, por exemplo, um botãozinho para turbinar a jogada. Olha, turbinar a jogada, você está incentivando ele a jogar mais. São mecanismos que podem causar vício, dependência. Bonificar é proibido. Por quê? Porque a bonificação, você vai entrar na Bet e já ganha bonificação, é objetivo, é proibido. É prática abusiva. A 14.790, que é a lei que regulamenta, proíbe, e a portaria 73 interministerial diz a mesma coisa. Por quê? Porque na hora que você dá o bônus, você está incentivando a pessoa a jogar e está aumentando o risco em relação à sua saúde e sua segurança. Jogar pode causar dependência. Você perde dinheiro, pode causar dependência. É o Estado brasileiro dizendo isso. E a terceira coisa, qual é? É aquela que também machuca muito o consumidor. É quando se diz, apostar não é investimento. Não é. Não pode se dizer que é investimento. Não pode se criar cursos, né? Eu vi uma vez um influenciador dizendo assim, apostar é igual fazer investimento. Você precisa ter resiliência. Você precisa ter força, mesmo perdendo. Se você não continuar jogando, você vai perder mais ainda. Profundamente enganoso.
1: Então, só para a gente concluir, secretário, quais são os canais de denúncias para quem observar propagandas de bet que estejam aí infringindo todas essas regras? Olha, ou propagandas de bets ilegais?
0: Perfeito. Há sempre o canal do Fala BR, que ele pode entrar e pode fazer a sua denúncia. Mas lembra, se a gente está falando das bets legalizadas, aquelas que são autorizadas a funcionar, essa ela tem o consumidor.gov.br, porque elas são obrigadas a se registrar ali. Agora, tem uma dica que eu acho que é bacana. Como é que você sabe que uma bet é legalizada ou não?
1: Tem um site que você pode conferir,
0: né? Tem um site. Essa é uma boa, exatamente. É o
1: site.
0: Eu
1: já fiz entrevistas antes sobre isso.
0: Boa, é isso mesmo. É a Secretaria de Prêmios e Apostas, que tem lá um site, e todas as legalizadas estão ali. Agora, a dica mais prática. Veja se ela é bet.br. Ela pode ter qualquer nome, mas tem que ter o nome dela, .bet.br. Se não tem, precisa tomar cuidado. Tem uma exceção também. Tem 6 estados que regulamentam bets. Rio, Minas Gerais, Paraná, Paraíba, Maranhão, Sergipe e Tocantins. Até agora são 6. 21 é fácil, em 21 estados.
1: Bet.br.
2: Muito bem, nós conversamos com o Ricardo Morichita, secretário nacional de defesa do consumidor. Muito obrigado por sua entrevista aqui à Voz do Brasil.
0: Uma alegria estar com vocês, sempre à disposição.
1: Será realizado neste final de semana um mutirão com 10 mil vagas de atendimento em agências da Previdência Social.
2: Para participar, o cidadão deve realizar o agendamento previamente pelo site ou aplicativo Meu INSS ou pela Central 135.
1: E fique atento, golpes e informações falsas sobre benefícios previdenciários têm feito cada vez mais vítimas.
2: Para acessar serviços com segurança e evitar fraudes, aposentados, pensionistas e demais segurados devem utilizar apenas os canais oficiais do INSS.
1: O Meu INSS reúne mais de 100 serviços e permite resolver diversas demandas sem sair de casa.
3: A Ivanilce da Silva Santos é aposentada em Rio Branco, no Acre, e conta que sempre que precisa, usa o aplicativo Meu INSS.
4: Eu sempre passo, eu uso qualquer hora, através do Gov, né? Eu consigo entrar no Meu INSS e fazer tudo o que eu quero pelo celular.
3: Atualmente, mais de 100 serviços do INSS são oferecidos de forma digital pelo aplicativo ou pelo site Meu INSS. A ferramenta foi criada para simplificar o acesso a serviços e evitar filas nas agências. E hoje, 6 em cada 10 requerimentos já são feitos pelas plataformas, segundo a diretora de Tecnologia da Informação do INSS, Aruana Espíndola.
5: Os principais serviços

0: Além do requerimento de benefício por incapacidade, que hoje também é feito de maneira digital, além disso, salário maternidade, pensão por morte e aposentadorias também são efetuados por esse site ou aplicativo.
1: Para acessar o Meu INSS, basta ter cadastro no gov.br. Mas quem ainda não tem, pode usar a própria plataforma para solicitar. Além da senha, o aplicativo oferece o duplo fator de segurança, mas é preciso tomar alguns cuidados para evitar golpes, como não compartilhar senhas e nem confiar em mensagens, solicitando dados, se passando pelo INSS. Reportagem Gabriela Noronha.
2: Você que é estudante e está escolhendo qual faculdade cursar, uma plataforma do Ministério da Educação pode te ajudar nessa missão.
3: É o Sistema Eletrônico de Acompanhamento de Processos da Educação Superior, o EMEC. A consulta é gratuita e pode ser feita diretamente pela internet.
2: Pelo EMEC, você pode verificar a situação cadastral e conferir as notas de qualidade de faculdades, universidades e cursos de graduação e pós-graduação no Brasil.
4: Estudantes podem verificar se os cursos de graduação e as instituições em que estudam ou desejam ingressar estão devidamente credenciados, reconhecidos ou autorizados pelo Ministério da Educação. A consulta ocorre por meio do Sistema Eletrônico de Acompanhamento de Processos da Educação Superior, o EMEC. O sistema gerencia, regula e monitora as faculdades, as universidades e os cursos de graduação e pós-graduação no Brasil. Instituições sem credenciamento e cursos sem autorização não podem funcionar. Já sem reconhecimento, os cursos não podem ter seus respectivos diplomas emitidos e validados. Ao consultar a instituição, também é possível verificar o índice geral de cursos e o conceito institucional. Eles são indicadores de qualidade do MEC, calculados pelo INEP. Rafael Arruda, diretor de Política Regulatória da Secretaria de Regulação e Supervisão da Educação Superior do MEC, destaca a importância de o estudante consultar esses indicadores.
5: É importante que as pessoas entendam a necessidade de observar essas informações para que possam fazer seus cursos em instituições adequadas, corretas e, ao mesmo tempo, de qualidade, e seus cursos também.
4: Antes de serem reconhecidos pelo MEC, os cursos de graduação passam por diferentes etapas de regulação da educação superior. O curso autorizado é aquele que recebe permissão para iniciar seu funcionamento e ofertar aulas. Já o reconhecimento é a confirmação para que o diploma tenha validade oficial em todo o país. Reportagem Júlio César de Oliveira.
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3: Na próxima segunda-feira é o Dia Nacional do Patrimônio Histórico.
2: O patrimônio é o legado do nosso passado, aquilo com que convivemos hoje, e é considerado de valor excepcional para a humanidade, como define a Unesco, a Organização das Nações Unidas para a Educação, a Ciência e a Cultura.
3: No nosso primeiro episódio da Voz do Brasil, vamos falar sobre patrimônios mundiais localizados aqui no Brasil. Acompanhe.
7: Cultura, identidade, tradição. Cada pedacinho desse país, que recebeu o título de Patrimônio Histórico Mundial, preserva a memória e garante a riqueza da história por gerações. O Brasil possui 26 locais que receberam essa classificação, seja pela importância da arquitetura e da cultura ou pela beleza natural e ambiental. Então, já que estamos pertinho do Dia Nacional do Patrimônio Histórico, vamos conhecer três desses lugares que já ganharam esse reconhecimento mundial da Unesco. Nossa primeira parada é no Nordeste do país. Vamos até Olinda, em Pernambuco, conhecer o Centro Histórico. Ao caminhar pelas famosas ladeiras da cidade, encontramos igrejas centenárias, conventos e casarões coloridos. O guia turístico Júlio de Paula diz que Olinda não se resume aos famosos bonecos gigantes.
8: As pessoas só conhecem a cidade de Olinda pelo carnaval, mas muita coisa em Olinda aconteceu primeiramente. A primeira ordem dos carmelitas do Brasil é em Olinda, primeiro convento franciscano do Brasil é em Olinda, primeira catedral que está de pé, né, nos dias de hoje, de 1537, Catedral da Sé, é antigo, primeira faculdade de Direito, primeiro hospital do Brasil, enfim, muita coisa primeiro em Olinda, é o início da colonização.
7: E agora a gente viaja para outro destino. Minas Gerais. E o hino do estado vem da gaita do nosso guia turístico Jim Neguinho. Ele vai nos apresentar a cidade de Ouro Preto. O município foi o primeiro do país a ser declarado Patrimônio Cultural da Humanidade pela Unesco em 1980. E aqui o passeio é completo, museus, esculturas e muitas igrejas, com destaque para São Francisco de Assis, feita pelo artista e arquiteto Aleijadinho. Além disso, podemos ver a história do Brasil por toda parte, como as Minas de Ouro, uma importante influência dos africanos, como nos conta Jim Neguinho.
9: Eram pessoas escravizadas, engenheiros, mineradores de regiões específicas do continente africano, que foram trazidos para aquelas condições de escravo para trabalhar na mina de ouro. Os portugueses trouxeram para Ouro Preto mão de obra especializada esse tipo de mineração. Então eu super recomendo conhecer a mina de ouro e a senzala, conhecer esse legado do povo africano aqui na nossa cidade.
7: E para fechar a nossa viagem, atravessamos o país e vamos percorrer mais de 1.800 quilômetros para o nosso próximo destino. Estamos em São Miguel das Missões, no Rio Grande do Sul. Aqui é possível conhecer os trabalhos dos jesuítas durante os séculos 17 e 18. A principal atração da cidade é o sítio arqueológico de São Miguel Arcanjo. À noite, o turista pode participar de mais um espetáculo. Quem nos conta é a guia Cris Bueno.
10: De noite tem um espetáculo de som e luz, que é um dos espetáculos mais antigos do país, desde a sua criação, que jamais foi interrompido.
7: A Cris Bueno também falou sobre uma famosa tradição na cidade.
10: São Miguel também é reconhecido como a terra dos benzedores. Tem vários benzedores que atendem na sua própria casa. Benzimento era indígena e foi passando de pai para filho.
7: E só de falar desses três lugares, já deu para perceber que o Brasil é muito rico de história e de patrimônios, não é mesmo? Para conferir a lista de patrimônios mundiais reconhecidos pela Unesco, é só acessar o site whc.unesco.org. Aqui é a Raquel Mariano e nos encontramos na nossa próxima viagem. Até lá!
3: Bom, e na próxima sexta-feira a gente traz mais um episódio da Voz pelo Brasil. Dessa vez a gente vai falar sobre folclore e trazer o Boi Bumbá do Maranhão.
2: E essas foram as notícias do Governo Federal.
3: Uma realização da Secretaria de Comunicação Social da Presidência da República.
2: Com produção da empresa Brasil de Comunicação.
3: Fique agora com as notícias do Poder Judiciário e do Congresso Nacional. Boa noite, um bom fim de semana.
2: A gente volta na segunda-feira. Boa noite.
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11: Você vai ouvir agora notícias do Poder Judiciário.
12: Prazo para envio de propostas de modernização do sistema de justiça termina neste sábado.
13: STJ mantém multa do Ibama à importadora que comprou borboletas mortas da China.
12: Amanhã é o último dia para informar sobre o transporte gratuito de indígenas no dia das eleições.
13: Boa noite, eu sou Marcela Luiza.
12: E eu sou Walter Lima.
13: Nesta semana, o presidente do Supremo Tribunal Federal e do Conselho Nacional de Justiça, ministro Edson Fachin, e o presidente do Banco Central, Gabriel Galípolo, revisaram uma portaria conjunta que cria um grupo executivo responsável por desenvolver as bases de Sistema Nacional de Registro, Rastreabilidade e Controle da Cessão de Créditos de Precatórios.
12: Na ocasião, o ministro Edson Fachin destacou que o objetivo da iniciativa é garantir mais transparência e segurança. Vamos ouvir um trecho.
14: O objetivo dessa nova regulação, obviamente, não é impedir a circulação de créditos, mas sim de garantir que ocorra com transparência, segurança jurídica, rastreabilidade e proteção aos credores, especialmente aos credores em situação de vulnerabilidade.
13: A nova regulamentação torna obrigatória a escritura pública na primeira transferência do precatório.
12: A medida busca garantir ao credor informações claras sobre o valor atualizado do crédito, o preço negociado e as consequências da operação.
13: O Superior Tribunal de Justiça restabeleceu a multa aplicada pelo IBAMA a uma pessoa que comprou 158 borboletas mortas da China sem autorização dos órgãos ambientais.
12: Para os ministros, o ato constitui infração à legislação ambiental. Fátima Uchoa.
15: As borboletas mortas seriam utilizadas na fabricação de quadros. A compradora alegou que a proibição de introduzir espécime no país sem autorização só seria aplicada à importação de animais vivos. Após o argumento ser rejeitado em primeira instância, o TRF4 o aceitou. Já a primeira turma do STJ restabeleceu a multa de R$ 33.600. Seguindo o voto da ministra Regina Helena Costa, que prevaleceu no julgamento, o colegiado considerou que a legislação que proíbe a introdução no território nacional de animais estranhos à fauna brasileira não distingue entre espécimes vivos e mortos. Assim, basta que um espécime animal ingresse no território nacional sem a licença para que haja infração.
13: Termina amanhã o prazo para que instituições públicas, privadas e da sociedade civil possam apresentar propostas para modernizar o sistema de justiça.
12: As sugestões devem buscar mais eficiência, transparência, acesso à justiça e fortalecimento da governança, com baixo ou nenhum impacto fiscal.
13: Cada instituição poderá apresentar uma única contribuição diretamente por meio de formulário disponível no site do STF, com envio de resumo escrito de até 4 mil caracteres.
12: As contribuições serão comprovadas pelo Grupo de Estudos para a Modernização do Sistema de Justiça, criado pelo presidente do Supremo, ministro Edson Fachin, no âmbito do Centro de Estudos Constitucionais do Tribunal.
13: Sábado é o último dia para informar sobre transporte de eleitores de aldeias indígenas e moradores de zonas rurais, quilombos e outras comunidades tradicionais.
12: O prazo é para o transporte gratuito no dia das eleições. Fábio Ruas.
16: Responsáveis por repartições e unidades do Serviço Público Federal, Estadual ou Municipal devem informar ao juízo eleitoral o número, a espécie e a lotação dos veículos e das embarcações. O dia 15 de agosto também é data limite para informar itinerários, horários e modalidades de transporte que serão ofertados gratuitamente nos dias de votação. Candidatas, candidatos, partidos, federações, coligações ou qualquer pessoa não podem fornecer transporte a eleitoras e eleitores no dia da votação.
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12: Boa noite.
13: E um bom fim de semana.
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18: Eu sou Humberto Pinheiro e estes são os destaques de hoje do Jornal do Senado, que começa agora. Senado aprova sistema de alerta para localizar pessoas desaparecidas. Alcolumbre destaca a produtividade das semanas de esforço concentrado. Cidadania digital pode virar parte da educação básica para prevenir riscos no ambiente virtual. Boa noite. O Brasil registrou 43.828 desaparecimentos só no primeiro semestre de 2026, segundo dados do painel estatístico do Sistema Nacional de Informações de Segurança Pública do Ministério da Justiça. Para mudar esse cenário, a Comissão de Direitos Humanos aprovou a criação de um Sistema Nacional de Alerta para ajudar a localizar pessoas desaparecidas. Repórter César Mendes.
19: O projeto da senadora Damaris Alves, do Republicanos do Distrito Distrito Federal determina que as buscas comecem logo após o registro da ocorrência e classifica os casos como voluntários, involuntários ou criminosos, cada um com seu protocolo específico. Avisos de alerta serão enviados por aplicativo e internet a pessoas que possam ajudar nas buscas com base na localização da ocorrência. Alterações feitas na proposta original ampliam o conceito de desaparecimento involuntário para incluir grupos vulneráveis, como crianças, idosos e pessoas com deficiência, e passam a usar o termo desaparecimento criminoso no lugar de desaparecimento forçado, como explica a senadora Roberta Scioli, do Republicanos de Roraima, que leu o relatório.
20: Essa alteração busca evitar o uso inadequado da expressão desaparecimento forçado, que já possui sentido jurídico próprio no direito internacional e no ordenamento jurídico brasileiro.
19: A proposta vai passar por votação em turno suplementar antes de seguir para a Comissão de Constituição e Justiça.
18: O senador astronauta Marcos Pontes, do PL de São Paulo, criticou a medida provisória que prevê a avaliação pelo Ministério da Educação da proficiência dos médicos recém-formados por meio do Exame Nacional de Avaliação da Formação Médica, o ENAMED. Ele defendeu o projeto de lei de sua autoria que prevê a aplicação do exame pelo Conselho Federal de Medicina como requisito para o exercício profissional. Marcos Pontes destacou que um conceito básico da administração é que quem executa não fiscaliza a própria execução. Assim, para ele, quem executa a formação, ou seja, o Ministério da Educação, não pode fiscalizar a própria formação, o que seria um erro grosseiro.
21: Quem tem que fazer esse exame, quem tem que executar esse exame, tem que ser o Conselho Federal de Medicina, que é um órgão preparado para isso, formado por seus pares, os médicos, são aqueles que entendem do que tem que ser feito para que tenha uma medicina melhor no país.
18: Já o senador Plínio Valério, do PSDB do Amazonas, cobrou a votação da proposta de emenda à Constituição, que amplia a autonomia operacional e orçamentária e financeira do Banco Central. Segundo o parlamentar, a PEC 65 de 2023 também prevê medidas para garantir a continuidade do PIX sob responsabilidade do Banco Central. Plínio lembrou que na época houve um acordo para que a proposta fosse votada em plenário após um prazo de 14 dias, solicitado pelo governo, mas a votação até agora não ocorreu. O senador defendeu o cumprimento do acordo e pediu que o texto seja apreciado logo. Para ele, o período eleitoral não deveria impedir a análise.
22: Há uma disputa econômica mais ampla pelo PIX, só não percebe isso quem não quer. O momento é este. No plano internacional, nós temos uma importante conquista a preservar e ampliar. Na nossa economia, sabemos todos a necessidade de defesa da moeda.
18: Após a semana de esforço concentrado realizado pelo Senado Federal, o presidente da Casa, senador Davi Alcolumbre, defendeu o modelo semipresencial. Alcolumbre reforçou a possibilidade dos senadores conciliarem suas obrigações em Brasília sem deixar de prestar conta nos estados. Mais detalhes com o repórter Douglas Castilho.
23: Com a proximidade das eleições, é prática comum no Congresso Nacional a realização de semanas de esforço concentrado, quando os parlamentares se reúnem em sessão para intensificar negociações importantes e votar matérias prioritárias. A medida é utilizada já que as reuniões para decidir as campanhas demandam presença maior dos parlamentares em suas bases. Os senadores que pretendem a reeleição têm até o próximo dia 15 para pedir o registro no Tribunal Superior Eleitoral. Ao fim da sessão realizada na última terça-feira, Davi Alcolumbre reforçou a utilidade do calendário especial.
24: Se nós pegarmos a produtividade da atuação do dia de hoje no Senado Federal, nós cumprimos integralmente o que estava pautado pela Secretaria-Geral da Mesa e anunciado, e incluímos outras matérias como item extra-pauta de solicitação de senadoras e de senadores, inclusive do governo, ou seja, aumentando em muito a eficiência da sessão deliberativa da Semana de Esforço Concentrado.
23: Nas eleições de 2026, 54 vagas no Senado estarão em disputa.
18: O Senado aprovou empréstimos aos municípios de Maceió, em Alagoas, Águas Lindas de Goiás e ao estado de Mato Grosso do Sul. As operações de crédito vão financiar projetos de mobilidade urbana, saúde e infraestrutura. Repórter Lana Dias.
0: Maceió vai contratar 150 milhões de dólares para financiar parte de projetos e obras de infraestrutura e mobilidade urbana, incluindo o sistema de ônibus de trânsito rápido. O dinheiro virá do novo Banco de Desenvolvimento, o Banco do BRICS. Mato Grosso do Sul também foi autorizado a pedir crédito de 80 milhões de dólares junto ao Banco Interamericano de Desenvolvimento, com o objetivo de apoiar a parceria público-privada do Hospital Regional do Estado. A relatora do texto, senadora Tereza Cristina, do Progressistas de Mato Grosso do Sul, explicou que o empréstimo dará mais segurança ao projeto.
1: A operação de crédito contingente constitui instrumento destinado a conferir segurança financeira à parceria público-privada do Hospital Regional de Mato Grosso do Sul, reduzindo os riscos associados ao cumprimento das obrigações do poder público, contribuindo para a estabilidade da relação contratual.
0: Os senadores ainda aprovaram empréstimo para o município de Águas Lindas de Goiás, que será destinado à infraestrutura, saneamento, mobilidade e demais serviços públicos na cidade. Os textos irão à promulgação.
18: A Comissão de Ciência e Tecnologia aprovou o projeto que inclui a cidade digital como novo eixo da Política Nacional de Educação Digital. A proposta prevê ações nas escolas para prevenir riscos no ambiente virtual. O texto também prevê capacitação de professores e apoio às famílias. A proposta segue para a Comissão de Educação, onde será analisada em decisão terminativa. Mais informações com a repórter Patrícia Oliveira.
4: Com foco no uso de tecnologias digitais por crianças e adolescentes, o projeto aprovado prevê que escolas da educação básica promovam estratégias para prevenir o bullying no ambiente virtual, a superexposição e o uso excessivo de telas, além do compartilhamento indevido de dados e imagens e a desinformação. O texto também prevê a formação de professores e gestores, atenção à saúde mental, campanhas sobre direitos e deveres no ambiente digital e orientação às famílias, aspecto destacado pelo senador astronauta Marcos Pontes, do PL de São Paulo.
5: Às vezes o pai ou a mãe, né, ou os dois, chega e fala assim, deixa lá o celular com a criança conectada, mas não faz ideia com quem essa criança está conversando, não faz ideia o que, ela está vendo.
4: O projeto também estabelece medidas para ampliar a inclusão digital e a educação midiática. A proposta segue para decisão final na Comissão de Educação.
18: Com edição de Paulo Groba e trabalhos técnicos de João Lira, o Jornal do Senado fica por aqui. Acompanhe agora as notícias do Tribunal de Contas da União e da Câmara dos Deputados. Boa noite e um bom fim de semana.
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25: O Tribunal de Contas da União quer ouvir motoristas de todo o país sobre a qualidade dos combustíveis. A consulta faz parte de uma auditoria que avalia a fiscalização da Agência Nacional do Petróleo. Podem participar caminhoneiros, motociclistas, taxistas, motoristas de aplicativo e qualquer pessoa interessada. O questionário pergunta sobre a qualidade dos combustíveis, a fiscalização e o monitoramento realizados pela agência. As respostas vão ajudar o TCU a identificar problemas e auxiliar a auditoria. O objetivo também é melhorar o atendimento às denúncias feitas pelos consumidores. Combustíveis de baixa qualidade podem causar prejuízos aos motoristas, aumentar custos e até comprometer a segurança dos veículos. O questionário pode ser respondido até o dia 10 de setembro. Saiba mais em tcu.gov.br.
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26: Deputados permitem desconto nos salários para pagamento de aluguel.
27: Câmara autoriza porte de arma oficial de justiça e fiscal agropecuário.
26: Plenário garante novas regras para venda e troca de milhas por dinheiro.
2: Boa noite. A Câmara aprovou um projeto que garante o resgate de milhas por dinheiro e a venda para terceiros nos programas de fidelidade. O repórter Antônio Vital acompanhou a votação.
3: O plenário da Câmara aprovou o projeto que garante direitos das pessoas que adquirirem milhas em programas de fidelidade, como a possibilidade de vender o saldo para terceiros. A proposta regulamenta o funcionamento desse tipo de programa e define regras para a venda, transferência e troca de pontos e milhas por dinheiro. De acordo com o projeto apresentado pelo deputado Ricardo Aires, do Republicanos de Tocantins, as empresas que oferecem programas de fidelidade só poderão restringir a venda de milhas pelos clientes se oferecerem uma opção para converter esses pontos diretamente em dinheiro vivo. Se não houver a opção de troca por dinheiro, a empresa fica impedida de bloquear contas, limitar o número de beneficiários ou dificultar a venda ou transferência dos pontos, com exigências como reconhecimento facial ou biometria. Isso vai valer para o resgate de milhas por produtos ou passagens aéreas, por exemplo. De acordo com o autor da proposta, Ricardo Aires, o objetivo é impedir que uma empresa lucre com a venda de pontos e, ao mesmo tempo, crie empecilhos para o cliente resgatar o que comprou. O relator da proposta do plenário, o deputado Paulo Soares, do Podemos, de São Paulo, defendeu as medidas. Para ele, as administradoras que vendem pontos ou milhas, que hoje têm valor entre R$ 70 e R$ 80, praticam um monopólio quando dificultam o resgate, a venda ou a conversão de milhas em dinheiro.
6: Um projeto como esse estabelece normas importantíssimas para que o consumidor não seja lesado. São regras claramente colocadas para que nenhum dos lados, na verdade, sejam prejudicados. E o consumidor tenha livre acesso ao que é direito dele, no caso aqui, no que diz respeito às milhas. Muitas vezes elas vêm como um bônus ou como um cashback, mas em outras ocasiões essas milhas são compradas. E naturalmente é fundamental que o consumidor tenha pleno direito de distribuir, comercializar, enfim, fazer o uso que bem entender dessas milhas.
3: O projeto que regulamenta o funcionamento de programas de fidelidade e define regras para venda, transferência e troca de pontos e milhas por dinheiro, seguiu para análise do Senado. Da Rádio Câmara, de Brasília, Antônio Vital.
7: Consumidor.
26: Juarez Costa, do Republicanos de Mato Grosso, apresentou projeto que determina a retenção do pagamento de compras feitas pela internet até o consumidor confirmar o recebimento do produto. O deputado esclarece que a medida busca reduzir prejuízos provocados por fraudes ou por mercadorias não entregues.
2: Juarez Costa explica que o pagamento poderá ficar retido por até 30 dias. De acordo com a proposta, se o consumidor contestar a entrega, o fornecedor terá 10 dias úteis para comprovar o recebimento ou solucionar o problema. Caso contrário, o valor deverá ser devolvido ao comprador.
7: Habitação.
26: A Câmara aprovou projeto que permite desconto no salário para pagamento de aluguel. Entenda na reportagem de Antônio Vital.
3: O plenário da Câmara aprovou o projeto que autoriza desconto diretamente no salário do inquilino para o pagamento do aluguel. Projeto apresentado pelo deputado Júlio Lopes, do PP do Rio de Janeiro, cria possibilidade de consignação em folha de pagamento para aluguéis residenciais. O sistema será parecido com um dos chamados empréstimos consignados, que permitem desconto em folha para pagar financiamentos bancários. De acordo com a proposta, o aluguel consignado vai funcionar como garantia para as locações, o que pode baratear os custos para o locatário. O projeto estabelece um limite de 30% do salário para o pagamento do aluguel e permite que mais de uma pessoa ofereça essa garantia até alcançar o valor do aluguel. Além disso, prevê que o locatário empregado de empresa pública ou privada ficará dispensado da multa contratual se tiver que devolver o imóvel por conta da transferência para outra cidade. No plenário, o relator, deputado Cláudio Cajado, do PP da Bahia, acatou sugestão de mudança apresentada pela deputada Érica Cocai, do PT do Distrito Federal, que retirou do texto a possibilidade de uso do saldo do FGTS para pagamento do aluguel.
9: Consideramos meritória a emenda de plenário apresentada, vez que preserva a finalidade do FGTS, que é assegurar proteção financeira ao trabalhador em situações específicas, reduzindo-se o risco de comprometimento dessa reserva financeira do trabalhador.
3: O projeto que autoriza desconto diretamente no salário do inquilino para o pagamento do aluguel seguiu para análise do Senado. Da Rádio Câmara, de Brasília, Antônio Vital.
7: Justiça.
2: Zé Adriano, do PP do Acre, é autor de projeto que cria procedimento para investigar as causas de incidentes graves em obras e serviços de engenharia contratados pelo poder público. Pela proposta, a análise será obrigatória em situações de acidentes com morte, entre outros.
26: Zé Adriano explica que a proposta prevê investigação técnica independente para identificar as causas do problema e evitar novas ocorrências. O texto também prevê a divulgação de relatórios no Portal Nacional de Contratações Públicas, com as recomendações resultantes importantes na apuração.
10: Votação.
2: A Câmara aprovou o porte de armas para oficiais de justiça e fiscais agropecuários. O repórter Marcelo Larcher traz mais detalhes sobre as mudanças propostas na legislação.
11: A Câmara dos Deputados aprovou o projeto que autoriza o porte de armas de fogo para oficiais de justiça e auditores fiscais federais agropecuários. O projeto altera o Estatuto do Desarmamento para incluir essas duas categorias entre aquelas que já têm direito ao porte de arma no país. Hoje, essa autorização já vale para policiais, militares e outras carreiras ligadas à segurança pública, desde que cumpram os requisitos legais, como comprovação de capacidade técnica e aptidão psicológica. Pelo texto aprovado, esses profissionais poderão portar arma de fogo de propriedade própria ou fornecida pelas instituições, inclusive fora do horário de serviço, com validade em todo o território nacional, conforme as regras previstas em lei. Outro ponto do projeto é a atualização de regras relacionadas à idade mínima para aquisição de armas. A proibição para menores de 25 anos continua valendo, com exceção das categorias que têm autorização legal para o porte, incluindo agora os oficiais de justiça e os auditores fiscais agropecuários. Relator da proposta, o deputado Jonas Donizete, do PSB de São Paulo, argumentou que a medida reconhece o risco enfrentado por esses profissionais no exercício das funções. Segundo ele, oficiais de justiça e auditores fiscais atuam diretamente na execução de decisões judiciais e em atividades de fiscalização, muitas vezes em situação de tensão e exposição a ameaças. No plenário, o relator foi o deputado Coronel Meira, do PL de Pernambuco. Ele justificou a necessidade de porte de arma para oficiais de justiça.
12: O oficial de justiça exerce, sim, uma atividade marcada pelo risco. É o oficial de justiça que sai dos fóruns dos tribunais para fazer com que a decisão judicial chegue às ruas, às residências, às empresas e tantas vezes aos locais de conflito. É ele quem cumpre mandados de prisão, medidas protetivas de urgência, ordens de busca e apreensão, reintegrações de posse, afastamentos do lar, em situação que podem envolver tensão, resistência, violência e risco concreto à própria vida.
11: O projeto que autoriza o porte de arma para oficiais de justiça e auditores fiscais federais agropecuários seguiu para análise do Senado. Da Rádio Câmara de Brasília, com informações de Daniele Lessa e Antônio Vital, Marcelo Larcher.
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10: Segurança Pública.
26: Júnior Ferrari, do PSD do Pará, é autor de projeto que altera a Lei Maria da Penha para obrigar o agressor a ressarcir os custos com o uso da tornozeleira eletrônica. Pela proposta, os valores arrecadados serão destinados a fundos de combate à violência contra a mulher.
2: Júnior Ferrari argumenta que o custo médio mensal de monitoramento de cada tornozeleira varia entre R$ 200 e R$ 300, pagos integralmente pelo Estado. Ele salienta que a cobrança do agressor não será condição para aplicar a medida protetiva.
26: Júlio Arcoverde, do PP do Piauí, é favorável à redução da maioridade penal de 18 para 16 anos. Ele defende ainda a responsabilização de adolescentes entre 12 e 16 anos que pratiquem crimes com violência ou grave ameaça, crimes hediondos e crimes contra a vida.
2: Júlio Arcoverde argumenta que a medida endurece a punição de adolescentes envolvidos em crimes graves e reduz o uso de menores por organizações criminosas. Ele acredita que a proposta adequa a legislação à gravidade desses delitos e amplia a proteção da sociedade.
10: Comissões.
26: A comissão que analisa a redução da maioridade penal iniciou seus trabalhos sobre questionamento de inconstitucionalidade. O repórter José Carlos Oliveira nos traz os argumentos.
14: O deputado Aloísio Mendes, do Republicanos do Maranhão, foi eleito presidente da Comissão Especial da Câmara dos Deputados sobre redução da maioridade penal. Os parlamentares vão analisar três propostas de emenda à Constituição que tratam de plena maioridade civil e penal aos 16 anos de idade, redução excepcional da maioridade penal em casos de crimes hediondos e de extrema crueldade e redução geral da maioridade penal para 16 anos, com previsão de que adolescentes entre 12 e 16 anos respondam criminalmente por crimes cometidos com violência ou grave ameaça, crimes hediondos e crimes contra a vida. Aloísio Mendes escolheu como relator o deputado Mendonça Filho, do PL de Pernambuco, que afirmou foco na construção de uma proposta tecnicamente estruturada nas boas práticas internacionais e moralmente à altura da dor das vítimas e seus familiares.
15: A unificação das PECs que tratam do tema nos permite fazer uma discussão aprofundada sobre como constituir e futuramente regulamentar um sistema prisional juvenil no país, modernizado o sistema de justiça criminal brasileiro para dar uma resposta civilizada à demanda social por justiça.
14: Mendonça Filho apresentou um plano de trabalho para buscar, entre outros pontos, o diagnóstico sobre a promoção da justiça às vítimas, o dimensionamento do impacto civil e o estudo da viabilidade institucional da medida. As audiências na Câmara, os seminários nas cinco regiões do país e as reuniões técnicas com especialistas e entidades vão se basear em cinco eixos temáticos: constitucionalidade, direitos humanos e tratados internacionais, segurança pública, crime organizado e dissuasão penal, infraestrutura e gestão dos sistemas prisional e socioeducativo, impactos jurídicos e legitimidade de eventual referendo popular sobre o tema nas eleições municipais de 2028. Os canais de interação da Câmara com a população, como o E-Democracia, também serão usados para recebimento de perguntas e contribuições por escrito. O relator apresentou um cronograma até a votação da proposta.
15: O debate vai evoluir, certamente numa velocidade reduzida no período eleitoral, mas passada a eleição, nós teremos a oportunidade de aprofundar as discussões para que, na minha intenção, até dezembro, tenhamos a votação dessa matéria na Comissão Especial e no Plenário da Casa.
14: A redução da maioridade penal é tema polêmico na sociedade, com forte oposição, principalmente de entidades ligadas a direitos humanos. Antes do início dos trabalhos, o deputado Tarcísio Mota, do PSOL do Rio de Janeiro, apresentou questão de ordem para tentar barrar a instalação da comissão. Depois, utilizou o mesmo instrumento para apontar nulidades e inconstitucionalidades do tema. Também citou jurisprudência do Supremo Tribunal Federal, desrespeito a tratados internacionais e risco de transferência de adolescente do sistema socioeducativo para o falido e superlotado sistema prisional comum.
16: A inimputabilidade penal até os 18 anos, assegurada pelo artigo 228 da Constituição Federal, constitui um direito individual do cidadão em desenvolvimento. Artigo 60 da Carta Magna proíbe terminantemente a deliberação de qualquer proposta de emenda tendente a abolir, entre aspas, direitos e garantias individuais. A instalação de uma comissão destinada a suprimir direitos fundamentais em meio a um período de funcionamento prioritariamente remoto dessa casa configura grave cerceamento democrático.
14: O presidente da comissão, Aloísio Mendes, contestou.
17: Os pontos levantados pela excelência já foram vencidos na CCJ com relação à dissimilibilidade desse assunto e com relação à votação remota, existem precedentes na casa e hoje o plenário da Câmara está funcionando de forma remota e a comissão segue mesmo o caminho.
14: A comissão é formada por 38 titulares e igual número de suplentes. Os deputados Guilherme Derrite, do PP de São Paulo, Benes Leocádio, do União do Rio Grande do Norte e Sargento Faul, do PL do Paraná, foram eleitos para as três vice-presidências. Da Rádio Câmara de Brasília, José Carlos Oliveira.
19: Trabalho.
2: Ercílio Coelho Diniz, do MDB de Minas Gerais, propõe a criação do Programa Nacional de Retorno Profissional da Mulher 50+. A iniciativa busca facilitar a reinserção no mercado de trabalho de mulheres com mais de 50 anos que tenham ficado afastadas por pelo menos 2 anos.
20: Ercílio Coelho Diniz alega que essas mulheres enfrentam uma dupla barreira ao tentar voltar ao emprego: o preconceito relacionado à idade e à interrupção da carreira. Para ele, o programa valoriza a experiência dessas profissionais e reduz desigualdades de gênero e de idade.
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1: Economia.
2: O Congresso Nacional instalou a comissão que vai analisar a medida provisória que reduz a chamada taxa das blusinhas. A repórter Maria Neves acompanhou.
5: Deputados e senadores instalaram comissão especial para analisar a medida provisória que trata da chamada taxa das blusinhas. Apresentada pelo governo em maio, a proposta reduz a zero a alíquota do imposto de importação de produtos que custem até 50 dólares dos Estados Unidos, taxa que atualmente é de 20%. Se não for votada até 8 de setembro, a MP perde a validade. O presidente da Câmara, deputado Hugo Mota, adiantou que irá discutir o assunto com o Colégio de Líderes e o presidente do Senado, Davi Alcolumbre, para votar a proposta nas próximas semanas.
19: Para que essa taxação não volte, é necessário que o Congresso Nacional se debruce sobre esse tema nas próximas semanas e eu irei tratar disso no Colégio de Líderes, bem como também com o presidente do Senado, o senador Davi, sobre o que nós iremos fazer juntos, já que é uma comissão mista que depende da participação das duas casas.
5: Para presidir a comissão, deputados e senadores elegeram o deputado Dorinaldo Malafaia, do PDT do Amapá. O vice-presidente será o senador Randolfe Rodrigues, do PT do Amapá, e o relator escolhido foi o senador Eduardo Gomes, do PL do Tocantins. Além de zerar o imposto de importação de produtos de até 50 dólares, a medida provisória reduz a alíquota do tributo de compras internacionais com valores entre 50 dólares e 3 mil dólares para 30%. Até a edição da MP, a alíquota era de 60%. Na justificativa da proposta, o governo sustenta que a medida visa simplificar a tributação e incentivar a adesão dos importadores a programas de regularidade fiscal. A tributação das compras internacionais de baixo valor foi criada no Brasil por meio de uma lei de 2024 que vigorou até a edição da medida provisória em maio. Antes da lei, um decreto de 1980 isentava essas compras do imposto de importação. Da Rádio Câmara de Brasília, Maria Neves.
1: Esporte.
26: O Wellington Roberto, do PSD da Paraíba, é um dos autores de PEC que concede imunidade de impostos a entidades esportivas sem fins lucrativos. O texto impede a cobrança sobre patrimônio, renda e serviços das organizações que cumprirem as exigências do Código Tributário Nacional.
2: O Wellington Roberto ressalta que o benefício será restrito a entidades certificadas dos setores olímpico, paralímpico, clubístico ou educacional. Ele afirma que a proposta busca ampliar os recursos disponíveis para a formação de atletas e manutenção de projetos esportivos com finalidade social.
26: João Carlos Bacelar, do PL da Bahia, também assina a proposta de emenda à Constituição, que pretende incluir as entidades esportivas sem fins lucrativos entre as instituições com imunidade tributária. O objetivo, segundo ele, é equipará-las às áreas de educação e assistência social.
2: João Carlos Bacelar justifica que a medida fortalece o esporte como política pública e garante mais segurança financeira às entidades esportivas certificadas. O deputado diz ainda que o texto mantém a exigência de cumprimento dos requisitos legais para acesso à imunidade.
1: Educação.
20: André Fufuca, do PP do Maranhão, defende a criação de um incentivo educacional no programa Bolsa Atleta. Proposta nesse sentido prevê um adicional de 10% no benefício para atletas que comprovem matrícula e frequência regular em instituição de ensino.
2: Relator da matéria na Comissão de Esporte, André Fufuca avalia que a medida estimula a continuidade dos estudos sem afetar a categoria estudantil, que já exige matrícula como requisito. O deputado acredita que a iniciativa amplia as oportunidades dos atletas após o fim da carreira esportiva.
20: Termina agora o Jornal Câmara dos Deputados, produzido pela Rádio Câmara, com trabalhos técnicos de Wellington Teles, apresentação de Márcio Aquilissardi e Tércia Guimarães. Boa noite para você.
2: A Voz do Brasil volta na segunda-feira. Boa noite e bom final de semana.
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2: Olá, está começando o Edição da Noite na Band News TV e na rede Bandeirantes de Rádio. Boa noite, Felipe.
3: Boa noite, Verusca. Hoje, no programa, a campanha entra em uma nova fase com a chegada do horário eleitoral e o debate da Band marcado para o dia 23.
2: Hoje também foi divulgada a pesquisa Genial Quest, aliás, Globo Quest, medindo o momento da disputa. Vamos analisar os números mais recentes, os movimentos dos principais candidatos e o que pode mudar na corrida presidencial.
3: As redes sociais também entram no radar. O Discord e outras plataformas ganham espaço no debate sobre política, comunicação e a forma como informação e conteúdo circulam entre os eleitores.
2: E a decisão do Supremo Tribunal Federal que envolve o caso do jornalista do Maranhão, os limites de uma investigação, a proteção das fontes jornalísticas e a liberdade de imprensa estão no centro da discussão.
3: Para analisar esses temas e os principais fatos desta sexta-feira, recebemos hoje aqui no estúdio os nossos colunistas Fernando Schiller e Emanuel Pessoa. A Edição da Noite está começando ao vivo na Band News TV e em toda a rede Bandeirantes de rádio.
2: Bora lá então para conferir as principais manchetes da hora. Pesquisa Quest aponta Lula com 43% e Flávio com 40% em eventual segundo turno.
3: Supremo Tribunal Federal investiga se senador Everton Rocha atuou para blindar homicídio no Maranhão.
2: Alcolumbre destrava PEC da segurança e o fim da escala 6x1. Medida acontece após encontro do presidente do Senado com Lula.
3: E o presidente Lula diz que vai vencer os Estados Unidos na narrativa e defende uma reciprocidade para mostrar que o Brasil não é qualquer coisa.

0: nosso programa, o Edição da Noite. Você está convidado para ouvir os nossos entrevistados. Bora dizer boa noite, Emanuel Pessoa, seja bem-vindo.
1: Boa noite.
0: Fernando Schiller, boa noite.
2: Tudo bom, Verisco? Tudo bem, Felipe, Emanuel?
0: Felipe, vamos começar com a pesquisa?
3: É o fato mais recente,
0: né?
3: É o fato mais recente. Confira aí os números da Quest para a Presidência da República, divulgado pesquisa nesta sexta-feira.
4: O presidente Lula lidera o levantamento Genial Quest com 38%, seguido do senador Flávio Bolsonaro com 31%. Renan Santos e Ronaldo Caiado aparecem empatados com 4% e Romeu Zema e Augusto Cury também estão empatados com 2%. Samara Martins tem 1% e os outros candidatos não pontuaram. Brancos e nulos são 10% e 8% dos entrevistados não sabem em quem vão votar. No segundo turno, Lula tem 43% e Flávio Bolsonaro 40%. Empate técnico dentro da margem de erro, que é de 2 pontos percentuais. Em outro cenário, Lula aparece com 44% e Ronaldo Caiado com 37%. Contra Renan Santos, o presidente Lula também tem 44%. E o candidato do Missão, 36%. No último cenário pesquisado, Lula tem 45% e Romeu Zema, 34%. A pesquisa completa você confere no site band.com.br.
0: Vamos começar com os nossos entrevistados sobre essa pesquisa. Começo com o Fernando Schiller. Schiller, tem vários pontos aí na pesquisa que a gente pode destrinchar aqui hoje no programa, mas vamos começar aí pela diferença, né, entre os dois principais candidatos, que diminui a diferença de votos entre eles no segundo turno.
2: Olha, esse é um dado que já na pesquisa Poder Data, na segunda-feira, agora que saiu no começo da semana, já vinha aparecendo. No Poder Data, a diferença é um ponto. Na verdade, é praticamente um empate numérico, né? A pesquisa Quest, ela diminui um ponto Lula para baixo. Na verdade, é uma oscilação para baixo do Lula e uma oscilação para cima do Flávio Bolsonaro, né? Essa é a grande novidade. Outra novidade interessante é que nenhuma candidatura da terceira via se descola. Você não tem nenhum sinal. Aliás, isso é impressionante. Desde o início da campanha eleitoral, a gente fala muito da terceira via, fala muito do Renan Santos, lá, o Romeu Zema, governador 2 vezes de Minas Gerais. O fato real é que nenhuma dessas candidaturas passaram de 4% ou 5% em nenhuma pesquisa. Quer dizer, teve uma ou outra, mas fora da curva, né? Que a gente até...
0: E o eleitor diz que está cansado da polarização, né?
2: E esse é o mistério do eleitor. Vou chamar aqui o mistério do eleitor, né? Eu tenho participado de vários debates sobre isso. Quer dizer, você vê nas pesquisas um desejo genérico de uma alternativa, de uma terceira via, vem a pesquisa... Porque a polarização, ela se retroalimenta. A pergunta é assim, você quer mais uma terceira via ou você quer mais que o outro lado não ganhe? Né? Se eu quero mais que o outro lado não ganhe, se eu sou de esquerda, eu vou para o Flávio, se eu sou de direita, eu vou para o Lula. Né? E isso vem acontecendo. Agora, essa pesquisa mostra um dado. Né? O governo, Lula é um incumbente, tecnicamente, vamos dizer assim, pela lógica, pelo histórico, é favorito ou levemente favorito por ser o incumbente. Nós tivemos 4 reeleições no Brasil até hoje. Tá? 3 emplacaram, 3 ganharam, né? Fernando Henrique, Lula e Dilma. 1 perdeu, que foi o Bolsonaro. Na América Latina, 85% dos incumbentes se reelege. Poder faz voto, tem mídia, tem máquina. Agora, à medida que começa a campanha eleitoral, a máquina do governo vale menos. Porque cessa a publicidade oficial... Não é? Tem uma série de restrições da justiça eleitoral, as candidaturas como um todo aparecem, então o jogo fica um pouco mais equilibrado. Não é? Então, vamos lá, então é uma situação, digamos, para o governo um pouco preocupante. E outro dado da pesquisa, a aprovação do governo é 46%. Eu sempre digo aqui, governo que vai tentar a reeleição com menos de 40% de aprovação, não se elege, dificilmente. Com mais de 50%, provavelmente se reelege. Com 46%, ele está exatamente na zona de incerteza. Então, se é possível dizer que o Lula ainda carrega um favoritismo, é uma eleição muito equilibrada.
0: Manuel, vou pegar com você agora e pegar um pouquinho, destrinchar um pouquinho esse ponto do Schiller, porque a pesquisa mostra que o Flávio tem rejeição de 54% e o Lula de 52%, rejeição altíssima dos dois principais candidatos.
1: Vamos lá, Verôsca, acontece o seguinte no Brasil, tá? Há muito tempo, o Brasil vem caminhando por uma polarização muito intensa. E essa polarização no Brasil acabou se cristalizando da seguinte maneira. O fato de que a esquerda sempre apresentou, desde a primeira eleição da redemocratização, como candidato favorito, um candidato do PT, por muito tempo o Lula, né? A Dilma foi só um ponto fora da curva que ele realmente colocou para se candidatar, porque ele não tinha como concorrer por conta das regras constitucionais do Brasil. Inclusive, na época havia um grande debate se a Dilma ia para a reeleição ou se o Lula já ia voltar antecipadamente. As pessoas dizem, né, que o Lula se arrepende até hoje de ter deixado a Dilma concorrer à reeleição, porque se ele tivesse sido presidente, ele teria tido a habilidade política de contornar a questão do impeachment, que decorreu não apenas das pedaladas, mas das condições econômicas catastróficas que o Brasil se situava naquele momento. Para você ter ideia, o Brasil foi um dos raros países do mundo que perdeu o chamado salto demográfico, que foi durante o período do governo da Dilma, que é um período em que a pirâmide demográfica do país faz com que o PIB per capita dobre num período mais curto. O Brasil conseguiu a proeza de encolher o PIB per capita, onde todos os outros países dobravam o PIB per capita. Então, a partir disso, você gera uma polarização que naturalmente é quem é a favor do Lula e quem é contra o Lula. Como o Lula se posiciona no campo dos partidos políticos mais à esquerda, ainda que ele, na pessoa física, tenha posicionamentos muito mais próximos em alguns temas à direita, o campo das pessoas que vão votar vai ser dividido entre quem vota no Lula e quem não quer o Lula. E quando você não quer um candidato, você tende a escolher aquele que tem mais possibilidade de derrotá-lo, e não preferências políticas naturais. E aí a gente precisa separar o que é a realidade nacional do que é bolha de internet. Na bolha da internet, o Zema é uma maravilha de voto. Na bolha da internet, o Renan Santos é uma maravilha de voto. Não combinaram com o eleitor. Então, às vezes, não combinaram com o eleitor. Às

0: não estivesse mais concorrendo na eleição, e essa eleição agora fosse, por exemplo, o Bolsonaro concorrendo, já seria o contrário. Seria a esquerda se cristalizando em quem tivesse mais chances de derrotar o Bolsonaro. Então, são situações diferentes do que nós imaginaríamos em eleições competitivas. Por isso que no Brasil não existe hoje espaço para um candidato que venha a ser um candidato do chamado terceira via. Essa terceira via vai acontecer, você vai voltar a ter eleições que seriam o esperado num país que tem muitos partidos políticos, ou seja, real competitividade de candidatos, quando o Lula não puder mais concorrer, quando o Lula não for mais candidato. Aí isso vai naturalmente acontecer e o Brasil vai ter uma pluralidade de candidatos. Nessa eleição, sem chances. Essa ideia de Zema, Caiado e Renan com chances reais, não tem. Certo. Mas a pesquisa é uma coisa, Felipe, importante é só uma coisa. Realmente, a distância dos candidatos no segundo turno para o Lula, todos diminuiu. Do Caiado para o Lula diminuiu, do Zema para o Lula diminuiu, do Flávio para o Lula diminuiu, do Renan não. Do Renan a diferença se mantém. Então, a cristalização é aquela. Quem vai derrotar o Lula?
1: Sheila, a questão de se olhar para a rejeição, quando se faz uma pesquisa como essa. A rejeição, e você falava do incumbente, Lula tem 52% de rejeição, mas Flávio Bolsonaro tem 54% de rejeição. Segundo turno entre os dois é votar no menos pior de novo?
2: Olha, vamos lá, né? Uma rejeição aqui é empate técnico, uhum. Né? Dois pontos, não dá para diferenciar muito. Então tem a marca Bolsonaro, tem todo o histórico dos últimos anos no Brasil. Então tem rejeição. Vamos lembrar que pelo menos um candidato da chamada terceira via, ou pelo menos, né, que é o Renan Santos, faz oposição duríssima também ao Flávio. Então você tem uma parcela aí da oposição que faz oposição ao Flávio. Agora é difícil explicar esses 2%. 2% é... Vamos lá, empate técnico. Os dois têm rejeição, por quê? Porque toda a esquerda rejeita o Flávio e o campo todo da direita rejeita o Lula. Então, por aí vai, né? Vai a rejeição. Acho que não tem grande novidade. Porque tem alguns dados que são problemáticos para o governo nessa pesquisa. Primeiro, 52% dizem que a economia está andando para o lado errado, contra 38% que dizem que a economia está indo para o lado certo. Isso é um dado preocupante para o governo. São dados estruturais. Para quem é incumbente, o sentimento das pessoas, 62%, 63% das pessoas dizem que os preços dos alimentos subiu no último período, seja 12 meses, seja um mês. Então, a percepção, e aqui é um problema de percepção, não tô, vamos lá, a gente pode analisar o preço de cada produto lá na caixa, no supermercado, mas a sensação das pessoas é de que a vida está ficando mais cara, que o dinheiro está mais curto. Nós demos dados semana passada aqui, 82% de endividamento das famílias. Então tem, você tem, a gente sempre fala assim, a economia real, os dados, e a economia como percepção. Quer dizer, a economia, entendeu? Quer dizer, então você tem um endividamento muito forte, você tem juros ainda muito elevados, na faixa de 14%, né? E, vamos lá, a sensação das pessoas, a renda percebida pelas pessoas é essa. Isso é preocupante para o governo. E, vamos lá, o estoque de bondades do governo está acabando, né? Você fez aí, você tem o desenrola, bom, né? Você teve agora esse Brasil soberano, que pegou basicamente empresas grandes, e mesmo assim não tem o ritmo esperado pelo governo. Você teve esse programa que é o Move Brasil, que é táxi, Uber, com um desempenho pífio em termos reais, em termos de efetividade, porque depende do sistema bancário, não é? Então, quer dizer, todo o cardápio de medidas populistas vai perdendo efeito. Agora a gente entra na campanha eleitoral e aí entra numa campanha eleitoral com grande incerteza aí.
3: Tem um dado que chamou muita atenção, que eu gostaria que vocês me ajudassem aí a entender. Quando os pesquisadores jogam os nomes dos candidatos, o número de indecisos é de 10%. Mas quando a pesquisa é espontânea, né, quando o eleitor tem que citar o nome do candidato sem que seja apresentado os nomes a ele, a indecisão vai para 51%. 51% não conseguem apontar um candidato. O que, que isso significa? Que a eleição ainda... Não entrou na vida dessas pessoas, que o nome dos candidatos ainda não está cristalizado para eles?
0: Não, só mostra, Verosco, o desinteresse das pessoas, tá? Só mostra o desinteresse. Se no Brasil o voto fosse facultativo, como é nos Estados Unidos, nós teríamos quase que certamente esse 50% de abstenção de pessoas. Seria um número muito parecido com a abstenção que você tem nos Estados Unidos. Metade dos americanos...

0: Americanos não comparecem às urnas para votar nas eleições presidenciais. As últimas duas eleições americanas presidenciais tiveram recorde de votação e ainda assim a abstenção foi de quase 50%. Então no Brasil só não tem mais abstenção porque a gente precisa, por um monte de coisa na vida, da certidão de quitação com a justiça eleitoral. Porque se não fosse isso, as pessoas pagariam a multa, que é R$ 3,00 e um quebradinho, que é R$ 3,14, se eu não me engano,
1: e as pessoas
0: não votariam. Tá? E, inclusive, o TSE criou agora esse sistema de justificativa, né, pelo aplicativo, que eu acho que muita gente vai justificar para não votar, para aproveitar o domingo ou o que for, mas o fato é, a espontânea, ela mostra que as pessoas estão desinteressadas do ciclo eleitoral. Então, elas não estão acompanhando as candidaturas, elas não estão pensando se a eleição está acontecendo agora, elas estão completamente alheias e despreocupadas. Então, esse é o ponto da pesquisa espontânea. A espontânea, ela só mostra as pessoas que estão interessadas no processo eleitoral e acompanham de alguma maneira. Do contrário, elas não teriam porque não saber o nome do candidato.
2: Cá entre nós, né, fazer só uma observação sobre isso, né, tem que acabar no Brasil, já que vão lá sexta-feira, vamos polemizar aqui um pouquinho, não sei com quem que eu vou polemizar aqui, não sei se é uma...
0: A gente não discorda muito, né, Sheila? É ruim.
2: Vamos ver se tu concorda comigo, porque...
0: Concordo.
2: Voto obrigatório tem que acabar no Brasil. Isto é, olha, na OCDE...
1: Aí eu não vou polemizar porque eu acho também.
2: Na OCDE, você tem lá 38 países, 30 não tem voto obrigatório. 30 não tem voto. E mesmo alguns países que têm, não é pro forma.
0: É.
2: Isso é uma excrescência, isso aí é uma, né, obsoleto. Isso vem da ideia do Pelé. O Pelé, nos anos 70... Ah, o brasileiro não tem educação para votar, não tem prática para votar. Ele não disse que não sabia votar, mas ele deu um entendido nessa linha, que era uma ideia muito comum. Eu até posso dizer que nos anos 70 a gente não tinha grande prática, mas agora a gente já votou 10 vezes. Essa aqui é a décima, aliás, vamos votar pela 10ª vez agora. Então a gente está cheio de prática.
0: Mas a prática está ruim, a gente elege um congresso cada vez pior.
2: Bom,
0: né?
2: aí é verdade, né? Mas o fato é que, o Emmanuel tem razão num ponto, 20% dos eleitores que vão votar hoje não iriam. E a gente ia chegar num patamar muito próximo do que acontece mundo afora. Então fica aqui essa observação, né?
3: Congresso.
2: Agora, o fato é que a campanha esquenta agora, porque não é só o tempo, o horário de rádio e televisão, são as inserções. Então você tem milhares de inserções e você tem internet. Né? Então, obviamente, que vai crescer agora.
3: Congresso mais pior, mais empoderado e mais caro.
0: É que assim...
3: O custo... Ninguém aqui quer, né? Então a gente quer o Congresso... Aberto.
0: Um congresso decente.
3: Mas que é um congresso decente.
0: É um congresso decente.
3: É o Ulisses Guimarães. Você acha ruim esse? Espera o próximo.
0: Mas sabe qual é o grande problema, Felipe? Que às vezes passa um pouco batido das pessoas. É assim, as pessoas se desinteressam pela política num ciclo vicioso. É um ciclo vicioso. As pessoas não se interessam pela política porque os políticos que nós temos são ruins. Então as pessoas não querem ficar vendo essas notícias de tragédia, de corrupção e de problemas. Por isso se desinteressam. Quando se desinteressam, elas não acompanham aqueles que seriam os bons candidatos. E isso abre margem para os maus candidatos continuarem com as suas práticas de corrupção eleitoral, de compras de votos, de induzimento da população. E aí a população se desinteressa cada vez mais. Então a gente tem um ciclo altamente vicioso, no qual a má qualidade do Congresso Nacional e dos executivos em geral, dos legislativos em geral, faz com que as pessoas percam cada vez mais o interesse e isso permite eleger pessoas cada vez piores. Por isso que no outro dia eu disse aqui que hoje a maioria absoluta dos políticos brasileiros só não é imprestável porque serve de mau exemplo.
2: Agora aqui, ontem nós tivemos o Ronaldo Caiado, acho que o Ronaldo Caiado assistiu nosso programa aqui na segunda-feira, viu? Porque ele prometeu que uma das primeiras reformas vai ser o voto distrital, tá? Desse jeito. Então aqui eu vou fazer uma provocação aqui na Band. O Flávio e o Lula, na minha visão, também deveriam ir nessa. Acho que o Brasil precisa avançar no voto distrital.
3: O Murilo Hidalgo estava dizendo que, inclusive, parte do Congresso, quando se ouve o Congresso hoje é favorável
0: não,
3: ao voto distrital.
0: É impossível.
3: O que para mim é uma novidade.
2: É um mistério esse negócio.
0: Não, é impossível.
2: É um mistério. Assim, tem informações, não tem uma pesquisa
3: clara. Pois é, não tem uma pesquisa, mas...
2: Nós tivemos duas vezes com o Gilberto Kassab aqui, que conhece o Congresso. Sim. e também Hugo Mota e outros, e dizem, olha, avançou muito isso no Congresso. Agora, quanto tem de apoio especificamente, ninguém sabe.
0: Não vai, porque eles vão ser eleitos.
3: Não, só para dizer, eu falei o Murilo Hidalgo, na verdade foi a entrevista do Gilberto Kassab, isso, onde ele falou isso. Desculpe.
0: Mas Felipe, o Congresso...
1: Aliás, vamos avançar um pouquinho, porque a gente tem uma fala do Gilberto Kassab.
3: Falando em Gilberto.
1: Você quer Kassab falar?
0: Não, eu só dizer o seguinte, é impossível o Congresso Nacional querer alterar as regras de votação. Porque o Congresso, se alterar qualquer regra de votação, se virar distrito, ou se você mudar o sistema eleitoral e tornar ele mais sério, 80% deles não se elege. 80% deles não tem voto para se eleger. Então, eles não vão querer. Se eles falam que querem uma reforma política para melhorar, é mentira. É mentira.
2: A verdade
0: eles não
2: é que
0: querem.
2: O Congresso desenhou a campanha eleitoral figurino para quem é deputado. Porque quem é deputado, só de emenda individual, distribui quase 150 milhões no mandato. Fora as emendas de bancada, aquelas emendas compartilhadas, emendas por estado, assim por diante. Então, assim, tem uma enorme quantidade de dinheiro que é alocada pelo deputado nas suas bases. Segundo, ele tem a cota do fundão eleitoral, que pode ser 3, 4, até 5 milhões de reais. Então, a vantagem competitiva dele é brutal.
0: É lógico. Né?
2: Além do que, ele tem a estrutura toda do gabinete. Então, tem 25 assessores.
1: E quem vai querer fazer a reforma política?
0: Bom, não vai. Porque se você mudar para o voto distrital, o que, que acontece? No voto distrital, não interessa o dinheiro que ele tenha. O distrito vai saber quem é o sujeito. Se ele realmente trabalha de verdade, se ele é corrupto, se ele é honesto, se ele é sério. As pessoas vão poder acompanhar, vão saber onde ele mora. Só então, muitas vezes, em vários países como os Estados Unidos, candidatos, que às vezes também têm acesso a algumas benesses que existem no sistema americano, perdem a eleição, por às vezes uma questão típica daquela localidade. Então, no Congresso Nacional hoje, não tenha ilusão. O Congresso Nacional não vai fazer reforma política séria.
2: Só tem uma hipótese. Na minha visão, eu tenho uma tese muito simples. Se o presidente quiser, ele aprova. O presidente é o príncipe do sistema político brasileiro. Se isso for uma agenda... O problema é virar uma agenda do presidente da República.
0: É, né? Não vai. Aí,
1: mas dá para fazer uma reforma política que você jogue mais para frente, né? Que daí quem está
2: reforma...
1: hoje no poder não seria atingido por essas mudanças.
2: A última reforma política que a gente fez foi a cláusula de barreira e a proibição da coligação nas proporcionais em 2017. Na minha visão, nós demos um jeitinho brasileiro ao criarmos as federações partidárias.
0: Exatamente. Né? Exatamente.
2: Então o problema muitas vezes é o jeitinho brasileiro.
0: E você sabe que lá atrás a gente teve a cláusula de barreira lá atrás e o Supremo declarou inconstitucional na primeira vez.
3: O PSB vai ao Supremo, a lei está lá, o PSB vai ao Supremo e o Supremo pega e diz que não está validado. E aí vem a de 2017.
2: É bossa nova, né?
3: É, o jeitinho brasileiro. E o Kassab?
1: Bom, presidente do PSD, Gilberto Kassab, aliás, o Schiller estava lá, foi ele que mediou essa fala do Gilberto Kassab. Ele afirmou que o Centrão não está neutro e já apoia o presidente Lula.
3: Para a eleição presidencial, né? A apuração é do Igor Bonicello. Segundo o Kassab, a maioria das siglas do bloco partidário deve marchar junto com o governo federal na disputa do segundo semestre.
1: A declaração esquenta os bastidores da corrida eleitoral e mostra a consolidação do apoio do centro à reeleição de Lula. Kassab também comentou o cenário da oposição e articulação de nomes, como o do senador Flávio Bolsonaro.
3: Para ele, o pré-candidato do PL tem chance zero de vencer as eleições. O dirigente ressaltou que os partidos buscam estabilidade política e pragmatismo na hora de fechar as coligações.
1: A movimentação indica que o Palácio do Planalto amplia sua força nas alianças partidárias para a campanha de 2026, Felipe.
3: E aí, Flávio Bolsonaro respondeu o Kassab pelo Twitter, dizendo que... Não sei como os outros candidatos a presidente que se dizem de direita pensam, mas eu sempre tive muito claro na minha cabeça que seriam todos contra o PT. Minha disputa é para resgatar o Brasil do cativeiro e não pelo poder.
1: Uma correção, Twitter, que agora é o X, né? É, mas todo mundo conhece só como Twitter. É. Mas, na verdade, o Flávio ficou bastante irritado quando o Kassab diz que ele tem zero chance de vencer essas eleições. O Schiller estava lá, ele era o mediador dessa fala. Queria que você contasse.
3: Essa fala não,
1: gente.
3: Né? Mediou a fala,
1: essa
3: né?
1: Bomba. Queria que você contasse para a gente o bastidor disso tudo, Schiller.
2: Não, era um debate político, né? E vamos lá. A verdade é que o Kassab, eu perguntei para ele e outros no debate, enfim, qual seria o argumento, porque era exatamente o problema das pesquisas, né? Então, você, para quem quer mudar, para quem não é eleitor do Lula, qual seria o argumento para votar no candidato Caiado, que é o candidato Kassab, e não votar no Flávio, que tem, né, está praticamente em empate técnico com o Lula, né? Imagina assim, você tem um candidato que tem 4%, 5%, você tem outro candidato que tem 40%, né? Então você tem que dizer assim, ó, tem 2 meses de campanha. Então você tem que dizer assim, ó, largo de 40, pego de 4. Não estou aqui entrando no mérito de quem é melhor, só estou dizendo, largo de 40, pego de 4. Por que que, né, quer dizer, qual é o argumento? E mesmo na simulação de segundo turno, porque um argumento é o seguinte, tudo bem, ele tem 40, outro tem 4 no primeiro turno, mas no segundo turno, esse que tem 4 seria, em tese, mais competitivo. Não é o que as pesquisas dizem. As pesquisas dizem que quem está mais próximo do Lula no segundo turno é o Flávio. De novo, não estou dando nenhuma opinião. As pessoas dizem, não, mas tá, não, é o dado de pesquisa. Isso é um dado matemático, dado técnico de todas as pesquisas. Tá? Então é difícil o argumento. Né? E o Kassab, ele deu este argumento, que é um argumento, eu não estou entrando no mérito, também é um argumento inteligente. O argumento diz assim, não, a minha opinião, ele diz assim, a minha opinião, eu conheço política, segundo ele, o Flávio não tem chance, o Flávio não ganha. Né? Por que ele disse isso? Bom, aí fica por conta e risco, né? Fica por conta e risco. Mas, obviamente, o argumento de quem está disputando com o Flávio.
1: Foi um argumento técnico, mas que para o Flávio serviu, né, como algo...
2: Esse eu diria que não é
1: nada,
2: muito...
1: Nada, nem ele, nem o Rogério muito... Marinho.
4: Não, tem um motivo esse viu, Sheila? Tem um outro motivo aí.
1: Diga qual é, Emanuel.
4: É o seguinte, acho que, assim, eu tô... Aqui nós vamos discordar, tá, Sheila?
3: Oba!
4: Não, é isso não.
1: Isso é bom.
4: Oba. Não, é isso não. É que a discórdia é só assim, Sheila. Felizmente, você tem menos risco de ser preso saindo da Band do que eu. Porque eu bato no Supremo. Então vamos voltar no tempo para lembrar um pouco as coisas. Quando o Gilberto Kassab entrou na articulação para discutir a questão da anistia ou redução de pena lá do Bolsonaro, pessoal do Rio de Janeiro, um processo dele criminal no Supremo Tribunal Federal voltou a andar. Estava parado há um tempão, voltou a andar. E aí, recentemente, uma jornalista muito conhecida, que tem feito investigações sobre o Supremo Tribunal Federal, soltou uma reportagem muito interessante, chamada Fator Supremo das eleições, dizendo que o Supremo, ministros do Supremo, teriam pressionado partidos do centro, do Centrão, a não entrarem na campanha do Flávio Bolsonaro, porque talvez processos poderiam começar a andar. Então, eu acho que o Brasil tem um problema institucional muito grave, se isso for verdade. Como essa jornalista dá muitos furos, a gente tem que passar a considerar se o que ela está falando talvez não seja verdade. Eu não estou afirmando que seja, estou dizendo o que ela disse. Então, acho que a gente precisaria considerar essa hipótese. Então, se isso for o caso, é muito grave, porque é uma forma de interferência no processo eleitoral.
2: Aqui a gente pode especular um pouco, várias. Isso foi uma especulação que existe em Brasília, existe nos bastidores de Brasília, que há os sussurros, as recomendações, os telefonemas, né, as orientações, as opiniões, os jantares, etc. Né? Porque é muito estranho, todos os partidos do centro-centrão, aí entra MDB, União Brasil, PP, Republicanos, PSDB, Cidadania, todos são neutros, são imparciais. Parciais não são, né? Mas vamos lá, estão fora da disputa. Quer dizer, todo o alinhamento à centro-direita...
4: E são partidos que se elegeram grande contingente votação da direita na passada.
2: No bloco do antigo governo.
4: Exato.
2: Então, assim, é muito estranho, né? Inclusive o senador Ciro Nogueira, que foi o chefe de gabinete, desculpa, o chefe da Casa Civil do governo Bolsonaro, que várias vezes entrevistou aqui no canal.
4: E grande chance de voltar a ser no governo Flávio.
2: E vou lá, era talvez assim, o principal interlocutor político, num certo momento, do pai, Jair Bolsonaro, simplesmente se recusou. E quando teve a oportunidade de colocar a Tereza Cristina como vice, né? Já numa negociação que foi muito avançada. Então é muito estranho isso tudo. Pode mostrar muita coisa. Pressões institucionais, é verdade, pode acontecer, isso obviamente está na mesa. Né? Agora, mostra também peso do dinheiro na eleição.
4: Com certeza.
2: Foco na Câmara. Então, quer dizer, gasta muito para presidente, não quer colocar, não quer arriscar.
4: Poderia
2: e tal.
4: Dar só o tempo eleitoral, fazer um acordo, não vamos colocar dinheiro na campanha presidencial, mas vamos emprestar o tempo. Mas... não teria prejuízo nenhum.
2: E mostra um país dividido também, porque vamos lá, né? Mesmo dentro do PSD, você tem oito estados no Nordeste.
3: Era isso que eu ia chegar.
2: Que apoiam o Lula.
3: Isso.
2: Então, assim, não, isso
3: Rio
2: na
3: Janeiro,
2: minha opinião...
3: Rio de Janeiro, Eduardo, Nordeste tem tudo. E em pleno Sudeste, o Eduardo Paes apoiando o Lula.
2: Isso é uma fragilidade. A gente fala que é a terceira via, caiado. Agora, vamos lá. Mas se o próprio PSD não acredita, não fecha a questão... Obviamente passa uma mensagem muito estranha.
3: E o PSD tinha dois candidatos diferentes e optou pelo candidato que não é diferente. Porque o Ronaldo Caiado, você tem uma outra figura na direita, né, que é o Flávio, você tem figura na direita. O Eduardo Leite e até Ratinho Júnior trariam o PSD mais para o centro. Teria um outro discurso o PSD. Mas aí o Ratinho Júnior saiu, ficaram Eduardo Leite e Ronaldo Caiado, optaram por um discurso de direita. E hoje você não tem uma convicção que o PSD, num segundo turno, Flávio Bolsonaro, Lula, desembarca em Lula. Eduardo Paes não vai mudar a posição, os governadores do Nordeste não vão mudar a posição.
4: Isso depende de quem foi eleito deputado.
3: Candidato... Não, mesmo que o candidato desse seja da direita hoje. Mas
4: isso depende da eleição dos deputados, porque se você tiver nesses partidos, que a maioria dos deputados sejam eleitos deputados federais, primeiro, que é a eleição do primeiro turno, e os senadores mais alinhados à direita, eles têm um voto. Eles que vão fazer campanha no segundo turno. Então você muda a dinâmica, você muda a lógica. A gente viu isso quando lá atrás... Naquela campanha que veio o Antony Garotinho, o Ciro Gomes, veio todo mundo para concorrer a apoiar, né, na época, né, era o Aécio Neves, né? Aécio. Foram apoiar o Aécio Neves, se reuniram todos, foram apoiar o Aécio Neves na eleição. E acabou sendo ruim, né, porque o Antony Garotinho tinha uma rejeição tão ruim que acabou atrapalhando o Aécio no Rio de Janeiro. Eu acho que era o Aécio, tá? Faz tempo, mas se não me engano era isso.
2: 2014.
4: Então acho que a gente precisa considerar aí, Felipe, que é o seguinte, tudo vai depender do que você está falando, de quem forem os deputados eleitos. Se o PL, por exemplo, fizer uma bancada de 120 deputados e o PT fizer uma bancada de 70, é muito mais provável que esses partidos, ou pelo menos as suas lideranças, vão se engajar na campanha do Flávio. Porque aumenta a possibilidade deles terem receita.
3: Lembrando que aí também no dia seguinte já começa a disputa pela presidência da Câmara e do Senado.
4: Né? Já está, né? É. Na verdade já existe.
3: É, já existe agora, mas aí com a consolidação dos números tem mais essa ainda. É. Pleno segundo turno vai ter essa situação.
1: Hugo Mota e Davi Alcolumbre, quer dizer, apoiando... Mas... O Hugo Mota declarou o apoio ao
4: Tem
1: posso,
4: pai, né?
2: É, posso fazer duas observações muito, muito pontuais aqui. Primeiro, é perfeitamente lógico que um político majoritário, né, campanha majoritária, num estado que é majoritariamente à esquerda, o lulista, apoia o Lula. Né? Isso é um cálculo Sim. eleitoral básico, tá certo? E o contrário também se dá. Então vamos lá, você vai no Paraná, é perfeitamente lógico um alinhamento mais à direita, em Santa Catarina nem pensar, quer dizer, porque não é evidente, né? Agora você vai em Pernambuco, você vai na Bahia, você vai no Ceará, você vai no Piauí, a realidade é completamente diferente. Então isso aí é da lógica eleitoral, tá certo? O Brasil não tem estruturas partidárias sólidas o suficiente para resistir a esse tipo de pressão. Porque, teoricamente, deveria haver, né? Deveria ter. O partido fecha a questão de cima a baixo, tem uma ideologia e defende essa ideologia, mas não é. Não,
4: é partido, partido do Brasil não é ideológico, né? Partido do Brasil é fisiológico.
2: Nós estamos muito longe disso no Brasil. Agora, tem outro detalhe que é interessante, a gente vem conversando muito aqui na Band, que é o seguinte. Em estados onde você tem uma maioria, né, uma presença mais forte da esquerda, do lulismo, se não houver eleição em segundo turno, pode prejudicar o candidato. O contrário também acontece na região sul, porque você desmobiliza uma parte importante do eleitorado, né, que não vai na eleição regional, porque já está resolvida, e aí você tem uma massa de votos um pouco menor para o candidato que tem maioria no estado. Então essa variação pode definir muita coisa no segundo turno.
1: Temos dois outros assuntos para tratar com vocês. Acho que a gente encerrou, faturou Amém. Em pesquisa, né? A gente Amém. Tem agora o assunto Discord, né? Que nos últimos dias aí tomou manchete, título.
2: Discord, eu já disse que eu vou discordar do Emanuel. Não sei nem qual é o tema aqui.
1: Bom, vamos acompanhar a opinião sobre o assunto Exato. Discord da juíza Vanessa Calieri, idealizadora do protocolo Eu Te Vejo.
3: Que previne violência nas escolas e faz o enfrentamento da invisibilidade na infância e adolescência.
5: O ECA Digital estabelece uma série de obrigações para as plataformas. Fazer verificação da idade, não entregar nenhum conteúdo violento, nocivo ou criminoso para crianças e adolescentes, notificar as autoridades quando houver alertas de que há crianças e adolescentes em risco. O Discord nunca cumpriu a lei. Eu já julguei dezenas e dezenas de casos gravíssimos que aconteceram na plataforma Discord, em chamadas de vídeo, nas panelas, e em nenhum caso, nenhum, zero casos, a plataforma notificou as autoridades do que estava acontecendo. Então eu queria entender em que a democracia é colocada em risco quando, para garantia da democracia, a gente exige que a empresa que decide trabalhar no Brasil, operar no Brasil e ficar bilionária, inclusive com os usuários brasileiros, se recusa a cumprir a nossa lei. O que a gente faz com uma empresa que não cumpre a lei? A gente simplesmente finge que isso não está acontecendo?
1: Vamos atualizar a nossa audiência, Felipe? O Discord foi obrigado pela Agência Nacional de Proteção de Dados a retirar a transmissão ao vivo, as lives da plataforma. Essa foi uma decisão depois que uma menina, uma adolescente de 13 anos, se matou em Mato Grosso do Sul, dentro de um dos servidores que estavam fazendo uma transmissão ao vivo dentro da plataforma.
3: Chico, essa questão toda envolvendo redes sociais, adolescentes e o Brasil nesse debate, que é um debate mundial.
2: Olha, vamos lá, né? Eu tenho feito, vocês me acompanham aqui, uma defesa muito dura da liberdade de expressão nos últimos anos. Né? Neste caso, a minha visão é diferente. Quer dizer, né, tudo que envolver risco, ameaça, violência contra crianças, nada tem a ver com liberdade de expressão. Essa é a minha visão. Nada tem a ver com liberdade de expressão. Aliás, a gente desmerece o debate sobre a liberdade de expressão, a defesa da liberdade de expressão, quando a gente confunde essas coisas. Né? Porque daí dá razão para quem diz assim, ah, esse pessoal aí defende liberdade de expressão, na verdade estão defendendo violência contra a criança. Não pode confundir essas coisas. Né? Então, assim, a Janja, quando falou aquela frase na reunião ministerial, na minha visão, é uma frase infeliz. Por quê? Primeiro, o lugar dela não é de dar política pública, tá certo? Mas não é nem isso, não é fechar a plataforma. O que a Agência Nacional de Proteção de Dados fez foi determinar a suspensão de uma ferramenta chamada Go Live, né, da plataforma, né, que tem criptografia do início ao fim e difícil monitoramento. Então, né, o que, na minha visão, deveria ser feito, quer dizer, qual é a exigência da Agência Nacional de Proteção de Dados? Que seja feito um tipo de monitoramento formal, ou seja, por analogia, formas analógicas, né? Alguns chamam de homomórfica, que é o seguinte, você identifica padrões, mas você não ingressa no conteúdo. Então, você não fere a privacidade da reunião, porque a privacidade é algo muito importante, né? Mas privacidade não deve funcionar para cometimento de crimes nem para crianças e adolescentes, certo? E aí você identifica, então você, por exemplo, você identifica suicídio, morte, crianças, cenas de nudez, e, né, você tem a suspensão imediata da transmissão, e esse tipo de proteção a plataforma não disponibiliza. Então, na minha visão, a gente pode discutir o detalhe disso, né? Mas é uma decisão que me parece bastante justificável.
3: Manuel.
4: Sobre a questão do Discord, eu queria trazer dois pontos, são muito importantes. No direito constitucional, a gente tem uma regra de direito constitucional que diz que nós precisamos fazer o equilíbrio entre esses direitos fundamentais. Porque quando duas regras, duas normas se chocam, se elas forem regras, uma fica e a outra sai. Normal. Como exemplo, duas normas penais se chocam, uma sobrevive e a outra não prevalece. Mas quando são princípios fundamentais, você tem que compatibilizar. Porque princípio não pode excluir o outro. Então você tem de um lado a liberdade de expressão e da outra você tem a proteção à infância e à juventude e a proteção à vida. Então é possível sim você restringir um pouco a liberdade de expressão do Discord, como o Chile apontou, para você garantir que você esteja protegendo a infância, a adolescência, a vida, a juventude, a segurança dessas crianças, que hoje não é protegida, porque no Discord existe concurso no qual se ganha pontos quando alguém induz um menor a se cortar, quando alguém induz um menor a se bater, quando alguém induz um menor a se matar. E existem pessoas nessas redes que cruelmente incentivam isso pelo mísero, desgraçado prazer de ganhar pontos.
0: Então isso é muito tenebroso, esse é o primeiro ponto. O segundo ponto é que o Discord se tornou uma plataforma de exibição de crueldade contra animais. Então já houve casos de exibição no Discord de um sujeito que ele triturou um gato no liquidificador.
3: Nossa senhora.
1: Ai, que
0: exatamente
1: horror.
0: Isso. É chocante. E qual o grande problema disso, que passa muitas vezes despercebido da sociedade? Existe uma teoria, chamada teoria do elo, que ela diz que um grande preditivo de violência doméstica é a violência contra animais. Porque o sujeito, seja homem ou mulher, que pratica atos de violência contra animais, tem uma altíssima probabilidade, uma quase certeza, isso foi investigado por décadas pela polícia americana, pelo FBI, pelas polícias estaduais americanas, isso é um estudo sério. Essa pessoa que comete práticas contra os animais cometerá práticas contra crianças e contra outras pessoas.
1: É um indício de psicopatia.
0: É um indício de psicopatia. Então a teoria do elo ela é muito clara como preditiva de um comportamento violento. E o Discord tem estimulado esse comportamento violento porque ele gamifica a violência. Então quando ele gamifica a violência, essas crianças que vivem praticamente imersas no mundo virtual perderam a noção de que quando alguém é cortado, ferido, morto no mundo real, essa pessoa não volta como num videogame. Isso não existe. E por isso, essas pessoas perdem a noção. E ao viverem basicamente imersos no mundo virtual, sem conviverem com outras pessoas, perdem a total noção de empatia. Então, é preciso compatibilizar os direitos fundamentais, a proteção da infância, da juventude, da vida, da saúde mental, ou seja, restringindo ferramentas do Discord, como bem apontado pelo Sheila, há vários mecanismos, então a discussão pode ser sobre os mecanismos, mas também é preciso observar no Discord como a tortura dos animais é um preditivo de comportamento futuro. Então o Discord acaba com o estímulo à crueldade com os animais, estimulando no futuro o surgimento de criminosos na sociedade brasileira.
2: E acrescentando um ponto, né? Como a gente tem que ter cuidado no debate público, porque toda essa informação é bastante técnica, né? E precisa ser levada em consideração. Eu tratei muito disso essa semana e eu fiquei impressionado com a quantidade de pessoas que simplesmente confundem ao sabor de uma discussão ideológica. Ah, então é contra, agora eu virei contra a liberdade de expressão. Não tem nada a ver com liberdade de expressão, isso aqui é crueldade, é psicopatia.
0: Preditivo de comportamento futuro.
2: Isso é violência doméstica, isso é violência...
1: Desde quando violência é expressão?
2: E aqui, essa live, onde redundou na morte dessa menina, ela durou 50 minutos. Ela deveria ter sido interrompida no primeiro minuto. No primeiro minuto. Porque o que é a criptografia homomórfica? Você identifica padrões. Se você identifica, ela não entra no conteúdo, ela não invade a privacidade. Mas se ela identifica animais, por exemplo, se ela identifica corpos nus, se ela identifica crianças, se ela identifica palavras por associação que denotam a violência ou a indução à violência, ela suspende imediatamente, no primeiro minuto, no segundo minuto. É isso que precisa ser feito. Isso nada tem a ver com liberdade de expressão.
3: Não dá para confundir.
1: Não.
3: Bom, tem um outro assunto ainda das questões da liberdade, nesse caso da liberdade de investigar, veio a público essa semana. O Supremo Tribunal Federal vai tomar uma decisão em plenário, né? E inclusive ontem ao tratar do assunto, Flávio Dino agradeceu afirmando que o STF possui uma tradição de defesa da liberdade de imprensa. Estamos falando da situação envolvendo o sigilo da fonte de um jornalista do Maranhão.
1: Luiz Pablo é o nome desse jornalista. O ministro também defendeu que seus familiares sejam preservados diante da repercussão do caso.
6: Agradeço a manifestação de Vossa Excelência em nome do tribunal, que repõe os fatos nos dois trilhos adequados. O primeiro é aquele relativo à legítima investigação de hipotéticos crimes. O outro é a proteção que existe e sempre existirá ao regular exercício da profissão e não, obviamente, a eventuais coautorias de delitos. Mas claro que, como Vossa Excelência disse, o colegiado irá se pronunciar, mas com certeza, com zelo, a nossa jurisprudência, diria, até quase centenária de proteção à liberdade de imprensa. Presidente, com essa referência de agradecimento, sobretudo pela minha família, que nada tem com o exercício das funções públicas e por isso deve ser respeitada e preservada, coisa que alguns parecem esquecer, eu me debruço sobre ao que realmente importa, que é o exercício da minha função, sempre com ponderação e coragem, muita coragem.
3: Falando de sigilo da fonte, mas tem várias questões locais envolvendo aí essa disputa. Há uma disputa política no meio de tudo isso e é uma situação que ganha aí, tem que ganhar uma atenção muito especial, Schiller e Emanuel, porque afinal de contas transbordou para outras questões. Não é mais só o sigilo da fonte, né? É uma situação do que está acontecendo e o poder que está sendo exercido dentro do Supremo Tribunal Federal, rasgando, e não tem outra maneira de dizer isso, a Constituição, o artigo 5º.
4: Tem um problema aí, Felipe.
1: Aliás, tem o sigilo do processo, que a gente tem que falar, que a gente não conhece todos os elementos.
4: Mas tem um problema de ovo e galinha, tá? Tem um problema de ovo e galinha. Porque é o seguinte, terá havido violação do sigilo da fonte se eles descobriram supostos indícios de cometimento de crime pelo repórter, pelo Luiz Pablo, antes de quebrarem o sigilo da fonte. Aí você teria a justificativa, porque o sigilo da fonte não pode ser usado, sim, como meio de se escusar de crime. Entra de novo na ponderação de direitos fundamentais. Na ponderação de direitos fundamentais.
1: Exato.
4: Agora, se eles não tinham os indícios antes, e os indícios surgiram porque quebraram o sigilo da fonte, uma inconstitucionalidade foi praticada e o que se descobre depois justifica a inconstitucionalidade. Então o problema aqui é do ovo e da galinha. Havia indícios antes de que Luiz Pablo seria cúmplice do cometimento de crimes ou não? Se havia, e isso a gente precisa esperar a publicidade do processo para poder entender, se havia, ok, não foi quebra do sigilo da fonte, porque não pode ser usado para cometimento de atividade criminosa. Está lá no artigo 5º, dizendo que é para o exercício da atividade jornalística. Agora, se não havia os indícios, e os indícios surgiram depois do quebramento do sigilo da fonte, aí é totalmente inconstitucional e entra em mais uma série de abusos do Supremo Tribunal Federal.
2: Olha, vamos lá, né? Esse caso, na minha opinião, é uma espécie de síntese de boa parte dos abusos que vêm sendo cometidos pelo Supremo Tribunal Federal desde 2019. Aliás, tanto a fonte como o Luiz Pablo, eles são agora, tiveram a quebra do sigilo, quebra do sigilo de fonte, enfim, busca e apreensão dentro do inquérito de fake news.
1: Que é um absurdo.
2: Nós estamos falando do inquérito. Um inquérito cuja primeira ou a segunda atitude foi censurar a revista Cruzoé. Eu acho incrível o ministro dizer assim: não, nós temos uma histórica. Um histórico centenário. Pode ser centenário, mas nos últimos 7 anos não foi. Então é 93 anos, porque os últimos 7 não foi. O Supremo Tribunal Federal praticou censura prévia. Eu li hoje, porque escrevi meu artigo do fim de semana, hoje ainda a decisão do ministro Alexandre de Moraes de levantar a censura da revista Cruzoé lá em 2017. E ele diz uma frase nessa decisão que é o seguinte: jamais permitiremos que mecanismos de censura prévia sejam aplicados no Brasil. É algo surrealista. Nos anos seguintes, centenas de brasileiros foram censurados previamente. O que é censura prévia? Para deixar claro aqui. Censura prévia é quando você tira o Emanuel, o Schiller, a Verusca, o Felipe da rede social, de forma que a gente não possa se comunicar no futuro, né? Então você censura previamente. Ora, isso foi feito com o senador da República, o Marcos Duval. Isso foi feito com dezenas de jornalistas. Isso foi feito com um empresário catarinense chamado Luciano Hang, dono da Van, por nada. Por nada. Por causa de um papo furado num grupo de WhatsApp, onde ele praticamente não disse nada. Né? E com outros empresários, isso foi feito a rodo no Brasil. Isso foi feito com um deputado chamado Homero Marchese, deputado estadual do Paraná, porque ele divulgou um banner de um protesto em Nova York. Não tem absolutamente nada de crime. Isso foi feito com um youtuber chamado Monark, por causa de uma bobagem de defender liberdade de expressão até para um partido nazista e outras, uma crítica ao Supremo Tribunal Federal. Enfim, daria para citar, o Felipe me acompanhou nesses últimos anos, mencionando
3: faltou a revista Oeste, Seja Criativo.
2: Bom, de todos esses casos. Então, assim...
4: Tem um pior, Sheila. Tem um pior.
2: Vamos lá.
4: O do TSE. Ah, o pior caso de todos é o do TSE. É. O TSE criou na eleição presidencial passada um troço chamado desordem informacional.
3: Ah, é verdade.
4: Esse troço chamado desordem informacional, ele é basicamente o seguinte: eleitor, você é burro, estúpido e tapado, a ponto de que você não é capaz de olhar gravações, reportagens e falas legítimas e verdadeiras, comprovadamente, de um candidato, porque posteriormente ele disse que pensava outra coisa, e aí com isso você vai ficar confuso. Como se as pessoas não tivessem direito a tirar as suas próprias conclusões. É como se você, num relacionamento, fala uma coisa para sua esposa ou para seu esposo, 2 anos depois você fala uma coisa diferente, e essa pessoa está proibida de brigar com você pelo que você falou 2 anos atrás. Talvez num casamento pudesse ser positivo, mas na vida real não.
2: Bom, vamos pegar um outro exemplo, já que a gente vai citar exemplo, vou dar 2 aqui. Primeiro, Kleber Cabral, presidente da Unafisco, ele fez uma frase que deveria servir de alerta para o país. O que ele disse? Olha, tem mais gente com medo de investigar certas autoridades do que o crime organizado. O país deveria prestar atenção, porque se o presidente da Unafisco está dizendo isso, isso é uma informação. Polícia Federal. Aí você teve um pastor chamado Silas Malafaia, que chamou um grupo de generais de covardes.
3: Covardes.
2: Covardes, omissos, covardes. Bom, eu posso não gostar, posso achar um pouco agressivo chamar de covardes, mas não é crime. Não é crime em nenhuma democracia do mundo alguém ir para um palanque e dizer covardes para autoridades. Faz parte de uma crítica política, uma crítica pública.
4: É bem-vindo, porque você está no debate público.
2: É um debate público. Essa informação, ou seja, que alguém acha que a autoridade A ou B é covarde ou omissa, faz parte da democracia. Agora, como virou réu no Supremo Tribunal Federal, sendo que um pastor, Felipe, não tem foro. Não,
3: e essa é a questão da semana de novo, né? Porque também o jornalista também não tem foro. Não também, tem. Né? Essa é uma outra situação. A questão do foro é a Deus dará.
1: Isso tem que ser resolvido na primeira instância.
4: Sim, o Supremo provou que um escritor brasileiro chamado Millôr estava correto. Millôr dizia o seguinte: democracia é quando eu mando em você, ditadura é quando você manda em mim. O Supremo provou que Millôr estava certo.
3: Essa situação do foro é um negócio maluco, porque se você pegar as decisões do Supremo e colocar assinadas por um juiz da primeira instância, o juiz vai ter que responder ao CNJ e provavelmente vai ser retirado da magistratura. Se pegar decisões do Supremo, dos ministros do Supremo, levar para a primeira instância, um juiz pegar e dizer assim, olha, é isso aqui, vamos chamar, o CNJ vai chamar, que não atua sobre o Supremo, e vai dizer, não pode, sua decisão está completamente equivocada, está fora de toda a Constituição Federal, o senhor tem que rever as suas posições e nós vamos pegar e pensar se o senhor vai continuar mais.
4: Eu adorei o seu comentário, porque...
3: Mas não é assim com os ministros. Não,
4: eu adorei o seu comentário, porque quando eu for preso por criticar o Supremo, você vai junto, eu gosto de você. A gente vai visitar, deixar carteado na cadeia.
1: Vou visitar os dois.
2: Muita gente acreditou no Brasil nos últimos anos, sustentou, inclusive em parte da mídia, de que afastamento de garantias individuais, flexibilização do Estado de Direito, era importante para proteger a própria democracia. Não é? Então se criou uma lógica de exceção. Então vamos fazer exceção com a censura prévia, vamos fazer exceção com a imunidade parlamentar. Um deputado gaúcho, chamado Marcel Van Hatten, fez um discurso na tribuna da Câmara, denunciando o que ele considera, o que ele considerava um abuso de poder, e foi indiciado. Nós relativizamos agora o sigilo de fonte e o foro para o prerrogativo de fonte. Bom, e o juiz natural. Então a gente fez um pupurri de flexibilizações, né, nos últimos anos. E a pergunta que eu vou deixar aqui já no final do nosso programa é a seguinte: quando você liga um estado de exceção, Emanuel, como é que desliga?
4: Não desliga.
2: Quem é que desliga?
4: Não desliga. E aí, se der tempo para contar uma história muito rápida, houve um momento na história muito interessante, no qual houve um conflito entre realidade e princípios. O comandante das forças aliadas na Europa era um general americano chamado Patton.
0: E Patton um dia entrou no hospital, em que havia soldados americanos feridos, deu um tapa num, mandando ele se levantar e voltar para a batalha, porque achava que os ferimentos dele não eram suficientes. O soldado denunciou, e o Patton, pelas regras do exército, deveria ser afastado imediatamente do comando. Só que Patton era uma máquina de vitória, e nós estávamos na Segunda Guerra Mundial. Chegou isso para o presidente americano decidir. Ninguém acreditou. O presidente americano disse que tinha que aplicar a lei, mandou afastar Patton, e Eisenhower se tornou o comandante supremo dos Estados Unidos, se tornou o comandante supremo militar da Segunda Guerra, e depois Eisenhower chegou a ser presidente americano por conta dos louros da vitória da Segunda Guerra Mundial. Perguntado por que ele fez isso, o presidente americano disse: porque a regra tem que valer para todos.
3: Ah, só esse negócio do artigo 50, esse negócio da imunidade parlamentar. Seria um artigo que se a gente lê, não tem como ficar com dúvida nenhuma sobre o artigo. Os deputados e senadores são invioláveis, civil e penalmente, por quaisquer de suas opiniões, palavras e votos. Não tem margem para dúvida nisso, né?
2: Não tem margem para dúvida, mas vamos lá. Já no início do inquérito sobre fake news, ele foi criado com base numa interpretação do artigo 43 do Regimento Interno do Supremo, né? E o Regimento Interno Supremo, no artigo 43, ele dizia o seguinte: são delitos, infrações cometidas na sede do edifício. A mesma coisa que a Band fazer um regimento interno, dizendo assim: nós vamos criar uma sindicância para, se alguma infração for cometida na sede da Band, né? Na sede da Band. Só que o Supremo fez uma interpretação assim muito tropical disso, dizendo o seguinte: a sede agora é o mundo. A sede é a internet inteira.
0: É o multiverso.
2: Até o Elon Musk entrou. Né?
1: Multiverso.
2: O que me leva à consideração, à especulação, de que se Marte tivesse uma colônia em Marte, Marte também estaria na sede do Supremo Tribunal Federal.
0: Para quem é jurista, né, Sheila, a gente aprende que tem a pirâmide fundamental de Kelsen, que a Constituição está no topo da pirâmide e acima tem uma norma hipotética fundamental. Só que acima da norma hipotética fundamental está a vontade de algum ministro do Supremo Tribunal Federal que goste de passar a canetada para ferrar alguém.
3: Senhores, explodimos o horário. Explodimos. A gente quer agradecer muito a vocês dois. E voltem sempre.
0: Obrigado.
3: Nós nem falamos semana que vem, vocês voltem, né? Porque semana que vem tem um debate presidencial, hein?
2: Bom, descanse nesse fim de semana, que o outro vai ter muita emoção.
1: Vai ter muita novidade.
3: Vai ser uma loucura. Até a próxima. Obrigado.
1: Obrigada, Manuel.
0: Obrigado,
1: Deus,
0: tchau, pessoal. Obrigado.
3: Valeu.
1: Boa noite.
3: Um rápido intervalo, na sequência o Oineg, outros comentaristas e mais informações.
1: É rapidinho.
3: E obrigado a você, ouvinte da rede Bandeirantes de Rádio em todo o Brasil. Nova conexão, segunda-feira, 8 da manhã, no Jornal Gente.

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10: Alô, São Paulo, olá, Brasil. Oi, nós aqui de novo. Tá ruim, mas tá bom. Tá bom, sim. Tá bom e está na hora de abraçar ouvintes que nos acompanham aqui no Memória. Alguns deles há muito tempo. Aliás, atendo hoje a muitos deles. Hoje e nos próximos Memória. Ouça quem vai ser a estrela principal hoje e, como disse, nos memórias que vem pela frente. Cantava mal, sem dúvida, mas foi um dos mais fantásticos letristas da MPB. 250 de composições escritas por ele e morreu antes dos 30. Imagine se tivesse vivido até os 60. E aqui estão os abraços. O primeiro deles para meus amigos Ademir Médici e Evaldo Novellini. Ademir, responsável pela coluna Memória, de grande prestígio. E o Novellini, diretor de redação do Diário do Grande ABC. Muito obrigado, eu não me canso de agradecer, pelos espaços ao Memória da Rádio Bandeirantes que esses dois amigos têm dado. Alô, Rita de Cássia, em Divinópolis, Minas Gerais. Muito obrigado pelo carinho, amiga. Salvador Castilho, sobrinho, em Três Lagoas, Mato Grosso. Bartira Sampaio Pires, em Peruíbe. Que nome, né? Raro, o da querida ouvinte aqui. Bartira. A gente aprende já na escola, nos primeiros anos. Foi uma indígena tupiniquim. Filha do cacique Tibiriçá. Ela casou-se com o português João Ramalho, cujo nome está associado ao nascimento de algumas vilas aqui no Planalto de Piratininga, uma delas Santo André. Bom, a nossa Bartira não tem nada a ver com a Bartira de quase 600 anos atrás. E é a Bartira atual que eu estou enviando um forte abraço, como também a Judite Casanova Meireles da em Santos. Ainda quero mandar outro abraço lá para a Rancharia. Ulisses Silveira Queiroz, ao qual fiz referência dois ou três programas atrás. Muito obrigado, Ulisses Silveira. Obrigado mesmo pelas palavras aí. Diva Rodrigues Carvalho, Elis Freitas, Marcos da Cunha Roaldo. Muito obrigado a todos e vamos ao programa. Vou lhes apresentar um dos documentos mais importantes dos meus arquivos pessoais. Muito já se falou, muito já se escreveu, muito já se descreveu também a figura do extraordinário compositor Noel Rosa, o ausente mais presente da MPB. Volta e meia você ouve o Noel Rosa interpretado pelos antigos e pelos atuais cantores também. Orquestrações modernas, mas permanece o lirismo de sempre, que era uma marca registrada de tudo que Noel Rosa escrevia. Entre 20 de abril de 1951 até setembro daquele ano, o mais precioso resgate da vida e obra de Noel Rosa foi apresentado no rádio do Brasil. Responsável por aquela série de 18 programas de meia hora de duração cada um, foi Henrique Forés, o Almirante. O Almirante foi dos amigos mais próximos de Noel Rosa, a quem conhecera quando ambos integraram o bando dos Tangarás na década de 20. Noel Rosa morreu em 1937, aos 26 anos de idade, de tuberculose. Nenhum livro, nenhuma pesquisa, nenhum trabalho de resgate da vida de Noel foi tão minucioso, tão rico, tão bonito como esta série denominada No Tempo de Noel Rosa. É o que vocês vão ouvir durante algumas semanas aqui no Memória, a partir de hoje. Nós vamos apresentar a vocês o trabalho de maior repercussão do Rádio Carioca no ano de 1951, No Tempo de Noel Rosa. Programa feito ao vivo, com auditório, orquestra e os cantores importantes da época, todos vão desfilar nesta série de programas. Começa a partir de agora.

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1: Boa noite, ouvintes do meu Brasil. Eu posso dizer, cheio de ufania, eu fui amigo de Noel Rosa. Noel Rosa começou sua vida musical comigo. Um samba meu. Como vocês saberão no decorrer dessa série de programas, deu origem à grande batalha musical que Noel empreendeu em favor de seu bairro, Vila Isabel.

Rafael Rosa, se bem que nunca completamente esquecido, jamais esteve na evidência em que está agora. Deve-se o fato ao movimento musical empreendido por essa brasileiríssima cantora que é Aracília Almeida, que em séries de discos notáveis tem revivido as grandes músicas de Noel, transformando-as em sucessos da atualidade. Aracília Almeida será a voz principal a evocar neste programa as músicas imortais de filósofo do samba. Muitas delas, aliás, escritas especialmente para a grande cantora. Músicas cuja origem vocês conhecerão nesta série. Músicas que ninguém cansa de ouvir, com histórias curiosas como a do X do Problema.

Eu, ouvintes, acompanhei Noel Rosa durante quase toda a sua atividade musical. Suas primeiras apresentações em palco se fizeram em minha companhia. Eu gravei sua primeira música. Eu possuo suas duas últimas produções, um samba e uma embolada ainda inédito. Eu o levei para trabalhar comigo numa emissora do Rio. E ali Noel produziu programas de rádio que, aliás, nunca foram irradiados. Tenho em meu poder pequenas peças radiofônicas que Noel escreveu naquele tempo. Entre elas, uma paródia do Barbeiro de Sevilha, que vocês irão ouvir nesta série de programas. E, ouvintes, o atestado de óbito de Noel Rosa está comigo.

0: Muita mentira já se publicou sobre Noel. Muita lenda veio crescendo em torno de seu nome. Já vi atribuírem a Noel fatos de que fui testemunha e que se passaram com outras criaturas. Um filme que pretendem fazer sobre Noel, ao que me foi dado saber, é inteiramente baseado em inverdade. Por tudo isso, Noel merece o seu historiador honesto. Alguém que saiba separar o joio do trigo. Alguém que tenha a paciência da investigação. Alguém que mostre interesse pela música popular brasileira e por seus artistas e que possua a acuidade psicológica para destrinchar. Destrinchar, ouvintes, é bem o termo. A extraordinária e complicada personalidade de Noel Rosa. Esse alguém necessitará de todos os elementos a respeito do homem e de sua obra. E é isso que posso oferecer com estes programas. Dados para uma biografia honesta do maior compositor brasileiro, Noel Rosa. Foi mais ou menos em 1923 que conheci Noel. Eu era aluno de um colégio chamado Liceu Rio Branco, onde é hoje o Instituto Lafayette, sucursal para meninas, na rua Conde de Bonfim, 186. Ali um dia ganhei de presente um pequeno filme natural, colorido, sobre o bicho da seda. Minha família morava numa vila de casa chamada Vila Fontan, no então Boulevard 28 de Setembro, em Vila Isabel. Ansioso por conseguir um projetor em que eu passasse o meu pequeno filme, falei no caso a todos os meus conhecidos. E eis que meu irmão mais moço, Guido, disse-me de um amigo seu que se queria desfazer de um projetor baratíssimo. Fiquei aos pulos e apressei meu irmão, pedindo-lhe que trouxesse o conhecido à minha presença o mais breve possível. E no dia seguinte, aí pela tardinha, fui procurado por um garoto mirrado, franzino, quase sem queixo, com fardamento do Colégio São Bento, trazendo embrulhada em jornal uma pequena máquina de cinema. Aquele menino era Noel Rosa. Fechou o negócio da máquina. Noel queria 20 mil réis. E eu nem rachado naquele tempo podia arranjar tal quantia. 20 mil réis por uma máquina de cinema? Fala o quê? Basta dizer que o aluguel da nossa casa naquele tempo era de 80 mil réis por mês. Daí em diante raramente vi Noel. Encontrava-o de vez em quando pelas ruas de Vila Isabel, mas pouco nos ligávamos. Os tempos foram correndo. Veio o rádio, a radiomania, em 1924, 25. A música já me interessava vivamente. Na Vila Fontan, minha família morava na última casa, no canto de um L que a vila faz para a direita, no fim. Nessa altura, já eu trabalhava no comércio. Era empregado na Casa Cruz, na travessa de São Francisco de Paula, de frente ao Parque Royal. Ali, servia como caixeiro, mas nos sábados lavava as vitrines e os espelhos. E aos domingos devia comparecer à loja para a arrumação geral. A vida em minha casa se tornava difícil. Papai, doente, submeteu-se a uma delicada operação e nunca mais aprumou. E assim foi piorando. Até que morreu no dia 1º de março de 1924. E eu, rapazola de 16 anos, tive então o meu primeiro choque emotivo. Desses que nos vêm dos contrastes imprevistos. É que papai morreu às 8 horas do sábado de carnaval de 1924.
1: Daqui a pouquinho nós voltamos com o programa da Tupi do Rio de Janeiro, ano de 1951, no tempo de Noel Rosa.

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2: Programa Memória, hoje o primeiro da Tupi do Rio de Janeiro de 1951, no tempo do Noel Rosa, uma produção com apresentação também de Henrique Forés, o almirante que conviveu na juventude com Noel Rosa, foi seu colega, inclusive, do Bando dos Tangarás, que teve uma vida efêmera, mas marcou sua existência nos anais da música popular brasileira. E nós retomamos aqui exatamente do ano de 1924, quando o almirante estava relatando a tristeza que tomou conta da sua família e do bairro com a morte de seu pai, exatamente no dia em que o carnaval daquele ano tinha início.
3: Afastada da rua como era a nossa casa, sem perceber o bulício carnavalesco que já ia pelo Boulevard 28 de Setembro, nós não teríamos sentido tanto o contraste. Ali, na pequena saleta da casa, chorosos, velando o cadáver, vendo a cada instante chegar um parente ou uma pessoa amiga para os pêsames, ficaríamos somente entregues à nossa dor se não começássemos a ouvir, a certa hora da noite, os sons alegres de um violão e de vozes que por perto entoavam o samba do tempo.

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1: Ó, cúmulo da irreverência. Eram os vizinhos nossos. Numa casa a poucos metros da nossa, na mesma vila, residência da família Ripper. Lá estava quem, ouvintes? Catulo da paixão cearense, amigo do Ripper, cantando e tocando. Ambos sabiam que papai havia morrido horas atrás. Ambos tinham conhecimento de que seu corpo lá estava, sobre a mesa, inteiriçado, tendo em redor a família vergada ao peso da desgraça, soluçando. Mas era como se de nada soubessem. Vararam pela noite afora, entoando o samba dolente, cuja melodia triste chegava aos nossos ouvidos, ao meu, de minha mãe, de minha irmã e de meus dois irmãos, como uma afronta sonora à nossa dor.
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1: Em 1927, o Correio da Manhã instituía o famoso concurso do Que é Nosso, no qual o violão e os conjuntos regionais ganharam especial evidência, projetando os nomes de Calheiros e dos Turunas da Mauricéia, em que tamanha movimentação fizeram no cenário da música popular.

A embolada do norte, que desde 1913, com o aparecimento da cabocla de Caxangá, de João Pernambuco e Catulo, só tiveram um reforço de popularidade em virtude do trabalho de Abigail Maia, João Foca e Luiz Moreira, estava em 1927 quase em esquecimento. Foram os turunas da Mauricéia que conseguiram reviver o gênero que alcançou então o máximo de sua evidência, graças a números famosos que andarão ainda hoje na memória de tantos vocês ouvintes. Números como Helena...

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1: Ou como incomparável indurinha de coqueiro.

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1: Ou ainda como irrequieto pandeiro furado.
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1: Ou ainda como estranho pequeno tururu, triste e animado ao mesmo tempo.
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1: E principalmente como inesquecível opinião, que se tornou no maior sucesso do carnaval de 28, sobrepujando-se a grandes marchas que haviam sido escritas especialmente para aquele ano.
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1: Seu grande sucesso de outras épocas.
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1: Era assim, ouvinte, o ambiente melódico do Rio de Janeiro aí por 1927 e nos anos seguintes. Por essa altura, em Vila Isabel, tive notícias da existência de um grupo de amadores, rapazes e moças, quase todos alunos do Colégio Batista, cujas reuniões se faziam numa casa do traficheiro, ali na fábrica das Chitas, na residência de um alto figurão do comércio, o senhor Eduardo Bailey, que era no tempo um dos sócios da Casa Prata. Não irei me demorar neste programa de hoje em contar detalhes sobre o grupo, porque em outro programa dessa série vamos falar detalhadamente daquele pessoal e principalmente do conjunto que se formou com elementos daquele, conjunto que teve também enorme importância nos rumos da música popular do Brasil. Direi somente o seu nome, o Bando de Tangarás.
4: O Bando de Tangarás marcou uma época na música popular brasileira, modificando o sistema de ritmo, conforme a Almirante contará mais tarde nesta série de programas.
1: Saltemos por hoje, ouvintes, sobre tantos episódios que serão, como já disse, relembrados em outros programas dessa série, e vamos observar como o ambiente musical regionalista agiu sobre Noel. Já então Noel estava conosco, isto é, pertencia ao Bando de Tangarás. E sob a animação daquelas composições que nós vínhamos produzindo, escreveu também sua primeira peça de sabor amatutado, uma embolada que tomou o nome de Minha Viola, e na qual o grande compositor já revelava, como poeta, o grande ironista que foi, de aguçado espírito de crítica, e como músico, um inspirado melodista, cheio de sentimento, e que já fugia ao processo simplista e primitivo que até então apresentavam as músicas das emboladas. Vamos agora, ouvintes, ouvir a voz de Noel. Vamos, graças ao milagre do disco, poder apreciar hoje, isto é, 20 anos depois, a voz, o timbre, a interpretação, a própria respiração de Noel Rosa cantando pela primeira vez diante de um microfone gravador. Deu-se isso nos estúdios da Odeon e da Parlophone, que ficavam localizados na cúpula do Teatro Fênix. Nos versos de grande pitoresco e oportunidade, Noel faz uma referência que localiza sua música no tempo. Cita a febre amarela, cujo surto, entre 1928 e 29, deu que falar a escritores, poetas, jornalistas e a ele próprio Noel quando escreveu a sua embolada Minha Viola. Silêncio e respeito para que seja ouvida a voz de Noel Rosa.
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1: Aqui no Projeto Memória estamos trazendo para vocês um programa que foi levado ao ar em 1951. Aliás, foi uma série, como disse, de 18 programas, meia hora cada um, no tempo de Noel Rosa, a biografia mais completa e mais bem traçada do poeta da vila, o nosso Noel Rosa. Voltamos já.

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0: de abril de 1951, o primeiro de uma série de 18 programas sobre Noel Rosa com Almirante. Ele produziu e ele apresentou.
1: A história de Noel Rosa não cabe em um único programa de rádio. Pelo que ele contribuiu para dar ao samba um clima de intelectualidade. Pela maneira sui generis como conseguiu valorizar material e sentimentalmente um bairro do Rio, Vila Isabel, simplesmente pela força de seus sambas, Noel Rosa só poderá ser bem relembrado em grande número de audições. Para a glória daquele que melhor cantou, que mais ardentemente defendeu a vila em versos e músicas imortais.

0: Não só os turunos da Mauricéia exerceram influência sobre Noel no tocante às suas primeiras produções, tais como A Embolada Minha Viola e a curiosa toada Festa no Céu, que constituíram o seu primeiro disco. Houve também outro conjunto, outro grupo regional, talvez tão famoso quanto o dos turunas, e que contribuiu fortemente para moldar o espírito de Noel, dando-lhe os primeiros rumos como compositor. Quero ouvintes falar do Bando de Tangarás. Muita gente ainda guarda na memória alguns dos estrondosos sucessos que aquele brasileiríssimo conjunto chamado Bando de Tangarás alcançou entre 1929 e 32. A importância do Bando de Tangarás na história de nossa música popular é indiscutível. Basta que se diga que foi aquele conjunto o primeiro a aproveitar em suas exibições e trazer para os discos a legítima percussão de pandeiros, barricas, cuicas, surdos e tamborins, que eram até então exclusivos das ruas, das escolas de samba. Mas, ouvintes, sobre esse detalhe falaremos em outro programa. Por enquanto, acompanhem nossa narrativa para saber que papel Noel representou para o bando e vice-versa. O Bando de Tangarás, ouvintes, foi conjunto formado por 5 elementos. 3 deles ainda vivos. Álvaro Miranda Ribeiro, Carlos Braga, guardem esse nome que vocês o identificarão melhor daqui a pouco. E eu. 2 morreram. Henrique Brito e Noel Rosa. A origem do Bando de Tangarás é simples. Tudo começou no Colégio Batista, que fica na rua José Higino 416, aqui no Rio. Carlos Braga, Henrique Brito e Álvaro Miranda Ribeiro eram alunos daquele do Candário. Acontece que ali também estudavam 2 meninas cujo pai, o capitalista Eduardo Deile, então sócio da Casa Prata, era um apreciador dos grupos regionais e das músicas folclóricas. Sabedor de que aqueles 3 e outros 2 alunos no colégio tocavam violão e cantavam, Eduardo Deile passou a reuni-los em sua bela residência no Trapicheiro, residência que, por ter representado a seu dono anos de sacrifício e de pertinácia, tinha sido batizada como Flor do Tempo. O grupo que se juntava em casa de Eduardo Deile passou automaticamente a chamar-se Flor do Tempo. Era formado de amadores, se bem que cheios de boa vontade, mas não conseguiam ter um bom apuro em seus números. Contudo, suas apresentações constituíam sempre enorme sucesso. Aquele grupo, ouvinte, por circunstâncias que não interessam hoje à história, acabei eu pertencendo um dia, e na animação daquele pessoal alegre, eu que também vivia no deslumbramento das emboladas e dos números sertanejos dos turunas da Mauricéia, comecei também a compor. E assim escrevi músicas que não posso deixar de lembrar, para que vocês se possam recordar bem do repertório e dos sucessos do Bando de Tangarás. Minha primeira música foi uma embolada assim, que se chamava Galo Garnizé. 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
0: No interesse de criar coisas originais, compus então depois uma espécie de samba com aspecto nortista, cujos versos nada mais faziam do que contar, cantando algumas anedotas conhecidas. Talvez pelo ineditismo, a composição foi um dos grandes sucessos do Bando de Tangarás. A peça recebeu o nome de Anedotas e era assim. Oi, um peixe que eu pesquei lá numa pescaria, e eu botei no galinheiro, ele se acostumou. Ficou habituado e o milho comia, e até junto com o galo que ele não estranhou. E até pelo costume tinha liberdade, e muita vez na mão pouco se alimentou. 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Levei-o para a praia e fui jogar no mar, mas ele ao que parece disso não gostou. Porque estando esquecido de saber nadar, oi, coitadinho do peixe na água se afogou. Foi nessa altura, ouvintes, que nos apareceu a oportunidade de serem gravadas essas músicas em disco. Acontece, porém, que para a gravação não era possível usar-se todos aqueles figurantes do Flor do Tempo. Seria necessária uma escolha dos elementos mais aproveitáveis. Feita essa escolha, verificou-se que do grupo de amadores só poderiam ser destacados Carlos Braga, Henrique Brito e Álvaro Miranda Ribeiro e eu. Mas isso nos pareceu pouco. E então, como já andávamos um pouco mais na companhia de Noel, que dia a dia mais se popularizava em Vila Isabel como solista de bandolim e de violão, nós o incorporamos ao nosso grupinho. Ficamos, portanto, 5. Mas nos faltava um título. E foi Carlos Braga quem, lembrando-se de que nos propunhamos a explorar somente músicas brasileiras, propôs o título que vinha a calhar para nós: Bando de Tangarás. Tudo ali, ouvintes, era simbólico. Tangarás são pássaros canoros que em alguns lugares do Brasil se reúnem em bandos de 5 e que têm uma curiosa particularidade. Cantam 4, marcando compasso para o 5º que dança no centro. No entusiasmo daquele achado, logo foi composta uma valsa que recebeu o nome de Lenda dos Tangarás e que era o prefixo musical cheio de trinados que o bando usava em todas as suas apresentações em público. Nessa série de programa, porém, teremos tempo para falar longamente de Noel. Por isso, não será despropositado desviar um pouco nossa narrativa do personagem principal dessa história para apresentar e tratar um pouco daqueles que foram seus companheiros naquele falado conjunto, o Bando de Tangará. Comecemos pelo Álvaro Miranda Ribeiro, o Alvinho, como chamávamos na intimidade. Ele é, ainda ouvintes, um excelente violonista. Canta como poucos. Vive hoje distante da música, em profissão inteiramente oposta. Como nosso companheiro dos Tangarás, foi sempre um acompanhador seguro. E como cantor, gravou sucessos dos mais notáveis. Basta lembrar a célebre canção Bangalô e o mais que afamado hino a João Pessoa, que em 1930 todo o Brasil cantou, repetindo o que ouvia em discos na linda voz de Alvinho. Outro componente do Bando de Tangarás, este já falecido, chamava-se Henrique Brito.

0: Brito foi um solista admirável. Era filho do Rio Grande do Norte. Em sua terra foi tão hábil executante que despertou a admiração do então governador do estado, que resolveu custear seus estudos no Rio de Janeiro. E ele foi encaminhado ao Colégio Batista, onde veio a ser colega do Alvinho, de Carlos Braga e dos demais que, conforme já sabemos, compunham o antigo Flor do Tempo. No colégio, Brito não estudava nada. Não ligava a coisa alguma que não fosse o seu violão. Vivia com o instrumento debaixo do braço. Daí o apelido que conservou para o resto da vida. Violão. Era um tipo cheio de singularidade. Nervoso, agitado, sempre apressado. Numa aflição permanente, vivia cheio de calor. Por isso, repetia a torto e a direito.
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0: Tudo isso era dito numa rapidez tremenda, com seu acentuado sotaque nortista. Sua ligeireza no falar era conhecida. E nos meios musicais, por onde andava, Henrique Brito ficou como o homem que mais depressa dizia o nome da pianista Carolina Cardoso de Menezes. Cenas como esta se repetiam com frequência. Um qualquer chegava e pedia: ô Brito, diz o nome todo da Carolina. E ele:
1: Carolina Cardoso de Menezes.
0: Para que se tenha uma ideia de sua permanente afobação, deixe-me contar um pequeno episódio sucedido numa noite em que ele, Henrique Brito, tocava seu violão no Rádio Clube do Brasil. Eu que o ouvia, resolvi telefonar para a emissora pedindo-lhe que tocasse uma certa valsa que ele havia composto dias antes. Naqueles tempos, o ouvinte telefonava a qualquer momento para uma estação de rádio e o programa ia sendo feito segundo os pedidos que chegavam pelo telefone. O número do Rádio Clube, lembro-me bem, era 20239. E eu liguei. Atendeu um funcionário amável.
2: Pronto.
0: Quem fala?
2: Rádio Clube do Brasil.
0: Tem a bondade de chamar o Henrique Brito?
2: Pois não, um momentinho.
0: Esperei uns curtos instantes. Dali a pouco, a voz do Brito.
1: Hã?
0: Quem fala aí é o Henrique Brito?
1: Sim, sou eu.
0: Brito, olha, quem fala aqui é o almirante, viu? Pois mal acabei de dar essa informação, Brito, do outro lado, fez somente o seguinte.
1: Ah, almirante? Sim, até logo.
0: E desligou o telefone. A passagem de Henrique Brito pelo Colégio Batista ficou marcada por um episódio profundamente trágico.
3: A passagem trágica de Henrique Brito pelo Colégio Batista.

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1: E aqui estamos com a parte final do Memória de hoje, apresentando para vocês uma produção do rádio muito antiga, de 1951, no tempo de Noel Rosa, produzido e apresentado por Almirante. E ele está fazendo aqui no primeiro programa, ele está fazendo, na verdade, a apresentação de todos aqueles que, de uma maneira ou de outra, acabaram influenciando no estilo que marcaria para sempre a figura deste poeta inesquecível, Noel Rosa. Um dos integrantes do Bando de Tangarás, ao qual também pertenceu Noel Rosa, foi Henrique Brito, assim como o próprio Almirante. E o Almirante está contando uma passagem trágica que ocorreu com Henrique Brito quando ele passou pelo Colégio Batista lá do Rio de Janeiro.
2: Nos domingos, feriados, etc., em dias enfim que não havia aula, os alunos se distraíam embrenhando-se pelas matas do trapicheiro nos fundos do colégio. Certo dia, um grupo do qual fazia parte Henrique Brito subiu mais alto na montanha e numa clareira perdida foi deparar com uma cabana abandonada em ruínas, cercada de mato alto. Na curiosidade natural de sua idade, os garotos invadiram a cabana a rebuscar pelos cantos, na ideia de encontrar algo que lhes satisfizesse a inclinação para as descobertas. A cabana estava vazia, mas num canto, entre cacarecos cobertos de pó, um dos meninos descobriu um velho revólver. Brito, mal ouviu a nova, atirou-se célere e apanhou o revólver. E sem um segundo de raciocínio, afoito como era, encostou a arma ao próprio ouvido e anunciou:
3: "Vou me matar."
2: E puxou o gatilho. A arma não detonou. E então, da mesma maneira ingênua como cometer aquela loucura, apontou para o menino que estava mais à sua frente e, risonho, em tom de brincadeira, exclamou:
3: "Vou matar você."
2: E puxou o gatilho. Sim, matou o companheiro. Foi uma cena inenarrável. A descida daqueles meninos das matas do trapicheiro, conduzindo apavorados o companheiro que se esvaía em sangue. Evidentemente, Henrique Brito não poderia ser considerado culpado como um simples criminoso. Era um doloroso acidente que, entretanto, o colocava em situação penosa perante os demais companheiros. Por isso, teve de deixar o colégio. Voltou à sua terra, mas poucos meses depois retornava ao Rio, onde, depois de uma série de peripécias, veio afinal a pertencer, primeiro ao Flor do Tempo e depois ao Bando de Tangará. Ali, em nossa companhia, um dia compôs certa música que mereceu versos de Noel. E assim nasceu a canção Queixumes, que ainda hoje figura no repertório de cantores como número de sucesso. Nós vamos lembrá-la aqui agora. E vocês que de certo a conhecem, saibam: a canção tem melodia de Henrique Brito e versos de Noel Rosa, e foi escrita quando ambos integravam o Bando de Tangará.

Quando Henrique Brito deixou o Colégio Batista depois daquele triste fato, seguiu logo para sua terra natal. Não se tinham passado muitos meses e ele voltava ao Rio. Não tinha onde ficar e procurou a casa de seu ex-colega e amigo, o tal de Carlos Braga, de quem já falamos aqui, e cujo pai era então diretor da grande fábrica Confiança Industrial de Vila Isabel, no princípio da rua Souza Franco. Mas já é tempo, ouvinte, de revelar aqui quem é, afinal, aquele Carlos Braga, não é certo? Vocês o conhecem bem, mas não por esse nome, que é, aliás, o seu nome legítimo. Foi ele, como já se disse, quem batizou o bando de Tangarás. E como a intenção era toda de brasilidade naquele conjunto, e como o nome de Tangará era tirado de um pássaro, ele lembrou também que todos nós adotássemos nomes de pássaros. Henrique Brito, porém, não quis. Alvinho também não. Noel idem. Eu também recusei. Já estava bem conhecido por esse pseudônimo de almirante e não achei boa a ideia. Mas ele, Carlos Braga, já tinha escolhido o seu. E de então para cá, um nome de pássaro brasileiro vem assinando uma das mais volumosas bagagens de sucessos musicais nessa terra. Linda Lourinha, Pastorinhas com Noel, Tem Gato na Tuba, Fim de Semana em Paquetá, Douradas em Madrid, Chiquita Bacana, Onde o Céu Azul é Mais Azul, e esse hino a uma grande beleza carioca que é a praia mais linda do mundo. Ouvintes, Copacabana também é daquele Tangará que hoje se assina João de Barro. Assim estão todos apresentados os cinco componentes do bando de Tangará. Eu, Alvinho e João de Barro, os vivos. Henrique Brito e Noel, os mortos.

bando de Tangarás encontrou em Noel um elemento de valor excepcional. Logo que se aliou ao grupo, Noel, que antes se limitava quase exclusivamente a compor músicas para solar em seu violão, passou a escrever também peças para canto, peças que ele mesmo cantava e até gravava. São desse tempo atuada Festa no Céu, de que vocês ainda ouviram um pequeno detalhe no último programa, a embolada Minha Viola e o samba Malandro Medroso, em cuja gravação Noel, como cantor, revela a influência do cantor da moda que era então o Mário Reis. Mas querem a prova? Ouçam a voz de Noel cantando seu samba Malandro Medroso.

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1: Jair, no princípio de sua carreira como compositor, Noel não podia esconder sua tendência para a exploração dos assuntos tipicamente do povo, da maioria proletária, dos problemas das gentes simples, dos morros, das gafieiras, etc. Data daí sua curiosa maneira de utilizar a gíria nos sambas, do que aliás trataremos em ocasião oportuna também. Por hoje vamos simplesmente trazer para vocês um dos mais pitorescos sambas do grande compositor. É um samba esquecido, já muito velho, chamado No Baile da Flor de Lis, e que vai ser aqui cantado pela grande intérprete de Noel, que é Aracide Almeida. Mas chamamos a atenção dos ouvintes para um detalhe importantíssimo que prova a honestidade das fontes a que recorremos para realizar essas audições. É que no acompanhamento deste samba, vocês vão ouvir o próprio violão de Noel, tocado por seu irmão Hélio de Medeiros Rosa. Trazendo o prestígio de sua presença a este programa, Hélio Rosa, único irmão de Noel, vai tocar este instrumento relíquia da mesma maneira como seu dono acompanhava seus próprios sambas. Silêncio e respeito para que se ouça aqui o próprio violão de Noel Rosa, acompanhando um dos primeiros sambas de Noel e tocado por seu irmão Hélio Rosa, No Baile da Flor de Lis, cantado por Aracide Almeida.

0: Tomaram parte nessa audição Aracy de Almeida, Orquestra Carioca Tupi, sob a direção de Carioca, Regional de Cláudio Honor Cruz, Coro Tupi de Erasmo, e ainda Hélio Rosa, irmão de Noel, que gentilmente aqui compareceu. Sexta-feira próxima falaremos de Noel e a Vila. A roupa é sempre uma elegante roupa confeccionada com os tecidos garantidos das casas Barqui. Na próxima sexta-feira, às 21h05, a Almirante que estará novamente revelando outros episódios curiosos passados no tempo de Noel Rosa.
1: Na semana que vem, a gente continua reapresentando para vocês este programa, uma verdadeira relíquia. Certamente foi o trabalho de pesquisa mais minucioso, mais fiel, a biografia de Noel Rosa. Programa apresentado em 1951 por Almirante, que também o produziu, pela Rádio Tupi do Rio de Janeiro.

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1: Participaram comigo na produção deste programa Adriano Roveri, Ariana Elis e Aline Andrade, todos da equipe do Centro de Documentação e Memória da Bandeirantes, o CEDOM. Roger Palme editou e deu o habitual retoque de embelezamento. Também esteve com a gente a minha assistente de produção, Débora Raposo. Muito obrigado, pessoal, e até nosso próximo encontro, que será o segundo, ainda homenageando e revivendo a grande obra de Noel Rosa.
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0: está no ar o Antenados aqui pela Bandeirantes, pelo aplicativo Bandplay e também radiobandeirantes.com.br. Eu sou o Danilo Gobato e recebo hoje no programa Zé Carlos Machado, que está de volta a São Paulo com um espetáculo de sucesso Dois Papas em cartaz no Tuca. Vista por mais de 30 mil pessoas, a peça parte do momento em que Bergoglio viaja a Roma decidido a pedir sua aposentadoria. Mas, para sua surpresa, é convocado a uma conversa pessoal com o Papa Bento XVI, que considera renunciar ao cargo diante das pressões enfrentadas pela Igreja. O que se segue é um diálogo carregado de tensão, respeito e humor, no qual visões antagônicas encontram espaço para escuta, conflito e transformação. Dois Papas leva aos palcos o encontro entre dois líderes com visões de mundo opostas. O conservador Papa Bento XVI, interpretado pelo Zé Carlos Machado, e o progressista argentino cardeal Jorge Bergoglio, futuro Papa Francisco, vivido por Celso Frateschi. Lembrando, hein, que você pode interagir conosco pelas redes sociais em @DaniloGobato.
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0: Luciano, estamos recebendo hoje nos estúdios da Bandeirantes em São Paulo, o ator Zé Carlos Machado. Tudo bem, Zé? Seja sempre muito bem-vindo, viu? Sempre uma alegria te receber.
1: Ah, muito obrigado, Danilo, tá? É um prazer vir aqui conversar com você novamente, ainda mais fazendo parte do bom e do melhor. Caramba, isso pra mim é uma responsabilidade.
0: Zé tá aqui pra dividir as novidades da carreira, né? Relembrar os papéis marcantes no teatro, no cinema, na televisão. A gente vai lembrar também um pouquinho das origens, né? Mas claro, contar sobre a reestreia, essa nova temporada aqui na capital paulista, em São Paulo, de Dois Papas em cartaz no Tuco, Tucão, esse teatro histórico da PUC na rua Monte Alegre, em Perdizes. E você sabe, eu tava te falando aqui nos bastidores, no intervalo, que ontem estive com o seu diretor, o Munir, fiquei de mandar um abraço pra ele, então tá dado aqui, viu, Munir? E que dirige, né, o seu diretor, dirige esse espetáculo.
1: Perfeito.
0: E é um teatrão, mesmo, é um teatrão, Dois Papas. Eu, quando assisti, logo na estreia, vocês fizeram primeiro o Sesc Guarulhos, depois Sesc Santo Amaro, eu assisti no Sesc Santo Amaro, e fiquei assim, saí impactado ali de lá, o espetáculo me impactou muito, saí arrebatado, e a gente fez, né, um programa, você, Celso e Munir, e foi muito bacana. Falei pro Renato, assessor de imprensa, que está aqui também com a gente, falei na época que pena que um espetáculo desse nível, com dois grandes atores em cena, vai ficar tão pouco em cartaz, que era a temporada combinada ali, mas depois não, vocês rodaram, fizeram várias cidades, uma temporada linda no Rio de Janeiro, mais de 40 mil espectadores, agora no Tuca. Que trajetória, hein, Zé?
1: Ah, é assim, é um prazer, né, a gente retomar a história do teatro mesmo, como ele era feito antigamente. Você ficava meses em cartaz e às vezes fazendo assim de quarta a domingo, duas sessões quinta, duas sábado, duas domingo. Então a gente tem sido muito feliz com os Dois Papas. Ele estabeleceu com a plateia assim uma empatia muito significativa, Danilo, e a gente tem vai completar agora um ano e meio praticamente em cartaz. E a gente tem desenvolvido o trabalho, aprofundado ele, cada vez mais ele fica mais potente. E estar aqui no Tuca, como você falou, nesse teatro histórico, pra gente é uma honra. Porque o Tuca tem um histórico assim com a cultura brasileira, com o pensamento brasileiro, com a reflexão, com a filosofia, com a política, né, de muito significativa. A primeira peça que o Tuca fez é histórica, que é Morte e Vida Severina, dirigida pelo saudoso Sionei Siqueira. Então quem faz teatro não pode desconhecer essa importância do Tuca no teatro brasileiro, que é a partir do Morte e Vida Severina. Então nós estamos ocupando agora um espaço icônico em São Paulo e que muito nos honra e muito nos fortalece mesmo, e de alguma maneira ele vem reafirmar o propósito dos Dois Papas ocupando esse espaço, com um espaço significativo, um espaço forte, um espaço que o público paulista conhece. Ali tem o Tuca Arena, que são dois espaços sagrados do teatro paulista, do teatro brasileiro, por que não dizer, não é? E pra gente está sendo assim uma honra absoluta estar voltando com um espetáculo para São Paulo no teatro Tuca.
0: Eu vou passar o serviço daqui a pouquinho, a venda de ingressos, o perfil no Instagram, as sessões todas, mas contar para a nossa audiência, para os nossos ouvintes, que Dois Papas apresenta o encontro entre dois líderes com visões de mundo opostas, né? O conservador, o Papa Bento XVI, interpretado pelo Zé Carlos Machado, e o progressista argentino, o então cardeal Jorge Bergoglio, cardeal Bergoglio, futuro Papa Francisco, que é vivido pelo Celso Frateschi. E Dois Papas, tem muita gente que se lembra, ganhou uma adaptação cinematográfica, filme da Netflix, dirigido pelo Fernando Meirelles, indicado aí a 4 Globos de Ouro, 5 BAFTAs, 3 Oscars, Anthony Hopkins está no elenco, e é isso, né, Zé? A história parte do momento em que o Bergoglio viaja a Roma, decidido a pedir aposentadoria, afinal de contas ele chegou ali na faixa limite, né, de 75 anos, mas é pego de surpresa ao ser convocado para uma conversa privada, reservada, com Bento XVI, que considera renunciar ao cargo, e aquela diante das pressões todas que vivia, enfrentadas pela igreja. Então o público, né, a plateia, passa a acompanhar justamente isso, visões diferentes, opostas, mas que encontram os dois um espaço para escuta, não?
1: É verdade. A peça, ela parte de um romance, né? Do Anthony McCarthy, um neozelandês, que escreveu um romance. Depois ele mesmo fez a adaptação para o teatro, do romance para o teatro. O Fernando Meirelles fez um compilado do romance e da peça teatral e realizou esse brilhante filme que você acabou de citar, com o Anthony Perkins e com o
0: Anthony Hopkins.
1: Ai, meu Deus do céu. Bom, os dois grandes atores, indicado para vários prêmios. E a gente, na verdade, está fazendo a peça teatral que o próprio Anthony McCarthy escreveu. Que no filme não tem, por exemplo, duas freiras que fazem parte da peça teatral, que na nossa peça é feita pela Eliana Gutmann e pela Carol Godoy, e que traz uma visão feminina também para a peça, muito interessante, nesse mundo masculinizado, um pouco do Vaticano. É ou não é? Então, acho que esse encontro é um encontro também fundamental para a gente entender o mundo contemporâneo, porque a gente está vivenciando muitas polarizações de pensamento, né, na política, nas ideologias, no segmento da vida. E acho que o confronto desses dois pensamentos, um considerado mais conservador e o outro considerado mais progressista, só vem a alimentar o nosso raciocínio, a nossa reflexão sobre o mundo que a gente está vivendo nos tempos atuais. E a peça, além disso, é uma peça que você viu, esteticamente ela é muito bonita. E ela, ainda hoje, eu acabei de dizer para algumas pessoas assim: você acha que conhece mesmo o Papa Francisco? Você acha que conhece de fato o Papa Bento XVI? As pessoas acham que conhecem, mas através da peça as pessoas vão se surpreender com muitas novidades que essas pessoas trazem no seu cotidiano. Porque a gente tem uma visão mais ou menos dos dois papas, de uma maneira um pouco distanciada. E acho que a peça traz para o cotidiano, um pouco para a vida deles mais cotidiana, e isso acaba surpreendendo muito a visão dos espectadores e nossa mesmo, né? E é muito bom poder participar desse confronto de pensamentos através de uma peça teatral, que tem todo o prazer de uma peça teatral, que é o fundamental até, mas através dela também você trazer questões fundamentais para a gente pensar no mundo que a gente está vivendo, esse mundo que a gente está vivendo, que é um mundo

0: isso, né? Agora, contar também para o nosso ouvinte o que é fato, o que é verídico na peça, né, no filme, nesse texto. É, Bento XVI e Papa Francisco, sim, tinham visões de mundo completamente opostas. Era o conservadorismo tradicional do Bento XVI e a postura mais aberta e social do Jorge Bergoglio, o Papa Francisco. É, fato também, verídico, que o passado do Bergoglio na Argentina, que é retratado na peça, isso também aconteceu, né? Esse exílio temporário que ele passou em Córdoba, as questões todas de proteger jesuítas, amigos próximos dele, isso é verídico na peça e no filme. É verdade também que Bergoglio queria se aposentar e queria viver tranquilo ali em Buenos Aires, numa casinha ali para padres, para cardeais, enfim. Agora, o que não é verídico, o que não se tem relato, é o encontro, que é o molho, né, da peça, que é muito legal imaginar, né, Zé, o que se passou ali no Vaticano, nos jardins do Vaticano, entre Bento XVI e o Papa Francisco, porque ele é chamado e os dois começam essa conversa, só que isso é ficção, né?
1: É verdade, tem muito de ficção, mas tudo também calcado numa realidade, porque a gente sabe de muitos pensamentos do Papa Francisco, sabe-se muito também do Papa Bento XVI. Afinal de contas, o Bento XVI, ele é um acadêmico, ele tem mais de 100 livros publicados, tratados, ensaios sobre a Igreja. Então, é de uma inteligência, de uma sumidade assim dentro do Vaticano, dentro da Igreja, o pensamento dele, de muita importância. Obviamente que ele traz pensamentos também retrógrados, mas isso não quer dizer também que ele não tenha um lado de humanidade, que ele reflete sobre isso. O próprio Leonardo Boff, que é da Teoria da Libertação, teve um encontro com ele, e o próprio Boff reconhece a importância do padre Bento XVI dentro da Igreja Católica, dentro dessa religiosidade, pelos pensamentos que ele traz, pelo aquilo também que é necessário ocultar, mas que chega um determinado momento em que o mundo está precisando que as coisas se abram. A Igreja estava vivendo, no período do Bento XVI, um período muito difícil, estava perdendo muitos fiéis, né? Tem coisas ocultas que a peça vai revelar, que é muito interessante você assistir a peça. Eu não vou dar o spoiler assim, mas tem muita coisa oculta dentro da Igreja. Tu imagina, você tem que lidar com uma cúria de centenas de cardeais, de papas, com pensamentos completamente diferentes, pensamentos opostos, linhas de pensamento com interesses, com monopólios de pensamento. Eu às vezes costumo mais ou menos comparar com o nosso Congresso. Como é que se lida com esse Congresso que está aí? Então tem uma dificuldade que o Bento XVI está passando naquele momento, e há necessidade de uma transformação dentro da Igreja, de mudanças de paradigmas. E eu acho que o padre Francisco, ele traz essa possibilidade. Então a gente vai ver esse confronto desses dois. Mas uma coisa fundamental, coisa que o homem ainda não aprendeu, que o diálogo, ele serve para a possibilidade da transformação, né? E a gente está vivendo mundos polarizados em que não se ouve. Um lado não ouve o outro. A gente não reconhece o outro. E acho que através desse encontro a gente tem também, além do prazer estético, prazer de conteúdo, prazer dessas discussões que tem dentro do Vaticano, a possibilidade de nos remeter a novos paradigmas de pensamento, não é? Acho que o planeta, ele está pedindo um olhar diferente para essa humanidade.
0: Podemos tocar um trechinho aqui, depois a gente continua?
2: Eu já atingia a idade oficial de aposentadoria dos padres. Ninguém deveria ficar surpreso.
3: Meu médico me deu esse relógio fitness, sabe? Ele me disse que eu estou em muito boa forma para 86 anos, mas em péssima forma como ser humano. Ele conta os meus passos diários, sabe? Ele até me repreende como uma criança. Olha, manda mensagens, olha aí.
4: Time to get moving.
3: Ou...
4: Well done. Bravo, bravo.
5: Não, santidade.
3: O senhor diz que não quer ser mais um cardeal arcebispo. Eu posso lhe perguntar, o senhor ainda tem certeza de que quer ser um padre?
5: A minha mãe achava que eu era muito inteligente para ser padre. E ela queria que eu fosse

0: Esse médico, e eu falei, mãezinha, eu vou ser médico da alma. Jogou um panelaço na minha cabeça. Se eu fosse papa, eu viria para cá todos os dias.
1: O que mais que o senhor faria?
0: Santidade.
1: Se eu tivesse sido escolhida, o senhor, isso aqui seria muito diferente, não seria?
0: Bento XVI não vai voltar a ser Ratzinger.
1: Seremos dois papas.
0: Dois papas é impossível.
1: Em 1978 nós tivemos três.
0: Não, mas você foi um de cada vez, não foi ao mesmo tempo?
1: Isso foi uma piadinha.
0: Uma piada?
1: Uma piada alemã, não precisa ser tão engraçada, pronto. Eu não concordo com a maioria das coisas que o senhor diz, das coisas que o senhor faz, mas agora, talvez, eu vejo a necessidade por Bergoglio.
2: Vou passar aqui o serviço, não é? Dois papas no Tuca, no Teatro da PUC, na Rua Monte Alegre, 1024, em Perdizes, temporada até 27 de setembro, às sextas e sábados, às 8 horas da noite, aos domingos mais cedo, às 6 da tarde. Ingressos à venda em simpla.com.br. Tem um perfil aqui no Instagram, dá para seguir já, @doispapasteatro, @doispapasteatro. E o do Zé também, né? Daqui a pouquinho tem um Instagram aqui do Zé que eu vou passar, no Tuca, no Teatro da PUC, ali na Rua Monte Alegre, 1024, em Perdizes. Já com um tempo ali em cartaz, tantos espectadores, né? Tantos espectadores já, queria saber o seguinte, Zé, você tá gostando de ser papa?
3: Cara, eu tenho tido assim uma sorte de ter trabalhado através da minha profissão com personagens bastante significativos, bastante exigentes, mas que me dá muita satisfação de colocar eles em pauta para trazer para uma discussão significativa para o mundo que a gente vive. Além do prazer teatral, né, que é sempre um jogo. Então, eu, por exemplo, fiz na televisão uma personagem icônica, que é o Abraão, em Gênesis, que ele também tem uma importância muito grande dentro da construção de um pensamento, de uma religiosidade. É um inspirador do islamismo, do cristianismo, do judaísmo. Então são personagens muito significativos, principalmente para o mundo ocidental. Então, fiz já pastores em outras peças. Fiz num filme do Beto Brandt chamado Eu Receberia as Piores Notícias dos Teus Lindos Lábios, num roteiro fascinante do Marçal Aquino, dirigido pelo Beto Brandt, um pastor também que tinha uma paixão dilacerante pela personagem da Camila Pitanga e tem uma história religiosa e política dentro desse filme muito contundente também. Então, algumas experiências me levam um pouco a abraçar o Papa com uma certa tranquilidade, com certo conforto, mas com muita exigência também, né? Porque você está representando uma personagem real, uma personagem que dentro de uma instituição muito importante para o mundo contemporâneo, que tem voz ativa no mundo que a gente vive, que é fundamental que ela tenha essa voz ativa, né? Com pensamentos tão diferenciados e tão perigosos que circulam por aí, né? Um mundo armamentista que se apresenta, e eu acho que a Igreja e o Vaticano traz novos pensamentos para que a humanidade reflita e dê saltos quânticos em cima desses pensamentos perigosíssimos que estão acontecendo por aí. Então, fazer esse Papa, além de ser um estudo bastante profundo para mim como ator, ele me revela também, que eu aprendo com esses trabalhos, né? Eu tive que, obviamente, entender um pouco mais da vida do Bento XVI, entender um pouco mais sobre o mundo do Vaticano, reconhecer a importância do Papa Francisco no momento que a gente está vivendo e mais até como que eu poderia dizer isso?
2: Bom, tem vários símbolos também, né, da igreja, que os anéis, todos ali, os adereços também, cada coisa tem o seu significado ali, que na peça tem também, né, Zé?
3: É verdade, a peça ela traz também a questão do figurino do Vaticano, a questão de imagens, de projeções do Vaticano. Você é levado para dentro do Vaticano de uma maneira ou de outra, e isso também dá um prazer. Você é como se você fosse levado para dentro das discussões do Vaticano, das discussões da cúria, das discussões desse mundo em processo de transformação também. E para mim, como ator, é fascinante, obviamente, poder abraçar mais essa personagem e oferecer para o público.
2: Zé, quero aproveitar aqui.
3: Então, primeiro eu quero agradecer todas essas manifestações dos seus ouvintes. Puxa vida, muito obrigado, gente, muito obrigado. Alguém citou aí Sessão de Terapia, que voltou a uma nova temporada agora, que eu participo, né? E eu tenho muita honra de ter lançado o Sessão de Terapia alguns anos atrás, fiz 3 temporadas, e um dos propósitos do autor da Sessão de Terapia, do Haggai Levi, que é um israelense, é despreconceitualizar a questão da terapia, a questão da psicanálise, a questão do tratamento, né? Porque muita gente acha, você está indo no psicanalista, está indo com o terapeuta, você está maluco, e não é nada disso, né? Existem muitas fissuras na alma humana, muitas questões a serem resolvidas, e que um terapeuta já está mais do que provado, um psicólogo, o quanto ele é fundamental para dirimir várias questões. E eu fico muito feliz de ter feito o TEL, de ter aberto essa possibilidade, porque a gente recebeu manifestações do país inteiro, e muita gente começou a ir à terapia, o quanto isso faz parte de um processo de cura, que na verdade eu não citei aquele momento, mas acho que o nosso planeta, ele precisa da cura, o homem precisa da cura dentro de si. E eu, aquela hora, perdi um pouco o pensamento, mas é que tem um outro Papa que eu faço, que provavelmente eu vou voltar em cartaz, uma peça chamada Papa e Girte. Papa Igirte não tem nada a ver com o Vaticano, mas conta a história de um ditador latino-americano. É uma vertente completamente diferente do Papa, e que é um texto do Vianinha, do querido Vianinha, que eu fiz outras peças dele, o Rasga Coração, fiz o Corpo a Corpo dele, e o Papa Igirte, que é uma realização do Grupo Tapa de Teatro, dirigido pelo Eduardo Tolentino. A gente deve voltar esse ano ainda. Opa. Para poder discutir um pouco, principalmente as questões das eleições que estão aí presentes, discutir um pouco essa questão das ditaduras, como é que elas se estabelecem no nosso país, na nossa mente, no nosso coração, e traz muito estrago.
2: Não é? Boa notícia.
3: Obrigado, gente.
2: Um abraço aqui pro Tolentino, grande Tolentino, pessoal todo ali do Tapa, muito querido. E, bom, em Sessão de Terapia, só para fechar esse parênteses, é realmente num momento em que a gente está tão assim atropelado, né, por tudo, pela vida que passa que nem um bonde, tudo na velocidade 2 ali. Sessão de Terapia é um projeto audiovisual, é uma série de interpretação, né, de 2 atores ali num ping-pong, num jogo fantástico, muito bacana, são várias temporadas. A direção é do Celton, né?
3: A direção do Celton, e depois de uma determinada temporada, da 4ª temporada, que eu fiz as 4ª temporada protagonizando esse terapeuta, o Celton assumiu, porque eu estava comprometido com outros trabalhos, e o Celton tem desenvolvido assim um trabalho de ator também, ele fazendo o psicólogo, de uma maneira muito brilhante, trazendo casos e mais casos significativos para não só pro lazer, para a importância desse programa, mas também como realização artística, né? Eu acho que o Celto também continua dando vazão para essa personagem, para esse programa, de uma maneira brilhante.
2: Ainda dá tempo da gente também conferir mais dicas de cultura e lazer para o final de semana. O fato da China ter se tornado um dos maiores importadores do café brasileiro, atualmente o 6º maior, levou a artista plástica Camila Arruda da curiosidade à investigação cultural e a um passeio sensível pela história e pelas transformações vividas pelos chineses nos últimos anos. O que o despertar para o consumo do café na cultura milenar do chá pode nos dizer em termos sociais, culturais e de futuro. É esse caminho de exploração que guia a produção de 15 obras inéditas para a exposição Ouro Negro e o Dragão, que o Museu do Café em Santos exibe. A mostra nasce de um convite do museu para celebrar o Ano da Cultura e do Turismo entre Brasil e China em 2026. A mostra contextualiza a metamorfose histórica do país. Se antes a China era a fábrica do mundo, hoje busca ser a vanguarda da criação. Um dos pontos centrais da investigação é o contraste social da bebida. Nas metrópoles chinesas, o café tornou-se um código visual de prestígio, impulsionado por uma geração que estudou no Ocidente e trouxe o hábito na bagagem. O grão brasileiro desembarca na China como símbolo do sonho chinês, uma mistura de modernidade e transformação pessoal. A exposição é composta por 15 obras, pinturas, escultura, instalação e vídeos com entrevistas, que está organizada em 3 núcleos que guiam o visitante da raiz do pensamento oriental até a China tecnológica. Ouro Negro e o Dragão fica em cartaz até 13 de setembro no Museu do Café, na Rua 15 de Novembro, 95, no centro de Santos. Mais informações em www.museudocafé.org.br. A exposição fotográfica Cartunistas, em cartaz no Centro Cultural Fiesp, na Avenida Paulista, reúne 143 retratos de nomes importantes do humor gráfico brasileiro. Com entrada gratuita, a mostra segue aberta ao público até 20 de setembro, de terça a domingo, das 10 às 20. Idealizada pelo fotógrafo Paulo Vitali, com curadoria de Éder Chiodetto, a exposição apresenta retratos de artistas que marcaram a história do cartoon, da caricatura e dos quadrinhos no país. Entre os nomes retratados estão Maurício de Souza, Ziraldo, Paulo Caruso, Jaguar, Laerte, além de representantes da nova geração, como Elodângelo e Carlos Ruas. A proposta da mostra é aproximar fotografia e desenho em uma experiência visual que dialoga com o universo criativo de cada artista. Nesta temporada, na Avenida Paulista, Cartunistas ganhou mais de 20 imagens inéditas e conteúdos audiovisuais com depoimentos e bastidores dos ensaios fotográficos. A exposição já passou por cidades como Sorocaba, Rio Claro, São José do Rio Preto, Itapetininga e Campinas, reunindo mais de 40 mil visitantes. O Centro Cultural Fiesp fica na Avenida Paulista 1313 e a entrada é gratuita. O samba, uma das maiores expressões culturais do Brasil, ganha protagonismo no palco do Teatro Itália no espetáculo A Ópera do Carnaval, a história do samba contada por nós, nova montagem do coletivo Kizomba pra Preto, que propõe uma releitura potente da história do povo negro no país. Com texto e direção de Fábio Gouveia, o espetáculo combina teatro, música e dança para conduzir o público por uma jornada que atravessa a diáspora africana e chega a consolidar do samba como símbolo de identidade, resistência e celebração. Mais do que contar uma história, a obra reivindica narrativas e revisita as lutas, resistências e conquistas de homens e mulheres pretos que transformaram a dor em cultura. No palco, o samba assume o papel de narrador, revelando histórias e personagens fundamentais na construção da cultura brasileira, muitas vezes invisibilizados ao longo do tempo. A montagem aposta em uma linguagem contemporânea com forte impacto visual e musical, aproximando o público de temas históricos por meio da emoção e da identificação. A Ópera do Carnaval, a história do samba contada por nós, cumpre temporada nos dias 7, 14, 21 e 28 de agosto, às 20h30. O Teatro Itália fica na Avenida Ipiranga 344, no subsolo do Edifício Itália. Ingressos em simpla.com.br. O Antenados faz um rápido intervalo e na volta vamos continuar com Zé Carlos Machado, dividindo as novidades da carreira. Voltamos já.
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2: O Antenados está de volta e hoje recebendo nos estúdios da Bandeirantes em São Paulo, Zé Carlos Machado, que está em cartaz com Dois Papas no Tuca. Você sabe que da última vez que você esteve aqui, estivemos juntos, que foi para falar da primeira temporada de Dois Papas, não deu tempo, né? A gente tava junto com o Celso, com o Munir, mas hoje a gente tem aqui mais tempo e eu queria me aprofundar um pouquinho mais na sua história, na sua vida, na trajetória, nas origens, porque tudo começa com Alfredo Marcondes, né? Sua cidade natal, sua terra natal.
3: Ah, querido cidade... Alfredo Marcondes.
2: Uma cidade pequenininha, né? E que na época tinha cinema, tudo, mas sobretudo circo, né? E aí acho que já começa a sua primeira relação com as artes de alguma forma através do circo. Seu pai tinha um passe permanente ali. Você gabaritava, assistia tudo ali, Zé?
3: Ah, com certeza. Era uma cidadezinha pequenininha, lá nos anos 50, nos anos 60. Alfredo Marcondes, lá na região de Presidente Prudente, na Alta Sorocabana. Eu nasci ali, cresci ali, crescia descalço, o pé no chão, nadando nos rios. Tive uma vida de moleque bastante saudável, onde todos os pais da cidade eram pais de todas as crianças e todas as crianças eram filhos de todos os pais da cidade. Então era uma vida bastante afetiva, bastante amorosa. E naquela época não tinha um cinema, coisas assim, mas passava séries uma vez por semana. Mas tinha os circos que passavam pela cidade sempre. E meu pai era fiscal da saúde. Como fiscal da saúde, ele tinha direito às permanentes das quais eu usava e abusava. Porque isso dava direito de entrar no circo de graça. Eu venho de uma família classe média baixa, entende? Talvez eu não pudesse pagar todas as sessões, mas com aquela permanente eu entrava. E naquela época tinha os circos teatro, eu lembro do circo teatro Neirino, entendeu? Lá na minha infância, que circulava pelo Brasil inteiro, levando além dos palhaços, dos acrobatas, das bailarinas, enfim, coisas assim, tinha teatro, tinha drama e tinha comédia. E chegava na segunda parte do circo, tinha esses espetáculos e eu ficava babando ali, lembro do coração de mãe, aquele fígado na mão daquele homem que tinha matado a mãe por uma paixão, por uma mulher, e eu já ficava alucinado olhando aquilo e sonhava com aquilo, e depois ia brincar nos quintais da minha casa, nos quintais dos amigos, de circo, de teatro, coisa assim. Então eu acho que tem alguma raiz aí, entendeu, na minha alma, no meu espírito, alguma raiz para eu estar nesse mundo hoje.
2: Mas até aí, até esse momento, né, longe de pensar em seguir carreira artística, seguir qualquer coisa, né, teatro, música, dança, circo, não, você não pensava nisso. Tanto é que quando você vem para São Paulo, começa a trabalhar como office boy, ali no Parque Dom Pedro, circulou tudo por aqui.
3: Ele sabe da minha vida toda. Caramba, que isso? Espero que eu não saiba tudo.
2: E aí, Zé, sua chegada, sua vinda a São Paulo, hein?
3: Então, rapaz, essa semana eu ainda estava falando sobre a minha chegada em São Paulo. Eu trabalhava lá no Parque Dom Pedro, era office boy. Era encantado com São Paulo, porque eu não conhecia São Paulo. E nos anos 60, São Paulo era fascinante. Então eu trabalhava indo para bancos, entrando naqueles bancos da Rua Boa Vista, era 15 de novembro, aqueles edifícios homéricos, né? Saía direto do trabalho, ia estudar no Colégio Alexandre de Guzmão, no Ipiranga, que eu morava na região de São João Clímaco, um pouco mais adiante, e na época eu fazia o científico. E os meus fins de semana também, e tinha professores lá que me levavam. Aliás, antes disso eu tive um professor no ginásio, em Veracruz, uma outra cidade que eu morei, que eu não posso esquecer dele, professor Deléo, entende? Que ele já dava aula fazendo teatro. Então aquilo também eu acho que tem uma significação dentro da minha alma. Mas eu tive professores na época do científico que nos levava sempre a teatro. E era uma época bastante profícua no teatro, que estava surgindo, vamos dizer, Plínio Marcos, as peças do Nelson Rodrigues, Leila Assunção, que eram peças muito contundentes, porque nos anos 60, final dos anos 60, nós estávamos vivendo uma ditadura brava e as artes, a literatura dramática fazia parte do contexto de discussões, de conceitos, de reflexão daquele mundo que a gente estava vivendo. Então era um mundo fascinante para debates, discussões através do teatro. Então a professora Cida Calasso, por exemplo, era quem nos levava. E a história que eu ia contar era a seguinte: nos fins de semana, o meu lazer principal era jogar futebol. Eu morava num bairro em São João Clímaco que na frente tinha 41 campos de futebol. 41 campos de futebol. Então, no final de semana, estou falando agora a propósito até da nossa campanha na Copa do Mundo, um pouco esse fracasso, mas eu era da várzea. Eu jogava da portuguesinha do Sacomã com meus 14, 15, 16, 17 anos, né? Que era a diversão da gente na época. Era o momento de se aglutinar, de se reunir, depois ir para os bailinhos à noite. Eram 41 campos de futebol. Só que eu mudei de lá no final dos anos 60. Início dos anos 70, fui fazer teatro. Alguns anos depois, resolvi passar lá de novo. Eu precisava para São Caetano do Sul. Eu falei, vou pelo caminho da Estrada das Lágrimas, que é onde tinha os 41 campos de futebol. Quando eu comecei a passar, eu não acreditei. Aí já estava formada a maior comunidade da região com um campo de futebol só lá no centro. Tenho muitos amigos lá, a gente faz trabalhos sociais ali, né, Heliópolis, e a transformação do mundo também, que a gente está vivenciando ainda hoje. Os bairros estão se descaracterizando, está subindo prédios para tudo quanto é lado, há uma ganância econômica sendo implantada e o mundo continua seguindo, e vamos ver o que a gente faz com ele, né?
2: Você chegou, nessas andanças todas, você chegou a fazer economia, você terminou a economia?
3: Não terminei, não, nem cheguei a começar. Porque quando eu estava para começar em São Caetano do Sul, estava indo até para a faculdade, para IMES naquela época, eu passei numa rua chamada Visconde de Inhaúma para tomar um café, tinha uma padaria, fui tomar esse café, eu e um amigo meu, estou tomando café, eu quero dizer que na época que a Cida Calasso nos levava, na época do Incentivo para o Teatro, eu também comecei a ir sozinho. Primeiro para namorar, era um charme se levar para o teatro também, para namorar, essa coisa toda, alguém. Então eu estava acostumado a ir a teatro. Mas parei nessa padaria, indo para a faculdade, para fazer praticamente a inscrição. Eu olhei do lado de lá da rua, tinha lá um prédio imenso e na frente tinha assim, inscrições para a escola de teatro. Era na Fundação de Artes de São Caetano do Sul. Eu olhei aqui e falei, ué, então tem? Eu não sabia, nunca tinha passado pela cabeça. Estava lá dentro esse espírito com a arte dramática, essa coisa toda. Mas nunca tinha passado pela cabeça. E eu estava muito em dúvida se eu deveria seguir aquilo que era uma campanha do chamado, entre aspas, milagre econômico. Muitas faculdades de economia, muitas coisas. Eu estava muito em dúvida, um pouco angustiado até em seguir esse caminho. Mas eu olhei aquilo e falei, deixa eu ir lá ver. Foi a bola bateu na trave, depois fiz o gol porque consegui entrar lá, participar dos exames de seleção, consegui entrar. No segundo mês eu tinha abandonado o trabalho, tudo, fui viver numa república de estudantes de teatro. E tudo começou assim.
2: E lá na fundação já teve um primeiro grande mestre, que foi o Antônio.
3: O Antônio Petrin. Teve Antônio Petrin, claro, querido Antônio Petrin, grande ator, grande mestre. Teve Eugênio Kuznet, teve Timoshenko Hebe, teve Jura Otero. Era um núcleo de professores bastante interessados no teatro. O Teatro Oficina estava forte, o Teatro Arena estava forte, entendeu, naqueles anos. E eram núcleos de trabalho bastante importantes para a gente que fazia teatro. A gente tinha conexão com eles constantemente e era um estímulo muito grande, era uma fase de estímulo muito grande e de fazer parte da vida social, política e humana desse país, e que a arte também não pode prescindir, não pode ficar ausente. É ou não é?
2: Ô Zé, e aí você então começa essa trajetória, né, nas artes, no teatro, abandonou a faculdade, tudo, e corta para um tempo, você recebe uma oportunidade no Rio de Janeiro, de ir para o Rio de Janeiro, e aí também só a nata, né? A Grande Otelo, Bibi Ferreira, Paulo Otran.
3: Essa história é muito bonita.
2: O que foi?
3: Antes disso, Deu ainda para fundar em São Caetano do Sul com um propósito bastante significativo também, que era a formação de público para teatro. A gente formou um grupo de teatro dessa casa, que foi morar nessa república, que a gente deu o nome dessa república de Pazárgada, que é um poema do Manuel Bandeira. Vou-me embora para Pazárgada, lá sou um amigo do rei, e por aí afora. A gente fundou um grupo de teatro que existe até hoje. Tem mais de 50 anos, 55 anos, o Grupo Teatro Pazárgada, que é administrado com talento assim, pelo Zé Geraldo Rocha e pelo Valnice Vieira. Ainda existe esse grupo. Mas, aí, profissionalmente mesmo, eu digo que eu fiz a minha primeira peça teatral dentro disso que você estava falando. Eu fiz um teste para uma peça, aí me passaram, só que essa peça ia viajar para o Rio de Janeiro. E nessa peça tinha nada mais, nada menos, além de um grande elenco, inclusive o Antônio Petrin fazia parte dessa peça, nada mais, nada menos que Paulo Autran, Bibi Ferreira e Grande Otelo. Caramba, eu não podia deixar de fazer essa peça, que foi um grande aprendizado para mim e que é considerado por mim a primeira peça profissional. Aliás, já contei essa história há coisa de uns 2 meses atrás, a propósito da gente estar estreando no Rio de Janeiro. Nesse teatro, que eu estava estreando profissionalmente, esse teatro estava sendo inaugurado naquele momento no Rio de Janeiro, em 1973. O teatro chamado Teatro Manchete, que hoje chama-se Teatro Total Energy. Nunca mais entrei, fiquei lá 9 meses, o tempo de uma gestação, vendo Bibi, Grande Otelo e Paulo Autran trabalharem. Comigo trabalhava uma pleia de atores que estão aí, tipo de Lon Wagner, tipo Joãozinho Signorelli, que nos deixou, que acendeu, um grande menino também de teatro, grande ator, grande companheiro, da maior solidariedade, e que nos deixa agora também. Nossos sentimentos para os familiares todos e para toda a turma de teatro. Mas, então, nessa peça que eu fiz, e eu repito, em 1973, com esses grandes atores, nunca mais, depois de 9 meses de gestação, ali eu concluí que eu ia ser ator de teatro. Nunca mais entrei nesse espaço. 53 anos depois, agora, eu entro lá. Lá eu era figurante. Eu entro agora lá protagonizando os dois papas. Imagina! Não é mágica essa vida?
5: É.
3: Então eu entro protagonizando. Lá eu era. E, cara, foi muito comovente. Meu coração, só de falar, entra em vibração assim. E fizemos uma temporada brilhante agora com os dois papas, fazendo sessões extras, sendo muito recebido pelo público carioca, muito bem recebido.
2: Então, seu Marco Zero, mesmo que você coloca o ponto de partida, 73.
3: Com 73, como convicção que eu deveria seguir a minha carreira artística. Ah, porque, aliás, aí tinha uma música que o Paulo Autran cantava. Aliás, ele nem cantava, ele mais declamava.
2: Era o Homem de la Mancha?
3: O Homem de la Mancha. O Homem de la Mancha era a peça que tem uma música que é assim: sonhar, mas um sonho impossível. Lutar, onde é fácil ceder. Vencer, o inimigo invencível. Negar, onde a regra é vender. Sofrer a tortura implacável, romper a incabível prisão, voar num limite improvável, tocar o inacessível chão, é minha lei, é minha questão, virar este mundo, cravar este chão, não me importa saber se é terrível demais, quantas guerras terei que vencer por um pouco de paz, e por aí vai. Essa música é minha inspiração até hoje, que Paulo Autran cantava e declamava nesse espetáculo O Homem de La Mancha.
2: Ô Zé, que bacana, que bonito, né? E a partir daí uma trajetória mesmo de sucesso, não só no teatro, no cinema, na televisão, papéis marcantes. Na Globo teve Páginas da Vida, Vai na Fé, Além do Tempo, na Record você já até citou alguns trabalhos também, Os 10 Mandamentos, Gênesis, O Rico e o Lázaro, na série Sessão de Terapia, no teatro com o Grupo Tapa, e tanta coisa que você fez, teve um momento em que você ficou um período aí, isso acho que um pouco depois de Homem de La Mancha, meio desesperançoso, ficou afastado dos tablados 2 anos, mas logo tivemos o retorno de...
3: Ele sabe tudo da minha vida, Maria Eugênia, o que, que é isso? É uma máquina assim, Danilo, é verdade, não, é verdade. A vida às vezes nos coloca em situações muito, muito complicadas, né? No início da minha carreira, eu tive algumas dificuldades. É claro que a gente é jovem, você crê nas coisas, você supera as dificuldades, mas eu morei muitas vezes assim, num quarto alugado com mais 4, 5 pessoas, morei assim em pensões, às vezes de favor, né? Mas teve uma vez, especialmente lá nos inícios dos anos 70, 74, 75, que eu estava com um problema de dente, e eu fui no dentista do sindicato, e ele falou assim: aqui não dá para você fazer o tratamento, você vai ter que arrancar esse dente. Eu falei: vou arrancar meu dente aqui, o meu dente da frente, entendeu? Ficar banguelo. Aí me deu uma dor profunda no coração. Eu falei: não, eu preciso ajeitar isso daqui. Entrei em conflito. Não era bem conflito, mas tem um grande teórico e autor teatral chamado Bertolt Brecht. Ele fala assim: primeiro a barriga, depois a moral. Então, eu precisava dar uma olhada para minha saúde, para aquele universo que eu estava adentrando, que tinha suas dificuldades também, como qualquer trabalho. Se você quer ser médico, você tem que superar muitas coisas. Se você quer ser jornalista, se você quer ser, né, um engenheiro, você tem que superar muitas coisas. Então eu tive que um pouco abandonar o teatro para dar conta disso. Como os deuses são muito protetores meus, eu logo arrumei um trabalho que eu pude cuidar da minha saúde, pude cuidar dos meus dentes, pude alugar um lugar quietinho, entendeu como é que é, onde pudesse refletir, pensar, trabalhar e sobreviver. Mas não durou muito tempo, não. Fiquei 1 ano e meio, mais ou menos, nessa situação, resolveu até rápido, mas eis que, de repente, eu vou assistir uma peça de teatro chamada Lição de Anatomia, no Rio de Janeiro. O Cadu Moliterno, aquele ator Cadu Moliterno, e na peça fazia parte Perry Salles, fazia parte Geraldo Del Rey, né, Estela Freitas, uma pleia de atores maravilhosos, e era um exercício fascinante para o ator, porque você tinha que trabalhar o seu corpo, fisicamente era muito exigente, e tinha uma questão de conteúdo, de discussões na peça, muito significativas também. E o Cadu ia sair e falou: estão fazendo teste, vem fazer teste, Zé. Falei: mas eu estou naquele trabalho. Mas eu falei: vou fazer o teste. Fiz o teste. Me passaram, não digo que eu passei, eu digo que me passaram. Me passaram, e eu olhei e falei: é o seguinte, vou voltar com essa peça. Isso foi em 78. Aí eu nunca mais parei. Até hoje, acho que ali foi a porta se abriu de repente assim. E graças aos deuses, aos amigos, aos companheiros, aos deuses do teatro, aos deuses da arte, eu consegui estar trabalhando até hoje no teatro, no cinema, na televisão, e sempre com trabalhos das quais eu tenho muito orgulho de ter participado, com todas as dificuldades para construir cada trabalho, porque cada trabalho tem uma exigência bastante, e eu me orgulho de ter, de não ser fácil.
2: Zé, mas aproveitando, né, Zé Carlos Machado, as histórias de Zé Carlos Machado, aproveitando, pegando o gancho no que você está dizendo, que dos altos e baixos, das dificuldades, dos obstáculos todos, você ficou 2 anos afastado e depois voltou, e daí desde então nunca mais parou. Em que momento que você consegue ter a garantia, a segurança e viver mesmo da sua arte, que começa a ser bem remunerado pelos seus trabalhos, começa a ter dinheiro começa a sobrar, e tem uma vida tranquila.
3: Dinheiro começa a sobrar, vírgula. Não é bem assim que a banda toca, não é? Mas obviamente que eu fiz parte de um grupo também que viajou pelo Brasil inteiro. A gente um trabalho chamado Jogos na Hora da Sesta, em que esse grupo resolveu fazer um projeto pelo Brasil inteiro, pelo Serviço Nacional de Teatro, e a gente fez Norte, Nordeste, Centro, Sul, uma peça chamada O Homem de La Mancha, em que eu tinha uma Chevette, eu troquei aquela Chevette por uma Kombi e nós viajávamos pelo Brasil todo. Eu estou contando isso porque é muito significativo para a gente que faz teatro também, numa época em que você tinha essas chances de viajar e tinha um grupo de amigos, de companheiros que amavam o seu trabalho e que se predispunha a subir numa Kombi e viajar por todos esses estados desse país e fazendo teatro. Ali a gente já conseguia sobreviver. Teve uma época que o teatro a gente já conseguia sobreviver. Depois eu faço também parte de um grupo de teatro muito significativo, o Grupo Tapa de Teatro, há muitos anos, em que nós éramos patrocinados para fazer, ocupamos o Teatro Aliança Francesa muitos anos e fizemos dezenas de trabalhos ali, patrocinados pelo Pão de Açúcar, na época, que nos deu uma longevidade e a possibilidade de você ter uma sobrevivência através do seu trabalho. Né? Mas quando eu fui chamado para fazer um filme do Beto Brandt chamado Ação Entre Amigos, através desse filme, a televisão também se abriu para mim, num certo sentido. E a televisão remunera muito mais significativamente que o teatro, que o próprio cinema, coisas assim. Eu comecei a fazer televisão também. Então, de alguma maneira, não que eu tenha resolvido as questões econômicas, como você fala, porque é sempre uma luta. Eu tenho uma família, tenho filhos, tenho netos, entendeu? E acho que os deuses, mais uma vez, me favoreceram para, através desses trabalhos, desses contratos, através da televisão também, eu conseguir estar sobrevivendo e vivendo de uma maneira, vamos chamar, digna no mundo que a gente vive, né, em que o arroz e o feijão não tem faltado. E também, né, tenho dado muita sorte no sentido de que eu faço televisão, mas o teatro está sempre presente. Quando estou acabando aquela temporada teatral, me surge um filme para fazer. Então, e tem sido projetos muito dos quais eu muito me orgulho. Né? Fiz filmes do Beto Brandt, acabei de fazer um filme agora com o Bruno Bini, que ganhou... foi para os cinemas agora, chamado Cinco Tipos de Medo, né, que eu faço uma participação, mas é um projeto lindo, ganhou muitos prêmios lá em Gramado, agora aqui em Quitos, e está percorrendo festivais por aí. A minha profissão, eu costumo dizer que me salvou a minha alma, salvou meu espírito, salvou o meu cotidiano. Não digo que viver é fácil, viver é uma barra. Mas que maravilha acordar de manhã, não é? Respirar e falar, mais um dia, graças ao divino, graças às forças divinas, graças a cada um de nós, né? Porque as forças estão dentro da gente, né? O divino está dentro da gente. Quando eu falo sobre Deus, Deus, a palavra já embute, né? Eus, os meus eus. Todos nós sabemos quando a gente está fazendo alguma coisa significativa, quando fazendo alguma coisa nobre. E sabemos também quando é banal, quando é profano. Então, acho que Deus está dentro de mim. Os meus eus superiores estão dentro de mim. E eu acho que isso também é uma força presente para a gente continuar acreditando nessa luta dentro desse planeta, nessa vida terrestre. É ou não é? Porque daqui o que será? Hã?
2: Na reta final aqui desse bate-papo com o Zé Carlos Machado, queria primeiro reforçar o serviço de Dois Papas no Tuca, Teatro da PUC, na Rua Monte Alegre, 1024 em Perdizes, temporada até 27 de setembro, às sextas e sábados, às 8 horas da noite, aos domingos, mais cedo, às 6 da tarde. Os ingressos à venda em simpla.com.br. Tem um perfil do espetáculo no Instagram, @doispapasteatro, encontro de dois grandes atores, o Zé Carlos Machado, o Celso Frateschi, tem as meninas também, claro, super talentosas ali compondo esse espetáculo, direção do Munir, agora retornando à capital paulista. Aí o Zé já deu aqui a informação, não sei se tem o serviço, se já tem alguma data certa do retorno de Papo e Guite, já está acertado.
3: Dia 31 agora, semana que vem. Estreia, né? E fica até 27 de setembro.
2: Os dois papas.
3: Os dois papas. Sexta, sábado às 20 horas, domingo às 18. E vão assistir, porque a gente daqui ainda tem Brasília, tem Ceará para fazer, volta para o Rio de Janeiro. Tem muitas viagens para serem feitas. Até fevereiro a gente está, vamos dizer, encampado com essa peça pelo Brasil.
2: Com os dois papas. E a outra do Vianinha?
3: A outra do Vianinha eu devo fazer agora no mês de outubro, que a gente vai ter um mês de férias com os dois papas, e eu devo fazer agora no mês de outubro na... ou talvez no próprio espaço do Tapa, lá na Barra Funda, ou talvez em algum outro teatro que a gente possa achar mais conveniente nesse momento.
2: Mas olha, queria agradecer demais mesmo o Zé Carlos Machado, dividindo, né, as origens, as histórias, porque quando a gente vê na televisão, quando a gente vê no teatro, no cinema, a gente nem imagina, né, toda a trajetória que um ator percorreu. Então, desde lá do circo, as primeiras lembranças, as primeiras memórias, tudo isso bagagem, né, para o Zé hoje que a gente, né, vê aí brilhando. E brigadíssimo mais uma vez pela presença, pelo papo, viu, Zé? Sempre muito bom.
3: Ah, Danilo, é um prazer estar aqui com você e uma aula. Você distribui o seu verbo assim com uma capacidade, um talento assim invejável também. Quando eu crescer, eu quero ser que nem você. Muito obrigado.

0: E ponto final na edição de hoje do Antenados. 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A sonorização foi de Caio Martins e a apresentação foi minha, Danilo Bobato. Obrigado pela companhia, pela audiência e seguimos antenados por aqui. Tchau!
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1: Matheus Milanês foi acusado de agredir a ex-noiva grávida em pelo menos 3 ocasiões. Em junho, ela diz ter sido empurrada contra o sofá, o que teria deixado os hematomas no braço. A jovem mandou mensagens a uma amiga relatando ter sido agredida por Matheus. Ela também enviou uma foto mostrando as marcas da violência e disse: "Nunca passou na minha cabeça o que está acontecendo agora." Em outro episódio, durante o aniversário do advogado, no final do ano passado, Matheus teria jogado a vítima no chão. Com a queda, ela bateu a cabeça. A agressão teria sido presenciada pelo pai do ex-noivo, que repreendeu o filho. A última agressão teria acontecido no dia 3 de agosto. Durante a madrugada, Matheus teria tentado avançar contra a ex. Depois, expulsou a vítima de casa, forçando-a a dormir num motel. A Justiça do Distrito Federal concedeu medida protetiva à ex-companheira do advogado. Com a decisão, Milanês está proibido de ter contato com a vítima por qualquer meio e deve manter uma distância mínima de 300 metros.
2: Infelizmente, as situações de agressão ocorreram e nenhuma mulher deve ficar calada diante de uma situação como essa. E ela não vê outra alternativa senão agora entrar com medida protetiva, buscar se proteger.
1: O advogado negou as acusações e disse que a verdade dos fatos será demonstrada nos autos do processo.
3: Condenado a 13 anos de prisão por estupro, o jogador do Atlético Paranaense, Léo Derick, vai recorrer da decisão. Enquanto isso, segue treinando normalmente no clube.
4: De acordo com a denúncia, os episódios teriam ocorrido em dezembro de 2023 e fevereiro de 2024. A jovem de 20 anos relata ter sido forçada a ter relações sexuais com Léo Derick, lateral do Atlético Paranaense, com quem tinha um relacionamento. Ela afirma ter sido segurada e agredida ao pedir para o jogador parar.
5: O crime de estupro, ele se caracteriza mesmo que a relação tenha se iniciado de forma consentida. Esse consentimento, ele tem que perdurar durante toda a relação. A partir do momento que vem o primeiro não, ele deve ser respeitado. E caso não seja, o crime está caracterizado.
4: Léo Derick foi condenado em primeira instância a 13 anos de prisão em regime fechado e ao pagamento de R$ 20 mil em indenização por danos morais à vítima. A decisão é do segundo juizado de violência doméstica e familiar de Curitiba. Embora o Ministério Público tenha pedido a absolvição por falta de provas, a justiça entendeu que há elementos suficientes para a condenação. A defesa disse que recebeu a sentença com surpresa e confirmou que vai recorrer da decisão. O atleta poderá responder em liberdade. O jogador, por enquanto, segue treinando no clube normalmente. Em nota, a direção do Atlético Paranaense informou que não vai comentar o caso, já que ainda cabem recursos. Léo Derick tem 21 anos e foi revelado pela base do Atlético Paranaense. O jogador também teve passagens pela Seleção Brasileira Sub-20.
6: Moradores de condomínios sofrem com ameaças do crime organizado no Rio de Janeiro. Os bandidos tentam impor a contratação de equipes de segurança pelos condomínios.
7: Os moradores desse condomínio acordaram com ameaças pichadas nos muros. O recado é assinado pelo Comando Vermelho. E entre os alvos estão policiais, milicianos e o síndico dos prédios em Itaboraí, região metropolitana do Rio. Além das pichações, os criminosos atiraram na portaria. A polícia investiga o que motivou o ataque e já recolheu imagens de câmeras de segurança que podem ajudar a identificar os autores. Os moradores preferem não gravar entrevista, mas contaram que já foram extorquidos por criminosos do CV. Na zona norte da cidade, a Polícia Civil fez uma operação contra um grupo responsável pela extorsão de moradores de condomínios na Pavuna. Segundo as investigações, os criminosos faziam ameaças e obrigavam os síndicos a contratarem uma empresa de segurança ligada ao Terceiro Comando Puro. Os traficantes dessa facção dominam a comunidade da Pedreira, na mesma região. Foram cumpridos mandados de busca e apreensão contra dois alvos, um deles um síndico que aderiu ao esquema. Em Realengo, moradores denunciam que traficantes estão obrigando quem vive na região a contratar empresas de internet ligadas ao crime organizado.
8: Eu tive serviços interrompidos, eu comecei a ver que tinha cabos cortados na minha rua, vários cabos todos os dias.
7: A Polícia Militar fez uma operação no bairro nesta quinta-feira. Uma pessoa morreu, duas foram presas e drogas apreendidas. A Anatel vai apurar a denúncia.
3: Destaque internacional, a quinta onda de calor na Europa, que espalhou novos incêndios florestais em vários países e afeta o abastecimento de água na Inglaterra.
9: O incêndio avançou pela vegetação próximo a um campo de golfe e entrou no bairro. Seis casas foram atingidas. Isso aconteceu em Stourbridge, no centro da Inglaterra, no dia mais quente do ano, com 38 graus em Londres. Uma criança e três bombeiros foram socorridos. O governo enviou um alerta para todos os celulares na Inglaterra e no País de Gales contra qualquer atividade que possa iniciar um incêndio. Eu também recebi. Mais de 70% da Inglaterra está em situação de seca e 27 milhões de pessoas enfrentam restrições no uso de água.
10: Não são nem 11 da manhã, os termômetros já passaram dos 30 graus. Está muito calor e o verão britânico mudou de cor. Onde tinha verde, tem agora uma vegetação seca, queimada. E pouca gente neste parque. Quem veio está ali, ó, na sombrinha, fugindo do sol.
9: Do outro lado do Canal da Mancha, no sudoeste da França, incêndios que já estavam controlados voltaram a ganhar força. Mais de 500 moradores foram retirados de uma vila. Em plena crise, o presidente francês Emmanuel Macron foi fotografado passeando jet ski durante as férias. Políticos da oposição criticaram, dizendo que Macron está desconectado da realidade. Na Croácia, o fogo desceu sobre uma cidade turística e atingiu casas. 1000 pessoas foram levadas para abrigos. 36 ficaram feridas. No norte da Grécia, mais de 300 moradores e turistas foram retirados pelo mar, enquanto o fogo se espalhava em um vilarejo. No oeste da Alemanha, as chamas chegaram a 300 metros da área residencial. Explosivos enterrados da época da Segunda Guerra Mundial dificultaram o trabalho dos bombeiros. E no nordeste da Espanha, o incêndio florestal forçou a remoção dos restos mortais dos três primeiros reis de Aragão, do histórico mosteiro de San Juan de la Peña. A ossada vai ficar guardada num museu a 80 quilômetros de distância até que o fogo se apague.
6: Vamos ver agora a nova pesquisa sobre a eleição para presidente divulgada hoje.
11: O presidente Lula lidera o levantamento Genial Quest com 38%, seguido do senador Flávio Bolsonaro com 31%. Renan Santos e Ronaldo Caiado aparecem empatados com 4% e Romeu Zema e Augusto Cury também estão empatados com 2%. Samara Martins tem 1%. E os outros candidatos não pontuaram. Brancos e nulos são 10% e 8% dos entrevistados não sabem em quem vão votar. No segundo turno, Lula tem 43% e Flávio Bolsonaro 40%. Empate técnico dentro da margem de erro, que é de 2 pontos percentuais. Em outro cenário, Lula aparece com 44% e Ronaldo Caiado com 37%. Contra Renan Santos, o presidente Lula também tem 44%. E o candidato do Missão, 36%. No último cenário pesquisado, Lula tem 45% e Romeu Zema, 34%. A pesquisa completa você confere no site band.com.br.
3: E chegou a hora de ver como foi o dia dos candidatos a presidente.
12: Foram 3 conversas em menos de 10 dias e o resultado agradou. Depois de quase 4 meses sem diálogo, Lula e o presidente do Senado, Davi Alcolumbre, acertaram hoje a retomada no Congresso de 3 propostas prioritárias ao Planalto, de olho na eleição. O fim da escala de trabalho 6x1, a PEC da Segurança Pública e o projeto que cria o marco legal de minerais críticos e terras raras. A prioridade da campanha de Lula é o fim da escala 6x1. Mas o acordo que tirou o texto da gaveta não garante a votação no ritmo que o candidato à reeleição quer. A proposta vai para a Comissão de Constituição e Justiça do Senado, sem data para a votação final no plenário. Alcolumbre sinalizou que a decisão vai ficar para depois das eleições e enfrenta reações dos empresários em função do impacto econômico. Já a PEC da segurança precisa de acordo com os governadores. Em entrevista a um podcast, Lula falou também sobre um assunto que deve ser bastante explorado pela oposição na campanha: as investigações da Polícia Federal para apurar as denúncias de tráfico de influência pelo filho, Fábio Luiz Lula da Silva, o Lulinha.
13: Ele jura que não fez. Se não fez, então brigue. Não se acovarde, brigue. Todo mundo que vem conversar comigo, que tem qualquer denúncia, eu falo, olha, só você sabe a verdade.
14: É isso aí.
13: Se você é inocente, vá à luta. Se você é culpado, contrate um advogado.
12: Flávio Bolsonaro passou o dia em agendas fechadas. O comando da campanha do candidato do PL avalia que a confusão envolvendo a filiação dele à omissão foi superada, até porque a chapa já foi registrada normalmente pelo PL. O plano de governo lançado nesta quinta menciona 22 vezes a administração do pai como modelo de gestão. Flávio defende também limites à atuação monocrática de ministros do Supremo, prevê a redução da maioridade penal para 16 anos e menciona o equilíbrio fiscal para reduzir os juros e a inflação, sem detalhar medidas para isso. Já Ronaldo Caiado prepara a logística do início da campanha pelo Planalto, com uma caravana por 5 cidades de Goiás, no entorno do Distrito Federal. O candidato do PSD participou de um encontro com empresários em São Paulo, ao lado do vice na chapa. Em discurso, Gilberto Kassab direcionou o alvo a Flávio Bolsonaro, uma estratégia para tentar capitalizar para Caiado os votos da direita. Ele disse que partidos do Centrão estão com Lula e a chance do candidato do PL vencer a disputa é zero. Em uma rede social, Flávio ironizou: não sei como os outros candidatos a presidente que se dizem de direita pensam, mas eu sempre tive muito claro na minha cabeça que seriam todos contra o PT. Renan Santos, do Missão,

0: 11 no total.
1: Estou ansiosa para saber quais são os candidatos e saber as propostas que eles têm para a gente.
2: O candidato ele tem que estar a par da vida da população os 4 anos seguidos, não em quatro anos.
0: Amparada pela legislação eleitoral, a Band convidou 6 candidatos ao governo de Minas de partidos ou federações com 5 ou mais representantes do Congresso Nacional para o primeiro debate no estado deste ano. Confirmaram presença o ex-prefeito de Belo Horizonte, Alexandre Calil, do PDT, o senador Cleitinho Azevedo, do Republicanos, o ex-presidente da Federação das Indústrias de Minas, Flávio Roscoe, do PL, o ex-presidente da Câmara de Vereadores de Belo Horizonte, Gabriel Azevedo, do MDB, e Matheus Simões, atual governador e postulante à reeleição. Convidado, Patrus Ananias, do PT, informou que não vai comparecer ao debate, porque irá participar de evento de campanha do presidente Lula em São Paulo. O encontro inicialmente previsto para a semana passada foi adiado para este domingo diante das indefinições sobre as candidaturas em Minas. A dívida bilionária do Estado com a União deve ser um dos temas do debate.
3: Os candidatos vão ter que mostrar como vão fazer essa equação. Um Estado com uma situação fiscal super complicada e também precisando de investimentos em infraestrutura e pessoal. É o momento do eleitor conhecer o candidato e comparar ele com o adversário dele, fora da propaganda, fora do Instagram, fora da rede social. É a hora que o eleitor tem a chance de fazer essa comparação real.
4: E no dia 23 tem debate presidencial aqui na tela da Band. E hora do futebol, no Jornal da Band, ontem vários alvinegros estiveram em campo, Lívia Nepomuceno, mas resultados diferentes, né?
5: Muito diferente, viu? De um lado uma chuva de gols, do outro lado mais modesto. Uma ótima noite para vocês, uma ótima noite para você que está em casa. E olha só, foi uma noite de realidades bem opostas. O Botafogo foi goleado, atropelado e passou por um vexame histórico na Sul-Americana. Já o Santos, esse aí venceu com direito à participação decisiva dele, do Neymar.
6: A sua TV não está com problema? É que a noite foi alvinegra na Sul-Americana, para o bem e para o mal. Neymar foi o maestro do Santos. Em um jogo mais complicado do que parecia, o camisa 10 alvinegro foi o garçom da noite e ajudou o Santos a virar a partida contra o modesto Macará do Equador. Já o outro alvinegro teve uma noite para esquecer. O Botafogo subiu 3.400 metros para chegar a Cusco, no Peru, e encarar o Cienciano. E não viu a cor da bola? Só no primeiro tempo, 4 a 0. Na segunda etapa, mais 2 gols completaram a goleada de 6 a 1. O vexame do alvinegro carioca é a maior derrota de um clube brasileiro na história das competições sul-americanas. O jogo da volta é na semana que vem. Agora, Libertadores. Em casa, o Mirassol até tentou uma vantagem diante da LDU. Mas o time de Quito segue com a mania de atrapalhar os planos brasileiros e conseguiu empatar o duelo. Na semana que vem, na altitude, o time do interior paulista vai tentar fazer história buscando a classificação. Já o Corinthians, esse sobreviveu a uma batalha na Argentina. O time segurou 0-0 com o Rosário Central e conta com a força da torcida em casa para se classificar na semana que vem.
5: Lívia, ainda falando sobre o Corinthians, mas não mais de futebol, a gente viu na Argentina o repeteco de cenas lamentáveis, né?
7: É muito triste, Adriana. É uma das poucas certezas que nós temos sobre a Libertadores da América. Infelizmente, será noticiado racismo. Isso sempre acontece, entra ano, sai ano. E a vítima da vez foi o goleiro Hugo Souza, que voltou a sofrer ataques dos torcedores argentinos.
8: O goleiro do Timão foi alvo de ofensas racistas das arquibancadas durante toda a partida no estádio gigante de Arroito. Na etapa final, Hugo reclamou com o árbitro que acionou o protocolo antirracismo, mas não paralisou a partida. O atacante Di Maria chegou a pedir calma à própria torcida. Após o jogo, o goleiro desabafou.
9: Toda vez que a gente joga aqui acontece isso. Acho que muito explícito. Não só eu ouvi, todo mundo que estava perto do gol ouviu. Aconteceu desde o início do jogo, do aquecimento, já estava acontecendo. E os jogadores até me pediram desculpa pela atitude da torcida. E a gente tem que tentar se manter focado no jogo para que isso não afete. Não sei o que passa na cabeça deles. Então eu espero que alguém

0: Conmebol possa se movimentar para que isso um dia acabe de verdade.
1: O Corinthians exigiu a identificação e punição dos envolvidos. A Conmebol ainda não se manifestou.
2: Que surpreende um total de zero, né? Bom, a polícia recuperou hoje uma camisa do jogador Yuri Alberto, que havia sido furtada ontem do Memorial de Conquistas do Corinthians, no Parque São Jorge. Uma câmera de segurança registrou o momento em que o homem arranca a camisa de um mural e coloca na mochila. Ele foi levado à delegacia e vai responder por furto. A camisa usada na conquista da Copa do Brasil do ano passado foi devolvida ao Corinthians. Lembra da régua? Tá difícil, Adriana.
3: Que careta.
2: Um ótimo final de semana pra vocês, é cada uma.
4: Obrigada. Daqui a pouco, carne de laboratório, plantio em outro continente. Na reportagem especial, veja as estratégias da China para reduzir a dependência de outros países e garantir a produção de comida. E o flagrante de um ladrão faminto nos Estados Unidos. Urso invade cabana e rouba pão. É já já.
3: Essa semana você viu aqui no Jornal da Band a prisão de criminosos que participaram do sequestro de um advogado em São Paulo. Os bandidos queriam que o advogado desse informações sobre um cliente.
4: Ele diz que foi forçado a deixar o caso para não ser morto e falou com o repórter Rodrigo Hidalgo com exclusividade.
5: Há 2 meses, a rotina deste advogado mudou completamente. Depois de passar pelo chamado Tribunal do Crime do PCC, quando foi sequestrado e ameaçado de morte, o medo passou a fazer parte da rotina.
6: Eu perdi o que eu tinha de mais valioso nessa vida, que é a minha paz, minha liberdade.
5: Nós nos encontramos com o advogado no endereço que ele pediu que não fosse revelado. No dia 11 de junho, Rafael Câmara Roque, de 36 anos, conta que foi chamado para uma reunião por uma pessoa que dizia querer contratá-lo em uma ação na justiça. O encontro foi marcado nesta comunidade em Cubatão, na Baixada Santista. Mas quando chegou no lugar combinado, Rafael diz que percebeu que tinha caído numa armadilha. Ele lembra que foi levado para um barraco onde estavam cerca de 30 membros do PCC. Era um tribunal do crime. Os bandidos queriam obrigar Rafael a entregar informações sobre um cliente dele, que era sócio de uma empresa, que estava em uma disputa na justiça com um integrante da facção.
6: Me torturaram, uma tortura psicológica muito forte. Inicialmente eles queriam o endereço do meu cliente para matar ele, e aí quando eles viram que eu não ia dar, eles começaram a me ameaçar, me torturar, dizendo que se eu não liberasse meu telefone, eu não ia sair nem dali.
5: Diante da recusa em entregar as informações, Rafael foi ameaçado de morte. Ao final, depois de horas, sob o domínio dos criminosos, o advogado foi libertado, mas recebeu condições para continuar vivo.
6: Falaram que eu só ia sair dali com vida se eu desistisse do processo junto com a minha cliente.
5: Rafael cumpriu a exigência e deixou o caso. Depois procurou o Ministério Público para relatar o sequestro. A denúncia deu origem a uma operação essa semana. 3 acusados de participarem do crime foram presos. Um outro suspeito morreu numa troca de tiros com os policiais militares. O homem apontado como mandante do sequestro, Wagner Rodrigues dos Santos, o Branquinho, ainda não foi encontrado.
4: O ministro da Fazenda disse hoje que é preciso ouvir os empresários antes de adotar medidas de reciprocidade contra o tarifaço americano. Vamos ao vivo até Brasília. O Pedro Teixeira tem os detalhes para a gente. Boa noite, Pedro.
7: Tudo bem, Adriana? Boa noite para você, boa noite para todo mundo que nos acompanha no Jornal da Band. O Brasil já iniciou o processo para aplicar a lei da reciprocidade contra os Estados Unidos por conta das tarifas de até 37,5% sobre os produtos nacionais. Mas a avaliação dentro do governo é que nenhuma medida será tomada antes das eleições. O ministro da Fazenda, Dario Durigan, diz que é preciso conversar com os empresários antes de avançar com as medidas. Vamos ouvir.
8: O primeiro impacto do processo de reciprocidade é a gente poder colher, em especial do empresariado brasileiro, mas também do empresariado exterior, quais seriam os impactos e as preocupações que eles têm com eventuais medidas de reciprocidade. Essa lei de reciprocidade foi aprovada por unanimidade no Congresso e a gente tem sempre muita cautela e muita responsabilidade para manejá-la.

0: A lei da reciprocidade permite ao Brasil responder com medidas equivalentes, como aplicar a mesma sobretaxa imposta pelos Estados Unidos, mas o processo pode levar meses. Voltamos aos estúdios.
1: Obrigado, Pedro. E a gente já envolve na conversa, já traz para cá, Juliana Rosa, que conversou, né, com o setor empresarial. Qual é a avaliação das pessoas que você ouviu sobre essa decisão do governo?
2: Boa noite, Aineg, para você, para Adriana. Noite. Boa noite para você. A avaliação geral é que o governo brasileiro não deve retaliar os Estados Unidos. É um instrumento de defesa comercial legítimo, claro, mas que deve ser usado como força política de negociação. O governo brasileiro abriu um processo de avaliação dessa lei de reciprocidade. Tem todo um rito ainda, não é rápido. E é bom esclarecer que não tem uma decisão ainda de retaliar os americanos. As retaliações podem ser um tiro no pé. Por exemplo, aumentar a tarifa de importação de produtos americanos pode significar alta de preços aqui para a gente. A gente importa combustíveis, medicamentos, fertilizantes. Aumentar a tarifa de exportações também, café, suco de laranja, né, que é bom para eles, pode prejudicar também empresas brasileiras. Quebra de patentes de produtos americanos, remédios, pode afastar investimentos de empresas aqui dentro do Brasil. Enfim, reduzir tarifa de importação, com exceção dos Estados Unidos, essa pode ser até uma vantagem aí para o consumidor brasileiro, reduzir preço, mas também pode ampliar medidas contra o Brasil, piorar a guerra comercial. Bom, não se espera avanços até as eleições, tá? Está tudo muito misturado. Mas a gente tem que seguir ali na mesa, negociando e buscando, como a gente tem feito, novos mercados. A gente está exportando menos para os Estados Unidos, mas a gente está exportando mais para a China, para a Europa. E o Brasil sempre foi muito fechado, tudo muito caro aqui dentro. Então, aumentar trocas comerciais é essencial para o crescimento. Então, vamos indo para o mundo, mas seguindo ali na mesa de negociação. Essa é a lógica.
3: Diplomacia seria o melhor caminho, né?
2: Pois é.
3: Dos dois lados. Obrigada, viu, Ju?
1: Obrigado, bom final de semana.
3: Bom, a Ju citou aí a China e é desse país que a gente fala agora, porque além da soja, a China planeja se livrar da dependência de importação de carne bovina, um outro produto de destaque nas exportações do Brasil para lá.
1: E até 2050... a China fala em suprir até metade da demanda de carne com carne produzida em laboratório. Então você vai ver agora a segunda reportagem da série especial.
4: Primeiro conhecemos as placas solares. Elas já fazem a diferença na conta de luz de muita gente. Agora vemos os carros elétricos chineses ganhando as ruas das nossas cidades. A China hoje domina a produção mundial nos dois setores. O tempo entre identificá-los como estratégicos até conquistar o mercado mundial foi de 15 anos para os painéis solares e de 13 anos para os veículos elétricos.
5: Lá existe uma diferença muito grande, que é o seguinte: as pessoas confiam que o governo chinês realmente faz a parte dele, que o governo é um governo eficiente. Por isso, se o governo chinês dá uma meta, a iniciativa privada se orienta ao redor.
4: É nesse ritmo que os chineses querem, nos próximos 14 anos, reduzir a dependência da soja mundial. A Muyuan Foods, maior produtora de suínos do mundo, já reduziu a inclusão de farelo de soja na ração de 13% para menos de 6%, economizando 31 quilos de soja e 2 dólares por porco. Sozinha, a empresa responde por cerca de 6% de todo o mercado mundial de carne suína, o que a torna referência obrigatória para entender para onde vai a política de ração da China inteira.
6: A redução da importação de soja passa pela diminuição no uso do grão na alimentação animal.
7: O governo coloca uma meta bastante agressiva que até 2030 eles têm que ter uma redução do teor de farelo de soja na ração de cerca de 15% para 10% até 2030. Isso, sozinho, já tem um impacto imediato nas necessidades de importação de soja da China.
4: A próxima revolução dos chineses passa pelo laboratório de biotecnologia. O resultado já pode ser visto em algumas comunidades rurais, como mostra a repórter Roberta Scherer.
8: Essa indústria de ovelhas contou com 12 milhões de reais do governo local para criar essa plataforma online que liga pequenos criadores a grandes abatedouros e frigoríficos.
9: Todos eles agora recebem muito mais informações, tanto os produtores quanto os frigoríficos, e de maneira rápida. Essa velocidade faz com que as vendas aumentem muito.
6: O investimento em tecnologia para atingir suficiência alimentar também passa por outro negócio importante que afeta o Brasil. A carne bovina segue puxando a importação, mais que qualquer outra proteína. A China importa 24% de tudo que é comercializado no mundo, equivalente a 32% de todo o consumo interno chinês dessa carne. E o Brasil, hoje, é o maior produtor mundial de carne bovina, à frente dos Estados Unidos. Até 2050, a China quer chegar a um novo equilíbrio, tornar viável a produção de carne cultivada em laboratório e em escala. A meta é fazer com que essa alternativa ocupe entre 35% e 55% de toda a demanda por proteína animal no país.
10: Existe na China uma visão muito interessante de como é que a tecnologia precisa ser aplicável à indústria. Essa combinação das duas coisas se mostrou poderosa em outros setores.
6: Parte da estratégia chinesa de diversificação de negócios para garantir comida passa pela África. Algumas negociações já foram formalizadas em julho de 2025 para a soja etíope, mas não é uma alternativa simples. A África concentra hoje 874 milhões de hectares de terra arável ainda não cultivada. 65% de toda a terra arável não cultivada do planeta.
11: Uma transformação social, cultural, é dificílima de operar no curto prazo, né? Mesmo que a China entregue áreas, então, se os países africanos entregarem para a China áreas do seu território, pode ser que os chineses tentem plantar lá, né? Mas eles não têm uma vasta experiência tropical, não, né?
1: Na Cisjordânia, o cerco sofrido pelos palestinos, promovido por colonos judeus, inclui até privação de água.
12: Sob um sol escaldante, colonos israelenses se refrescam no lago. A área é uma entre tantas ocupadas pelos judeus na Cisjordânia, um território palestino. Para conseguir água, eles desviaram a tubulação que irrigava plantações. Saad é um dos agricultores prejudicados. A lavoura deveria estar repleta de legumes e frutas, mas está, sim, completamente seca.
13: Estamos sem água aqui há 3 meses e até agora não temos alternativa para irrigar a plantação.
12: A apropriação de nascentes é uma das práticas que colonos judeus usam para forçar a saída dos palestinos. Em outra frente, eles passaram a cercar as casas onde os assentamentos avançam. Nesta sexta, ativistas foram impedidos de levar água e comida para famílias sitiadas pelos judeus. Há pelo menos 6 dias, colonos montaram barricadas e cortaram água e eletricidade das casas dos palestinos. Uma das residências pertence a um cidadão americano, filho de palestinos. O caso gerou reação do embaixador dos Estados Unidos em Israel. Mike Huckabee chamou de terroristas os colonos que sitiaram os palestinos. Enquanto a tensão aumenta na Cisjordânia, Israel mantém uma operação para localizar os envolvidos nos ataques de 7 de outubro de 2023. Segundo o exército israelense, mais de 2 mil dos cerca de 5 mil participantes do ataque ainda estariam vivos na faixa de Gaza e são procurados pelas forças de Israel. A ação do Hamas matou 1.200 judeus e deu início a uma retaliação desproporcional. Em 2 anos de bombardeios, o exército israelense matou mais de 70 mil palestinos na faixa de Gaza. A grande maioria, mulheres e crianças. O território foi dizimado e hoje a população vive nos escombros à espera da reconstrução, que vive um impasse.
1: O presidente dos Estados Unidos disse hoje que pretende declarar o Estreito de Hormuz território americano. Segundo Donald Trump, isso vai acontecer assim que o país derrotar o Irã. O Ministério das Relações Exteriores do Irã rebateu e disse que a passagem marítima não vai ser confiscada. E no mesmo discurso em Nova York, Donald Trump pediu que os americanos aceitem o aumento de preço da gasolina como um custo para impedir que o Irã obtenha uma arma nuclear. A disparada nos combustíveis e a alta no custo de vida derrubaram a aprovação de Donald Trump.
3: Vamos agora à previsão do tempo com o início da terceira onda de calor do ano. Esse veranico vai até a quinta-feira que vem, com a temperatura 5 graus acima da média, principalmente em Mato Grosso, Mato Grosso do Sul, Goiás e São Paulo. Para amanhã tem chuva forte concentrada, vamos voltar aqui? Para amanhã tem chuva forte concentrada na região sul do país, é onde tem um risco maior de temporais. E Florianópolis é a capital do sul, onde mais chove, previsão de 60 milímetros. Mas também pode chover um pouco na costa aqui do sudeste. Na capital paulista, agora sim a gente vê pancadas de chuva na parte da tarde, com máxima de 26 graus. No domingo já sobe para 29 e na semana que vem, no começo da semana, esquenta ainda mais. Três capitais com chuva amanhã. Curitiba, 21 graus de máxima, Rio de Janeiro com 27 e Vitória 24. Já em Fortaleza não chove e faz um calorão, 30 graus. Agora a gente segue com o destaque de Brasília. O ministro Flávio Dino, do Supremo, retirou o sigilo de decisões sobre investigações de um esquema de corrupção no Maranhão, que envolveria políticos e empresários. Vamos ao vivo então até Brasília. O Caian Messina traz os detalhes para a gente. Boa noite para você, Caian.
14: Boa noite, Adriana. Boa noite a todos. São três investigações diferentes que tratam de um esquema com suspeitas de corrupção, peculato, obstrução de justiça e até mesmo homicídio. A suspeita é que o dinheiro de emendas parlamentares tenha sido usado para financiar empresas, segundo a Polícia Federal, ligadas a uma organização criminosa. O senador Weverton Rocha, do PDT do Maranhão, de acordo com a PF, teria papel central. Além de repassar dinheiro para as companhias, ele estaria usando influência política para tentar atrapalhar as investigações. Ainda segundo a investigação, o parlamentar teria atuado com o ministro do Superior Tribunal de Justiça, Humberto Martins, para atrasar um processo no tribunal que atinge a família Brandão, do atual governador do estado, Carlos Brandão. Um dos casos envolve o assassinato de um empresário ainda em 2022. Dados obtidos do celular do senador apontam, segundo investigadores, que ele pedia favores ao ministro sobre processos e chegava até mesmo a passar listas com nomes de pessoas que deveriam ficar de fora dos inquéritos. Humberto Martins disse que, por causa do segredo de justiça, não vai se manifestar sobre o caso. E o senador Weverton Rocha negou as suspeitas.
15: É preciso ter muita tranquilidade, vamos separar, repito, o joio do trigo aqui, ninguém está fazendo juízo de valor de nada, pelo contrário, eu só acho que a política ela precisa ser resolvida na política.
1: Um imóvel que seria ligado ao ex-governador do Rio, Cláudio Castro, foi alvo hoje de buscas da Polícia Federal. A investigação é sobre fraude na concessão de licenças ambientais.
16: A Polícia Federal investiga se agentes do governo estadual facilitaram os negócios da Refit, antiga refinaria de Manguinhos. O endereço ligado a Cláudio Castro, em Petrópolis, foi alvo de busca. Na primeira fase, a PF já havia apontado que, durante o governo Castro, foi criado um programa especial de parcelamento de dívidas que, segundo os investigadores, beneficiava a Refit. Agora, a investigação apura a concessão das licenças ambientais para a refinaria. Nesta sexta-feira, foram cumpridos 16 mandados de busca e apreensão. Em entrevista à Band, o atual secretário de Ambiente, Rodrigo Mascarenhas, confirmou as suspeitas de irregularidades na emissão de licenças para a Refit.
17: Vê que tudo ali andava muito rápido, com pareceres sendo produzidos com muita agilidade, algumas normas técnicas não sendo seguidas, ou pelo menos não sendo seguidas com seu rigor. Então isso lança um sinal amarelo aí quanto a suspeitas de favorecimento.
16: Em um intervalo de 4 meses, o ex-governador do Rio foi alvo de 3 operações da Polícia Federal. Além das 2 fases da Sem Refino, a PF também cumpriu mandados de busca e apreensão contra Cláudio Castro na 8ª fase da Operação Complice Zero, que apurou investimentos estimados em quase 4 bilhões de reais do Rio Previdência no Banco Master. A defesa de Cláudio Castro negou o envolvimento do ex-governador em irregularidades e disse que não houve buscas e endereços ligados a ele. Sobre o imóvel de Petrópolis, Castro disse que o contrato foi rescindido há meses. A Refit está interditada desde o ano passado e teve a autorização de funcionamento revogada na última semana pela Agência Nacional do Petróleo. A empresa é investigada por diversas irregularidades, como fraudes tributárias, falhas operacionais e de segurança.
3: Começou hoje o Festival de Cinema de Gramado, o mais importante do Brasil.
18: O som que marcou uma geração agora chega ao cinema e estreia em Gramado. Chorão, só os loucos sabem. Com José Loreto no papel do vocalista do Charlie Brown Jr., um dos seis longas brasileiros na disputa pelo Kikito, a principal premiação do Festival de Gramado.
19: Animação, gente!
18: Marina Rui Barbosa e Leandra Leal cruzaram o tapete vermelho. Elas contracenam ao lado de Lázaro Ramos e Andréa Beltrão em Antártida, de Bruno Safadi. O filme que abriu o festival leva para uma base brasileira no continente gelado uma história de violência e desconfiança.
20: É lindo, mas a gente não pode vacilar com o tempo aqui.
21: É sempre lindo a gente poder exibir os filmes, mas esse momento aqui de encontro com o público, onde as pessoas são tão calorosas, é muito marcante.
22: Estou toda arrepiada e não é de frio, é de emoção mesmo, estou muito emocionada, porque a gente gravou há um ano e agora ele está indo para o mundo.
23: A gente tem muitas histórias diferentes, histórias de infância, histórias de periferia, histórias de, como o Leite em Pó, né, de um cara que já é adulto, que é vivido pelo Vinícius de Oliveira, o ator de Central do Brasil.
18: Entre os destaques, além de Leite em Pó, Feito Pipa, do cearense Alan de Berton, conta a história de um menino que sonha em ser jogador de futebol e chega a Gramado depois de conquistar dois prêmios em Berlim. Já Nosso Segredo, estreia de Grace Passou na direção de longas, acompanha uma família que tenta se reconstruir depois de uma perda. Todos chegam a Gramado de olho no Kikito, o símbolo do festival desde a primeira edição em 1973. Mas ganhá-lo vai além da estatueta, amplia a visibilidade, atrai distribuidores e abre novos caminhos para as produções em um momento de alta do cinema nacional. Depois do Oscar conquistado por Ainda Estou Aqui e das quatro indicações de O Agente Secreto, a expectativa é se alguma das produções pode seguir o mesmo caminho.
23: O Feito Pipa vem premiado de Berlim, é um que já vem um passo na frente. Mas pode ser que, né, algum se sobressaia.
1: A seguir, nova estimativa para o salário mínimo do ano que vem, prevê aumento de R$ 120,00, um reajuste de 7,4%.
3: Especialistas apontam falhas na reforma tributária que prejudicam o setor produtivo e a autonomia de estados e municípios. E os detalhes da descoberta de petróleo no litoral do Amapá, daqui a pouquinho, aqui no Jornal da Band.
1: Fica com a gente.
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1: O salário mínimo deve aumentar R$ 120,00 no ano que vem, para R$ 1.741,00. A previsão do governo estará no projeto de lei orçamentária, que vai ser enviado ao Congresso até o fim do mês. O valor ainda pode mudar, porque depende da inflação acumulada até novembro. Se confirmado, vai ser um aumento de 7,4%.
3: O governo dos Estados Unidos admitiu fazer ataques terrestres na América Latina contra cartéis de drogas. Durante um exercício militar no Panamá, o secretário de guerra, Pete Hegseth, disse que os narcotraficantes serão alvos, assim como foram os combatentes da Al-Qaeda e do Estado Islâmico, e que a Casa Branca trabalha com países parceiros como Equador e Colômbia para realizar as operações contra os grupos classificados por Washington como terroristas.
1: A Petrobras anunciou a descoberta de petróleo no litoral do Amapá. Se a pesquisa mostrar que o poço é viável, o próximo passo deve ser a produção. E a Lana Canepa traz para a gente informações dessa descoberta ao vivo. Lana.
0: Ótima noite para vocês. Olha, a empresa confirmou que identificou a presença de hidrocarbonetos num poço exploratório em águas profundas na margem equatorial. O local fica a cerca de 175 quilômetros da costa. Segundo a Petrobras, a descoberta traz otimismo. O produto será analisado para indicar se a região tem só petróleo ou também gás. A pesquisa na margem equatorial enfrentou grande resistência de ambientalistas, um movimento que atrasou a liberação da licença do IBAMA. Depois de um longo processo, foi concedida a autorização para a Petrobras fazer essa pesquisa exploratória. Se o campo for viável, o próximo passo pode ser a produção. A área é próxima a Campos do Mar, onde a nossa vizinha, Guiana, descobriu uma reserva colossal de petróleo que já é explorada e gera riqueza para o país. É com vocês.
3: Obrigada, Lana. Um livro lançado hoje mostra que a reforma tributária, que começa a valer no ano que vem, contém erros que podem prejudicar o setor privado, os estados e os municípios.
2: O livro é uma obra coletiva e reúne 41 artigos de advogados especialistas em direito tributário, economistas e juristas. As inconsistências apontadas por eles no texto atual da reforma tributária foram debatidas hoje em São Paulo. Os especialistas alertam para distorções e falta de regras claras que impactam o sistema produtivo e afetam a autonomia dos estados e municípios.
5: A ficha agora está começando a cair. Se a reforma tributária fora implantada ipsis literis da forma como a emenda constitucional 132 aprovou e como as leis complementares foram estipuladas até o momento, eu estimo que essa reforma tributária não será boa para o Brasil.
2: A reforma tributária foi aprovada em 2023. Esse ano começou a ser implementada como teste. A partir de 1º de janeiro, ela vale efetivamente. PIS, COFINS e o IPI federais, além do ICMS estadual e do ISS municipal, deixarão de existir sobre o consumo. Entrarão no lugar a CBS federal, contribuição sobre bens e serviços, e o IBS, imposto sobre bens e serviços, estadual e municipal.
7: Nós não sabemos ainda qual é a alíquota, nós não sabemos qual é a justiça que vai cuidar, se é federal ou estadual. Nós não temos como é que você vai fazer efetivamente a redistribuição, de onde sairá, como é que os estados e municípios vão ficar dependentes de Brasília, cria um impacto em relação a toda a política de Estado.
2: O jurista Ives Gandra é um dos coordenadores do livro e alerta: é preciso discutir para tentar corrigir os problemas.
7: Se as empresas, os profissionais estão tendo dificuldades em entender o projeto, imagine o povo comum. O que nós estamos querendo não é destruir, é mostrar, para ver se ainda há possibilidade de correção a tempo.
1: O homem que matou um executivo em Nova York se declarou culpado. No tribunal, Luigi Mangione admitiu ter atirado no CEO de uma empresa de planos de saúde. Com a confissão, o caso não vai a júri popular. Um grupo de juízes vai anunciar a sentença em 18 de dezembro. Ele pode pegar até prisão perpétua. O crime aconteceu na porta de um hotel em Manhattan em 2024. Numa carta, ele revelou que estava revoltado com as seguradoras de saúde dos Estados Unidos.
3: Termina neste final de semana a temporada da Fórmula E. Será uma rodada dupla em Londres e com 9 pilotos ainda com chance de título. A etapa de Londres também marca a despedida de um brasileiro veterano, Lucas de Grassi, que se aposenta depois de ter disputado todas as 12 temporadas da Fórmula E. A Band transmite as corridas ao vivo no domingo.
1: A seguir... Diga, Adriana.
3: França dá aprovação final para que adultos com doenças incuráveis possam optar pela eutanásia.
1: E olha só, esse é esperto, é também cuidadoso. O urso tira a tela de proteção de uma janela, invade a cabana e rouba pães e hambúrguer. Daqui a pouco, aqui no seu Jornal da Band.
3: Fica com a gente.

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1: A França deu aprovação final para a lei que regulamenta a eutanásia. Pessoas com doenças graves e incuráveis passam a ter direito à morte assistida.
2: A lei já tinha sido aprovada pelo Congresso e agora recebeu a chancela do Conselho Constitucional. Só falta a sanção do presidente Emmanuel Macron, que é a favor da medida. O texto permite a morte ou suicídio assistido para franceses ou residentes no país com doenças incuráveis, dores insuportáveis e sem resposta a tratamentos. A autorização deve ser dada por um médico. A França se une ao grupo de poucos países que legalizaram a eutanásia, como Bélgica, Holanda, Suíça, Espanha, Canadá e Uruguai.
3: 8 mil passageiros ficaram presos no aeroporto no Japão por causa da chuva. Aconteceu em Tóquio. Os passageiros receberam colchonetes, água e comida enquanto aguardavam a retomada dos voos. Inundações bloquearam ruas e estradas. 8 pessoas morreram e mais de 20 mil moradores ficaram sem energia. A província de Chiba, na costa leste, registrou a maior quantidade de chuva em 60 anos.
1: Um terremoto forte de magnitude 7.7 atingiu a Indonésia agora à noite, causando alertas de tsunami. O epicentro no mar foi a 10 quilômetros de profundidade, o que é bem raso e pode favorecer a geração de ondas gigantes. Não há informações sobre danos ou feridos.
3: Na Califórnia, 2 ursos chamaram a atenção pela ousadia. O primeiro é um urso negro, que apareceu, olha só, na entrada de uma cabana. Ele vai até a janela, retira a tela de proteção para poder entrar. Um tempo depois, você já vai acompanhar, o urso sai com um pacote de pão de hambúrguer na boca. Ele não perde tempo, come ali mesmo o produto do roubo. Agora, em outra área de montanhas da Califórnia, um urso pardo decidiu se refrescar na piscina de uma casa. A família se surpreendeu com a cena e registrou o momento. Depois de alguns minutos dentro d'água, ele foi embora sem incomodar ninguém, mais fresquinho, mais feliz. Obrigada pela sua companhia. Outras notícias logo mais no Jornal da Noite. E o Jornal da Band está de volta amanhã.
1: Boa noite e amanhã tem mais.
3: Aproveite o fim de semana.
1: Estou com vocês.

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0: Descoberta da Petrobras abre caminho para a exploração na margem equatorial.
1: Perfuração identificou a presença de indícios de petróleo ou gás em águas profundas na costa do Amapá. E você vai ver também.
2: Quinta onda de calor intensifica incêndios florestais na Europa.
1: Chuva recorde provoca mortes no Japão, cancela voos e deixa passageiros ilhados em aeroporto.
2: Trump declara que pretende tomar controle de estreito estratégico no Golfo Pérsico.
1: Criminosos atacam base da Polícia Militar na Baixada Santista.
2: Operação prende quadrilha que sequestrava comerciantes no Rio de Janeiro.
1: Governo prega cautela e quer ouvir setor produtivo antes de reagir ao tarifaço americano.
2: Começa em Gramado, no Rio Grande do Sul, o principal festival de cinema do país. 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
1: Olá.
0: Boa noite. Ataques da gangue do quebra-vidro deixam os motoristas em alerta.
1: O aumento desse tipo de crime reflete na enorme procura pelas películas protetoras e blindagem de carros.
3: Os bandidos caminham sem alarde. Na primeira oportunidade, quebram o vidro do carro e fogem, levando o celular da vítima. As imagens são da noite desta quinta-feira. Um ataque parecido ao que o Felipe sofreu. O motorista, por aplicativo, estava parado no trânsito e nem percebeu a chegada do bandido. Dois socos que, em poucos segundos, quebraram o vidro do carro.
4: Ele não levou o telefone, cortou minha mão, mas automaticamente eu soltei minha perna. Nisso que eu soltei a perna, acabei colidindo com o carro da frente.
3: O medo desses ataques aumenta a busca por proteção. A película anti-vandalismo é uma delas. Não deixa o vidro inquebrável, mas dificulta a ação dos criminosos.
5: Para ele poder ter acesso ao carro, ele precisa de tempo. Dependendo do grau, né, de anti-vandalismo, demora.
3: Essa aqui é a película de proteção nível 8. A mais indicada aqui na loja. Ela aparece, olha só, uma garrafa PET de plástico. Um investimento que varia de R$ 1.400 a R$ 2.000, dependendo do modelo do carro. Foi a escolha do Daniel.
6: Eu ando com criança no carro, tenho uma criança de 6 anos que sempre está comigo, então você fica com uma sensação de segurança melhor, né?
3: Outra possibilidade é a blindagem, mas bem mais cara. Além de proteger de cotoveladas, protege de tiros. Apesar de estar mais acessível, ainda é um serviço caro, cerca de 80 mil, dependendo do carro.
7: O usuário está 100% protegido dentro do habitáculo do veículo. Isso aqui é uma manta de aramida, tá? É o mesmo material que é feito os coletes à prova de bala.
3: Por trabalhar com carro alugado, o Felipe decidiu colocar câmeras dentro do veículo para aumentar a sensação de segurança.
4: E eles continuam soltos, fazendo tudo, e a vida que segue, e o errado sou eu, por estar usando o meu celular dentro do carro. Olha o nível que a gente está chegando.
1: É um absurdo, mas é o que está acontecendo. Os assaltos têm assustado quem passa pela região do Morumbi, na zona sul de Porto Alegre, na zona sul de São Paulo. E desta vez, o crime aconteceu em frente à sede da Band. A jornalista Paula Valdez teve o celular roubado quando entrava num veículo de aplicativo. Câmeras de segurança mostram o ladrão disfarçado de entregador circulando de moto em frente à emissora. Ele passou várias vezes pelo local antes de agir. A equipe de segurança da Band tentou intervir, mas o criminoso conseguiu escapar. A polícia foi avisada e, pelo rastreador do celular, conseguiu identificar que o aparelho está na comunidade de Paraisópolis. Os agentes agora realizam buscas na região. Paula Valdez passa bem.
0: E ainda em São Paulo, dois assaltantes de moto tentaram roubar um carro de luxo na Zona Oeste.
1: Mas as vítimas eram dois policiais aposentados que reagiram.
8: Eram quase 9:30 da noite. A dupla criminosa é flagrada por essa câmera de segurança quando passa pela Avenida Brigadeiro Faria Lima e acessa o local onde a tentativa de assalto vai acontecer segundos depois. As vítimas estavam dentro de um carro de luxo estacionado aqui nessa rua e se preparavam para sair quando foram abordadas por bandidos que chegaram e anunciaram um assalto. O motorista foi obrigado a descer e foi atingido por diversas coronhadas na cabeça. Mas o que os ladrões não esperavam é que os ocupantes do veículo eram policiais militares aposentados. Houve troca de tiros. Quem estava nas ruas próximas, onde existem bares e restaurantes, se assustou e tentou se proteger. Um bandido de 27 anos foi baleado e não resistiu. Um dos policiais também se feriu. Atingido por um disparo na mão, foi socorrido no Hospital das Clínicas, na área central da cidade, onde recebeu atendimento médico e não corre riscos. O segundo criminoso, que estava na cobertura do comparsa, conseguiu escapar. Com o suspeito morto, PMs encontraram um revólver, 3 relógios, um iPhone 17 e uma mochila. A polícia procura pelo assaltante que conseguiu fugir.
0: A polícia do Rio prendeu 5 integrantes de uma quadrilha que faturava milhões com o sequestro de comerciantes.
1: As vítimas eram mantidas reféns sob ameaça enquanto tinham as contas bancárias esvaziadas.
9: Uma operação para desmontar uma quadrilha que fazia do sequestro um negócio milionário. 5 homens foram presos. Um 6º alvo já estava detido. Segundo a Polícia Civil, a quadrilha tem ligação com o Comando Vermelho. Entre os presos está o criminoso conhecido como Coroa, responsável pela abordagem das vítimas. Segundo os investigadores, ele também recrutava pessoas para fornecer contas bancárias usadas para receber o dinheiro das extorsões. A investigação começou em março, depois do sequestro de um comerciante de Duque de Caxias. Ele foi abordado pelos criminosos e levado para um cativeiro no Rio Comprido, na zona norte do Rio, onde ficou por cerca de 8 horas. Durante o período em que a vítima foi feita refém, os criminosos obrigaram ela a fornecer senhas, códigos de acesso, autorizações para movimentações bancárias e a enviar até um áudio para a esposa, falando que estava tudo bem. A vítima só foi libertada nas proximidades do Juramento, zona norte do Rio de Janeiro, e teve um prejuízo de cerca de 500 mil reais.
10: Eles simularam a questão de um aluguel de um imóvel para abordar a vítima e realizar esse sequestro.
9: Pouco mais de um mês depois, outro comerciante de Caxias foi sequestrado e levado para o mesmo cativeiro. O filho da vítima desconfiou do desaparecimento e acionou a polícia. A partir dos 2 casos, os investigadores identificaram a estrutura da quadrilha. Segundo a polícia, o grupo era dividido em 3 núcleos. Um responsável pelo comando, outro pelos sequestros e um terceiro pela movimentação do dinheiro retirado das vítimas. Depois que os valores das extorsões eram depositados, o dinheiro passava por outras contas numa tentativa de esconder o caminho dos recursos. Os investigados são acusados de extorsão com restrição da liberdade, lavagem de dinheiro, coação e associação criminosa.
1: E a Petrobras anunciou a descoberta de indícios de petróleo no litoral do Amapá. Ao vivo de Brasília, Natália Pazzi tem mais informações. Boa noite, Natália.
11: Boa noite, Felipe, a vocês e a todos. Foi identificada a presença de hidrocarbonetos num poço exploratório em águas profundas na margem equatorial. São aqueles compostos químicos formados exclusivamente por átomos de carbono e hidrogênio e servem principalmente como fonte de energia, podendo ser petróleo ou gás natural. O local da descoberta fica a cerca de 175 quilômetros da costa. Segundo a empresa, a descoberta traz otimismo e as perfurações continuam para avaliar a viabilidade e o potencial do poço de forma segura e com respeito ao meio ambiente. A exploração na região faz parte de uma estratégia da Petrobras para repor reservas de combustível, além de garantir o abastecimento do país durante o processo de transição para energias mais limpas. A pesquisa na margem equatorial enfrentou resistência de ambientalistas, o que acabou atrasando a liberação da licença do IBAMA. Se o campo for viável, o próximo passo pode ser a produção. É com vocês.
0: Obrigada. E a seguir, terremoto de magnitude 7,7 deixa estragos e provoca alerta de tsunami na Indonésia.
1: Nova pesquisa Quest mostra empate técnico entre Lula e Flávio Bolsonaro em eventual segundo turno.
0: França dá aprovação final à lei que regulamenta a eutanásia no país.
1: Itália recupera pinturas de Cézanne, Renoir e Matisse roubadas de museu.
0: Rapper Eminem faz leilão beneficente de tênis da coleção pessoal. Tem isso e muito mais na volta do intervalo. A gente te espera aqui.
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1: Uma base policial foi atacada com tiros de fuzil depois de uma operação que matou um traficante de drogas no litoral de São Paulo.
0: O ataque aconteceu no Guarujá, que virou um reduto do crime organizado na Baixada Santista.

0: som é de uma guerra. Quatro homens aparecem no vídeo. Eles estão armados com pistolas e fuzis e atiram sem parar contra uma base da Polícia Militar. São dezenas de disparos. Lá dentro, um único policial precisou se jogar no chão para sobreviver aos disparos.
1: Os tiros aqui. Tô bem, graças a Deus.
0: Naquele momento, esse portão aqui estava aberto. Então, o alvo deles era uma cabine, uma guarita que fica lá do lado de dentro. Mas aqui o muro foi atingido várias vezes, pelo menos 20 disparos. Vocês estavam dormindo naquela hora?
2: Sim, estávamos. Aí a gente deitou no chão, ficamos lá em segurança até acabar tudo. Tenho minha sogra de 84 anos também, mas foi um susto mesmo.
3: A suspeita é de que o ataque foi uma reação do crime organizado. Horas antes, a polícia tinha entrado em confronto com criminosos, próximo à balsa que liga Santos ao Guarujá. Dois suspeitos de ligação com o tráfico foram baleados durante uma operação que desmontava uma barricada do crime. Um deles morreu e o outro fugiu mesmo ferido. Hoje a polícia fez uma operação em comunidades próximas à base atacada em busca dos criminosos. Uma operação complexa, já que os PMs tiveram que entrar em becos apertados como esse. Na caixa d'água de uma das casas, os policiais encontraram 3 fuzis, uma espingarda, 15 carregadores, munição e drogas. Guarujá fica a 1h30 da capital paulista e virou um reduto do crime organizado. Há anos, moradores e turistas convivem com o medo e a insegurança. Traficantes têm tomado territórios da região, que é estratégica para o envio de drogas para a Europa, principalmente a cocaína. O Porto de Santos é a principal porta de saída para o continente europeu.
4: No Rio de Janeiro, uma metralhadora de guerra e 2 fuzis foram apreendidos durante uma operação na comunidade do Acari, zona norte da cidade. A ação tinha como objetivo combater o roubo de cargas e retirar barricadas. Com o auxílio de cães farejadores, policiais localizaram drogas em uma casa abandonada. Cerca de 1 tonelada de barricadas foi removida.
5: Uma estudante de direito que ensinava nas redes sociais como não cair em golpes foi presa suspeita de aplicar um golpe.
6: Micaele Araújo e o namorado Rafael dos Santos Damasceno foram presos em casa hoje em São Paulo. Ela estagiava em um escritório de advocacia e publicava nas redes sociais conteúdos sobre como desbloquear contas bancárias suspensas por fraudes e dava dicas para evitar cair em golpes. No apartamento do casal, a polícia encontrou uma loja cenográfica com embalagens, logos e produtos supostamente prontos para envio que eram filmados para enganar as vítimas.
7: Opa, Bruna, tudo bem? Aqui é um pouquinho do nosso estoque, tá bom? Tô te fazendo esse vídeo aqui para tirar qualquer dúvida sua. Pode ficar totalmente preocupada, Bruna, que isso é uma loja de total confiança.
8: E após a negociação, eles pediam, né, uma parte do valor para que fosse paga adiantado, para eles poderem remeter os telefones. E depois que recebiam esse primeiro valor, eles bloqueavam as vítimas e não mais entravam em contato.
6: Segundo a Polícia Civil, o casal fez pelo menos 26 vítimas só aqui no Distrito Federal. A loja falsa chegou a faturar R$40 mil por semana. Agora, os dois vão responder por estelionato eletrônico, com pena que pode chegar a 8 anos de prisão.
9: A justiça bloqueou R$20 mil das contas dos acusados para ressarcir as vítimas. Os objetos encontrados no apartamento do casal foram apreendidos.
4: E no Distrito Federal, a Justiça concedeu medida protetiva à ex-noiva de um advogado que o acusa de agressão. Ela está grávida e ele nega as acusações.
10: O advogado Matheus Maier Milanês ficou conhecido por participar dos julgamentos dos atos de 8 de janeiro em junho do ano passado. Matheus Milanês foi acusado de agredir a ex-noiva grávida em pelo menos 3 ocasiões. Em junho, ela diz ter sido empurrada contra o sofá, o que teria deixado os hematomas no braço. A jovem mandou mensagens a uma amiga relatando ter sido agredida por Matheus. Ela também enviou uma foto mostrando as marcas da violência e disse: "Nunca passou na minha cabeça o que está acontecendo agora." Em outro episódio, durante o aniversário do advogado, no final do ano passado, Matheus teria jogado a vítima no chão. Com a queda, ela bateu a cabeça. A agressão teria sido presenciada pelo pai do ex-noivo, que repreendeu o filho. A última agressão teria acontecido no dia 3 de agosto. Durante a madrugada, Matheus teria tentado avançar contra a ex. Depois, expulsou a vítima de casa, forçando-a a dormir num motel. A Justiça do Distrito Federal concedeu medida protetiva à ex-companheira do advogado. Com a decisão, o milanês está proibido de ter contato com a vítima por qualquer meio e deve manter uma distância mínima de 300 metros.
2: Infelizmente, as situações de agressão ocorreram e nenhuma mulher deve ficar calada diante de uma situação como essa. E ela não viu outra alternativa senão agora entrar com a medida protetiva, buscar se proteger.
10: O advogado negou as acusações e disse que a verdade dos fatos será demonstrada nos autos do processo.
5: E condenado a 13 anos de prisão por estupro, o jogador do Atlético Paranaense, Léo Derick, vai recorrer da decisão. Enquanto isso, segue treinando normalmente no clube.
11: De acordo com a denúncia, os episódios teriam ocorrido em dezembro de 2023 e fevereiro de 2024. A jovem de 20 anos relata ter sido forçada a ter relações sexuais com Léo Derick, lateral do Atlético Paranaense, com quem tinha um relacionamento. Ela afirma ter sido segurada e agredida ao pedir para o jogador parar.
12: O crime de estupro, ele se caracteriza, mesmo que a relação tenha se iniciado de forma consentida. Esse consentimento, ele tem que perdurar durante toda a relação. A partir do momento que vem o primeiro não, ele deve ser respeitado. E caso não seja, o crime está caracterizado.
11: Léo Derick foi condenado em primeira instância a 13 anos de prisão em regime fechado e ao pagamento de R$ 20 mil em indenização por danos morais à vítima. A decisão é do segundo juizado de violência doméstica e familiar de Curitiba. Embora o Ministério Público tenha pedido a absolvição por falta de provas, a justiça entendeu que há elementos suficientes para a condenação. A defesa disse que recebeu a sentença com surpresa e confirmou que vai recorrer da decisão. O atleta poderá responder em liberdade. O jogador, por enquanto, segue treinando no clube normalmente. Em nota, a direção do Atlético Paranaense informou que não vai comentar o caso, já que ainda cabem recursos. Léo Derick tem 21 anos e foi revelado pela base do Atlético Paranaense. O jogador também teve passagens pela Seleção Brasileira Sub-20.
4: Um imóvel que seria ligado ao ex-governador do Rio, Cláudio Castro, foi alvo de buscas da Polícia Federal hoje.
13: A Polícia Federal investiga se agentes do governo estadual facilitaram os negócios da Refit, antiga refinaria de Manguinhos. O endereço ligado a Cláudio Castro, em Petrópolis, foi alvo de busca. Na primeira fase, a PF já havia apontado que, durante o governo Castro, foi criado um programa especial de parcelamento de dívidas.

0: com seu rigor. Então, isso lança um sinal amarelo aí quanto a suspeitas de favorecimento.
1: Em um intervalo de 4 meses, o ex-governador do Rio foi alvo de 3 operações da Polícia Federal. Além das 2 fases da Sem Refino, a PF também cumpriu mandados de busca e apreensão contra Cláudio Castro na 8ª fase da Operação Complice Zero, que apurou investimentos estimados em quase 4 bilhões de reais do Rio Previdência no Banco Master.
2: A defesa de Cláudio Castro negou o envolvimento do ex-governador em irregularidades e disse que não houve buscas em endereços ligados a ele. Sobre o imóvel de Petrópolis, Castro disse que o contrato foi rescindido há meses. A Refit está interditada desde o ano passado e teve a autorização de funcionamento revogada na última semana pela Agência Nacional do Petróleo. A empresa é investigada por diversas irregularidades como fraudes tributárias, falhas operacionais e de segurança.
3: O ministro Flávio Dino do Supremo retirou o sigilo de decisões sobre investigações de corrupção no Maranhão. De volta ao vivo de Brasília, Natália Pazzi com as informações. Natália.
4: As suspeitas, Thaís, são de corrupção, peculato, obstrução de justiça e até homicídio. Segundo a Polícia Federal, o dinheiro de emendas parlamentares poderia ter sido usado para financiar empresas ligadas a uma organização criminosa. Investigadores afirmam que o senador Everton Rocha, do PDT do Maranhão, teria papel central. Além de repassar dinheiro para as companhias, ele estaria usando influência política para tentar atrapalhar as investigações. Ele ainda teria atuado com o ministro do Superior Tribunal de Justiça, Humberto Martins, para atrasar um processo que atinge a família Brandão, do atual governador do estado. Um dos casos envolve o assassinato de um empresário em 2022. O ministro disse que não vai se manifestar. Já o senador negou as suspeitas. É com vocês.
5: Obrigado. Um terremoto de magnitude 7,7 atingiu a costa leste da Indonésia. Teve profundidade de 15 quilômetros e foi seguido por vários tremores secundários. Autoridades emitiram um alerta de tsunami. Pelo menos 2 pessoas morreram e equipes de resgate buscam por sobreviventes nos escombros. O abalo foi sentido com força por cerca de 1 minuto. A gente vê aí vídeos de construções desabando com o terremoto.
3: E 8 mil passageiros ficaram presos no maior aeroporto de Tóquio por causa da chuva. Eles receberam colchonetes, água e comida enquanto aguardavam a retomada dos voos. Inundações bloquearam ruas e estradas e 8 pessoas morreram e mais 20 mil moradores ficaram sem energia. A província de Chiba, na costa leste, registrou a maior quantidade de chuva em 60 anos. Cerca de 350 milímetros em 24 horas. É muita chuva.
5: E na Europa, a 5ª onda de calor do verão espalhou novos focos de incêndio em vários países. O tempo seco também já ameaça o abastecimento de água.
6: O incêndio avançou pela vegetação próximo a um campo de golfe e entrou no bairro. 6 casas foram atingidas. Isso aconteceu em Stourbridge, no centro da Inglaterra, no dia mais quente do ano, com 38 graus em Londres. Uma criança e 3 bombeiros foram socorridos. Mais de 70% da Inglaterra está em situação de seca e 27 milhões de pessoas enfrentam restrições no uso de água. Não são nem 11 da manhã, os termômetros já passaram dos 30 graus. Está muito calor e o verão britânico mudou de cor. Onde tinha verde, tem agora uma vegetação seca, queimada. E pouca gente neste parque. Quem veio está ali, ó, na sombrinha, fugindo do sol. Do outro lado do Canal da Mancha, no sudoeste da França, incêndios que já estavam controlados voltaram a ganhar força. Mais de 500 moradores foram retirados de uma vila. Em plena crise, o presidente francês Emmanuel Macron foi fotografado passeando jet ski durante as férias. Políticos da oposição criticaram, dizendo que Macron está desconectado da realidade. Na Croácia, o fogo desceu sobre uma cidade turística e atingiu casas. 1.000 pessoas foram levadas para abrigos. 36 ficaram feridas. E no nordeste da Espanha, o incêndio florestal forçou a remoção dos restos mortais dos 3 primeiros reis de Aragão, do histórico mosteiro de San Juan de la Penha. A ossada vai ficar guardada num museu a 80 quilômetros de distância até que o fogo se apague.
3: E a gente segue falando da Espanha porque uma investigação apura um ataque contra uma orca ibérica no Estreito de Gibraltar. A orca mais velha da região, apelidada como

0: Toin apareceu com marcas compatíveis com tiros de espingarda na barbatana. O Ministério do Meio Ambiente espanhol já ordenou uma apuração urgente. Segundo as autoridades, qualquer dano a essa espécie constitui crime grave. O grupo desses animais, que pertencem à família dos golfinhos, conta apenas com 30 indivíduos.
1: Donald Trump afirmou que pretende declarar o Estreito de Hormuz no Golfo Pérsico um território americano.
2: A declaração aconteceu em um discurso nesta sexta em Nova York. Trump disse que os Estados Unidos vão derrotar o Irã e tomar posse do Estreito.
3: Hormuz Strait, a territory of the United States.
2: A passagem é uma das rotas marítimas mais importantes do mundo e concentra uma parcela significativa do transporte global de petróleo. Desde o início do conflito entre os dois países, o Irã tem tentado ampliar o controle sobre a passagem, exigindo autorização para a circulação de embarcações e avaliando a cobrança de taxas. Trump também reconheceu que a crise pode provocar um aumento no preço dos combustíveis, mas pediu que os americanos aceitem pagar um pouco mais pela gasolina para evitar que o Irã tenha uma arma nuclear. O governo iraniano ainda não reagiu às novas declarações de Trump.
0: Na Cisjordânia, o cerco sofrido pelos palestinos, promovido por colonos judeus, inclui até a privação de água.
4: Sob um sol escaldante, colonos israelenses se refrescam no lago. A área é uma entre tantas ocupadas pelos judeus na Cisjordânia, um território palestino. Para conseguir água, eles desviaram a tubulação que irrigava plantações. Saad é um dos agricultores prejudicados. A lavoura deveria estar repleta de legumes e frutas, mas está sim, completamente seca.
5: Estamos sem água aqui há 3 meses e até agora não temos alternativa para irrigar a plantação.
4: A apropriação de nascentes é uma das práticas que colonos judeus usam para forçar a saída dos palestinos. Em outra frente, eles passaram a cercar as casas onde os assentamentos avançam. Nesta sexta, ativistas foram impedidos de levar água e comida para famílias sitiadas pelos judeus. Há pelo menos 6 dias, colonos montaram barricadas e cortaram água e eletricidade das casas dos palestinos. Uma das residências pertence a um cidadão americano, filho de palestinos. O caso gerou reação do embaixador dos Estados Unidos em Israel. Mike Huckabee chamou de terroristas os colonos que sitiaram os palestinos.
6: Enquanto a tensão aumenta na Cisjordânia, Israel mantém uma operação para localizar os envolvidos nos ataques de 7 de outubro de 2023. Segundo o exército israelense, mais de 2 mil dos cerca de 5 mil participantes do ataque ainda estariam vivos na faixa de Gaza e são procurados pelas forças de Israel.
4: A ação do Hamas matou 1.200 judeus e deu início a uma retaliação desproporcional. Em 2 anos de bombardeios, o exército israelense matou mais de 70 mil palestinos na faixa de Gaza. A grande maioria, mulheres e crianças. O território foi dizimado e hoje a população vive nos escombros à espera da reconstrução, que vive um impasse.
1: Hora de conferir a agenda dos candidatos à presidência da República.
7: Foram 3 conversas em menos de 10 dias e o resultado agradou. Depois de quase 4 meses sem diálogo, Lula e o presidente do Senado, Davi Alcolumbre, acertaram hoje a retomada no Congresso de 3 propostas prioritárias ao Planalto, de olho na eleição. O fim da escala de trabalho 6x1, a PEC da Segurança Pública e o projeto que cria o marco legal de minerais críticos e terras raras. A prioridade da campanha de Lula é o fim da escala 6x1, mas o acordo que tirou o texto da gaveta não garante a votação no ritmo que o candidato à reeleição quer. A proposta vai para a Comissão de Constituição e Justiça do Senado, sem data para a votação final no plenário. Alcolumbre sinalizou que a decisão vai ficar para depois das eleições e enfrenta reações dos empresários em função do impacto econômico. Já a PEC da segurança precisa de acordo com os governadores. Em entrevista a um podcast, Lula falou também sobre um assunto que deve ser bastante explorado pela oposição na campanha: as investigações da Polícia Federal para apurar as denúncias de tráfico de influência pelo filho, Fábio Luiz Lula da Silva, o Lulinha.
8: Ele jura que não fez. Se não fez, então brigue. Não se acovarde, brigue. Todo mundo que vem conversar comigo, que tem qualquer denúncia, eu falo, olha, só você sabe a verdade.
9: É isso aí.
8: Se você é inocente, vá à luta. Se você é culpado, contrate um advogado.
7: Flávio Bolsonaro passou o dia em agendas fechadas. O comando da campanha do candidato do PL avalia que a confusão envolvendo a filiação dele à omissão foi superada, até porque a chapa já foi registrada normalmente pelo PL. O plano de governo lançado nesta quinta menciona 22 vezes a administração do pai como modelo de gestão. Flávio defende também limites à atuação monocrática de ministros do Supremo, prevê a redução da maioridade penal para 16 anos e menciona o equilíbrio fiscal para reduzir os juros e a inflação, sem detalhar medidas para isso. Já Ronaldo Caiado prepara a logística do início da campanha pelo Planalto, com uma caravana por 5 cidades de Goiás, no entorno do Distrito Federal. O candidato do PSD participou de um encontro com empresários em São Paulo, ao lado do vice na chapa. Em discurso, Gilberto Kassab direcionou o alvo a Flávio Bolsonaro, uma estratégia para tentar capitalizar para Caiado os votos da direita. Ele disse que partidos do Centrão estão com Lula e a chance do candidato do PL vencer a disputa é zero. Em uma rede social, Flávio ironizou: não sei como os outros candidatos a presidente que se dizem de direita pensam, mas eu sempre tive muito claro na minha cabeça que seriam todos contra o PT. Renan Santos, do Missão, teve reuniões internas. O partido entregou ao Tribunal Superior Eleitoral os registros de computador para tentar identificar o autor da fraude na filiação de Flávio Bolsonaro à legenda. Romeu Zema, do Novo, teve um encontro com produtores rurais de Montes Claros, no norte de Minas.
0: Vamos ver a nova pesquisa sobre a eleição para presidente divulgada nesta sexta.
2: O presidente Lula lidera o levantamento Genial Quest com 38%, seguido do senador Flávio Bolsonaro com 31%. Renan Santos e Ronaldo Caiado aparecem empatados com 4%. E Romeu Zema e Augusto Cury também estão empatados com 2%. Samara Martins tem 1% e os outros candidatos não pontuaram. Brancos e nulos são 10% e 8% dos entrevistados não sabem quem vão votar. No segundo turno, Lula tem 43% e Flávio Bolsonaro 40%. Empate técnico dentro da margem de erro, que é de 2 pontos percentuais. Em outro cenário, Lula aparece com 44% e Ronaldo Caiado com 37%. Contra Renan Santos, o presidente Lula também tem 44% e o candidato do Missão, 36%. No último cenário pesquisado, Lula tem 45% e Romeu Zema, 34%. 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
1: Veja no comentário de Fernando Mitre a análise dos números da última pesquisa.
10: Lula prepara o caminho nesse esforço dedicado à aprovação da PEC da segurança para afinar e fortalecer o discurso de combate ao crime, tentando avançar numa área fundamental em que a direita já vai longe. E é a maior preocupação do brasileiro. Será um confronto especialmente importante, podendo ser decisivo entre os líderes nas pesquisas, que, segundo a Quest, voltaram ao empate técnico no segundo turno. No conjunto dos números dessa pesquisa, com Lula vencendo, por exemplo, por 61 a 26 no Nordeste, e com Flávio vencendo no Sudeste por 44 a 36, há dois outros números que crescem no mesmo ritmo, com pouca diferença entre eles. Flávio, com 54%, e Lula, com 52%, caminham para um dramático e significativo duelo de rejeições. Thaís, Felipe.
0: Obrigada. O primeiro debate entre os candidatos ao governo de Minas Gerais será realizado pela Band neste domingo.
11: Segundo o maior colégio eleitoral do país, com mais de 16 milhões de eleitores, Minas Gerais deve ter o maior número de candidatos a governador desde a redemocratização. 11 no total.
9: Estou ansiosa para saber quais são os candidatos e saber as propostas que eles têm para a gente.
12: O candidato ele tem que estar a par da vida da população os 4 anos seguidos, não em quatro anos.
11: Amparada pela legislação eleitoral, a Band convidou 6 candidatos ao governo de Minas de partidos ou federações com 5 ou mais representantes do Congresso Nacional para o primeiro debate no estado deste ano. Confirmaram presença o ex-prefeito de Belo Horizonte, Alexandre Calil, do PDT, o senador Cleitinho Azevedo, do Republicanos, o ex-presidente da Federação das Indústrias de Minas, Flávio Roscoe, do PL, o ex-presidente da Câmara de Vereadores de Belo Horizonte, Gabriel Azevedo, do MDB, e Matheus Simões, atual governador e postulante à reeleição. Convidado, Patrus Ananias, do PT, informou que não vai comparecer ao debate, porque irá participar de evento de campanha do presidente Lula em São Paulo. O encontro inicialmente previsto para a semana passada foi adiado para este domingo diante das indefinições sobre as candidaturas em Minas. A dívida bilionária do Estado com a União deve ser um dos temas do debate.
13: Os candidatos vão ter que mostrar como vão fazer essa equação. Um Estado com uma situação fiscal super complicada e também precisando de investimentos em infraestrutura e pessoal. É o momento do eleitor conhecer o candidato e comparar ele com o adversário dele, fora da propaganda, fora do Instagram, fora da rede social. É a hora que o eleitor tem a chance de fazer essa comparação real.
1: O nome de cada um de nós carrega uma história, uma inspiração, mas às vezes pode causar confusão. 6% dos nomes no Brasil podem ser usados tanto por homens como por mulheres.
14: Watson.
15: Meu nome é Mikael.
16: Eu me chamo Jason. Com G.
17: Somos números e temos nomes. E de tempos em tempos nascem os Fernandos, os Murilos, os Leonardos, os Marcelos, as Larissas e por aí em diante.
18: Depende de cada época e também das novelas, dos cantores.
19: O meu nome é Vanusa.
18: Do futebol.
20: Tiago.
18: Cada nome tem uma história.
21: O nome dos meus irmãos tem tudo a mesma letra. Então é Marlon, Maicon, Maxwell e Maílson. Aí tem o mesmo nome, tanto que é Douglas também. Aí é Maxwell Douglas, Marlon Douglas, Michael Douglas, Maílson Douglas. É.
18: Histórias e mais histórias. Também tem aqueles que têm nomes usados para os dois gêneros.
22: Yuri, por exemplo. Tanto faz para homem como para mulher. Essa Yuri tem 49 anos. Quando jovem, ela não tinha muitos problemas, mas depois...
23: Desde criança e quando era adolescente, ninguém confundia meu nome feminino com masculino. Porque Yuri, em japonês, quer dizer lírio. Então, no Japão, só as mulheres se chamam Yuri. Depois de adulta, começaram a aparecer os Yuris crianças e foram crescendo. Aí, depois que surgiu o Yuri Alberto, aí ferrou, né? Porque todo mundo acha que Yuri é só nome masculino.
18: Segundo o IBGE, existem mais de 7 mil nomes que são usados para os dois gêneros. Isso dá quase 6% do total dos nomes que existem no Brasil.
24: Estamos diante de um Valdecir, lá do Piauí. Já teve muito problema, tudo bem?
25: Às vezes até por telefone eu atendo, Valdecir, a senhora Valdecir. Aí, gentilmente, muito obrigado. Depois a pessoa vê a tonalidade de voz, algum momento, e acaba, falou, aí segue a conversa naturalmente, normal, mas não me incomoda, não.
0: É isso, levar na esportiva. O Brasil notificou a Casa Branca sobre o início do processo de reciprocidade contra o tarifaço. Vamos voltar ao vivo a Brasília, Natália Pazzi, com os detalhes. Natália.
26: A avaliação dentro do governo é que nenhuma medida será tomada antes das eleições. O ministro da Fazenda, Dario Durigan, pregou cautela e disse que é preciso conversar com os empresários antes de avançar com as medidas. Vamos ouvir.
27: O primeiro impacto do processo de reciprocidade é a gente poder colher, em especial do empresariado brasileiro, mas também do empresariado exterior, quais seriam os impactos e as preocupações que eles têm com eventuais medidas de reciprocidade. Essa lei de reciprocidade foi aprovada por unanimidade no Congresso e a gente tem sempre muita cautela e muita responsabilidade para manejá-la.
26: A lei da reciprocidade permite ao Brasil responder com medidas equivalentes, como aplicar a mesma sobretaxa imposta pelos Estados Unidos. O processo pode levar meses. O Itamaraty deverá fazer consultas diplomáticas e encaminhar periodicamente um relatório sobre a evolução dessas negociações. É com vocês.
0: Valeu, Nath. E a Juliana Rosa traz agora uma avaliação do setor empresarial sobre a decisão do governo de dar início ao processo de reciprocidade.
3: A avaliação geral é que o governo não deve retaliar os Estados Unidos. Esse é um instrumento de defesa comercial legítimo, claro, mas deve ser usado como força política de negociação. O governo abriu um processo de avaliação de reciprocidade, então ainda tem todo um rito, um processo demorado. Não tem decisão de retaliar ainda. E as retaliações podem ser um tiro no pé. Aumentar a tarifa de importação de produtos americanos, por exemplo, pode significar alta de preços. A gente importa combustíveis, medicamentos, fertilizantes. Aumentar a tarifa de exportação pode prejudicar empresas brasileiras, mesmo que prejudique eles também, com café, suco de laranja, quebra de patentes de produtos americanos, pode afastar investimentos do país. Agora, reduzir tarifa de importação, por exemplo, com exceção dos Estados Unidos, pode ser uma vantagem para o consumidor brasileiro, reduz preços, mas também pode ampliar medidas contra o Brasil. Olha, não se espera avanços até as eleições, está tudo muito misturado, mas a gente tem que seguir negociando e buscando novos mercados, como já estamos fazendo. A gente está exportando menos para os Estados Unidos, mas estamos exportando mais para a China, para a Europa, e a gente sempre foi muito fechado, tudo muito caro aqui, então aumentar trocas comerciais é essencial para o crescimento. Enquanto isso, seguimos ali na mesa de negociação com os americanos. Thaís, Felipe.
1: Obrigado. O homem que matou o CEO de uma seguradora de saúde em Nova York se declarou culpado ao tribunal. Com a confissão, Luigi Mangione não irá a júri popular. Ele pode pegar prisão perpétua. A sentença será anunciada em dezembro. O crime aconteceu na porta de um hotel em Manhattan em 2024. Numa carta, ele revelou que estava revoltado com as seguradoras americanas. E o Canal Livre deste domingo fala sobre a trajetória de sucesso da ONG Amigos do Bem no Nordeste brasileiro.
4: Quando as pessoas me perguntam, Alcione, por que você faz isso? 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
8: O que falta para quem está no meio corporativo, numa grande empresa, que tem boas ideias, que tem boas intenções, às vezes tem recurso, mas que não conseguem fazer algo de impacto como Amigos do Bem?
4: O amor é a nossa base, mas você tem que ter uma estrutura, você tem que ter uma organização, você tem que olhar como uma empresa, porque senão você deixa o sentimento, mas tem o dia a dia que ele tem que acontecer.
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1: Uma reforma numa cervejaria na Bélgica revelou um tesouro de 9 milhões de euros escondido atrás de uma parede. A descoberta do baú com 50 barras e centenas de moedas de ouro foi feita por um estudante que trabalhava no local. Historiadores acreditam que a fortuna pertencia aos antigos donos do prédio que esconderam durante uma crise financeira na década de 1930. Ai, Fernandinho.
0: Na obra lá de casa não aparece um negócio desse.
14: Pô, dá pra tomar um porre, né?
2: Muito esporre.
9: Toda a cervejaria. Aí nossa, sobra dinheiro. Cara, é sensacional. Outros tempos, dinheiro no colchão, ouro na parede, enfim, vamos.
2: Depois... De vez em quando acham também o dinheiro dentro de casa, pois no colchão.
9: No bolso, a turma esquece. Mas faz parte. Mas olha.
1: Maravilha, hein?
9: Dá um trabalho pra carregar isso no bolso.
1: O Brasileirão está de volta.
9: Está de volta, vamos lá, vamos bora acompanhar aí a rodada, mas muita gente pensando nos jogos da semana que vem de Libertadores, por isso vamos ter times alternativos aí. No sábado tem Fluminense e Palmeiras, Palmeiras líder do campeonato, Fluminense sem treinador, tem o Atlético Paranaense encarando o Bragantino, o Atlético Paranaense, grande sensação no Campeonato Brasileiro, terceiro colocado, o São Paulo que só ganhou uma partida dos últimos 14 jogos, vai encarar o Curitiba, que também está fazendo um campeonato razoável, São Paulo precisa se coçar, né? Vamos dar uma olhada, tem mais jogos ainda, vai. Tem Chapecoense, Bahia, Mirassol e Flamengo, Vasco e Santos, e aí? Desespero, hein? Desespero em campo. Vitória e Botafogo, Atlético Mineiro e Grêmio, secação em campo e tem Corinthians e Cruzeiro.
1: Segunda-feira tem futebol.
9: Tem jogo. Sim. Quem é que joga na segunda-feira?
1: Segunda-feira tem Inter e Remo no Beira.
9: Olha aí.
1: Tá ali, ó, 8 da noite.
9: Quem leva?
1: Ah, espero que o Internacional, né? Mas olha, o Internacional é o rei de se complicar nesses jogos.
9: Pois é, e levaram a camisa do Alberto, mas já recuperaram. O Gatuno apareceu e levou, roubou lá do Museu do Corinthians a camisa do Alberto, campeão da Copa do Brasil e tal. Olha ele aí, ó. Olha. A ratazana. Foi rapidão, ó. Mochila. Parece que... Sabe o que é o mais louco? Os caras acham que não tem câmera, ninguém tá vendo nada. E aí deu uma de mansinho, aí a polícia achou... Cana no homem.
2: Tá devolvendo.
1: Agora, crime mesmo, quem comete também é outro tipo de crime, mas mais uma vez denúncia de racismo contra jogadores brasileiros na Argentina.
9: Pois é, ontem contra o Rosário Central reclamou bastante o Hugo Souza na saída, avisou a arbitragem e hoje o Rosário, olha feliz.
2: É sempre a mesma imagem, acontece sempre a mesma coisa e nada muda, né? Nada muda.
9: E aí o Rosário Central soltou uma nota que alguns brasileiros também teriam feito racismo contra ele. Olha, patético, podia ter ficado sem essa. Mas cara, ou a Comebol tira ponto dessa galera, ou nós vamos ficar nesse faz de conta que eu vou punir, faz de conta que você está recebendo uma atenção, está recebendo um apoio, um suporte, enfim. Futebol precisa ser mais sério. E ele está longe em algumas situações de ter essa seriedade necessária. Mas, enfim, vamos torcendo.
2: Investe muito em tecnologia, mas uma coisa que precisa mudar, que é no comportamento, não muda.
9: A educação não é tecnologia, não é IA que vai trazer,
2: exatamente,
9: né?
2: Exatamente.
1: Tudo isso.
9: E muito mais, já. Espero vocês daqui a pouquinho no Esporte Total. Obrigado, gente.
1: Fica ligado, porque o Eminem vai te dar uma ideia que tu pode fazer aí para colaborar com as pessoas. Fica ligado.
2: Ou você pode garantir um também. Fica ligado. Eu acho que não tem a ver com cantar, não, mas fica ligado, Fernandinho.
1: Bora. Que é bacana.
2: Agora a gente muda de assunto porque a França deu uma aprovação final para a lei que regulamenta a eutanásia no país. A medida garante que pessoas com doenças graves e incuráveis tenham o direito à morte assistida com a autorização de um médico. Só falta a sanção do presidente Emmanuel Macron, que é a favor da medida. A França se une ao grupo de poucos países que legalizaram a eutanásia, como Bélgica, Holanda, Suíça, Espanha, Canadá e Uruguai.
1: Já na questão da proibição de redes sociais para menores de idade, a França foi na contramão e desagradou o presidente. A justiça francesa barrou o projeto que proibia o acesso de menores de 15 anos a redes sociais. O Conselho Constitucional alegou violação da liberdade de expressão e falta de garantias jurídicas na comprovação de idade. A decisão é um revés para Macron, que queria tornar a França pioneira na Europa. Ele determinou a reformulação da proposta. O objetivo do governo é que a lei entre em vigor antes das eleições de 2027.
2: E a seguir, Itália recupera pinturas de Cézanne, Renoir e Matisse roubadas de museu.
1: Rapper Eminem faz leilão beneficente de tênis da coleção pessoal.
2: E começa na Serra Gaúcha a maior premiação do cinema nacional, o Festival de Gramado. O Jornal da Noite volta já.

0: Felipe, olha só esse alerta importante sobre o transporte público. Em São Paulo, metade dos motoristas de ônibus fazem dupla jornada, como motoristas de aplicativo e também como os motoboys.
1: Quase 30 mil motoristas de ônibus trabalham na capital paulista. O ritmo é acelerado, a rotina é estressante. Tanto que entre o fim de uma jornada e o início de outra, o tempo de descanso é por lei de pelo menos 11 horas. Só que nesse período, muitos deixam o volante dos ônibus e passam a trabalhar como motoristas de aplicativo ou motoboys. Segundo estimativa da Associação Nacional das Empresas de Transportes Urbanos, pelo menos metade tem uma segunda jornada de trabalho. E as consequências aparecem.
2: Os motoristas ficam estafados e eles aumentam a possibilidade, né, de provocar acidente. Tanto quando estão dirigindo o ônibus, como quando estão dirigindo o carro de aplicativo. Nós temos verificado também, nas nossas garagens, o aumento significativo do número de atestados médicos.
1: De acordo com esse psiquiatra, a estafa mental realmente é perigosa.
3: A falta de sono, ela pode ter consequências graves. No caso de motoristas que não estejam tendo descanso adequado, necessário, algumas das consequências, elas até podem se assimilar com estados de embriaguez. Reflexos lentificados, o pensamento lentificado, a tomada de decisão lentificada, uma diminuição da atenção, pontos que são essenciais para quem exerce a função de motorista.
1: O Sindicato dos Motoristas reconhece essas consequências, mas diz que muitos precisam da renda complementar. Hoje, o salário de um motorista é cerca de R$4.000.
4: Cada companheiro, em cada coletivo, carrega mais de 1.000 vidas. Então, com certeza, é um salário que não condiz com a responsabilidade que ele tem.
1: Enquanto o impasse acontece, a prefeitura afirma que não possui poder de decisão sobre a relação de trabalho ou a jornada dos empregados das concessionárias.
5: Fãs do rapper Eminem podem disputar agora tênis raros da coleção pessoal do cantor. São mais de 100 pares, todos autografados. Entre as raridades está um modelo criado exclusivamente para ele usar no show do intervalo do Super Bowl de 2022. A peça foi desenvolvida pela Nike em parceria com a marca da lenda da NBA, Michael Jordan. Foram produzidos apenas 45 pares. Os lances já estão abertos pela internet e o leilão termina no dia 25 de agosto. 100% do dinheiro arrecadado será destinado a jovens de baixa renda de Detroit, cidade natal de Eminem. Legal, hein?
0: Se ligou aí, Fernandinho. Fernandes, tá de olho, hein?
5: Fernandes vai fazer um e vai bater todos os valores, porque tem muito mais tênis que o Eminem.
0: É isso.
5: A polícia italiana recuperou 3 obras valiosas dos mestres franceses Cézanne, Renoir e Matisse. As pinturas tinham sido roubadas em março de um museu perto de Parma, no norte da Itália. A polícia divulgou o vídeo do roubo mostrando 2 ladrões mascarados que agiram em apenas 3 minutos. As telas, avaliadas em mais de 9 milhões de euros, foram recuperadas após uma complexa investigação.
0: Agora a gente vai falar de um lugar maravilhoso que a gente conhece muito bem e de um evento que faz parte já da história brasileira. Começou nessa sexta-feira, né, Felipe? Na Serra Gaúcha, o Festival de Gramado, o mais importante do Brasil. Espetáculo, né?
5: Maravilhoso. Gramado vive uma festa durante essa semana com grandes filmes sendo lançados e, claro, astros e estrelas no tapete vermelho.
6: O som que marcou uma geração agora chega ao cinema e estreia em Gramado. Chorão, Só os Loucos Sabem, com José Loreto no papel do vocalista do Charlie Brown Jr., um dos 6 longas brasileiros na disputa pelo Kikito, a principal premiação do Festival de Gramado.
7: Animação, gente!
6: Marina Rui Barbosa e Leandra Leal cruzaram o tapete vermelho. Elas contracenam ao lado de Lázaro Ramos e Andréa Beltrão em Antártida, de Bruno Safadi. O filme que abriu o festival leva para uma base brasileira no continente gelado uma história de violência e desconfiança.
8: É lindo, mas a gente não pode vacilar com o tempo aqui.
7: É sempre lindo a gente poder exibir os filmes, mas esse momento aqui de encontro com o público, onde as pessoas são tão calorosas, é muito marcante.
8: Tô toda arrepiada, e não é de frio, é de emoção mesmo, tô muito emocionada, porque a gente gravou há um ano e agora ele tá indo pro mundo.
9: A gente tem muitas histórias diferentes, histórias de infância, histórias de periferia, histórias de como o leite em pó, né, de um cara que já é adulto, que é vivido pelo Vinícius de Oliveira, o ator de Central do Brasil.
6: Entre os destaques, além de Leite em Pó, Feito Pipa, do cearense Alan de Berton, conta a história de um menino que sonha em ser jogador de futebol e chega a Gramado depois de conquistar 2 prêmios em Berlim. Já Nosso Segredo, estreia de Grace Passou na direção de longas, acompanha uma família que tenta se reconstruir depois de uma perda. Todos chegam a Gramado de olho no Kikito, o símbolo do festival desde a primeira edição em 1973. Mas ganhá-lo vai além da estatueta, amplia a visibilidade, atrai distribuidores e abre novos caminhos para as produções em um momento de alta do cinema nacional. Depois do Oscar conquistado por Ainda Estou Aqui e das 4 indicações de O Agente Secreto, a expectativa é se alguma das produções pode seguir o mesmo caminho.
9: O Feito Pipa vem premiado de Berlim, é um que já vem um passo na frente, mas pode ser que, né, algum se sobressaia.
0: O Jornal da Noite termina aqui. 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
5: Um excelente final de semana para você, amiga.
0: Até mais, obrigada pela companhia, tchau.

0: Essa associação criminosa a que se referiu Alexandre de Moraes, que haveria no Maranhão, ela é ligada ao grupo político que era de Flávio Dino. É bom lembrar isso. O governador do Maranhão, porque a disputa é essa, por que que o Supremo está mobilizado sobre essa questão? Por que que o Supremo tem tomado tantas providências relativamente ao Maranhão? E, inclusive, Flávio Dino, diretamente, que deveria já ter resultado num impedimento. Por que que o Maranhão está em ebulição e tão tratado no Supremo Tribunal Federal? Porque Flávio Dino é, ao mesmo tempo, ministro do Tribunal e líder de um grupo político no Maranhão. E o que aconteceu no Maranhão? Que fica parecendo que o grupo que governa o Maranhão não tem nada a ver com Flávio Dino. O grupo que é esse aí, que é uma barra pesadíssima, segundo as informações que vão sendo vazadas por quem detém as informações sigilosas. Agora, bem da verdade, o ministro Flávio Dino levantou o sigilo sobre os inquéritos dessa organização criminosa. É o grupo político que era de Flávio Dino. Eu quero deixar isso bastante claro. O Flávio Dino governou o Maranhão de 2015 a 2022. O seu vice-governador é o atual governador. Foi ele que fez Carlos Brandão governador do Maranhão. Foi Flávio Dino. Ele é responsável politicamente por isso. Só que eles brigaram. Me desculpa, eu estou brigando aqui com o fone há muito tempo, peço perdão. Eles brigaram, houve uma cisão no grupo de Dino no Maranhão. Uma crise tremenda. E aí, em função disso, muitas providências passaram a ser tomadas. E interesses políticos, de grupo político, sendo mediado pelo Tribunal Superior, pelo Supremo, em que tem cadeira Flávio Dino. Esse é um contexto importante de ser falado, porque se está tratando de uma associação criminosa como se não houvesse responsabilidade política de Flávio Dino. Ele é o pai dessa criança. Deixar isso bastante claro aqui. E aí a gente chega à fala de Alexandre de Moraes, especificamente, em que tem ali a síntese do direito xandônico, Paty. É a síntese do direito xandônico, que é a seguinte. Não confundamos jornalistas investigativos com jornalistas investigados pelas práticas criminosas. Pelas práticas criminosas, eu fico com esse fim aqui. Não tem nem processo penal instaurado ainda. Não há um processo ainda sobre esse caso instaurado penal. E o ministro relator, Alexandre de Moraes, já determinou uma condenação. Ele já disse, ele já está falando em prática criminosa. Não havendo ainda processo criminal. Esse é o ponto 1. O mais importante, porém, porque isso é o padrão xandônico, o mais importante é isso aqui. Não confundamos jornalistas investigativos com jornalistas investigados. O que que faz um jornalista investigativo, que pode ser qualquer um de nós, se tornar um jornalista investigado? O assunto, né? A matéria, o assunto, aquilo que é investigado. Então, o Luiz Pablo foi investigar o ministro Flávio Dino e foi subsidiado por fontes, obviamente. E fontes não necessariamente são anjos. Aliás, raramente são anjos. Não raro são bandidos as fontes, certo? Então, Flávio Dino investigado jornalisticamente por Luiz Pablo. De repente, a investigação vira investigado. Depende das circunstâncias. Isso aqui é muito Alexandre de Moraes falando. Qualquer um de nós... Qual é a comunicação? E ameaça, tem uma ameaça aí. Qualquer um de nós, dependendo daquilo que jornalisticamente estivermos investigando, poderemos deixar de ser jornalistas investigativos para ser jornalistas investigados. Atenção a isso. Por quê? A circunstância conta. A polícia, o que que há? O que que há no ambiente aí? Há o caso Master. Alexandre de Moraes e os ministros do Supremo sabem que nunca serão investigados pela Polícia Federal. Nunca serão investigados pela Polícia Federal relativamente às suas relações com Daniel Vorcaro. A Polícia Federal nunca vai investigar o que Daniel Vorcaro terá querido dizer em novembro de 2025, 17 de novembro de 2025, no dia em que seria preso, sabedor, porque estava infiltrado no sistema da Justiça Federal, sabedor de que havia um mandato contra si, nós nunca saberemos, nunca será investigado o que que ele perguntava a Xandão numa mensagem de WhatsApp sobre se conseguiria bloquear alguma coisa. Nós nunca saberemos qual era o objeto desse bloqueio nesse dia, nunca. Mas Alexandre de Moraes sabe que as suas relações com Daniel Vorcaro estão sendo investigadas pela imprensa. A imprensa investiga essas relações. E a imprensa investiga essas relações por meio de fontes. Então, o recado que ele dá por meio de Luiz Pablo, que tem os seus direitos constitucionais diminuídos porque é um blogueiro do Maranhão, não é isso? O recado é para todos nós. Luiz Pablo é jornalista investigado porque fez jornalismo investigativo sobre o que não se deve investigar. Então, o recado está muito claramente dado, Paty.
1: Você vai lembrar que a gente conversou com o senador Everton Rocha no âmbito de uma outra operação que investigava a influência, inclusive participação de familiares do senador também em beneficiamento em um outro esquema, aí falando de influência principalmente na área da saúde. Vamos chamar ele, Cláudio Humberto já está conosco por aqui, trazendo também a análise sobre esse tema. E Cláudio Humberto, como disse aqui a própria Ágata, né, o senador gravou hoje a campanha, manteve a rotina normal, e aí, agora há pouco a gente trouxe o Juliano Dipp falando, negativa confirmada, mas aí a positividade de envolvimento, que é uma coisa completamente diferente, né, que seria a notícia. Boa noite para você.
2: Boa noite.
3: Olá, Thaís, boa noite, Verusca, boa noite. Olha, na verdade é o seguinte, no Maranhão é confusão para mais de metro, viu? E é uma confusão de um grupo político que é o mesmo, até há muito pouco tempo atrás. Flávio Dino era governador do Maranhão e Carlos Brandão era o seu vice. Quando ele renunciou para disputar o Senado Federal, ele tentou de alguma maneira manter controle ali sobre o governo que ele chefiava. E o vice então disse, agora é outro governo, outro governador, e resolveu então tocar a vida. E aí começaram as diferenças foram se agravando, até que romperam completamente e viraram inimigos. Né? O grupo político do atual ministro do Supremo Tribunal Federal é conhecido no Maranhão como dinista. Então tem um grupo de políticos, todos eles muito ligados à esquerda, como é o caso, aliás, do senador Everton Rocha, que segue a orientação do ministro, ou pelo menos dizem isso, né? Usam muito o nome do ministro, passam recados e coisas do gênero. Não se sabe se o ministro pessoalmente está envolvido ou não nesse jogo político, mas o fato é que os aliados dele utilizam muito o nome dele exatamente para passar recados de toda a natureza. Agravou muito essa situação o fato de o ministro Flávio Dino ter meio que lançado a candidatura de alguém que é considerado assim um afilhado político do ministro, que é um político chamado Felipe Camarão. É o atual vice-presidente, afiliado ao Partido dos Trabalhadores. É uma confusão danada aquilo ali, viu? O senador Everton, ele é da chapa do candidato a governador, do atual governador, né? Orleans Brandão, é o candidato de cuja chapa participa o Everton Rocha. O presidente Lula já declarou que ele tem dois candidatos no Senado, para senador lá no Maranhão, que são exatamente o Everton Rocha, que é vice-líder do governo Lula hoje no Senado Federal, e também a Lisiane Gama, é outra candidata que o presidente quer apoiar. E essa candidata é candidata na chapa de Felipe Camarão. É uma confusão. Felipe Camarão. Na verdade, são todos oriundos de um mesmo grupo que andaram brigando. E a grande crítica que se faz ao ministro Flávio Dino é que ele tem atuado de maneira muito forte ali em ações movidas contra os adversários dele. No caso do assassinato, por exemplo, a Justiça do Maranhão apurou o caso. O assassino era réu confesso, tem vídeos dele confessando o crime, mas depois ele foi transferido para Brasília, mudou de ideia, fez um acordo de delação e passou a acusar o grupo do governador Brandão. E isso é o que tem provocado toda essa confusão. Né? Ambos os grupos trocam acusações muito graves e uma delas é essa daí, né? O senador Everton, se é que ele fez o que é atribuído a ele, estava a serviço de quem, na verdade? Né? Porque ele é do grupo de esquerda, do grupo ligado ao governo Lula, a Flávio Dino, etc. e tal. Mas, circunstancialmente, ele apoia um candidato a governador, do atual governador, que é inimigo do Flávio Dino. Na verdade, é uma confusão que ninguém sabe ao certo quem tem razão. O que há é um jogo político muito forte, é um jogo é bruto, e envolvendo inclusive um ministro do Supremo Tribunal Federal que usa o poder que tem sem o menor constrangimento, digamos assim.
2: Ô, Cláudia, a gente não pode esquecer também da questão do jornalista Luiz Pablo, né, que essa semana deu o que falar aí com a história do ministro Alexandre de Moraes, inclusive investigando o computador do jornalista, mandando a investigação para tirar o sigilo da fonte. Então, assim, e que envolve também o ministro Flávio Dino. Então, assim, é bem como você disse, a temperatura política no Maranhão está ali em ebulição, né?
3: É, exatamente. O ministro Flávio Dino saiu do Maranhão para ser ministro do Supremo Tribunal Federal, mas o Maranhão não saiu dele, né? E eu acho que esse é o grande problema que os críticos dessa situação veem lá. Na verdade, a população fica no meio desse fogo cruzado, né? Sem saber exatamente o que é que está acontecendo. Essa questão do jornalista é uma questão gravíssima, né? Porque, afinal de contas, a proteção ao sigilo da fonte é um imperativo constitucional. Mas a gente assiste o ministro Alexandre de Moraes, ontem, por exemplo, quando ele reagiu muito fortemente, muito irritado, à intervenção do presidente do Supremo, o ministro Edson Fachin, ele dizendo que ele chegou a dizer que essa questão do sigilo da fonte protege o jornalista e não o suposto, enfim, ele tentando desqualificar aquela pessoa que, na verdade, contra ele pode haver até alegações, mas não há nada provado ou comprovado ainda, né? Eu preciso lembrar também que há uma discussão que ninguém trava. Afinal de contas, as denúncias publicadas pelo jornalista contra o ministro Flávio Dino eram verdadeiras ou não? Ele, de fato, estava ou não usando veículos oficiais indevidamente para, enfim, a serviço ali do conforto da sua família, né? A imagem, inclusive, do próprio ministro, saindo da praia, de calção de banho, etc. e tal. O ministro reclama que foi vigiado, foi perseguido, etc. e tal, mas o jornalista estava apurando a informação que recebeu do uso irregular desses veículos. Então, assim, tem aí uma questão também de fundo, que é a questão de princípio, né? Se hoje as pessoas, ou o próprio Supremo, não reagir a essa ofensa a um preceito constitucional, que foi inclusive denunciado em notas oficiais pelos veículos de comunicação, pelas entidades de veículos de comunicação e também de jornalistas, isso fere de morte a atividade, né? Porque, afinal de contas, os cidadãos agora ficarão reticentes, inseguros sobre procurar um jornalista para fazer uma denúncia, para dar uma dica, para dizer: olha, está acontecendo isso, está errado, vai lá. E o jornalista vai lá, investiga, protege a fonte, mas agora as fontes já não. Qualquer pessoa que queira ser fonte vai ficar um tanto quanto ressabiada sobre esse assunto. É tudo muito grave. O Brasil vive momentos muito, muito tristes mesmo, né? Muita gente considera que investir contra a imprensa é ato de coragem, mas na verdade chega a ser um ato de covardia, né? A utilização do poder para esse fim, para blindagem pessoal e autoridades. Mas, enfim, o que se espera agora é que no plenário do Supremo ou na primeira turma isso venha a ser revertido. Eu pessoalmente acredito que não acontecerá em nenhum dos colegiados, né? Porque, afinal de contas, está para nascer ainda um ministro que se associa a uma minoria e que derrote qualquer decisão do reverta, né, qualquer decisão do ministro Alexandre de Moraes.

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0: Bora lá então para conferir as principais manchetes da hora. Pesquisa Quest aponta Lula com 43% e Flávio com 40% em eventual segundo turno.
1: Supremo Tribunal Federal investiga se senador Everton Rocha atuou para blindar homicídio no Maranhão.
0: Alcolumbre destrava PEC da segurança e o fim da escala 6x1. Medida acontece após encontro do presidente do Senado com Lula.
1: E o presidente Lula diz que vai vencer os Estados Unidos na narrativa e defende uma reciprocidade para mostrar que o Brasil não é qualquer coisa.

0: nosso programa, o Edição da Noite. Você está convidado para ouvir os nossos entrevistados. Bora dizer boa noite, Emanuel Pessoa, seja bem-vindo.
1: Boa noite.
0: Fernando Schiller, boa noite.
2: Tudo bom, Verisca? Tudo bem, Felipe, Emanuel?
0: Felipe, vamos começar com a pesquisa?
3: É o fato mais recente,
0: né?
3: É o fato mais recente. Confira aí os números da Quest para a Presidência da República, divulgado pesquisa nesta sexta-feira.
4: O presidente Lula lidera o levantamento Genial Quest com 38%, seguido do senador Flávio Bolsonaro com 31%. Renan Santos e Ronaldo Caiado aparecem empatados com 4% e Romeu Zema e Augusto Cury também estão empatados com 2%. Samara Martins tem 1% e os outros candidatos não pontuaram. Brancos e nulos são 10% e 8% dos entrevistados não sabem em quem vão votar. No segundo turno, Lula tem 43% e Flávio Bolsonaro 40%. Empate técnico dentro da margem de erro, que é de 2 pontos percentuais. Em outro cenário, Lula aparece com 44% e Ronaldo Caiado com 37%. Contra Renan Santos, o presidente Lula também tem 44% e o candidato do Missão, 36%. No último cenário pesquisado, Lula tem 45% e Romeu Zema, 34%. 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
0: Vamos começar com os nossos entrevistados sobre essa pesquisa. Começo com o Fernando Schiller. Schiller, tem vários pontos aí na pesquisa que a gente pode destrinchar aqui hoje no programa, mas vamos começar aí pela diferença, né, entre os dois principais candidatos, que diminui a diferença de votos entre eles no segundo turno.
2: Olha, esse é um dado que já na pesquisa Poder Data, na segunda-feira, agora que saiu no começo da semana, já vinha aparecendo. No Poder Data, a diferença é 1 ponto. Na verdade, é praticamente um empate numérico. Né? A pesquisa Quest, ela diminui 1 ponto Lula para baixo. Na verdade, é uma oscilação para baixo do Lula e uma oscilação para cima do Flávio Bolsonaro, né? Essa é a grande novidade. Outra novidade interessante é que nenhuma candidatura da terceira via se descola. Você não tem nenhum sinal. Aliás, isso é impressionante. Desde o início da campanha eleitoral, a gente fala muito da terceira via, fala muito do Renan Santos, lá, o Romeu Zema, governador 2 vezes de Minas Gerais. O fato real é que nenhuma dessas candidaturas passaram de 4% ou 5% em nenhuma pesquisa. Quer dizer, teve uma ou outra, mas fora da curva, né? Que a gente até...
0: E o eleitor diz que está cansado da polarização, né?
2: E esse é o mistério do eleitor. Vou chamar aqui o mistério do eleitor. Né? Eu tenho participado de vários debates sobre isso. Quer dizer, você vê nas pesquisas um desejo genérico de uma alternativa, de uma terceira via, vem a pesquisa, porque a polarização, ela se retroalimenta. A pergunta é assim, você quer mais uma terceira via ou você quer mais que o outro lado não ganhe? Né? Se eu quero mais que o outro lado não ganhe, se eu sou de esquerda, eu vou para o Flávio, se eu sou de direita, eu vou para o Lula. Né? E isso vem acontecendo. Agora, essa pesquisa mostra um dado. Né? O governo, Lula é um incumbente, tecnicamente, vamos dizer assim, pela lógica, pelo histórico, é favorito ou levemente favorito por ser um incumbente. Nós tivemos 4 reeleições no Brasil até hoje. Tá? 3 emplacaram, 3 ganharam, né? Fernando Henrique, Lula e Dilma. 1 perdeu, que foi o Bolsonaro. Na América Latina, 85% dos incumbentes se reelegem. Poder faz voto, tem mídia, tem máquina. Agora, à medida que começa a campanha eleitoral, a máquina do governo vale menos. Porque cessa a publicidade oficial, não é? Tem uma série de restrições da justiça eleitoral. As candidaturas como um todo aparecem, então o jogo fica um pouco mais equilibrado. Né? Então, vamos lá. Então, é uma situação, digamos, para o governo um pouco preocupante. E outro dado da pesquisa, a aprovação do governo é 46%. Né? Eu sempre digo aqui, governo que vai tentar a reeleição com menos de 40% de aprovação, não se elege, dificilmente. Com mais de 50%, provavelmente se reelege. Com 46%, ele está exatamente na zona de incerteza. Então, se é possível dizer que o Lula ainda carrega um favoritismo, é uma eleição muito equilibrada.
0: Emanuel, vou pegar com você agora e pegar um pouquinho, destrinchar um pouquinho esse ponto do Schiller. Porque a pesquisa mostra que o Flávio tem rejeição de 54% e o Lula de 52%. Rejeição altíssima dos dois principais candidatos.
1: Vamos lá, Verôsca, acontece o seguinte no Brasil, tá? Há muito tempo, o Brasil vem caminhando por uma polarização muito intensa. E essa polarização no Brasil acabou se cristalizando da seguinte maneira. O fato de que a esquerda sempre apresentou, desde a primeira eleição da redemocratização, como candidato favorito, um candidato do PT, por muito tempo o Lula, né? A Dilma foi só um ponto fora da curva que ele realmente colocou para se candidatar, porque ele não tinha como concorrer por conta das regras constitucionais do Brasil. Inclusive, na época havia um grande debate se a Dilma ia para a reeleição ou se o Lula já ia voltar antecipadamente. As pessoas dizem, né?

0: países dobravam o PIB per capita. Então, a partir disso, você gera uma polarização que naturalmente é quem é a favor do Lula e quem é contra o Lula. Como o Lula se posiciona no campo dos partidos políticos mais à esquerda, ainda que ele, na pessoa física, tenha posicionamentos muito mais próximos em alguns temas à direita, o campo das pessoas que vão votar vai ser dividido entre quem vota no Lula e quem não quer o Lula. E quando você não quer um candidato, você tende a escolher aquele que tem mais possibilidade de derrotá-lo, e não preferências políticas naturais. E aí a gente precisa separar o que é a realidade nacional do que é bolha de internet. Na bolha da internet, o Zema é uma maravilha de voto. Na bolha da internet, o Renan Santos é uma maravilha de voto. Não combinaram com o eleitor. Então, às vezes, não combinaram com o eleitor. Às vezes, as pessoas se iludem porque as bolhas da internet, o algoritmo, ele faz com que confirme o seu próprio viés. Mas para a maioria do povão, na maioria dos estados, não fazem a menor ideia quem seja Zema, não fazem a menor ideia quem seja Caiado, não fazem a menor ideia quem seja Renan Santos, e se conhecem é de ouvir falar, mas não o suficiente para decidirem considerar como um voto. Então, essa questão de polarização vai ser Lula contra alguém. E aí, esse alguém que tem mais chances é a pessoa que naturalmente vai fazer os votos. Se o Lula não estivesse mais concorrendo na eleição, e essa eleição agora fosse, por exemplo, o Bolsonaro concorrendo, já seria o contrário. Seria a esquerda se cristalizando em quem tivesse mais chances de derrotar o Bolsonaro. Então, são situações diferentes do que nós imaginaríamos em eleições competitivas. Por isso que no Brasil não existe hoje espaço para um candidato que venha a ser um candidato do chamado terceira via. Essa terceira via vai acontecer, você vai voltar a ter eleições que seriam o esperado num país que tem muitos partidos políticos, ou seja, real competitividade de candidatos, quando o Lula não puder mais concorrer, quando o Lula não for mais candidato. Aí isso vai naturalmente acontecer e o Brasil vai ter uma pluralidade de candidatos. Nessa eleição, sem chances. Essa ideia de Zema, Caiado e Renan com chances reais, não tem. Certo. Mas a pesquisa é uma coisa, Felipe, importante é só uma coisa. Realmente, a distância dos candidatos no segundo turno para o Lula, todos diminuiu. Do Caiado para o Lula diminuiu, do Zema para o Lula diminuiu, do Flávio para o Lula diminuiu, do Renan não. Do Renan a diferença se mantém. Então, a cristalização é aquela. Quem vai derrotar o Lula?
1: Sheila, a questão de se olhar para a rejeição, quando se faz uma pesquisa como essa. A rejeição, e você falava do incumbente, Lula tem 52% de rejeição, mas Flávio Bolsonaro tem 54% de rejeição. Segundo turno entre os dois é o votar no menos pior de novo?
2: Olha, vamos lá, né? Uma rejeição aqui é empate técnico, uhum. Né? Dois pontos, não dá para diferenciar muito. Então tem a marca Bolsonaro, tem todo o histórico dos últimos anos no Brasil, então tem rejeição. Vamos lembrar que pelo menos um candidato da chamada terceira via, ou pelo menos, né, que é o Renan Santos, faz oposição duríssima também ao Flávio. Então você tem uma parcela aí da oposição que faz oposição ao Flávio. Agora é difícil explicar esses 2%. 2% é... Vamos lá, empate técnico. Os dois têm rejeição, por quê? Porque toda a esquerda rejeita o Flávio e o campo todo da direita rejeita o Lula. Então, por aí vai, né? Vai a rejeição. Acho que não tem grande novidade. Porque tem alguns dados que são problemáticos para o governo nessa pesquisa. Primeiro, 52% dizem que a economia está andando para o lado errado, contra 38% que dizem que a economia está indo para o lado certo. Isso é um dado preocupante para o governo. São dados estruturais. Para quem é incumbente, o sentimento das pessoas, 62%, 63% das pessoas dizem que os preços dos alimentos subiu no último período, seja 12 meses, seja um mês. Então, a percepção. E aqui é um problema de percepção. Não tô, vamos lá, a gente pode analisar o preço de cada produto lá na caixa, no supermercado, mas a sensação das pessoas é de que a vida está ficando mais cara, que o dinheiro está mais curto. Nós demos o dado semana passada aqui, 82% de endividamento das famílias. Então tem, você tem, a gente sempre fala assim, a economia real, os dados, e a economia como percepção. Quer dizer, a economia, entendeu? Quer dizer, então você tem um endividamento muito forte, você tem juros ainda muito elevados, na faixa de 14%, não é? E, vamos lá, a sensação das pessoas, a renda percebida pelas pessoas é essa. Isso é preocupante para o governo.

0: E vamos lá, o estoque de bondade do governo está acabando, né? Você fez aí o. Né, você tem o desenrola, bom, né, você teve agora esse Brasil soberano, que pegou basicamente empresas grandes, e mesmo assim não tem o ritmo esperado pelo governo. Você teve esse programa que é o Move Brasil, que é táxi, Uber, com um desempenho pífio em termos reais, em termos de efetividade, porque depende do sistema bancário. Não é? Então, quer dizer, todo o cardápio de medidas populistas vai perdendo efeito. Agora a gente entra na campanha eleitoral, e aí entra numa campanha eleitoral com grande incerteza aí.
1: Tem um dado que chamou muita atenção, que eu gostaria que vocês me ajudassem aí a entender. Quando os pesquisadores jogam os nomes dos candidatos, o número de indecisos é de 10%. Mas quando a pesquisa é espontânea, né, quando o eleitor tem que citar o nome do candidato sem que seja apresentado os nomes a ele, a indecisão vai para 51%. 51% não conseguem apontar um candidato. O que, que isso significa? Que a eleição ainda não entrou na vida dessas pessoas, que o nome dos candidatos ainda não está cristalizado para eles?
2: Não, só mostra, Verosco, o desinteresse das pessoas, tá? Só mostra o desinteresse. Se no Brasil o voto fosse facultativo, como é nos Estados Unidos, nós teríamos quase que certamente esses 50% de abstenção de pessoas. Seria um número muito parecido com a abstenção que você tem nos Estados Unidos. Metade dos americanos não comparecem às urnas para votar nas eleições presidenciais. As últimas duas eleições americanas presidenciais tiveram recorde de votação e ainda assim a abstenção foi de quase 50%. Então, no Brasil, só não tem mais abstenção porque a gente precisa, por um monte de coisa na vida, da certidão de quitação com a justiça eleitoral. Porque se não fosse isso, as pessoas pagariam a multa, que é R$ 3,00 e um quebradinho, que é R$3,14, se eu não me engano.
1: Ou atrás.
2: E as pessoas não votariam, tá? E, inclusive, o TSE criou agora esse sistema de justificativa, né, pelo aplicativo, que eu acho que muita gente vai justificar para não votar, para aproveitar o domingo ou o que for. Mas o fato é, a espontânea, ela mostra que as pessoas estão desinteressadas do ciclo eleitoral. Então, elas não estão acompanhando as candidaturas, elas não estão pensando se a eleição está acontecendo agora, elas estão completamente alheias e despreocupadas. Então, esse é o ponto da pesquisa espontânea. A espontânea, ela só mostra as pessoas que estão interessadas no processo eleitoral e acompanham de alguma maneira. Do contrário, elas não teriam porque não saber o nome do candidato.
0: Cá entre nós, né, fazer só uma observação sobre isso, né, tem que acabar no Brasil, já que vão lá sexta-feira, vamos polemizar aqui um pouquinho, não sei com quem que eu vou polemizar aqui, não sei se é uma...
2: A gente não discorda muito, né, Sheila? É ruim.
0: Vamos ver se tu concorda comigo, porque...
2: Concordo.
0: Voto obrigatório tem que acabar no Brasil. Isto é, olha, na OCDE...
1: Aí eu não vou polemizar porque eu acho também.
0: Na OCDE, você tem lá 38 países, 30 não tem voto obrigatório. 30 não tem voto. Mesmo alguns países que têm, não é pro forma.
2: É.
0: Isso é uma excrescência, isso aí é uma, né, obsoleto. Isso vem da ideia do Pelé. O Pelé, nos anos 70... O brasileiro não tem educação para votar, não tem prática para votar. Ele não disse que não sabia votar, mas ele deu um entendido nessa linha, que era uma ideia muito comum. Eu até posso dizer que nos anos 70 a gente não tinha grande prática, mas agora a gente já votou 10 vezes. Essa aqui é a décima, aliás, vamos votar pela décima vez agora. Então a gente está cheio de prática.
2: Mas a prática está ruim, a gente elege um congresso cada vez pior.
0: Bom,
2: né?
0: aí é verdade, né? Mas o fato é que, o Emmanuel tem razão num ponto, 20% dos eleitores que vão votar hoje não iriam. E a gente ia chegar num patamar muito próximo do que acontece mundo afora. Então fica aqui essa observação, né?
3: Congresso.
0: Agora, o fato é que a campanha esquenta agora, porque não é só o tempo, o horário de rádio e televisão, são as inserções. Então você tem milhares
2: internet.
0: De inserções e você tem internet. Ah, então, obviamente, que vai crescer agora.
3: Congresso mais pior, mais empoderado e mais caro.
2: É que assim...
3: O custo... Ninguém aqui quer, né? Então a gente quer o Congresso... Aberto.
2: Um congresso decente.
3: Mas que é um congresso decente.
2: É um congresso decente.
3: É o Ulisses Guimarães. Você acha ruim esse? Espera o próximo.
2: Mas sabe qual é o grande problema, Felipe? Que às vezes passa um pouco batido das pessoas. É assim, as pessoas se desinteressam pela política num ciclo vicioso. É um ciclo vicioso. As pessoas não se interessam pela política porque os políticos que nós temos são ruins. Então as pessoas não querem ficar vendo essas notícias de tragédia, de corrupção e de problemas. Por isso se desinteressam. Quando se desinteressam, elas não acompanham aqueles que seriam os bons candidatos. E isso abre margem para os maus candidatos continuarem com as suas práticas de corrupção eleitoral, de compras de votos, de induzimento da população. E aí a população se desinteressa cada vez mais. Então a gente tem um ciclo altamente vicioso, no qual a má qualidade do Congresso Nacional e dos executivos em geral, dos legislativos em geral, faz com que as pessoas percam cada vez mais o interesse e isso permite eleger pessoas cada vez piores. Por isso que no outro dia eu disse aqui que hoje a maioria absoluta dos políticos brasileiros só não é imprestável porque serve de mau exemplo.
0: Agora aqui, ontem nós tivemos o Ronaldo Caiado, acho que o Ronaldo Caiado assistiu nosso programa aqui na segunda-feira, viu? Porque ele prometeu que uma das primeiras reformas vai ser o voto distrital. Tá? Desse jeito. Então aqui eu vou fazer uma convocação aqui, provocação aqui do, na Band. O Flávio e o Lula, na minha visão, também deveriam ir nessa. Acho que o Brasil precisa avançar no voto distrital.
3: O Murilo Hidalgo estava dizendo que, inclusive, parte do Congresso, quando se ouve o Congresso hoje é favorável ao voto distrital.
2: Não, impossível.
3: O que para mim é uma novidade.
0: É um mistério esse negócio.
2: Não, é impossível.
0: É um mistério. Assim, tem informações, não tem uma pesquisa.
3: Pois é, não tem uma pesquisa, mas...
0: Nós tivemos duas vezes com o Gilberto Kassab aqui, que conhece o Congresso. Sim. E também Hugo Mota e outros, e dizem, olha, avançou muito isso no Congresso. Agora, quanto tem de apoio especificamente, ninguém sabe.
2: Não vai, porque eles não seriam eleitos.
3: Não, só para dizer, eu falei o Murilo Hidalgo, na verdade foi a entrevista do Gilberto Kassab, onde ele falou isso. Desculpe, eu
2: confundi. Mas Felipe, o Congresso...
1: Ah, aliás, vamos avançar um pouquinho, porque a gente tem uma fala do Gilberto Kassab.
3: Falando em Gilberto
1: Você quer
3: Kassab.
1: Falar...
2: Não, eu só dizer o seguinte, é impossível o Congresso Nacional querer alterar as regras de votação. Porque o Congresso, se alterar qualquer regra de votação, se virar distrito, ou se você mudar o sistema eleitoral e tornar ele mais sério, 80% deles não se elege. 80% deles não tem voto para se eleger. Então, eles não vão querer. Se eles falam que querem uma reforma política para melhorar, é mentira. É mentira.
0: A verdade
2: eles não
0: é que o
2: querem.
0: O Congresso desenhou a campanha eleitoral figurino para quem é deputado. Porque quem é deputado, só de emenda individual, distribui quase 150 milhões no mandato. Fora as emendas de bancada, aquelas emendas compartilhadas, emendas por estado, assim por diante. Então, assim, tem uma enorme quantidade de dinheiro que é alocada pelo deputado nas suas bases. Segundo, ele tem a cota do fundão eleitoral, que pode ser 3, 4, até 5 milhões de reais. Então, a vantagem competitiva dele é brutal.
2: É lógico. Né?
0: Além do que, ele tem a estrutura toda do gabinete. Então, tem 25 assessores.
1: E quem vai querer fazer a reforma política?
2: Bom, não vai. Porque se você mudar para o voto distrital, o que, que acontece? No voto distrital, não interessa o dinheiro que ele tenha. O distrito vai saber quem é o sujeito. Se ele realmente trabalha de verdade, se ele é corrupto, se ele é honesto, se ele é sério. As pessoas vão poder acompanhar, vão saber onde ele mora. Só então, muitas vezes, em vários países como os Estados Unidos, candidatos, que às vezes também têm acesso a algumas benesses que existem no sistema americano, perdem a eleição, por às vezes uma questão típica daquela localidade. Então, no Congresso Nacional hoje, não tem a ilusão. O Congresso Nacional não vai fazer reforma política séria.
0: Só tem uma hipótese. Na minha visão, eu tenho uma tese muito simples. Se o presidente quiser, ele aprova. O presidente é o príncipe do sistema político brasileiro. Se isso for uma agenda... O problema é virar uma agenda do presidente da República.
2: É,
0: né?
2: Não vai. Aí,
1: mas dá para fazer uma reforma política que você jogue mais para frente, né? Que daí quem está hoje no poder não seria atingido por essas mudanças.
0: A última reforma política que a gente fez foi a cláusula de barreira e a proibição da coligação nas proporcionais em 2017. Na minha visão, nós demos um jeitinho brasileiro ao criarmos as federações partidárias.
2: Exatamente. Né? Nada.
0: Então o problema, muitas vezes, é o jeitinho brasileiro.
2: E você sabe que lá atrás a gente teve a cláusula de barreira lá atrás e o Supremo declarou inconstitucional na primeira vez.
3: O PSB vai ao Supremo, a lei está lá, o PSB vai ao Supremo e o Supremo pega e diz que não está validado. E aí vem a de 2017.
0: É bossa nova, né?
3: É, o jeitinho brasileiro. E o Kassab?
1: Bom, presidente do PSD, Gilberto Kassab, aliás, o Schiller estava lá, foi ele que mediou essa fala do Gilberto Kassab. Ele afirmou que o Centrão não está neutro e já apoia o presidente Lula.
3: para a eleição presidencial. Né? A apuração é do Igor Bonicello. Segundo o Kassab, a maioria das siglas do bloco partidário deve marchar junto com o governo federal na disputa do segundo semestre.
4: A declaração esquenta os bastidores da corrida eleitoral e mostra a consolidação do apoio do centro à reeleição de Lula. Kassab também comentou o cenário da oposição e articulação de nomes, como o do senador Flávio Bolsonaro.
3: Para ele, o pré-candidato do PL tem chance zero de vencer as eleições. O dirigente ressaltou que os partidos buscam estabilidade política e pragmatismo na hora de fechar as coligações.
4: A movimentação indica que o Palácio do Planalto amplia sua força nas alianças partidárias para a campanha de 2026, Felipe.
3: E aí, Flávio Bolsonaro respondeu o Kassab pelo Twitter, dizendo que não sei como os outros candidatos a presidente que se dizem de direita pensam, mas eu sempre tive muito claro na minha cabeça que seriam todos contra o PT. Minha disputa é para resgatar o Brasil do cativeiro e não pelo poder.
4: Uma correção, Twitter, que agora é o X, né?
3: É,
4: mas todo mundo conhece só como Twitter. É. Mas, na verdade, o Flávio ficou bastante irritado quando o Kassab diz que ele tem zero chance de vencer essas eleições. O Schiller estava lá, ele era o mediador dessa fala. Queria que você contasse.
3: Essa fala não,
4: gente,
3: né? Mediou a fala,
4: essa bomba. Queria que você contasse para a gente o bastidor disso tudo, Schiller.
0: Não, era um debate político, né? E vamos lá. A verdade é que o Kassab, eu perguntei para ele e outros em um debate, enfim, qual seria o argumento, porque era exatamente o problema das pesquisas, né? Então, você, para quem quer mudar, para quem não é eleitor do Lula, qual seria o argumento para votar no candidato Caiado, que é o candidato Kassab, e não votar no Flávio, que tem, né, está praticamente em empate técnico com o Lula, né? Imagina assim, você tem um candidato que tem 4%, 5%, você tem outro candidato que tem 40%, né? Então, você tem que dizer assim, ó, tem 2 meses de campanha. Então você tem que dizer assim, ó, largo de 40, pego de 4. Não estou aqui entrando no mérito de quem é melhor, só estou dizendo, largo de 40, pego de 4. Por que que, né? Quer dizer, qual é o argumento? E mesmo na simulação de segundo turno, porque um argumento é o seguinte, tudo bem, ele tem 40, outro tem 4 no primeiro turno, mas no segundo turno, esse que tem 4 seria, em tese, mais competitivo. Não é o que as pesquisas dizem. As pesquisas dizem que quem está mais próximo do Lula no segundo turno é o Flávio. De novo, não estou dando nenhuma opinião. As pessoas dizem, não, mas tá, não, é o dado de pesquisa. Isso é um dado matemático, dado técnico de todas as pesquisas. Né? Então é difícil o argumento. Né? E o Kassab, ele deu este argumento, que é um argumento, eu não estou entrando no mérito, é um argumento inteligente. O argumento diz assim, não, a minha opinião, ele diz assim, a minha opinião, eu conheço política, segundo ele, o Flávio não tem chance, o Flávio não ganha. Né? Por que ele disse isso? Bom, aí fica por conta e risco, né? Fica por conta e risco. Mas, obviamente, o argumento de quem está disputando com o Flávio.
4: Foi um argumento técnico, mas que para o Flávio serviu, né, como algo...
0: Esse eu diria que não é
4: nada,
0: muito...
4: Nada, nem ele, nem o argumento... Rogério Marinho.
5: Não, tem um motivo esse viu, Sheila? Tem um outro motivo aí.
4: Diga qual é, Emanuel.
5: É o seguinte, acho que, assim, eu tô... Aqui nós vamos discordar, tá, Sheila?
3: Oba!
5: Não, é isso não.
4: Isso é bom.
5: Oba. Não, é isso não. É que a discórdia é só assim, Sheila. Felizmente, você tem menos risco de ser preso saindo da Band do que eu, porque eu bato no Supremo. Então vamos voltar no tempo para lembrar um pouco as coisas. Quando o Gilberto Kassab entrou na articulação para discutir a questão da anistia ou redução de pena lá do Bolsonaro, pessoal do Rio de Janeiro, um processo dele criminal no Supremo Tribunal Federal voltou a andar. Estava parado há um tempão, voltou a andar. E aí, recentemente, uma jornalista muito conhecida, que tem feito investigações sobre o Supremo Tribunal Federal, soltou uma reportagem muito interessante, chamada O Fator Supremo das Eleições, dizendo que o Supremo, ministros do Supremo, teriam pressionado partidos do centro, do Centrão, a não entrarem na campanha do Flávio Bolsonaro, porque talvez processos poderiam começar a andar. Então, eu acho que o Brasil... tem um problema institucional muito grave, se isso for verdade. Como essa jornalista dá muitos furos, a gente tem que passar a considerar se o que ela está falando talvez não seja verdade. Eu não estou afirmando que seja, estou dizendo o que ela disse. Então, acho que a gente precisaria considerar essa hipótese. Então, se isso for o caso, é muito grave, porque é uma forma de interferência no processo eleitoral.
0: Aqui a gente pode especular um pouco, várias. Isso foi uma especulação que existe em Brasília, existe nos bastidores de Brasília, que há os sussurros, as recomendações, os telefonemas, né, as orientações, as opiniões, os jantares, etc. Né? Porque é muito estranho, todos os partidos do centro-centrão, aí entra MDB, União Brasil, PP, Republicanos, PSDB, Cidadania, todos são neutros, são imparciais. Parciais não são, né? Mas vamos lá, estão fora da disputa. Quer dizer, então, quer dizer, todo o alinhamento à centro-direita...
5: E são partidos que se elegeram grande contingente votação da direita na passada.
0: No bloco do antigo governo.
5: Exato.
0: Então, assim, é muito estranho, né? Inclusive o senador Ciro Nogueira, que foi o chefe de gabinete, desculpa, o chefe da Casa Civil do governo Bolsonaro, que várias vezes entrevistou aqui no canal.
5: Tem grande chance de voltar a ser no governo Flávio.
0: E vamos lá, era talvez assim, o principal interlocutor político, num certo momento, do pai, Jair Bolsonaro, simplesmente se recusou. E quando teve a oportunidade de colocar Tereza Cristina como vice, né, já numa negociação que foi muito avançada. Então é muito estranho isso tudo. Mostra, pode mostrar muita coisa. Pressões institucionais, é verdade, pode acontecer, isso obviamente está na mesa. Né? Agora, mostra também peso do dinheiro na eleição.
5: Com certeza.
0: Foco na Câmara. Então, quer dizer, gasta muito para presidente, não quer colocar, não quer arriscar.
5: Poderia dar só o tempo eleitoral, fazer um acordo. Não vamos colocar dinheiro na campanha presidencial, mas vamos emprestar o tempo. Mas... não teria prejuízo nenhum.
0: E mostra um país dividido também, porque vamos lá, né? Mesmo dentro do PSD, você tem oito estados no Nordeste.
3: Era isso que eu ia chegar.
0: Que apoiam o Lula.
3: Isso.
0: Então, assim.
3: Não, isso
0: na minha
3: opinião. Rio de Janeiro, Eduardo, Nordeste tem tudo. E em pleno Sudeste, o Eduardo Paes apoiando o Lula.
0: Isso é uma fragilidade. A gente fala que é a terceira via, Caiado. Agora, vamos lá. Mas se o próprio PSD não acredita, não fecha a questão, obviamente passa uma mensagem muito estranha.
3: E o PSD tinha dois candidatos diferentes e optou pelo candidato que não é diferente. Porque o Ronaldo Caiado, você tem uma outra figura na direita, né, que é o Flávio, você tem figura na direita. O Eduardo Leite e até Ratinho Júnior trariam o PSD mais para o centro. Teria um outro discurso o PSD. Mas aí o Ratinho Júnior saiu, ficaram Eduardo Leite e Ronaldo Caiado, optaram por um discurso de direita. E hoje você não tem uma convicção que o PSD, num segundo turno, Flávio Bolsonaro, Lula, desembarca em Lula. Eduardo Paes não vai mudar a posição, os governadores do Nordeste não vão mudar a posição.
5: Isso depende de quem foi eleito deputado.
3: Candidato, não, mesmo que o candidato desse da direita hoje. Mas
5: isso depende da eleição dos deputados, porque se você tiver nesses partidos, que a maioria dos deputados sejam eleitos deputados federais, primeiro, que é a eleição do primeiro turno, e os senadores mais alinhados à direita, eles têm o voto. Eles que vão fazer campanha no segundo turno. Então você muda a dinâmica, você muda a lógica. A gente viu isso quando lá atrás... naquela campanha que veio o Antony Garotinho, o Ciro Gomes, veio todo mundo para concorrer a apoiar, né, na época, né, era o Aécio Neves, né?
0: Aécio.
5: Foram apoiar o Aécio Neves, se reuniram todos, foram apoiar o Aécio Neves na eleição. E acabou sendo ruim, né, porque o Antony Garotinho tinha uma rejeição tão ruim que acabou atrapalhando o Aécio no Rio de Janeiro. Eu acho que era o Aécio, tá? Faz tempo, mas se não me engano era isso.
0: 2014.
5: Então acho que a gente precisa considerar aí, Felipe, que é o seguinte, tudo vai depender do que você está falando, de quem forem os deputados eleitos. Se o PL, por exemplo, fizer uma bancada de 120 deputados e o PT fizer uma bancada de 70, é muito mais provável que esses partidos, ou pelo menos as suas lideranças, vão se engajar na campanha do Flávio. Porque aumenta a possibilidade deles terem receita.
3: Lembrando que aí também no dia seguinte já começa a disputa pela presidência da Câmara e do Senado.
5: Né? Já está, né? É. Na verdade já existe.
3: É, já existe agora, mas aí com a consolidação dos números tem mais essa ainda. No pleno segundo turno vai ter essa situação.
1: Hugo Mota e Davi Alcolumbre, quer dizer, apoiando... Mas... O Hugo Mota declarou o apoio.
5: É, tem o pai, né?
0: Posso fazer duas observações muito, muito pontuais aqui. Primeiro, é perfeitamente lógico que um político majoritário, né, campanha majoritária, um estado que é majoritariamente à esquerda, o lulista, apoia o Lula. Né? Isso é um cálculo, sim, eleitoral básico, tá certo? E o contrário também se dá. Então vamos lá, você vai no Paraná, é perfeitamente lógico um alinhamento mais à direita, em Santa Catarina nem pensar, quer dizer, porque não é evidente, né? Agora você vai em Pernambuco, você vai na Bahia, você vai no Ceará, você vai no Piauí. A realidade é completamente diferente. Então, isso aí é da lógica eleitoral, tá certo? O Brasil não tem estruturas partidárias sólidas o suficiente para resistir a esse tipo de pressão. Porque, teoricamente, deveria haver, né? Deveria ter, o partido fecha a questão de cima a baixo, tem uma ideologia, e defende essa ideologia, mas não é. Não,
5: é parte, partido do Brasil não é ideológico, né? Partido do Brasil é fisiológico.
0: Nós estamos muito longe disso no Brasil. Agora, tem outro detalhe que é interessante, a gente vem conversando muito aqui na Band, que é o seguinte... É, em estados onde você tem uma maioria, né, uma presença mais forte da esquerda, o lulismo, se não houver eleição em segundo turno, pode prejudicar o candidato. O contrário também acontece na região sul, porque você desmobiliza uma parte importante do eleitorado, né, que não vai na eleição regional, porque já está resolvida, e aí você tem uma massa de votos um pouco menor para o candidato que tem uma maioria no estado. Então, essa variação pode definir muita coisa no segundo turno.
4: Temos dois outros assuntos para tratar com vocês. Acho que a gente encerrou, faturou em pesquisa, né? A gente tem agora o assunto Discord, né? Que é, nos últimos dias aí tomou manchete, título...
0: Discord, eu já disse que eu vou discordar do Emanuel. Não sei nem qual é o tema aqui.
4: Bom... vamos acompanhar a opinião sobre o assunto Discord da juíza Vanessa Caglieri, idealizadora do protocolo Eu Te Vejo.
3: Que previne violência nas escolas e faz o enfrentamento da invisibilidade na infância e adolescência.
6: O ECA Digital estabelece uma série de obrigações para as plataformas. Fazer verificação da idade... Não entregar nenhum conteúdo violento, nocivo ou criminoso para crianças e adolescentes. Notificar as autoridades quando houver alertas de que há crianças e adolescentes em risco. O Discord nunca cumpriu a lei. Eu já julguei dezenas e dezenas de casos gravíssimos que aconteceram na plataforma Discord, em chamadas de vídeo, nas panelas, e em nenhum caso, nenhum, zero casos, a plataforma notificou as autoridades do que estava acontecendo. Então eu queria entender... Em que a democracia é colocada em risco quando, para a garantia da democracia, a gente exige que a empresa que decide trabalhar no Brasil, operar no Brasil e ficar bilionária, inclusive com os usuários brasileiros, se recusa a cumprir a nossa lei? O que a gente faz com uma empresa que não cumpre a lei? A gente simplesmente finge que isso não está acontecendo?
4: Vamos atualizar a nossa audiência, Felipe? O Discord foi obrigado pela Agência Nacional de Proteção de Dados a retirar a transmissão ao vivo, as lives da plataforma. Essa foi uma decisão depois que uma menina, uma adolescente de 13 anos, se matou em Mato Grosso do Sul, dentro de um dos servidores que estavam fazendo uma transmissão ao vivo dentro da plataforma.
3: Chico, essa questão toda envolvendo redes sociais, adolescentes e o Brasil nesse debate, que é um debate mundial.
0: Olha, vamos lá, né? Eu tenho feito, vocês me acompanham aqui, uma defesa muito dura da liberdade de expressão nos últimos anos, né? Neste caso, a minha visão é diferente. Quer dizer, tudo que envolver risco, ameaça, violência contra crianças, nada tem a ver com liberdade de expressão. Essa é a minha visão. Nada tem a ver com liberdade de expressão. Aliás, a gente desmerece o debate sobre a liberdade de expressão, a defesa da liberdade de expressão, quando a gente confunde essas coisas. Né? Porque daí dá razão para quem diz assim, esse pessoal aí defende a liberdade de expressão, na verdade estão defendendo violência contra a criança. Não pode confundir essas coisas. Né? Então, assim, a Janja, quando falou aquela frase na reunião ministerial, na minha visão, é uma frase infeliz. Por quê? Primeiro, o lugar dela não é de dar política pública, tá certo? Mas não é nem isso, não é fechar a plataforma. O que a Agência Nacional de Proteção de Dados fez foi determinar a suspensão de uma ferramenta chamada Go Live, né, da plataforma, né, que tem criptografia do início ao fim e difícil monitoramento. Então, né, o que, na minha visão, deveria ser feito, quer dizer, qual é a exigência da Agência Nacional de Proteção de Dados? Que seja feito um tipo de monitoramento formal, ou seja, por analogia, formas analógicas, né? Alguns chamam de homomórfica, que é o seguinte, você identifica padrões, mas você não ingressa no conteúdo. Então, você não fere a privacidade da reunião, porque a privacidade é algo muito importante, né? Mas a privacidade não deve funcionar para cometimento de crimes nem para crianças e adolescentes, certo? E aí você identifica, então você, por exemplo, você identifica suicídio, morte, crianças, cenas de nudez, E né, você tem a suspensão imediata da transmissão. Esse tipo de proteção a plataforma não disponibiliza. Então, na minha visão, a gente pode discutir o detalhe disso, né? Mas é uma decisão que me parece bastante justificável.
3: Manuel.
5: Sobre a questão do Discord, eu queria trazer dois pontos, são muito importantes. No direito constitucional, a gente tem uma regra de direito constitucional que diz que nós precisamos fazer o equilíbrio entre esses direitos fundamentais. Porque quando duas regras, duas normas se chocam, se elas forem regras, uma fica e a outra sai. Normal. Como exemplo, duas normas penais se chocam, uma sobrevive e a outra não prevalece. Mas quando são princípios fundamentais, você tem que compatibilizar. Porque princípio não pode excluir o outro. Então você tem de um lado a liberdade de expressão e da outra você tem a proteção à infância e à juventude. E a proteção à vida. Então, é possível sim você restringir um pouco a liberdade de expressão do Discord, como o Chile apontou, para você garantir que você esteja protegendo a infância, a adolescência, a vida, a juventude, a segurança dessas crianças, que hoje não é protegida, porque no Discord existe concurso no qual se ganha pontos quando alguém induz um menor a se cortar, quando alguém induz um menor a se bater, quando alguém induz um menor a se matar. E existem pessoas nessas redes que cruelmente incentivam isso pelo mísero, desgraçado prazer de ganhar pontos. Então isso é muito tenebroso, esse é o primeiro ponto. O segundo ponto é que o Discord se tornou uma plataforma de exibição de crueldade contra animais. Então já houve casos de exibição no Discord de um sujeito que ele triturou um gato no liquidificador.
3: Nossa Senhora!
1: Ai, que
5: exatamente horror. Isso, é chocante. E qual o grande problema disso, que passa muitas vezes despercebido da sociedade? Existe uma teoria, chamada teoria do elo, que ela diz que um grande preditivo de violência doméstica é a violência contra animais. Porque o sujeito, seja homem ou mulher, que pratica atos de violência contra animais, tem uma altíssima probabilidade, uma quase certeza, isso foi investigado por décadas pela polícia americana, pelo FBI, pelas polícias estaduais americanas, isso é um estudo sério. Essa pessoa que comete práticas contra os animais cometerá práticas contra crianças e contra outras pessoas.
1: É um indício de psicopatia.
5: É um indício de psicopatia. Então, a teoria do elo ela é muito clara como preditiva de um comportamento violento. E o Discord tem estimulado esse comportamento violento porque ele gamifica a violência. Então, quando ele gamifica a violência, essas crianças que vivem praticamente imersas no mundo virtual perderam a noção de que quando alguém é cortado, ferido, morto no mundo real, essa pessoa não volta como num videogame. Isso não existe. E por isso, essas pessoas perdem a noção. E ao viverem basicamente imersos no mundo virtual, sem conviverem com outras pessoas, perdem a total noção de empatia. Então, é preciso compatibilizar os direitos fundamentais, a proteção da infância, da juventude, da vida, da saúde mental, ou seja, restringindo ferramentas do Discord, como bem apontado pelo Chile, há vários mecanismos, então a discussão pode ser sobre os mecanismos, mas também é preciso observar no Discord como a tortura dos animais é um preditivo de comportamento futuro. Então, o Discord acaba com estímulo à crueldade com os animais, estimulando no futuro o surgimento de criminosos na sociedade brasileira.
0: E acrescentando um ponto, né? Como a gente tem que ter cuidado no debate público, porque toda essa informação é bastante técnica, né? E precisa ser levada em consideração. Eu tratei muito disso essa semana e eu fiquei impressionado com a quantidade de pessoas que simplesmente confundem ao sabor de uma discussão ideológica. Ah, então é contra, agora virei contra a liberdade de expressão. Não tem nada a ver com liberdade de expressão. Isso aqui é crueldade, é psicopatia.
5: Preditivo de comportamento futuro.
0: Isso é violência doméstica, isso é violência...
1: Desde quando violência é expressão?
0: E aqui, essa live, onde redundou na morte dessa menina, ela durou 50 minutos. Ela deveria ter sido interrompida no primeiro minuto. No primeiro minuto. Porque o que é a criptografia homomórfica? Você identifica padrões. Se você identifica, ela não entra no conteúdo, ela não invade a privacidade. Mas se ela identifica animais, por exemplo, se ela identifica corpos nus, se ela identifica crianças, se ela identifica palavras por associação que denotam a violência ou a indução à violência, ela suspende imediatamente, no primeiro minuto, no segundo minuto. É isso que precisa ser feito. Isso nada tem a ver com liberdade de expressão.
3: Não dá para confundir.
1: Não.
3: Bom, tem um outro assunto ainda das questões da liberdade, nesse caso da liberdade de investigar, veio a público essa semana. O Supremo Tribunal Federal vai tomar uma decisão em plenário, né? E inclusive ontem, ao tratar do assunto, Flávio Dino agradeceu afirmando que o STF possui uma tradição de defesa da liberdade de imprensa. Estamos falando da situação envolvendo o sigilo da fonte de um jornalista do Maranhão.
4: Luiz Pablo é o nome desse jornalista. O ministro também defendeu que seus familiares sejam preservados diante da repercussão do caso.
7: Agradeço a manifestação de Vossa Excelência em nome do tribunal, que repõe os fatos nos dois trilhos adequados. O primeiro é aquele relativo à legítima investigação de hipotéticos crimes. O outro é a proteção que existe e sempre existirá ao regular exercício da profissão, e não, obviamente, a eventuais coautorias de delitos. Mas claro que, como Vossa Excelência disse, o colegiado irá se pronunciar, mas com certeza, com zelo, a nossa jurisprudência, diria, até quase centenária de proteção à liberdade de imprensa. Presidente, com essa referência de agradecimento, sobretudo pela minha família, que nada tem com o exercício das funções públicas e por isso deve ser respeitada e preservada, coisa que alguns parecem esquecer, eu me debruço sobre ao que realmente importa, que é o exercício da minha função, sempre com ponderação e coragem, muita coragem.
3: Falando de sigilo da fonte, mas tem várias questões locais envolvendo aí essa disputa. Há uma disputa política no meio de tudo isso e é uma situação que ganha e tem que ganhar uma atenção muito especial, Schiller e Emanuel, porque afinal de contas transbordou para outras questões. Não é mais só o sigilo da fonte, né? É uma situação do que está acontecendo e o poder que está sendo exercido dentro do Supremo Tribunal Federal, rasgando, e não tem outra maneira de dizer isso, a Constituição, o artigo 5º.
5: Tem um problema aí, Felipe.
1: Aliás, tem o sigilo do processo, que a gente tem que falar, que a gente não conhece todos os elementos.
5: Mas tem um problema de ovo e galinha, tá? Tem um problema de ovo e galinha. Porque é o seguinte, terá havido violação do sigilo da fonte se eles descobriram supostos indícios de cometimento de crime pelo repórter, pelo Luiz Pablo, antes de quebrarem o sigilo da fonte. Aí você teria a justificativa, porque o sigilo da fonte não pode ser usado, sim, como meio de se escusar de crime. Entra de novo na ponderação de direitos fundamentais. Na ponderação de direitos fundamentais.
1: Exato.
5: Agora, se eles não tinham os indícios antes, e os indícios surgiram porque quebraram o sigilo da fonte, uma inconstitucionalidade foi praticada e o que se descobre depois justifica a inconstitucionalidade. Então, o problema aqui é do ovo e da galinha. Havia indícios antes de que Luiz Pablo seria cúmplice do cometimento de crimes ou não? Se havia, e isso a gente precisa esperar a publicidade do processo para poder entender, se havia, ok, não foi quebra do sigilo da fonte, porque não pode ser usado para cometimento de atividade criminosa. Está lá no artigo 5º, dizendo que é para o exercício da atividade jornalística. Agora, se não havia os indícios, e os indícios surgiram depois do quebramento do sigilo da fonte, aí é totalmente inconstitucional e entra em mais uma série de abusos do Supremo Tribunal Federal.
0: Olha, vamos lá, né? Esse caso, na minha opinião, é uma espécie de síntese de boa parte dos abusos que vêm sendo cometidos pelo Supremo Tribunal Federal desde 2019. Aliás, tanto a fonte como o Luiz Pablo, eles são agora, tiveram a quebra do sigilo, quebra do sigilo de fonte, enfim, busca e apreensão dentro do inquérito de fake news.
1: Que é um absurdo.
0: Nós estamos falando do inquérito.
1: 2019.
0: Um inquérito cuja primeira ou segunda atitude foi censurar a revista Cruzoé. Eu acho incrível o ministro dizer assim: não, nós temos uma histórica.
5: Um histórico
0: centenário. Pode ser centenário, mas nos últimos 7 anos não foi. Então é 93 anos, porque os últimos 7 não foi. O Supremo Tribunal Federal praticou censura prévia. Eu li hoje ainda, porque escrevi meu artigo do fim de semana, hoje ainda a decisão do ministro Alexandre de Moraes de levantar a censura da revista Crusoé lá em 2017. E ele diz uma frase nessa decisão que é o seguinte: jamais permitiremos que mecanismos de censura prévia sejam aplicados no Brasil. É algo surrealista. Nos anos seguintes, centenas de brasileiros foram censurados previamente. O que é censura prévia? Para deixar claro aqui. Censura prévia é quando você tira o Emanuel, o Schiller, a Verusca, o Felipe da rede social, de forma que a gente não possa se comunicar no futuro, né? Então você censura previamente. Ora, isso foi feito com o senador da República, o Marcos Duval. Isso foi feito com dezenas de jornalistas. Isso foi feito com um empresário catarinense chamado Luciano Hang, dono da Van, por nada. Por nada. Por causa de um papo furado num grupo de WhatsApp, onde ele praticamente não disse nada, né? E com outros empresários. Isso foi feito a rodo no Brasil. Isso foi feito com um deputado chamado Homero Marchese, deputado estadual do Paraná, que ele divulgou um banner de um protesto em Nova York. Não tem absolutamente nada de crime. Isso foi feito com um youtuber chamado Monark por causa de uma bobagem de defender liberdade de expressão até para um partido nazista e outras críticas ao Supremo Tribunal Federal. Enfim, daria para citar, o Felipe me acompanhou nesses últimos anos mencionando...
3: Faltou a revista Oeste, seja criativo.
0: Bom, de todos esses casos... Então, assim...
5: Tem um pior, Sheila. Tem um pior.
0: Vamos lá.
5: O do TSE. O pior caso de todos é o do TSE. O TSE criou na eleição presidencial passada um troço chamado desordem informacional.
3: Ah, é verdade.
5: Esse troço chamado desordem informacional, ele é basicamente o seguinte: eleitor, você é burro, estúpido e tapado, a ponto de que você não é capaz de olhar gravações, reportagens e falas legítimas e verdadeiras, comprovadamente, de um candidato, porque posteriormente ele disse que pensava outra coisa, e aí com isso você vai ficar confuso. Como se as pessoas não tivessem direito a tirar as suas próprias conclusões. É como se você, num relacionamento, fala uma coisa para sua esposa ou para seu esposo, 2 anos depois você fala uma coisa diferente, e essa pessoa está proibida de brigar com você pelo que você falou 2 anos atrás. Talvez num casamento pudesse ser positivo, mas na vida real não.
0: Bom, vamos pegar um outro exemplo, já que a gente vai citar exemplo, vou dar 2 aqui. Primeiro, Kleber Cabral, presidente da Unafisco, ele fez uma frase que deveria servir de alerta para o país. O que ele disse? Olha, tem mais gente com medo de investigar certas autoridades do que o crime organizado. O país deveria prestar atenção, porque se o presidente da Unafisco está dizendo isso, isso é uma informação. Polícia Federal. Aí você teve um pastor chamado Silas Malafaia, que chamou um grupo de generais de covardes.
3: Covardes.
0: Covardes, omissos, covardes. Bom, eu posso não gostar, posso achar um pouco agressivo chamar de covardes, mas não é crime. Não é crime em nenhuma democracia do mundo alguém ir para um palanque e dizer covardes para autoridades. Faz parte de uma crítica política, uma crítica pública.
5: É bem-vindo, porque aí você está no debate público.
0: É um debate público. Essa informação, ou seja, que alguém acha que a autoridade A ou B é covarde ou omissa, faz parte da democracia. Agora, como virou réu no Supremo Tribunal Federal, sendo que um pastor, Felipe, não tem foro. Não,
3: e essa é a questão da semana de novo, né? Porque também o jornalista também não tem foro. Não também, tem. Né? Essa é uma outra situação. A questão do foro é a Deus dará.
1: Isso tem que ser resolvido na primeira instância.
5: Sim, o Supremo provou, que um escritor brasileiro chamado Millôr estava correto. Millôr dizia o seguinte: democracia é quando eu mando em você, ditadura é quando você manda em mim. O Supremo provou que Millôr estava certo.
3: Essa situação do foro é um negócio maluco, porque se você pegar as decisões do Supremo e colocar assinadas por um juiz da primeira instância, o juiz vai ter que responder ao CNJ e provavelmente vai ser retirado da magistratura. Se pegar decisões do Supremo, dos ministros do Supremo, levar para a primeira instância, um juiz pegar e dizer assim: olha, é isso aqui, vão chamar, o CNJ vai chamar, que não atua sobre o Supremo, e vai dizer: não, não pode, Sua decisão está completamente equivocada, está fora de toda a Constituição Federal. O senhor tem que rever as suas posições e nós vamos pegar e pensar se o senhor vai continuar mais
2: tarde. Eu adorei o seu comentário, porque...
3: Mas não é assim com os ministros.
2: Não, eu adorei o seu comentário, porque quando eu for preso por criticar o Supremo, você vai junto, eu gosto de você. A gente vai visitar. Deixar carteado na cadeia.
1: Vou visitar os dois.
0: Muita gente acreditou no Brasil nos últimos anos, sustentou, inclusive em parte da mídia, de que afastamento de garantias individuais, flexibilização do Estado de Direito, era importante para proteger a própria democracia. Não é? Então se criou uma lógica de exceção. Então vamos fazer exceção com a censura prévia, vamos fazer exceção com a imunidade parlamentar. Um deputado gaúcho, chamado Marcel Van Hatten, fez um discurso na tribuna da Câmara, denunciando o que ele considera, o que ele considerava um abuso de poder, e foi indiciado. Nós relativizamos agora o sigilo de fonte e o foro para o prerrogativo de fundo. Bom, e o juiz natural. Então a gente fez um pupurri de flexibilizações, né, nos últimos anos. E a pergunta que eu vou deixar aqui já no final do nosso programa é a seguinte: quando você liga um estado de exceção, Emanuel, como é que desliga?
2: Não desliga.
0: Quem é que desliga?
2: Não, não desliga. E aí, se der tempo para contar uma história muito rápida, houve um momento na história muito interessante, no qual houve um conflito entre realidade e princípios. O comandante das forças aliadas na Europa era um general americano chamado Patton. E Patton, um dia, entrou no hospital, em que havia soldados americanos feridos, deu um tapa num, mandando ele se levantar e voltar para a batalha, porque achava que os ferimentos dele não eram suficientes. O soldado denunciou, e o Patton, pelas regras do exército, deveria ser afastado imediatamente do comando. Só que Patton era uma máquina de vitória, e nós estávamos na Segunda Guerra Mundial. Chegou isso para o presidente americano decidir. Ninguém acreditou. O presidente americano disse que tinha que aplicar a lei, mandou afastar Patton, e Eisenhower se tornou o comandante supremo dos Estados Unidos, se tornou o comandante supremo militar da Segunda Guerra, e depois Eisenhower chegou a ser presidente americano por conta dos louros da vitória da Segunda Guerra Mundial. Perguntado por que ele fez isso, o presidente americano disse: porque a regra tem que valer para todos.
3: Ah, só esse negócio do artigo 50, esse negócio da imunidade parlamentar. Se tem um artigo que diz que a gente lê e não tem como ficar com dúvida nenhuma sobre o artigo. Os deputados e senadores são invioláveis, civil e penalmente, por quaisquer de suas opiniões, palavras e votos. Não tem margem para dúvida nisso, né?
0: Não tem margem para dúvida, mas vamos lá. Já no início do inquérito sobre fake news, ele foi criado com base numa interpretação do artigo 43 do Regimento Interno do Supremo, né? E o Regimento Interno do Supremo, no artigo 43, ele dizia o seguinte: são delitos, infrações cometidas na sede do edifício. A mesma coisa que a Band fazer um regimento interno, dizendo assim: nós vamos criar uma sindicância para, se alguma infração for cometida na sede da Band, né? Na sede da Band. Só que o Supremo fez uma interpretação assim muito tropical disso, dizendo o seguinte: a sede agora é o mundo. A sede é a internet inteira.
2: É o multiverso.
0: Até o Elon Musk entrou. Né?
1: Multiverso.
0: O que me leva à consideração, à especulação, de que se Marte tivesse uma colônia em Marte, Marte também estaria na sede do Supremo Tribunal Federal.
2: Para quem é jurista, né, Sheila, a gente aprende que tem a pirâmide fundamental de Kelsen, que a Constituição está no topo da pirâmide e acima tem uma norma hipotética fundamental. Só que acima da norma hipotética fundamental está a vontade de algum ministro do Supremo Tribunal Federal que goste de passar a canetada para ferrar alguém.
3: Senhores, explodimos o horário. Explodimos. A gente quer agradecer muito a vocês dois, né? E voltem sempre.
2: Obrigado.
3: Nós nem falamos semana que vem, vocês voltem, né? Porque semana que vem tem o debate presidencial, hein?
0: Bom, descanse nesse fim de semana, que o outro vai ter muita emoção.
1: Vai ter muita novidade.
3: Vai ser uma loucura. Até a próxima. Obrigado.
1: Obrigada, Manuel. Obrigada,
2: tchau, pessoal. Obrigado.
3: Valeu.
1: Boa noite.
3: Um rápido intervalo, na sequência o Oi Neg, outros comentaristas e mais informações.
1: É rapidinho.

0: Voltamos com a edição da noite. A Petrobras descobre hidrocarbonetos na bacia da Foz do Amazonas. O Poço Morfo está localizado a cerca de 175 quilômetros da costa do estado do Amapá, a mais de 2.800 metros de profundidade. A presença de hidrocarbonetos significa que foram encontrados indícios de petróleo ou gás natural.
1: Um caso de grande repercussão internacional ganhou novos desdobramentos nesta sexta-feira. Luigi Mangione se declarou culpado pelo assassinato do executivo Brian Thompson. Ele admitiu ter atirado contra o dirigente da seguradora de saúde.
0: E uma briga de trânsito termina com um carro arrastado no Rio de Janeiro. Depois de uma fechada, o caminhão arrasta o veículo por vários metros na zona norte da capital fluminense.
1: A Petrobras, né, Felipe? Porque a empresa informou nesta sexta-feira que identificou a presença de hidrocarbonetos que podem ser petróleo ou gás natural na Foz do Amazonas.
0: Vamos a Brasília saber os detalhes com a Natália Paz. E Natália, boa noite.
2: Boa noite. Oi, pessoal, muito boa noite a vocês. Aqui está na nossa companhia uma ótima sexta-feira, voltando lá para a aula de Química Orgânica do colégio, para a gente tentar entender melhor essa notícia hoje por parte da Petrobras, né? Tentar ali explicar o que, que significa esse anúncio que aconteceu hoje. Como a Verusca disse, foi identificada ali a presença de hidrocarbonetos num poço de exploração ali, que fica em águas bem profundas na margem equatorial, nessa pesquisa que está sendo feita por parte da Petrobras. E esses hidrocarbonetos, eles são aqueles compostos químicos que são formados exclusivamente ali por átomos de carbono e também hidrogênio, ou seja, eles servem principalmente como fonte de energia. Então, eles podem ser petróleo, mas também podem ser gás natural. Tem essas duas possibilidades. A Petrobras está bem otimista em relação a isso, em relação a essa descoberta que pode indicar, então, petróleo nessa região de exploração. E esse local da descoberta, ele fica a cerca de 175 quilômetros da costa, quase 3 quilômetros ali de profundidade. A Petrobras, ela trouxe esse anúncio hoje com muito otimismo, disse que essas perfurações elas vão continuar para avaliar ali a viabilidade, avaliar também o potencial desse poço de forma segura e também com muito respeito ao meio ambiente, né? Essa exploração nessa região está fazendo parte já há algum tempo, alguns meses, de uma estratégia da própria empresa, da própria Petrobras, para tentar repor aquelas reservas de combustível então, da empresa, além também de tentar garantir o abastecimento aqui do país, do Brasil, durante o processo de transição para energias que eles consideram mais limpas, né? Então, eles buscam essa reserva através dessa exploração que está acontecendo na margem equatorial. E essa pesquisa, a gente lembra que ela enfrentou muita resistência de ambientalistas, o que acabou atrasando a liberação da licença do IBAMA, mas acabou tendo também muito apoio por parte de governistas, né? Presidente Lula, que inclusive foi favorável recentemente, cobrou o IBAMA para que essa licença fosse dada para essa exploração. O que, que vai acontecer daqui para frente, né? Esse estudo ele vai continuar, essa análise vai continuar, e se o campo ele for de fato viável, o próximo passo pode sim ser a produção brasileira nessa exploração que está acontecendo na margem equatorial. E teve muita comemoração de políticos nas últimas horas, eu vou destacar dois, o presidente do Senado, Davi Alcolumbre, e também o senador Randolfo Rodrigues, que são ali da região, eles que comemoraram justamente essa descoberta, dizendo que a Petrobras faz uma grande descoberta que pode ser muito favorável, que pode ser muito benéfica aqui para o país. Por enquanto, a gente não teve manifestação por parte do presidente Lula, mas a gente vai continuar acompanhando esse assunto.
1: Eu volto, Natália, com vocês. Eu não sei você, mas eu era péssima em química.
2: Um bom eu era CDF, viu, Verusca?
1: Um bom fim de semana, amiga. Tchau.
0: Valeu. Vamos conferir como foi o dia dos candidatos à presidência.
3: Foram três conversas em menos de 10 dias e o resultado agradou. Depois de quase 4 meses sem diálogo, Lula e o presidente do Senado, Davi Alcolumbre, acertaram a retomada no Congresso de 3 propostas prioritárias ao Planalto, de olho na eleição. O fim da escala de trabalho 6x1, a PEC da Segurança Pública e o projeto que cria o marco legal de minerais críticos e terras raras. A prioridade da campanha de Lula é o fim da escala 6x1. Mas o acordo que tirou o texto da gaveta não garante a votação no ritmo que o candidato à reeleição quer. A proposta vai para a Comissão de Constituição e Justiça do Senado, sem data para a votação final no plenário. Alcolumbre sinalizou que a decisão vai ficar para depois das eleições e enfrenta reações dos empresários em função do impacto econômico. Já a PEC da segurança precisa de acordo com os governadores. Em entrevista a um podcast, Lula falou também sobre um assunto que deve ser bastante explorado pela oposição na campanha: as investigações da Polícia Federal para apurar as denúncias de tráfico de influência pelo filho, Fábio Luiz Lula da Silva, o Lulinha.
4: Ele jura que não fez. Se não fez, então brigue. Não se acovarde, brigue. Todo mundo que vem conversar comigo, que tem qualquer denúncia, eu falo, olha, só você sabe a verdade.
5: É isso aí.
4: Se você é inocente, vá à luta. Se você é culpado, contrate o advogado.
3: Flávio Bolsonaro passou o dia em agendas fechadas. O comando da campanha do candidato do PL avalia que a confusão envolvendo a filiação dele à omissão foi superada, até porque a chapa já foi registrada normalmente pelo PL. O plano de governo lançado nesta quinta menciona 22 vezes a administração do pai como modelo de gestão. Flávio defende também limites à atuação monocrática de ministros do Supremo, prevê a redução da maioridade penal para 16 anos e menciona o equilíbrio fiscal para reduzir os juros e a inflação, sem detalhar medidas para isso. Já Ronaldo Caiado prepara a logística do início da campanha pelo Planalto, com uma caravana por 5 cidades de Goiás, no entorno do Distrito Federal. O candidato do PSD participou de um encontro com empresários em São Paulo, ao lado do vice na chapa. Em discurso, Gilberto Kassab direcionou o alvo a Flávio Bolsonaro, uma estratégia para tentar capitalizar para Caiado os votos da direita. Ele disse que partidos do Centrão estão com Lula e a chance do candidato do PL vencer a disputa é zero. Em uma rede social, Flávio ironizou: não sei como os outros candidatos a presidente que se dizem de direita pensam, mas eu sempre tive muito claro na minha cabeça que seriam todos contra o PT. Renan Santos, do Missão, teve reuniões internas. O partido entregou ao Tribunal Superior Eleitoral os registros de computador para tentar identificar o autor da fraude na filiação de Flávio Bolsonaro à legenda. Romeu Zema, do Novo, teve um encontro com produtores rurais de Montes Claros, no norte de Minas.
1: Bom, e tem debate da Band ao vivo entre os candidatos ao governo de Minas Gerais, que será realizado neste domingo a partir das 8 horas da noite.
6: Segundo o maior colégio eleitoral do país, com mais de 16 milhões de eleitores, Minas Gerais deve ter o maior número de candidatos a governador desde a redemocratização, 11 no total.
7: Estou ansiosa para saber quais são os candidatos e saber as propostas que eles têm para a gente.
8: O candidato hoje tem que estar a par da vida da população os 4 anos seguidos, não em quatro anos.
6: Amparada pela legislação eleitoral, a Band convidou 6 candidatos ao governo de Minas de partidos ou federações com 5 ou mais representantes do Congresso Nacional para o primeiro debate no estado deste ano. Confirmaram presença o ex-prefeito de Belo Horizonte, Alexandre Calil, do PDT, o senador Cleitinho Azevedo, do Republicanos, o ex-presidente da Federação das Indústrias de Minas, Flávio Roscoe, do PL, o ex-presidente da Câmara de Vereadores de Belo Horizonte, Gabriel Azevedo, do MDB, e Matheus Simões, atual governador e postulante à reeleição. Convidado, Patrus Ananias, do PT, informou que não vai comparecer ao debate, porque irá participar de evento de campanha do presidente Lula em São Paulo.
9: O encontro inicialmente previsto para a semana passada foi adiado para este domingo diante das indefinições sobre as candidaturas em Minas. A dívida bilionária do Estado com a União deve ser um dos temas do debate.
10: Os candidatos vão ter que mostrar como vão fazer essa equação. Um Estado com uma situação fiscal super complicada e também precisando de investimentos em infraestrutura e pessoal. É o momento do eleitor conhecer o candidato e comparar ele com o adversário dele, fora da propaganda, fora do Instagram, fora da rede social. É a hora que o eleitor tem a chance de fazer essa comparação real.
0: E quem estiver fora de Minas, assiste pela Band News TV o debate entre os candidatos ao governo das Minas Gerais, segundo maior colégio eleitoral do país, Virusca.
5: É, vai ser muito importante. A gente tem falado aqui, né, Felipe, que o resultado eleitoral para presidente é muito parecido com o resultado eleitoral dos candidatos a presidente em Minas Gerais.
0: O Tribunal Superior Eleitoral formou maioria para derrubar a decisão do ministro Cássio Nunes Marques. O despacho mantinha no ar um vídeo do senador Flávio Bolsonaro contra o presidente Lula.
5: Por 5-2, os ministros rejeitaram o texto do presidente da corte. O caso teve origem em um pedido de remoção negado em julho pelo próprio Nunes Marques.
0: O julgamento aconteceu no plenário virtual do tribunal. A ação foi apresentada por 3 partidos da base do governo Lula.
5: As legendas afirmam que a publicação burla as regras de eleição. No conteúdo, Flávio liga Lula a facções criminosas.
0: Cuba marcou o centenário do nascimento de Fidel Castro no dia 13 de agosto.
5: O ex-presidente comandou a ilha por 5 décadas.
0: O país socialista vive uma longa crise econômica durante essa ditadura.

0: comemorou nessa semana os 100 anos do nascimento de Fidel Castro, que liderou a Revolução de 1959. E essa festa acontece num momento delicado, porque Cuba atravessa a maior crise da história dela. Lembra o que acontecia com a Venezuela no tempo de Nicolás Maduro? Então você pensa agora num cenário mais grave. Falta comida, falta remédio, falta transporte, falta energia. Em algumas cidades, os apagões chegam a 20 horas num dia. Aí, sem eletricidade, param as bombas de água, o transporte fica comprometido, a conservação dos alimentos, os hospitais, tudo vai parando. Cuba não tem petróleo suficiente para o consumo básico e está queimando combustível pesado, um resíduo corrosivo que acelera a destruição de usinas que já são envelhecidas. A necessidade de óleo é 3 vezes maior do que a oferta. A única coisa que sobra por lá é miséria. E é tanta miséria que Cuba perdeu perto de 1/4 da população em poucos anos. E quem é que sai? Quem é que vai para fora? É aquela fatia mais produtiva do país. Os mais jovens, os mais preparados, são eles que saem. Ficam os mais velhos, os mais despreparados. Isso produz um desastre econômico, associado a um desastre social e até emocional, porque as famílias, elas se desfazem. Em 1959, a renda per capita de Cuba era 14 vezes superior à do Vietnã, 7 vezes superior à da Coreia do Sul. Aí hoje virou. Mas virou muito. Um vietnamita tem quase o dobro da renda de um cubano. E um sul-coreano, 14 vezes a renda de um cubano. O Vietnã e a Coreia do Sul decidiram se abrir e se integrar às cadeias produtivas internacionais. E Cuba, isolada, estatizada, preservando um sistema que só sabe produzir escassez. Quando Fidel Castro chegou ao poder, 1 ano de produção de Cuba equivalia ao que os Estados Unidos produziam a cada 5 dias. Agora, 1 ano de produção de Cuba equivale ao que a economia americana produz em 1 dia e algumas poucas horas. Cuba, antes de Fidel Castro, era desigual, era corrupta, subordinada aos interesses americanos. Fulgêncio Batista comandava uma ditadura violenta, apoiada por empresários, cassinos, mafiosos, parte da elite. Aí Fidel prometeu devolver Cuba para os cubanos, combater a corrupção, distribuir oportunidades, conquistar liberdade, soberania. O regime que ele montou entregou alfabetização, médicos, entregou alguns avanços sociais importantes, mas entregou também partido único, censura, perseguição, prisões, um Estado guloso e uma nova elite protegida pelo regime. Os cubanos não podem votar com liberdade, não podem montar um negócio qualquer que eles queiram montar, não podem organizar partidos, não podem decidir o próprio futuro. Então a Revolução expulsou os americanos da ilha, mas falta agora fazer o resto, que é entregar o comando de volta aos cubanos.
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2: O colunista da Band News TV, Antônio Cabreira, esteve em uma fazenda no Paraná, né? Mais uma vez ele vai em loco para contar para gente a história.
1: Do lugar onde nasceu uma revolução silenciosa da agricultura brasileira. Cabreira.
3: Hoje eu quero comentar uma história digna de prêmio Nobel, uma verdadeira revolução que aconteceu na agricultura brasileira. E qual foi essa revolução? Há 50 anos, um grupo de 3 agricultores, eles resolveram tomar uma medida radical: deixar de arar a terra. A natureza, uma floresta, ela já não arava a terra. As folhas de uma floresta, quando caem no chão, preservam toda aquela matéria orgânica, preserva a fertilidade. E foi essa lição que eles resolveram trazer para as suas fazendas. E essa revolução, ela aconteceu aqui, nos Campos Gerais do Paraná. Eu estou aqui na Fazenda Francana, no interior do Paraná, em Carambeí, e aqui que estão comemorando os 50 anos do plantio direto. Exatamente esse quadro aqui, ele mostra bem isso que aconteceu. Se você vê aqui, você vê um trator. Nesse trator, você vê uma plantadeira, você não vê mais o arado. Então, aquele ato de revolver a terra, aquele ato de você tornar essa terra vermelha, isso não existe mais. E é interessante que aqui eles fizeram um símbolo. E aqui você tem o Herbert Bartz, que foi a base desse todo esse processo. Aqui você tem o outro produtor, o Nonô Pereira. E aqui você tem o senhor Frank Dijkstra. Foram esses 3 agricultores, esses heróis do agronegócio,

0: fizeram isso. E esse símbolo hoje, aqui dos 50 anos, você tem aqui um símbolo representando como se fosse um diamante. Aqui nós estamos falando do diamante da agricultura brasileira, que é o plantio direto. E é tão interessante que o plantio direto é exatamente, a gente acaba não arando a terra. É isso que você vai ver aqui. Aqui você tem essa plantadeira, que há 50 anos eles usaram ela para fazer aqui nessa região. Ali você está vendo aqui um disco de corte. Esse disco significa o quê? Que não tem o arado, então ele está plantando em cima da pele, da palha, e esse disco, ele corta essa palha e você planta sem ter que arar a terra. Então isso foi uma grande revolução. Imagina que, por exemplo, eu estou na região dos Campos Gerais, imagina uma região com essa topografia levemente ondulada, você tendo que arar essas terras, o risco que você tem de erosão. Eu estou dizendo tudo isso porque a Embrapa, quando comemorou 30 anos do sistema de plantio direto, ela chegou à conclusão de que mais de 100 milhões de toneladas de fértil deixaram de ser levadas por essa erosão. Porque direto você não ara a terra, então você evita a questão da erosão, conserva mais a água, mantém a sustentabilidade, a palha, a matéria orgânica. Então isso foi uma grande revolução. E a grande lição disso tudo é que esse processo aqui é um processo brasileiro, desenvolvido aqui, não teve governo, não teve gabinete, não teve subsídio, não teve nada disso. Então aqui nós estamos na Fazenda Francana, onde aconteceu o berço disso tudo. E sabe o que é o mais importante? É que um desses três brasileiros, o seu Frank Dijkstra, ele ainda está vivo. Talvez ele tenha sido responsável, junto com esses dois companheiros, com a maior e mais importante revolução silenciosa do agro brasileiro. E por que silenciosa? Porque ninguém comenta, ninguém fala nada. E hoje, nesse aniversário dos 50 anos, a gente quer comentar sobre essa revolução. Aqui, a Fazenda Francana ensina para nós que o mais importante não é a última máquina, não é a semente nova, mas é essa tecnologia que está debaixo dos nossos pés. O plantio direto, o plantio na palha. Por isso, a eles, ao seu Herbert Bartz, ao seu Nonô Pereira e especialmente ao seu Frank Dijkstra, ainda vivo, talvez um dos mais notáveis brasileiros vivos da atualidade. Eu, como agricultor brasileiro, e a Bíblia nos ensina, a quem honra, honra, eu quero prestar esse meu tributo e esse meu agradecimento.
1: Eu não gravei o nome de todos, mas Frank Dijkstra, que ele disse ainda está vivo, parabéns.
2: Parabéns aos três, muito legal, porque afinal de contas, hoje a gente tem essa potência do agro brasileiro muito por causa deles também.
1: E que a gente deve se orgulhar sempre.
2: Exatamente. Excelente final de semana para ti.
1: Para ti também, descanse. Descanse. Eu tô sabendo que você não vai descansar.
2: É, mas vamos lá.
1: Mas segunda-feira sem mau humor aqui.
2: Não, mas não tô nunca mal humorado nunca.
1: Não, nunca.
2: Bom final de semana para você. Lembre-se, amanhã a gente tem o debate do Paraná aqui na Band News, a reprodução do debate do Paraná, e ao vivo domingo, 20h, o debate das Minas Gerais.
1: É isso aí. Uma boa noite para você, um bom fim de semana e até segunda.

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0: Chile, um país de extremos, com paisagens deslumbrantes e climas muito variados. Vai desde o deserto do Atacama até o frio da Patagônia, Cordilheira dos Andes, tem os ventos do Pacífico no litoral e todo esse conjunto faz com que os vinhos daqui sejam super especiais e únicos. Estamos em Alma Viva. A vinícola fica super perto de Santiago e recentemente abriu a visitação pública com um tour muito exclusivo. Viva Alma Viva, o vinho icônico aqui do Chile e que surgiu da união de Chateau Mouton de Rothschild da França com Conte Toro do Chile.
1: Baron Philippe de Rothschild, numa altura determinada da sua vida, ele foi viver para a Califórnia, quis fazer, replicar o conceito Chateau. Vou ter que ligar a história com uma parte que é com uma mulher fantástica, que foi a Baronne Philippine de Rothschild. De alguma forma, ela quis dar continuação ao sonho do seu pai, o Baron Philippe de Rothschild, e continuou a procurar outro lugar no mundo onde se conseguisse fazer um Cabernet Sauvignon maravilhoso. E acabou por provar, por conhecer da família Guilizarse e Larraine, proprietários da Conchei Toro, o seu técnico Patrick Leon, enamorou-se, ficou perdidamente apaixonado pelo Cabernet Sauvignon desta zona e então aí começa a nascer o fruto que é efetivamente o Alma Viva. O segundo marido da Baronne Philippine de Rothschild, portanto Dom Jean-Pierre de Beaumarchais, é quem propõe o nome Alma Viva, porque um ancestro seu, que viveu no século XVIII, escreveu dois libretos que tiveram um reconhecimento fantástico. Imagino que a personagem principal era um conde espanhol, conde de Almaviva, e Jean-Pierre de Beaumarchais propôs então chamar o vinho. E ainda por cima, as letras que estão na etiqueta foram tiradas do libreto escritas pelo próprio Punho e Letra de Pierre-Augustin Caron de Beaumarchais.
2: Caligrafia.
1: Exatamente.
2: Ah, que é interessante.
1: O Barão Filipe de Rothschild foi o primeiro que exigiu, digamos assim, que o vinho do seu chateau saísse dentro de uma garrafa. Porque antigamente, portanto, nessa altura, princípio do século XX, o vinho saía em barricas e era engarrafado pelos negociantes. E ele foi ele que disse: não, não sai um litro de vinho da minha casa sem que esteja numa garrafa. Para quê? Para que os meus clientes sintam que há efetivamente uma continuidade no tempo. E para além disso, foi o primeiro a pôr a utilizar a arte, determinados pintores a utilizar a arte nas etiquetas, com essa parte na parte de cima da etiqueta de Mouton Rothschild, que tem cada ano escolhe um pintor para fazer essa parte de cima. Baronne Philippine de Rothschild quis de alguma forma pôr também essa parte um pouco mais artística na etiqueta do Alma Viva. E então contrataram um desenhador chileno que se chama Matias del Rio, que então fez a sua própria interpretação de um símbolo que era utilizado normalmente por um dos povos indígenas do Chile, que eram os Mapuche, e era pintado num tambor que se chama Cultrum, e então era pintado no tambor e é pintado com sangue de frango misturado com argila. Daí esta cor terracota que tem a nossa etiqueta. E então a interpretação que ele fez foi com base ao número 4 e por isso tem as quatro estações. Repare que na altura, portanto para os Mapuche é um pouco diferente agora, que nós olhamos para o nosso relógio, olhamos para uma bússola e pensamos sempre que o norte está na parte de cima. Nessa altura a referência era ao sol. E então, em vez de ter o norte aqui em cima, tem o Oriente, o Oeste, portanto, e então aqui está o Oeste, aqui está o Oeste, o Norte e o Sul, e ainda por cima depois pôs mais um elemento, que é o elemento do vento, expressado em força, digamos assim, portanto tem dois círculos de Este a Oeste, porque é mais forte o vento de Este a Oeste, e um só de Norte a Sul. Várias partes dentro da vinícola que marcam, digamos assim, ou que uma pessoa sente esse aroma do Círculo das Artes, especialmente do teatro. Portanto, quando nós chegamos ao Grand Chef, por exemplo, você tem a sensação que está num cenário e que as barricas são o público. Portanto, é muito engraçado. De alguma forma, quando chegamos depois à parte de baixo, quando fizemos o túnel, quisemos construir o túnel, quisemos ter um sítio, um lugar, onde também pudéssemos projetar a história num lugar também com certa magia. Então, fomos procurar as cadeiras, digamos assim, do Teatro de Valparaíso, construído em 1937.
2: Super antigo, né?
1: Super antigo. Então, parece que cada cadeira tem um pai e uma mãe diferente. Não tem problema. Nós queríamos era restaurar, recuperar. E em cima, precisamente aqui em cima temos uma estátua do Deus Baco, que é uma reprodução feita pelos mestres do Louvre e que foi pedida a ser feita pela Baronne Philippine de Rothschild como cópia de uma estátua que há exatamente nos jardins da Montreux Rothschild.
0: A próxima vez que eu poder mostrar uma taça vai ser ainda mais especial.
1: Da nossa parte, ao fim e ao cabo, aquilo que nós mostramos, eu penso que quando se faz um grande vinho, tem que haver uma coerência sempre por trás. E essa coerência vem desde primeiro do respeito por um terroir que é o único, que é o solo, o clima, a variedade de uva, mas também os homens e as mulheres que fazem o Alma Viva, que é extremamente importante, a dedicação, o esforço.
0: E agora eu quero ir para a colheita que está acontecendo lá fora.
1: Muito bem, faz muito bem. Prepare-se para o calor, atenção. E muito obrigado pela sua visita, Silvia. É um prazer.
0: É um prazer.

0: Silvana, Alma Viva é uma vinícola fantástica que já está no Chile há muitos anos, mas só abriu a visitação em setembro de 2024. Por que vocês tomaram essa decisão e tanto tempo depois dela ser esse sucesso?
1: Mira, foi uma decisão que tomaram porque já que teníamos muitos turistas que queriam visitar de todas partes del mundo, sobre todo, bueno, de Brasil tenemos muchos que nos hablan, nos llaman, quieren visitar la viña. Entonces tomaron la decisión, abrí el turismo y desde esa época yo estoy trabajando con Alma Viva.
0: Ahora, cuando a gente piensa en el vino, en Alma Viva, a gente piensa en algo muy especial. O que a gente pode encontrar em um tour por aqui?
1: Em Alma Viva, bueno, Alma Viva. Experiência que tem. Sim, mira, nós fazemos três tipos de tour em la viña. Todos são coordenados previamente, porque são tours privados. E temos três tipos, como te decía, há um tour que degustamos solamente dois vinos, outro tour que degustamos três e outro tour que degustamos quatro. São as diferentes cosechas, chegamos até uma vertical. Cada um inclui a visita ao viñedo, a visita à bodega e depois terminamos com uma degustação. Que é o que faz tão especial? Bueno, já sabes que Alma Viva é algo exclusivo, a exclusividade e a excelência que tem o vino faz que todos nossos turistas venham a visitar,
0: não. Então não adianta chegar, se um turista chega aqui na porta, bate e quer visitar, não consegue.
1: Não consegue porque todos são previamente agendados. É por isso que nós trabalhamos a través de uma plataforma, de uma página web, a través de correio, onde los respondo eu e lo vamos agendando, porque as visitas devem ser privadas. Essa é a experiência ao meio-dia. Os tours são exclusivos, previamente agendados.
0: Quando você fala sobre exclusividade, quer dizer que só aquele grupo vai estar no tour. Então, se um grupo de quatro pessoas agenda, não vão ter outras pessoas de fora incluídas. E por isso é muito difícil conseguir esse agendamento.
1: Exato. Porque contamos com três horários distintos. El horario de la mañana, a las 9 de la mañana, después tenemos uno al mediodía y después otro a las 3 de la tarde. Entonces la idea del grupo que viene a las 9 no se va a topar con el grupo de las 12. Cada tour toma como entre 90 a 100 minutos, porque incluye toda la visita. Entonces las personas se van, se da tiempo y después llegan los otros turistas.
0: ¿Y la persona puede comprar los vinos en el final?
1: Sí. No contamos con una tienda física, pero el momento que nosotros hacemos la degustación, ya al final de la visita, se le da la opción que el turista, si quiere comprar algunos de los vinos que probamos, nosotros se los vamos a ofrecer y los pueden comprar en ese momento. Hoy en día tenemos la cosecha 22 en el mercado, pero aquí vas a encontrar las exclusivas.
0: Agora, algo que a gente não pode deixar de mencionar é a enogastronomia. E junto com a exclusividade de Alma Viva, eu imagino que vocês tenham algo a oferecer nesse sentido.
1: Sim, mira, sendo que não temos um restaurante acá em La Vinícola, nós trabalhamos com o chef Sergio Barroso.
0: Entonces, excelente.
1: Quando temos algum evento que temos que organizar com tiempo, se puede hacer un evento, se puede hacer un almuerzo, se puede hacer una cena, obviamente preagendada y nosotros trabajamos con él.
0: Ahora a gente puede probar un poquito de gastronomía por aquí, do Sergio. Claro. Muchas gracias.

0: agora o Pulo do Gato.
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2: 5:01. Alô, São Paulo. Bom dia, Brasil. Funinha virando na alvorada do inverno deste sábado, 15 de agosto de 2026. Manhã chegando com chuva aqui em São Paulo, viu? Já deu uma boa pancadinha aí. Chão tá molhado. Aqui no Morumbi nós ouvimos trovões há pouco. E eu acabei de receber aqui às 4h51, a 10 minutos, um alerta da Defesa Civil falando sobre chuva em São Bernardo do Campo, Santo André e Suzano, com raios e ventos. Atinge áreas vizinhas, cuidado nas próximas horas. É o alerta da Defesa Civil de São Paulo. Daqui a pouquinho, a Stephanie Toso está chegando, trazendo todas as informações dessa frente fria que está passando por São Paulo, mas vai ser rápida, viu? E depois vem aquele veranico, como já alertou o Instituto Climatempo durante toda a semana. E vamos ter que nos preparar aí. Tempo seco e muito, muito calor. Hoje é aniversário das cidades paulistas de Jaú, Paraíso, Pedregulho, Ponta Linda e Sorocaba. Olha quantas cidades aqui do estado de São Paulo. Jaú, que é uma palavra tupi. É homenagem ao peixe com este nome, que era pescado pelos bandeirantes paulistas na Barra do Ribeirão. O lugar ficou conhecido como Barra do Ribeirão do Jaú. As terras onde seriam construído o povoado ficavam entre o Rio Jaú e o Córrego da Figueira. Ergueu-se uma igreja e a vila ficou conhecida como Capela de Nossa Senhora do Patrocínio do Jaú. E aí, em fevereiro de 1889, foi elevada à categoria de cidade. Tem 133.497 habitantes Jaú. Paraíso é bem menor, tem só 6.099 habitantes. Com o início da Guerra do Paraguai, moradores do povoado de São Sebastião passaram a contrair malária, que virou um surto em pouco tempo. E para escapar da doença, em 1891, a população resolveu fundar um núcleo nas proximidades com o nome de Vila Paraíso. A cidade foi emancipada em 1º de janeiro de 54 do distrito de Pirangi. Ponta Linda, outra aniversariante de hoje, é ainda menor. Tem pouco mais de 4 mil habitantes. Surgiu em agosto de 48, do encontro de dois córregos que se uniam, formando uma ponta e criando uma bela paisagem, Ponta Linda. O nome foi dado pelos fundadores Antônio Teuvino Baldi e Adalberto Brandão. A cidade emancipou-se de Jales em outubro de 1991. Tem também Pedregulho, com 15.525 habitantes. As primeiras casas do lugar foram erguidas em 1897, junto com a chegada de uma estação ferroviária da Companhia Mogiana. De Campo das Pindaíbas, passou a chamar-se Pedregulho, lembrando as coloridas pedrinhas encontradas em seu solo. Conquistou a autonomia de Garapava em dezembro de 1921. Sorocaba, outra palavra tupi. Em 1654, o capitão Baltazar Fernandes mudou-se com a família e os escravos para a região, fundando o povoado que recebeu o nome de Sorocaba, que significa terra rasgada, fendida, alusão aos tropeiros que passavam pelo lugar. Tem 723.682 habitantes. É, terra do Danilo Gobato, isso. E tá de férias, né? Mas deixou gravado aqui as dicas culturais. Daqui a pouquinho ele chega no Pulo do Gato. Também hoje, 15 de agosto, é aniversário dos municípios de Abaetetuba, no Pará, com 158.188 habitantes. Aquidauana, no Mato Grosso do Sul, com 46.803. Lembramos nessa data a Assunção de Nossa Senhora, que é a subida aos céus da Mãe de Cristo, uma crença católica antiga, transformada em dogma em 1950 pelo Papa Pio XII. É ainda o dia da informática e o dia do solteiro. O solteiro também tem sua data. E tem o dia dos casados? Você sabe que eu nunca vi? Não, acho que não tem. Não, oficialmente acho que não tem. Eu vou procurar, mas eu acho que não tem, não. Não lembro de ter visto o dia do casado. Tem o dia do solteiro. Tem jogo, né? Solteiro contra casados, né? Na história, há 112 anos, em 1914, era inaugurado o Canal do Panamá, que une os oceanos Pacífico e Atlântico. A construção foi iniciada em 1879, interrompida várias vezes por problemas financeiros e políticos. Demorou 10 anos para ficar pronto. Tem 68 quilômetros, custou 375 milhões de dólares na época. E está aí um pouquinho do Canal do Panamá. Nós lembramos nessa data, olha que legal, em 1969, um marco no rock. 57 anos do início do festival de Woodstock.

O mais importante, o mais famoso concerto de rock realizado até hoje. Começou naquele dia 15 de agosto de 1969, foi até o dia 18, na cidade de Bethel, estado de Nova York, nos Estados Unidos. Conhecido com o lema Três Dias de Paz e Música, o festival reuniu cerca de entre 400 e 500 mil pessoas e marcou a história da contracultura e do rock.

Só gente boa, né? Muitos outros artistas participaram, então, deste festival numa fazenda perto de Nova York em 1969 a 50.

E mudando completamente de ritmo, porque o Pulo do Gato é um programa eclético, nós lembramos com saudade, há 14 anos, em 2012, de Altamiro Carrilho.

Altamiro Aquino Carrilho. Nasceu em Santo Antônio de Pádua, em 21 de dezembro de 1924, estado do Rio de Janeiro. Faleceu lá no Rio, no dia 15 de agosto de 2012, esse grande compositor e flautista brasileiro, um dos maiores nomes da nossa música. Gravou mais de 100 discos, compôs cerca de 200 canções e se apresentou em mais de 40 países, difundindo o choro brasileiro. É o flautista com o maior número de gravações registradas na história do disco no Brasil. E para muitos, o maior flautista da história mundial.

Tico-Tico no Fubá e Carinhoso, com Altamiro Carrinho. Gravou seu primeiro choro em 1949, flauteando na Chacrinha, e em 1950 formou seu próprio conjunto na Rádio Guanabara. Em 58 recebeu o troféu Microfone de Ouro, instituído pela revista Radiolândia. E em 97, seu disco Flauta Maravilhosa recebeu o prêmio Sharp de melhor álbum instrumental. Aos 11 anos de idade, já integrava a banda Lira Arion, tocando tarol. Essa é André de Sapato Novo, composição de André Vitor Correia, que também fora saxofonista e clarinetista. Sempre gostei dessa música, André de Sapato Novo, porque dá a impressão mesmo, né? Da historinha que o compositor teve para escrever essa canção. Dizem que certa vez ele comprou um par de sapato, foi num baile no Rio. Mas o sapato era novo e ele sofreu muito. Dançava, né? Mas o sapato apertava e ele dava aquela parada, né? A gente percebe isso na canção. Vamos ouvir um trechinho.

0: dá a impressão que ele tá dançando aí, ufa, né? Tá doendo, aí dá uma paradinha e continua, né? Daí, nossa homenagem a quem merece, Altamiro Carrilho, que faleceu nessa data, aos 87 anos, em 2012, há 14 anos. A lua nova vai mudar para crescente na quarta-feira, às 23h46. O sol vai nascer às 6h32, vai se pôr às 17h50. Nós já temos muitas mensagens de ouvintes chegando por aqui. A nosso ouvinte, vamos ver se tem gente que não coloca o nome, fica tão difícil achar. Ah, o Antônio Vieira de Pinheiros pede um miado para a esposa. A Maria Inês vai completar 84 anos amanhã, parabéns a ela. Também ao Almir Melo, está em Praia Grande, 19 graus por lá, máxima só de 23, sol entre nuvens. Vamos ver quem mais. Eu acordo cedinho para escutar esse programa. Muito obrigada. É o Antônio Mingrone, da Vila Prudente. Dia do casado tem sim, todos os dias de correria. É o Thaís Lebrão. Vamos ver quem mais. Peraí, que tá pulando aqui, recebendo várias mensagens. Defesa Civil acabou de enviar mensagem de chuva e trovão forte. Isso mesmo, Alexandre. Ah, e também lá em Caraguatatuba, viu? Ele é de lá, o Alexandre mandando mensagem para cá. E agora um outro, o Luiz Carlos da Silva, dizendo que já está uma chuva danada em Caraguatatuba, olha aí, no litoral de São Paulo. João Albino Gonçalves, estamos juntos, bom final de semana. Para o senhor também, João Albino, de São Vicente. Outra mensagem, acabou de chegar alerta de chuva também em Ubatuba. Começou com trovões e relâmpagos, é o Edson Palandrani. Vitor Laser, taxista, dia dos casados é 2 de novembro. Ah, dia de finados. Não, para com isso. Não concordo, Vitor. É, chove Mauá, é o Valdemir mandando mensagem. Também um alô para o Alberto Henrique Figueiredo, torcedor da Luz, em Bom Jesus dos Perdões. Dilúvio em Mogi das Cruzes. Olha só, Rogério Yokuji e Alessandra Correia, que nos acompanham de lá. Vamos ver aqui quem mais... Newton Aires, São Vicente, 21 graus agora por lá. No Guarujá, bastante chuva, Oriovaldo Lourenço. Aristides Ferreira, senhor Aristides, obrigado ao senhor, viu? Um bom dia. O Tacílio Miranda de Freitas está fazendo aniversário, 65 anos. Parabéns, senhor Tacílio, ele é de Itapecerica da Serra. O Raimundo de Jesus informa sobre um acidente na rodovia Presidente Dutra, sentido Rio de Janeiro, quilômetro 84, carga no chão. Obrigada a informação do senhor Raimundo. Daqui a pouquinho tem mais mensagens. Como eu fico sozinha aqui no sábado, né? Se você mandar por escrito, fica mais fácil de eu acompanhar, tá bom? Se é gravado, eu tenho que ouvir, se é para o programa, às vezes vem para outros programas, as pessoas se confundem, né? Muito bem, 5h17, falamos tanto de chuva. A Stephanie Toso tá mandando mensagem para cá, nos contando como é que fica esse final de semana. Fala, Stephanie.
1: Bom dia, Silvânia. Bom dia também para todos os ouvintes. Nosso sábado que começa com um pouco de chuva, pelo menos aqui entre São Paulo, Paraná e Santa Catarina. Tem uma atenção agora redobrada, porque esse início de manhã é mais complicado para a divisa, principalmente entre Paraná e São Paulo. Tem muita umidade entrando do mar agora para o continente. Isso vai provocando um céu encoberto, uma chuva até contínua e que pode trazer volumes bem significativos para algumas cidades, como a região de Londrina, a própria capital Curitiba, Iguape, aqui no extremo sul de São Paulo, e a região de Cananéia. A tendência é que, com o passar das horas, pelo menos aqui em São Paulo, essa chuva vá perdendo força. Na capital já tivemos o registro de uma chuva mais fraca no decorrer da madrugada. Agora garoa em alguns pontos ainda da cidade, entre a região metropolitana também. Céu bem coberto nesse começo de manhã e até a possibilidade para um pouco de neblina. E isso vai comprometendo a visibilidade. Na cidade, a expectativa é que o nosso tempo não fique completamente fechado. Tem esses períodos em que ainda pode acontecer uma garoa mais fraca, uma chuva mais irregular, mas o sol à tarde volta a aparecer entre nuvens no céu e aí com isso a nossa temperatura também sobe, então é aquele dia mais abafado. A expectativa é que por aqui a nossa máxima chegue até os 26 graus e à noite de novo com essa tendência também para uma garoa. Isso enquanto outro destaque chama muita atenção pelo interior do país. Então a partir de hoje uma nova onda de calor se forma, vai trazendo temperaturas bem acima da média para Mato Grosso, Goiás, Tocantins, todo o interior do Nordeste e para estados da região norte, como Amazonas e o estado de Rondônia. E a expectativa é que esse novo período dure até a próxima quinta-feira, dia 20 de agosto. Isso também trazendo muito calor, inclusive, aqui para o interior de São Paulo, que deve registrar temperaturas bem acima da média nos próximos dias.
0: Muito bem, Stefano. Obrigada. Trazendo aí um panorama completo do tempo para o final de semana. Um alô para o Fernando Henrique Conde, São Manuel, dizendo que por lá está 19 graus agora, a máxima faz ser de 30. E hoje é feriado em São Manuel, lembrando o dia da Assunção de Nossa Senhora Aparecida. Tem mensagem gravada também, Ailton.
2: Bom dia.
0: Bom dia.
2: Francisco Moraes, de Parraíba, Piauí. Hoje eu estou fazendo 66 anos. Ouvinte de vocês já desde minha adolescência. Parraíba, Piauí. Vai, Corinthians.
0: Obrigada pela mensagem. Tem mais gravado? Tem. Não chegou?
3: Bom dia. Sábado com muita chuva aqui pela Baixada Santista. Aqui em Santos. Gilson, motorista carreteiro.
0: Então, muito cuidado aí na estrada, seu Gilson. Hamilton Fernando Gonçalves, de Tatuí, chega do trabalho e acompanha o pulo. Pede um meado pro Caio, Marília e Yasmin, os filhos. Outro vai Corinthians aqui. Olha, tem uma mensagem também impressionante. Eu salvei, vamos ver se eu consigo achar aqui. Da Fazenda São Tomé Agostinho, é o Heraldo Lopes do Paraná, Ponta Grossa. Só que é de ontem essa imagem, mas ele mandou vídeo, inclusive. Tem que ver, gente, o tamanho das pedras de granizo que caíram por lá. Chuva forte, viu? Tempestade mesmo lá na região. Quem mais chegou aqui? Vamos ver. Tem gente agradecendo o alô. Em Biritiba Mirim, Alto Tietê, está chovendo forte também com trovoadas. É o professor Oswaldo Dias Cardoso. E Oswaldo Sanfoneiro de Pederneiras também na escuta, assim como o Beto Benatti de Ubatuba, muita chuva com trovões agora por lá. Aparecida de Goiânia, sempre na escuta, é o Limírio José de Barros Neto. Chuva forte em Bugaçu nessa madrugada, é o Nilson. Também o Alessandro Lacerda de Santo André. Em Santo André choveu, agora parou, 17 graus. O Eliezer de Santa Cruz dos Navegantes, manda um meado. Meado pro senhor, seu Eliezer. Já choveu bastante em Tatuí, diz o Hamilton, né? Que nos acompanha quando chega do trabalho. Obrigada pela informação, senhor Hamilton. Tanta gente falando do Corinthians aqui, vamos falar do esporte então. O Diogo Braga tá aqui para trazer o noticiário esportivo. Bom dia, Diogo.
4: Muito bom dia, Silvânia. Bom dia aos ouvintes ligados aqui no Pulo do Gato, nesta manhã de sábado. Vamos começar então com o jogo do Corinthians, que é justamente o último jogo da rodada deste final de semana, 7:30 da noite, com transmissão aqui da Bandeirantes. O Corinthians recebe em casa aqui em São Paulo, na Arena Corinthians. O Cruzeiro, um jogaço. O Corinthians é o sétimo com 32 pontos e o Cruzeiro é o quinto com 33 pontos. E o principal desse confronto é os dois times estão na Libertadores e os dois times empataram, todo mundo empatou na Libertadores, então talvez não joguem com força máxima amanhã lá na Arena Corinthians. Olho na Libertadores, o Corinthians empatou fora de casa com o Rosário Central e o Cruzeiro empatou em casa, vai jogar agora fora no Maracanã contra o Flamengo em 1-1. Bom, voltando para os jogos de sábado, esse jogo de amanhã, 7:30 da noite. Hoje tem Fluminense e Palmeiras, 4:30 da tarde. Os dois times também estão na mesma situação. O Palmeiras é o líder com 48 pontos e o Fluminense é o quarto com 35. Os dois também estão na Libertadores. O Fluminense empatou com o Independiente Rivadavia em casa e o Palmeiras também empatou em casa com o Cerro Porteño, mas a tendência é que o Palmeiras jogue com força máxima hoje por ser o líder e também querer manter essa vantagem de 6 pontos, ainda porque o Flamengo tem um jogo a menos, pro vice, que é justamente o Mengão. Às 6:30 esse jogo 4h30 com transmissão da Bandeirantes, 6h30 tem Atlético Paranaense e Bragantino, e às 9h da noite, São Paulo e Coritiba também com transmissão aqui da Bandeirantes. O São Paulo é o 12º com 26 pontos, enfrenta o Coritiba, que é o 10º, tem 4 pontos a mais que o tricolor paulista, que não vence há muito tempo. Só uma vitória que o Dorival tem no comando desde que assumiu há 3 meses o São Paulo, inclusive dia 15, completa 3 meses, 15 de maio, que o Dorival assumiu o São Paulo e só venceu uma vez. É claro, teve Copa do Mundo, né? Não pode deixar esse período, menosprezar esse período, que foi um longo, mas mesmo assim o São Paulo precisa vencer sob o comando do Dorival. Bom, esses são os jogos de hoje, três jogos só neste sábado. Amanhã tem Chapecoense e Bahia às 11, e às 4 da tarde, com transmissão da Bandeirantes, o Vasco pega o Santos, ou melhor, recebe o Santos lá em São Januário, com transmissão, como eu falei aqui, da Bandeirantes. O Santos é o 17º com 22 pontos e o Vasco é justamente o 18º também com 22 pontos. Jogo importantíssimo para os dois times que estão na zona do rebaixamento, mas também estão em competições internacionais. Jogaram no meio de semana pela Sul-Americana e voltam a jogar agora também no jogo da volta das oitavas de final Sul-Americana no meio da semana. O Atlético Mineiro enfrenta às 4 horas também o Grêmio, às 6h30 Mirassol e Flamengo. O Flamengo, como eu disse, é o vice-líder com 42 pontos e o Mirassol é o 15º com 23 pontos. 6h30 tem Vitória e Botafogo, e aí, como eu disse, 7h30 da noite, Corinthians e Cruzeiro. Essa é a rodada cheia do Brasileirão, que tem a influência das competições sul-americanas, Libertadores Sul-Americana, provavelmente nas escalações dos times. Silvânia.
0: Muito bem, 5h25, e a Confederação Brasileira de Vôlei passou a limitar a participação nas competições nacionais de vôlei exclusivamente às atletas do sexo biológico feminino. A decisão, segundo a CBV, segue os critérios adotados pela Federação Internacional de Vôlei e o Comitê Olímpico Internacional. A partir de agora, as atletas inscritas em competições como a Super

0: pelo placar de 3-7 a 1, parciais de 11-7, 11-9, 5-11 e 11-8. O Calderano agora perdão, vai enfrentar o francês Félix Lebrun, terceiro cabeça de chave, que derrotou o compatriota Thibaut Poret por 3-0. Será o 10º encontro entre Calderano e o francês Félix Lebrun. E o Lebrun lidera esse retrospecto direto com 6 vitórias contra 3 do Hugo Calderano. Agora são 5 horas e 27 minutos já. Nossa, passou rápido essa primeira hora, né? Vamos para um intervalo rapidinho e voltamos já.
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2: 5 horas e 29 minutos. Há pouco, o nosso ouvinte nos alertou sobre um acidente na rodovia Presidente Dutra. Tem informações no site da CCR. Há congestionamento na pista sentido São Paulo-Rio, em Roseira, pista expressa, do 79 ao 82. E também ali na região de Pindamonhangaba. O tempo previsto parado ali no congestionamento é de 23 minutos, ainda entre 81 e 84. Então, todo aquele trecho aí, praticamente, do 79 até 84, está com problemas na pista sentido Rio de Janeiro. Chove em Diadema. É o Marcelo Terra também mandando mensagem. E o Carlos Roberto de Barros, também de Diadema, no trecho onde ele está, a chuva já parou. E ele pede um meado pro filho que está fazendo aniversário hoje, o Christian. Parabéns, Christian. Daqui a pouco mais mensagens, vamos chamar os nossos repórteres. O fenômeno El Niño deve intensificar as chuvas no Paraná. Chegando o Cleverson Bravo.
3: O Paraná deve registrar volume de chuva acima da média em todas as regiões do estado até o fim do ano por causa do El Niño. Há risco de inundação e enxurradas. As regiões com maior volume esperado são oeste, sudoeste e centro-sul do Paraná. O fenômeno se intensificou no último mês. A probabilidade de o El Niño chegar à intensidade muito forte é de 90%. O ápice dos impactos deve ocorrer entre outubro e dezembro.
2: É chuva até o final do ano. No Rio Grande do Sul, moradores de 7 cidades ainda contabilizam os prejuízos causados pelos temporais. Vitória Fernandes.
4: 7 municípios gaúchos registraram danos por conta das fortes chuvas em balanço divulgado pela Defesa Civil do Rio Grande do Sul. Houve bloqueios e interdições em estradas e passagens em municípios como Agudo, Harmonia, Imigrante, Marques de Souza e Relvado. Em Marques de Souza, a passagem que liga o município a Travesseiro foi interditada de forma preventiva devido à elevação do nível do rio Forqueta. Em Relvado, o transbordamento do Arroio Jacaré interrompeu a passagem pela RS-433. Também houve interdição em uma ponte na divisa com o Doutor Ricardo. Os ventos também provocaram danos nos municípios.
2: O tornado que destruiu o Paraná, voltando aí a falar sobre o Paraná, foi no final de semana passado, pode ter atingido 330 km por hora. Conta pra gente, Cleber.

0: Assombravam.
1: O tornado que atingiu a zona rural de Piraí do Sul, na região central do Paraná, no sábado passado, foi classificado como F3 na escala Fujita. Isso representa rajadas de vento estimadas entre 253 e 332 km por hora. O relatório foi apresentado nesta sexta-feira pelo Sistema de Tecnologia e Monitoramento Ambiental do Paraná. A análise confirmou uma trajetória contínua de destruição de pelo menos 17 quilômetros.
0: Vamos continuar acompanhando aí essa situação que envolve principalmente o sul do país. Agora são 5 horas e 32 minutos. Mudando totalmente de assunto, vamos falar de segurança pública. O Brasil precisa de um pacto nacional para enfrentar o avanço do crime organizado. A avaliação do promotor de justiça de São Paulo, Lincoln Gaquia, entrevistado ontem na Bandeirantes e na Band News TV. Para ele, as forças de segurança do país devem estar alinhadas e fechar uma colaboração para frear o avanço das facções criminosas.
2: O ministro da Segurança Pública, eu acho que ele vai ter que sentar com os secretários de Estado, com os governadores, né? E a gente vai precisar de um verdadeiro pacto nacional pela segurança pública. Não há mais possibilidade de se combater regionalmente, estado por estado, ou mesmo a União Federal querer intervir pontualmente em algum estado sem que haja uma união de esforços entre as forças federais e a dos estados. Eu acho que vai ter que ter um perfil que tenha diálogo nos estados, né, e que ouça também os problemas, o diagnóstico nós já temos, os problemas estaduais, para a partir desse diálogo ver como é que a gente vai fazer o enfrentamento em cada estado com o apoio do governo federal.
0: Nos últimos meses, o Ministério Público de São Paulo, em parceria com as Polícias Civil e Federal, realizou diversas operações contra o crime organizado. Na lista está uma ação contra a infiltração das facções na economia, em setores como de combustíveis e o de transporte. Ah, mas isso é antigo, hein? Na opinião do promotor de justiça Lincoln Gaquia, que atua contra o PCC há mais de 20 anos, o avanço do crime nessas áreas é o mais preocupante. Ele também alerta para o domínio de territórios que tem ocorrido em algumas regiões como Paraisópolis.
2: A gente precisa, de fato, de investigações, e o Ministério Público tem algumas em andamento, eu tenho certeza que a Polícia Civil também o faz, para identificar quais são os criminosos que dominam territorialmente aquela região. Já adianto que são criminosos ligados ao PCC, né? Porque aqui nós temos essa facção que é hegemônica no estado de São Paulo, para que a gente possa, de fato, atacar essas lideranças, libertar essa população do jugo de dominação territorial praticada por criminosos. Com relação à infiltração do crime organizado, no caso do PCC, em serviços públicos, né, inclusive na economia formal, esse é um dos tópicos que eu acho mais preocupantes, né? Porque é uma situação em que o crime sai dos presídios, ele sai das comunidades onde ele realizava o tráfico, né? E ele vai para a economia formal, ele vai disputar licitações públicas. O crime organizado se infiltra na prestação de um serviço que é, de fato, um serviço essencial. E o que chama atenção é que as empresas não são de fachadas, elas existem, os servidores, os colaboradores não são ligados ao crime organizado, não é? E isso traz para a própria população uma sensação de que não existe problema de crime organizado ali nesse setor, mas de fato eles estão infiltrados, sim.
0: Lincoln Gaquia foi cogitado durante a semana por Ronaldo Caiado, candidato à presidência da República pelo PSD, para ser o ministro de Segurança Pública. Falando ao jornal Gente, o promotor de justiça negou qualquer participação em campanhas eleitorais.
2: Eu acho normal, eu fiquei lisonjeado aí quando vejo meu nome nos jornais, eu acho que isso é resultado não de um envolvimento político partidário meu, mas é um reconhecimento de que o Ministério Público tem atuado bem, né, na área do combate ao crime organizado, me parece que é isso, né, do que se trata. Sigo promotor de justiça, né, não estou apoiando nenhum candidato, não participo, repito, né, de aconselhamento ou de campanha de candidato algum, aliás, isso me é vedado. Eu não fiz isso nos meus 35 anos de carreira, não será agora, nos últimos meses que eu tenho, inclusive, para completar os meus requisitos para aposentadoria. Em dezembro desse ano eu já tenho tempo e idade para me aposentar, não quer dizer que eu vá sair do Ministério Público. Mas até lá, eu não vou aconselhar nenhum candidato, eu não vou participar de campanha política e não tenho nenhuma intenção em disputar nenhum cargo político.
0: 5h36, olha um caso de violência aqui. Um advogado vítima do chamado Tribunal do Crime do PCC em Cubatão, na Baixada Santista, revela o medo que passou a fazer parte da rotina dele. Há 2 meses, Rafael Câmara Roque foi levado por criminosos que queriam obrigá-lo a passar informações sobre um cliente. Para não ser morto, ele foi forçado a deixar o caso. Nesta semana, 3 acusados de participarem no sequestro do advogado foram presos em São Paulo. Na ação da polícia, durante uma troca de tiros, um suspeito foi atingido e morreu. Em entrevista à Band, num local não identificado, Rafael Câmara lamentou as mudanças na rotina desde então.
3: Eu perdi o que eu tinha de mais valioso nessa vida, que é a minha paz, minha liberdade.
0: O advogado conta que no dia 11 de junho foi chamado para uma reunião por uma pessoa que dizia querer contratá-lo em uma ação na justiça. O encontro foi marcado em uma comunidade em Cubatão, mas quando chegou no local combinado, Rafael percebeu que tinha caído numa armadilha. Ele relata que foi levado para um barraco onde estavam cerca de 30 membros do PCC. Os bandidos queriam obrigar o defensor a entregar informações sobre um cliente que era sócio de uma empresa. Essa pessoa estaria em disputa na justiça contra um integrante da facção.
3: Me torturaram, uma tortura psicológica muito forte. Inicialmente eles queriam o endereço do meu cliente para matar ele. E aí quando eles viram que eu não ia dar, eles começaram a me ameaçar, me torturar, dizendo que se eu não liberasse meu telefone, eu não ia sair nem dali.
0: Diante da recusa em ceder as informações, Rafael foi ameaçado de morte. Após 2 horas sob o domínio dos criminosos, o advogado foi libertado, mas recebeu condições para continuar vivo.
3: Falaram que eu só ia sair dali com vida se eu desistisse do processo junto com a minha cliente.
0: Rafael cumpriu a exigência e deixou o caso. Depois procurou o Ministério Público para relatar. A denúncia deu origem às investigações que resultaram na operação desta semana. Apontado como mandante do sequestro, Wagner Rodrigues dos Santos, conhecido como Branquinho, segue foragido. 5h38. Vamos agora falar sobre INSS. Toda quinta-feira, aqui no Pulo do Gato, a assessoria de imprensa do INSS aqui em São Paulo participa do programa. Nessa semana, com o Carlos Araújo, nós reprisamos essa participação aos sábados. Carlos, o INSS exige validação biométrica para quem vai pedir empréstimo consignado. Você tem mais detalhes? Bom dia.
4: Bom dia, Silvana. Tenho sim. Primeiro, lembro que quando um benefício é concedido, ele fica bloqueado para empréstimo consignado. Essa é uma das medidas, entre outras, para evitar golpes e contratações irregulares de empréstimos consignados. O desbloqueio é feito apenas por meio do aplicativo ou site Meu INSS. As agências da Previdência Social não fazem esse procedimento. Atualmente, a única fonte de dados usada para essa validação biométrica é a Justiça Eleitoral. Isso vale apenas para o desbloqueio do empréstimo, não necessariamente para outros serviços. Quero destacar também que procuradores não podem pedir esse tipo de desbloqueio. Ou seja, não dá para contratar empréstimo consignado se já foi cadastrado um procurador para o recebimento do benefício. Para tirar dúvidas, os beneficiários podem ligar para o telefone 135 da Central de Atendimento da Previdência.
0: Carlos, em algumas situações o INSS emite um documento para que o trabalhador possa receber no banco valores de fundo de garantia e PIS ou PASEP. Você pode informar o que o segurado deve fazer?
4: Sim, Silvânia. O documento para a liberação dos valores de fundo de garantia, PIS e PASEP, é emitido quando o trabalhador tem aposentadoria ou um benefício assistencial concedido. Esse documento atesta o recebimento do benefício e autoriza as instituições financeiras a liberarem valores residuais desses programas ao cidadão. Já quando o segurado falece sem ter retirado o PIS, PASEP ou FGTS, o familiar que tiver direito à pensão por morte poderá receber esses valores. O documento para essa liberação vai ser emitido quando a pensão for concedida. A segunda via do documento pode ser obtida no aplicativo ou site Meu INSS. A opção é certidão para saque de PIS, PASEP e FGTS. Se não tiver acesso à internet, o trabalhador pode pedir o documento pelo telefone 135. Mas há outra situação. Quando o segurado falece e não deixa dependentes com direito à pensão por morte, Nesse caso, o INSS emite um outro documento, chamado de Certidão de Inexistência de Dependentes Habilitados à Pensão por Morte. Esse comprovante também pode ser obtido pelo Meu INSS ou solicitado pelo telefone 135. Quero acrescentar que a declaração de inexistência de dependentes não é suficiente para o saque do PIS, PASEP ou FGTS. A instituição financeira pode solicitar documentos de outros órgãos ou da Justiça.
0: E para terminar?
4: E para finalizar, quero dar algumas orientações para que os segurados não caiam em golpes. Primeiro, quero lembrar que o INSS não entra em contato para pedir que o cidadão envie documentos, fotos ou dados por SMS, e-mail ou WhatsApp. Também é importante bloquear o contato de pessoas que se passem por servidores do INSS. Isso vale para envio de mensagens de celular, SMS ou por aplicativos como o WhatsApp. Os servidores não têm autorização para fazer esse tipo de contato. Outro alerta é para que as pessoas tenham cuidado com atalhos na internet ou links encaminhados por celular, que supostamente direcionam aos canais remotos de atendimento do INSS. Esses atalhos e links podem ser falsos e até mesmo permitir a instalação de programas maliciosos. Já a senha do portal Meu INSS é de uso pessoal e não deve ser compartilhada com ninguém. Quero destacar que para solicitar um benefício ou serviço e saber sobre o andamento desses pedidos, o segurado deve utilizar somente os canais oficiais. São eles o telefone 135, o aplicativo para celular Meu INSS e o site meu.inss.gov.br. Ouvintes, até a próxima semana.
0: Carlos Araújo, da Assessoria de Comunicação do INSS em São Paulo, toda semana no Pulo do Gato. 5h43, Marcos Hierulo do Sacomã. Mesmo chovendo, o baile do Heliópolis não para. Todo final de semana é assim. O Fabrício de Souza Machado, do bairro do Limão. Ele manda um miado para a Sexta Romaria do Terço dos Homens da Paróquia Santo Antônio do Limão. Estamos em 112 pessoas, rumo Aparecida, pistas molhadas e chuvisco na Ayrton Senna nesse trecho, diz o Fabrício. Boa viagem aí pro grupo, viu? O Gebara de Bauru, chove aqui também. Quem mais? O Milton Baranhos de Pedregulho. Aniversário de Pedregulho, que terá o 12º encontro de Pedregulhenses, ausentes e presentes. Evento contará com a presença do prefeito de Campinas, terra natal do ex-governador Orestes Quessa, né, Dário Saad. Terra do café, Pedregulho, Ailton? É bom, opa, o cafezinho é bom. Daqui a pouco a gente vai pegar um café, né, Ailton? Quem mais chegando aqui? Vamos ver. Eliseu Valdrigue, corretor de imóveis de Londrina. Deixo os parabéns para a cidade natal dele. Já o falamos, uma das cidades paulistas aniversariantes de hoje. 173 anos. Onde ele construiu família, morou 42 anos por lá, carreira profissional e deixou muitas lembranças em Jaú. Então, um abraço aí para o senhor Eliseu e também para os habitantes de Jaú. 5h44, vamos continuar girando a reportagem? Agora chegando o Luiz Eduardo de Castro. O desemprego cai em 3 estados brasileiros no segundo trimestre de 2026.
5: O mercado de trabalho brasileiro encerra o segundo trimestre do ano com queda na taxa de desemprego. Segundo a PNAD Contínua Trimestral, divulgada pelo IBGE nesta sexta-feira, a desocupação no país ficou em 5,4% no período, com 5.900.000 pessoas em busca de trabalho. De acordo com o IBGE, o número de desempregados caiu 10,9% na comparação com os 3 primeiros meses do ano. Em relação ao mesmo período de 2025, são 392.000 pessoas a menos na fila por uma vaga. No setor público, o número de empregados cresceu 2,6% e chegou a 13 milhões. Já o rendimento médio real dos trabalhadores ficou estável em R$ 3.738.
0: 5h45, seus destaques, Diogo Braga.
6: Silvana, vamos reforçar o acidente lá na Dutra, porque aqui, segundo o mapa do Google, está apresentando bastante lentidão, sentido Rio de Janeiro, quilômetro 83, ali na região de Roseira. Então, evite a Dutra, o trânsito está bem complicado, muito ruim lá na região. Aqui em São Paulo, trânsito bem tranquilo, tudo tranquilo na manhã deste sábado, só um probleminha no viaduto do Glicério, sentido Consolação na região da Liberdade, causando um trânsito mais intenso, pior ali na região. Falando das chuvas, onde é que a Defesa Civil emitiu alerta de chuvas fortes? Em Santa Branca, Guararema, Caraguatatuba, Ribeirão Branco e Eldorado, São Sebastião e Ilha Bela, Biritiba Mirim, Mogi das Cruzes, Capão Bonito e São Miguel Arcanjo e Tararé. Tararé já é mais à noite, foi antes. O resto que eu falei, todas alertas agora há pouco, chovendo bem forte nessa região. Lembrando que eu falei o nome da cidade, mas as cidades próximas também são afetadas. Região, a própria Defesa Civil escreve isso aqui no recado, por exemplo. Biritiba Mirim, deslocando a chuva para Salesópolis, tem raios, ventos, possibilidade de granizo e atinge municípios vizinhos, Silvânia.
0: Muito bem. São 5h47, acabei de jogar uma mensagem, Euto Dias. O 23.
7: 11 999 048756.
8: Bom dia, Bandeirantes. Sidney de Santos, subindo pela Anchieta, Imigrantes fechada para subida. E muita neblina, hein? Lentidão, momentos de parada. Obrigado, fica com Deus.
0: Obrigada, boa viagem ao senhor. Em São Bernardo do Campo, 17 graus, uma chuvinha maravilhosa, diz o Paulo Benazzi, nos acompanhando também. O Luiz Carlos, caminhoneiro, está em Araraquara, no posto da Washington Luiz. Boa viagem, bom trabalho para o senhor, seu Luiz. Algumas das mensagens que vão chegando aqui pelo nosso WhatsApp. São 5h47, continuamos com os nossos repórteres do estado de Minas. Registra uma das menores taxas de desemprego da história. Eliseu Júnior.
9: No segundo trimestre de 2026, Minas Gerais registrou taxa de desocupação de 3,8%, uma queda de 1,2 ponto percentual. Em relação ao trimestre anterior, a taxa permanece abaixo da média nacional, que foi de 5,4%, com redução de 0,7 ponto percentual em relação ao trimestre anterior, quando estava em 6,1%. O resultado iguala o menor índice da série histórica, iniciada em 2012, registrado anteriormente no quarto trimestre de 2025. Os dados são da PNAD contínua do IBGE e consideram como desocupadas as pessoas que fazem parte da força de trabalho, mas não estavam ocupadas no período da pesquisa.
0: 5h48, três prédios serão demolidos para a construção de uma nova sede do governo estadual de São Paulo. Matheus Jung.
10: Começa a demolição dos três imóveis localizados no centro de São Paulo, onde será construída a nova sede do governo do estado. Os edifícios, que ficam na Rua Elvete, na Alameda Barão de Piracicaba, foram lacrados em 2024, após o Ministério Público apontar que eles eram usados pelo crime organizado. A transferência vai custar mais de 6 bilhões de reais, sendo que metade será bancada pela iniciativa privada. Atualmente, o Palácio dos Bandeirantes, no bairro do Morumbi, é a sede do governo paulista. A previsão é que o novo centro administrativo ficará pronto em 2030, com um total de 7 edifícios, 10 torres e capacidade para abrigar mais de 20 mil servidores.
0: 5h49, empresa de investigado em operação sem refino recebeu 520 milhões de reais do estado, João Boeri.
11: O empresário Luiz Fernando Gomes, alvo da segunda fase da Operação Sem Refino, deflagrada pela Polícia Federal nesta sexta-feira, é dono de uma empresa que recebeu mais de 520 milhões de reais do governo do Rio em contratos firmados entre 2021 e 2026. Luiz Fernando é dono da Engeprat, que passou a firmar contratos com o estado após a posse de Cláudio Castro como governador em 2021. O empresário também já foi proprietário do imóvel em Petrópolis, na região serrana, onde a PF também cumpriu o mandado de busca e apreensão. O inquilino da casa era o ex-governador do Rio, Cláudio Castro. Em nota, a defesa de Luiz Fernando disse que a Engeprat não tem relação com a Refit e que os contratos foram firmados após licitações. Já a defesa do ex-governador negou participação em irregularidades envolvendo a refinaria de Manguinhos.
0: Base da Polícia Militar Ambiental foi atacada a tiros na madrugada desta sexta-feira no Guarujá, no litoral sul de São Paulo. Gabriele Soares.
12: Quatro fuzis são apreendidos pela Polícia Militar durante uma ação de respostas após um ataque de criminosos na cidade de Guarujá, no litoral sul. Na última sexta de madrugada, suspeitos abriram fogo contra uma base da PM na cidade. O ataque foi o segundo contra forças de segurança na cidade em menos de 12 horas. Na tarde de quinta-feira, homens haviam disparado o tiro contra uma viatura do 21º Batalhão de Polícia Militar. Ao longo dos últimos dias, a PM tem ampliado as ações na favela de Santa Rosa. De acordo com as autoridades, a região tem histórico de agressões contra policiais. A instituição afirma que o crime organizado tenta manter domínio estruturado sobre o tráfico de drogas na área com a opressão aos moradores.
0: 5h51, Polícia do Rio de Janeiro prende integrantes de um grupo criminoso que faturava milhões com sequestro de comerciantes. Da capital fluminense, Clara Nerin.
7: Os cinco homens presos durante a Operação Argos da Polícia Civil do Rio contra uma quadrilha especializada em sequestros relâmpago de comerciantes da Baixada Fluminense têm ligação com o Comando Vermelho. Os investigadores suspeitam que os criminosos acompanhavam a rotina das vítimas antes do sequestro. Um comerciante chegou a ficar 8 horas preso em um cativeiro e teve um prejuízo de mais de R$500 mil. Um sexto alvo já estava encarcerado. A operação ainda cumpriu 30 mandados de busca e apreensão.
0: 5h52, Operação Mira Grupo Criminoso, com atuação em Salvador e região metropolitana. Ana Paula Lima.
13: Um foragido da Justiça da Bahia morre durante uma operação integrada das Forças de Segurança em Salvador. Alan Rodrigues dos Santos foi encontrado nesta sexta de manhã durante a Operação Perímetro Zero. Segundo a Polícia Civil, ele estava em uma casa quando percebeu a presença dos policiais, fez uma mulher de refém e atirou contra as equipes. Durante a troca de tiros, ele foi baleado, chegou a ser socorrido, mas não resistiu. Alan Rodrigues dos Santos era apontado como um dos chefes de um grupo com atuação no tráfico de drogas na região metropolitana de Salvador.
0: 5h52, quadrilha especializada em furtos de residências é presa em São Paulo. Nicole Domingos.
14: Uma quadrilha especializada em invadir casas por meio de clonagem de controles remotos é alvo de uma operação da Polícia Civil. 11 integrantes do bando já foram presos e o menor infrator apreendido. Eles são investigados em pelo menos 18 crimes cometidos nos estados de São Paulo, Rio de Janeiro e Rio Grande do Sul. Os agentes cumpriram 12 mandados judiciais entre prisões temporárias e de busca e apreensão. A investigação começou com uma ocorrência de março, quando policiais civis e militares atuaram juntos após uma tentativa de furto a uma residência em Moema. Na ocasião, 3 suspeitos invadiram o imóvel e tentaram fugir de carro pela garagem, mas o portão não abriu. Os agentes apreenderam 2 celulares que permitiram dar prosseguimento às investigações, identificar a organização criminosa e relacioná-los a diferentes etapas dos furtos e a outros crimes. A Polícia Civil vai continuar as investigações com o objetivo de desarticular toda a estrutura operacional da quadrilha.
0: 5h53, a polícia prende suspeito de liderar um esquema de golpes financeiros em São Paulo. Humberto Ferretti.
15: Quase 150 pessoas podem ter sido vítimas de um esquema de golpes financeiros digitais. Uma única pessoa teve um prejuízo de R$37 milhões. A mulher aplicou o dinheiro em uma plataforma de investimentos falsa. Ao longo de meses, o sistema informava vários ganhos, mas na hora de sacar os recursos, o valor foi bloqueado e sumiu. O suspeito, apontado como responsável pelo esquema, foi preso nesta sexta-feira no aeroporto Santos Dumont, no Rio de Janeiro. Na quinta, a polícia cumpriu mandados de prisão e busca e apreensão em cidades como São Paulo e Santos.
0: E policiais militares acusados de execução durante a Operação Escudo vão a júri popular. Augusto Vale.
16: 3 policiais militares de São Paulo vão a júri popular, acusados de tentativa de homicídio contra o motoboy Evandro Alves da Silva durante a Operação Escudo em 2023. Na ocasião, o suspeito estava nu no banheiro de um imóvel alugado no litoral paulista quando foi alvo de tiros dados por Thiago Freitas da Silva, Daniel Pereira Noda e Carlos Vinícius da Silva Bruno. A decisão de levar os PMs ao júri foi confirmada pelo Tribunal de Justiça de São Paulo nesta semana. Segundo a juíza, a verificação de materialidade delitiva e da existência de indícios suficientes de autoria. Os policiais respondem ao processo em liberdade.
0: 5h55.
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0: Condenado a 13 anos de prisão por estupro, o jogador do Atlético Paranaense, Léo Derick, vai recorrer da decisão. Enquanto isso, segue treinando normalmente no clube e poderá responder em liberdade. De acordo com a denúncia, os episódios teriam ocorrido em dezembro de 2023 e fevereiro de 2024. A jovem de 20 anos relata ter sido forçada a ter relações sexuais com o lateral do Atlético Paranaense, com quem tinha um relacionamento. De acordo com a vítima, ela foi segurada e agredida ao pedir para o jogador parar. A advogada dela, Ayla Pimpão, explica que as situações relatadas pela ex do atleta caracterizam estupro.
18: O crime de estupro, ele se caracteriza, mesmo que a relação tenha se iniciado de forma consentida. Esse consentimento, ele tem que perdurar durante toda a relação. A partir do momento que vem o primeiro não, ele deve ser respeitado. E caso não seja, o crime está caracterizado.
0: O acusado foi condenado em primeira instância a 13 anos de prisão em regime fechado e ao pagamento de R$20 mil em indenização por danos morais à vítima. A decisão é do segundo juizado de violência doméstica e familiar de Curitiba. Embora o Ministério Público tenha pedido absolvição por falta de provas, a justiça entendeu que há elementos suficientes para a condenação. A defesa disse que recebeu a sentença com surpresa e confirmou que vai recorrer da decisão. Em nota, a direção do Atlético Paranaense destacou que não vai comentar o caso, já que ainda cabem recursos. Léo Derek tem 21 anos e foi revelado pela base do clube. O jogador também teve passagens pela seleção brasileira sub-20. 5h56, vamos ao CEDOM, Centro de Documentação e Memória da Rádio Bandeirantes, o trabalho comandado pelo jornalista Milton Parron e equipe com... texto do Parron. No último dia 10, um forte terremoto atingiu o oeste da Colômbia, provocando o desabamento de edifícios, deixando dezenas de vítimas sob os escombros. Um mês antes, o terremoto foi na Venezuela, causando centenas de mortes também. Desde o Canadá, os três continentes americanos volta e meia são atingidos por terremotos das mais variadas magnitudes. Em 1970, morreram cerca de 60 mil pessoas no Peru, por causa de um tremor na escala 7.9. Em 85, foi a vez do México, que estava se preparando para sediar o Campeonato Mundial pela segunda vez. Os estragos causados pelo abalo sísmico, medido em 8.1 na escala Richter, foram enormes. Na ocasião, o repórter Pedro Luiz Ronco procurou explicações com o professor Remy Antezana, da USP.
19: Professor Remy, já dá para saber as causas do terremoto Cidade do México?
20: Olha, na verdade, enquanto as causas são sempre as mesmas para os terremotos que ocorrem ao longo do cinturão circumpacífico.
19: No Brasil não há possibilidades de um fenômeno como esse?
20: Geologicamente falando, é difícil acontecer um evento, digamos, da magnitude parecida com essa do México.
19: Esse terremoto foi o pior dos últimos anos?
20: Realmente foi, de uma magnitude muito elevada.
19: Qual foi o pior antes desse?
20: Olha, foi no ano 70, se eu me lembro bem, foi também aqui na costa da América do Sul.
19: Bastam alguns segundos para todo esse estrago?
20: Sim, um segundo, são frações de segundos. Tá? Tudo depende da magnitude do evento, da proximidade desse evento de locais povoados, tá? E da presença, digamos, de... prédios vulneráveis, que não sejam antissismicamente construídos.
19: Foi o professor Remy Antezana, do Instituto Astronômico e Geofísico da USP, que falou para os ouvintes da Bandeirantes. Repórter Pedro Luiz Ronco.
0: Está aí o registro do nosso CEDOM, Centro de Documentação e Memória da Rádio Bandeirantes. Daqui a pouquinho nós vamos trazer informações sobre um outro forte terremoto que aconteceu nessa madrugada, hein? Desta vez na Indonésia, do outro lado do mundo. A Stephanie Toso terá informações daqui a pouquinho e também mais informações sobre o terremoto da Colômbia, aumentou o número de mortos. O quinto sinal vai marcar 6 horas da manhã. Vamos seguir com o pulo do gato até às 7. Olha o quinto sinal aí.
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0: Confirmando, 6 da manhã deste sábado, 15 de agosto de 2026. Vamos até às 7 da manhã, trazendo para você o que é notícia no Brasil e no mundo. São Paulo amanhece com pistas molhadas, choveu um pouquinho durante a madrugada, em alguns locais mais fortes, também em várias cidades da Baixada e do interior do estado de São Paulo. Será liberado hoje o último lote do pagamento do abono salarial PIS/PASEP 2026, referente ao ano base 2024. Nesta etapa, o benefício será pago aos trabalhadores nascidos em novembro e dezembro. Para ter direito ao abono salarial, o trabalhador precisa ter recebido, no ano base de 2024, remuneração média mensal até R$ 2.765. A Petrobras identifica petróleo no Amapá. Guilherme Faria.
1: A Petrobras anuncia que encontrou hidrocarbonetos em um poço exploratório na bacia da Foz do Amazonas, em águas profundas no Amapá. A descoberta indica a presença de petróleo ou gás natural na região. O comunicado foi feito pela estatal nesta sexta-feira. Segundo a companhia, o poço fica a cerca de 175 quilômetros da costa do estado do norte do país, em um ponto onde o mar tem 2.886 metros de profundidade. A estatal explicou ainda que a presença de hidrocarbonetos na região foi constatada através de perfis elétricos e indicativos em rocha. De acordo com a Petrobras, as operações de perfuração seguem em curso, com o objetivo de dar continuidade à avaliação exploratória.
0: O salário mínimo deve aumentar R$ 120 no ano que vem, para R$ 1.741. A previsão do governo estará no projeto de lei orçamentária, que será enviado ao Congresso até o fim do mês. O valor ainda poderá mudar, porque depende da inflação acumulada até novembro. Se confirmado, o mínimo terá um aumento de 7,4%. Autoridades se manifestam sobre a decisão do governo brasileiro de iniciar processo de reciprocidade contra o tarifaço dos Estados Unidos. Afonso Marangoni.
2: O presidente Lula afirma que o Brasil iniciou o processo de reciprocidade contra os Estados Unidos pelo tarifaço para mostrar que o país não é pouca coisa. A declaração foi dada nesta sexta-feira em entrevista aos podcasts Não Inviabilize e As Cunhãs.
3: Eu quero manter uma boa relação com os Estados Unidos. Não quero nenhuma briga com os Estados Unidos. Lamentavelmente, eles estão fazendo, sabe, construindo inverdades contra o Brasil.
0: O Supremo Tribunal Federal apura a suposta interferência indevida do senador Everton Rocha, do PDT, em investigações que conectam atos de corrupção a um homicídio ocorrido em 2022 no estádio do Maranhão. Quem conta os detalhes é Leandro Aislan.
4: O ministro do Supremo Tribunal Federal, Flávio Dino, retira o sigilo de 3 decisões sobre investigações de um suposto esquema criminoso no Maranhão. Os casos apuram possíveis desvios de recursos públicos, uso irregular de emendas parlamentares e a ligação de políticos, empresários e agentes públicos com uma organização criminosa. As investigações também envolvem um homicídio ocorrido em 2022. Entre os investigados está o senador Everton Rocha, suspeito de tentar interferir na apuração do assassinato de um empresário. Ele nega irregularidades. O ex-secretário de Segurança Pública do Maranhão, Raimundo Cutrim, também é alvo das investigações. Segundo o STF, os 3 casos têm relação e podem revelar uma rede envolvendo políticos, empresários, policiais e servidores públicos.
0: A Polícia Federal mira endereço do ex-governador Cláudio Castro em operação no Rio de Janeiro. João Boeri.
5: A segunda fase da operação Sem Refino apura fraudes na concessão de licenças ambientais para a refinaria de Manguinhos, na zona norte do Rio. Na manhã desta sexta-feira, a Polícia Federal cumpriu 16 mandados de busca e apreensão. Entre os alvos estão o ex-governador do Rio, Cláudio Castro, do PL, e o ex-secretário de Ambiente e Sustentabilidade do Estado, Bernardo Rossi, do União. A PF investiga crimes de gestão fraudulenta e temerária, lavagem de capitais, sonegação fiscal, evasão de divisas, manipulação de mercado, além de crimes contra a ordem econômica envolvendo a comercialização de combustíveis.
0: O julgamento no Supremo sobre o suposto vazamento de dados de operações do Comando Vermelho acontece até o dia 21 de agosto. Maria Eduarda Vieira.
6: Vai até a próxima sexta-feira o julgamento virtual do caso que apura envolvimento de políticos no vazamento de informações sobre operações para traficantes do Comando Vermelho. O julgamento teve início na primeira turma do Supremo Tribunal Federal nesta sexta-feira. Até o momento, o único a votar é o relator do caso, o ministro Alexandre de Moraes. Ele votou a favor de tornar réus o ex-presidente da Assembleia Legislativa do Rio, Rodrigo Bacelar, o ex-deputado estadual TH Joias e o desembargador federal Macário Ramos Júdice Neto, por obstrução de justiça envolvendo o vazamento vazamento de informações sigilosas. Outros três ministros que compõem a turma ainda vão votar no plenário virtual. Um inquérito da Polícia Federal identificou uma rede de influência entre agentes políticos e integrantes do Judiciário Fluminense.
0: A polícia busca pistas do criminoso que roubou a jornalista Paula Valdez em frente à sede do Grupo Bandeirantes aqui no Morumbi, zona sul de São Paulo. O ataque ocorreu no fim da tarde de ontem, quando a apresentadora da Bandeirantes, da Band News TV, entrava num carro. Câmeras de segurança captaram um ladrão disfarçado de entregador de aplicativo, circulando de moto em frente à emissora antes do roubo. A polícia foi avisada e, pelo rastreador do celular, foi possível identificar o aparelho na comunidade de Paraisópolis. A jornalista Paula Valdez recebeu o suporte necessário após o crime e está bem. Mais uma vítima, né, desse caso tão comum em São Paulo. A Justiça do Distrito Federal concede medida protetiva à ex-noiva do advogado Matheus Maier Milanês, a quem acusa de agressão. Com a decisão, ele está proibido de manter contato com a vítima por qualquer meio e deve manter uma distância mínima de 300 metros. O advogado ficou conhecido por participar dos julgamentos dos atos de 8 de janeiro e junho do ano passado. Mensagens enviadas a uma amiga revelam que o acusado agrediu a ex-noiva, que está grávida, em pelo menos 3 ocasiões. Em junho, ela disse ter sido empurrada contra o sofá e mandou fotos de hematomas no braço, marcas de violência. Em um dos textos, a vítima contou que não esperava esse comportamento do companheiro. Em outro episódio, durante o aniversário do advogado, no final do ano passado, Matheus Milanês teria jogado a vítima no chão, que com a queda bateu a cabeça. A agressão teria sido presenciada pelo pai do ex-noivo, que repreendeu o filho. O último relato de violência física teria ocorrido em 3 de agosto. Durante a madrugada, o suspeito teria tentado avançar contra a ex. Depois expulsou a vítima de casa, forçando ela a dormir no motel. A advogada Bruna Vasconcelos explica que, após as agressões, a vítima decidiu tomar medidas para garantir a própria segurança.
7: Infelizmente, as situações de agressão ocorreram e nenhuma mulher deve ficar calada diante de uma situação como essa. E ela não viu outra alternativa senão agora entrar com medida protetiva, buscar se proteger.
0: O advogado Matheus Maier Milanês nega as acusações e diz que a verdade dos fatos será demonstrada nos autos do processo. A justiça mantém a prisão preventiva dos 4 réus acusados pela morte da jovem arremessada sem cordas durante um salto de rope jump no interior de São Paulo. O fato ocorrido em Limeira vitimou Maria Eduarda Rodrigues de Freitas, de 21 anos. O juiz da 2ª Vara Criminal, Guilherme Lopes Alves Lamas, rejeitou os pedidos de liberdade. Na decisão, ele destacou que a gravidade do crime e a tentativa dos suspeitos de alterar provas justificam a manutenção das prisões.

0: Os candidatos ao governo de Minas se enfrentam em debate da Band amanhã. Josiele Lemos.
1: Os principais nomes na disputa pelo governo de Minas estarão frente a frente no debate da Band Minas neste domingo, às 8 da noite. Alexandre Calil, do PDT, Cleitinho, do Republicanos, Flávio Roscoe, do PL, Gabriel Azevedo, do MDB e Matheus Simões, do PSD, participam do encontro. Os candidatos vão apresentar propostas e discutir os principais desafios de Minas Gerais. O debate, que estava previsto para a semana passada, foi adiado em meio às indefinições sobre as candidaturas no estado. A decisão de Cleitinho sobre a disputa pelo governo também teve impacto na formação das chapas, principalmente entre os partidos de direita. Com a definição das candidaturas, a Band Minas confirmou os participantes. Patrus Ananias, do PT, será o único dos convidados a não participar. O candidato alegou incompatibilidade de agenda.
0: A pesquisa Quest mostra o candidato à reeleição ao Palácio do Planalto, Lula, do PT, com 38% das intenções de voto no primeiro turno, e Flávio Bolsonaro, do PL, com 31%. Os candidatos Renan Santos, do Missão, e Ronaldo Caiado, do PSD, aparecem empatados com 4% das intenções. A Quest ouviu 2.004 pessoas entre os dias 10 e 13 de agosto. O Tribunal Superior Eleitoral julga mudanças no cálculo do fundo eleitoral. Detalhes com Márcio Rocha.
2: O Tribunal Superior Eleitoral deve retomar nos próximos dias o julgamento de uma ação que trata das mudanças no cálculo da distribuição do Fundo Especial de Financiamento de Campanha, conhecido como Fundo Eleitoral, que será usado nas eleições de 2026. A ministra Estela Aranha pediu vista, ou seja, mais tempo para analisar o processo, e por isso a sessão acabou suspensa. A ação foi proposta pelo Partido dos Trabalhadores, que questiona o número de deputados federais considerado pela Justiça Eleitoral para definir a participação da legenda no fundo público utilizado para financiar as campanhas. Isso porque, segundo o PT, o cálculo levou em conta uma bancada de 68 deputados, mas deveriam ser considerados os 69 parlamentares eleitos em 2022.
0: Protestos em cartório por dívidas de condomínio cresceram 569% em 2025. Repórter Marília Braga.
3: A inadimplência afeta diretamente o caixa dos condomínios e pode dificultar o pagamento de fornecedores, obras e serviços essenciais. Em alguns casos, o atraso de parte dos moradores acaba pressionando o orçamento dos demais. O protesto em cartório é um dos recursos utilizados para tentar recuperar valores em atraso. Mas, além da cobrança, o planejamento financeiro pode ajudar o condomínio a ter maior previsibilidade e evitar que a inadimplência comprometa a rotina dos moradores.
0: Em apenas 6 meses, a cidade de São Paulo já registra 100 mortes por tuberculose. Gustavo Santos.
4: Segundo a Secretaria Municipal de Saúde, a cidade de São Paulo registrou no primeiro semestre de 2026 cerca de 1.076 casos de tuberculose, além de 100 óbitos. A doença é mais frequente em adultos que estejam na faixa etária entre 20 e 49 anos, com destaque para 778 casos apenas entre pessoas de 20 a 29 anos. A tuberculose é uma doença sistêmica, causada por uma microbactéria que atinge os pulmões, passadas por gotículas de ar, durante tosses, espirros ou até mesmo durante a fala. A secretaria orienta que a tuberculose tem tratamento gratuito nas 473 UBSs da capital, o que inclui a famosa vacina BCG, que protege crianças menores de 5 anos e é normalmente aplicada após o nascimento.
0: Terremoto de magnitude 7.7 atinge a costa da Indonésia e deixa ao menos 20 mortos. Mais informações com Stephanie Toso.
5: A costa da Indonésia, atingida por um forte terremoto de magnitude 7,7. O tremor aconteceu na madrugada de sábado, no horário local, noite de sexta-feira no Brasil. A imprensa local informou que casas, hotéis e alguns prédios de uma cidade próxima ao epicentro foram danificados. E um terminal portuário chegou a desabar na Ilha de Flores. As autoridades chegaram a emitir um alerta de tsunami e orientaram moradores de áreas costeiras a buscar locais mais altos. Ao menos 3 tremores secundários foram registrados depois, sendo um de magnitude 6,1.
0: E o número de mortos no terremoto de magnitude 7,4 que atingiu a Colômbia no início da semana sobe para 288. Ao todo, 3.975 pessoas ficaram feridas, 378 estão desaparecidas e 354 foram resgatadas. As equipes de resgate seguem com as operações de buscas por sobreviventes. 6:13.
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0: 6h15. Mais um atropelamento registrado na cidade com vítima fatal. Foi nessa madrugada, na Avenida Professor Francisco Morato, autora do 301, na esquina com a rua Professor Landislau Petter. E um homem faleceu, o óbito foi constatado no local. Uma greve prejudica a coleta de lixo na Grande São Paulo. Humberto Ferretti tem informações. Conta, Humberto.
10: A Prefeitura de Cotia diz que a coleta de lixo na cidade começou a ser regularizada. Ouvintes denunciaram que a cidade estava sem o serviço desde o fim da semana passada. Segundo a gestão municipal, alguns trabalhadores entraram em greve após apontarem o descumprimento de acordos e o atraso nos depósitos do FGTS. E que após decisão da Justiça, deve ser mantido um mínimo de 70% das atividades. Caso contrário, o sindicato será multado. A Prefeitura diz ainda que os pagamentos feitos à empresa responsável pela coleta de lixo estão em dia e que acompanha o caso, cobrando a retomada total do serviço o quanto antes.
0: São 6h16. Bandidos são presos após fingirem ser contratados da Enel para extorquir o dono de uma academia em São Paulo. Aisha Moraes.
11: Quatro homens que se passavam por funcionários da Enel são presos por tentativa de extorsão. O caso aconteceu ontem à tarde, na Vila Maria, zona norte de São Paulo. O grupo foi até uma academia do bairro, com uniformes e veículos, com adesivos iguais aos da concessionária, alegando irregularidades na parte elétrica do local. Os homens ameaçaram cortar a energia do imóvel e, em conversa com o dono, ofereceram um pagamento de R$30 mil como solução. O pedido alertou o empresário, que acionou policiais civis do departamento Estadual de Investigações Criminais, o DEIC. Os bandidos foram presos em flagrante.
0: 6h17, sua informação, Diogo Braga.
12: Silvana, vamos reforçar o acidente lá na Dutra, sentido Rio de Janeiro, lá na região de Roseira, quilômetro 83. Está causando um trânsito bem complicado, bem lento lá na região. E do outro lado, na Regis Bittencourt, quilômetro 50, teve um acidente também, segundo a concessionária Arteris, ali na região de Campina Grande do Sul. A faixa da direita está interditada, sentido Curitiba, fila de congestionamento de 1 quilômetro, segundo a Arteris. E tem também um problema que acabou de aparecer na Raposo Tavares, ali na região de Cotia. Não consigo pegar exatamente aqui o quilômetro, mas é em Cotia. Antes de Granja Viana, antes do shopping Granja Viana, tem uma ocorrência causando trânsito sentido São Paulo também.
0: Falta de energia no Ipiranga, hein? Diz o nosso ouvinte Antônio Carlos, mandando mensagem de lá. 6h18. Tem informação, Diogo?
12: Acabou de chegar uma informação importante do Corpo de Bombeiros, Silvânia. Uma edificação desabou em São Bernardo do Campos. Seis viaturas estão empenhadas. Esse desabamento aconteceu por volta das 6h na rua Jorge Amado, número 10, São Bernardo do Campo. Daqui a pouco a gente traz mais informações.
0: Saber se é por causa da chuva, né? As obras de Henri Matisse, que tinham sido roubadas em São Paulo, passam por análise após serem devolvidas pela polícia. Voltando, Humberto Ferretti.
10: Ainda não há data para que as obras de Henri Matisse, roubadas da Biblioteca Mário de Andrade em dezembro, mas que foram recuperadas na quinta-feira pela polícia, voltem a ser expostas. As 8 gravuras já foram devolvidas à Prefeitura de São Paulo, porém ainda são necessários procedimentos técnicos para avaliar o estado de conservação. A Secretaria Municipal de Cultura e Economia Criativa afirma que reforçou os protocolos de segurança da Biblioteca Mário de Andrade. Diz ainda que ampliou o treinamento realizado junto à empresa responsável pelo serviço de vigilância e que 30 profissionais atuam na biblioteca.
0: Zoológico de São Paulo abriga novos papagaios. Letícia Souza.
13: 9 papagaios vítimas de tráfico internacional passam a ocupar um espaço no Bosque da Preservação do Zoológico de São Paulo. As aves chegaram ao zoológico no mês de março, por meio do Ibama. São 6 espécies de papagaios de cara roxa e 3 papagaios charão, que correm risco de extinção. O zoológico fica aberto para visitação de segunda a sexta-feira, das 9 da manhã às 5 horas da tarde. Aos sábados, domingos e feriados, funciona das 8 da manhã às 6 da tarde, com entrada até às 5. Em agosto, o funcionamento é especial devido ao Dia dos Pais. Até o dia 31, o pai entra de graça acompanhado de um pagante. O valor de um ingresso avulso custa R$100 e os tickets podem ser comprados no site oficial do zoológico ou na bilheteria física, que fica na entrada do parque.
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0: 6 horas e 20 minutos. Robson Lázaro de Carvalho Corrêa, de Lorena, pede meado para a mãe, a Dona Maria Aparecida de Carvalho Corrêa, completando hoje 83 anos. Parabéns, Dona Maria. Saúde para a senhora. A Eliana mora no bairro Eloy Chaves, em Jundiaí. Hoje é feriado lá, dia de Nossa Senhora do Desterro e Padroeira. Pede um miado também para o filho Victor, que ouve o pulo do gato da Irlanda. Obrigada. Edmilson Vigilante em Ubatuba, muita chuva. Germano de Criciúma, Santa Catarina, chuva e frio nesse momento também por lá. E o Venâncio Brito no Sacomã, muita chuva. Estamos precisando, é também, a gente precisa também de chuva, né, Venâncio? O problema é que às vezes ela vem muito forte, causando estragos, mas a chuva é muito importante. 6h21.
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0: 6 horas e 22 minutos. A Copa do Mundo Feminina de Futebol da FIFA no Brasil vai começar a ganhar forma na próxima semana. Vamos acompanhar a reportagem de Everton Ramos.
17: Na próxima quinta-feira, às 9 da manhã, os olhos e as atenções do mundo se voltarão para o mesmo lugar. Zurique, na Suíça, sede da FIFA. A entidade vai sortear a fase preliminar do torneio de repescagem para a Copa do Mundo, divulgar quantos jogos cada estádio vai receber na competição, além de antecipar os locais onde a seleção brasileira vai atuar na fase de grupos. Vai dar para matar parte da curiosidade dos torcedores. A expectativa fica por conta do jogo de abertura, em São Paulo ou no Rio. Mais para frente ainda deverá ser revelado onde cada um dos jogos vai ocorrer, de acordo com os grupos e com o esquema de mata-mata formado. A diretora de competições da CBF, Aline Pellegrino, destaca que com a publicação do documento, em breve, o torcedor finalmente poderá se planejar para acompanhar os confrontos bem de perto.
18: O calendário oficial de partidas ainda não foi lançado, ele está em vias de ser publicado, então é FIFA junto ao governo federal, parceria também com a CBF, as cidades sedes, os estádios, está fazendo os últimos ajustes aí para poder publicar esse calendário, e uma vez esse calendário publicado, a gente vai saber onde vão ser essas principais partidas, que a gente sabe que inicialmente é onde todo mundo tem um maior interesse de saber onde é, tentar participar, que é abertura, que é final, semifinal, quartas de final.
17: Ao todo, serão 64 partidas disputadas por 32 seleções em 8 estádios do país. Aline Pellegrino reforça que o público brasileiro terá o privilégio de assistir, ao vivo, as maiores atletas do planeta, independentemente de onde a seleção brasileira for jogar.
18: Vão ser 64 jogos, então é uma Copa do Mundo que tem 32 seleções. Pela segunda vez, a primeira vez que aconteceu isso foi na edição de 2023, ou seja, são 64 jogos, é uma competição grande que o povo brasileiro vai ter, para além da seleção brasileira, as melhores atletas e as melhores seleções aqui nos nossos palcos. Eu tenho certeza que os 8 estádios vão receber partidas muito boas, mas não dá para a gente cravar qual é o caminho que a seleção brasileira vai fazer.
17: E quando o assunto é o destino das equipes no mata-mata, a dirigente puxa pela memória. Vice-campeã mundial como jogadora, Aline lembra o torneio de 2007 para mostrar que dentro de campo, os favoritismos e as previsões do papel costumam cair por terra.
18: Ainda assim, as coisas mudam muito, né? Por exemplo, em 2007 mesmo, a gente estava no grupo da China e todo mundo estava imaginando que a China fosse fazer um caminho e a gente acaba se classificando e a China não. Então, muda muito. A turma do bolão vai ter muito que se divertir também para tentar cravar aí os resultados para 27. Mas em breve vai ser divulgado o calendário oficial das partidas.
17: A contagem regressiva já começou. Além dos locais dos Jogos do Brasil na fase de grupos, a quantidade que cada estádio vai receber, na próxima semana a FIFA vai realizar o sorteio da fase preliminar da repescagem. 6 seleções garantiram a chance de disputar uma vaga na Copa: Taipei chinês, Uzbequistão, África do Sul, Papua Nova Guiné, Gana e Equador. As equipes vão se enfrentar e as 2 melhores colocadas avançam para a repescagem. As partidas serão disputadas entre os dias 24 de novembro e 5 de dezembro. Por fim, entre os dias 23 de fevereiro e 6 de março de 2027, as seleções vão brigar pelas 3 vagas restantes no Mundial. Ao todo, 18 seleções já estão classificadas para

0: Arena Fonte Nova em Salvador, o Castelão em Fortaleza, a Arena Pernambuco no Recife e o Beira Rio em Porto Alegre. A divulgação de um esboço, um primeiro sorteio de repescagem e o caminho inicial da trajetória da nossa seleção são apenas o pontapé inicial para o maior evento da história do futebol feminino em solo nacional.
1: 6h27, tem mensagem de ouvinte.
2: Bom dia.
1: Dia.
2: Ouvinte da banda, pro do gato. Manda aí uma loucada para e Marilda. Direto de Pinhacó, na Paraíba. Manda um beijo pra gente. Eu sou viciado do Pulo do Gato desde o início, de quando começou o Pulo do Gato. Eu não perco. Sou ouvinte diário. Manda aí um beijo pra gente.
1: Miado e obrigada pela audiência. Agora são 6h28, tem mais uma mensagem importante, hein?
3: Olá, bom dia, Silvânia. Bom dia a todos da Band. Aqui é Cláudio Cursino. Houve um acidente agora nessa madrugada, pela manhã, no final de Eusébio Matoso, quase encontro ali com Francisco Morato, bem debaixo da ponte Bernardo Goldberg, que é entre um ônibus e um caminhão. O caminhão está tombado na faixa do ônibus e, por enquanto, está tranquilo. Mas só que logo mais vai estar o caos, porque ele interditou totalmente a faixa de ônibus sentido Pinheiros, tá? Sentido Eusébio Matoso, Shopping Eldorado, embaixo está interditada. Grande abraço a todos e um bom final de semana.
1: Para o senhor também, obrigada pela informação. 6h29, também tem mensagem chegando de Itapema, Santa Catarina. É o John, também chove por lá. Hoje é feriado em Itaju, ficamos na região de Jaú. Manda um miado para nós, é o Reinaldo Bueno. Também para o Valentim de Franca, Franca com muito calor, interior de São Paulo também. Ana Luísa, fazendo aniversário hoje, 12 anos. Ah, é amanhã, 12 anos para Ana Luísa. Ela é a filha do senhor Antônio Moreira, nos acompanha no Pará, em Paraupebas. Paraupebas, é. Tem um A mais aqui, será? Parauapebas. Será que é isso? Vou procurar. 6h29, um alerta no transporte. Em São Paulo, metade dos motoristas de ônibus fazem dupla jornada na mesma função, como motoristas de aplicativo ou como motoboys. A consequência pode ser a estafa mental, que leva ao aumento de acidentes. Repórter Roberta Scherer.
4: Quase 30 mil motoristas de ônibus trabalham na capital paulista. O ritmo é acelerado, a rotina é estressante. Tanto que entre o fim de uma jornada e o início de outra, o tempo de descanso é por lei de pelo menos 11 horas. Só que nesse período, muitos deixam o volante dos ônibus e assumem a função de motoristas de aplicativo ou motoboys. A estimativa da Associação Nacional das Empresas de Transportes Urbanos é que pelo menos metade deles tem uma dupla jornada. E as consequências aparecem, de acordo com o diretor da associação, Francisco Cristóvão.
5: Os motoristas ficam estafados e eles aumentam a possibilidade, né, de provocar acidente. Tanto quando estão dirigindo o ônibus, como quando estão dirigindo o carro de aplicativo. Nós temos verificado também, nas nossas garagens, o aumento significativo do número de atestados médicos.
4: De acordo com o psiquiatra Leonardo Carriço, a estafa mental é realmente perigosa.
6: A falta de sono, ela pode ter consequências graves. No caso de motoristas que não estejam tendo descanso adequado, necessário, algumas das consequências, elas até podem se assimilar com estados de embriaguez, reflexos lentificados, o pensamento lentificado, a tomada de decisão lentificada, uma diminuição da atenção, pontos que são essenciais para quem exerce a função de motorista.
4: O Sindicato dos Motoristas reconhece essas consequências, mas diz que muitos precisam da renda complementar. Hoje o salário de um motorista é de cerca de R$4.000. Ronaldo Romão da Silva é secretário de imprensa do Sindimotoristas.
7: Cada companheiro, em cada coletivo, carrega mais de 1.000 vidas. Então, com certeza, é um salário que não condiz com a responsabilidade que ele tem.
4: Enquanto o impasse acontece, a prefeitura afirma que não possui poder de decisão sobre a relação de trabalho ou a jornada dos empregados das concessionárias.
1: É Parauapebas mesmo, viu? A cidade do nosso ouvinte. Carlos Lima de Brusque, Santa Catarina, também na escuta, como o Alcides, que é porteiro noturno do Campo Limpo. Agora são

0: são 6:32. Diogo Braga, tem informações? Diga, Diogo.
1: Tenho mais informações, Silvana, em relação àquele desabamento em São Bernardo do Campo, mais precisamente na rua Jorge Amado, número 10. Caiu um edifício e, segundo o Corpo de Bombeiros, isso aconteceu por volta das 6 da manhã, 12 viaturas, subiu para 12, eram 6, nosso último atualização aqui, agora subiu para 12 viaturas empenhadas, mais o SAMU, uma edificação residencial e equipes buscando por vítimas. Daqui a pouco a gente traz mais informações assim que tivermos um novo balanço.
0: Tá certo, obrigada, Diogo, vamos acompanhar este caso. 6:32. Vamos novamente com o CEDOM, Centro de Documentação e Memória da Rádio Bandeirantes. É o trabalho do jornalista Milton Parron e equipe, trazendo sempre momentos importantes da nossa história. E agora nós vamos lembrar uma grande atriz, o texto é do Parron, tá? Desde o primeiro filme que estreou em 1952, Cantando na Chuva, até sua morte em 2016, a atriz norte-americana Debbie Reynolds participou de dezenas de filmes, sendo aclamada em todo o mundo por sua beleza física e refinada qualidade interpretativa. Somava-se a esses atributos uma extrema simplicidade. E o repórter da Rádio Bandeirantes, adivinha quem era? Tico-Tico, José Carlos de Moraes, sempre ele, entrevistou a Debbie Reynolds em 1954.
2: Aqui estamos então ao lado da encantadora Debbie Reynolds, que trabalhou com Gene Kelly num recente filme muito aplaudido em São Paulo, que é Cantando na Chuva. Inicialmente, uma saudação especial de Debbie Reynolds para os ouvintes da mais popular emissora paulista. No instante que o garçom, seu nome qual é?
3: Já não.
2: Está servindo a Debbie Reynolds um cocktail, não é?
4: No.
2: You like a cocktail?
4: No, I don't drink, thank you very much.
2: No,
4: you can have mine, you can have 2 for 1.
2: Okay,
4: you
2: thank
4: like
2: you,
4: that?
2: Yes, very well.
4: Okay.
5: Ela acabou de saudar e dizer que não bebe para o José Carlos de Moraes.
2: Pois bem, aqui estamos então para pedir a saudação. A quick
4: speech by me.
2: Or Radio Bandeirantes.
4: I'd love to give a quick speech about San Paulo and for Radio Bandeirantes. Is that right? I love your San Paulo. I haven't been here very long, but people are very friendly, and it's a beautiful city, and I hope that I get to come back soon, and I hope that next time I can speak your Portuguese or Brazilian language. I love your people.
2: Boa noite.
4: Boa noite.
2: Oh, yes.
5: Ela acabou de saudar o povo paulista, dizendo que aprecia muito, e saudou a Radio Bandeirantes e disse que da próxima vez que vier ela espera saber falar o português para poder saudá-los em português mesmo.
2: Já teve a oportunidade de apreciar o elemento masculino de São Paulo, Debbie? Debbie, já teve a oportunidade? É uma chapa especial aqui, um cavalheiro. Aliás, todo mundo quer tirar fotografia com a Debbie Reynolds. E não é para menos, é uma bonequinha. É como nós dizemos aqui no Brasil, um chuchuzinho, um pedacinho de gente. E aqui está então a pergunta. Já teve a oportunidade de apreciar o elemento feminino? Algum boy?
4: Okay.
5: He asked you if you like the men in Brazil.
4: Ooh la la.
5: Especially the reporter.
4: Well, I have to say, ooh la la, huh?
2: The reporter, Tico Tico.
4: Fuerte. A what?
2: Yes. My name is Tico Tico.
4: Tico Tico? Yes. Oh, Tico
5: Tico.
4: It's a bird?
5: It's a bird.
4: Light-headed?
5: Yeah. Ela acaba perguntou se Tico Tico é passarinho sem cabeça.
2: E agora vamos fazer as perguntas então a Debbie Reynolds, que está sendo ouvida pela Rádio Bandeirantes de Santos. Há quanto tempo está no cinema?
5: Debbie, he wants to know how long are you in the movie?
4: 4 years.
2: 4 anos.
4: 4 anos.
2: Com qual diretor você gostou mais de trabalhar?
5: Which director did you like it mostly of working with it?
4: Which picture did I like most?
5: Oh, the director.
4: Director.
5: Director.
4: I think a director called Don White.
5: Don White, you
4: Don
5: like it
4: White.
5: Best. Ela disse que o diretor que ela gostou mais de trabalhar foi Don White.
0: Tá aí um trechinho da entrevista do Tico Tico com a atriz Debbie Reynolds. Não sei o que é melhor nessa entrevista, a atriz ou o Tico Tico, né? Com suas perguntas, sua simplicidade. Grande trabalho. 6h37, São Paulo realiza neste fim de semana a Jornada do Patrimônio 2026. O evento tem gastronomia, música e a chance de conhecer prédios que fazem parte da história da cidade. Vamos acompanhar a reportagem de Maria Eugênia Cotait.
3: São diversos roteiros turísticos, visitas guiadas e oficinas para crianças e adultos que acontecem ao longo de todo o fim de semana aqui em São Paulo. O tema deste ano da Jornada do Patrimônio, realizada desde 2015, é São Paulo, cada olhar, uma história. O secretário municipal da Cultura, Totó Parente, faz alguns destaques da programação.
6: São Paulo é feito de histórias e edifícios, histórias gastronômicas, história de pessoas. Nós somos a maior metrópole do país, uma das maiores do mundo. Essas pessoas ajudaram a construir esse patrimônio histórico e nós estamos com um olhar além só dos patrimônios da área central. Nós estamos trabalhando com patrimônio não só com edifícios históricos, mas com memória de bairros, com imigração, com povos indígenas, com movimento de moradia, com samba, capoeira, cultura periférica.
3: Nessa pegada, começa às 10 horas da manhã de hoje, uma apresentação sobre a resistência de pessoas escravizadas em São Paulo, na Capela dos Aflitos, na Sé, recém-reformada. Também às 10 horas da manhã, mas no domingo, um tour que sai do Sesc Belenzinho e vai até a Igreja do Rosário dos Homens Pretos, no Largo do Paissandu. O secretário municipal da Cultura, Totó Parente, destaca que a expectativa é que 100 mil pessoas participem das atividades.
6: Nós estamos esperando muito mais de 100 mil pessoas nesse final de semana no centro de São Paulo, né? Além dos que já frequentam. Por quê? Nós teremos uma feira de economia criativa em cima do viaduto do Chá. Vamos ter uma feira gastronômica da São João, com Bar da Brahma, Riviera, Bar do Léo, Casa do Porco, com preços populares, com prato único, com preços populares, restaurantes renomados. Então é o seguinte, é uma grande festa do patrimônio da cidade de São Paulo, para as pessoas terem a oportunidade de não só visitar os patrimônios, mas vir para o centro de São Paulo. Um centro seguro, revitalizado, em processo constante de revitalização, de retrofit.
3: Os restaurantes que participam da Jornada do Patrimônio terão pratos a partir dos R$ 25,00. A partir das 2 horas da tarde, a Avenida São João ainda será palco de atrações musicais para todos os gostos. MPB, pop, rock, samba, com nomes como Zé Cabaleiro. Ainda no centro de São Paulo, alguns prédios que ficam fechados normalmente ficarão abertos para visitação do público e com visitas guiadas em alguns horários, como o Palácio da Justiça. Além do Teatro Municipal e da Sala São Paulo, diversos museus ficam abertos para visitação. Vale dar uma olhada no site de cada um para ver quais exposições que estão em cartaz te interessam mais, ouvinte. A programação completa da Jornada do Patrimônio está disponível no site da Prefeitura. O endereço é um pouco complicado, por isso a melhor opção é pesquisar no Google as palavras-chave Prefeitura de São Paulo Jornada do Patrimônio. Lembrando que domingo é dia de tarifa zero para os ônibus municipais.
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0: 6h40 agora, as dicas culturais do Danilo Gobato.
9: A Caixa Cultural São Paulo recebe até o dia 20 de setembro a exposição Elifas Andreato, Além da Moldura, que homenageia um dos mais importantes artistas gráficos brasileiros. Com entrada gratuita, a mostra convida o público a mergulhar no universo criativo de Elifas Andreato, cuja trajetória marcou diferentes áreas da cultura brasileira, como música, teatro, imprensa, literatura, artes visuais, televisão e cultura popular. Nascido em Rolândia, Elifas Andreato completaria 80 anos em 2026. Reconhecido por sua atuação como designer gráfico, ilustrador, pintor, escultor, cenógrafo, carnavalesco, editor e diretor artístico, o artista construiu uma carreira que ultrapassou as fronteiras das artes visuais e deixou um legado de forte identidade brasileira. Ao longo de sua trajetória, assinou centenas de capas de discos de grandes nomes da música nacional, entre eles Elis Regina, Chico Buarque, Martinho da Vila, Paulinho da Viola, Clara Nunes, Adoniran Barbosa, Toquinho, Vinícius de Moraes, Tim Maia e Zeca Pagodinho. Entre seus projetos de destaque está o Almanaque Brasil de Cultura Popular, publicação distribuída nos voos da TAM Linhas Aéreas entre 99 e 2014, dedicada à valorização da cultura brasileira por meio de histórias, personagens e tradições apresentadas de forma leve e criativa. A exposição não busca abarcar toda a dimensão de sua produção artística, mas sim apresentar um recorte que evidencia a diversidade técnica, estética e simbólica de sua obra. O projeto propõe uma experiência imersiva e não linear, expandindo o conceito tradicional de exposição em paredes. A Caixa Cultural São Paulo fica na Praça da Sé, número 111, visitação de terça a domingo, das 9 às 18. Após uma temporada de sucesso no Teatro Raul Cortez do Sesc 14 Bis, na qual os ingressos esgotaram-se em questão de horas, o solo coletivo, Mudando de Pele, retorna a São Paulo para uma nova temporada no Teatro FAAP. Na peça, Thaís Araújo interpreta Maia, uma mulher de quase 40 anos que, sentindo-se inadequada, decide romper com acordos sociais, emocionais e identitários que a oprimiam. Movida por um desejo de ruptura profunda, a personagem inicia uma travessia de autoconhecimento e transformação e que se realiza no encontro com outras mulheres. Mildred, uma senhora jamaicana de 90 anos que lutou pelos direitos civis, e Kemi, uma jovem que não pede licença para existir. A partir destas uniões e livre de suas antigas amarras, Maia se transforma enquanto reconhece seu próprio valor e identidade. Temporada até 6 de setembro, de quinta a domingo, quinta a sábado às 20 horas e aos domingos mais cedo, às 17, no Teatro FAAP. O endereço, Rua Lagoas 903. E os ingressos em teatrofaap.com.br. A renomada médica geriatra e especialista em cuidados paliativos, Ana Cláudia Quintana Arantes, tem em seu livro Histórias Lindas de Morrer, adaptado para o teatro, em uma montagem assinada por Fernando Nites. Ana Cláudia construiu sua carreira ouvindo e vivenciando histórias de pessoas em seus últimos capítulos de vida. Como médica responsável pela unidade de cuidados paliativos do Hospital das Clínicas, ela testemunhou a coragem de pacientes que, diante da finitude, descobriam o sentido essencial de suas existências. O livro coleciona esses momentos de beleza, histórias reais que revelam segredos da vida de pessoas que chegaram ao fim com grandeza e lucidez. Antes de tudo, a peça celebra a vida, equilibrando profundidade reflexiva com momentos de leveza e humor. Histórias Lindas de Morrer fica em cartaz no Teatro Vivo até 1º de outubro. O endereço, Avenida Doutor Chucri Zaidan, 2460. E os ingressos em simpla.com.br.
0: 6 horas e 45 minutos, vai marcar o quintinal. Tem mensagem de ouvinte.
8: Bom dia.
0: Dia.
8: Meu nome é Vinícius Amorim. Gostaria de mandar um super miado para o Dr. Marcelo Maiorano, que hoje completa seus aniversários. 48 primaveras de muita alegria, saúde, paciência e amor. Um miado para o Dr. Marcelo Maiorano.
0: Miado para ele. Também o André Baldassin, São Paulino, da Zona Norte de São Paulo, pede miado para ele mesmo. Ele está completando 44 anos, ouvinte da Bandeirantes desde os 13 anos. Parabéns, saúde e obrigada.
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0: Também tem mais mensagens chegando, vamos ver. O José Éder Pelizari está em Monte Verde, sul de Minas, no chalé dos Pelizari. Temperatura agradável nesta manhã de sábado, não chove. Rogério de Osasco está hoje em Uberaba, Minas Gerais, 21 graus e seco por lá. Alnério de Moura em Lorena, também é feriado hoje em Lorena, dia de Nossa Senhora da Piedade. A Silvana Augusto, de Marília, está pedindo miado para ela, aniversário. Parabéns, dona Marília. Sempre na escuta, não é? A Sandra, das Astúrias, subida em Imigrantes com chuva e neblina na serra, trânsito normal, apenas cuidado com pista escorregadia. O Cléber Duarte está em Juquiá, no Vale do Ribeira, chove forte por lá com trovoadas. Há tempos não ouvia trovoadas, diz o Cléber. Pede um miado para a esposa Nice, que vai trabalhar hoje, então bom trabalho. E o Luiz Correia está no litoral do Piauí, também na escuta, assim como... Aliás... apaga tudo. É o Matheus Graz, tá no litoral do Piauí, cidade de Luiz Correia. Então, obrigada, viu, pela sua mensagem. Amanhã é aniversário da cidade de Teresina, no Piauí, diz o Matheus. 6h47, uma estudante de direito que dava dicas nas redes sociais sobre como evitar fraudes online é presa por aplicar golpes na venda de celulares. A jovem estagiava em um escritório de advocacia e, além de orientações, publicava na internet conteúdos sobre como desbloquear contas bancárias suspensas por fraude. Micaela Araújo e o namorado Rafael dos Santos Damasceno foram detidos em casa ontem. No apartamento do casal, a polícia encontrou uma loja cenográfica com embalagens, logos e produtos supostamente prontos para envio. Um vídeo disparado para uma das vítimas dava detalhes de um cenário que servia para enganar os clientes.
10: Opa, Bruna, tudo bem? Aqui é um pouquinho do nosso estoque, tá bom? Tô te fazendo esse vídeo aqui pra tirar qualquer dúvida sua. Pode ficar totalmente preocupada, Bruna. Isso é uma loja de total confiança.
0: O delegado Rafael Catunda explica como os criminosos davam continuidade ao golpe.
11: E após a negociação, eles pediam, né, uma parte do valor para que fosse paga adiantada, para eles poderem remeter os telefones. E depois que recebiam esse primeiro valor, eles bloqueavam as vítimas e não mais entravam em contato.
0: Que absurdo, né? 6h48.
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2: 6h49, agora saúde no Pulo do Gato.
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3: Espaço ampliado aqui aos sábados para falarmos com o Dr. Evaldo sobre assuntos que foram discutidos aqui ao longo da semana. Vamos começar falando agora para quem tem pressão alta, a importância da gente reduzir o consumo de sal.
4: Nós médicos deveríamos acreditar em fadas e duendes, porque gostamos de ser enganados, ou pior, gostamos do auto-engano. Refiro-me àquelas perguntas que fazemos aos pacientes nas consultas, ouvimos a resposta e acreditamos. Uma das mais comuns aos com pressão alta é se estão comendo com pouco sal, pois um estudo dos Estados Unidos revelou que nada menos do que 70% dos pacientes não faz dieta com pouco sal como é o recomendável, e menos de 10% atingem os limites desejáveis de ingesta. E isso é crítico, pois comer com pouco sódio, o sal, reduz em cerca de 10% a pressão arterial, ou seja, menos remédio e melhor controle. Há um outro fato a se destacar. O excesso de ingesta de sal, em geral, acompanha o excesso de calorias, acrescendo outros fatores de risco, o sobrepeso ou obesidade e a elevação do açúcar no sangue. Todos fatores deletérios a quem tem pressão alta. Ou seja, nós médicos, ao invés de nos enganarmos, precisamos retomar a boa prática de uma conversa franca, interessada e argumentativa com nossos pacientes, mostrando os benefícios reais de se aderir às recomendações. Pois, como já discutimos por aqui, apostar apenas nos remédios é um erro. E com medidas não medicamentosas, dieta, controle de peso e atividade física, melhoramos muito os desfechos a longo prazo de quem tem a pressão alta.
3: Bom, e nessa semana a gente recebeu uma dúvida de um ouvinte que tem a ver com a saúde do coração.
4: O ouvinte Renato, taxista, perguntou qual a durabilidade de uma cirurgia de revascularização do miocárdio, uma vez que ele a realizou há 15 anos com duas safenas e uma mamária, e desde então tem feito um segmento irregular. Então vamos lá. Não existe uma resposta única para essa pergunta. Depende do tipo de vaso utilizado na revascularização, do paciente e do controle dos fatores de risco. As safenas têm uma funcionalidade menor, até cerca de metade do seu fluxo é perdido em cerca de 10 anos. Já as mamárias costumam ficar pérvias por mais tempo, 10 a 20 anos. Não é o seu caso, mas os estentes podem durar menos, exceto quando farmacológicos, e com 1 a 2 anos uma nova abordagem pode ser necessária. E depois da cirurgia, deve-se ter um seguimento médico regular com a terapia otimizada dos fatores de risco, utilizando antiagregantes para evitar novos trombos, controle do colesterol, do diabetes, da pressão, uso de medicamentos protetores, como beta-bloqueadores, mudança de hábito, não fumar, não ser sedentário e, sobretudo, muita atenção ao aparecimento de sintomas. Então, meu amigo Renato, marque uma visita ao seu cardiologista e siga firme por muitos e muitos anos. Um abraço e obrigado pela pergunta. E a todos.
3: E por fim, um alerta para quem está em busca da fórmula da juventude.
4: A eterna juventude é objeto de desejo de muita gente. E as terapias rejuvenescedoras viraram uma enorme moda. Do ponto de vista biológico, envelhecemos em processos bem conhecidos, como a inflamação, envelhecimento celular, mudanças celulares e genéticas induzidas pelo ambiente por nossas interações com potenciais agressores, inadequação dos nossos mecanismos de autolimpeza celular e mutações celulares. Sabendo disso, se conseguirmos reverter cada um desses pontos, interromperíamos ou no mínimo retardaríamos o envelhecer. Por exemplo, nucleotídeos poderiam em estudos pré-clínicos demonstrar algum benefício. Entretanto, estudos clínicos e a dosagem no sangue desses elementos não demonstraram nem benefício e nem redução do seu nível que justifiquem o hype na sua infusão. De qualquer um deles, ainda que o FDA, a Anvisa dos Estados Unidos, venha autorizá-los, o que pode ocorrer dada a perda de, digamos, um controle mais técnico desse órgão regulatório. Tem-se muito por fazer estudar além de usar melhores marcadores e ferramentas, como, por exemplo, já citados por aqui, relógios biológicos, que envolvam técnicas moleculares sofisticadas de expressão proteica, gênica ou de metabólitos, para mensurar o processo do envelhecer e do que pode ou não ser útil. Por ora, há muito pensamento mágico e desejo, e quase nada de ciência com seriedade. Não se deixe enganar. Fique bem e até a próxima.
1: Você ouviu o médico infectologista, Dr. Evaldo Stanislau, CRM 72705.
2: 6:54. Agora o esporte chegando no Pulo do Gato com o Bruno Migliosi. Muito bom dia, Bruno.
5: Oi, Silvânia, tudo bem? Abraço para você, pro amigo ligado aqui na Bandeirantes durante o Pulo do Gato, chegando com os principais destaques do esporte deste final de semana. Vamos lá com todas as principais notícias e atualizações desse sabadão. Começando com uma atualização importante que aconteceu nessa sexta-feira, que tem a ver com o voleibol brasileiro. Uma notícia que impacta diretamente o Osasco, o clube que disputa a Superliga, mas que também tem, claro, uma mensagem grande que é passada pela Confederação Brasileira de Voleibol, que anunciou na tarde de sexta-feira que vai aderir à política do Comitê Olímpico Internacional, o COI, sobre a elegibilidade de atletas da categoria feminina em competições nacionais. Portanto, bane mulheres trans das suas competições. A entidade afirma que o critério passa a valer já a partir da próxima temporada da Superliga e em qualquer outra competição nacional. Isso impacta diretamente, não é? Principalmente a atleta Tiffany Abreu, oposta trans do Osasco, clube de voleibol da Superliga. E, bom, o clube já se posicionou afirmando que vai avaliar ainda essa nova política antes de tomar alguma medida, mas está ciente dos impactos dessa decisão do COI, que evidentemente afetam a Tiffany, que é a única atleta trans atuando hoje na Superliga de Vôlei Feminina, mas é claro que existem outras situações aí que serão impactadas no futuro do esporte por essa decisão da Confederação Brasileira de Vôlei. Bom, vamos então com os destaques deste final de semana de Campeonato Brasileiro. Temos Brasileirão, mais uma rodada, e logo mais, às 16:30, o líder do campeonato entra em campo. Palmeiras pega o Fluminense no Rio de Janeiro. Zubeldía foi demitido. Técnico argentino não comanda mais o tricolor carioca. O Marcão, auxiliar eterno aí do Flu, será o responsável por levar a equipe a campo contra o Palmeiras pelo Campeonato Brasileiro. Depois, às 18:30, tem Atlético Paranaense e Bragantino, jogo que já foi aí final do Sul-Americano, acontecendo no Brasileirão. Depois, às 21:00, tem São Paulo e Coritiba. São os três jogos desse sábado. Antes de avançar para a rodada de domingo, não é o complemento dessa rodada de Brasileirão, só destacando os jogos de Série B também deste sábado. Tem Atlético Goianiense e Vila Nova, clássico goiano, Criciúma pegando Goiás, o Ceará enfrentando o Cuiabá, também o Juventude, que encara a equipe do Fortaleza, duas equipes que estavam na Série A no ano passado. Bom, nesse domingo temos mais seis jogos. Chapecoense e Bahia jogam cedinho, às 11:00 pela Série A do Brasileirão. A Chape, que é a lanterninha do brasileiro, hein? E também temos às 16:00, duelo da briga contra o rebaixamento. Vasco e Santos jogam no Rio de Janeiro. No mesmo horário, tem Atlético Mineiro e Grêmio. Mais tarde, às 18:30, é o vice-líder, Flamengo, que entra em campo. Pega o Mirassol em Mirassol e ainda já com a possibilidade de, quem sabe, encostar ainda mais na equipe do Palmeiras. Mesmo horário, 18:30, tem Vitória e Botafogo. Depois, às 19:30, o Corinthians encara a equipe do Cruzeiro. A rodada termina só na segunda-feira, quando o Internacional e Remo jogam às 20:00. São esses os principais destaques deste final de semana e, claro, que todas as informações você acompanha ao longo da programação da Rádio Bandeirantes.
2: 6:58, esse foi o Bruno Migliosi trazendo os destaques esportivos. O Volare diz que é feriado religioso na cidade de Cubatão, dia da padroeira Nossa Senhora da Lapa. O Raimundo Botelho está em São Mateus, no Maranhão, também na escuta, como o Alberto Federman Neto, ouvinte da Bandeirantes, em São Vicente. Chuva leve, não muito frio, 20 graus, diz o senhor Alberto. Aqui falamos Maurício, minha esposa Viviane e meus filhos Clara e Bernardo, casal de gêmeos de 11 anos. Aqui em Cubatão está chovendo, é dia de Nossa Senhora da Lapa, estamos esperando o sol aparecer. Pedimos o meado para o diácono José Ilmo, que se ordena hoje como padre. Então, a bênção, padre. 6:58, vamos encerrar o programa com música, Ailton?

É, lembrando a morte do grande Altamiro Carrilho, nessa data, 15 de agosto de 2012, compositor e flautista brasileiro aí com Tico Tico no Fubá. Ah, e agora o André de Sapato Novo. Amanhã tem sorteio da Mega Sena, hein? Concurso 3.045. A estimativa de prêmio para quem acertar as 6 dezenas, 38 milhões de reais. Uma bolada, hein? Na sequência, eu fico mais um pouquinho com você, ao lado do Robson Ramos, está chegando a primeira hora. O Pulo do Gato volta na segunda-feira, comigo, com Pedro Campos, a partir das 5 da manhã. Até já, gente. Obrigada. Fiquem com Deus. Ótimo final de semana. Música.

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1: Hora Oficial do Brasil, 7 horas.
2: Sábado, 15 de agosto de 2026.
1: Petrobras encontra indícios de petróleo na margem equatorial.
2: Termina hoje às 7 da noite o prazo para registrar as candidaturas na Justiça Eleitoral. O
1: salário mínimo deve aumentar R$ 120 no ano que vem, chegando a R$ 1.741.
2: Ex-governador do Rio de Janeiro, Cláudio Castro, é alvo de operação da Polícia Federal pela terceira vez em menos de 4 meses.
1: Hoje, o líder Palmeiras vai ao Maracanã enfrentar o Fluminense pela 23ª rodada do Brasileirão.
2: Já o São Paulo recebe o Coritiba no Morumbi, buscando retomar o caminho das vitórias no campeonato.
1: Santos e Corinthians jogam amanhã.
2: Bandeirantes, 7 horas e 1 minuto.
1: A Petrobras vai dar sequência às pesquisas realizadas no litoral do Amapá, onde a empresa localizou indícios de petróleo.
2: No anúncio feito ontem, a petroleira confirmou a presença de hidrocarbonetos num poço exploratório em águas profundas na margem equatorial.
1: Esse tipo de composto químico é formado exclusivamente por átomos de carbono e hidrogênio e serve principalmente como fonte de energia.
2: Como resultado, pode ser petróleo ou gás natural.
1: O local da descoberta fica a cerca de 175 quilômetros da costa brasileira. Segundo a Petrobras, a descoberta traz otimismo.
2: Agora serão necessárias novas perfurações para avaliar a viabilidade e o potencial do poço.
1: A empresa garante que todo o trabalho será feito de forma segura e com respeito ao meio ambiente.
2: A exploração na região faz parte de uma estratégia da Petrobras para repor reservas de combustível
1: e garantir o abastecimento do país durante o processo de transição para energias mais limpas.
2: A pesquisa na margem equatorial enfrentou a resistência de ambientalistas, o que acabou atrasando a liberação da licença pelo IBAMA.
1: Se o campo for viável, o próximo passo poderá ser a produção.
2: Bandeirantes, 7 horas e 2 minutos.
1: O ministro da Fazenda afirma que é preciso ouvir os empresários antes de adotar as medidas de reciprocidade contra o tarifaço americano.
2: Segundo Dário Durigan, haverá muita responsabilidade antes de se aplicar os termos previstos em lei em resposta aos Estados Unidos.
1: O Brasil já iniciou o processo para reagir às tarifas de até 37,5% sobre os produtos nacionais que foram definidas por Washington.
2: O movimento permitirá consultas diplomáticas e não significa adoção imediata de restrições.
1: Inclusive, a avaliação do governo é de que nenhuma medida deva ser tomada antes das eleições.
2: O ministro Dario Durigan quer ouvir os setores envolvidos para definir quais ações serão adotadas.
3: O processo de reciprocidade num país que é sério e que quer ouvir quem é afetado pela reciprocidade, ele demanda oitiva de eventuais interessados e eventuais impactados por uma medida de reciprocidade que pode vir ou não a ser adotada no futuro. Então, como a gente percebe que o mundo hoje anda muito fechado para esse tipo de participação, o primeiro impacto do processo de reciprocidade é a gente poder colher, em especial do empresariado brasileiro, mas também do empresariado do exterior, quais seriam os impactos e as preocupações que eles têm com eventuais medidas de reciprocidade. Isso lembrando que essa lei de reciprocidade foi aprovada por unanimidade no Congresso e a gente tem sempre muita cautela e muita responsabilidade para manejá-la.
1: A lei de reciprocidade permite ao Brasil responder com medidas equivalentes, como aplicar a mesma sobretaxa imposta pelos Estados Unidos.
2: Mas para o especialista em comércio exterior, Celso Figueiredo, é necessário calibrar muito bem o tamanho da reação.
1: Ele lembra que o período de análise agora poderá abrir espaço para negociações e dar ao Brasil maior poder de barganha.
4: Eu acho que o primeiro ponto que é relevante é entender que o procedimento ele foi iniciado então somente agora, e ele não vai ser aplicado de imediato nenhuma medida de forma retaliatória no momento. Vai ser conduzido um procedimento que é longo, de pelo menos 5 meses, podendo chegar a 9, 10 meses, com todas as prorrogações possíveis, e que vai contar muito particularmente e especialmente com a participação do próprio setor privado.
2: A lei da reciprocidade permite ao Brasil responder com medidas equivalentes, como aplicar a mesma sobretaxa imposta pelos Estados Unidos.
1: A Câmara Americana de Comércio publicou uma nota defendendo a intensificação das negociações entre Brasil e Estados Unidos.
2: Para o especialista em comércio exterior, Celso Figueiredo, é necessário calibrar muito bem o tamanho da reação. Ele lembra que o período de análise agora poderá abrir espaço para negociações e dar ao Brasil maior poder de barganha.
1: De acordo com a entidade, 90% das empresas consultadas preferem o diálogo diplomático, enquanto 3% apoiam a aplicação de contramedidas.
2: A Anshan alertou ainda que retaliações podem elevar custos para os consumidores e afetar as cadeias de produção.
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5: A avaliação geral é que o governo não deve retaliar os Estados Unidos. Esse é um instrumento de defesa comercial legítimo, claro, mas deve ser usado como força política de negociação. O governo abriu um processo de avaliação de reciprocidade, então ainda tem todo um rito, um processo demorado. Não tem decisão de retaliar ainda. E as retaliações podem ser um tiro no pé. Aumentar a tarifa de importação de produtos americanos, por exemplo, pode significar alta de preço. A gente importa combustíveis, medicamentos, fertilizantes. Aumentar a tarifa de exportação pode prejudicar empresas brasileiras, mesmo que prejudique eles também, com café, suco de laranja. Quebra de patentes de produtos americanos pode afastar investimentos do país. Agora, reduzir tarifa de importação, por exemplo, com exceção dos Estados Unidos, pode ser uma vantagem para o consumidor brasileiro, reduz preços, mas também pode ampliar medidas contra o Brasil. Olha, não se espera avanços até as eleições, está tudo muito misturado. Mas a gente tem que seguir negociando e buscando novos mercados, como já estamos fazendo. A gente está exportando menos para os Estados Unidos, mas estamos exportando mais para a China, para a Europa. E a gente sempre foi muito fechado, tudo muito caro aqui. Então, aumentar trocas comerciais é essencial para o crescimento. Enquanto isso, seguimos ali na mesa de negociação com os americanos.
2: Bandeirantes, 7 horas e 7 minutos.
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1: Termina hoje às 7 horas da noite o prazo para que partidos, federações e coligações apresentem os pedidos de registro das candidaturas à Justiça Eleitoral.
2: O prazo vale para candidatos a presidente e vice-presidente da República, governador e vice-governador, senadores suplentes, além de deputados federais, estaduais e distritais.
1: O registro é a etapa que formaliza na Justiça Eleitoral os nomes escolhidos pelos partidos durante as convenções partidárias, realizadas entre 20 de julho e 5 de agosto.
2: Até o momento, os candidatos à presidência registrados no Tribunal Superior Eleitoral são Augusto Cury, Edmilson Costa, Flávio Bolsonaro, Etz Dias, Lula, Renan Santos, Ronaldo Caiado, Samara Martins, Wilson Grassi e Romeu Zema.
1: A partir de amanhã, dia 16, começa a valer a propaganda eleitoral e os candidatos podem pedir formalmente os votos, além de divulgar suas propostas.
2: A campanha de Lula traçou como prioridade estar de olho na tramitação no Senado da proposta que põe fim à escala de trabalho 6x1.
1: Mas, mesmo com o acordo que tirou o texto da gaveta, não há garantias de votação da matéria na casa dentro do ritmo que o candidato do PT à reeleição quer.
2: Ontem, o presidente do Senado decidiu destravar as discussões sobre o projeto que estavam paradas há praticamente 3 meses.
1: A mudança foi oficializada por Davi Alcolumbre poucas horas depois de mais um encontro entre ele e Lula.
2: Ao todo foram 3 conversas em menos de 10 dias, após quase 4 meses sem diálogo. E o resultado o agradou.
1: Além do fim da escala 6x1, os dois acertaram a retomada no Congresso de outras 2 propostas prioritárias ao Planalto.
2: A PEC da Segurança Pública e o texto que cria o marco legal de minerais críticos e terras raras.
1: O projeto sobre a jornada de trabalho seguirá para a Comissão de Constituição e Justiça do Senado, sem uma data para votação final no plenário.
2: Davi Alcolumbre sinalizou que a decisão ficará para depois das eleições. A matéria enfrenta reações dos empresários em função do impacto econômico.
1: Já a PEC da Segurança precisa de um acordo com os governadores.
2: Em entrevista a um podcast, Lula falou também sobre um tema que será bastante explorado pela oposição na campanha.
1: As investigações da Polícia Federal para apurar as denúncias de tráfico de influência pelo filho dele, Fábio Luiz Lula da Silva, o Lulinha.
6: Ele jura que não fez. Se não fez, então brigue. Não se acovarde, brigue. Todo mundo que vem conversar comigo, que tem qualquer denúncia, eu falo, olha, Só você sabe a verdade.
7: É isso aí.
6: Se você é inocente, vá à luta. Se você é culpado, contrate um advogado.
2: Lula defendeu ainda a adoção de medidas de reciprocidade contra a tarifaço dos Estados Unidos sobre produtos brasileiros.
1: Segundo o petista, a iniciativa teme como objetivo demonstrar que o Brasil exige tratamento equivalente nas relações diplomáticas.
6: Eu quero manter uma boa relação com os Estados Unidos. Não quero nenhuma briga com os Estados Unidos. Lamentavelmente, eles estão fazendo, sabe, construindo inverdades contra o Brasil. Nós ontem entramos com a lei da reciprocidade.
7: Eu vi.
6: Pra gente mostrar que a gente também não é, sabe, é pouca coisa. Nós nos respeitamos.
2: Flávio Bolsonaro passou a sexta-feira em agendas fechadas.
1: A campanha do candidato avalia que a confusão envolvendo a filiação dele à Missão foi superada, até porque a chapa já foi registrada normalmente pelo PL.
2: O plano de governo lançado pelo senador na última quinta-feira menciona 22 vezes a administração do pai Jair Bolsonaro como modelo de gestão.
1: Flávio defende também limites à atuação monocrática de ministros do Supremo e prevê a redução da maioridade penal para 16 anos.
2: Além de mencionar o equilíbrio fiscal para reduzir os juros e a inflação, sem detalhar medidas para isso.
1: Já Ronaldo Caiado prepara a logística do início da campanha pelo Planalto com uma caravana por 5 cidades de Goiás, no entorno do Distrito Federal.
2: O candidato do PSD participou de um encontro com empresários em São Paulo ao lado do vice na chapa.
1: Em discurso, Gilberto Kassab direcionou o alvo a Flávio Bolsonaro, uma estratégia para tentar capitalizar para Caiado os votos da direita.
2: Ele disse que partidos do Centrão estão com Lula e a chance do candidato do PL vencer a disputa é zero.
1: Na internet, Flávio ironizou. Ele escreveu que não sabe como os outros candidatos a presidente que se dizem de direita pensam.
2: E ressaltou que sempre teve muito claro na cabeça que seriam todos contra o PT.
1: Renan Santos, do Missão, teve reuniões internas.
2: O partido dele entregou ao Tribunal Superior Eleitoral os registros de computador para tentar identificar o autor da fraude na filiação de Flávio Bolsonaro à legenda.
1: O Milzemba, do Novo, teve um encontro com produtores rurais de Montes Claros, no norte de Minas Gerais.
2: Uma nova rodada da pesquisa Quest atualizou ontem os números da corrida pela presidência da República.
1: No primeiro turno, Lula lidera o levantamento com 38%, seguido pelo senador Flávio Bolsonaro com 31%.
2: Renan Santos e Ronaldo Caiado aparecem empatados com 4%. Romeu Zema e Augusto Cury, do Avante, têm 2%.
1: Samara Martins, da Unidade Popular, tem 1%. Os outros candidatos não pontuaram.
2: Brancos e nulos são 10%. Outros, 8% dos entrevistados. 8% dos entrevistados não sabem quem vão votar.
1: No segundo turno, Lula tem 43% contra Flávio Bolsonaro, que soma 40%. Empate técnico dentro da margem de erro, que é de 2 pontos percentuais.
2: Em outro cenário, o petista aparece com 44% e Ronaldo Caiado com 37%. Com Renan Santos, contra Renan Santos, o presidente também tem 44% e o candidato do Missão, 36%.
1: No último cenário pesquisado, Lula tem 45% e Romeu Zema, 34%.
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8: Lula prepara o caminho nesse esforço dedicado à aprovação da PEC da segurança para afinar e fortalecer o discurso de combate ao crime, tentando avançar numa área fundamental em que a direita já vai longe. E é a maior preocupação do brasileiro. Será um confronto especialmente importante, podendo ser decisivo entre os líderes nas pesquisas, que, segundo a Quest, voltaram ao empate técnico no segundo turno. No conjunto dos números dessa pesquisa, com Lula vencendo, por exemplo, por 61 a 26 no Nordeste, e com Flávio vencendo no Sudeste por 44 a 36, há dois outros números que crescem no mesmo ritmo, com pouca diferença entre eles. Flávio, com 54%, e Lula, com 52%, caminham para um dramático e significativo duelo de rejeições.
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1: Uma operação da Polícia Federal mira um imóvel ligado ao ex-governador do Rio de Janeiro.
0: Os agentes investigam suspeitas de fraude na concessão de licenças que teriam facilitado os negócios da Refit, antiga refinaria de Manguinhos.
1: Da capital fluminense, repórter João Boeri.
2: A segunda fase da Operação Sem Refino apura fraudes na concessão de licenças ambientais para a refinaria de Manguinhos, na zona norte do Rio. Na manhã desta sexta-feira, a Polícia Federal cumpriu 16 mandados de busca e apreensão. Entre os alvos estão o ex-governador do Rio, Cláudio Castro, do PL, e o ex-secretário de Ambiente e Sustentabilidade do Estado, Bernardo Rossi, do União. A PF investiga crimes de gestão fraudulenta e temerária, lavagem de capitais, sonegação fiscal, evasão de divisas, manipulação de mercado, além de crimes contra a ordem econômica envolvendo a comercialização de combustíveis. Entre os alvos também estão o ex-secretário de Estado de Transformação Digital, José Mauro Farias Júnior, o advogado e amigo de Cláudio Castro, Antônio Carlos Santos, os sócios da empresa Sete Pilares, Ana Carolina Miranda e Maurício Leite, e o empresário Luiz Fernando Gomes. Nas últimas semanas, a nova gestão da Secretaria de Estado de Ambiente e Sustentabilidade passou a identificar que as licenças emitidas para a Refit tinham o trâmite acelerado, diferentemente do tratamento para outras empresas. Em entrevista, o secretário Rodrigo Mascarenhas não negou o pagamento de propina na gestão passada para a liberação mais rápida de licenças em favor da Refit.
3: Nós encontramos vários elementos suspeitos no processo de licenciamento, coisas que não andaram no procedimento correto. Então, todas as licenças da Refit estão suspensas. A gente não pode adiantar, Agatha, a que ponto, quer dizer, se houve contraprestação para aquilo que a gente identificou. Mas a gente identifica andamento, às vezes, assodado.
2: Em maio, durante a primeira fase da Operação Sem Refino, a PF apontou que Castro instituiu um programa especial de parcelamento de créditos que se adequava aos interesses da refinaria de Manguinhos. O programa apontado pela PF foi apelidado de Lei Ricardo Magro, dono da Refit e que é considerado foragido, e teve ainda o nome incluído na lista de difusão vermelha da Interpol. Em nota, a defesa do ex-governador disse que desconhece que o político tenha sido alvo da operação e que não houve busca em nenhum endereço atualmente vinculado a ele. O ex-governador também negou qualquer participação em irregularidades envolvendo a Refit. Já o ex-secretário de Estado do Ambiente e Sustentabilidade, Bernardo Rossi, também negou qualquer participação em irregularidades.
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1: Ministro do Supremo, Alexandre de Moraes, vota para tornar réu o ex-presidente da Assembleia Legislativa do Rio de Janeiro.
0: Rodrigo Bacelar é suspeito de vazar informações sobre uma operação contra o Comando Vermelho.
1: Moraes também foi favorável a aceitar a denúncia contra o ex-deputado estadual, T.H. Joias, e o desembargador federal, Acário Ramos Júdice Neto. Os três estão presos.
0: O ministro é o relator do caso na primeira turma do Supremo Tribunal Federal.
1: O julgamento em plenário virtual vai até o próximo dia 21.
0: Rodrigo Bacelar foi alvo da primeira fase da Operação Unha em Carne em dezembro do ano passado.
1: Na ocasião, ele foi solto graças a uma votação entre os deputados da Alerj, mas acabou preso de novo em março.
0: No mesmo mês, o ex-parlamentar teve o mandato cassado pelo Tribunal Superior Eleitoral.
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0: Senador Everton Rocha, do PDT, nega ter usado de influência política para atrapalhar as investigações sobre a ação de uma organização criminosa no Maranhão.
1: Ontem, o ministro Flávio Dino, do Supremo, retirou o sigilo das decisões sobre as apurações de um esquema que envolveria políticos e empresários.
0: São três ações diferentes que miram suspeitas de corrupção, peculato, obstrução de justiça e até homicídio.
1: A Polícia Federal apura se o dinheiro de emendas parlamentares pode ter sido usado para financiar empresas ligadas a essa organização.
0: O senador Everton Rocha, de acordo com a Polícia Federal, exercia um papel central nesse processo.
1: Além de repassar dinheiro para as companhias, ele estaria usando influência política para tentar atrapalhar as investigações.
0: O parlamentar teria atuado junto com o ministro do Superior Tribunal de Justiça, Humberto Martins, para atrasar um processo na corte.
1: A ação atingiria a família Brandão, do atual governador do estado, Carlos Brandão. Um dos casos envolve o assassinato de um empresário em 2022.
0: Dados obtidos do celular do senador apontam, segundo os investigadores, que ele pedia favores ao ministro sobre processos.
1: E chegava a passar para Humberto Martins as listas com os nomes de pessoas que deveriam ficar de fora dos inquéritos. O Everton Rocha reagiu.
4: É preciso ter muita tranquilidade, vamos separar, repito, o joio do trigo aqui, ninguém está fazendo juízo de valor de nada, pelo contrário, eu só acho que a política ela precisa ser resolvida na política.
0: O ministro do STJ, Humberto Martins, diz que por causa do segredo de justiça, não vai se manifestar sobre o caso.
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7: Ótimo sábado aos ouvintes do Primeira Hora. Destaque para o trânsito nesta manhã de sábado, gelada e com garoa. Em pistas escorregadias, o motorista tem que redobrar a atenção. Tem ocorrência na passagem pela ponte da Vila Maria, na marginal Tietê, e o trânsito já é ruim entre a ponte Aricanduva até a passagem pela ponte da Vila Maria. Depois o caminho melhora. 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

0: Os contestados do texto e que merecem atenção.
1: As inconsistências apontadas por juristas chamam atenção para distorções e a falta de regras claras que impactam o sistema produtivo.
0: A autonomia de estados e municípios também pode ser atingida, como destaca Marco Sintra, jurista e coordenador da obra.
2: A ficha agora está começando a cair. Se a reforma tributária fora implantada ipsis literis da forma como a emenda constitucional 132 aprovou e como as leis complementares foram estipuladas até o momento, eu estimo que essa reforma tributária não será boa para o Brasil.
1: Aprovada em 2023, a reforma tributária começou a ser implementada como teste neste ano. A partir de janeiro de 2027, a novidade passa a valer efetivamente.
0: PIS, COFINS e o IPI federais, além do ICMS e do ISS municipal, deixarão de existir sobre consumo.
1: Entram no lugar a Contribuição sobre Bens e Serviços, a CBS, que é federal, e o Imposto sobre Bens e Serviços, o IBS, que é estadual e municipal.
0: Também coordenador do livro, jurista Ives Gandra Martins, destaca que as dúvidas hoje são muitas.
3: Nós não sabemos ainda qual é a alíquota, nós não sabemos qual é a justiça que vai cuidar, se é federal ou estadual. Nós não temos como é que você vai fazer efetivamente a redistribuição, de onde sairá, como é que os estados e municípios vão ficar dependentes de Brasília. Cria um impacto em relação a toda a política de Estado.
1: Ives Gandra Martins ainda alerta: é preciso discutir o assunto para tentar corrigir os problemas o quanto antes.
3: Se as empresas, os profissionais, estão tendo dificuldades em entender o projeto, imagine o povo comum. O que nós estamos querendo não é destruir, é mostrar, para ver se ainda há possibilidade de correção a tempo.
0: O livro Equívocos, Riscos e Fragilidades da Reforma Tributária, EC132-2023, é uma obra coletiva.
1: A publicação reúne 41 artigos de advogados especialistas em direito tributário, economistas e juristas.
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0: O quinto sinal marcou 7 horas e 30 minutos, hora oficial do Brasil. 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
1: Bandeirantes, 7 horas e 31 minutos.
0: Prefeitura de São Paulo determina novas normas para a circulação de veículos elétricos em ciclovias.
1: É o destaque do repórter Luiz Felipe Nunes. Bom dia, Luiz.
6: Muito bom dia, Silvânia. Robson, bom dia para você, Luiz, que nos acompanha na Bandeirantes. Modalidades de veículos que têm crescido muito em São Paulo e, por isso, já há uma série de legislações para, principalmente, a capital paulista envolvendo esses meios de transporte. Inclusive, houve uma determinação federal e agora essa legislação para a cidade de São Paulo envolvendo, principalmente, regulamentação da velocidade máxima em que as bicicletas elétricas e os autopropelidos podem circular. Essa palavra que é um pouco chatinha, dos autopropelidos, mas é uma situação que a gente consegue decompor a palavra para chegar no significado. Bicicleta elétrica, você mesmo faz a propulsão, ou seja, você faz aquele pedalar, é uma facilidade em relação à bicicleta comum, mas você mesmo pedala. O autopropelido, como a palavra indica, ele tem uma propulsão própria, como se fosse um motorzinho para fazer esse trajeto. Por isso, existe agora uma legislação, você já deve ter visto estes veículos circulando pelas ruas, principalmente se você mora na cidade de São Paulo. Agora, eles têm de seguir uma regra de que tanto as bicicletas elétricas quanto os autopropelidos, e aí engloba também os patinetes elétricos, muito comuns também na zona oeste da cidade de São Paulo, na região da Faria Lima, principalmente, agora eles podem ter uma circulação de até 20 km por hora em ciclovias e também nas ciclofaixas na pista. Se essa circulação for em uma ciclofaixa na calçada ou em algum ambiente que tem a circulação também de pedestres, essa velocidade máxima reduz para 6 km por hora. Esses veículos também, e aí as bicicletas elétricas e os autopropelidos,

0: podem circular em vias de até 50 km por hora sem uma ciclovia, mas somente no canto da pista. Então, a cidade mesmo sabe que existe uma restrição, porque são veículos novos, a legislação ainda tenta acompanhar essa situação. Por isso, existe agora essa regra de que se você está usando a sua bicicleta elétrica ou o seu autopropelido, você pode ficar no canto da pista, obedecendo à velocidade máxima federal, que é de 32 km por hora, para estes tipos de veículos, e também seguir o mesmo fluxo. Ou seja, se você está na direção da Zona Sul de São Paulo, você segue para a Zona Sul de São Paulo. Você não pode fazer um fluxo inverso em relação aos outros veículos que estão passando por ali. Agora, existe uma proibição em vias de trânsito rápido e também nas rodovias sem acostamento ou uma faixa própria, exceto se for uso esportivo. Porque existem bicicletas e bicicletas elétricas que são destinadas justamente a essa prática de esportes. Por isso, existe uma outra regulamentação, uma outra regra. Se você participa destes esportes, você não tem nenhuma dificuldade em fazer isso por conta dessa norma que agora existe na cidade de São Paulo. Foi uma chamada portaria e, portanto, ela passa a valer em alguns dias. Estamos hoje no dia 15 de agosto e só vai começar a ser exercido na cidade de São Paulo a partir do dia 28 de agosto. É uma regra que não tem uma legislação ainda de como será fiscalizada, por exemplo, com radar, mas a gente vai seguir acompanhando. A partir do dia 28 tem essa regra. Silvani Robson.
1: Obrigada, Luiz. Bandeirantes 7:34.
2: A polícia busca pistas de criminosos ou do criminoso que roubou a jornalista Paula Valdez em frente à sede do Grupo Bandeirantes no Morumbi, Zona Sul de São Paulo.
1: O ataque ocorreu no fim da tarde desta sexta-feira, quando a apresentadora aqui da Bandeirantes, da Band News TV, entrava num carro.
2: Câmeras de segurança captaram o ladrão disfarçado de entregador de aplicativo, circulando de moto em frente à emissora.
1: As imagens mostram o bandido passando várias vezes pelo local antes de agir.
2: A equipe de segurança da Band interveio, mas o criminoso conseguiu escapar.
1: A polícia foi avisada. Pelo rastreador do celular, foi possível identificar o aparelho na comunidade de Paraisópolis.
2: Agentes chegaram a fazer buscas pela região.
1: A jornalista Paula Valdez recebeu o suporte necessário após o crime e está bem.
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0: 7, 7,35.
1: O salário mínimo deve aumentar R$120 no ano que vem para R$ 1.741.
0: A previsão do governo estará no projeto de lei orçamentária que será enviado ao Congresso até o fim do mês.
1: O valor ainda poderá mudar porque depende da inflação acumulada até novembro.
0: Se confirmado, o mínimo terá um aumento de 7,4%.
1: Bandeirantes, 7,35.
0: A taxa de desemprego calculada pelo IBGE volta a apresentar queda em 13 estados no segundo trimestre.
1: Do Rio de Janeiro, repórter Luiz Eduardo de Castro.
2: O mercado de trabalho brasileiro encerra o segundo trimestre do ano com queda na taxa de desemprego. Segundo a PNAD Contínua Trimestral, divulgada pelo IBGE nesta sexta-feira, a desocupação no país ficou em 5,4% no período, com 5 milhões e 900 mil pessoas em busca de trabalho. De acordo com o IBGE, o número de desempregados caiu 10,9% na comparação com os três primeiros meses do ano. Em relação ao mesmo período de 2025, são 392 mil pessoas a menos na fila por uma vaga. Entre quem conseguiu voltar ao mercado de trabalho está a estudante publicitária Aline Campos. No início do ano, ela decidiu deixar o emprego porque queria buscar uma função mais alinhada à carreira. Agora, conseguiu uma nova oportunidade.
3: Eu escolhi sair do meu emprego porque não era exatamente assim que eu queria, não era, era até a área que eu queria, mas não era exatamente a função que eu queria trabalhar. E esse mês eu acabei entrando num emprego novo e justamente na área que eu quero explorar um pouco mais as minhas habilidades e quero seguir como carreira.
2: A população ocupada chegou a 103 milhões e 100 mil pessoas, alta de 1,1% em relação ao trimestre anterior. No setor privado, o número de trabalhadores com carteira assinada ficou estável, em 39 milhões e 400 mil. Já o contingente sem carteira cresceu 2,2% e chegou a 13 milhões e 600 mil pessoas. Para o professor e mestre em finanças Ulisses Dias, o resultado mostra um mercado de trabalho aquecido, impulsionado principalmente pelo setor de serviços, pelo comércio e pelo consumo das famílias.
4: O mercado de trabalho brasileiro segue dando sinais claros de aquecimento. Mas o que, que explica essa queda recente no desemprego? Primeiro, o setor de serviços e o comércio continuam contratando em ritmo forte, impulsionados pelo aumento da renda e pelo consumo das famílias. Além disso, a criação contínua de vagas com carteira assinada e uma menor pressão de pessoas entrando na fila por trabalho mantém esse mercado superaquecido.
2: Ulisses destaca ainda que a queda no desemprego não ocorre da mesma forma em todo o país. Enquanto estados como Santa Catarina, Mato Grosso e Espírito Santo têm taxas próximas de 2%, Amapá e Bahia ainda registram índices na casa dos 9%. Para o especialista, reduzir a informalidade e as diferenças regionais segue como um dos principais desafios do mercado de trabalho. No setor público, o número de empregados cresceu 2,6% e chegou a 13 milhões. Já o rendimento médio real dos trabalhadores ficou estável em R$ 3.738.
1: Bandeirantes, 7h38.
0: A polícia do Rio de Janeiro prende integrantes de um grupo criminoso que faturava milhões com o sequestro de comerciantes.
1: As vítimas eram mantidas reféns sob ameaça enquanto tinham as contas bancárias esvaziadas.
0: Da capital fluminense, repórter Clara Neri.
5: Os 5 homens presos durante a Operação Argos da Polícia Civil do Rio contra uma quadrilha especializada em sequestros relâmpago de comerciantes da Baixada Fluminense têm ligação com o Comando Vermelho. Os investigadores suspeitam que os criminosos acompanhavam a rotina das vítimas antes do sequestro. Um comerciante chegou a ficar 8 horas preso em um cativeiro e teve um prejuízo de mais de R$500 mil. Um sexto alvo já estava encarcerado. A operação ainda cumpriu 30 mandados de busca e apreensão. Segundo o delegado Márcio Esteves, as investigações começaram em março, depois que um comerciante de Duque de Caxias foi sequestrado e levado para um cativeiro no Rio Comprido, na zona norte da capital fluminense.
6: Os familiares vieram até nós e nós começamos a investigar. Acionamos a Antissequestro, que trabalhou em conjunto nessa operação. E chegamos a essa organização criminosa, que era voltada para a extorsão mediante a retenção da vítima. A gente dissolveu a quadrilha.
5: A vítima foi obrigada a fornecer senhas, códigos de acesso e autorizações para movimentações bancárias. Os criminosos também forçaram o comerciante a enviar um áudio para a mulher dizendo que estava tudo bem. A vítima foi libertada nas proximidades do Morro do Juramento, na Zona Norte. Pouco mais de um mês depois, outro comerciante de Duque de Caxias foi sequestrado e levado para o mesmo cativeiro. O filho desconfiou do desaparecimento e acionou a polícia. A localização do celular ajudou os agentes a encontrar e libertar a vítima. De acordo com a investigação, a quadrilha era dividida em três núcleos. Um comandava o esquema, outro executava os sequestros e o terceiro movimentava o dinheiro obtido com as extorsões. Os investigados respondem por extorsão com restrição da liberdade, lavagem de dinheiro, coação e associação criminosa.
1: Bandeirantes 740. Um advogado vítima do chamado Tribunal do Crime do PCC em Cubatão, na Baixada Santista, revela o medo que passou a fazer parte da rotina dele.
0: Há dois meses, Rafael Câmara Roque foi levado por criminosos que queriam obrigá-lo a passar informações sobre um cliente.
1: Para não ser morto, ele foi forçado a deixar o caso.
0: Nesta semana, três acusados de participarem do sequestro do advogado foram presos em São Paulo.
1: Na ação da polícia, durante uma troca de tiros, um suspeito foi atingido e morreu.
0: Em entrevista à Band, num local não identificado, Rafael lamentou as mudanças na rotina desde então.
7: Eu perdi o que eu tinha de mais valioso nessa vida, que é a minha paz, minha liberdade.
1: O advogado conta que no dia 11 de junho foi chamado para uma reunião por uma pessoa que dizia querer contratá-lo em uma ação na justiça.
0: O encontro foi marcado em uma comunidade em Cubatão, mas quando chegou no local combinado, Rafael Câmara Roque percebeu que tinha caído em uma armadilha.
1: Ele relata que foi levado para um barraco, onde estavam cerca de 30 membros do PCC.
0: Os bandidos queriam obrigar o defensor a entregar informações sobre um cliente que era sócio de uma empresa.
1: Essa pessoa estaria em disputa na justiça contra um integrante da facção.
7: Me torturaram, uma tortura psicológica muito forte. Inicialmente eles queriam o endereço do meu cliente para matar ele. E aí quando eles viram que eu não ia dar, eles começaram a me ameaçar, me torturar, dizendo que se eu não liberasse meu telefone, eu não ia sair nem dali.
0: Diante da recusa em ceder informações, Rafael Câmara Roque foi ameaçado de morte.
1: Após duas horas sob domínio dos criminosos, o advogado foi libertado, mas recebeu condições para continuar vivo.
7: Falaram que eu só ia sair dali com vida se eu desistisse do processo junto com a minha cliente.
0: Rafael Câmara Roque cumpriu a exigência e deixou o caso. Depois, procurou o Ministério Público para relatar o caso.
1: A denúncia deu origem às investigações que resultaram na operação desta semana.
0: Apontado como mandante do sequestro, Wagner Rodrigues dos Santos, conhecido como Branquinho, segue foragido.
1: Bandeirantes, 7 horas e 42 minutos.
0: O Brasil precisa de um pacto nacional para enfrentar o avanço do crime organizado.
1: A avaliação é do promotor de justiça de São Paulo, Lincoln Gaquia, entrevistado na Bandeirantes e na Band News TV.
0: Para ele, as forças de segurança do país devem estar alinhadas e fechar uma colaboração para frear o avanço das facções criminosas.
8: Ministro da Segurança Pública, eu acho que ele vai ter que sentar com os secretários de Estado, com os governadores, né? E a gente vai precisar de um verdadeiro pacto nacional pela segurança pública, né? Não há mais possibilidade de se combater regionalmente, Estado por Estado, ou mesmo a União Federal querer intervir pontualmente em algum estado, sem que haja uma união de esforços entre as forças federais e a dos estados. Eu acho que vai ter que ter um perfil que tenha diálogo nos estados, né, e que ouça também os problemas, o diagnóstico nós já temos, os problemas estaduais, para a partir desse diálogo ver como é que a gente vai fazer o enfrentamento em cada estado com o apoio do governo federal.
1: Nos últimos meses, o Ministério Público de São Paulo, em parceria com as polícias civil e federal, realizou diversas operações contra o crime organizado.
0: Na lista está uma ação contra a infiltração das facções na economia, em setores como o de combustíveis e o de transporte.
1: Na opinião do promotor de justiça Lincoln Gaquia, que atua contra o PCC há mais de 20 anos, o avanço do crime nessas áreas é o mais preocupante.
0: Ele também alerta para o domínio de territórios que tem ocorrido em algumas regiões, como o Paraisópolis.
8: A gente precisa, de fato, de investigações, e o Ministério Público tem algumas em andamento, eu tenho certeza que a Polícia Civil também o faz, para identificar quais são os criminosos que dominam territorialmente aquela região. Já adianto que são criminosos ligados ao PCC, né? Porque aqui nós temos essa facção que é hegemônica no estado de São Paulo, para que a gente possa, de fato, atacar essas lideranças, libertar essa população do jugo de dominação territorial praticada por criminosos. Com relação à infiltração do crime organizado, no caso do PCC, em serviços públicos, né, inclusive na economia formal, esse é um dos tópicos que eu acho mais preocupantes, né? Porque é uma situação em que o crime sai dos presídios, ele sai das comunidades onde ele realizava o tráfico, né? E ele vai para a economia formal, ele vai disputar licitações públicas. O crime organizado se infiltra na prestação de um serviço que é, de fato, um serviço essencial. E o que chama atenção é que as empresas não são de fachadas, elas existem, os servidores, os colaboradores não são ligados ao crime organizado, não é? E isso traz para a própria população uma sensação de que não existe problema de crime organizado ali nesse setor, mas de fato eles estão infiltrados, sim.
1: Lincoln Gaquia foi cogitado durante a semana por Ronaldo Caiado, candidato à presidência da República pelo PSD, para ser o ministro de Segurança Pública.
0: Falando ao jornal Gente, o promotor de justiça negou qualquer participação em campanhas eleitorais.
8: Eu acho normal, eu fiquei lisonjeado aí quando vejo meu nome nos jornais. Eu acho que isso é resultado não de um envolvimento político partidário meu, mas é um reconhecimento de que o Ministério Público tem atuado bem, né, na área do combate ao crime organizado. Me parece que é isso, né, do que se trata. Sigo promotor de justiça, né, não estou apoiando nenhum candidato, não participo, repito, né, de aconselhamento ou de campanha de candidato algum. Aliás, isso me é vedado. Eu não fiz isso nos meus 35 anos de carreira, não será agora nos últimos meses que eu tenho, inclusive, para completar os meus requisitos para aposentadoria. Em dezembro desse ano, eu já tenho tempo e idade para me aposentar, não quer dizer que eu vá sair do Ministério Público. Mas até lá, eu não vou aconselhar nenhum candidato, eu não vou participar de campanha política e não tenho nenhuma intenção em disputar nenhum cargo político.
0: Bandeirantes 747.
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11: Motorista que está na Salim Faramaluf e vai no sentido Vila Prudente, reduz a velocidade desde a saída da Dutra até a passagem pela Celso Garcia devido ao excesso de veículos. Depois o caminho é bom. No sentido marginal, a Salim Faramaluf funciona muito bem. Tudo ok com a Radial Leste no sentido centro. Motorista vai fazer um bom trajeto em toda a sua extensão. Para o bairro, Radial também está livre. 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
1: Bandeirantes 749.
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0: A justiça. Justiça do Distrito Federal concede medida protetiva à ex-noiva do advogado Matheus Maier Milanês, a quem acusa de agressão.
1: Com a decisão, ele está proibido de manter contato com a vítima por qualquer meio e deve manter uma distância mínima de 300 metros.
0: O advogado ficou conhecido por participar dos julgamentos dos atos de 8 de janeiro em junho do ano passado.
1: Mensagens enviadas a uma amiga revelam que o acusado agrediu a ex-noiva, que está grávida, em pelo menos 3 ocasiões.
0: Em junho, ela disse ter sido empurrada contra o sofá e mandou fotos de hematomas no braço, marcas da violência.
1: Em um dos textos, a vítima contou que não esperava esse comportamento do companheiro.
0: Em outro episódio, durante o aniversário do advogado, no final do ano passado, Matheus Milanês teria jogado a vítima no chão, que com a queda bateu a cabeça.
1: A agressão teria sido presenciada pelo pai do ex-noivo, que repreendeu o filho.
0: O último relato de violência física teria ocorrido em 3 de agosto. Durante a madrugada, o suspeito teria tentado avançar contra a ex.
1: Depois, expulsou a vítima de casa, forçando ela a dormir no motel.
0: A advogada Bruna Vasconcelos explica que, após as agressões, a vítima decidiu tomar medidas para garantir a própria segurança.
12: Infelizmente, as situações de agressão ocorreram e nenhuma mulher deve ficar calada diante de uma situação como essa. E ela não viu outra alternativa senão agora entrar com medida protetiva, buscar se proteger.
1: O advogado Matheus Maier Milanês nega as acusações e diz que a verdade dos fatos será demonstrada nos autos do processo.
0: Condenado a 13 anos de prisão por estupro, o jogador do Atlético Paranaense, Léo Derick, vai recorrer da decisão.
1: Enquanto isso, segue treinando normalmente no clube. Poderá responder em liberdade.
0: De acordo com a denúncia, os episódios teriam ocorrido em dezembro de 2023 e fevereiro de 2024.
1: A jovem de 20 anos relata ter sido forçada a ter relações sexuais com o lateral do Atlético Paranaense, com quem tinha um relacionamento.
0: Segundo a vítima, ela foi segurada e agredida ao pedir para o jogador parar.
1: A advogada dela, Ela Pimpão, explica que as situações relatadas pela ex do atleta caracterizam estupro.
13: O crime de estupro, ele se caracteriza mesmo que a relação tenha se iniciado de forma consentida. Esse consentimento, ele tem que perdurar durante toda a relação. A partir do momento que vem o primeiro não, ele deve ser respeitado. E caso não seja, o crime está caracterizado.
0: O acusado foi condenado em primeira instância a 13 anos de prisão em regime fechado e ao pagamento de R$20 mil em indenização por danos morais à vítima.
1: A decisão é do segundo juizado de violência doméstica e familiar de Curitiba.
0: Embora o Ministério Público tenha pedido absolvição por falta de provas, a justiça entendeu que há elementos suficientes para a condenação.
1: A defesa disse que recebeu a sentença com surpresa e confirmou que vai recorrer da decisão.
0: Em nota, a direção do Atlético Paranaense destacou que não vai comentar o caso, já que ainda cabem recursos.
1: Léo Derick tem 21 anos e foi revelado pela base do clube. O jogador também teve passagens pela seleção brasileira sub-20.
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1: Um terremoto de magnitude 7.7 atinge a costa leste da Indonésia.
0: O fenômeno teve profundidade de 15 quilômetros e foi seguido por vários tremores secundários.
1: O abalo foi sentido com força por cerca de um minuto e as autoridades do país também emitiram alerta de tsunami.
0: Pelo menos 20 pessoas morreram e 6 ficaram feridas.
1: As equipes de resgate agora buscam por sobreviventes nos escombros.
0: Na Colômbia, subiu para 288 o número de mortos em decorrência do terremoto de magnitude 7,4 que atingiu o país na última segunda-feira.
1: O total de feridos chega a 4.018.
0: O novo presidente da Colômbia, Abelardo de la Espriella, reconheceu que a situação no país é apocalíptica e que vai oferecer auxílio para as pessoas que perderam suas casas.
1: No Japão, 8 mil passageiros ficaram presos no maior aeroporto de Tóquio por causa das fortes chuvas.
0: Eles receberam colchonetes, água e comida enquanto aguardavam a retomada dos voos.
1: As inundações também bloquearam ruas e estradas.
0: 8 pessoas morreram. Mais de 20 mil moradores ficaram sem energia.
1: A província de Chiba, no costa leste do Japão, registrou a maior quantidade de chuva em 60 anos.
0: Foram cerca de 350 milímetros em 24 horas.
1: Bandeirantes 7:53.
0: Apenas uma atualização ali na situação da Indonésia. O número agora subiu para 38 pessoas mortas.
1: 7:54, a quinta onda de calor na Europa espalha novos incêndios florestais em vários países e afeta o abastecimento de água na Inglaterra.
0: Informações com o correspondente da Bandeirantes em Londres, Felipe Killing.
14: O incêndio avançou pela vegetação próximo a um campo de golfe e entrou no bairro. 6 casas foram atingidas. Isso aconteceu em Stourbridge, no centro da Inglaterra, no dia mais quente do ano, com 38 graus em Londres. Uma criança e 3 bombeiros foram socorridos. Mais de 70% da Inglaterra está em situação de seca e 27 milhões de pessoas enfrentam restrições no uso de água. Do outro lado do Canal da Mancha, no sudoeste da França, incêndios que já estavam controlados voltaram a ganhar força. Mais de 500 moradores foram retirados de uma vila. Em plena crise, o presidente francês Emmanuel Macron foi fotografado passeando jet ski durante as férias. Políticos da oposição criticaram, dizendo que Macron está desconectado da realidade. Na Croácia, o fogo desceu sobre uma cidade turística e atingiu casas. 1000 pessoas foram levadas para abrigos. 36 ficaram feridas. No norte da Grécia, mais de 300 moradores e turistas foram retirados pelo mar, enquanto o fogo se espalhava em um vilarejo. No oeste da Alemanha, as chamas chegaram a 300 metros da área residencial. Explosivos enterrados da época da Segunda Guerra Mundial dificultaram o trabalho dos bombeiros. E no nordeste da Espanha, o incêndio florestal forçou a remoção dos restos mortais dos 3 primeiros reis de Aragão, do histórico mosteiro de San Juan de la Peña. A ossada vai ficar guardada num museu a 80 quilômetros de distância até que o fogo se apague.
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11: Atenção com o Rodoanel Mário Covas, tem obras ali no sentido Dutra. Isso atrapalha a vida do motorista a partir da rodovia Raposo Tavares até a passagem pela Regis Bittencourt. O motorista reduz a velocidade por ali. No sentido contrário, quem está no Rodoanel Mário Covas vai fazer um bom trajeto em toda a sua extensão. 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
0: Bandeirante 757, os destaques do esporte, Bruno Migliozzi.
16: Muito bom dia, todo mundo ligado aqui no Primeira Hora da Bandeirantes, que agora destaca o esporte neste sábado, os principais destaques do mundo do esporte deste final de semana. Brasileirão, mais uma rodada e logo mais, em às 16h30, o líder do campeonato entra em campo. Palmeiras pega o Fluminense no Rio de Janeiro. Zubeldía foi demitido. Técnico argentino não comanda mais o tricolor carioca. O Marcão, auxiliar eterno aí do Flu, será o responsável por levar a equipe a campo contra o Palmeiras pelo Campeonato Brasileiro. Depois, às 18h30, tem Atlético Paranaense e Bragantino, jogo que já foi aí final do Sul-Americano, acontecendo no Brasileirão. Depois, às 21h, tem São Paulo e Coritiba. São os 3 jogos desse sábado. Antes de avançar para a rodada de domingo, não é o complemento dessa rodada de Brasileirão, só destacando os jogos de Série B também deste sábado. Tem Atlético Goianiense e Vila Nova, Clássico Goiano, Criciúma pegando Goiás, o Ceará enfrentando o Cuiabá, também o Juventude, que encara a equipe do Fortaleza, duas equipes que estavam na Série A no ano passado. Bom, nesse domingo temos mais 6 jogos. Chapecoense e Bahia jogam cedinho, às 11 horas da manhã, pela Série A do Brasileirão. A Chape, que é a lanterninha do brasileiro, hein? E também temos às 16h, duelo da briga contra o rebaixamento. Vasco e Santos jogam no Rio de Janeiro. No mesmo horário, tem Atlético Mineiro e Grêmio. Mais tarde, às 18h30, é o vice-líder Flamengo que entra em campo. Pega o Mirassol em Mirassol e ainda já com a possibilidade de, quem sabe, encostar ainda mais na equipe do Palmeiras. Mesmo horário, 18h30, tem Vitória e Botafogo. Depois, às 19h30, o Corinthians encara a equipe do Cruzeiro. A rodada termina só na segunda-feira, quando o Internacional e Remo jogam às 8 horas da noite. São esses os principais destaques deste final de semana. E claro que todas as informações você acompanha ao longo da programação da Rádio Bandeirantes.
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1: Apresentação Robson Ramos e Silvânia Alves.
0: Diretor responsável João Carlos Saad.
1: Bom dia, Brasil.
0: Bom dia. Bom dia.

0: Olá, bom dia, seja bem-vindo a mais uma edição do Jornal Gente no ar neste sábado. Hoje é dia 15 de agosto de 2026. Já dou as boas-vindas aqui à Sônia Blota, minha companheira de Jornal Gente todos os dias e nesse sabadão também, não é, Sônia? Eu aqui no Brasil e você na França. Bom dia, Sônia.
1: Isso é uma conexão muito chique. Bom dia, Thaís Freitas. Bom dia a todos os nossos queridos ouvintes, o pessoal que dá audiência aqui para o Jornal Gente, da Bandeirantes. Nossa, há tantas décadas no ar. E aqui mais um sábado para trazer um monte de novidades para vocês. Porque assim, vocês sabem, né? Não é porque é fim de semana que o mundo para. Tem bastante coisa acontecendo. Eu não sei aí, por aí, Thaís Freitas, a temperatura. Mas aqui em Paris nós estamos com 37 graus.
0: Sônia, eu estou em São Paulo, no Morumbi, sede do Grupo Bandeirantes de Comunicação, zona sul da cidade de São Paulo. Um dilúvio que cai sobre a cidade de São Paulo nesse momento. Uma chuvarada que veio do nada, Sônia, e que nesse momento é que fez com que o CGE decretasse estado de atenção para toda a região metropolitana. Chove forte, havia a expectativa de um dia um pouquinho melhor no tempo, mas não, nesse momento muita chuva, o tempo deve melhorar em São Paulo amanhã. Aliás, deixa eu já chamar o ouvinte que está aqui conosco, acompanhando o Jornal Gente em todo o Brasil, em todo mundo, para nos contar como é que está o tempo aí no lugar em que você acompanha a Bandeirantes, qual que é o planejamento seu para o fim de semana, o que, que você vai fazer, vai conseguir descansar, vai trabalhar assim como eu e como a Sônia, vai curtir com a família, com os amigos, vai contando para a gente. Está chovendo aí onde você está ouvindo a Bandeirantes agora? Chuva é bom também, né? Necessária, e é uma bênção que cai aqui também sobre nós. Para um fim de semana a gente reclama, mas faz parte. Sônia Blota, nós temos novidades muito importantes aqui numa das áreas fundamentais do Brasil, que é a área de petróleo. Ontem nós tivemos um informe oficial da Petrobras indicando que a Petrobras anunciou a identificação de hidrocarbonetos num poço exploratório localizado na bacia sedimentar da margem equatorial, região de águas profundas no Amapá. Hidrocarbonetos são provenientes, majoritariamente, de petróleo e de gás. De acordo com a estatal, essa descoberta foi possível pela constatação de perfis elétricos e indicativos em rocha. As perfurações no poço morfo seguirão de forma ainda exploratória, uma vez que é necessário descobrir o volume de hidrocarbonetos e a viabilidade da extração. O que, que quer dizer esse monte de palavra bonita aqui, Sônia? Que aquilo que todo mundo suspeitava e torcia para que acontecesse está acontecendo. Há enormes indícios de que existe petróleo e petróleo de boa qualidade na margem equatorial do Brasil. E aí isso abre um campo gigantesco para a exploração de petróleo, assim como você tantas vezes já contou, não é, Sônia? Que a Guiana faz tão bem. Exato. E teve um boom na sua economia a partir do momento em que começou a tirar petróleo da margem equatorial.
1: Exatamente o que aconteceu, porque a Guiana soube aproveitar o momento geopolítico. Tá, okay. Isso marca uma mudança geopolítica na região.
0: Eu não estou com o WhatsApp aberto aqui.
1: E isso para o Brasil seria sensacional que pudesse explorar. E a gente tem que deixar bem claro, né, Thaís, o que a gente sempre deixou aqui conversando com as pessoas, que isso não se trata da foz do Rio Amazônia. A gente fala de uma margem equatorial gigantesca, que está quilômetros da foz do Rio Amazonas e que é um momento que o Brasil precisa aproveitar. Isso é sem dúvida, fazer como a Guiana. Gente, a Guiana é um país pequeno, que vivia na pobreza e a descoberta do petróleo por lá mudou a vida dos moradores, que todos foram interessados. Primeiro porque teve uma administração que incentivou a essa exploração positiva. Porque exploração aqui, gente, a palavra exploração parece... Não é, gente, é explorar o petróleo para desenvolver a região. Essa que é a questão. E se isso acontece na região norte do Brasil, as pessoas estão aplaudindo, as pessoas querem uma chance para mudar de vida. Isso significa emprego, isso significa a subida de um patamar social. É muito importante que a gente entenda o que está acontecendo por lá, de que forma a geopolítica muda naquela região e por que as pessoas precisam aproveitar esse momento, Thaís.
0: E a gente tem um convidado para falar com a gente sobre isso, Sônia, é o ex-ministro da Defesa, Aldo Rebelo, que é um pesquisador dessa área, conhece muito a Amazônia brasileira e tem sido um defensor aqui do Brasil explorar as suas próprias potencialidades, explorar as suas riquezas. Ministro, bom dia, seja muito bem-vindo aqui ao Jornal Gente na Bandeirantes. Queria ouvi-lo a respeito de como o senhor recebeu ontem à noite aquilo que todo mundo já mais ou menos esperava, né? Tem petróleo e tem muito petróleo batendo aqui na madeira na região norte do Brasil. Bom dia, ministro.
2: Bom dia, Thaís. Bom dia, Sônia. Bom dia aos nossos ouvintes e internautas. Aqui de Ilhéus, a terra do cacau, a terra do Jorge Amado. Eu vim fazer uma palestra exatamente sobre o futuro da cacauicultura no Brasil, o que representou essa civilização do cacau aqui no sul da Bahia. E aqui eu vejo e acompanho as notícias lá da chamada margem equatorial. Sônia, é preciso separar o que é a notícia como notícia e o que é a notícia como interesse político do governo. Claro que a notícia é boa, mas é preciso esclarecer aspectos dessa notícia que não podem esconder a omissão e a responsabilidade do governo brasileiro, dos órgãos do governo brasileiro, das instituições e das autarquias como o IBAMA, no retardamento do usufruto dessa riqueza. Sônia, nós estamos falando da abertura de um poço experimental, de um leilão que foi realizado em 2013. Já se sabia que havia petróleo aí, nunca houve dúvida. Inclusive, a própria Petrobras já projetou que pode extrair 1 milhão de barris diários da margem equatorial. O que houve, na verdade, foi a interferência de ONGs, como essa, o Greenpeace, que dizia que aí havia recifes de corais na foz do Rio Amazonas. Quando esse poço não está na foz do Rio Amazonas, ele está a mais de 500 quilômetros da foz. Ele está a 175 quilômetros do litoral do Amapá, a 2.890 metros de profundidade. A Petrobras é a empresa líder no mundo em perfuração em águas profundas e ultraprofundas. Todas as petroleiras do mundo usam tecnologia da Petrobras, premiada internacionalmente. Mas a Petrobras foi proibida, impedida pelo IBAMA de iniciar a experiência de abrir o poço para verificar a quantidade de petróleo que já se sabia que existia. Porque senão, por que é que houve o leilão? Como é que a Petrobras, o Brasil, aliás, a Petrobras ganhou. Quem faz o leilão é a ANP, a Agência Nacional de Petróleo. Como é que se fazia um leilão de um lugar que não tem petróleo? Claro que já existia petróleo e todos sabiam que havia petróleo. A Petrobras iria adquirir um lote, um leilão de área para explorar se tivesse dúvida sobre a existência de petróleo? Não. O que houve foi uma demora por exigências absurdas. A Petrobras investiu mais de R$1 bilhão para licenciar esse poço. Que processo de licenciamento no mundo tem esse custo? Que empresa no mundo, qualquer empresa multinacional abandonaria imediatamente qualquer pretensão? Nenhuma empresa está autorizada pelos seus sócios, pelos seus proprietários, a usar R$1 bilhão, construir um hospital de fauna, de peixes, de R$200 milhões, num estado onde não tem hospital e nem maternidade para as mulheres indígenas. Foram essas exigências absurdas de um presidente da Petrobras, do IBAMA, que eu acho que hoje é candidato a deputado federal aí em São Paulo, que nunca se deu ao trabalho de ir ao Amapá, prestar contas do que fez para impedir e protelar esse desenvolvimento. Eu estive no Amapá recentemente, o estado com 73% da população dependendo de transferência de renda de Bolsa Família. Fui lá no município de Itaubá, onde 93% da população vivem de transferência de renda porque não tem atividade econômica. Ela está proibida no Amapá, a pecuária, a agricultura, a mineração, tudo proibido. Então as pessoas vivem de Bolsa Família e o Estado é submetido a esse constrangimento como se não quisesse trabalhar. Não, o Estado quer trabalhar, o Estado quer explorar o seu petróleo, os seus minerais críticos, as suas terras raras, a sua agricultura, mas demorou 13 anos, exatamente, de 2013 a 2026, para o IBAMA licenciar o poço experimental, enquanto a Guiana chega a crescer 50% ao ano com o seu petróleo, atraindo investidores, inclusive do Brasil, se transformando num petroestado. E o Brasil se arrasta e agora o governo vende como uma grande notícia. Não, essa notícia esconde a omissão, esconde o atraso, esconde a sabotagem contra o desenvolvimento do Amapá e do Brasil. Essa é que a verdade tem que ser dita. A notícia é boa, é claro, antes tarde do que nunca. Agora é muito tarde.
1: É o que eu ia perguntar para o senhor, é exatamente isso, ministro. Por que só este ano? Coincidência 2026 ser um ano eleitoral, ministro?
2: É mais do que coincidência. Às vezes dá a impressão que esperaram exatamente para que essa notícia surgisse à véspera de eleição. Ô, Sônia, eu estive no Amapá várias vezes, a convite do governo do Amapá, a convite do Tribunal de Contas, a convite da Assembleia Legislativa, a convite de todo mundo para discutir esse tema, do esforço do Estado para que isso fosse liberado, para que as crianças, os jovens, tivessem esperança de ter um futuro no próprio estado do Amapá, porque o menino termina lá uma faculdade na Universidade Federal, ou na Universidade Estadual, ou em uma outra universidade, ele tem que pedir uma passagem para o pai e para a mãe para ir embora, porque não tem o que fazer. Você abre uma escola técnica no Amapá, um Instituto Federal no Amapá, forma técnicos em eletricidade, forma técnico em mineração, em petróleo e qualquer outra atividade. O que é que ele vai fazer se você não pode fazer nada no estado? Você não pode ser um técnico agrícola porque não tem atividade agrícola. Você não pode ter um técnico em mineração porque não tem atividade mineral. Você não pode ser um eletricista. Você não pode ser um encanador. Você não tem atividade do comércio. Por quê? Só a notícia, Sônia, pode ter certeza. As pessoas já sabiam que essa liberação iria acontecer à véspera de eleição. Já movimentou a economia do Estado, o setor de serviços, a pensão, a hotelaria, o transporte, a segurança, porque a cadeia de petróleo e gás mobiliza todos esses recursos, não é só a receita do petróleo que está sendo extraída lá do poço, é toda a atividade que a cadeia mobiliza na área de segurança, de transporte, de alimentação, a indústria para fazer aquelas plataformas gigantescas, tudo isso gera emprego e demanda mão de obra qualificada. O Amapá esperava por isso e demorou tanto. Por quê? Porque é um capricho, a sabotagem. Esse Greenpeace, eu disse lá, deveria ser processado pelo Estado, porque mentiu, não havia esses arrecifes de corais na foz do Rio Amazonas, eram rochas mortas, como a geologia da Universidade Federal do Pará terminou provando. Mas Ministério Público e IBAMA vão atrás dessas informações. Ou seja, é uma coisa completamente artificial, completamente absurda o que se faz com a população da Amazônia. Enquanto isso, os indicadores de violência, de mortalidade infantil, de analfabetismo, de ausência de saneamento básico, é o que prevalece na Amazônia por conta de atitudes como essa. Não é só do IBAMA, ICMBio e outros órgãos ambientais, junto com o Ministério Público, que agem contra o desenvolvimento da Amazônia e do Brasil, porque isso não é o desenvolvimento só do Amapá. O Amapá não precisa de 1 milhão de barris por dia de petróleo. O Amapá tem 700, 800 mil habitantes. Isso é para o Brasil, isso é para São Paulo, para a atividade econômica do Brasil, que tem na energia o seu insumo fundamental. Enquanto isso, está lá a China, inaugurando 3 termoelétricas a carvão por mês. E o Brasil proibindo o seu petróleo. E o carvão lá no Rio Grande do Sul? Meu Deus do céu.
0: Ministro, olha, quando a Sônia fala em coincidência, é aquela história, né? A gente está aqui no início de uma campanha eleitoral. A gente tem amanhã o lançamento oficial da candidatura à reeleição do presidente Lula em São Paulo. E ao longo dessa semana, vários sinais, e aí depois ali a reconciliação formal entre ele e Davi Alcolumbre, que é de onde? É do Amapá. Então, na política não tem ponto sem nó. Mas deixando a política um pouco de lado, a partir do momento em que a Petrobras vem e diz assim, tem petróleo, o que, que pode acontecer a partir de agora e o que, que a gente precisa colocar em foco na visão do senhor para impedir que esse anúncio seja usado na campanha, é claro, e que depois, passada a campanha, ele volte ali para o, digamos, para o subterrâneo da política e da prioridade. O que, que a gente precisa fazer para, de fato, conseguir tirar proveito dessa riqueza que o Brasil tem na sua visão?
2: Sônia, o que foi licenciado foi um poço experimental com 30 e tantas condicionantes que ninguém sabe. Essas condicionantes geralmente são embutidas no processo de licenciamento para impedir ou dificultar o licenciamento. São tais as exigências que se fazem nessas condicionantes, como aconteceu lá com aquele pedral do Lourenço, lá no Rio Tocantins, para melhorar a hidrovia Araguaia-Tocantins, que torna a obra inviável, o custo torna inviável. Se for uma empresa privada, ela não vai, ela não tem autorização dos seus sócios, da sua diretoria, para gastar no licenciamento, muitas vezes, aquilo que a atividade econômica não vai compensar. Então, esse é o primeiro licenciamento. Depois você tem o licenciamento para pesquisa, o licenciamento para a exploração e depois o licenciamento para a operação. Então, na verdade, é uma corrida de obstáculos para licenciar qualquer obra de infraestrutura ou para licenciar qualquer atividade econômica no Brasil. O Brasil muda esse perfil, cria uma autoridade única de licenciamento. Todo mundo vai dar o seu parecer, o IBAMA, a FUNAI, o Ministério Público, a ONG, mas o seguinte, a autoridade do licenciamento vai ser uma só. E vai decidir dentro de um prazo que a lei vai estabelecer de, no máximo, 24 meses. Se em 24 meses o conhecimento, a ciência, não der conta de calcular se a obra é, do ponto de vista ambiental, viável ou não, não vai ser em 24 anos que isso vai acontecer. Então, porque isso prejudica as pessoas, não está prejudicando só a Petrobras que vai retirar o petróleo, está prejudicando o engenheiro que não vai ter emprego, a empresa de engenharia que não vai produzir as plataformas, a empresa de transporte que não vai transportar os funcionários, a rede hoteleira de Macapá que não vai receber, não é nem do Macapá, vai ser lá no Oiapoque, na cidade lá da fronteira com a Guiana Francesa, que fica no litoral do Amapá, de onde vai sair naturalmente a logística, a infraestrutura para esse poço a 175 quilômetros de distância do litoral. Tudo isso vai movimentar a economia. Já chegou a se falar, Sonia, eu estou citando aqui dados que não são meus, é o que eu leio na imprensa internacional. Amapá, futura Dubai da América Latina. Por quê? Se a Guiana com menos petróleo já é hoje um caso de petroestado, eu tive recentemente lá, vi o que é o desenvolvimento, a sociedade pulsando, oportunidade de trabalho para todo mundo. Então o Amapá vai conhecer rapidamente um processo de desenvolvimento intenso, puxado por essa cadeia de petróleo e gás. Isso tudo vai ser controlado pelo meio ambiente. A Petrobras é a empresa que tem mais conhecimento, expertise em exploração de petróleo em águas profundas. Tudo isso já tem sido feito no Brasil com muito sucesso. Acho que para o Amapá, para a Amazônia, é uma grande notícia. Agora, eu não sou otimista em relação ao processo de operação. Isso foi uma autorização para um poço experimental para a Petrobras comprovar para os seus sócios que de fato tem petróleo, como já se sabia que tinha quando foi feito o leilão em 2013. Tá certo? Aí 13 anos depois é que você autoriza o primeiro poço experimental, pelo amor de Deus. Agora, nós vamos torcer e trabalhar para que, naturalmente, se não esse governo, mas um outro que venha por aí, possa agir para encurtar os espaços, as distâncias entre a pobreza que existe na região norte e a riqueza acessível, como é o caso não apenas do petróleo. Ali no Amapá você tem terras raras, tem potássio, tem ouro. Aliás, a mais antiga mina de ouro em operação no Brasil é lá no Amapá. Então, isso já foi motivo de disputa entre o Brasil e a França, no caso da Guiana Francesa. Então, ali é uma boa notícia. Espero que venha com outra muito breve, que seria, de fato, o início da atividade, da operação desses poços, gerando riqueza para o Amapá, para a Amazônia e para o Brasil.
0: É a nossa torcida aqui também. Ministro Aldo Rebelo sempre conosco aqui no Jornal. Gente, ministro, muito obrigada. O senhor já disse que está em Ilhéus, essa região maravilhosa da Bahia. Como é que está o tempo aí, hein, ministro?
2: O tempo está bem. Chove um pouquinho, mas está nublado, mas está bem aqui. Todo mundo animado para discutir o futuro da cataicultura no Brasil, aqui na bela terra do grande romancista brasileiro Jorge Amado.
0: Obrigada,
2: Gabriela,
0: ministra.
2: Cravo e Canela, sim, entre outros. Isso, um abraço, Thaís, um abraço, Sonia, um bom dia.
0: Um bom dia. Esse é o ministro Aldo Rebelo falando sobre margem equatorial e essa riqueza que o Brasil tem e que a gente espera que possa ser explorada e render frutos para todos nós. Para nós, para os nossos filhos, para as próximas gerações. Todos os países fazem isso, né? Por que que a gente não vai fazer? Eu perguntei para o ministro Aldo Rebelo como é que está o tempo no sul da Bahia, porque em São Paulo, uma chuvarada que continua, e agora há pouco veio o alerta severo da Defesa Civil de São Paulo, aquele que todos recebemos nos celulares, dizendo que as pessoas devem procurar abrigo, porque é uma chuva agora que cai forte, com rajadas de vento e também trovões, possibilidade de mais transtornos. Vamos saber onde o ouvinte do Jornal Gente está acompanhando a gente neste sabadão. Eu perguntei logo no comecinho do programa como é que está o tempo aí no lugar onde você está acompanhando a Rádio Bandeirantes. Então, com a palavra, o ouvinte da Rádio Bandeirantes aqui no Jornal Gente.
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4: Bom dia. Eu me chamo Juscelio, sou motorista carreteiro, moro em Cajati, São Paulo. Estou indo descarregar na GM de Gravataí. Puxo peças de montadora. É, desde Curitiba até aqui, passagem por Criciúma, muita chuva. Uma chuva só de lá até aqui. E aparentemente até Gravataí, Porto Alegre ali, tá do mesmo jeito. Bom dia, um bom trabalho a todos vocês aí.
5: Bom dia, Thaís e Sônia, que é Roberta de Imbuguaçu. Olha, vou te contar, que chuva. Eu tinha planejado muito hoje, muitas coisas, uma faxina, lavar vitro de sala. Eu tinha planejado tanta coisa, sabe? Mas só planejei. Vou cuidar do café para mim, para minha mamãe, e vou... voltar para deitar um pouquinho, mais tarde eu faço alguma coisinha que tem que fazer, mas que chuva em Bugaçu.
6: Bom dia, Sônia, bom dia, Thaís. Aqui é o Maza, motorista de aplicativo. Olha, da maneira que está chovendo, esperem notícias. Logo, logo vai ter informações sobre algumas regiões com alagamento. Está chovendo muito forte, muito mesmo. Chuva da grossa. Um abraço, bom dia. Tomem cuidado, gente.
7: Bom dia, Thaís, Sônia, sou o Guga Palmeirense de Ribeirão Pires, 17 graus nesse momento aqui no ABC. Que chuva, o limpador não vence tanta chuva. Agora, haja saúde, hein? Já tá marcando que semana que vem 31 graus. Eita, a única coisa que não salva, Thaís, é nosso Verdão que joga hoje. Avante, palestra!
0: Que história é essa de nosso Verdão? Me inclua fora dessa, fazendo
1: não
0: favor.
1: Não é meu, não.
0: Aqui é Corinthians.
1: Aqui é São Paulo.
0: Deixa eu chamar o Vitor Gomes, direto da Bandeirantes Brasília, que vai falar pra gente, já que a gente falou de tempo e futebol. Vitor, tá chovendo no Planalto Central? E você é Corinthians, é Palmeiras, é Flamengo? Que apito você toca, hein, Vitor? Bom dia.
8: Eu sou o tricolor do Morumbi, graças
0: a
8: Deus,
0: Vitor!
8: Mesmo com toda a dificuldade do mundo.
1: Pois é. Você sabe, Vitor, que meu sobrinho fez aniversário dia 12, né? E o que ele pediu de presente é dois laterais, um atacante, um goleiro. Tá triste a nossa situação.
8: Eu penso em ter filho e eu acho que eu vou mostrar jogos no YouTube pro meu filho. Entendeu? Porque não dá pra mostrar os jogos da atualidade do São Paulo, não.
0: E tá chovendo hoje em Brasília? Tá
8: nada,
0: sol? Como é que tá aí, hein, Vitor?
8: Nada, Thaís, nada de chuva. 24 graus, uma secura, alerta laranja de baixa umidade por aqui. A umidade, a previsão de acordo com o IMET, variando entre 20% e 12%. Então, assim, tá seco, tem que se hidratar bastante, hidratante na pele, manteiga de cacau na boca, hidratante labial, enfim, tem que se proteger, viu?
0: Vitor Gomes, direto da Bandeirantes Brasília, com as notícias da semana, olhando para a eleição, né, Vitor? O que você conta pra gente?
8: Exatamente, tá aí, Sônia. Bom dia para vocês mais uma vez, bom dia a todos que nos acompanham. Olha, depois de mais um encontro, terceiro em menos de 10 dias, o presidente do Congresso, senador Davi Alcolumbre, atendeu aos pedidos do presidente Luiz Inácio Lula da Silva. E dessa maneira, pautas importantes para o governo vão avançar dentro do parlamento. Após sair da reunião realizada no Palácio da Alvorada, que durou cerca de uma hora e meia, Alcolumbre divulgou um comunicado que confirmou que encaminhou para as comissões competentes três propostas prioritárias para o Palácio do Planalto. São elas: a proposta de emenda à Constituição que prevê o fim da escala 6x1, a PEC que trata da segurança pública e o projeto de lei que cria a Política Nacional de Minerais Críticos e Estratégicos. O presidente do Congresso disse que essas são matérias de alta complexidade que vão seguir o rito ordinário e regimental no Senado, com análise e aprofundamento necessários. Ainda no comunicado, Alcolumbre chamou a reunião de uma importante conversa institucional e que o diálogo foi maduro, franco e republicano, fundamental para compreender as prioridades do governo e tratar da agenda legislativa de interesse do país. A gente lembra que Lula e Alcolumbre haviam rompido em abril após o Senado rejeitar a indicação do advogado-geral da União, Jorge Messias, para uma vaga no Supremo Tribunal Federal. Por causa desses encontros, aliados, tanto de Alcolumbre quanto de Lula, afirmaram que o diálogo entre o Congresso e o Planalto está restabelecido. Volto com vocês.
0: Esse é o Vitor Gomes, direto da Bandeirantes Brasília. Vitor, muito obrigada. Vitor, que está no plantão, volta a qualquer momento aqui com mais notícias. E o Vitor nos dá aqui a oportunidade, né, Sônia, de abrir a conversa para a gente falar mais sobre eleições, mais sobre as campanhas que estão em curso e lembrar ao ouvinte da Bandeirantes que no domingo que vem tem debate aqui na Bandeirantes, na tela da Band, no YouTube, Rádio Bandeirantes Oficial, é claro, porque é o debate entre os candidatos à presidência da República. Quem está conosco, chegando ao vivo aqui no Jornal Gente, é o Maurício Moura, fundador e presidente do Instituto Ideia. A gente tem aqui colocado para o nosso público os números das pesquisas do Instituto Ideia, mais um parâmetro para a gente saber como que está a corrida eleitoral 2026. Maurício, obrigada por falar conosco. Seja muito bem-vindo aqui à Bandeirantes.
3: Obrigado, bom dia a todos, a vocês. É um prazer estar aqui.
0: Muito obrigada. Maurício, antes da gente dar aqui alguns números, o Instituto Ideia divulgou nessa semana uma pesquisa com o recorte

0: de um lado para o outro é um percentual de 3, 4%, ou seja, é uma eleição bastante apertada. As eleições estaduais, obviamente, dependem de cada estado, mas a gente tem um ciclo de governadores bem avaliados, ou seja, governadores com alto nível de aprovação. Geralmente, alto nível de aprovação tem uma correlação enorme com reeleição. No caso do Senado e para deputado, é muito mais complexo para qualquer pesquisa, porque o processo decisório do eleitor é muito próximo do dia da votação. Então, as pessoas tomam a decisão para senador e deputado praticamente às vésperas da eleição, e muita gente toma a decisão, inclusive, no dia da eleição. Então, são três corridas bastante diferentes, né, que a gente está olhando.
1: Maurício, muito bom dia para você. E essa eleição, bom, ela pode repetir alguma coisa em termos de polarização da eleição passada, em relação à eleição passada, em relação assim, ao número de votos, né, que o atual presidente Luiz Inácio Lula da Silva ganhou com 2 milhões e 100 mil votos. Então, pelo que você está falando, a gente pode ter uma 2022 2.0, vamos dizer assim. Só que existe um elemento novo nessa eleição que se chama inteligência artificial. E aí que eu gostaria de ouvi-lo sobre isso. No que isso muda, enfim, o pleito ou não, e no que o eleitor precisa tomar cuidado, prestar mais atenção? Eu gostaria de ouvi-lo sobre isso.
0: Não, obviamente que a inteligência artificial está plenamente incorporada já nas campanhas, né? Pensa que hoje as campanhas produzem conteúdo com inteligência artificial, e os eleitores, e aí não só no Brasil, mas ao redor do mundo, eles já estão acostumados a receber conteúdo que é claramente produzido por inteligência artificial, né? O que me preocupa sempre na inteligência artificial, que eu tenho visto em outros países, é sempre o ataque ao sistema eleitoral, né? No caso brasileiro, por exemplo, o ataque às urnas eletrônicas ou, eventualmente, problemas de cibersegurança, que sempre é um tema de inteligência artificial. Mas, assim, as pessoas hoje estão já muito mais acostumadas com conteúdo produzido por inteligência artificial. Inclusive, recentemente, numa eleição da Colômbia, o Despiela, que acabou ganhando a eleição, praticamente só construiu conteúdo via inteligência artificial. Então, a minha maior preocupação é com ataques ao sistema que possam gerar qualquer tipo de falta de credibilidade. É um sistema que, na minha opinião, na minha visão, é um dos melhores do mundo, que é o sistema eleitoral brasileiro, né?
2: Maurício, quando os pesquisadores vão a campo, o que eles sentem, não é? Acho que você, como CEO de Instituto de Pesquisa, já deve ter ouvido um quadrilhão de vezes aquela história. Para mim, nunca ninguém perguntou em quem eu vou votar. Então, eu queria que você falasse um pouco sobre como que os institutos trabalham, o seu instituto, o IDEA, trabalha, como que é essa busca, como é que se vai a campo e qual que é a reação básica de quem é abordado por um instituto de pesquisa. A pessoa fica desconfiada, ela logo faz questão de participar, tem muita negativa. Como que é a rotina de vocês?
0: Bom, em primeiro lugar, é importante esse ponto que você fez, né? A gente desenvolve uma amostra do universo, né? Uma amostra de eleitores do universo total de eleitores do Brasil, né? Eu sempre digo que quando você vai fazer um exame, você tira um pouquinho de sangue, você não tira o sangue do corpo inteiro. É a mesma coisa com um trabalho de opinião pública, com um trabalho de amostragem. Por isso que, obviamente, muita gente não é entrevistada. A gente tem um universo de eleitores, milhões de eleitores, né? E a gente tem milhares de eleitores sendo entrevistados em cada ciclo eleitoral. Então, a probabilidade de ser entrevistado é baixa justamente porque é uma amostragem. É claro que tudo depende do objeto do estudo, do tempo, mas assim, a gente tem níveis de dificuldades diferentes, né? A gente tem grupos de eleitores que gostam de falar e gostam de responder questionário, outros têm mais dificuldade, têm mais limitações. Inclusive, quando a gente faz pesquisas presenciais, eventualmente parar as pessoas na rua, entrar na casa das pessoas também é uma dificuldade. Isso, obviamente, a gente tem técnicas para isso. Quando a gente faz pesquisa telefônica, a quantidade de ligações que a gente precisa para conseguir se engajar numa entrevista. Então, em pesquisa, sendo muito honesto intelectualmente com todos aqui, todos os métodos têm suas vantagens, telefônica, presencial, online, e todos os métodos têm as suas limitações. O nosso trabalho aqui é administrar essas vantagens e limitações para tentar tirar o melhor resultado possível, né?
1: Maurício, e quando a gente fala em margem de erro, como é que isso funciona?
0: Não, basicamente, a gente, obviamente, só não existe margem de erro quando a gente entrevista o universo inteiro, que no caso, inclusive no Brasil, é o que o IBGE faz com o censo. Quando você não entrevista o universo inteiro, você obviamente tem uma margem para cima ou para baixo, para que esse resultado da amostra possa refletir de alguma maneira o resultado do universo inteiro. Essa distinção entre a amostragem e o universo, ela é administrada, vamos dizer assim, pela margem de erro, né?
2: Maurício, essa eleição aqui que envolve Lula, um personagem muito conhecido, acho que o mais conhecido da história do Brasil, provavelmente, no mundo político e entre os eleitores, e outros personagens não tão conhecidos, não é?

0: Qual que é o grau de complexidade para se apurar a intenção de voto nesse quadro? Com Lula, com Flávio Bolsonaro, que tem o nome Bolsonaro também conhecidíssimo, outros personagens não tão conhecidos, que ali se colocam como possibilidades no primeiro turno. Qual que é a complexidade de você fazer com que o eleitor, na hora de responder, tenha ali a dimensão do que está chegando como pergunta para ele?
1: Eu acho que esse é um ponto fundamental que você está falando, e você mencionou o Lula, né? O Lula é um fenômeno no mundo democrático, ele vai estar presente em 7 das últimas 10 eleições presidenciais brasileiras com esse ano, e ele deve ficar em primeiro ou segundo nessas 7, que é um fenômeno. Agora é importante para o ouvinte olhar com muita atenção a pesquisa espontânea de intenção de voto, não só a estimulada. Por quê? Porque na espontânea a gente tem realmente o grau de adesão das pessoas aos nomes, porque a gente não oferece nenhuma opção na hora de a gente perguntar. A gente pergunta quem você vai votar para presidente sem apresentar opções. E nisso, obviamente, o nome do Lula é muito conhecido, o sobrenome Bolsonaro é muito conhecido, e a gente vê que os outros nomes são amplamente desconhecidos na pesquisa espontânea. Além disso, eu estimulo as pessoas a acompanharem a pesquisa espontânea, porque o Brasil é um dos poucos países do mundo que se vota de maneira espontânea. Você não vai à urna e vê todas as opções de candidatos, como acontecia até 96 no Brasil no voto em papel. Então o eleitor brasileiro, ele tem que ir espontaneamente digitar o número do candidato dele. Então a espontânea, ela inclusive simula melhor a maneira com que o eleitor brasileiro vota. E justamente hoje a gente tem o Flávio Bolsonaro e o Lula com muita distância na espontânea de intenção de voto em relação aos outros competidores, o que mostra o grau de desequilíbrio de conhecimento que a gente começa a campanha presidencial entre o presidente Lula, o Flávio, que carrega obviamente o sobrenome, e o restante dos candidatos. A grande pergunta é se a campanha vai conseguir equalizar esse nível de desconhecimento. A gente vai começar a responder isso a partir da semana que vem, né?
2: Isso é uma grande pergunta aí que você coloca para a gente, Maurício. E quando você fala que é por regiões, isso fica claro que as histórias são diferentes, né? Você vê em São Paulo tem uma eleição, no Norte tem uma, no Nordeste tem outra. Mas se você tiver que dizer hoje quem é o eleitor brasileiro, o que ele quer em termos de propostas, o que, que você diria?
1: Não, assim, quando a gente faz pesquisa, assim, de uma maneira bem ampla, né? Você fez uma pergunta genérica aqui, acho que 4 itens aparecem muito forte na dinâmica da vida das pessoas. Obviamente, o desempenho da economia, principalmente na eleição presidencial. A eleição presidencial é uma eleição que o eleitor faz uma associação direta ao desempenho da economia, ao trabalho do governo federal, ao trabalho do presidente. Obviamente que é um tema que é bastante amplo, que não era há 2 décadas atrás tão espalhado pelo Brasil como preocupação, que é a questão da segurança pública. A gente tem problema com segurança pública nos centros metropolitanos grandes do Brasil, mas também nas cidades pequenas e médias. Segurança pública passou a ser um tema nacional de grande preocupação. Sempre foi um tema, desde que eu comecei a fazer pesquisa há décadas atrás, a questão da saúde, né? Saúde é sempre um tema da população, sempre um tema carente da população. E, obviamente, né, a gente tem sempre ciclos eleitorais onde o tema da corrupção é sempre mais ou menos está na mente das pessoas com maior ou menor intensidade. Esse ano, obviamente, a gente tem o tema do Banco Master, que vai, de alguma maneira, permear aí o debate eleitoral.
0: Bem, quem está aqui conosco, aqui ao vivo, no Jornal Gente deste sábado, é o CEO, fundador do Instituto Ideia, o Maurício Moura. Maurício, você está aqui para falar de números também, não é? Da última pesquisa do Instituto Ideia. É uma pesquisa que considera o Estado de São Paulo, então os números que a gente vai mostrar aqui para presidente da República consideram esse universo do Estado de São Paulo, então a gente vai divulgar Estado de São Paulo, governador de São Paulo e depois as possibilidades também para o Senado. E aí a gente volta a conversar aqui com você para ter análise dos números e também uma compreensão melhor. Então vamos começar aqui com o quadro hoje em São Paulo, com a corrida para presidente da República, segundo o Instituto Ideia. Num segundo turno, entre Lula e Flávio Bolsonaro em São Paulo hoje, Flávio Bolsonaro, segundo o Instituto Ideia, ganharia com 44% dos votos, Lula em segundo com 39%. Ninguém, branco ou nulo, 7%, não sabem, 10%. Portanto, segundo o Instituto Ideia, no universo de São Paulo, Flávio Bolsonaro vence Lula num segundo turno. Vamos dar uma olhadinha também no cenário do segundo turno entre Fernando Haddad e Tarcísio de Freitas, com a corrida para o governo do estado de São Paulo. Nessa tela aqui, a gente tem a votação espontânea para o governador de São Paulo. Tarcísio lidera com 33, Fernando Haddad vem na sequência com 16,7%. Quando a gente tem a comparação entre Tarcísio de Freitas e Fernando Haddad, segundo Ideia, nós temos Tarcísio com 53, 37, Fernando Haddad no segundo turno. A gente tem também aqui as informações sobre a intenção de voto para o Senado Federal. Lembrando o seguinte, Senado Federal é uma eleição fundamental, sempre, e nesse ano ainda mais. Existem discussões que passam pelo Senado e que muitos projetos que já foram aprovados pela Câmara pararam na gaveta do Senado Federal. E não só dessa vez. Maioridade penal, por exemplo. Já foi aprovada a redução na Câmara, foi para o Senado engavetou e caducou. Agora a votação deve acontecer na Câmara. A gente tem que ficar de olho para se não acontece a mesma coisa dessa vez no Senado. Escala 6x1, também parada no Senado. O que, que o Brasil vai fazer com essa proposta? É o Senado que vai definir. E no Senado também há o poder para definição daquele balanceamento entre os poderes e impeachment de ministros do Supremo Tribunal Federal. Olhando aqui, segundo o Instituto Ideia, a intenção de voto para o Senado em São Paulo. Como primeira opção, é que são colocados ali os nomes para os eleitores e aí o Instituto pergunta, quem é a sua primeira opção para o Senado? Simone Tebet, do PSB, aparece com 16,5% da preferência do eleitor como primeira opção. Na sequência, Guilherme de Rich, ex-secretário de Segurança do PP, com 13%, Marina Silva, da Rede, com 12,4%. Qual é a sua segunda opção? Pergunta o Instituto. Marina Silva tem 15,8%, Simone Tebet 15% e André do Prado do PL 11,7%. E aí deixa eu chamar de volta aqui o Maurício para explicar para a gente primeiro essa questão do Senado, Maurício, porque uma eleição com dois votos é uma eleição diferente, não é? Muitas vezes aquele que é a segunda opção do eleitor, e tanto faz ser primeiro ou segunda, porque a gente registra os dois votos na urna sem essa valoração, não é? Muitas vezes a segunda opção, aquele candidato que não é tão aguerrido, que é um candidato mais soft, acaba levando porque ele é a segunda opção de mais gente. Explica com mais detalhes isso para a gente, por favor, e como isso se reflete na eleição para o Senado em São Paulo, segundo o Instituto Ideia.
1: Essa eleição do Senado no Brasil é uma eleição bastante complexa, tá? Primeiro, a maioria absoluta dos brasileiros não sabe que vai votar duas vezes para dois senadores esse ano. Ainda tem um processo de informação durante a campanha para que as pessoas saibam que serão dois votos. A gente tem nos dados do TSE uma perda do primeiro para o segundo voto, ou seja, o eleitor faz o primeiro voto corretamente, aí no segundo ele anula o voto em branco, justamente por essa falta de conhecimento pleno dos eleitores que precisa fazer dois votos. Aí eu tenho um outro elemento que é difícil para o Senado, é que desde 2018, onde a campanha era até 14, era em 12 semanas, aí passou para 6 semanas. O eleitor tem tomado a decisão de voto para senador praticamente junto com a decisão de voto de deputado. Então é muito difícil fazer pesquisa para o Senado, porque o grau de decisão ali é muito baixo das pessoas, ainda mais o grau de decisão para dois votos. E o Brasil é o único país do mundo que você vota duas vezes no mesmo conjunto de candidatos. Em outros lugares, quando você vai eleger dois senadores, ou você, os dois primeiros colocados de um voto somente vão, ou tem um sistema americano, né, por estado, onde tem duas vagas para o Senado, mas são eleições separadas, né, cada vaga é uma eleição separada. O Brasil tem esse sistema que é muito difícil para a compreensão do eleitor, e você tem toda a razão. O segundo voto acaba sendo mais votado. A gente teve no caso de São Paulo, por exemplo, em 2018, a Mara Gabrilli, que foi eleita aí nessa dinâmica de segunda opção, segundo voto acaba sendo mais votado, e é uma dinâmica bastante complexa. Então, aí você me pergunta, né, o que dizem as pesquisas do Senado nesse momento? Eu acho que nesse momento, as pesquisas do Senado dizem muito mais o nível de conhecimento dos candidatos, o recall dos candidatos, e aí a gente tem claramente Simone Tebet e Marina Silva, que lembrando que foram duas figuras que foram candidatas à presidência da República, né, ou seja, são nomes bastante reconhecidos. Mais informação sobre a memória das pessoas em relação aos nomes, porque realmente a decisão sobre o Senado vai ser feita muito lá na frente, e ainda a gente vai ter que lidar primeiro com esse grau de desconhecimento sobre o segundo voto, segundo com a possibilidade da segunda opção ser a mais votada. Então é uma eleição bastante complexa essa do Senado, e você falou uma coisa muito importante, é muito relevante o Senado Federal para a dinâmica do país, né? Então é muito louco ver essa desconexão, essa entre a importância e o grau de relevância, o grau de tempo que o eleitor passa para tomar essa decisão para senador.
0: E Maurício, é verdade que o eleitor decide para Senado ali na véspera? Senado, deputado federal, deputado estadual, é aquele voto ali de oportunidade?
1: É muita verdade. Por exemplo, eu vou dar um caso concreto. A gente tinha, na véspera do primeiro turno em 2022, uma pesquisa de Senado, no sábado, antes da eleição, e a gente tinha 55% de indecisos na espontânea para o Senado. Mais da metade dos paulistas não tinham decidido na véspera quem ia votar para senador. É o que aconteceu na prática, não aconteceu só no estado de São Paulo, aconteceu no Brasil inteiro. Houve uma correlação enorme entre o voto para presidente e o voto para senador. Então, no caso de São Paulo, o voto do Bolsonaro correlacionou muito com o voto do Marcos Pontes, porque justamente a pessoa acordou de manhã, e outros estados correlacionou com o voto do Lula. O eleitor acordou de manhã e falou: quem é o senador do Bolsonaro? Quem é o senador do Lula? Então, esse é um tema que a gente tem que refletir muito, porque é um cargo e é uma função muito importante para o Brasil, para que tenha essa dinâmica de decisão, né?
0: Ô Maurício, agora a gente já divulgou aqui os números do Instituto IDEA com a corrida para o governo do estado de São Paulo. Pesquisa que foi divulgada no comecinho dessa semana. O que esses números, com uma liderança bem folgada do governador Tarcísio de Freitas, mostram a respeito desse momento aqui da corrida para o governo do estado de São Paulo, na sua visão?
1: A primeira, eles dialogam com uma tendência nacional de governadores bem avaliados. Hoje os governadores, inclusive, na média, são melhor avaliados que o presidente da República. Então a gente teve, no ciclo de 22, tanto Jair Bolsonaro como o próprio Lula, como cabos eleitorais de diversas eleições de governador. Essa dinâmica meio que se inverteu, porque os governadores hoje têm uma aprovação maior do que a presidência. E, obviamente, o resultado da intenção de voto do governador Tarcísio reflete a dinâmica de aprovação dele. Então ele vai bem porque ele é bem aprovado. E é importante dizer também que a pesquisa mostrou que tem um grupo de eleitores que vota no presidente Lula e vota no a intenção de voto no presidente Lula e a intenção de voto no governador Tarcísio, né? Ou seja, que vai além aí da divisão nacional. Então essa eleição, ela basicamente reflete, como outras eleições estaduais, a visão do eleitor sobre o desempenho do governador em São Paulo e menos a dinâmica da eleição nacional.
2: Esse Tarcísio Lula é um movimento interessante de ser estudado, viu, Maurício? Então eu te pergunto a mesma coisa que a Thaís te perguntou para governo, para presidente da República. Vamos aos números? Maurício?
1: Ah, não, então, presidente da República é importante.
2: Por favor, pode continuar.
1: O Flávio Bolsonaro, ele lidera, né, como está aí na tela, para quem não está vendo, tem 44 contra 39 do presidente Lula. E é importante dizer que o presidente Lula, ele perdeu no estado de São Paulo em 2022, mas a diferença, eles diminuíram muito a diferença entre o resultado de Fernando Haddad em 18 e o resultado do presidente Lula em 22. Eu acho que a São Paulo, na minha visão, é um dos centros mais importantes para decidir a eleição presidencial. Como a gente falou aqui no começo, né, a eleição presidencial vai ser decidida por uma margem muito pequena, e em 2022 a dinâmica dos eleitores, principalmente da periferia de São Paulo e da região metropolitana, das 39 cidades da região metropolitana, foram fundamentais para a vitória do Lula. E esse é um eleitor que é mais volátil. Ele votou em 2018 para o Bolsonaro, em 2022 para o Lula. Então é muito importante acompanhar essa eleição de São Paulo, a eleição nacional no estado de São Paulo, porque ela vai ser decisiva. E uma coisa que eu gostaria também de estimular o ouvinte é que essas amostras estaduais da eleição presidencial, elas dão muita informação. Então é muito importante ficar atento à amostra estadual de São Paulo, de Minas, de Rio de Janeiro, da eleição presidencial, porque o Sudeste deu a vitória ao presidente Lula em 22, porque foram pessoas que moveram de terem votado no Bolsonaro em 18 para votar no presidente Lula em 22, e na minha visão vão decidir essa eleição em 26. Então é muito importante a gente acompanhar como está a corrida presidencial com amostras estaduais de São Paulo, Minas e Rio de Janeiro.
0: Muito bom. Olha, eu queria agradecer a conversa aqui conosco nesse Jornal Gente deste sábado, do Maurício Moura, fundador, presidente do Instituto IDEA. Esses últimos números da corrida à presidência da República se referem ao estado de São Paulo, para ficar bem claro aqui, para o ouvinte falar: ué, mas que estranho, o Flávio está na frente do Lula. Em São Paulo, no estado, segundo IDEA, sim, Flávio Bolsonaro está na frente de Luiz Inácio Lula da Silva. Obrigada, viu, Maurício? Bom fim de semana. Até a próxima aqui na Bandeirantes.
1: Obrigado, bom dia, obrigado pelo convite.
0: Muito obrigada. A gente volta rapidinho aqui com o Jornal Gente no ar, na Bandeirantes, para todo o Brasil, pela rede Bandeirantes de Rádio. 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
4: Bom dia, ouvinte do Jornal da Bandeirante. Gente, o trânsito em São Paulo já movimentado por causa da forte chuva que afeta a capital paulista neste momento. Pelo corredor norte-sul, tem lentidão para Congonhas, da Ponte das Bandeiras até a passagem pela Estação da Luz. Depois dali a condição melhora. Para Santana, trânsito carregado ali na altura do Parque Ibirapuera. 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
4: A marginal do Tietê é bastante afetada pela chuva, porque é muito forte por ali e os veículos naturalmente diminuem a velocidade, provocando um grande trecho de trânsito intenso. Primeiro tem bastante lentidão da ponte Aricanduva até a Vila Maria, por causa de um acidente. Depois trânsito carregado que vai do terminal Tietê até o Cebolão. Para Ayrton Senna, esse mesmo quadro entre a Anhanguera e a ponte da Casa Verde. 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
0: De volta aqui com o Jornal Gente neste sábado para a gente falar sobre educação nesse momento tão difícil. Quem é pai, quem é mãe, quem educa crianças sabe. Há uma disputa da atenção da vida real com a vida virtual e é por isso que quem está aqui conosco para falar a respeito desse assunto é a jornalista Renata Cafardo, que vai lançar agora, daqui a pouquinho eu dou serviço sobre o lançamento do livro, um livro que fala sobre parentalidade na era digital. Se chama O Algoritmo das Famílias. Renata, bom dia. Obrigada por falar conosco. Seja bem-vinda aqui a Bandeirantes. Tenho certeza que quem tem uma criança em volta vai ouvir você com toda atenção, porque nós, pais, vou confessar para você, não sabemos o que fazer nesse momento. Bom dia, Renata. Você tá boa?
8: Bom dia, Thaís. Bom dia, Sônia. Bom dia aos ouvintes. Tudo bem, vocês?
0: Tudo ótimo.
2: Tudo ótimo.
0: Vamos começar aqui pelo começo? Você decidiu escrever um livro sobre algoritmo nas famílias para ajudar pais, mães, educadores, todo mundo que tem ali uma criança e um adolescente no entorno a lidar com essa situação que é tão nova. Para minha geração é muito nova, não é? Como é que a gente vai criar um ambiente favorável para as crianças e adolescentes no mundo digital, porque ele é uma realidade, quer a gente goste ou não. E como bloquear perigos, riscos, ações nefastas para o crescimento da criança. Que desafio escrever sobre tudo isso, hein, Renata?
8: Pois é, né? A gente tá. Eu também sou mãe, mãe de um adolescente, de uma criança, e isso também me estimulou a escrever, né? Sou jornalista de educação, então é um tema que eu vi surgindo ao longo dos últimos anos. A gente, como jornalista de educação, falava muito da educação formal, né? Das escolas e tal, e eu fui percebendo como é importante a gente também focar na família, e principalmente no momento que a gente está vivendo uma transformação na sociedade por causa do ambiente digital. E aí eu comecei a perceber que tinha muita literatura estrangeira sobre isso, não muita, né, mas alguma literatura estrangeira e quase nada brasileira. Eu achei que seria interessante a gente fazer algo com o nosso contexto, né, com a nossa realidade. Então eu fui ouvir algumas famílias aqui, né, então o livro tem histórias, muita pesquisa, muita apuração, jornalismo, né, apuração de pesquisas de evidências científicas que já existem com relação aos impactos do ambiente digital para as crianças e para os adolescentes. Tem discussão também sobre a parentalidade, a nossa parentalidade de hoje, além de ser influenciada pelo ambiente digital, ela tem um perfil nessa geração. Nós somos pais mais protetores que as gerações anteriores, nós somos pais que tendemos a ser mais democráticos, ou seja, a gente ouve mais os filhos e conversa com eles sobre o que eles pretendem fazer, o que eles não pretendem, e isso às vezes dificulta no ambiente digital, porque o pai não quer ser autoritário, não quer proibir o celular, não quer proibir muitas coisas, porque se sente mal, porque não é essa a nossa parentalidade hoje, né? Somos de fato mais democráticos nesse sentido com os filhos. Então tudo isso entra aí nesse balaio no meio de uma transformação que os adultos também estão passando, né? Eles estão aprendendo ao mesmo tempo viver nesse mundo e tendo que educar crianças e adolescentes. Então fica mais complicado ainda, né?
2: Renata, que prazer falar com você. Nossa, gente, eu lembro da Renata grávida e ela fala que ela já tá com um adolescente. Meu Deus do céu, como o tempo passa. E
8: Eu
2: fala, e
8: lembro de
2: como
8: você,
2: passa e como
8: Tônia,
2: mudou
8: quando
2: tudo.
8: eu era estagiária na Band, eu me lembro de você. Lá em
2: Pois é, e das
8: 1998,
2: melhores,
8: só que.
2: inclusive.
8: Ah,
2: Sabia,
8: imagina,
2: nossa,
8: grávida e
2: muito,
8: depois.
2: muita saudade. Só assim para a gente se reconectar depois de tanto tempo. Mas lógico que eu acompanho o seu trabalho. Aliás, assim, esse livro, ele vem em uma ótima hora para todos os pais, mães, tias, avós, porque sabe o que eu queria te perguntar, Renata? Tem um fenômeno chamado babá digital. E o que, que é isso? Hoje os pais e mães são muito ocupados. Então você largar um celular na mão do seu filho, às vezes é mais fácil para a criança estar tá lá, distraída, você conseguir concluir seu trabalho. Só que em torno disso tem muito perigo. Como dosar? Claro que a gente não pode deixar a criança e o adolescente fora do mundo, mas ao mesmo tempo existem os perigos digitais. Como é que se faz isso em termos de educação, Renata?
8: Esse é o grande problema, né? Porque o celular muitas vezes é o que a gente usa quando a gente não pode estar ou não quer estar. Muitas vezes a gente não quer estar, a gente precisa fazer coisas de adulto também, e isso não, os pais e as mães, principalmente, não precisam ter essa culpa. As mães têm muita culpa, né? Ou então quando a gente está sobrecarregada, a gente não consegue cuidar daquela criança naquele momento, ou mesmo estar disponível para aquele adolescente. Mas uma das coisas que a gente precisa pensar também é não ter medo do tédio, né? É deixar um pouco a criança sem fazer nada. Isso estimula a criatividade, traz novas ideias, a criança vai pensar numa brincadeira nova. Só que a gente tem muito medo de deixar a criança sem nada. Então a gente dá um celular para ela se ocupar com alguma coisa, para ver se a gente consegue fazer outra coisa. Tem que tentar segurar um pouco e deixar a criança ou adolescente quieto, porque não dá para sempre substituir os momentos de pausa, né? Os momentos que seriam sem nada para fazer, digamos, por um celular, porque isso vai aumentar muito o tempo de tela. Mas tem uma segunda coisa, que é o que você falou, não é só tempo de tela o problema é o design das plataformas, os conteúdos que podem ser encontrados lá dentro. E, em geral, se esse pai está deixando a criança com o celular porque não está podendo olhar para a criança, menos ainda ela vai estar supervisionada. Ela vai estar entrando em ambientes em que você não está acompanhando. O ideal seria que, se for usar um dispositivo, principalmente as crianças pequenas, né? Claro, com menos de 5 anos, com menos de 7 anos, os pais estejam do lado, observando, vendo o que está sendo feito. E se ele está ocupado, é óbvio que ele não está fazendo isso, né? Então, a primeira dica que eu dou é isso: deixar, tentar deixar um pouco elas ficarem no tédio, porque elas vão brincar, elas vão criar, e isso é muito bom para o desenvolvimento de todas as crianças e até dos adolescentes. Vai procurar uma outra coisa para fazer, vai, mesmo que seja uma televisão, vai ver a televisão. O celular não é igual à televisão, né? Muita gente da nossa geração às vezes pensa que é a mesma coisa, que a gente ficava diante da televisão horas e horas, mas não é a mesma coisa. As redes sociais, elas têm um design feito para atrair a nossa atenção e nos deixar cada vez mais tempo lá dentro. A ideia deles é que o usuário não saia de lá. Então, eles usam mecanismos que são já comprovados cientificamente, que atraem nosso cérebro, que dão descargas de dopamina para que a gente continue lá. É um vício mesmo que faz. A gente vê como os adultos se viciam. Imagina a criança que está com o cérebro em desenvolvimento e com menos facilidade para não... para menos tendência a não se viciar, né? Então, as recompensas que vêm, as notificações, a história do like, então se alguém vai dar um like ou se não vai dar um like, tudo isso é descarga de dopamina para o cérebro, que vai fazendo a pessoa querendo ficar cada vez mais lá dentro. Fora as recomendações, né? A criança só vai ver o que ela gosta, porque ela mostrou para o algoritmo que ela gosta de gatinho, o gatinho vai aparecer sempre lá, parar. E aí é que ela não vai sair mesmo das redes sociais, né? Não é que nem a televisão, se a gente gosta ou não do programa, o programa vai continuar passando, né? Eles vão colocar um sistema de... O sistema de recomendações já existe dentro do algoritmo e eles vão colocar cada vez mais vídeos que interessam aquela criança.
0: O Renata, aliás, assim, na minha timeline aqui, no meu feed, só aparece gatinho. Não sei por quê.
2: Sei por que será, hein, Thaís?
0: Talvez porque eu gosto, né? Eu clico em um, clico em dois e aí vem gatinhos infinitos. Mas, enfim, sabedor disso. E sabedor também que o ambiente digital é uma realidade. Só para a gente terminar aqui a nossa conversa, e aí eu vou divulgar aqui o dia do lançamento do seu livro, e já fica o convite para a gente bater um papo com mais tempo aqui na Bandeirantes. Como é que os pais podem ajudar os filhos a ter esse filtro e a tirar coisas boas também da rede social, dessa vida digital? Porque a partir desse momento não adianta, não dá. Eu me lembro, Renata, uma amiga de uma filha, da minha filha, a mãe era muito rígida, né? Então ela deu para a menina um celular que não tinha internet e tinha só telefone e mais alguma coisinha ali. Isso até os 15 anos. E aí eu olhava e falava, gente, essa menina, a hora que ela cair no mundo digital, eu fico até com medo, né? Porque vai ser... E agora, normalmente, esse processo é feito aos poucos. Como é que a gente pode blindar crianças e adolescentes do lado ruim e potencializar o melhor lado da vida digital?
8: Então, acho que esse é o grande dilema do nosso tempo, né? A tecnologia, ao mesmo tempo, ela é problema e solução. Né? Porque é a solução, porque tantas coisas a gente faz com a tecnologia que nos ajuda, que facilita a nossa vida, nossa e das crianças mesmo, que faz a gente conseguir entrar informações do mundo inteiro, museus do mundo inteiro, consegue uma informação muito rápida, mas ao mesmo tempo é um problema, porque há acesso a essa porta aí de vários problemas, de violências, de questões de saúde mental, pela essa questão do vício que a gente estava conversando. Então, como explicar para uma criança, né, que uma mesma coisa, a gente quer que ela se prepare para o futuro, que ela esteja no futuro digital, tenha as habilidades técnicas para lidar com a tecnologia, porque senão ninguém vai ter emprego, né, se não souber, obviamente, mexer nas tecnologias e mesmo as facilidades que trazem para a nossa vida cotidiana. Então, como explicar para essa criança que a mesma coisa é problema e solução? É super difícil, né? Mas eu acho que a gente tem que se informar, né? Por isso que eu escrevo livro, por isso que eu escrevo matéria sobre isso. O primeiro ponto, os adultos precisam se informar, não podem deixar de dizer, ah, é assim mesmo, já chegou, a criança sabe mais do que eu, esse é outro problema, né? Porque acham que a criança sabe mais que ele, então nem tenta ajudar a criança, mas a criança sabe mais do ponto de vista técnico, ela não tem maturidade emocional para lidar com aquilo. Isso quem tem são os adultos, quem tem que ter são os adultos, né? Então, é tentar se informar muito de como funciona esse mundo todo, esse mundo dos algoritmos, esse mundo das redes sociais, não deixar para lá, achando que é uma coisa que já veio, não tem mais jeito, para poder conversar com seus filhos diariamente. Como a gente conversa sobre o que é importante comer, como é importante se comportar, o que é importante estudar, a gente tem que conversar sobre o ambiente digital também. Tem que ser uma parte muito importante da nossa parentalidade, a educação midiática, a educação tecnológica para entrar com segurança no mundo digital e ir fazendo isso aos poucos, ao lado dos pais. Eu não recomendo redes sociais para crianças de maneira alguma, mas dá para ir entrando no mundo digital de outras formas e sempre com a supervisão dos pais, sempre com controle parental. Não dê um dispositivo para uma criança, para um adolescente, sem um aplicativo de controle parental para que você possa supervisionar o que ela está fazendo lá dentro. Essa também é uma dica importantíssima. Não entregue o seu celular, que é um celular de adulto, que não tem nenhuma proteção. Então, tem que ser um celular que está com a idade correta da criança e com aplicativos de controle parental.
0: Essa é a Renata Cafardo, jornalista, especializada em educação, já foi nossa colega aqui na Band, que está lançando o livro O Algoritmo das Famílias, no dia 24 de agosto. Estou perdida no tempo. Quando que é, Renata? É na próxima, não na semana que vem, na outra, né?
8: Sim. Na Livraria da Vila, da Frade Coutinho.
0: Muito bom.
2: É segunda-feira, né?
0: Segunda-feira.
8: Segunda-feira, espero todo mundo lá.
0: Assim, ó, debate da Band, 23 de agosto, domingo, 8 da noite. Na segunda-feira, 24 de agosto, tem o lançamento do livro da Renata, na Livraria da Vila, na Frederico Coutinho, 915, em Pinheiros, às 6 da tarde. A partir das 6 da tarde, fica o convite para você que quer se informar mais a respeito desse assunto. Renata, obrigada, bom lançamento para você, boa semana, até a próxima, hein?
8: Obrigada a vocês. Um bom dia para vocês, para todos os ouvintes.
2: Um beijo para você, Renata. Depois eu quero o meu autografado. Vou pedir para buscar e guardar para mim.
8: Ah, eu vou mandar para você. Pode deixar para vocês.
0: Eba. Bom dia. Sônia Bota. Sônia, ouvindo a Renata aqui, né? Fico pensando, cada vez os desafios são maiores, né?
2: São.
0: É, mas é que a gente acha, acho que é uma tendência, né? De achar que a nossa era é a era das revoluções, que tudo está mudando rápido, porque a gente está aqui dentro dessa mudança. Mas mudanças sempre aconteceram ao longo do tempo. Existia essa percepção também, Sônia, só jogando aqui uma digressão no ar. Se a gente olhar o começo do século XX ali, década de 10, década de 20, havia essa sensação no ar também, que estava tudo mudando muito rápido, que as pessoas não iam dar conta. Revolução industrial chegando no mundo inteiro, tinha energia elétrica sendo acessível para cada vez mais camadas da população, inclusive aqui no Brasil, e as pessoas tinham essa sensação: Deus, está tudo muito rápido, a gente não vai acompanhar. Chegou a nossa vez aqui com esse mundo digital.
2: Pois é.
0: Não é? Confesso, Sônia, confesso que agradeço que minha filha já está mais crescidinha, porque cada vez o desafio dos pais nessa área digital aumenta com o aumento da oferta, com algoritmos agindo livremente, não só eles, né? Tem muita coisa ruim também no ambiente digital e pessoas ruins agindo deliberadamente para atingir crianças e adolescentes, né, Sônia?
2: Pois é, Thaís, isso é uma coisa muito importante que você está falando. Você sabe que eu lembro a Helena, minha sobrinha, ela já está com 17 anos. E ela pequenininha, menos de um ano, ela já pegava a tela do celular com o dedinho e já sabia arrastar. Sabe uma coisa que parece atavismo? Parece uma loucura falar isso, mas não é porque... porque eles já nascem nessa coisa, né? Dessa rapidez. E o mundo digital, ele é muito mais rápido. Me parece que ele é mais rápido do que, por exemplo, na minha infância. Eu fui criança. Sabe aquela série Stranger Things? Eu fui exatamente em 1985, eu tinha a idade daqueles meninos. E era uma época que, inclusive, quando a gente ouvia a Rádio Bandeirantes e ouvia as músicas no rádio, por exemplo, você pegava aquele rádio e você queria gravar a música. Você não tinha essa coisa de você baixar a música. Então, às vezes, quando o locutor falava em cima, você queria matar. Eu vi até um meme, um post nesse sentido, e que foi muito, assim, foi muito bacana. Eu falei, gente, mas eu fui assim.
0: Sônia.
2: E quando chegou o Walkman, era uou, era uma coisa, eu tô ouvindo a Rádio Bandeirante só pra mim, uma coisa muito louca isso.
0: Dava até uma palpitação quando a música que a gente gostava tocava no rádio. Você tinha que correr pra gravar, correr, sair correndo de onde você estivesse pra apertar o rec e pegava do meio, né? Vamos combinar. E aquele
2: pegava
0: chiadinho
2: meio,
0: básico,
2: gente.
0: Né? Aquele assim, por trás da música que fazia parte também. Deixa eu colocar mais ouvintes aqui que estão conosco, participando do Jornal Gente na Bandeirantes, nesse sabadão de muita chuva na cidade de São Paulo. Vamos lá.
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10: Bom dia, Thaís. Bom dia, Sônia. O Eberton aqui de Brotas, interior de São Paulo, bem na região central do estado de São Paulo. Tempo bom hoje aqui, sem previsão de chuva para os próximos dias também. Um ventinho um pouquinho friozinho, um ventinho um pouquinho gelado, mas está tudo tranquilo. Brotas aqui, vizinho das cidades de São Carlos e da cidade de Ribeirão Bonito, e onde nós tivemos o privilégio de ver a Sônia Blota apresentando os telejornais regionais aqui da região nossa. Obrigado, bom final de semana a todos.
2: Um beijo para você, para Ribeirão Bonito, para São Carlos, saudade da região central do estado de São Paulo. Muito legal. Obrigada pela mensagem. Eu tenho certeza que foi homenagem da Thaís, da Laura e da Bia para mim aqui. Adorei.
0: Tem mais ouvintes aqui com a gente.
9: Olá, Thaís. Bom dia. Falando Marcos de Mauá. Mauá com muitas chuvas e trovoadas, hein? Bom dia.
11: Bom dia, Band. Aqui em Santos, muita chuva. Alexandre, da Baixada Santista, abraço.
12: Bom dia, Bandeirantes. Bom dia, Thaís. Bom dia, Sônia Bloca. Aqui é o Edson de Carvalho, São Mateus. Aqui eu tô no terminal do São Mateus, mas tá uma chuva, meninas, que ó, vai ser aqui um dia, tá sendo um dilúvio, viu, gente? Bom programa pra vocês aí, viu?
13: Bandeirantes. Thaís, equipe, José Carlos, centro de São Sebastião, ouvinte Bandeirantes há muito tempo, diariamente. Aqui não chove no momento, apenas nublado. Choveu à noite, mas neste momento não está chovendo. Um bom dia e até uma próxima oportunidade.
14: Bom dia, Thaís, eu sou Gilvan Moreira Silva, taxista, estou passando aqui pela Via Dutra, aqui no Café Jardim já tem um carro boiando. Bom. Muita água. É o cara de uma van. Imagine um automóvel, né? Nem dá para passar. Tá tudo alagado. Um abraço a todos vocês da Bandeirantes.
0: E olha, tem registro também aqui, mandado pela nossa reportagem, de alagamento na faixa da direita da Avenida Cidade Jardim, logo depois da saída do túnel Max Pfeffer. Fico alerta para você que está circulando pela região metropolitana. Pontos de alagamento também pontuais aqui nesta manhã de sábado. Mas eu vou passar a bola agora para a Sônia Blota, que ela vai apresentar o nosso próximo convidado, muito especial e que eu tenho certeza, Sônia, que vai acrescentar bastante na forma do ouvinte da Bandeirantes acompanhar um debate. Domingo que vem tem debate na tela da Band, aqui na Bandeirantes também, né, Soninha?
2: Exatamente, Thaís. E você, ouvinte, fique bem atento, porque agora está chegando aqui no nosso programa nosso convidado, o professor Jacó Pinheiro Goldberg, que já é habituê do jornal Gente, vamos dizer assim, para desvendar vários assuntos. Mas o que vocês, às vezes, não sabem é que o professor Jacó, ele introduziu uma linguagem muito importante no Brasil, chamada imagética. A era da imagética. E você vai saber o que é isso agora. Você acompanhou o debate da Band, o último debate entre Tarcísio de Freitas e Fernando Haddad, em que os candidatos andavam pelo palco, tinham seus trejeitos, controlavam o próprio tempo, e você reparou exatamente nesse formato de debate nos candidatos sem a maquiagem dos marqueteiros. E agora que o professor Jacó Goldberg, que é psicanalista também, ele vai nos explicar o que significa o corpo fala, né, professor? Seja muito bem-vindo ao nosso programa aqui no Jornal Gente, comigo, com a Thaís Freitas.
15: Bom dia, Sônia, bom dia, pessoal do programa, ouvinte da Rádio Bandeirantes. Quando Freud introduz a questão do inconsciente a respeito do ser humano, ele mergulha nos abismos desconhecidos da nossa alma. Até Freud, os seres humanos acreditavam que toda a nossa conduta dependia da nossa vontade. Ou seja, eu quero algo, eu penso algo, eu falo algo, resolvido pelo meu cérebro, pela minha mente, pela minha inteligência. Aparece Freud com a psicanálise e diz: não. Existe um porão, uma espécie de extrato interior, íntimo, que nós não controlamos e nós desconhecemos, que é o nosso inconsciente. Aquilo que a gente desconhece a nosso respeito, mas que muitas vezes preside a nossa conduta. Ele nos induz. Quantas vezes você fez alguma coisa e depois você refletiu? Meu Deus, que diabo que eu fiz aquilo? Por que que eu fiz aquilo? Eu não tinha a menor intenção de pedir a Neuzinha em casamento. A minha intenção era de pedir a prima dela em casamento. Aquilo implicou numa decisão fundamental na sua história, na sua biografia. E você não controlou. Às vezes as pessoas dizem, parece que eu fui tomado, eu fui possuído por uma ideia. Eu estava dirigindo um automóvel e, de repente, mudei o destino, mudei a rota, mudei a minha vida e não sei por quê. A tentativa de entender esse porquê é a ciência do inconsciente. Acontece que depois de Freud, principalmente nos Estados Unidos, começa um outro estudo, que é a ciência da imagética. Qual é a ciência da imagética? É o que nós projetamos para as pessoas e o que as pessoas reverberam para nós, o que elas transmitem para a gente. Tem uma frase que eu acho incrível. Se você gosta de anotar, anote. Eu sou responsável pelo que eu falo, mas não pelo que você ouve. Ou seja,
0: que interessante.
15: Nós ouvimos, não é verdade? Nós ouvimos verdade. Frequentemente não o que é dito, mas o que a gente quer ouvir. Esses pensamentos todos constituem o objeto fundamental do estudo da imagética, que, na minha opinião, vai ser a ciência do comportamento nessa parte do século.
0: Nossa, isso faz a gente pensar, professor Jacó Goldberg, porque a gente está colocando aqui esse tema em pauta também por causa do posicionamento político dos candidatos, que fica mais evidente nos debates. Domingo que vem, agora, tem debate aqui na Band entre os candidatos à presidência da República. Qual que é o desafio, na visão do senhor, para um candidato para fazer com que aquilo que ele diz seja entendido da forma como ele quer que seja entendido e não com esse filtro que o senhor diz que existe na recepção da mensagem? Existem técnicas que ajudam esse processo, professor?
15: Existem técnicas, mas além das técnicas, existe algo que é essencial e que às vezes as pessoas se esquecem. É a questão da somatória da autenticidade entre o que você pensa, o que você sente e o que você fala. A maioria das pessoas acredita que engana bem. A maioria das pessoas acha que consegue blefar. Não é verdade. Não é verdade. Isso é uma ilusão. E é fundamental que a gente tenha uma ilusão. Você não consegue vender aquilo que você não vai entregar. Você pode ter a ilusão de fazer isso, mas você não faz. Mas alguém diz, bom, não é bem verdade. Existem os ilusionistas, os malandros, os estelionatários, aqueles que enganam. Pessoal, enganado quem quer ser enganado. Quem gosta e alimenta a ilusão. Tanto é que no direito penal a gente diz que no crime do estelionato tanto é criminoso o bandido quanto a vítima é também cúmplice. Ela também estava achando que ia levar vantagem. Então, o eleitor que se deixa enganar, ele crê que está levando alguma vantagem. É como se ele fizesse uma espécie de acordo implícito, um acordo, um pacto malandro com o candidato. O pacto é mais ou menos assim: você me engana, eu me engano e engano os terceiros. Aliás, acabou de sair um livro agora, muito interessante, da Thaís Infante, sobre aqueles que são os desconhecidos invisíveis. Quem são os invisíveis no nosso mundo? O porteiro, o lixeiro, os terceirizados, aqueles que a gente acredita que não fazem parte do nosso mundo. É quase uma subperiferia da sociedade. E quem é que não é, às vezes, invisível? Eu já recebi clientes no meu consultório que diz: doutor, eu sou casada há 8 anos, mas eu tenho a impressão que meu marido nunca me viu. Ele me enxerga, mas não me vê. Ou seja, ela se enxerga invisível. Trazer o eleitor invisível vai decidir essa eleição. Quem conseguir falar com o eleitor que se sente anônimo, os italianos dizem l'uomo qualunque, o homem qualquer, o sujeito na multidão que quer aparecer. Ele quer dizer: eu existo, eu quero acontecer, eu quero participar. O candidato que estiver com esse eleitor ganha a eleição. Isso.
2: Que interessante isso.
15: O Lula não pode dar as costas, o Lula não pode dar as costas, como ele tem feito frequentemente quando ele conversa, para quem estiver assistindo pela televisão. Ele faz um movimento antigo. Não é questão de ser velho, é questão de não ser antigo. Não pode. Tem que ficar de frente. Tem que olhar nos olhos, dizer: cara, tu existe, eu estou falando com você, eu te levo a sério e eu quero que você me ouça. Mas não pode dar as costas. E o Flávio não pode ficar engessado. Ele pode ser o filho do mito, mas não pode ser o filho do presidente. O mandato do Jair já terminou.
2: Olha, Jacó, isso é muito interessante, que inclusive nos remete a uma outra questão nos debates, que são os candidatos fujões, aqueles que fogem ao debate e que a gente mostra uma cadeira vazia com uma plaquinha. O eleitor olhando para aquilo, como é que ele vai interpretar, Jacó?
15: Como um desprezo. Ele vai se sentir desprezado. É como se ele desse uma festa. Você imagina, você dá uma festa para 8 pessoas. E um dos convidados, que é importante, na última hora não vem e não dá satisfação. A cadeira vazia. Essa cadeira vazia vai ser um dos assuntos principais da conversa. Por que é que ele não veio? De qualquer maneira, ele me considera desimportante. Eu não sou tão importante para que ele saia da casa dele e venha dialogar comigo. Não dá para ser candidato e pretender ter um mandato, ou seja, representar alguém, sem ter a coragem e a humildade. Vamos entender. A humildade, a época da arrogância, terminou com o rádio e a televisão. Até o rádio e a televisão, o sujeito poderia ser o mistagogo, o sujeito importante, o representante de Deus na Terra, o homem que tinha, a mulher que tinha o poder. Isso acabou. Você tem que ter a humildade que você passa a ser um pedinte. O candidato é um pedinte. Ele precisa perder a arrogância e ter a humildade de dizer: eu vou servir a você durante 4 anos. Eu vou ser seu serviçal e não o seu monarca.
0: Professor Jacó Goldberg, ao vivo conosco aqui na Bandeirantes, falando sobre comunicação e corrida eleitoral. Professor, e aqueles candidatos que são os candidatos que estão ali menos despontando nas pesquisas e que têm a esperança, todo mundo tem, né, de que alguma coisa aconteça e que eles saiam ali dos 3, 4, 5% das intenções de voto e passem a ser competitivos, quem sabe chegando num segundo turno? Como é que o senhor vê essa comunicação focando num debate? Porque são candidatos que precisam aparecer, precisam ser vistos, muitas vezes tangenciam ali com o lado folclórico, e isso também a gente tem visto que não traz voto. Como é que o senhor vê a situação de um candidato que está nessa condição de ser um candidato ou nenico ou menor, chegando para uma exposição pública como um debate?
15: Aí a gente pode misturar duas ciências. Uma, a matemática. A matemática tem um elemento chamado o imponderável, em latim, imponderabilia. Nas nossas vidas, a gente não leva em conta, ou leva pouco em conta, a questão da sorte e do azar. Mas o fato é que o imponderável acontece. Aquilo que é o inesperado, o insólito, esse candidato tem que contar com o imponderável. Outra coisa, a ideia do milagre. Muitas vezes a gente imagina que falar muito é dizer muito. Não é verdade. Existe na história política contemporânea a condição de candidatos que falaram muito pouco, mas muito pouco, quase nada, e ganharam a eleição. Nós tivemos um candidato que não chegou a ganhar a eleição, mas marcou a história política do Brasil. Todo mundo se lembra. Meu nome é Enéas. Ele só tinha menos de 1 minuto para falar, mas ele marcou a eleição, marcou a personalidade política dele. É a questão do carisma, do grego querigma. O que que é o carisma? É a ação de presença. Vamos fazer aqui um teste? Eu vou pedir para você que me faça uma pergunta. Qualquer pergunta, por favor, me faça uma pergunta.
0: Vamos fazer a pergunta. Jacó, como é que está o tempo na região central de São Paulo? Silêncio. Não entendi, Jacó.
15: Esse instante agora, em que eu não falei nada, vocês tenham a certeza que quem está assistindo o programa vai ser o mais comentado do programa.
0: Professor, isso me mata de susto, assim. Achei que tinha travado a sua conexão, professor.
16: Nós também. Mas se eu não conhecesse bem o professor, eu sabia que tinha alguma coisa.
0: O senhor estava imóvel.
15: O microfone... Ou o sujeito teve um AVC. Quer dizer, a fantasia vai para o delírio, né?
16: Sensacional, Jacó. A gente agradece muito a tua entrevista, que abrilhantando o nosso programa. Eu tenho certeza que, inclusive, esse último gesto fez a nossa audiência pensar. Nós conversamos com o querido professor Jacó Pinheiro Goldberg, que é psicanalista,
15: mas
16: filósofo.
15: Foi o penúltimo, querida. O último foi o penúltimo. Vai ser esse.
0: Ah, querido. Um beijo para todos, Jacó. Nós. Obrigada,
15: um
0: viu, professor?
15: Todos nós. Obrigada,
16: professor.
15: Obrigado.
0: Muito obrigada. Obrigado. Esse aqui é o Jornal Gente, também com pequenas surpresas que são aqui proporcionadas a gente pelos nossos entrevistados. E essa parte final da entrevista, de fato, foi sensacional, né, Sônia?
16: Foi.
0: Falei, gente, foi. Travou. E agora, o que que a gente vai fazer?
16: Ele ainda é ator, né? Porque se ele ficou assim congelado, eu falei, congelou a imagem.
0: É. Às vezes falar
16: falei,
0: pouco.
16: Jacó, eu não entendi, porque eu saí meu.
0: Às vezes falar pouco muito ou não bom. Falar é melhor do que falar. Essa é, uma das lições aqui da entrevista. A gente vai para um intervalo rapidinho aqui no Jornal Gente, que se acompanha pela Bandeirantes e no YouTube, no Rádio Bandeirantes Oficial.
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4: A chuva forte chegou a atrapalhar até a rodovia dos Bandeirantes, que estava com trânsito bem devagar até agora há pouco. Como melhorou um pouco a intensidade, o motorista anda melhor, porém, quando chega na altura do quilômetro 16, ele para, porque aí tem lentidão para funilar e entrar na Marginal Tietê. Quem vai no sentido do interior agora pela Bandeirantes vai bem. 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

0: e também na área do Jockey Club até a chegada à região da Ponte Ari Torres, depois dali melhora para Castelo Branco, trânsito carregado agora desde a saída da Avenida dos Bandeirantes até a ponte da Cidade Universitária. 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
1: O quinto sinal aqui na Bandeirantes, nossa marca registrada, vai marcar 9:30. 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
1: Com mais ouvintes falando aqui no Jornal Gente da Bandeirantes nesse sabadão sobre a chuva que caiu e sobre o sol. É isso aí, o sol que já aparece em várias regiões.
3: Ah, bom dia, Sony, Thaís, Luciano aqui, Rodonel, só chuva. Então, aí tinha o rádio gravador, aí tinha as fitas, aquela fitinha cassete, nós colocava para gravar e depois ouvia, nós mesmo ouvia a nossa gravação, lembra? Tempos bons que não voltam mais.
4: Bom dia, Bandeirantes, Francisco do Guarujá. Aqui o dia virou noite, a chuva não para, está tudo inundado.
5: Bom dia, Rádio Bandeirantes, aqui é o Luiz Jassanã. A chuva por aqui já parou, o tempo já está limpo.
1: A Sônia Blota falou agora há pouquinho, né, Sônia, sobre aquela época em que nós usávamos o rádio gravador para gravar a música do rádio. Por quê?
6: Ai, que delícia.
1: Porque era muito caro comprar disco, né, Sônia?
6: Era muito caro.
1: Então, a gente
6: era
1: comprava
6: presente que você pedia de Natal, assim, olha lá, de aniversário.
1: A gente comprava fita e aí gravava. Eu tive fita, Sônia, aqui, ó, voltando no tempo, que eu gravei tanto. Era a mesma fita, ia regravando. Que aí tinha uma hora que tocava uma música em cima da outra, a gente não sabia mais. Porque ela já tava ali, tadinha, né? Tava gasta, né, Sônia?
6: Exatamente, estava gasta porque a gente usava ela várias vezes. E aquela música que às vezes o locutor falou em cima, você ouvia ela em outro momento. Então daí você corria, como diz a Thaís, de onde você estivesse para gravar. E eu vou te confessar uma coisa, assim, que motoristas não façam isso. Meu primeiro carro era um carro velhinho, obviamente, era um carro de estudante. E eu ia dirigindo até a faculdade e eu tinha o rádio no banco do passageiro. Naquela época ninguém assaltava, quebrava vidro.
1: Também fez isso.
6: Então, na hora do trânsito, eu tava ouvindo, eu tinha que apertar meus dois dedinhos no rec pra poder gravar aquela música de novo.
1: E eu tive um carro, Sônia, que não tinha rádio. Era um opcional, era um carro popularíssimo na época, ali era o mais barato de todos, não tinha rádio. Aí eu levava o meu radinho e deixava o rádio também ali no banco do passageiro. São outros tempos, tem mais ouvinte falando sobre isso.
7: Bom dia, galera da Bandeirantes. Bom dia, Sônia. Bom dia, Thaís. Nossa, vocês lembraram aí uma época muito gostosa aí. Eu também já passei muito por isso daí também. Esse negócio das gravações aí. O que eu ficava mais perturbado nessa época aí é quando eu tava gravando a música lá, eu tava feliz da vida. Eles cortavam a música antes de terminar e já falavam no final dela. Aí eu ficava louco da cabeça, tinha que desligar correndo aquilo lá e perdia pedaço da música, eu ficava louco. Mas foi uma infância muito legal, Sônia, foi muito legal mesmo. Meu nome é Edivaldo, de Embu das Artes. Um bom sábado chuvoso pra vocês, bom fim de semana, tá?
1: Obrigada a todo mundo que tá falando com a gente aqui no Jornal Gente. Luiz Felipe Nunes, repórter Bandeirantes, tá aqui. Tenho certeza que o Luiz não fez isso, né, Luiz? De correr pro rádio pra gravar a música que tava tocando, que era a sua única oportunidade. Bom dia, Luiz.
8: Sônia, bom dia para você que nos acompanha na Bandeirantes. Eu tive uma experiência que não dá para falar que é igual, mas o primeiro celular que eu tive na vida tinha uma possibilidade de escutar rádio e ele conseguia gravar rádio. Eu não sei exatamente o porquê que o celular tinha essa opção de você gravar horas e horas e horas de rádio, mas como não tinha a opção de baixar música, só tinha essa, eu ficava gravando por horas. E aí também tinha a mesma experiência, eu deixava a noite gravando, meu celular, obviamente, com 3 dias de existência, já tinha toda a memória gasta, mas também tive essa oportunidade de passar um pouco de raiva com os locutores falando no meio, no final, também aquela chamada da rádio no meio da música, mas com vocês...
1: Mas pra que você fazia isso, Luiz?
8: Então, Thaís, porque o celular, ele não tinha um aplicativo pra baixar música. Ele só tinha o aplicativo

0: é rádio.
1: Ah, entendi.
0: O porquê eu não vou saber descrever, mas...
1: É aquele ditado, né? Cada louco com seu tema. Bora lá, Luiz Felipe Nunes, o que você conta? Quais são as notícias dessa manhã em São Paulo, hein, Luiz?
0: Novidades, Thaís, sobre o transporte em São Paulo, porque agora existe uma nova norma para regulamentar o uso das bicicletas elétricas e dos famosos autopropelidos, que é uma palavrinha chata que faz uma diferenciação entre a bicicleta, que a propulsão você faz com as suas próprias pernas, você pedala e por isso você faz esta propulsão. O autopropelido, esse propelido vem de propulsão, significa que o próprio veículo faz este movimento e por isso ele tem um motor. Mas as bicicletas elétricas e os autopropelidos, eles são muito semelhantes. Se você vir de longe, muito provavelmente você não vai saber reconhecer, mas o autopropelido é mais potente. Agora, existem regras em São Paulo para a velocidade máxima em que esses veículos podem transitar. Então, as bicicletas elétricas e os autopropelidos podem chegar até 20 km por hora em ciclovias e ciclofaixas na pista. Já em locais em que há o compartilhamento com pedestres, então uma ciclofaixa na calçada, esses veículos só podem chegar até 6 km por hora. E existe uma diferença também entre estes veículos e os patinetes elétricos, muito comuns em São Paulo, principalmente na zona oeste da capital paulista, na região da Faria Lima. Agora, estes patinetes também podem chegar até essas velocidades, mas podem transitar em vias de também 40 km por hora. Já os autopropelidos e as bicicletas elétricas podem chegar em vias de até 50 km por hora, mas todos estes veículos têm que ficar ao lado, na margem da pista, têm de seguir as regras de trânsito da própria pista e o mesmo fluxo. Então você não pode entrar na contramão, por exemplo, porque você vai desrespeitar o trânsito. É um aumento muito expressivo que tem na cidade de São Paulo. Essas regras, apesar de já existirem no Diário Oficial, passam a valer oficialmente no dia 28 de agosto. Nós procuramos a prefeitura para questionar sobre como será a fiscalização. Se haverá, por exemplo, um radar, multas para quem desrespeitar essas legislações. A prefeitura ainda não nos informou, mas como a regra começa no dia 28 de agosto, existe esse período também de transição, Thaís.
1: Mas aí como é que multaria, né, Luiz? Porque são veículos que não tem placa, né? Como é que você primeiro faz ali a aferição da velocidade e depois faz com que a pessoa que desrespeitou isso... E uma outra dúvida, por exemplo, o patinete, a bicicleta elétrica, eles indicam a velocidade ali para o condutor ou não? Porque como é que a pessoa vai saber se ela está acima ou abaixo? Tem muita pergunta nessa história ainda, né, Luiz?
0: Tem alguns equipamentos que têm essa possibilidade de verificação da velocidade, Thaís, mas o que acontece é que várias prefeituras e até a legislação federal que embasa essa regra nova da Prefeitura de São Paulo, elas estão tentando correr atrás, porque você pega os
1: números... Mas, por exemplo, esse patinete de rua que você aluga, eu já aluguei em vários lugares, várias cidades, e nenhum tinha marcador de velocidade. É mais ou menos ali na base do bom senso, né?
0: Exatamente. Exatamente, porque é uma outra possibilidade que a Prefeitura de São Paulo tem de responder, porque até na norma federal não existe nenhuma previsão de multa, só existem essas regras de que, bom, você precisa estar até 20 km por hora. O que a regra federal tenta fazer é fazer uma norma para que as empresas que produzem esses patinetes, esses veículos, não consigam produzir um veículo que passe dos 40 km por hora. Então, o autopropelido, por exemplo, e a bicicleta elétrica, por legislação, ela deve ser produzida com uma capacidade máxima de 32 km por hora. Agora, como é que o cidadão vai saber que ele está a 6 ou a 20? Aí, realmente, gente, é necessário que haja esse diálogo.
2: Gente, autopropelidos para audiência francesa. É o autopropulsé. Aqui também. Só que não tem essa de velocidade, não. Aqui tá. As faixas são todas pintadas, tudo bonitinho aqui em Paris, pra, enfim, ninguém atropelar ninguém. Você sabe que a gente já teve uma polêmica das patinetes por aqui, né? Por quê? Porque, como um autopropelido, achava que andar na calçada não tá tudo bem. Você tem pedestre na calçada. Então, eles também têm que respeitar essas regras por aqui, Luiz. Outra coisa, né? Passou a ser um transporte importante para as pessoas. Então, tem que entrar nas regras. Mas eu realmente, essa história da velocidade, eu também não matei a charada ainda.
1: E deixa eu aproveitar que o Luiz está aqui conosco e mandar aqui um abraço, toda a nossa solidariedade a Paula Valdez, jornalista aqui da Band, apresenta o Manhã Bandeirantes. Exato. Todos os dias aqui na Bandeirantes, estava saindo ontem aqui da Band, como nós fazemos todos os dias, né, Luiz? E, de repente, é tão rápido. Ela saiu da Band, estava indo atravessar a rua, passou um motociclista, que evidentemente já estava de olho, e em uma fração de segundos, levou o celular da Paula. E aí ela fica ali naquela sensação que acho que quantos de nós já tivemos, né? Primeiro de entender o que aconteceu. Você nem... É tão rápido. Da onde veio? Para onde foi? Você demora ali um tempinho para cair a ficha, como se diz, não é? E depois aquela sensação de impotência, de raiva, de perplexidade, de preocupação, porque no celular está toda a nossa vida. Muito triste o que aconteceu ontem aqui, né, Luiz? E é mais um retrato disso que aconteceu ontem aqui na porta da Band e que foi registrado pelas muitas câmeras que existem aqui na região, mas que a gente sabe que aconteceu ontem aqui e com certeza, ao mesmo tempo, aconteceu em muitos outros pontos de São Paulo, né, Luiz?
0: Ah, Thaís, para você ter uma ideia, só aqui, falando da nossa redação, no próprio Manhã Bandeirantes tem três apresentadores, Marco Antônio Sabino, Paula Valdez e o Vitor Lupato. No último mês, o Vitor Lupato teve o celular furtado numa situação muito semelhante na Rua Augusta, que fica na região central de São Paulo. Morumbi, aqui é a saída da Band, na Zona Sul. E é uma localidade em que você se sente seguro, porque está saindo do trabalho, pedindo aquele veículo de aplicativo, mas, infelizmente, muitos criminosos utilizam das motocicletas, mas tem outros meios também. Eu mesmo tive o celular furtado e, por isso, descobri a importância do seguro de celular, que essa é uma outra situação também, porque eu não tinha seguro de celular. E entrando no trem, isso já há uns 2 anos... teve um empurra-empurra, certamente criado por esse criminoso. E no meio desse empurra-empurra, eu fui colocado dentro do trem, na plataforma em Osasco, aqui na região metropolitana de São Paulo. Meu celular tinha sumido. Então, esses casos eles são registrados como furto, porque não tem aquela grave ameaça. Mas você se sente... O primeiro pensamento, inclusive, você acha que você fez alguma coisa errada, né?
1: Você se sente um idiota,
0: exatamente,
1: né?
0: Exatamente.
1: É isso.
2: É. E eles começam a gritar vacilão, vacilona. O que é isso?
0: Ainda é humilhado.
2: Ainda invertem, né? a situação, sabe?
1: E nesse caso aqui da Paulinha, gente, essa região aqui da Band, primeiro, tem muito movimento. Porque tem uma empresa grande funcionando aqui, que é o Grupo Bandeirantes. Segundo, tem muitos seguranças, tanto da Band quanto do condomínio que fica na frente. Então tem segurança dos dois lados, tem gente circulando, era de dia... E aí o cidadão, o assaltante, não se intimidou por nenhum desses fatores, porque é tudo muito rápido. Ele tem certeza. No vídeo a gente vê, né? Ele passa, eu morro de medo e assim, já peço até desculpas, né? Porque a gente sabe que 99,9% de quem está andando de moto está trabalhando e está trampando e está ralando e está fazendo entrega, tentando ganhar ali uma miséria no fim do dia. Mas assim, você está andando na rua... Passa um motociclista, ele anda um pouquinho, faz a volta. A hora que ele faz a volta, você fala, pronto, é comigo. Acabou, já... E foi isso que aconteceu. Nas imagens é possível ver o motociclista passando, ele faz a volta, parece que mira o alvo e numa questão de... Não são segundos, aqui são milésimos de segundo. Ele passa, tunga o celular da Paula e em segundos desaparece. Uma tristeza isso, é mais um retrato aqui da falta de segurança que a gente teve hoje aqui quase que na nossa própria pele. Um abraço para Paulo, tomara que ele não consiga fazer nada de errado com o seu celular, depois outro você compra outro e vida que segue. Valeu, viu, Luiz? Obrigada.
0: Gente, forte abraço para vocês.
1: Forte abraço aqui no Jornal Gente, que faz uma pausa rapidíssima para a gente falar de futebol e aí voltamos na sequência para falar sobre inteligência artificial e eleições. O TSE ia decidir, não decidiu. Tem muita coisa em jogo, a gente vai te explicar já aqui na Bandeirantes.
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4: A Conmebol remarcou os jogos das equipes colombianas que foram adiados nessa semana por conta do forte terremoto que atingiu a Colômbia. As partidas envolvem confrontos de Copa Libertadores e Copa Sul-Americana e já tem novas datas definidas entre os dias 18 e 26 de agosto. Pela Libertadores, o Tolima vai enfrentar o Independiente Del Valle, no Equador, em Ibagué, no próximo dia 18. A volta acontece em Quito, no dia 25. Já na Sul-Americana, o Santa Fé deve receber o River Plate no dia 19 de agosto, em Bogotá, com o jogo de volta no dia 26, em Buenos Aires. Os jogos estavam marcados para essa semana, mas por conta do terremoto de magnitude 7,4, a Conmebol teve que adiar as partidas.
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1: De volta aqui com o Jornal Gente nesse sabadão para falar sobre uso de inteligência artificial nas eleições 2026. O TSE vai ter que entrar em algum tipo de minúcia aí no regulamento, porque, é claro, tem muito candidato querendo usar. O que pode, o que não pode, tem problema usar? É uma discussão infinita essa aqui, e é por isso que a gente já dá as boas-vindas ao doutor Luiz Augusto Durso, advogado especialista em direito digital e que sempre nos socorre aqui quando surgem essas questões. Doutor Durso, bom dia, seja muito bem-vindo aqui ao Jornal Gente.
7: Bom dia, prazer revê-la, Thaís, Sônia Blota, toda a audiência da Rádio Bandeirantes. Muito obrigado por esse convite.
1: Muito obrigada. Queria inverter aqui o começo da nossa entrevista. Sabe por quê, doutor Durso? Sempre que a gente fala de inteligência artificial, parece que a gente está falando de um monstro malvado que vai ser usado por pessoas mal intencionadas para ou pegar sua atenção, roubar seu dinheiro, fazer alguma sacanagem. Não é isso, né? A gente vê a IA sendo usada de tantas formas, na vida comum, no dia a dia, pelas empresas, no cotidiano, ou seja, ela é mais um instrumento, o uso que se faz depende da utilização. Como é que o senhor está vendo, como especialista na área, toda essa discussão que envolve o uso de IA nas eleições 2026? Necessariamente, é uma coisa ruim?
7: Thaís, sem dúvida nenhuma, a inteligência artificial é uma tecnologia que veio de maneira muito positiva para o mundo. Inclusive, as pessoas usam a inteligência artificial já há muito tempo e sequer sabiam da sua aplicação. Então, toda vez que o indivíduo aí em São Paulo pega um carro e coloca lá no aplicativo de trânsito para saber qual caminho mais rápido ele deve chegar em casa, evitar o congestionamento, é uma inteligência artificial fazendo a melhor estratégia ali para ele chegar em casa. Quando ele faz, por exemplo, o uso das redes sociais, há muito tempo, várias são as inteligências artificiais programadas ali para o algoritmo. Então, são muitas as soluções que nós usamos há anos de inteligências artificiais que são muito positivas para o avanço da sociedade. Acontece é que, do mesmo jeito que a IA, ela vem para melhorar a sociedade, ela é como a internet. Ela, em poucos anos, será algo indispensável, será utilizado pela população de maneira quase que instantânea e, com certeza, diária, mas tem um lado muito complicado. Como a internet tem um lado que é danoso, um lado que abre margem para os ilícitos. E aí, durante o período eleitoral, o uso ele pode ser benéfico. Então, por exemplo, imagina que numa propaganda eleitoral teria que se filmar uma população, se filmar o candidato, ou um momento ali que teria que ser utilizado para aquela propaganda eleitoral. Muitos são os candidatos espalhados pelo mundo, inclusive aconteceu muito com o Milei na Argentina, que seria muito menos custoso, vale dizer, não precisa gastar esse dinheiro para produzir essa imagem, esse vídeo.
1: Aliás, poderia ser utilizado, doutor Durso, só aproveitando aqui, lembrando, né, que o dinheiro que é gasto nas campanhas eleitorais é o nosso dinheiro, não é? Porque no Brasil o financiamento das campanhas é público, não é privado. Então, campanhas mais baratas, todos nós gostaríamos de ver que isso acontecesse. A questão é que quem aprova o fundo eleitoral são os próprios políticos e eles não consideram, digamos, essa redução de custos. Continua lá em cima esse ano quase 6 bi. Mas foi só um parênteses aqui, porque eu não podia perder a oportunidade. Vamos, pode continuar, por favor.
7: Que é muito relevante, Thaís. Por quê? Porque, quem sabe, com a diminuição do gasto público em campanhas e propagandas eleitorais, nós vamos chegar no momento em que o fundo eleitoral, o fundo partidário, esses fundos que financiam os partidos e as campanhas, serão reduzidos, né? A gente paga a conta hoje porque ainda se tem essas previsões legais. Mas se com a internet, com a inteligência artificial, a gente conseguir enxugar o gasto, amanhã não vai justificar ter tanto dinheiro, bilhões de reais, alocados em campanhas. Então, a inteligência artificial pode servir para o bem. Só que tem um problema, lógico, que seria o uso para deepfakes, o uso para ilícitos, o uso para manipular o eleitor, fake news baseada em inteligência artificial, que é muito convincente. Então, as preocupações com o uso da IA para a campanha são muitas. Eu diria que a preocupação aí sim é maior do que os benefícios, porque os candidatos e os partidos ainda estão usando muito pouco. Quem usa de verdade no período eleitoral normalmente são os usuários, e muitos são mal intencionados. Então, nós teremos alguma categoria de criminosos que estão sendo cooptados para criar esse tipo de conteúdo e se disseminar pela internet, principalmente plataformas de comunicação criptografadas, e aí o dano é grande, porque isso viraliza, atinge a população que assiste um vídeo de uma denúncia falsa que nunca existiu e acaba, às vezes, até a mudar o seu voto. Então, sem dúvida nenhuma, a IA para o período eleitoral, ela preocupa.
2: A tal da fake news, né? Os haters e outras coisas que a gente sempre vê, assim, durante eleição e fora de eleição, né, doutor Durso? Seja muito bem-vindo ao nosso programa aqui, que sempre nos socorre quando o assunto é inteligência artificial, direito cibernético. E eu gostaria de colocar aqui um assunto que a gente discutiu no Jornal Gente essa semana, que foi justamente a aparição de Jair Bolsonaro, uma animação de inteligência artificial com voz, imagem, com tudo, né? Enfim, aqueles vídeos que a inteligência artificial faz com tanta perfeição, e no comício de Flávio Bolsonaro. Só que ele está cumprindo pena e isso não poderia ter acontecido. Ele negou, diz que não sabe. Porém, ficou aí um vácuo na legislação, que ninguém sabe dizer se isso pode ou se isso não pode. Afinal de contas, em outros tempos também, os cartazes eram retocados, levam aquele efeito de Photoshop. Como é que a gente pode fazer um balanço disso, doutor?
7: Olha, Sônia, realmente você matou a charada. Inclusive, nas minhas entrevistas, eu estava dizendo nesse sentido. Naquela forma que foi utilizada, aquele vídeo de deepfake de Jair Bolsonaro na convenção do PL, me parece, é a minha interpretação, que se encontrou ali um vácuo legislativo. Então, se aproveitou de uma situação que não havia previsão legal de impedimento. Mesmo aquela resolução do TSE que fala de deepfake, ela proíbe o uso durante o período eleitoral, não na convenção do partido. Então, há dubiedade sobre a interpretação, e isso, claro, está sendo objeto de uma ação no TSE, porque quando o Jair Bolsonaro se manifesta pela sua defesa no Supremo, dizendo eu não sabia, afastou-se o problema ali da incomunicabilidade, do afastamento dos seus direitos políticos, da situação dele ter violado uma cautelar do processo criminal que sofreu no Supremo. Diferente da situação eleitoral, que agora é o residual. Flávio Bolsonaro vai discutir no TSE, está fazendo também pela sua defesa, se aquele uso feriu de alguma forma aquela resolução do TSE ou se é enquadrado como desinformação eleitoral, que a meu ver não é o caso, porque eles avisaram que o vídeo era de deepfake, avisaram que ali não era Jair Bolsonaro, e também não foi dito nada que Bolsonaro já antigamente teria dito, não foi um jeito do Bolsonaro dar um recado por intermédio de um terceiro, como aconteceu com aquela carta escrita, lida pelo seu filho. Simplesmente foi um vídeo produzido por IA, apresentando a imagem de Jair Bolsonaro, claro, com fim eleitoral, uma vez que sua imagem tem muita importância, mas não foi na propaganda eleitoral, e por causa disso, juridicamente, eu penso que não feriu aquela resolução. Acontece, Sônia, que por causa dessa lacuna, nós temos o debate que o TSE tinha que marcado agora para a última quinta-feira e adiou, para se definir uma regra. Já que tem uma lacuna, isso aconteceu e ficou a interpretação dos dois lados, a gente vai ver como vai julgar o TSE, melhor termos uma resolução, uma nova lei ali, seja como for a determinação ou do Congresso ou do TSE, para que se coloque os limites de maneira mais clara, segurança jurídica. E por isso, eu inclusive havia dito ano passado que o TSE estava ficando aquém do debate sobre o uso da IA por partidos e por candidatos, porque não adianta com duas, três resoluções acharmos que estamos satisfeitos e prontos para uma campanha com uso massivo e de maneira tão simplificada hoje o acesso de inteligências artificiais por parte de todos. Então, o TSE errou, devia ter debatido muito mais e ter trazido resoluções mais claras, objetivas e mais complexas no sentido de sua literatura e de seu tamanho. Acontece que nós não temos isso, e agora quem sabe com essas reuniões nós teremos um resultado. Nos bastidores, Sônia, Thaís, nós temos a informação que provavelmente, para não se ter mais essa dubiedade, o TSE vai proibir, em todas as formas, o uso de deepfake, né, criação de vídeos e imagens através da inteligência artificial, o que facilitaria a vida da justiça eleitoral. Agora, se eles forem liberar, precisa deixar muito claro o que pode e o que não pode, porque ficou muito óbvio que a gente ainda tem muita dúvida sobre o que está previsto e a sua aplicação durante as eleições.
1: E é a saída sempre mais fácil também, não é, doutor Dusso? Ah, na dúvida, não. É tipo pai com filho, né? Pai, pai, não sei o quê. Não. Por que não? Por que não? Na dúvida, não. E assim, a gente vê a gama de utilização de inteligência artificial hoje, né? Se o TSE quiser fazer mesmo um regulamento do que pode e que não pode, haja item, né? Vai ser uma coisa ali quilométrica, porque as possibilidades são quase infinitas. Ao mesmo tempo, eu não sei se você tem essa impressão, mas existe uma diferença entre o que é usado pelas campanhas oficialmente e aquilo que é usado nas redes sociais, às vezes por apoiadores, às vezes por roubos, não é? E aí, como é que vai se controlar isso? Me parece, talvez esteja aqui, eu não sou uma especialista na área, é claro, mas uma tentativa de enxugar gelo que talvez nem devesse acontecer, porque é um território tão vasto que não vai se dar conta. E eu nem sei se tem que ter esse tipo de interferência, até porque a inteligência artificial está aqui para todos nós, né? Às vezes eu olho e me pergunto assim, mas qual é o problema exatamente, não é? Qual é o limite? Quem é que vai dizer qual é o limite? Isso sim, isso não. Isso tudo é preocupante, não é não, doutor Dusso?
7: É verdade, Thaís. Se a gente fizer essa interpretação do uso regular por partidos e candidatos que a Justiça Eleitoral, o TSE, alcança, e o uso clandestino, digamos assim, pela IA para conteúdos criminosos, a parte clandestina é uma missão quase impossível. Você tem razão, é como enxugar gelo. Porque você faz a remoção de um post e no dia seguinte tem mais 10 e assim por diante. Eu penso, Thaís, que a nossa solução desses problemas para o uso criminoso da IA, e aí não necessariamente contra candidatos, mas pode ser contra empresários, pode ser contra figuras públicas ou jornalistas conhecidas como vocês, pode ser por qualquer um ali, ou para uso de golpes cibernéticos, são muitas as possibilidades ali do ato ilícito com os da IA. Penso eu que a melhor solução seria, claro, trabalhar na prevenção com informação, a população saber que esse conteúdo existe, que ele simula, ele é perfeito e pode enganar, mas principalmente um trabalho mais focado nas plataformas. O que eu penso? Eu penso assim, se nós temos poucas IAs hoje, não são muitas opções no mercado, não são milhares de opções, são centenas de opções. Se nós conseguirmos regulamentar no sentido de trazer, por exemplo, a obrigatoriedade dessas plataformas de alguém, quando faz um comando de prompt, né, aquela solicitação para IA, criar um vídeo com a imagem de alguém que não seja a pessoa autora ali do pedido, imediatamente a plataforma tem que proibir. Falar, não tenho autorização de violar o direito à imagem de terceiros. Não posso criar esse conteúdo. Se ela impedir a criação na fonte, talvez a gente tenha um caminho aqui de melhorar a situação. Porque se deixar criar, para a gente correr atrás da viralização, do conteúdo divulgado, dos conteúdos disponibilizados em plataformas criptografadas, aí a gente volta à sua pergunta. Não há o que se fazer. Pode ser que pontualmente a gente remova um post ou outro numa plataforma aberta, numa rede social aberta, ou até, mediante investigação, encontremos um ou outro. Tal. É como a situação do Discord, difícil solucionar. Mas eu entendo que para a inteligência artificial, se nós tivermos uma resolução sobre aquelas IAs disponíveis para os brasileiros que estão sendo utilizados no território nacional, nós tenhamos aquele marco de inteligência artificial que está em projeto de lei tramitando no Congresso e parou e deveria andar de maneira célere, com proibições para essas plataformas de não permitir criações de conteúdo criminoso, ou por exemplo, é muito simples, a IA recebeu uma ordem em que o vídeo criado, o indivíduo está falando que é representante de um banco, está na cara que aquilo vai ser utilizado para crime, não há o que se fazer. Nesse caso, imediatamente a plataforma deveria impedir a criação do conteúdo. Eu acho que assim, além de, por exemplo, identificar esse conteúdo com uma tag oculta também, para as IAs conseguirem identificar, porque hoje outro problema, além da criação, é a identificação. Nós dependeríamos hoje de peritos, só que é impossível ter perito suficiente para laudar todos esses vídeos. Eu penso que a solução está com a obrigatoriedade também das plataformas de taguear, vale dizer, informar, registrar que esses vídeos são criados por IA, e aí quando você manda para uma inteligência artificial questionando se aquilo foi feito por uma IA, ela vai dizer que sim. Inclusive, são algumas empresas que já estão num acordo entre elas, de uma colaboração, de fazer dessa forma. Aí você vai poder perguntar para qualquer IA, esse vídeo é IA? Ele vai dizer que sim. Isso também pode servir para a gente melhorar esse cenário. Então, algumas ideias que a gente debate aí no Congresso Nacional, entre os especialistas, que deveriam ser regra, mas agora, como nós não temos lei nenhuma, a não ser pontualmente algumas que estão aparecendo no Código Penal, no TSE, e nas resoluções e assim por diante, nós teremos a liberdade das plataformas, e aí a gente depende da boa-fé, do bom senso, etc. Mas muitas vezes o objetivo principal, que é o lucro, supera esse tipo de situação. E aí a gente precisaria de legislação para melhorar o cenário. Então, nessa forma, eu acho que está a lição de casa daqui para frente, Thaís.
1: Queria agradecer ao Dr. Luiz Augusto Durso, advogado especialista em direito digital, que falou com a gente aqui no Jornal Gente desse sabadão. Obrigada, Dr. Durso. Até a próxima. Bom sábado, hein?
2: Obrigada, doutor.
7: Obrigado a vocês. Bom final de semana, queridos. Um grande abraço. Foi sempre um prazer.
1: Muito obrigada. Estamos no finalzinho aqui do nosso programa, Sônia. Ainda dá tempo da gente colocar mais mensagens dos ouvintes.
2: Oba.
1: Que falam com a gente aqui pelo nosso WhatsApp 11 999 04 8756. Você sabe, né, Sônia, de tanto assunto que a gente falou, sabe o que os ouvintes gostaram? De você eles lembrando gostaram. Que você corria pro rádio para gravar a fita com a música que estava tocando, e aí o locutor falava em cima e dava aquela raiva do locutor porque estragou a música. Dava. Bem no finalzinho. Mas tem outras mensagens também.
8: Da Laura e da Bia. Oi, bom dia, Thaís Freitas e Sônia Blota. Sônia Blota, minha amiga São Paulina, estamos sofrendo, hein?
2: Estamos.
8: Olha só, eu tô indo aqui para o bairro do Butantã, tô saindo de Guarulhos. Eu peguei uma chuva que é brincadeira, hein? Mas por incrível que pareça, o céu está azul e está sol nesse exato momento aqui no bairro do Jaguaré. Um beijo para vocês duas e até segunda no Jornal da Bandeirantes, gente.
9: Bom dia, Marcelo Branchini falando do Guarujá. Sobre os patinetes elétricos, esses de locação, é a coisa mais incrível. Quando você pega a Rua da Praia, a ciclovia na Rua da Praia, na orla, ele baixa a velocidade para 12 km por hora. Quando você volta para as ruas adjacentes, ele sobe a 25, 30, alguma coisa assim. Na praia chega a fazer raiva, porque na areia escorrega ali na rua, né? Tem aquela areia que vem da praia. Você dá uma escorregada ali, é sempre meio perigoso.
1: Os ouvintes comentando os assuntos do Jornal Gente desse sábado. Deixa eu falar tchau para a Sônia Blota, direto de Paris. A Sônia vai sair agora. Imagina, você está em Paris, Sônia. Você vai sair aqui do ar no Jornal Gente. Vai fazer o quê? Vai passear, vai ver a Torre Eiffel, vai num café. Como que é um sábado em Paris, Sônia?
2: Esse sábado, especificamente, eu tenho que fazer matéria para o Jornal da Band. E é um terremoto na Indonésia que deixou 38 mortos. Mas amanhã, durante o descanso, que a gente espera que as coisas estejam mais controladas, a vida, né, continua, enfim, eles consigam buscar pessoas com vida aí nesse terremoto que a gente está acompanhando. Aí sim, aí quando eu estou de folga, aí eu passeio, eu estou bem pertinho da torre, sim, Thaís, um café e passear na beira do Sena, que é, nossa, esse é o meu passeio preferido. E olha, eu não estou deixando a corrida de lado, viu, querido ouvinte, querida audiência, a Thaís Freitas me ensinou isso, Ricardo Capriotti, e agora eu sou uma corredora. Não corro tanto quanto eles, mas já estou fazendo meus 7 quilômetros.
1: Muito bom! Sônia Blota, bom fim de semana para você em Paris. Um ótimo fim de semana para você, ouvinte da Bandeirantes, onde quer que você esteja ouvindo a gente, em Paris, em São Paulo, no Rio de Janeiro, em outros países. Um bom fim de semana para todos nós. Tem mais coisa boa chegando aqui na Bandeirantes a partir de agora, com o Do Bom e Do Melhor, apresentado pelo Danilo Gobato.
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Olá, muito bom dia, tá no ar o do Bom e do Melhor aqui pela Bandeirantes, pelas emissoras afiliadas, pelo aplicativo Bandplay e também pelas nossas plataformas digitais no Facebook e YouTube em Rádio Bandeirantes Oficial. Agradecendo desde já o carinho da sua audiência, ouvinte Bandeirantes que já vai sintonizando, interagindo, participando como sempre aqui do programa. E na edição de hoje teremos, hein, no plantão médico Bandeirantes, o doutor Roberto Botelho, que é médico cardiologista, para falar sobre o colesterol. Assunto importante aqui no nosso plantão médico. Você que tem alguma dúvida sobre o tema, tem colesterol alto, então convido a ficar na sintonia do doutor Roberto Botelho. E na segunda parte do programa, muita música, muita história com Tony Campello, dividindo as novidades da carreira, relembrando os grandes sucessos, a parceria com a irmã, tantos momentos marcantes. Então daqui a pouquinho, hein, Tony Campello chegando aqui também. Lembrando ainda que você pode interagir conosco pelas redes sociais em Danilo Gobato no Facebook, Instagram e no X.

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1: Muito bem, abrindo o plantão médico Bandeirantes de hoje, recebendo o cardiologista, o doutor Roberto Botelho. Tudo bem, doutor? Como vai? Seja muito bem-vindo, prazer enorme, hein?
2: O prazer é meu em falar com vocês, e esse tão habitual, porque a banda já virou um canal habitual de educação. Prazer.
1: Ah, isso mesmo, doutor. Aqui a gente tem, nesse quadro aqui no Plantão Médico Bandeirantes, a intenção mesmo de prestar serviço, de ajudar o nosso ouvinte a entender sobre diversos temas da medicina, medicina e saúde. E a gente abre espaço hoje aqui para falar sobre o colesterol, essa gordura fundamental aí para o funcionamento do organismo. Acontece, né, doutor, que tem aquela história, né? O colesterol bom e o colesterol ruim. A gente vai entender tudo isso hoje com o doutor Roberto Botelho, mas começar do começo então, doutor, o que que de fato é o colesterol?
2: Colesterol é uma gordura que faz parte do funcionamento do organismo. Ela faz parte do revestimento da célula, ela é parte fundamental da produção de hormônios, das defesas corporais. Então, é uma gordura muito importante para a vida. E o grande problema é que o organismo tem o seu metabolismo habitual, porque as pessoas ingerem a gordura, elas são absorvidas, passam pelo fígado, sofrem um tratamento que nós chamamos de metabolismo para atender às necessidades do organismo que está em crescimento, que está em reparação. Acontece que esse metabolismo ele pode sofrer alguns desvios, seja por um problema genético, seja por um problema dietético ou outros fatores. E esse colesterol, que é tão importante, ele passa a produzir partículas que são muito nocivas para o organismo, especialmente para a circulação, para as artérias. E esse entendimento de quais partículas do colesterol fazem bem, quais fazem mal, ele, à medida que a ciência foi evoluindo e foi discriminando, ela trouxe muita luz para a prevenção de doenças. E é muito importante que a gente esclareça para as pessoas quais são as partículas que fazem bem, quais as partículas que fazem mal, porque tem muito misticismo, sabe? Tem muita gente que divulga informações contraditórias, especificamente sobre o colesterol. Tanto que existe um dia dedicado ao colesterol, porque tem uma importância crucial na saúde das pessoas, especialmente cardiovascular.
1: Doutor, antes de entender, né, as partículas, aí, os tipos, eu só queria te perguntar uma coisa. Quais são as principais funções do colesterol no organismo como um todo, hein? O que que ele faz aqui para o nosso organismo? Por que que ele é tão importante? Por que essa gordura ela é fundamental para o funcionamento do nosso organismo?
2: O mais importante é que a membrana que reveste todas as células do cérebro, os neurônios, as células do fígado, as células dos tecidos, a membrana de todas elas é composta de colesterol. Esse é o número um. Então, para o bom funcionamento de uma célula, por exemplo, a célula neuronal, se você tira a gordura dela, que faz a capa do neurônio, você diminui a capacidade de transmissão elétrica. E pode haver aí déficits neurológicos, déficits de entendimento, a pessoa perde memória, a pessoa passa a não articular palavras. E para o funcionamento de todas as células. Então, você vai nas células do pâncreas, que produz insulina, você vai nas células do intestino, que tem que absorver alimentos. Então, o elemento fundamental é que o colesterol ele é constituinte da membrana da célula. O segundo elemento é que a maioria dos hormônios, na sua estruturação, é importantíssimo o colesterol. Então, se você tem pouco colesterol disponível, você poderá ter déficit de produção de hormônios, seja testosterona, seja estrógeno, e isso vai atrapalhar o funcionamento de uma série de funções do organismo. E se as células que dependem do colesterol da membrana também são deficitárias, isso pode ser problema. Então, a deficiência do colesterol, especialmente em quem está em fase de desenvolvimento, ela pode trazer problemas.
1: Ô doutor, agora sim perguntar, não é, sobre, a gente falou na abertura do programa sobre o colesterol bom e o ruim, né? E tem uma sigla para cada um deles. Como a gente faz essa diferenciação entre o bom e o ruim, hein?
2: Basicamente, a ciência, quando ela começou a descobrir essas partículas, ela começou a estudar as partículas de acordo com a densidade delas. E se observou que umas partículas de colesterol, de gordura, eram carreadas por uma proteína de alta densidade, quando diferenciada daquelas carreadas por uma proteína de baixa densidade, observou-se que essa de alta densidade, ela funcionava como um lixeiro. Ela andava pela circulação coletando o colesterol, especialmente aquele colesterol já enferrujado, que é chamado de oxidado. Então, quanto mais partículas de colesterol de alta densidade, são proteínas que carregam gordura, lipoproteínas de alta densidade, quanto maior a quantidade delas no sangue, melhor. Porque a gente teria um lixeiro para limpar o colesterol enferrujado, oxidado. E quanto menor a densidade delas, essas lipoproteínas, que são proteínas que carregam gordura de baixa densidade, mais tóxicas elas eram para o organismo. Então a ciência começou a aprender que o aumento do LDL, que é o Low Density Protein, do inglês, é lipoproteína de baixa densidade. Quanto maior a de baixa densidade, pior para o organismo, porque ela enferruja. E quanto maior a concentração do HDL, que é o High Density Lipoprotein, que é a proteína de alta densidade, melhor para o organismo. E quando você vê o colesterol total, quando você mede o colesterol total, ele é composto da alta densidade, da baixa densidade e outras partículas intermediárias. Mas você pode ter um colesterol total alto, predominantemente de alta densidade, o que é bom. Ou você pode ter um colesterol alto com predomínio da baixa densidade, o que é ruim. Por isso que quando os médicos pedem o exame, ele pede o exame das frações do colesterol, porque ele quer saber como que está o alto, como que está o baixo. Essa basicamente é a grande diferença que se faz nos exames clínicos e na conduta, quando se indica tratamento ou não.
1: Então, para reforçar aqui para o nosso ouvinte, HDL é conhecido como colesterol bom e o LDL, que é o colesterol ruim, doutor?
2: Exatamente.
1: Maravilha. E os valores recomendados para o colesterol no sangue, existe um padrão, uma referência, muda de pessoa para pessoa, de sexo, como que é, doutor?
2: Sim, existe um padrão. O colesterol bom recomenda-se que ele esteja acima de 45. E o colesterol ruim, quer dizer, quanto maior o colesterol bom, e ele é maior nas mulheres. A gente vê que as mulheres têm uma tendência a ter o colesterol bom mais alto. A gente vê mulheres com colesterol bom de 75, de 80, mas o recomendado é acima de 45. Quando ele baixa de 30, a gente fica preocupado, porque a incidência de eventos nas pessoas que têm esse HDL baixo aumenta. E uma outra preocupação é que nós temos muito poucos remédios para aumentar o colesterol bom. Depois, mais adiante, a gente pode falar do que a gente pode fazer para aumentar, como exercício, com dieta, etc. Por outro lado, o colesterol ruim, o LDL, ele, à medida que o tempo passa e a ciência vai aprendendo mais sobre ele, vai aprendendo mais sobre subpartículas, a ciência vai criando níveis cada vez menores. Então, eu já convivi como médico, eu tenho 33 anos de formado, eu já me convivi com um colesterol LDL aceitável de 120, que baixou para 110. E aí eu não vou diferenciar por sexo, mas por a condição da pessoa. Uma pessoa que tenha um risco cardiovascular alto, ou porque teve um evento, ou porque tem uma placa de gordura já em artérias, como carótida, ou porque seja diabético, hipertenso, é extremamente recomendável que esse LDL seja muito baixo. Tão baixo quanto 50, o que é uma meta ousada. Mas quando as pessoas não têm esses fatores de risco, não têm eventos prévios, uma pessoa que não tem nenhum histórico, é aceitável um LDL de 110. Então essa variabilidade, isso é um recado muito importante para a gente passar para o ouvinte, que por mais que a gente procure um número mágico e diferencie o bom do ruim por um número mágico, o fenômeno biológico, ele é muito variável. Então, é fundamental que a gente analise cada situação, que o médico analise o risco de cada paciente. Então, eu tenho paciente que eu quero um LDL abaixo de 50. E tem pacientes, tem pessoas, que a gente tolera um LDL de 110. Aí que se põe na balança o risco-benefício do tratamento, dos efeitos colaterais dos remédios, das tolerâncias aos remédios. Então, não tem um número mágico, mas nós podemos ter pessoas para quem a gente recomende um LDL tão baixo quanto 50 e podemos ter pessoas que a gente recomenda um LDL tolerável ali de 110. De onde vem esse conhecimento? Estudos populacionais identificaram famílias em diferentes continentes que não desenvolviam aterosclerose. Não tinha aterosclerose nenhuma. Tribos indígenas que estavam isoladas da civilização que não desenvolviam LDL. E se observou que essas pessoas mantinham o LDL naturalmente abaixo de 50. Depois a ciência evoluiu, conseguiu identificar até umas proteínazinhas que eram responsáveis por isso. A gente pode falar sobre isso, e a ciência já criou, até sintetizou essas proteínas. E algumas famílias produziam uma proteína que facilitava a captação do colesterol no fígado. Mas, respondendo a sua pergunta, nós temos os limites aí. Recomenda-se um HDL acima de 45, um LDL abaixo de 110. De acordo com o risco das pessoas, ele pode ser tão baixo quanto o recomendado de 50.
1: Estamos conversando aqui na Rádio Bandeirantes com o Dr. Roberto Botelho, que é cardiologista intervencionista e diretor de comunicação da Sociedade Brasileira de Hemodinâmica e Cardiologia Intervencionista. E hoje, participando aqui do Plantão Médico Bandeirantes, o tema de hoje é colesterol. O Dr. Roberto está aqui para ajudar a gente a entender tudo sobre essa gordura que é fundamental aí para o funcionamento do nosso organismo. O controle do colesterol, ele deve ser feito de quanto em quanto tempo e é somente pelo exame de sangue que a gente consegue detectar os valores aí, doutor?
2: Sim, é só através do exame de sangue, e isso é uma informação muito importante, porque não há sintomas, né? As pessoas podem ser completamente assintomáticos, acharem que tem uma vida normal, que não tem nenhum fator de risco, e você pode fazer exame de sangue e detectar colesterol alto. Aqui eu chamo atenção para famílias que têm um distúrbio genético do controle do colesterol, que nós chamamos de dislipidemia familiar. Essas famílias carregam genes que fazem o colesterol subir. Então, é preciso investigar em quem tem o colesterol muito alto, e você investiga as famílias desde cedo. Então, não é incomum que essas famílias tenham jovens, dos seus 12, 13 anos, desde a cidade já tendo o colesterol mais alto. Então, te respondendo, o exame de sangue é fundamental. Você não consegue avaliar o colesterol por outra técnica. No futuro a gente vai ter já uma série de estudos medindo vários dados de laboratório transdérmico. A gente já consegue medir a glicemia, a gente já consegue medir níveis de potássio, até pelo eletrocardiograma. Então, para o futuro muito breve, a gente vai ter sensores que vão conseguir medir. Mas, por enquanto, o exame de sangue, nesse famoso check-up, ele é fundamental mesmo para as pessoas que não têm nenhum sintoma. Você tem que detectar precocemente, porque não adianta detectar uma deficiência de colesterol, essa hipercolesterolemia familiar, aos 50 anos de idade. Você tem que detectar lá precocemente, especialmente quando tem história na família. E é muito raro que as pessoas não tenham notícia que alguém na família teve um colesterol muito alto. Então, o exame de sangue, ele é fundamental, essa avaliação rotineira, mesmo que não tenha sintoma, ela é importante, especialmente quem tem história na família. A pessoa que tem história na família de ter tido uma doença cardiovascular precoce, aí eu chamo de precoce antes dos 50 anos de idade, você tem que procurar o colesterol, que ele é um dos principais vilões.
1: Mas de quanto em quanto tempo uma pessoa ouvinte, o paciente precisa fazer o exame de sangue para ir checando aí as taxas de colesterol? É evidente que se ele tem já alguma doença, não é? Ele vai fazer com mais frequência ou tem histórico na família. Mas existe aí um parâmetro, doutor?
2: Não, quando a pessoa faz a sua avaliação e o colesterol é normal para a idade, é recomendável que ele faça a avaliação pelo menos anual, porque à medida que o tempo passa, a nossa capacidade de metabolizar o colesterol vai piorando. E os fatores externos, né, o sedentarismo, a dieta, o tabagismo, esses fatores externos também interferem na capacidade de metabolismo do colesterol. Então, para quem não, para quem detecta pela primeira vez um colesterol normal, fazer uma avaliação anual. Agora, aquele que tem o colesterol alterado vai depender desse valor e ele vai seguir a orientação do médico dele, porque de acordo com o valor, ele vai receber orientações de dieta, de exercício físico e de medicamentos muito variados. E de acordo com o medicamento, é preciso avaliar não só o colesterol, mas os efeitos colaterais desses medicamentos.
1: Doutor, muito a gente fala na relação do colesterol alto com AVC, com infarto, com pressão alta, mas quais outras doenças, não é, está relacionado aí com os índices elevados do colesterol?
2: O que você disse é verdade. É importante que a gente reforce para o seu público, porque é muito comum a gente ver na mídia social que não tem filtro personagens que negam essas informações são solidamente publicadas e testadas na ciência com metodologia de que o colesterol alto aumenta a incidência de infarto, aumenta a incidência de derrame, também por estragar, por adoecer a circulação, ele leva a aumento da hipertensão arterial, aumento da pressão arterial, degenera também as artérias do rim, pode levar à insuficiência renal. E um elemento que sempre que eu falo chama a atenção dos homens, aí eles prestam mais atenção do que o medo de um derrame ou do infarto: impotência. A impotência sexual, ela é mais precoce nas pessoas porque há uma degeneração das artérias, e a degeneração das artérias que diminui o sangue, o tênis, e traz mais impotência. Mas isso é que chama a atenção do homem. Ele vai ao consultório e se preocupa pouco com esses outros elementos, porque hipertensão não traz sintoma. Agora, quando ele é convencido de que controlar o colesterol pode diminuir ou retardar a impotência sexual, aí ele presta atenção. Porque nós estamos falando de doenças que não têm sintoma.
1: É verdade.
2: Porque quando a pessoa tem uma febre, tem uma dor de cabeça, tem uma dor na articulação, ela vai procurar um médico, Danilo. Agora, se ela está com a pressão fora do nível, ou se está com o colesterol fora do nível, ele não vai ter sintoma. E o que é pior, às vezes a pessoa vai até o médico sem sintoma. Aí o médico acha uma alteração no colesterol, prescreve o remédio e ele passa a ter efeito colateral do remédio. O que, que ele vai fazer? Vai parar com o remédio, porque se ele não acredita no benefício do tratamento e se ele é alimentado por informações incorretas de que o tratamento não é necessário, ele para. Então o grande desafio da medicina é convencer as pessoas a aderirem a tratamento para essas ameaças assintomáticas. A ameaça assintomática, ela é um grande problema de saúde pública.
1: Existe um grupo que é mais suscetível aí a desenvolver o colesterol alto, o adulto, o idoso, ou por gênero também, homem, mulher? Uma criança, um adolescente já pode ter colesterol alto, doutor?
2: Sim, como grupos, né, o que a gente precisa prestar bastante atenção são essas pessoas que têm um padrão genético, elas herdam dos avós e dos pais essa alteração familiar do colesterol, a chamada dislipidemia familiar. Então, se você tem história na família de detecção de colesterol alto precocemente, tem que procurar, esse é o número um. Agora, depois, as doenças degenerativas, né? E aí a gente chama atenção para o aumento do peso, especialmente aquele aumento na circunferência abdominal, aquela pessoa que fica barriguda e tem a relação cintura-quadril alterada, o diabético. Essa associação de fatores, ela traz uma alteração do metabolismo que ganhou até nome, é chamada síndrome metabólica. Então, essas pessoas que têm um aumento do peso, especialmente na circunferência abdominal, que tem hipertensão arterial, que tem uma intolerância ao açúcar, ou que tem diabetes, elas têm mais propensão a desenvolver também um mau metabolismo do colesterol. Esse pacote vem junto. E é um pacote que um desgaste leva a outro desgaste. Então é muito comum que essas pessoas que comem muito carboidrato, especialmente os industrializados, elas sofram uma alteração no fígado, que é o acúmulo da gordura no fígado, chamado de esteatose. Esse acúmulo da gordura no fígado, ele piora o metabolismo do colesterol, ele piora o metabolismo de outras substâncias, como a ferritina, que também depositam nos vasos. Então, o conjunto todo, ele converge para um desgaste. Não é só o colesterol isolado, o colesterol é uma marca. Mas, como você me perguntou, existem grupos? Sim, eu destacaria, primeiro, o familiar, que é o genético. Dois, as pessoas que têm esses fatores de risco. O obeso, que tem uma gordura abdominal aumentada, que tem tolerância à glicose ou que é diabético. Esses são pessoas mais propensas a desenvolver o aumento do colesterol e esse conjunto todo chamado de síndrome metabólica. Quando você anda na rua, você olha e já identifica esse perfil. E quando a gente acompanha e analisa ao longo dos anos, as populações, elas, aliás, quanto menos educada uma população, quanto menor a renda per capita dessa população, pior os seus hábitos e mais, maior a incidência dessa síndrome. Isso já está muito bem estudado, né? Quando você visita os países ou regiões com maior renda per capita, você vê que a renda per capita leva a hábitos, tanto de dieta, as dietas mais baseadas em proteína, com menos carboidrato, os hábitos de exercício físico, etc. Então, infelizmente, nas regiões e nos países de menor renda per capita e menor nível educacional, a prevalência desse problema do colesterol aumenta. Isso é o chamado ciclo vicioso. E já está muito bem documentado na ciência, na literatura, que a maior incidência de derrame, de infarto, acontece exatamente nessas regiões de menor renda per capita e menor nível educacional. Por quê? Esse conjunto todo converge para pioras dos níveis do colesterol, especialmente o tipo de dieta e o acesso, porque a dieta, as boas dietas, elas são mais caras do que essas dietas disponíveis nas prateleiras do supermercado, de carboidrato processado. Carboidrato processado, você vê em bolachas, nos doces, em produtos sintéticos, eles são mais baratos, são mais fáceis de conservar, você pode guardar na dispensa por meses. Já os alimentos mais saudáveis, eles têm uma durabilidade menor e um custo maior. Esse conjunto todo, ele se associa para prejudicar populações, não só indivíduos. E você vê esse padrão. À medida que você vê uma população piorando o seu nível socioeconômico, você vai ver esses índices caminhando paralelamente rumo a indicadores ruins.
1: Doutor, aproveitando o gancho, né, falando da população, de tudo isso, de todos esses dados que são importantes mesmo, o Brasil, na comparação com outros países, né, ele faz feio, ele tá num nível ali, é bom até quando a gente fala de colesterol, é uma população aí obesa, hein?
2: Exatamente, o Brasil conviver com um índice, uma renda per capita baixa. O Brasil é um país em desenvolvimento, ele sofre esse reflexo. Então, o Brasil não está bem, ele apresenta indicadores ruins desses fatores de risco cardiovascular. Esses estudos têm sido feitos com bases populacionais e, de fato, o Brasil não está bem. Quando você vem para dentro do Brasil e analisa as regiões, e analisa os diferentes estratos sociais, você vê também que há um gradiente muito grande dentro do país. Esse aí é o que nós chamamos de paradoxo socioeconômico, porque quanto menor a renda per capita da região, piores esses indicadores. Então, todos os países, para melhorar, eles precisam ter melhora dos níveis socioeconômicos, porque esses níveis socioeconômicos, eles interferem em tudo isso que nós temos, na educação, no exercício, no tipo de dieta, no acesso a essas dietas, no tempo, que as pessoas às vezes não têm tempo para se exercitar. E elas se enveredam por trabalhos que não são muito saudáveis, né? E que há um convite permanente para o sedentarismo. Então, o Brasil não está bem, e dentro do Brasil nós temos ilhas. Você tem ilhas e você pode medir essas ilhas com a renda per capita. Se você olha para uma região, quanto maior a renda per capita, melhor dos indicadores de saúde.

0: Mas o doutor deixou claro aqui pro nosso ouvinte que HDL é a sigla do colesterol bom e LDL é a sigla do colesterol ruim. E entrando aqui um pouco, doutor, no tratamento, né? O tratamento para o colesterol, o que que ele é feito? Ele é feito com medicação ou uma mudança aí alimentar já basta para o combate ao colesterol, hein?
1: A mudança alimentar, ela consegue interferir em 20% do nível do colesterol plasmático. Então, o médico já consegue antever, de acordo com o nível do colesterol do seu paciente, se basta a dieta, exercício físico e esses hábitos que nós chamamos de não farmacológicos. Ele vai conseguir ali no máximo 20 a 25% entregando o máximo de exercício físico e dieta. Quando o nível do colesterol está muito acima dessa margem de 20 a 25, é recomendável o uso dos medicamentos para baixar o colesterol. Então, essa é uma abordagem que deve ser individualizada, caso a caso, avaliando o que você pode ter de benefício a paciente que a gente recebe. E o paciente chega no consultório com tudo errado. Ele dorme mal, ele come mal, ele não faz exercício. Então, esse é um paciente que a primeira abordagem é não farmacológica e tem muito por fazer. Já há outros pacientes que chegam aderindo às melhores práticas e ainda assim têm colesterol alto. Por quê? Porque 80% não depende da boca, depende do metabolismo, depende da genética. E aí você tem que usar medicamento. Importante a gente destacar que não basta o nível do colesterol. Os médicos não se baseiam só no exame de sangue do colesterol. Ele tem que ver o nível de risco do paciente. Então, há pessoas que têm um nível de colesterol acima do recomendado, mas eles não têm outros fatores de risco. Então, você vai ser menos agressivo no tratamento. E há pessoas que chegam ao seu consultório já com histórico pesado, de ter tido um evento no coração, de ter tido um evento na carótida, ou de ter documentado um exame de imagem, uma placa de gordura, numa artéria do coração ou na aorta. Então, o médico não vai se basear só na medida do colesterol, ele vai associar essa medida com o quadro de risco do paciente. E hoje há verdadeiros algoritmos que já recomendam automaticamente o que fazer com um ou com outro paciente, individualizando o tratamento para cada um. Mas, claro, a gente começa com dieta, com exercício e combater os fatores de risco que nós podemos controlar, como o tabagismo, como atividade física, etc.
0: Queria aqui no Plantão Médico Bandeirantes de hoje agradecer muito a participação do doutor Roberto Botelho, que é cardiologista intervencionista e hoje participou aqui conosco falando sobre colesterol. Você pode seguir acompanhar aqui no Instagram @sbhci. Esse é o Instagram da Sociedade Brasileira de Hemodinâmica e Cardiologia Intervencionista, além do, tem mais um perfil aqui para a gente compartilhar com os nossos ouvintes, Coração Alerta. Coração Alerta. São esses dois, não é, doutor?
1: Exato, Danilo. Foi um prazer falar com você. Esses são dois canais que a sociedade mantém uma comunicação com o público, especialmente o Coração Alerta. Em programas como o seu, nós temos um impacto maior do que um consultório. Porque isso aí é chamado na língua inglesa de awareness, ou é a conscientização. E se a gente conseguir sensibilizar essas pessoas para que elas procurem, especialmente, como eu disse, por essas doenças não darem sintomas. Eu agradeço em nome da sociedade essa oportunidade que você nos dá de chegar às pessoas.
0: Doutor, até uma próxima. Um abraço grande e bom fim de semana, hein?
1: Para você também. Um abraço.
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0: Tá aí o nosso Plantão Médico Bandeirantes com o doutor Roberto Botelho, médico cardiologista, prestando serviço aqui no Do Bom e do Melhor. Nós vamos para um rapidíssimo intervalo, mas na sequência, tá vindo aí, tá chegando Tony Campello aqui conosco. Voltamos já.
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4: Bom dia para você ligado aqui no nosso do Bom e do Melhor. Tem mais informações do trânsito com destaque agora para a condição da Avenida Interlagos para quem vai no sentido do centro, com lentidão ali na passagem pelo shopping, na Antônio Gonçalves Viana até Yervant Kissajikian e na chegada à Praça Ministro Pedro Chaves, onde tem obras. Para o bairro também tem lentidão até a Sargento Geraldo Santana. 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
4: Rodovia Raposo Tavares, para quem vai no sentido do interior, tem um ponto de lentidão agora, quando o motorista chega ali na região próxima da Granja Viana, entre o quilômetro 21 e o 23. Depois dali a condição melhora. Para quem vem no sentido da capital, a lentidão acontece entre o 27 e o 26. Depois, caminho bom, só vai ter lentidão de novo na chegada à Rua Sapetuba. 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
4: O corredor da Avenida dos Bandeirantes tem lentidão no sentido Marginal Pinheiros, na altura da Avenida Miruna e entre o aeroporto e a Alameda dos Inhambiquaras. Para quem vai para Imigrantes, trânsito lento já no viaduto Santo Amaro. Vai assim até a altura da Rua Conde de Porto Alegre. Dali para frente o trânsito é bom, aí o motorista vai bem até o acesso à rodovia, depois o caminho melhora. 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
4: Quem está na Radial Leste agora enfrenta trânsito lento no sentido do centro, do metrô Vila Matilde até a Avenida Licanduva. Tem trânsito carregado no metrô Carrão e no metrô Belém. E lentidão do viaduto Bresser até o Alcântara Machado. Para quem vai para o bairro, lentidão ali do Alcântara Machado até um pouquinho depois da Rua dos Trilhos, depois a condição melhora. 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

0: Muito bem, conforme anunciamos, estamos recebendo hoje nos estúdios da Rádio Bandeirantes em São Paulo o cantor, produtor, músico, grande artista Tony Campello. Fala, Tony, como que você tá? Seja muito bem-vindo, prazer enorme, viu?
1: É meu também, agradeço o convite, entendeu? E cumprimento os ouvintes da Rádio Bandeirantes, da querida Bandeirantes.
0: É, tem muita história. O Tony tá aqui para dividir as novidades da carreira, falar dos projetos, falar também, claro, dos momentos marcantes, né, dos grandes sucessos. Tem muita história mesmo. Queria te agradecer de coração a sua presença, sua visita aqui, acompanhado da sua esposa, não é? É Bia, para os íntimos, não é isso? Ela ganhou esse apelido dos seus filhos, não é isso, Tony? Porque o nome dela é Maíra.
1: Maíra.
0: Maíra, mas ganhou dos filhos o apelido de Bia.
1: Mas o meu é Sérgio.
0: O seu nome é Sérgio, de batismo é Sérgio.
1: Eu fui renomeado como Tony já antes do nascimento do meu filho, mas ele achou mais interessante me chamar de Tony. Ele sabe que eu sou o pai dele, mas ele me chama de Tony.
0: A gente vai contar essa história, né? Como o Sérgio virou Tony. Mas olha, o Tony está aqui para falar sobre as histórias marcantes, né? Sobre os grandes sucessos, essa carreira rica mesmo. E antes da gente falar sobre isso tudo, a sua ligação com o rádio, ela é desde sempre, não é? E também com a Rádio Bandeirantes, né? Você ouvia muito a Rádio Nacional do Rio de Janeiro, mas pegava também a Rádio Bandeirantes, um pouco da Record, não é? Exato. Você é um radioamante, não é, Tony? Uhum.
1: Ah, certamente nós do interior tínhamos essa comunicação mais fácil, que era o rádio, até porque a televisão ainda não, na minha adolescência, não havia chegado. Depois chegou. Eu provavelmente em 50, né, seria a televisão no Brasil, aí eu já tinha meus 14 anos. Mas a televisão era muito insípida em termos de qualidade, e lá em Taubaté, a minha querida cidade de Taubaté, eu sou um filho adotivo de Taubaté, porque eu nasci aqui em São Paulo. Nasci na rua Frei Caneca e na maternidade de São Paulo, que hoje já não existe mais. E fui aos 4 anos, com 4 anos, para Taubaté. Mas a televisão lá era uma televisão que tinha mais chuvisco do que imagem. Era a imagem, era um chuvisco, né? Eu me lembro do meu pai querendo assistir jogos de futebol, e às vezes a gente só sacava que tinha acontecido o gol porque a gente ouvia o rádio também. E a Rádio Bandeirantes, certamente, que auxiliava muito, né? Ah, foi gol e coisa e tal. E aquela chiadeira que não tinha tamanho. Então, você vê, a Bandeirantes eu me lembro de ouvir falar da Rádio Bandeirantes, até porque meu tio, eu cheguei a comentar isso com você, o Plínio Freire Campello, foi um dos 4 primeiros locutores na inauguração da Rádio Bandeirante, em 36. Depois, acho que 2 ou 3 anos depois, que foi adquirida pelo seu João Saad, né? Que eu conheci, uma pessoa belíssima, né? E me recebia na sala dele. Nessa época, diretores recebiam artistas, né? Hoje a coisa também não vale a pena muito, mas e o meu tio começou com mais outros 3 locutores e inauguraram a Rádio Bandeirantes em 1936. Então eu já tenho uma certa ligação
0: afetiva,
1: não é? Vi muito, frequentei muito a Rádio Bandeirantes na rua Paula Souza.
0: Era o mesmo prédio da RGE, não era? Ficava
1: prédio
0: ali?
1: Da RGE, onde eu e Celi gravamos os primeiros discos. A RGE ficava no segundo andar e a Bandeirantes ficava no terceiro e no quarto. No quarto andar era o auditório. E eu ainda me lembro até da cor do auditório, era aquela cor verde, viu? E um verde lavado, não é? E nessa época não existiam essas tintas com qualidade, essa coisa toda, mas era o que tinha, né? E era um auditório que, onde se apresentavam algo. Poxa, artistas de fora, de nome, vinha muita gente nessa época da Argentina, né? Francisco Canaro e orquestra, é isso que eu cheguei a ouvir, né? E eu me lembro do Enzo de Almeida Passos, fazendo programa lá.
0: Ô Tony, a gente vai chegar lá na primeira gravação, lá na Rua Paula Souza, né, no estúdio da RGE, onde ficava também a Rádio Bandeirantes, mas fato é que você nasceu aqui em São Paulo, foi para Taubaté com 4 anos, né? E lá também o Nelsinho, você é o irmão mais velho, é isso? Eram 3, não era?
1: É, o Nelsinho é 1 ano mais novo que eu.
0: Mais novo, e a Celi 2.
1: A Celi, em relação a Celi, já são 5 anos e meio.
0: Cinco anos. E você foi criado lá e depois chegou também a retornar a São Paulo, isso já na adolescência, com 20 anos antes.
1: É, eu voltei para São Paulo, foi exatamente em 1956 que eu vim trabalhar aqui no Sesc, na primeira unidade do Sesc aqui em São Paulo, na rua Florencio de Abreu. Meu pai era diretor do Sesc e do Senac em Taubaté. E a minha mãe achou que essa coisa de cantar, eu cantava já com o meu grupo de baile lá em Taubaté, Ritmos Ok. E onde eu percebi que eu poderia ganhar a minha vida cantando. Não era uma coisa muito interessante na cabeça da minha mãe, falei, não. Ela fala, ô Nelson. Não, meu pai Nelson, esse menino precisa trabalhar, porque negócio de cantar é coisa de vagabundo. Essa mesmo, aquele pensamento italiano da época, né? E aí meu pai me arrumou um emprego aqui no Sesc, aqui em São Paulo. Mas eu fiquei menos de 1 ano e não me adaptei. Então, de comum acordo, voltei para Taubaté e lá continuei cantando.
0: Agora, o seu pai acho que era mais entusiasta, assim, da ideia de carreira artística, de música. Certamente. Que era o seu Nelson, né? Uhum. A dona Ideia? É. Que não gostava muito, né? Que tinha medo, tinha receio, preocupações, né? Mas ainda...
1: não é bem isso, né? Não, mas era cabeça de filho de italiano, é isso mesmo.
0: Agora, em Taubaté, você estava falando, né, do Ritmos Ok, né? Eu sei de uma história que você sempre gostou de cantar, foi se aventurar também ali nos eventos que aconteciam na cidade, Clube do Guri, né? Tudo nos teatros também ali da cidade, de carnaval também, né? Sempre muito fã de carnaval, de se fantasiar, ir para os bailes. E aí você começa também até, além de cantar, você começa também a tocar, né? Mas isso autodidata, né? Você foi tirando os primeiros acordes. Seu primeiro violão foi tua tia que te deu de presente, Tony?
1: Foi. Eu tenho até... Esse violão até está em casa ainda. Ele está um tanto aposentado. Um violão de 1936 da Del Vecchio. Quando eu levei um dia o violão na Del Vecchio, eles não acreditaram. Poxa, ainda existe isso, né? Mas quando eu vim fazer um programa aqui, isso é uns 10, 15 anos atrás, o programa do Silvio Luiz, que era aqui na... Eu acho que era na rádio, ou na rádio ou na TV. Era naquela parte lá de baixo, no primeiro andar. E eu trouxe o violão. Só que aquela correia se desprendeu, o violão foi pro chão e... Eu cheguei a arrumar, mas não é sempre a mesma coisa, né? E ele está lá em casa. Eu ganhei da minha tia, né? E comecei a aprender observando lá na Rádio Difusora Taubaté um músico que tocava violão, porque eu comecei a cantar na Rádio Difusora aos 10 anos. E no chamado Clube do Guri. Fui até os 14, os 15 mais ou menos, já não dava mais para cantar em Clube do Guri, já estava passando da faixa, né, da gurizada. E praticamente uns 2 anos depois é que eu montei com alguns amigos o Ritmos OK. Um grupo de baile. Foi lá no Ritmos OK onde eu desenvolvi exatamente esse gosto, esse prazer de cantar, né?
0: Até porque banda de baile tinha que tocar de tudo, né? Tinha que também
1: é a melhor escola, na verdade, né? E nós tínhamos um pianista que era meu amigo já de colégio, o Walter Aride, que era um mestre no sentido de se mostrar como se deve acompanhar um cantor, né? E então me ajudou muito. E eu fui com o Ritmos OK até começamos em 55, né? 55, provavelmente. Final de 55. E eu fui com o OK até 58, quando eu. Porque mesmo eu vindo trabalhar aqui em São Paulo, eu trabalhava nos dias de semana, e quando chegava o final de semana, eu pegava o ônibus e voltava para Taubaté. Aí então era sexta, sábado, domingo, eu fazia os bailes, ou em Taubaté, ou ali pelas cidades da região. E chegava na segunda-feira, tinha um ônibus às 6 horas da manhã que passava na porta da minha casa, aí eu cheio de sono, eu tinha que acordar mais cedo, né? Senão eu perdia a condução. Aí voltava para São Paulo, entrava no Sesc, né? Com um sono que não tinha tamanho, né? Mas como lá no Sesc, o departamento que eu trabalhava, que era o departamento de esporte, só funcionava da uma da tarde em diante, né? De manhã, praticamente, o expediente era nulo.
0: Agora, você não gostava muito desse trabalho, né? Mas ficou lá um tempo. Mas você sempre faz questão de citar essa passagem ali por esse trabalho, porque foi lá que você, num desses encontros, foi apresentado, enfim, ao Mário Genari Filho, não foi isso? Foi lá que você foi apresentado, Tony?
1: Exatamente. Para variar, eu levei o meu violão, eu levava o meu violão junto comigo para o trabalho. E aí, quando tinha alguma festa, algum evento lá, era comigo mesmo. E tinha uma bibliotecária, e o nome dela, eu ainda me lembro, provavelmente seria Yolanda. E aí, Holanda, conheci o Mário Genari Filho, porque morava também em Santo Amaro. O Mário tinha sua residência lá. E ela um dia me falou: olha, o Mário está precisando de um cantor dentro do grupo de baile dele, que cante algumas músicas americanas. E eu já tinha um repertório bastante interessante, né, dentro do Ritmos OK.
0: Predominantemente música americana?
1: É?
0: Predominantemente música americana.
1: Não, lá no OK eu cantava samba, eu cantava boleros. Enfim, o que aparecesse assim de era comigo, né? E até porque eu sempre gostei muito da parte de música brasileira, das velhas músicas, as músicas mais antigas, da década de 40 para 50, né? Eu era muito fã do Ciro Monteiro, Silvio Caldas, o Orlando Silva, embora não cantasse muita coisa do Orlando, mas do Ciro, que tinha aquele swing, aquela jogada toda, me encantava muito, né? E eu vim conhecer o Ciro Monteiro, passei uma tarde inteira com ele no Rio de Janeiro, nos estúdios da Odeon. E eu não falei para ele isso, sabe? Fiquei tão encantado com ele que ele contando as histórias dele, que ele contava muito bem histórias e anedotas, né? E eu acabei me esquecendo que eu era um fã mirim do... Então, sempre fui muito bom de cantar samba por causa da minha jogada já de swingueiro, vamos dizer. Tem um músico que nós trabalhamos juntos e costumava dizer que se eu cantasse uma música 10 vezes, eu cantaria 10 vezes de uma maneira diferente, né? Uso mais o coração, seria, né? E é interessante, porque alguns cantores, eu digo isso porque eu trabalhei como produtor de disco por mais de 30 anos, mas eu conheci cantores que eram exatos, na verdade, podiam cantar e cantar em cima, perdão, e eu dei um tapa no microfone.
0: Tá tudo certo, Tony.
1: não me fez nada o microfone, por que que ele vai levar um tapa? Aí, e alguns cantores são exatos, né? Por exemplo, a Celi, algumas gravações que eu fiz com ela, ela cantava e duplicava a voz em cima exatamente, né? E às vezes precisava dizer para ela, dando um certo atrasozinho, porque senão havia batimento de frequência, né? Então são aqueles cantores que já têm uma tendência a serem mais disciplinados até, né? E eu sempre fui um indisciplinado, até na maneira de cantar, né? Maneira de agir. Eu gosto de pôr as coisas no lugar, mas eu mesmo não fico muito no mesmo lugar.
0: Ô Tony, mas daí então você conheceu o Mário Genari, que estava precisando de um cantor, porque ele tinha um conjunto, né? Era Mário Genari e seu conjunto. E você tinha o Ritmos OK. Então, num determinado momento ali da vida, você se dividia entre a sua banda e a dele também, não é isso?
1: Exato. Então, por exemplo, mas aí o Ritmos OK colocou um outro cantor lá de stand-by. Porque às vezes eu era melhor ficar por aqui, né, quando eu tinha um bailão legal e coisa. Mas eu fiz uns 10 bailes com o Mário Genari, porque logo eu voltei para Taubaté definitivamente. E isso já foi, eu estou falando de 1957, eu vim para cá em 56, em 57 eu voltei um ano depois. E voltei lá para cantar com Ritmos OK. O que eu fazia durante a semana? Eu já não estava mais estudando, eu não completei o secundário. Quando foi no começo do terceiro ano, colegial, que era na época, né? Eu já estava com outras coisas na cabeça, já estava querendo me encaminhar. Não é que eu me arrependa de ter deixado. Você sabe que até hoje, inclusive, eu sonho que eu estou voltando para a escola. É estranhíssimo, né? Eu estou com 88, 8.8. E aí, nessas alturas, eu ainda, de vez em quando, sonho que eu estou voltando para a escola. E estranhamente as portas da escola, quando eu chego, elas já estão fechadas e eu não consigo entrar.
0: Ô Tony, mas antes você sonhava o contrário também, você sonhava realmente com a carreira artística.
1: Exatamente, desejava... esses eram os meus sonhos, na verdade, da época.
0: E realizou, e como realizou, né, Tony?
1: Então, e aí nessas alturas, a gente estava falando que repertório que eu cantava, né? Então eu cantava muito as músicas do Nat King Cole, Johnny Ray, que foi um dos primeiros ídolos da música americana que eu ouvi. Tinha até uma música do Frank Sinatra, A Um Passo da Eternidade. You vowed your love from here to eternity. Eu era metido, sabe? Eu era, fazia gesto e coisa e tal. Eu tinha que fazer alguma coisa além de cantar para as pessoas me notarem.
0: Ô Tony, mas nessa época, bom, você voltou a Taubaté, mas em São Paulo, que você ficou um período ali de um ano, você fez coisas importantíssimas, né? Você conheceu muita gente, o programa, né, do Nelson de Oliveira, a galera do Nelson, você participou. A Hebe, nessa época, 57, ela já tinha programa, não tinha?
1: Tinha um programa na rádio, não, na TV Paulista, e até essa TV Paulista ficava ali na... Sabe aquela ilhazinha que você contorna na Consolação? Depois que sai da Consolação para ir para Paulista? Então, era uma espécie de uma ilha ali, né? E era lá no 11º andar, uma coisa assim, bem, bem alto, na TV Paulista. Só tinha o estúdio e mais alguma coisa, né? E o Mário Genário já conhecia a Hebe, amigo dela, desde a época da TV Tupi, né? Ele foi um dos pioneiros também, o Mário. Aí ele me convidou. Ele falou com a Hebe, e a Hebe, eu fui lá cantar no programa da Hebe. Just walking in the rain, and I saw you. Aquela. Sempre fazendo aquela gesticulação toda, sabe? Depois eu fui abandonando isso porque eu comecei a pegar a guitarra, viu? E achei que eu me ajustava melhor à guitarra do que ficar com a mão para a direita e para a esquerda, para cima e para baixo, né? E comecei a me observar, parecia que eu estava fazendo ginástica, educação física.
0: Era uma performance, né, Tony?
1: Era uma performance, mas eu comecei a me adaptar mais com a guitarra e não tinha mais essa preocupação de onde colocar a mão. Sim, me dava mais segurança até. Como é que você entrou com essa coisa de guitarra? Você falou, foi a necessidade exatamente de saber, não ter que ficar preocupado com as mãos, né? Mas eu cantei o Just Walking in the Rain, e a Hebe depois ainda falou assim, que grossinho, esse menino vai longe, né? Eu fui, andei por aí, viajei bastante. Por aí, a minha vida continua ainda, né? De vez em quando ainda eu vou um pouquinho mais longe.
0: Ô Tony, mas olha, a gente tá falando até aí é 57, né? Então a gente já explicou que das bandas de baile em Taubaté, que você se apresentava na rádio, vinha também aqui a São Paulo, ficava se dividindo entre a banda que você criou, Ritmos Ok, com a banda do Mário Genari Filho e seu conjunto. Depois você também recebe uma ligação, isso acho que você já estava em Taubaté, que você recebe uma ligação do próprio Mário, por volta ali de 58, uhum, com um convite para daí gravar mesmo, para lançar um disco, foi isso ou não?
1: Foi. E eu me lembro muito bem que eu, nessa época, eu sempre gostei muito de nadar, eu sempre fui um bom nadador, até quando eu vim para São Paulo, que eu praticamente abandonei. Mas eu estava na piscina, daí me veio um recado que tinha um telefonema para mim. Botei uma toalha nas costas e fui lá atender o telefone. E era o Mário me convidando para. Ele tinha dois playbacks prontos. A Celeste Novaes, que era autora da letra, não tinha conseguido cantar. Na verdade, ela não era uma cantora, era uma compositora. Ela fez a letra e o Mário fez a música de duas, a parte musical dessas duas composições. Forgive Me e Handsome Boy. Aí o Mário falou, quer ir para São Paulo e coisa e tal, vamos ver se você se adapta, essa coisa toda. Aí eu achei, tranquilamente, isso era numa sexta-feira, no sábado peguei o ônibus da Pássaro Marrom, viu? E auto, empresa de ônibus Pássaro Marrom. Cheguei aqui em São Paulo, fui direto para Santo Amaro. Peguei aquele bonde, aquele que era um tramway, já era um metrô, né, que ia direto, saía aqui do centro de São Paulo, era um bonde fechado, nós chamávamos de bonde camarão. Tinha muito bonde aberto, mas esse era a única linha de bonde fechado. Foi, cheguei na casa do Mário, lá no Largo, perto do Largo 13. É, ele passou no piano para mim, coisa tão, olha, é incrível. O tom deu exatinho para mim. Olha que o playback já estava pronto. Não era para tirar o tom, não era para botar a voz já no playback que estava pronto. Bom, aí ele mostrou outra música, Handsome Boy, coisa tal, e eu olhei a letra e falei assim, ô Mário, olha, essa aqui, o Forgive Me tá bem, mas essa música aqui não tá muito legal, o tom não é bom para mim e a letra não me agrada. Eu falei para ele, porque como é que eu vou cantar uma música com Belo Rapaz? Se eu gravar isso, como é que eu vou voltar para Taubaté? É, pegar mal. Aí eu falei assim, olha, mas tem uma solução. Eu tenho a minha irmã que canta lá em Taubaté, ela tem um programa na Rádio Cacique, ela canta muito bem, tá com 15 anos, é muito afinada e coisa e tal. Eu levo, e eu tinha uma capacidade muito boa, sempre tive de gravar, porque a gente não tinha gravador, ainda não tinha aquele gravador de fita nem nada, de modo que o único gravador que a gente tinha era no cérebro da gente, na memória. Mas eu peguei a letra e, como eu já tocava um pouco de violão, voltei para Taubaté no sábado. No domingo de manhã eu ensaiei com a Celi, lá na nossa casa em Taubaté. E a música deu exatamente para ela, no tom dela. E aí eu telefonei pro Mário, a coisa deu certo. Vou levar a minha irmã comigo. Ah, tá bom. Então ele marcou justamente nos estúdios da RGE, lá na Paula Souza, onde no terceiro e quarto andar ficava a Rádio Bandeirantes. E quando foi na segunda-feira, lá viemos, eu, a Celi e a minha mãe. A minha mãe sempre tomando conta, né, da filha.
0: Porque ela tinha o quê? 15, não, menos. 15
1: anos. 15. E a minha mãe também não confiava em mim. Né? É até uma tristeza. E aí, nessas alturas, a gente entrou no estúdio. O técnico era o Stélio Carlini, que é pai é tio do Luiz Carlini, que foi músico. Sim. Belíssimo, músico, excelente, guitarrista. E o Stélio estava na técnica. Aí eu ajeitei o microfone. Não, a gente não tinha ainda fone de ouvido, veja você. A gente usava o microfone, que eu me lembro que era um Neumann, né, já possante, com uma qualidade, e uma caixa do lado, mais ou menos um metro e meio, né, para a gente ter o retorno do playback, para se ouvir. Aliás, era muito melhor porque a gente se ouvia mesmo, né? E eu custei a me acostumar com o fone, quando a chegada do fone. Passou deu a primeira passada, eu falei, passa a segunda para eu ficar por dentro do playback. Então o playback tinha todos os músicos que gravaram, o Mário Genaro no acordeon, tinha um baixista, um guitarrista, mais um baterista, e tinha mais outro violonista também. E tinha um sax, que o sax era o Bolão, um excelente músico, trabalhei com ele depois, anos depois, muitas vezes. E na terceira vez eu falei, vamos gravar. Vamos gravar, eu passei e coisa e tal. Aí eu falei, vamos gravar de novo, porque eu quero corrigir algumas coisas, né? Gravei, aí saiu legal. Aí a vez da Celi. Aí passou o playback, ela ouviu a primeira vez, e ela, vamos gravar. Ela gravou de cara.
0: Primeira.
1: Viu? Afinada do jeito que ela estava, com a interpretação boa, uma voz brilhante, sabe? Um timbre de voz excepcional, já para uma menina de 15 anos, né? E tem essa coisa, por exemplo, o menino, para chegar a ter uma voz boa, há uma demora maior.
0: Mas por uma transição, por uma mudança, né, Tony?
1: A transição, né? Mas a transição na fase da puberdade da mulher quase que não difere muito, né, o timbre de voz, né? Bom, resultado. Ficou pronto. Aí tinha que adicionar o coro dos titulares. Isso foi feito numa gravação a posterior.
0: Titulares do ritmo.
1: Titulares do ritmo, que trabalharam muito tempo na Bandeirantes também, né? Eu só fui ver o disco pronto uma semana depois, porque eu não vi a gravação dos titulares. Nessa gravação lá da RGE, eu me lembro de uma coisa interessante. A gente começou a cantar e, de repente, lá no aquário, né, e começou a aparecer algumas pessoas lá. Né, acabou indo o Zé Scatena, que era dono da RGE, para ver, porque alguém deve ter falado: olha, tem dois moleques aí do interior aí que estão gravando aí, coisa e tal, vamos ver. Não, aí tinha mais esse, mais aquele. E aí eu conheci o José Magnoli. O José Magnoli, que depois veio a ser conhecido como Hélio Ribeiro.
0: Hélio Ribeiro.
1: E o Hélio Ribeiro assistiu a minha gravação, a primeira gravação minha e a da Celi, né? É uma coisa que eu nunca mais me esqueci, que tinha um músico chamado Boneca, e ele ficava do outro lado, na técnica, fazendo careta para mim. E fazendo careta. E o que eu fiz? Eu peguei, virei o microfone e cantei de costas para ele. Não me apertava, não. Nessas alturas... Foi uma das coisas marcantes. De repente tinha um monte de gente lá no estúdio vendo duas pessoinhas do interior cantando bem. Eu já com uma certa, vamos dizer,
0: experiência.
1: É, até porque, como eu falei, músico de baile, né? E a Celi já era uma coisa nata, né? Então é inesquecível para mim, se passa como um filme sempre na minha cabeça, né?
0: A gente vai presentear aqui agora os nossos ouvintes e relembrar essas duas gravações, esses dois sucessos. Primeiro, a gente vai ouvir na voz de Tony Campello a Forgive Me. A gente vai ouvir Forgive Me, e na sequência a gente já vai ouvir na voz da Celi a Handsome Boy. A gente vai ouvir então essas gravações, essas duas gravações, uma na sequência da outra. Primeiro Tony, depois a Celi, em 58. Vamos ouvir.

0: dois sucessos, mas depois de um tempo vocês não estavam morando aqui em São Paulo, vocês estavam em Taubaté, e foi lá que chegou, né, uma comitiva da, aí já era da Odeon.
1: A Odeon.
0: Um contrato para vocês assinarem tudo, Tony.
1: Exatamente, já com o contrato pronto, já batido a máquina, aquela coisa, né? Eu e a Celina, nós não tínhamos o nome ainda, né? Definitivo, né?
0: O seu nome, você já falou aqui na entrevista, Sérgio, e o da Celestélia.
1: E a gente assinou o contrato, mas não ficou constando o nome artístico, né? O seu Oswaldo Gurzoni, que era o capo da Odeon, era o grande chefe, meu amigo, meu pai artístico também, como ele mesmo se dizia, e sou sempre muito grato a ele, ao Mário Genari. Eu tenho que lembrar essas pessoas, sabe, que me auxiliaram e contribuíram para minha carreira, para minha vida. Orlando Stefano da Odeon, queridos amigos que já não estão mais aqui, mas estão sempre presentes na minha mente. Então, nessas alturas, eles apareceram lá com uns dois, três carros. Ainda não tinha a indústria automobilística brasileira, então eram aqueles carros importados e coisa e tal. Então, fomos uma comitiva lá de umas 8, 9 pessoas. Levaram um fotógrafo, levaram um jornalista, mais um dono de uma rede de lojas aqui em São Paulo, e levaram um disco pronto para mim, mas o selo era branco. O seu Gurzoni, como era o manda-chuva, mandou prensar 15 discos, né? Imagina uma fábrica, imagina, botava uma prensa para usar 15 só, mas ele mandava e pronto. Eu tenho esse disco em casa até hoje.
0: Selo branco.
1: Com selo branco, por quê? Porque não tinha nome definitivo.
0: Esse era um 48? Não, era...
1: Era um 78.
0: 78.
1: Bom, e aí a gente assinou e ficou sem o nome, mas ficou combinado que na semana seguinte seria lançado o disco. Não, que nada. Já programaram, então, isso foi numa segunda-feira, era 9:30 da madrugada, como eu costumava dizer, né? E já programaram para terça-feira, na quarta-feira, enfim, no decorrer da semana, que a gente viesse para São Paulo. Então, o primeiro programa que nós fizemos foi na Rádio Nacional, Parada de Sucessos. Era o apresentador era o Hélio de Alencar. Então, tocou o meu disco, porque eu já tinha me dado o nome definitivo de Tony Campelo. E por quê? Porque o fotógrafo que foi a Taubaté tirou umas fotos minhas e mandou para o Rio de Janeiro. E o diretor artístico lá no Rio de Janeiro, que era o Ismael Correia, ele viu a minha fotografia e eu achou que pelo topete, pelo perfil, me lembrou a ele o Tony Kurtz, né? Então ele sugeriu Tony Campelo. Quando me falaram, olha, o seu nome vai ser Tony Campelo, eu achei muito estranho, pois isso é nome de mafioso norte-americano, né? É estranho. Mas, no fim, aquele negócio, eu usei aquilo que meu tio Plínio Freire Campelo, o locutor que inaugurou a Bandeirantes, me ensinou: sobrinho, quando você quiser saber que o seu nome é sonoro, se o nome é sonoro, você fala contra a parede, né? E se você ouvir, né, o retorno, né, é porque ele é bom. Ele tem que ser, fazer uma frase musical. E eu, Tony Campelo, falei, legal, parece que eu ouvi. Não, é esse mesmo moleque, vai. E assim, ele ficou assim, não. Para o Hélio Alencar, toca meu disco. E com vocês, aí ele fala, sabe que já na época ele falava igual os locutores de futebol hoje falam. Os locutores de futebol, eles não irradiam, eles berram no microfone pensando que todo mundo é surdo, né? Transmissão de futebol era outra coisa, hoje é dose. Mas aí nessas, e o gol também não era tão, né? Você já reparou quando é que tem um que fala que é o gol e que parece que ele vai cair num abismo? Bom, vamos lá. Aí nessas alturas o Hélio tinha uma parada de sucessos e campeão e coisa e tal, e tocou meu disco. E aí, né, e do outro lado, e não falou o nome. Ele não falou o nome, e tocando o disco da Celi. E aí é aquele desespero, né? E como é que vai se chamar a sua irmã e coisa e tal, né? Aí de repente eu olho pra
2: técnica.
1: Pra técnica, né? E vejo lá do outro lado Olha, é estranho explicar isso, porque nessas alturas me pareceu um negócio assim meio fora do
2: espiritual, sobrenatural.
1: É, porque eu vi no vidro e vi lá, e o reflexo provavelmente desse letreiro no vidro, e de repente, acho que foi uma projeção da minha mente, eu vi o nome da Celi. Eu vi o nome da Celi e ainda falei pra ele, pro Hélio Alencar, é Celi com dois L's e Y. E ainda fui taxativo, não foi aquele negócio de achar depois, não, fica melhor com Y, com I. Não, fui taxativo na hora. Por isso é que nessas alturas eu entendo que foi uma projeção mental. Agora, no filme meu e o filme da Celi, que eu participo, certamente, o
2: diretor encontrou uma outra saída.
1: O diretor achou uma maneira mais materializada de fazer a coisa e colocou o técnico com aquela camisa com a letra Y. Se usava muito isso, né? Letra na manga e coisa e tal, né? Y, M, e até foi uma solução bastante inteligente, porque se for querer explicar o que aconteceu realmente, fica mais difícil, certamente.
2: Ô, Tony, a gente vai colocar mais uma aqui, mais um sucesso. Essa aqui é a sua segunda gravação que você fez, que se chama My Special Angel. A gente Isso. vai ouvir aqui agora e na volta a gente vai continuar, claro, ouvindo as histórias, as músicas, as curiosidades, né? Depois de ouvir, então, a segunda gravação do Tony Campello, que já estava contando aqui pra gente que foi ele, então, quem deu o nome de Celi para a Célia, já com dois L's e Y, e também como foi de Sérgio para Tony, e agora a gente vai ouvir aqui mais Tony Campello.

0: Tá então, mais um sucesso na voz de Tony Campeiro, né? My Special Angel, que foi a segunda gravação que você fez. Ô Tony, você já tinha, né, banda de baile, você já tinha feito ali algumas gravações, era mais velho também, né? A sua irmã foi estourar, foi fazer sucesso um ano depois, 59. Uhum. Foi primeiro com Estúpido Cupido ou Lacinhos Cor-de-Rosa?
1: Estúpido Cupido.
0: Estúpido Cupido.
1: E ela gravou Estúpido Cupido no dia do meu aniversário, dia 24 de fevereiro de 1959. Fui comemorar meu aniversário dentro de um estúdio. Né? Você vê que eu tenho uma memória bastante boa, até porque eu também sempre tive mania de guardar alguns papezinhos, viu?
0: Você tem a discografia, você tem roupas que você usou nas gravações de programa, figurino, você tem os discos, você tem o troféu, o Chico Viola, tem tudo isso, Tony?
1: Os meus eu tenho todos eles que eu pude. Você sabe que coisas que eu gostaria de ter e que não consegui até hoje, me lamento, até. É a gravação do jingle da Todd, quando o lançamento do Todd em vidro, que o Miguel Gustavo, que era um publicitário de nome, fez aquele hino quando o Brasil foi campeão em 58, fez aquele hino da seleção brasileira, e ele publicitário e compositor. Então, nós gravamos também na RGE esse jingle da Todd, né? E eu gravei um e a Celi gravou outro. Não gravamos em dupla. Eu me lembro que na época ele pagou 20 mil dinheiros pra gente, 10 pra mim e 10 pra Celi. E esse jingle na época foi muito tocado em rádio, e consequência disso, quando a gente ia fazer alguns shows, o público pedia pra gente cantar o jingle da Todd no meio do show.
0: Tinha que pagar mais um cachê, né?
1: Pois é, né? Mas nessa época, hoje não dá mais pra reclamar isso, né? Essa coisa de prescrição, né? Então, e eu até hoje eu tenho inclusive jingles da Monark, tenho um outro jingle que a CD gravou, não me lembro agora. Mas esse jingle da Todd. E olha que eu tenho outros jingles do Miguel Gustavo. Outra coisa que eu sempre achei muito interessante.

0: E atrás, batendo palma, tome, tome, Toddy em vidro, né? Muita gente acabou tomando Toddy por causa disso. E o outro, esse da Toddy eu não consegui até hoje.
1: Gravação.
0: E outra foi alguma coisa que eu lamentavelmente eu perdi. Foram gravações. Dos programas que eu fiz com a Celi na TV Record, que era Celi e Tony em Hi-Fi, e Tony e Celi Crush em Hi-Fi, né? E que foram feitas as filmagens por um amigo nosso, que, nascido na Alemanha, mas que morava em Sorocaba, sempre morou em Sorocaba. E a gente perdeu o contato com ele. Ele veio a falecer uns 5, 6 anos atrás, foi quando a Maíra, minha mulher, conseguiu contato com a filha dele. Mas aí eles tinham já se desfeito dos filmes, ele filmava em 8mm. É um documento que para mim seria importantíssimo. Mas como eu perdi o contato com esse senhor, que veio da Alemanha, aí na época, ele trouxe um equipamento de muito boa qualidade, né, para filmar lá na Alemanha. Sempre, os alemães sempre foram craques nisso, né, em qualidade de imagens, principalmente de imagem. Então, eu contei essa história toda para responder uma perguntinha que você fez. Você tem tudo, tá vendo?
1: Tem boa parte.
0: Aí eu já engatei praticamente, né?
1: Mas tem boa parte do material, né? A gente falou então que a primeira música lançada da Celi foi Estúpido Cupido, não é? E isso em 59. A gente vai ouvir aqui Estúpido Cupido na voz da Celi, relembrar esse sucesso. E depois eu quero que você responda já na sequência que você foi realmente, né? Né, Tony? Importantíssimo. Claro, além do irmão, dos laços familiares, né? Mas você foi o braço direito também da sua irmã, o produtor, o pesquisador das músicas. Foi um apoio importante para ela, que ela teve nesse início. Antes, vamos relembrar aqui Estúpido Cupido.

0: Aí, relembrando, esse grande sucesso na voz da Celi Campelo. E foi isso mesmo que eu falei, né, Tony? Você foi tudo isso e mais um pouco, não foi, não?
1: Foi. Eu só não era aquele tomador de conta de irmã, porque eu achava que isso era uma coisa muito, muito estranha. Não, e nem havia essa necessidade na minha cabeça, sabe? Não, cuidado, aquele pessoal de rádio, de televisão e coisa e tal. Não, né? As pessoas, quando têm a cabeça ajustada e boa, sabe, sempre sabe a sua direção. E a gente teve uma boa formação da parte dos nossos pais, principalmente do velho Nelson, que era um educador, meu pai professor, diretor de escola, e um entusiasta do que a gente fazia, que não tinha tamanho. Eu me lembro que quando a gente tocou numa vitrolinha, já era uma boa vitrola, Standard elétrica, com quatro pés e coisa e tal, e tocamos esse disco que tinha o selo branco, lá no quartinho do fundo, né, da casa. E o meu pai vibrava que não tinha tamanho, parecia que era ele que tinha gravado. Ele sempre gostou de cantar, sempre, sempre. Cantava para mim algumas coisas

0: sabia, algumas músicas que eu lembro até hoje. A minha mãe censurava quando ele cantava. Não, né? O som que eu quis. Ela não achava que isso era. Sei lá, de repente. Como eu falei, ela não. Mas eu, meu pai, quando eu a gente estávamos. Nós estávamos assim, sempre mais a sós e coisa e tal. E eu me lembro do meu pai cantando, né? 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Meu pai falava ele assim. 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São coisas que você vê que eu me lembro que eu tô com... Eu tô com a memória boa, felizmente.
1: Tá contando todas as histórias em detalhes aqui, né? E que foram coisas marcantes para você também, senão você também não teria essa lembrança, né? Então esse fato do seu pai cantar para você, isso já mexia com você, né, Tony?
0: Já, certamente, né? Se ele tivesse sido tivesse sido um locutor de futebol, certamente eu estaria cantando... Não estaria cantando... Bom, sei lá. Estou divagando. Depois você corta.
1: Ô, Tony, sua história, ela como a gente falou aqui, ela é muito rica, né? Muitos compactos, muitas gravações, muitos discos, programas de televisão, participação no cinema também, a gente vai falar sobre isso. Vou tocar mais um sucesso seu aqui e a gente já vai na sequência continuar essas histórias e as curiosidades da vida e carreira de Tony Campello. Eu tenho...

0: ouviu aqui mais um sucesso seu, antes dos programas de televisão, que você até falou que gostaria de ter as gravações, né? Eu queria que você falasse do convite que você e sua irmã receberam de estar com o Mazzaropi em dois filmes, né? Em 59 e 60 ou não?
1: 60 foi? E 61.
0: Que foi o Jeca Tatu
1: e o Zé do Periquito.
0: E como que foi essa experiência de participar também das telonas, hein?
1: Ah, foi muito boa. Imagina, depois eu acabar me vendo numa tela de cinema, né? Eu era um cinemeiro que não tem tamanho lá em Taubaté. Era uma das poucas e boas diversões, era o cinema do interior. Mas depois fui me ver. Foi muito bom também para a minha carreira, de cine. Por quê? Porque cinema e com o Mazzaropi rodava o Brasil inteiro. E certamente contribuía mais ainda para que a gente pudesse ser conhecido. A televisão já alcançava muitos lugares. Mas o cinema tinha uma força muito grande, e principalmente porque era o artista principal era o Mazzaropi, né?
0: E foi alavancando a carreira musical e os programas que vocês depois vieram a ter também, né?
1: Exatamente. Acabamos com um programa na... Acabamos não, começamos, não acabamos nada. Começamos um programa na TV Record, já em 59, logo após o primeiro sucesso da série, já o Paulo Machado de Carvalho, por intermédio da Odeon, acertou com meu pai. Meu pai tomava conta dessas coisas todas, sabe? Eu me lembro muito bem que fui eu e ele falar com o Paulinho Machado de Carvalho. Pessoa querida, né? E aí ele mostrou o contrato para o meu pai. Meu pai leu o contrato e falou assim: seu Paulinho, o senhor tem uma máquina de escrever? Ele: ah, tem. Espera um pouquinho. Então Paulinho chamou a secretária: traz uma máquina de escrever. Ele me botou a máquina de escrever numa mesinha. Meu pai sentou e ele mesmo redigiu o contrato. E o Paulinho Machado de Carvalho caiu na risada, né? Ele falou: olha, o senhor me perdoe, mas esse contrato que você me mostrou aqui, que você me mostrou, né? Porque eles eram... Meu pai já era de mais idade que o Paulinho. Você me mostrou aqui, só dá vantagens para você, né? Eu tenho que ver o lado dos meus filhos. Meu pai era redigia muito bem também, falava muito bem também. Eu ouvia o meu pai como orador, né? Sabe? Eu ficava em êxtase. Ele era um excelente orador. E aí, nessas alturas, ele fez o contrato. E a gente foi... Começamos o programa em 59. Fomos até janeiro de 62. Foi quando a Celi comunicou ao Paulinho que não ia mais renovar o contrato, porque ela pretendia se casar em maio de 62, né? Então ela se despediu no próprio programa. E assim, esses são mais um dos pedaços aí da carreira da gente, né?
0: Ô Tony, eu separei uma música aqui, que essa acho que é uma das poucas... Acho que não é a única, mas é uma das poucas em que vocês gravaram juntos, não é? Isso aconteceu aqui nessa faixa Canário, que aliás rendeu o troféu Chico Viola a vocês dois, não foi?
1: Exato.
0: Vamos relembrar aqui?
1: Vamos lá.

0: Olha, é óbvio que não dá pra gente contar aqui todas as histórias, né, os bastidores, as curiosidades, relembrar de cada gravação histórica aqui. Fui presenteado aqui com esse disco, que te agradeço demais. A gente vai sair com música aqui, mas antes preciso, de coração mesmo, agradecer o seu tempo, a sua disponibilidade.
1: Eu trouxe pra você levar pra casa, é castigo, viu?
0: De forma alguma.
1: Levar pra casa pra ouvir.
0: A gente já ouviu muitos dos sucessos que estão aqui, a gente vai sair com música aqui agora, mas queria de verdade, de coração, agradecer o seu tempo, a sua disponibilidade, desde o primeiro momento que eu fiz o contato com você por telefone, liguei lá na sua casa, você sempre muito bem-humorado, disposto, a sua esposa também depois me atendendo e hoje feliz que ela está aqui acompanhando essa gravação, ouvindo, né, mais uma vez essas histórias, porque ela já conhece, evidentemente, não é? E depois a gente agora vai seguir aqui na Rádio Bandeirantes, porque eu faço questão aqui de te mostrar o grupo, como cresceu, as novas emissoras que foram surgindo, mas te agradecer de coração. Tony, brigadíssimo, viu?
1: Eu gostaria muito de dizer que sempre que volto a Bandeirantes, e hoje, certamente, nessa época, não é tanto quanto eu frequentava Bandeirantes, eu frequentei até desde a Paula Souza, que é sempre muito grato a mim encontrar algumas pessoas que ainda estão por aqui, gratas lembranças que eu tenho, a lhaneza de trato, a capacidade e o talento, e a maneira como ele tratava as pessoas. A mim, que estava praticamente começando, né? É muito importante quando a gente está começando e algumas pessoas de mais gabarito ou de mais idade darem atenção a gente, né? Quero agradecer especialmente a você, Danilo, o convite. Um abraço grande aos seus ouvintes. Espero que vocês tenham se divertido como eu, porque eu levo a coisa assim, a minha maneira mesmo. Não é muito séria, mas é verdadeira.
0: Tony, obrigado. Obrigado pelo seu tempo, por tantas histórias. E a gente vai sair de música aqui na voz de Tony.

Reta final aqui do Bom e do Melhor. Agradecer a você, ouvinte Bandeirantes, pela audiência, pelo carinho, pela participação. Muito obrigado. Obrigado pela companhia em mais uma semana. 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
1: Muito bom dia, começa agora mais um Unidos pelo Pequeno aqui na Rádio Bandeirantes. Rádio Bandeirantes com frequência nova, 107.3. Se você está ouvindo a gente pelo rádio, seja bem-vindo. Se você quer ouvir e ver a gente ao vivo, vá no YouTube, Rádio Bandeirantes, / Unidos pelo Pequeno, que você também pode trocar uma ideia, mandar sua mensagem. E tem nossa rede social oficial, que é @ Unidos pelo Pequeno. Lá você pode mandar uma mensagem, você pode participar do programa, pode sugerir algum pequeno e microempreendedor, que a gente vai trocando uma ideia e falando com você sempre que der, ao vivo ou no, na rede social do programa, que está aberto todo sábado às 11h45 aqui, para contar histórias, para trocar ideias, ver dificuldades, achar soluções. E hoje não vai ser diferente, a gente está com a Sara. A Sara, ela tem uma... Não sei se eu posso falar uma loja de bolo, mas ela vai explicar melhor. Mas o nome é espetacular. É o Quem Que É Isso? Quem Que É Isso, Sara? Seja bem-vinda.
2: Muito obrigada. Quem Que É Isso? Confeitaria.
1: Quem Que É Isso? Confeitaria. Confeitaria. É que eu achei demais o trocadilho do Quem Que É Isso? Cake de bolo, né, em inglês?
2: Isso, isso. E surgiu como um trocadilho mesmo. Aham. Uhum. Porque no meu trabalho, né, onde eu trabalhava antigamente, eu tava com um colega de trabalho lá. E aí eu comecei a vender uns bolinhos de pote, né?
1: Sim, no, na empresa que você trabalhava.
2: Na empresa que eu trabalho. E ele tava me ajudando a fazer o logo, né, que eu tava começando. Certo. Aí eu fiz um nome lá, coloquei um nomezinho feio lá. Aí eu mostrei pra ele, eu falei, o que você acha? Ele, nossa, que feio, que é isso? Aí ele, não, peraí. Que... Aí a... surgiu o nome desse trocadilho, sem querer.
1: Qual é o nome feio? Eu quero saber o nome feio. Não, eu quero saber o nome feio agora.
2: Amor de Pote, era bem feio mesmo.
1: Amor de Pote, é.
2: Eu cheguei até a criar o Instagram.
1: Amor de Pote é uma coisa meio claustrofóbica.
2: Sim, eu cheguei até a criar o Instagram, mas depois, quando surgiu essa...
1: Quem Que É Isso?
2: Aí é outra coisa.
1: E o pessoal consegue falar?
2: Consegue.
1: É, porque como tem esse trocadilho do
2: Não é todo mundo que consegue, mas a maioria consegue.
1: Mas
2: o
1: que é isso já tá bom, né?
2: É, é.
1: Ah, o que é isso, confeitaria?
2: O pessoal geralmente abrevia. Ah, eu vou na cake. Ah, vou pedir um bolo na cake.
1: Entendi.
2: Geralmente abrevia.
1: E faz quanto tempo que você trabalha? Entre você trabalhava ali, vendendo bolo de pote, até hoje com a sua confeitaria?
2: Vai fazer 11 anos agora em setembro.
1: 11 anos?
2: 11 anos.
1: Você trabalhava com o quê?
2: É, no escritório de engenharia.
1: Escritório de engenharia.
2: Isso.
1: E aí, pra fazer uma complementação da renda, começou a fazer uns bolos de pote.
2: Aí eu comecei a fazer bolo de pote.
1: Certo.
2: E eu conciliei com o CLT ainda por muitos anos ainda.
1: Certo.
2: Né? Aí eu fui fazendo essa jogada, dando pra fazer em casa, chegava, fazia, colocava recheio no fogo. E fui conciliando assim por bastante tempo. Aí eu comecei com os bolos de pote. No começo é bem difícil, né? Porque peguei R$250, comprei todo o material, comecei a fazer um monte de bolinho de pote, vários sabores, pra vender no começo.
1: De R$250 você fazia quanto?
2: Olha, no começo eu conseguia fazer 50 bolos de pote, porque ainda não tinha muita noção,
1: sei,
2: né? Tava testando receita, então não tinha aquela experiência,
1: mas
2: né, pra saber.
1: Mas em grana, assim, tipo, 500 vale ser 500? De 250 fazer 500?
2: Sendo sincera, no começo a maioria foi calote.
1: Ah, não, não, mas tudo bem, não vamos levar em consideração quem não te pagou. Mas com um investimento de R$250, você transformaria ele, se todo mundo te pagasse...
2: Se todo mundo me pagasse, eu venderia pelo menos 600.
1: Faria 600.
2: R$600.
1: É isso que eu queria entender. Então,
2: isso,
1: assim, a conta era mais que o dobro.
2: Isso.
1: Era mais de 100% de lucro.
2: Isso, mais de 100%,
1: você tirava,
2: né,
1: os 250 da despesa.
2: Isso.
1: Se todo mundo te pagasse.
2: Isso, todo
1: tem
2: mundo
1: alguém
2: pagasse.
1: Que te paga, que não te pagou até hoje, que
2: tem,
1: fala com você?
2: Tem, tem.
1: E vai lá na sua confeitaria ainda?
2: Tem.
1: E não lembra de pagar aquele bolo ainda?
2: Não, não, não.
1: Mas
2: lembro.
1: Você não cobra?
2: Não lembro. Porque a maioria das vezes eu não vejo a pessoa quando ela vai lá, né?
1: Vamos fazer um programa diferente. Vamos caguetar todos os caloteiros. Falando de três caloteiros, mentira, não vou falar não.
2: Aí, e aí foi isso. Aí eu comecei a fazer esses bolos de pote. Aí o pessoal começou a comprar, teve gente que me procurou pra revender também, porque na época os ingredientes eram bem mais baratos,
1: foi sucesso, né?
2: Sim. Foi bem no auge, né? 2015, o pessoal começou a procurar bolo de pote. E na época era bem mais barato do que é hoje, né? Os ingredientes eram muito mais baratos do que...
1: Eu usava dois, eu usava
2: do que é hoje, né?
1: É.
2: Então, aí... Só que aí aquilo foi... Eu fui me interessando, né, por aquilo. Aí eu fui procurando fazer mais coisas. Aí comecei a fazer outros tipos de doce. Comecei a fazer panetone. E foi indo.
1: Tudo em casa.
2: Tudo em casa.
1: Agora me fala uma coisa. Você... Ninguém sai assim do nada fazendo um bolo de pote. Tem que ter um mínimo de talento. o mínimo de conhecimento. O que, que é a família? Mãe, vó? Ou você pegou no Google uma receita?
2: Peguei no Google uma receita.
1: Mas você sabia já? Tem uma
2: noção?
1: Não,
2: eu tinha uma amiga que ela começou a fazer bolo de pote. E aí, numa época, assim, por necessidade, né? Aí, que tava um pouquinho apertada as coisas. E eu continuava trabalhando, né? CLT, aí tava um pouquinho apertada, eu falei assim, não, vou fazer alguma renda extra, né? Uhum. Aí eu comecei a fazer os bolos de pote, a minha amiga me deu umas dicas, uhum. Aí eu comecei a pesquisar minhas próprias receitas, aí entendi. Testando,
1: então você desenvolveu
2: errando.
1: Mesmo, não é uma receita de família que você fazia lá,
2: não,
1: sua mãe, sua
2: não,
1: avó,
2: não.
1: Você que meteu as caras
2: mesmo. A parte doce, sim.
1: Sim.
2: A parte de salgado, aí sim entrou a minha mãe.
1: Vamos chegar na sua mãe.
2: Isso.
1: Aí você sai dali, quanto tempo você acumulou CLT e aí o que é isso?
2: Olha, o CLT...
1: Dos 11 anos que tem, né?
2: O CLT eu acumulei pelo menos uns 8 anos.
1: 8 anos. Essa transição, o que eu queria perguntar pra você e passar essa experiência pra quem tá ouvindo a gente, porque tem muita gente que ouve o Unidos pelo Pequeno aqui na Rádio Bandeirantes e quer saber, quer descobrir às vezes um gatilho, às vezes um truquezinho, às vezes uma dica que a gente fala aqui, a pessoa fala, pô, é isso. Qual foi o grande lance pra você conseguir, com uma segurança mínima, abandonar o CLT para se empenhar na sua, na sua confeitaria?
2: Persistência. Persistência.
1: Foi na loucura?
2: Na loucura.
1: Chegou uma hora que você falou, não sei mais se vai dar certo, mas eu vou.
2: É, porque assim, quando eu comecei a vender os meus produtos, comecei a cake, era uma outra época. Aí, graças a Deus, deu certo. Depois da pandemia, mudou tudo.
1: Certo.
2: A gente teve que se reinventar. Então, eu trabalhava só com encomenda. Depois da pandemia, mudou tudo, eu tive que entrar com o delivery, tive que mudar absolutamente tudo. Então, foi como recomeçar a empresa do zero, porque tudo mudou, os costumes mudaram. Uma festa, o pessoal costumava fazer festa grande, não era mais festa grande, era sempre...
1: Pequenininha, porque não podia juntar gente.
2: Pequenininhas, então, o costume do povo começou a mudar e a gente teve que mudar junto.
1: Certo.
2: Então, a partir daí... Aí eu pensei, eu falei assim, eu vou ter que mudar aqui, continuei conciliando até onde dá, porque muitas pessoas desistiram nessa época, porque
1: sim.
2: As coisas ficaram realmente difíceis, né?
1: E outras se reinventaram,
2: né?
1: Também, né?
2: Começou a ficar realmente difícil a situação. Então, a partir daí, é persistência, porque
1: certo.
2: Não estava fácil.
1: Você já tinha um caixa separado do seu trabalho de CLT, você separava um dinheirinho, falava assim, por que eu estou falando isso? Porque eu quero dar dica para quem... tá nessa transição de ser, deixar de ser um CLT ou ter um emprego fixo para empreender.
2: Sim.
1: Como é que você fala assim, eu vou pegar, sei lá, vou falar em números, né? Vou pegar R$500 por mês
2: e guardar.
1: E vou guardar, porque aí eu sei que esses R$500 eu consigo sobreviver 6 meses caso
2: sim.
1: O meu negócio não... Você foi planejando, você teve um planejamento disso, assim?
2: Isso, porque até para você empreender não é fácil.
1: É
2: cheio de imprevistos.
1: Não é nada
2: É cheio de imprevistos. É aquilo que dizem, né? É você estar desempregado todo dia. Então você tem que ter a persistência.
1: Empreender. Essa frase é boa. E empreender é você estar desempregado todos os dias.
2: Acordar desempregado todos os dias. Então você tem que ter aquela persistência de correr atrás. Porque você tem que todo dia vender.
1: Uhum.
2: Não tem opção, eu não vou vender. Hoje eu não vendi nada. Não, você tem que fazer
1: e
2: vender.
1: E você se programou por quanto tempo para fazer a transição?
2: Olha...
1: Você acha, eu tenho 2-3 meses de conta paga em casa... Pela minha programação.
2: Então, eu ainda demorei bastante fazer essa transição, mesmo tendo uma já estabilidade.
1: Uhum.
2: Eu ainda demorei bastante aí, uns 2 anos pelo menos, que eu ainda tava assim, vai, será que eu deixo, não deixo, uns 2 anos ainda.
1: E aí, depois da pandemia, você reinventou de novo o seu negócio. Era o bolo de pote, você passa a criar o bolo de fatia e o kit festa.
2: O kit festa. O kit festa foi o que virou a chave.
1: Certo.
2: Foi o que virou a chave da confeitaria, que foi eu comecei com os bolinhos de pote e tal. Quando eu comecei a fazer bolo de festa, porque o pessoal, quando eu vendi os bolos de pote, começaram a perguntar,
1: sim.
2: Né, dos bolos de festa.
1: Você
2: nunca tinha
1: seu bolo
2: feito.
1: Bom?
2: Eu acho.
1: De verdade?
2: De verdade.
1: Você compraria seu bolo?
2: Compraria.
1: Então tá bom.
2: Compraria. Então eu comecei a fazer bolo de festa sem nem saber.
1: Uhum.
2: Mas pesquisei, fui aperfeiçoando, pesquisei e fiz. Aí a minha mãe falou, filha, o que você acha da gente colocar os salgados junto com seus bolos?
1: Ah.
2: E aí a gente juntou os salgados.
1: A sua mãe fazia salgado?
2: Minha
1: já.
2: Mãe fazia salgado.
1: Mas ela fazia profissionalmente ou fazia pra
2: não,
1: família?
2: Não,
1: assim?
2: Ela fazia pra família.
1: Vocês ali.
2: Ela já até tinha tentado a gente vender outras coisas, de pastel, mas nunca tinha dado certo.
1: Uhum.
2: Então a gente foi tentar de novo. Então, aí nisso, que a gente juntou o kit festa, até pela praticidade, porque a pessoa comprava tudo num lugar só.
1: Você já sai com a caixa pronta.
2: É isso que chamava a atenção das pessoas. É, o bolo, doce, lanchinho, mini lanche,
1: você
2: né, hambúrguer.
1: Você faz carne louca.
2: Não.
1: Ah, se você fizesse carne louca, eu ia morrer.
2: A gente faz mini hambúrguer.
1: Ah, tá.
2: Mini hambúrguer.
1: Eu adoro carne louca.
2: E o salgado. Você ia amar o mini hambúrguer também, porque ele foi um sucesso e é o diferencial.
1: Eu gosto de bolo pra caramba, bolinha de queijo, coxinha, eu gosto de tudo. Mini hambúrguer, eu gosto de tudo. Mas que carne louca, pra mim, mexe com o meu coração.
2: Então, isso aí foi o que virou a chave. É. Né? Na época, foi o que surgiu o kit festa.
1: E aí você foi e partiu pra uma loja física. Montaram a sua casa,
2: isso,
1: uma lojinha.
2: Ainda demorou.
1: Demorou?
2: Todo o processo da confeitaria, que eu comecei a confeitaria até eu sair de casa, 2 anos. Depois eu aluguei um outro espaço só de produção, que a gente estava só com encomenda.
1: Já não comportava a sua casa.
2: Já não comportava, porque a gente não fazia todos os salgados na mão. Depois não conseguimos mais, tivemos que comprar uma máquina de produzir salgados. Então aí, desse processo todo, a loja física veio 7 anos depois.
1: Entendi. Primeiro você alugou uma cozinha.
2: Isso.
1: Depois você alugou um ponto.
2: Isso. Aí depois de 7 anos que a gente veio.
1: Nesse momento, nesse meio tempo, você teve que oficializar juridicamente sua empresa,
2: sim,
1: também, né?
2: Sim, sim.
1: Aí você abriu o quê? Você é o MEI?
2: Isso. MEI. Mas isso foi desde o comecinho.
1: Tá. Ah, desde o comecinho.
2: Desde o comecinho a gente já.
1: Quando você estava na sua casa, a gente estava fazendo informalmente.
2: Já tinha feito 1 ano depois.
1: Tá.
2: 1 ano depois
1: e aí,
2: a gente
1: então,
2: já
1: você
2: regularizou.
1: Aluga a cozinha. Depois de quantos anos? 2, 3 anos você faz pra loja?
2: Aí foi mais 5 anos até a loja.
1: Só com a cozinha, sem loja física?
2: É.
1: Era só
2: era
1: boca a boca,
2: era só
1: online.
2: Era só encomenda. Aí no último ano que a gente ficou, que foi o começo da pandemia, que foi a gente migrou pro delivery, que aí que é os produtos da pronta entrega. E aí começou a procura e a gente abriu a loja física depois.
1: Que é isso, hein?
2: Que é isso?
1: que é isso? A gente tá recebendo a Sara Ferreira. A empreendedora, idealizadora da Cake, é isso, que a gente fala, Cake é isso, que começa ali vendendo bolo de pote na empresa, migra para a cozinha junto com a família, com a mãe, cria o kit festa e dá uma virada de chave até montar a loja. Onde é a loja hoje?
2: Hoje é no Parque Santo Antônio.
1: Parque Santo Antônio.
2: Na rua Deocleciano de Oliveira Filho, 344.
1: Entendi. E você continua atendendo online, pedido e também na loja?
2: Isso.
1: A loja ela fez sentido você ter a loja?
2: Fez bastante, porque ela fica numa avenida, em frente ao ponto de ônibus, o pessoal desce do ônibus, já olha. E agora a gente começou a fazer, recentemente, a gente está na 7ª edição, o Festival de Fatias, a gente começou a fazer. E isso trouxe agregou tanto nos últimos 3 meses, mais ou menos, a gente fazia...
1: Festival aquelas... de Fatias, que é um rodízio de bolo?
2: É, a gente expõe todos os bolos, o pessoal vai lá, escolhe, você corta na hora, coloca a calda extra... Virou uma febre, isso aí. Então, as 3 primeiras edições a gente fez dentro da loja. Isso, a gente fez dentro da loja. Aí, o meu esposo pegou e falou assim, aí vamos colocar lá fora. Aí a gente pegou, quando o tempo tá bom, a gente colocou as mesas lá fora. E isso,
1: o cara compra a fatia,
2: isso
1: compra,
2: me virou uma chave, porque o que aconteceu? As pessoas que estavam chegando falando assim, nossa, eu moro aqui do lado, eu sou da rua de trás e eu nunca tinha visto a loja de vocês.
1: Entendi,
2: então isso
1: atenção.
2: Começou a chamar muita atenção e chega muitas pessoas.
1: Qual é o bolo que mais vende?
2: É, Matilda.
1: O que é Matilda?
2: Matilda é o bolo todo chocolatudo. Ele é o que mais vende no Festival de Fatias,
1: tipo,
2: e fora
1: é
2: do
1: massa,
2: festival.
1: Massa, chocolate, cheio de chocolate, cobertura de chocolate.
2: Tudo chocolate.
1: É, mesmo, pessoal gosta assim.
2: É, que é uma referência ao filme do Matilda.
1: Matilda é.
2: Isso, eu isso.
1: Entendi.
2: Isso.
1: Ah, então o bolo que mais vende é a Matilda.
2: O que mais vende
1: mesmo
2: é a Matilda.
1: Mesmo no festival, mesmo na encomenda.
2: Mesmo no festival. Ninguém
1: e você
2: ganha
1: nessas,
2: dele.
1: Nesses kit festa, você ainda vende o kit festa ainda?
2: Vendo o kit festa.
1: Aí tem o quê? Tem o tamanho, tipo, bolo de 1 quilo com 50 salgadinhos. Bolo de 3 quilos,
2: isso,
1: é assim, são combos?
2: Isso.
1: Ou a pessoa monta do jeito que ela quer?
2: Não, a gente tem os combos feitos,
1: certo,
2: né? Se a pessoa não quiser, a gente vende todos os produtos separadamente também.
1: Entendi.
2: Fala assim, eu não quero o kit porque eu já tenho o bolo, por exemplo. Ela compra só o salgado sem problema nenhum.
1: Entendi. E você atende só aquela região ou você consegue ter uma logística para entregar para mais longe?
2: A
1: porque
2: gente
1: com
2: entrega
1: sucesso,
2: mais longe.
1: Com o sucesso que você está fazendo, nessa coisa do kit festa, do Festival de Fatia, às vezes vai chegar pedido, sei lá, de Guarulhos para você, de lugar longe.
2: É, a gente entrega para bem longe, até 20 km de distância a gente entrega. Já entregamos o Grajaú, já entregamos o Butantã.
1: E é um outro processo também que tem que criar a logística disso.
2: É, é. É, que são coisas separadas, né? A entrega de kit festa é um tipo de logística e o delivery é outra, né?
1: Quer dizer, empreender é acordar desempregado todos os dias aprender todos os dias,
2: E aprender todos os dias.
1: Porque a hora que chega uma demanda de um kit festa para um lugar longe, você tem que entender como é que você traga esse bolo.
2: Isso, você tem que estudar, né? Como é que você faz para chegar até o cliente da melhor maneira, né?
1: Isso é incrível, hein? Pena que você casou com o Jonathan, que é apaixonado pelo craque Neto.
2: Tá vendo?
1: Se não fosse isso, sua vida seria perfeita. Se não fosse seu marido querer casar com o craque Neto,
2: tá vendo?
1: O resto seria tudo
2: descobri
1: bom.
2: Descobri isso hoje.
1: Eu vou encontrar com o Neto aí daqui a pouco nos corredores aqui da banda.
2: Eu acho que ele não vai querer sair daqui sem ver ele.
1: E vou falar com o Neto. Fala, Neto, o marido da Sara quer casar com você.
2: Acho que eu vou ter que deixar ele por aqui.
1: Deixa ele aqui. Deixa ele aqui. Com o Cascão. É, entregar ele com o Cascão.
2: Pode entregar.
1: Sara, muito obrigado por você ter vindo contar a sua história. Agradeço. O tempo é pequeno, mas a história é gigante.
2: É.
1: Então, assim, obrigado de verdade. Quem quiser conhecer a Cake é Isso, como é que faz? Pela rede social?
2: Pelo Instagram, @ Cake é Isso Confeitaria. Cake é Isso com 2 E.
1: Peraí, tô só lembrando que assim, o cake é de bolo.
2: Cake então de
1: é
2: bolo.
1: Cake, né?
2: É.
1: E...
2: Isso.
1: Quer
2: confeitaria.
1: Ver? Que é isso?
2: Isso. Que é isso? Confeitaria no Instagram. Aí no Instagram você tem acesso ao nosso WhatsApp para fazer uma encomenda, tem acesso ao nosso site do delivery, se quiser algo a pronta entrega. Então tem todas essas opções.
1: E pode pedir Matilda.
2: Pode pedir Matilda.
1: Que é o bolo mais...
2: Pode pedir que a gente entrega.
1: Muito bom. Muito obrigado de verdade por você ter vindo
2: eu
1: aqui.
2: Eu que agradeço.
1: Parabéns pela sua trajetória.
2: Obrigada.
1: Que a sua empresa prospere muito. E que você possa voltar aqui em outras oportunidades para contar. Agora eu consegui fazer isso.
2: Amém,
1: que a gente divide
2: amém.
1: Essa história com todo mundo que tá ouvindo a gente.
2: Amém.
1: Pessoal que tá ouvindo a gente aqui no Quem Não Faz... Pessoal que tá ouvindo a gente aqui no Unidos pelo Pequeno. Quem Não Faz Tome é outro programa que eu tenho. Muito obrigado pela audiência. Se você quiser participar, @ Unidos pelo Pequeno no Instagram. A gente troca uma ideia e até sábado que vem. Valeu!
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0: Boa tarde, amigas e amigos do Esporte a Motor. Começa agora mais um Bandeirada. Eu sou o Reginaldo Leme e vamos juntos com o nosso programa até a uma da tarde com muita informação sobre o mundo da velocidade. 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Quem está aqui comigo é Fred Sabino, editor executivo de automobilismo da Band e meu parceiro de todos os programas. Tudo bem, Fred?
1: Tudo bem, Regi, amigos do Bandeirada, mais um fim de semana aí de Fórmula Indy com o inédito GP de Markham. Tivemos que tocar na semana passada e a Fórmula 1 volta no próximo fim de semana. Muita emoção para você.
0: Então fique com a gente, porque no programa de hoje vamos conversar com os pilotos Felipe Fraga e Felipe Batista, vencedores das corridas da Stock Car Pro Series em Santa Cruz do Sul, e também com Thiago Camilo, que voltou ao pódio depois de 5 etapas. Outros convidados são o fotógrafo Luca Bassani e o diretor de sustentabilidade da ArcelorMittal, João Bosco da Silva. Os dois vão falar do lançamento do livro fotográfico sobre o novo carro da Stock Car com aço da ArcelorMittal, parceira aqui do nosso Bandeirada. O programa de hoje também tem a Fórmula 1 com as expectativas para a volta do campeonato no próximo fim de semana com o Grande Prêmio da Holanda. Tudo isso agora aqui no Bandeirada.

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1: Felipe Batista e Felipe Fraga foram os vencedores das corridas válidas pela rodada dupla da Stock Car Pro Series em Santa Cruz do Sul, no Rio Grande do Sul. Com os resultados, Fraga segue disparado na liderança do campeonato com 705 pontos contra 522 do agora de volta à vice-liderança Gabriel Casagrande. Felipe Massa é o terceiro colocado com 487, enquanto Sérgio Sete Câmara se mantém ali entre os primeiros, ocupando a quarta colocação com 489. Quem subiu bastante foi Gaetano de Mauro, que agora é o quinto no campeonato, com 484 pontos. Outro que vem crescendo é Felipe Batista, sexto na tabela, com 453 pontos. Na corrida curta de sábado, com a inversão dos 12 primeiros no grid, César Ramos largou em primeiro, à frente de Alfredinho e Biapina. Mas quem fez o pit stop obrigatório mais tarde se deu bem. Caso de Felipe Batista, que venceu pela terceira vez no ano. Júlio Campos também acertou na estratégia e ficou em segundo, à frente de Lucas Coll, piloto da casa, que conquistou o primeiro pódio dele na Stock Car com o terceiro lugar. No domingo, Fraga largou bem da pole position e controlou praticamente a corrida toda para vencer a terceira nesta temporada. Thiago Camilo e Gaetano de Mauro apostaram em fazer mais tarde a troca de pneus e também se deram bem. Os dois completaram o pódio. A próxima rodada dupla da Stock Car Pro Series será no dia 5 e 6 de setembro em Curvelo, Minas Gerais.
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1: Bom, Fred, mais uma corrida da Stock Car. O campeonato continua assim bem disputado nas corridas em si, na pista. Mas Felipe Fraga cada vez mais dispara na liderança, agora faltando apenas 5 etapas, com rodadas duplas em todas elas.
2: Ah, o Fraga tá com uma consistência impressionante, né? Até surpreendeu o abandono dele no sábado, né? Mas realmente é uma temporada extraordinária. Ele vem quase todas as corridas terminando no top 10. E a maioria delas no top 5, né? Então, o Fraga realmente, por mais que faltem ainda 5 provas pro fim da temporada, dá para dizer que ele tá com o título bem encaminhado. Evidentemente, temos os descartes ainda. Eles serão aplicados antes da última prova em Interlagos. Mas o Felipe Fraga tá me lembrando o Alex Palou na Indy, né? Ele tá com o campeonato completamente sob controle. Agora, lógico, totalmente merecido, né, o que ele veio fazendo, mas é impressionante como a gente tem uma briga ali atrás dele, né? O Massa com Casagrande, com Sete Câmara, os três ali se revezando na vice-liderança, e uma chegada de Gaetano de Mauro, que sofreu muito no começo do ano, era para estar na briga do título também, e do Felipe Batista, né? O Batista tá fazendo uma ótima temporada, ele venceu uma corrida nas últimas 3 rodadas duplas.
1: Bom, Fred, e o Gabriel Casagrande, apesar de não ter tido um fim de semana muito bom, ele volta à vice-liderança do campeonato, porque o Felipe Massa, o fim de semana foi pior ainda.
2: O Massa, ele foi atingido na primeira volta, na corrida 2, né, que é a corrida que dá mais pontos. Ele caiu lá para trás, ainda conseguiu se recuperar alguma coisa.
1: Teve uma punição.
2: Exatamente. Foi um fim de semana bem complicado. O próprio Casagrande teve uma punição ali naquela briga com o Arthur Lice ali no final, nas últimas voltas.
1: Foi eu não achei justa.
2: Concordo com você, Regi. Foi uma disputa de corrida. Mas quem realmente estava muito mal no fim de semana foi o Sete Câmara, né? Foi o Sérgio Sete Câmara, né? Eu, inclusive, na minha volta para São Paulo, encontrei ele no aeroporto, bati um papo com ele, falou que o carro estava muito, muito ruim, como nunca havia acontecido nessa temporada. Mas o fato é que os três estão ali brigando, né? Mostram ali vontade de tentar brigar pelo título, mas todo mundo sabe realmente que, nesse momento, o Fraga está imbatível, né?
1: Ainda assim, você vê o Sete Câmara, que para mim tem sido o piloto da temporada, levando-se em conta que ele é um estreante, não, nem venceu corrida ainda, mas é um estreante e está sempre se mantendo em alta, muito bem entre os primeiros. Ele, ainda assim, ele tem 489 contra 497 do Felipe Massa, que é terceiro lugar, né? Ou seja, apenas 8 pontos atrás, né? Tá próximo. Outra coisa que eu ia te dizer. O Felipe Massa, na batida que ele levou logo na primeira volta, né?
2: Primeira curva.
1: Sim, a primeira curva. Obviamente ele não teve culpa nenhuma.
3: e nem o Casagrande, que acabou batendo nele. É que ele foi, o Casagrande foi atingido na traseira pelo Felipe Batista. Aliás, o Felipe Batista, e depois até foi punido, mas o Felipe Batista, na largada, eu até falei isso na transmissão, ele é sempre muito agressivo e tal, tem talento, tudo, mas às vezes ele exagera um pouco. Na largada, ele já veio pela grama. Tá? Então, já tentando assim, ganhar posições num momento, numa pista complicada, num momento em que talvez não fosse o ideal, e o resultado foi esse.
2: É verdade, Regi, e assim, Santa Cruz do Sul a gente sabe muito bem, né? Aquela primeira curva é típica de ter acidente, como tivemos em outros anos aí.
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5: A etapa de Santa Cruz do Sul da Stock Car foi mesmo um carrossel de emoções para Felipe Fraga. O líder do campeonato foi o melhor no shakedown de sexta-feira, terminou em segundo lugar no único treino livre no sábado pela manhã e dominou a classificação para garantir a primeira pole dele na temporada. Na corrida 1, com o grid invertido, Fraga andou no meio do pelotão até abandonar com problemas na suspensão do carro. O alerta do sábado virou uma total alegria no domingo. Largando da pole position na corrida longa, Fraga foi dominante desde as primeiras voltas. Com tranquilidade, ele retardou o pit stop obrigatório e na volta apenas controlou a vantagem sobre Thiago Camilo e Gaetano de Mauro. Terceira vitória do piloto de Tocantins no campeonato. E ainda mais especial para a Fraga foi o fato de ter o filho Daniel ao lado dele no Dia dos Pais. Depois da corrida de domingo, o repórter Thiago Fagnani conversou com Felipe Fraga. Vamos ouvir.
6: E no sábado você teve uma quebra de suspensão e todo mundo olha e fala, acho que agora chegou um fim de semana complicado para o Felipe Fraga. Putz, já tinha a pole e fez o que fez. Que nível é esse alcançado pela equipe Eurofarma RC e por você também? Como que você analisaria essa resposta?
7: Ah, eu acho que a gente... Cara, primeiro a equipe é incrível, o carro sempre tá muito bom, muito alinhado. E eu acho que a gente pensa nos detalhes, do regulamento, na economia de pneu. Eu acho que tudo é uma somatória de coisas. Ontem, né, no sábado, foi um dia horrível. Mas a quebra, pouca gente sabe, mas fui eu mesmo que quebrei o carro, não foi azar. E eu fui dormir muito chateado, porque eu sempre tenho na cabeça que as coisas que eu posso controlar, eu tenho que entregar. As coisas que eu não entrego, que às vezes é uma batida que alguém me bate, ou quebra e tal, essas aí a gente não tem controle. Mas ontem eu dei um apagão, saí do box de pneu frio, passei reto ali na bota, fui pra fora da pista, pulei uma zebra, e quando eu caí dessa zebra, quebrou minha suspensão. Então eu que causei tudo, fui dormir muito chateado, porque não ia ser uma corrida assim, né, de maluco, mas ia terminar em 13º, 12º, ia ser mais pontos. Mas aí também a gente tem que saber, né, tipo, passar a página quando tem um problema. Acho que isso é o melhor dessa equipe. A gente teve um problema em Goiânia esse ano no pitch, foi um erro nosso também, mas acho que a gente consegue resetar e ir pro próximo, né, o próximo desafio. Hoje a gente executou tudo com perfeição, ganhamos a corrida de ponta a ponta, trocamos o pneu que a gente queria trocar, não tivemos que arriscar nada. E é isso, o carro tava sensacional.
6: Vitória no Dia dos Pais, presença da esposa, do filho, o que representou isso pra você? Não foi uma vitória, não foi apenas mais uma vitória.
7: Ah não, foi incrível, pô, meu filho no autódromo, ele vem às vezes, mas minha esposa veio lá do Tocantins, quem sabe aí, tanto que é longe de vir de lá pra cá. A gente vai viajar de férias agora, a gente brinca que nunca tem férias, né? Porque eu corro 25, 30 corridas no ano. Então, nossas férias é sempre ligada a alguma corrida, né? A gente vai pra uma corrida e aí fica alguns dias ali na cidade dessa corrida, porque sempre tem a próxima corrida. Então, agora eu consegui um break ali de 9, 10 dias, então a gente vai passear. Então, por isso que minha esposa veio pra essa corrida. E, pô, ganhar a corrida na frente do meu filho, que é o maior presente criativo da minha vida. A presença dele no autódromo, só de ele estar aqui já é maravilhoso, porque depois um dia como ontem, né, você acordar com ele ali, tava vendo a corrida da Turismo Nacional, 7h20 da manhã, apontando e fazendo carro e tal, então é muito legal poder fazer meu filho vivenciar isso desde pequenininho. E aí daqui uns anos vamos ver, né? Talvez ele vai gostar tanto disso aqui, porque na nossa casa só tem troféu, capacete, carrinho. Ele já sabe falar nome de carro, cor de carro, e é isso aí.
6: Agora, Fred, sabendo que tá de prova, vou começar aqui, a partir dessa etapa, a fazer a mesma pergunta para você. Todo domingo. Começou a contagem regressiva pro título?
7: Ah, ainda falta bastante. Eu sei que quem vê isso vai pensar que eu tô assim exagerando, mas a Stock, os finais de semana valem muito pontos, né? A distância tá muito grande. Eu tô impressionado, eu nunca vi uma distância tão grande do primeiro pro segundo na Stock, desde que eu participo dessa categoria. Só que, cara, você não pode vacilar, porque se você... Ontem eu não pontuei. Se hoje acontece qualquer coisa no pit stop, uma quebra, um problema, eu faço zero e alguém faz 90, 100. Então já vai por baixo, muitos pontos. Então a gente não tem contagem regressiva, eu quero manter o foco fazendo o que eu tô fazendo. Hoje mesmo eu vim pro box depois que o Casagrande veio. Ele era o melhor na corrida, depois o Massa tinha caído pra 20º. O Casagrande era P5, P6. Ele veio pra box, eu venho pra box. Então é isso, ele estacionar o carro, praticamente eu vou estacionar o carro, porque eu tenho que marcar eles. Porque se ele entra e eu não entro no safety car, já era, eu perco 40, 50 pontos. Hoje foi difícil porque a gente queria muito ganhar a corrida, né? Porque eu tava com um carro bom, mas a gente não arriscou e mesmo assim deu tudo certo.
5: Tá aí, portanto, Felipe Fraga, que segue com uma ótima vantagem para os adversários no campeonato. Quem também está com 3 vitórias nesse ano é Felipe Batista. O piloto da Car Racing venceu a corrida de sábado e agora está em 6º lugar na classificação geral. Batista destacou a evolução dele e da equipe ao longo do campeonato, já que ele venceu uma prova em cada uma das últimas 3 rodadas duplas. Vamos ouvir Felipe Batista em entrevista ao Thiago Fagnani.
6: Aqui conosco Felipe Batista, 3ª vitória consecutiva em etapas aqui na Stock Car, vencedor da corrida sprint. Cara, primeiro, tá pesado esse troféu, o ombro tá doendo já com tantas vitórias?
8: Eu vou te falar que, assim, a gente tenta acostumar, mas parece que cada etapa eles colocam um troféu mais pesado pra gente. Mas, cara, feliz demais, muito, muito legal isso. Vencer em todas as pistas até, né, desde de Cuiabá ali, tá sendo muito legal, a gente tá conseguindo ter um ritmo muito forte em todas as pistas. Então agora é só manter essa sequência para que a gente possa trazer aí mais bons resultados nas próximas etapas.
6: E no quali você acabou rodando, né? Teve ali problemas, mas com a inversão do grid aproveitou. E claro, ótimo trabalho, né? Acabou parando um pouquinho depois, a equipe trabalhou muito bem. Estratégias pontuais, hein?
8: Com certeza, a gente tava tentando levar o carro no limite, né? A classificação, principalmente nessa pista, é uma pista difícil. Tava com muita dificuldade no setor 3, então onde eu tava indo bem, tava tentando tirar o máximo possível. Acabei abusando um pouquinho na freada, acabei passando um pouquinho, então acho que faz parte. Stock Car é isso, os pilotos são muito fodas, as equipes são muito fodas, então tem que andar no limite sempre. E aí na corrida a estratégia foi muito boa, consegui ter o ar limpo quando eles entraram pro box, e aí consegui imprimir um ritmo muito forte naquelas voltas que eu fiquei sozinho. Quando saí do box já tava na frente, depois foi basicamente controlar ali a distância, vim controlando também o desgaste do pneu. Gasta bastante o pneu dianteiro direito, o carro vem piorando bastante nas curvas de alta, então acho que esse foi o principal.
5: Outro que saiu bastante satisfeito de Santa Cruz do Sul foi Thiago Camilo. O piloto da equipe Amateis finalmente voltou ao pódio com o 2º lugar na corrida de domingo. Foi um prêmio para Thiago, que não ficava no top 3 desde a abertura do campeonato em Curvelo e vinha sofrendo em uma temporada de muitas dificuldades. Depois da prova, ele conversou com o Thiago Fagnani. Vamos ouvir.
6: Thiago Camilo, 2º lugar. Bom ver você novamente no pódio. Primeiro, explica pra gente os carros da sua equipe vem passando por mudanças, tal, ajustes importantes. As respostas começaram a aparecer, é isso?
9: Pois é, acho que é um trabalho do ano todo aí. A gente terminou o ano passado bem, mas começamos esse ano com uma dificuldade muito grande de encontrar o acerto do carro. Algumas coisas, alguns itens técnicos mudaram também, que acho que prejudicaram mais ainda a bolha dos carros Toyota. E a gente veio construindo isso não só com a categoria, né, introduzindo o BOP, mas também dentro da equipe, tentando entender quais eram essas mudanças. E eu acho que agora a gente conseguiu dar um passo importante depois do Velocitado, uma etapa muito ruim. E a gente não se contentou, acho que a equipe... A Matei sempre foi uma equipe que brigou por vitórias, brigou por campeonato, tem um histórico aqui muito positivo na Stock Car, um corpo técnico muito eficiente, muito capaz, E acho que disputar as posições que a gente estava disputando não estava condizente com o trabalho e a capacidade de todo mundo. Então foi uma virada de chave realmente depois da prova do Velocity, poder chegar aqui em Santa Cruz, recuperar performance, estar competitivo numa corrida 2. Eu nem me lembro quando tinha sido meu último pódio em corrida principal, né? Corrida 2, corrida no domingo. Mas eu estou muito feliz de poder estar aqui de volta, estar disputando a vitória acima de tudo. Lutei com todas as forças hoje para tentar alcançar o Fraga, não foi possível. Mas eu acho que tá brigando com o cara que tá liderando o campeonato, com tanta vantagem e com o carro da mesma equipe uma posição atrás, mostra que a gente tá com um potencial muito bom aí para as próximas etapas.
6: Como é que você observa, pela sua experiência, tantos anos de estoque, esse atual momento do campeonato, né? Fraga muito na frente, lembrando que muita coisa pode acontecer, a gente sabe como é estoque, tem descarte ainda no fim do ano, o campeonato não tá decidido, mas a gente está vendo uma diferença que realmente não estamos acostumados a ver na categoria. Como é que você explica esse atual momento do campeonato, a volta do motor V8, enfim, tudo isso que está acontecendo?
9: Olha, eu acho que o esporte, acima de tudo, o atleta de alto rendimento, ele tem muito da confiança, do momento que ele está vivendo, né? Acho que quando você está passando por um momento como o Fraga, parece que tudo que você faz dá certo. Eu já tive situações parecidas na Stock Car. Então acho que ele está trabalhando muito bem com a equipe, está construindo esse resultado. Enfim, realmente ele está mostrando aí na pista que ele está superior durante todo o ano e construiu essa diferença, essa liderança, desde a primeira prova. Acho que obviamente algumas coisas acabaram acontecendo que favoreceram ele, de concorrentes diretos ali que estavam na disputa, mas que ficaram fora de provas, isso aumentou a distância. E agora acho que é mais uma questão de administração, mas mesmo assim ele está conseguindo performar muito bem e ampliando cada vez mais a vantagem. Teve um problema ontem, a equipe trabalhou para reconstruir o carro, venceu hoje, então tem deslizes, mas que ele sempre consegue compensar, ele sempre consegue compensar com um resultado positivo na pista. É um momento, acho que muito favorável aí para ele, mas a gente vai seguir lutando aí. Essa vez aqui em Santa Cruz foi pertinho. Quem sabe na próxima a gente não consegue estar um pouquinho superior também.
5: Esse, portanto, foi o Thiago Camilo, que agora está em 11º lugar na classificação do campeonato. Lembrando que a temporada agora para por mais 3 fins de semana e volta com a etapa de Curvelo em Minas Gerais.
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5: Falando sobre Stock Car aqui no Bandeirada, a gente tem o prazer de conversar mais uma vez com o João Bosco Reis da Silva, gerente de sustentabilidade da ArcelorMittal, fornecedora do aço da Stock Car. E a gente está tendo essa conversa aqui em Santa Cruz do Sul, onde tivemos um lançamento muito especial, né, João? Que é o lançamento do livro da Stock Car, do projeto do novo carro, né, que estreou na temporada de 2025, do fotógrafo Luca Bassani. Um registro, né, de todo esse projeto que está firme aí nas pistas brasileiras, mostrando aí a qualidade do trabalho da ArcelorMittal e também das equipes da Stock Car. Boa tarde, João.
11: Boa tarde, todos aí, ouvintes aí do Bandeirada. Assim, é um livro que busca eternizar, né, esse momento que a Stock Car está vivendo, de um novo carro mais tecnológico, né, mas mais sobre, além também da questão do carro, valorizar as pessoas que compõem esse ecossistema da Stock Car. Né? Então a gente vai ver ali, tem mais de 2.000 fotos, né, feitas pelo fotógrafo Luca Bassani, que é um fotógrafo de classe aí, internacional, né, que mostra ali todo o processo de construção do carro novo, mostra a temporada 2025, valoriza os fotógrafos da categoria, o staff da Vicara, os mecânicos, né? Então, para a gente poder contribuir com essa parte da descultura de automobilismo e deixar isso registrado hoje no formato de um livro fotográfico, a gente que vive num mundo tão digital, né, de tanta, às vezes, correria de coisas que são superficiais e que passam, entram no stories e daqui a 24 horas saem, né, eu acho que o livro, ele eterniza essa nossa cultura do automobilismo e valoriza os profissionais que compõem o ecossistema.
5: João, o carro está na pista já desde o ano passado, a gente conversa muito quando a gente se encontra nas etapas, que não é um projeto que já terminou, é um projeto em franca evolução, em constante evolução, e a gente também fala muito da questão da segurança, que ela nunca está parada, né? Ela está sempre buscando evoluir para preservar a vida dos pilotos e tornar, obviamente, o carro da Stock Car cada vez mais eficiente, não só
12: na questão de segurança, mas também na velocidade e tudo mais. Eu queria que você comentasse sobre isso. E desde que vocês, há 4 anos, se juntaram com a Stock Car, como parceira da Stock Car, o que, que foi feito, o que, que foi desenvolvido e até onde a gente chegou nesse ponto que está agora o carro na pista, cada vez mais evoluindo?
11: Ah, o livro, inclusive, vai mostrar ali essa criação da Safety Cage, como é que foi o processo de construção, desde onde o aço da ArcelorMittal nasce, né, para esses aços avançados de alta resistência, até tomar forma do que é a Safety Cage do carro. E como você disse, né, Fred, segurança é um processo de evolução contínua, né? Para 2025, no final de 2025 para 2026, né, foi constituído um comitê de segurança aqui na Stock Car, aí, junto com o Dr. Dino, com a CBA, entendeu? Com a Audaz, para a gente, a cada prova, poder avaliar, né? Vamos dizer assim, todo o processo e ver aonde pode se melhorar para essa temporada de 2026. Já teve um pacote novo de evolução dentro da parte da segurança, né? E a gente tem novas iniciativas aí que a gente está estudando, principalmente para poder ainda aumentar ainda mais a absorção de energia dentro do bumper e do crash box. Né, de um novo pacote de melhorias também para o carro. Então é um processo contínuo de evolução. Né, e segurança, ela tem que estar dentro da gente, é de cada um. Né? Então acho que a Stock tem evoluído muito nisso, não só como carro, mas como um ecossistema como um todo.
12: Ô João, falando justamente da questão da evolução que você mencionou agora, eu lembro que no começo do ano a gente esteve junto em Interlagos, teve uma exibição para todos nós, né, de como é o trabalho de extração dos pilotos, da Safety Cage, inclusive, e você nos contou que realmente havia mais novidades a caminho. O que você pode dizer em relação a isso? O que, que já evoluiu desde aquele nosso papo lá em Interlagos?
11: Lá em Interlagos a gente teve a oportunidade, inclusive, de mostrar para a imprensa uma simulação de como é feito o treinamento, né, de extração de pilotos. Esse treinamento ele acontece ao longo de toda a temporada com a equipe de resgate e com a equipe médica liderada pelo Dr. Dino, para que a gente sempre esteja no melhor nível, né, no caso de um acidente, para poder atender o resgate da melhor forma. Para 2027, esse ano estão sendo testados um equipamento chamado ADR, que é uma caixa preta, vamos dizer assim, que registra todos os dados segundos antes do acidente e durante o acidente, né, para que esses dados a gente tenha essa informação para poder, com esse tipo de informação, analisar e melhorar o que precisar ser feito para um pacote seguinte, né, do carro como um todo, né, não somente do aço, mas a segurança integral, entendeu? Então a gente tem trabalhado dentro da Stock Car, né, o Lincoln aí.

0: apoiadora do nosso programa Bandeirada, com muito orgulho. E a gente sempre falou muito de desafios, né? Dos desafios que você tem, dos desafios que nós temos na comunicação, que a Stock Car tem dentro do seu ecossistema. Para você, João, a partir de agora, nós estamos em agosto de 2026, qual é o próximo desafio?
1: O desafio é homologar esse carro agora na FIA. Essa é uma idealização que o Lipon teve, que a gente está suportando com todas as informações, né, voltadas à solução de aço que a gente proveu. E acho que ter um carro brasileiro, nacional, feito com aço aqui no Brasil, né, e com empresas aqui brasileiras, como a NTR, por exemplo, aqui de Caxias do Sul, né, que trabalhou aí, que desenvolveu mais de quase 400 componentes novos usinados dentro desse carro. Ter esse carro aí homologado na FIA, eu acho que vai mostrar a qualidade do automobilismo brasileiro, da engenharia brasileira.
0: Falando agora sobre esse livro, essa obra espetacular do Luca Bassani, que lá na etapa do Velocità me mostrou assim no cantinho, olha só o que a gente está aprontando aqui, que a gente aprontou, e realmente é um trabalho maravilhoso. Ainda vou ter a oportunidade de ver esse livro com mais calma, mas você obviamente já deu uma olhada no livro. Passa um filme na tua cabeça, qual é a imagem mais emocionante que você viu dessa obra fantástica do Luca Bassani, aquilo que você falou, nossa, essa imagem representa todo o nosso esforço, todo o nosso trabalho de desenvolvimento da Safely Cage e do carro da Stock Car?
1: Uma das imagens que eu mais gosto ali é do processo de montagem do carro pelos mecânicos, né? E toda a organização feita para isso, todo o treinamento que foi passado, então esse planejamento, de como foi pensado isso daí, mostra o nível que é hoje a Stock Car e o automobilismo brasileiro está, que você vai ver ali nas fotos que é um padrão internacional e que muitas categorias que são internacionais, eu acredito que a Stock está suspantando nisso daí.
0: João, para a gente fechar, o Luca Bassani, durante o evento de apresentação do livro aqui em Santa Cruz do Sul, ele mencionou uma frase muito impactante, muito, muito interessante para falar sobre a Safety Cage desenvolvida pela SolarMetal em conjunto com a Stock Car, que é: a Safety Cage é a segurança de todos nós. E ele se refere, evidentemente, a todo o ecossistema da Stock Car. Não só o piloto dentro da pista, mas inclusive nós jornalistas na cobertura da Stock Car. Se a Safety Cage realmente é segura, mostra toda a sua qualidade, isso também influencia em todo o ecossistema da Stock Car. Eu queria que você falasse sobre isso, você que esteve na linha de frente desse desenvolvimento.
1: Eu acho que a cultura de segurança e de valorização da vida, acho que isso é o mais importante, entendeu? A gente está aqui para poder competir, está aqui para poder fazer negócios, né? Está aqui porque é uma plataforma de entretenimento, mas no fundo são pessoas e a gente está cuidando de vidas. Então, assim, é o mais importante. Então, todo o projeto foi pensado em ter uma evolução em relação à geração anterior e esse carro ser mais seguro, é um processo de evolução contínua e eu tenho certeza que a geração 27 vai ser mais ainda e assim por diante, entendeu?
0: Não, nós temos certeza disso, a gente que acompanhou todo esse processo mostra o quão que a ArcelorMittal é preocupada com as pessoas, né? Evidentemente, tem a questão técnica e tudo mais, mas a parte humana é sempre muito importante em todo esse processo. João Bosco Reis da Silva, gerente de sustentabilidade da ArcelorMittal, muito obrigado por mais uma participação aqui no Bandeirada. Também agradecendo a ArcelorMittal pelo apoio ao Bandeirada nesses anos todos. E a gente torce para que cada vez mais a segurança evolua, porque como nós falamos aqui agora há pouco, são pessoas. Obrigado, João.
1: Um grande abraço aí para todos os ouvintes aí do Bandeirada e valeu aí, cara.
0: Tá certo, esse foi o João Bosco Reis da Silva aqui no Bandeirada.

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2: Tem mais informações do trânsito aqui na Bandeirantes para você ligado aqui no nosso Bandeirada. Eu vou falar de rodovias. A Castelo Branco tem trânsito lento no caminho para o interior, na passagem pelo Trevo de Alphaville.

0: e também ali na altura do 32, no pedágio onde teve uma ocorrência mais cedo. Para quem vem para a capital, trânsito bom sem problemas. 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
0: Avenida Rebouças para o centro da cidade tem lentidão ali na passagem pela rua Joaquim Antunes, depois melhora e volta a ficar ruim. Entre a Avenida Brasil e Oscar Freire. Para o bairro está bem lento o caminho, ali na passagem pelo Hospital das Clínicas até a chegada ao cruzamento com a Henrique Schaumann. Depois dali, o caminho melhora bem. 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
4: Depois de falar com o nosso amigo João Bosco, que é, assim, incrivelmente um investidor em obras de arte também no automobilismo, além de ser responsável pela produção da ArcelorMittal do aço do novo carro da Stock Car, vale lembrar também que ele patrocinou o meu livro, né, o meu livro Muito Além do Grid, e ele acabou de falar sobre esse novo livro dele, que é do fotógrafo Luca Bassani. E agora, então, vamos falar com o próprio, com o autor.
5: Tudo bom, Reginaldo? É um prazer estar com você e com o Fred Sabino aqui. É uma casa que eu gosto demais, a Bandeirantes, né? Grandes amigos aqui. E realmente foi um projeto que demorou 2 anos e meio para ser concluído. Inclusive, eu fui convidado pelo grande João Bosco para ir à Vitória, conheci as dependências da ArcelorMittal, e ele pediu o projeto para mim. Às 4:30 da tarde, eu levei o projeto pronto para ele às 7 da noite no jantar. E era um croqui que ele tinha 16 por 16 centímetros, que era uma proporção de 2:1, né? Que eu já sabia que eu queria fazer o livro de 32 por 32. E aí foi um projeto intenso, né? Porque, na verdade, eu sou engenheiro de obra pronta. Porque o projeto era de toda a Stock Car, era da Audácia, era da ArcelorMittal. Então eu fui documentar o começo do aço, virando o tubo, virando o safety cage, a montagem, o lado humano disso e a primeira temporada completa das 12 corridas de 2025. Acabei até convidando o fotógrafo José Mário Dias para ilustrar 2026, para fazer a transposição para o motor V8, para ficar uma coisa bem, bem completa.
6: Regi, prazer estar falando com você e com o Luca aqui na Rádio Bandeirantes. Ô Luca, a gente conversou muito sobre a produção desse livro lá em Santa Cruz do Sul, e o que me chama a atenção é que, além desse processo todo, você também resgata imagens históricas da Stock Car, né? Para você mostrar para o nosso público como que a Stock evoluiu, né? Desde o início lá dos anos 70, passando pela década de 80, 90, a ida do Opala para o Ômega, do Ômega para o chassi tubular, e principalmente agora com a Safety Cage produzida pela ArcelorMittal em parceria com a Stock Car, que está nesse carro maravilhoso, né, Luca? Eu queria que você falasse como foi a concepção do livro. É um livro fotográfico, né, com imagens espetaculares e históricas, né? Como é que foi essa concepção para levar realmente para o público como foi a evolução da Stock Car e desse próprio carro?
5: Eu acho assim, que eu tive um parceiro muito grande no projeto, que foi o João. O João é uma pessoa que tem uma visão de comunicação assim, muito, muito forte, né? Então, ele falou assim, olha, eu quero isso, isso, isso, isso, mas eu também quero, eu quero autoral, eu quero que seja um livro de arte e seja autoral seu. E eu convenci o João que tinha que ter um capítulo da história da Stock Car, porque para você contar a grandiosidade desse projeto, a gente tinha que ter um, tinha que contar o que durante esse tempo foi Stock Car, os principais personagens, né?
7: E você tem um material fotográfico riquíssimo sobre isso.
5: Isso, e curiosamente eu com 13 anos, quando eu era fotógrafo amador, eu fui numa corrida na primeira temporada em 79, e eu tenho fotos guardadas lá do Paulão, do pessoal do Giafone, todo mundo. Mas assim, o projeto, ele girou muito em torno do lado humano. E eu falei uma coisa lá em Santa Cruz que eu vou repetir aqui, porque foi espontâneo. Eu falei que a Safety Cage da ArcelorMittal, ela embarca o coração e os sonhos de todos nós. Porque não é só a proteção do piloto. Quando o mecânico vai lá amarrar o piloto dele, o campeão, que ele quer ver no pódio, ele tá amarrando na safety cage, aquilo dá uma confiança para ele. Até um fotógrafo, você chega e você vê um piloto que você viu ele com 12 anos, 13 anos correndo de kart, e ele tá lá com quase 40 amarrado.
6: Ou até mais de 40, 50.
5: Então assim, é uma coisa que bateu muito forte no nosso coração, do pessoal da Stock Car. Esse projeto da ArcelorMittal junto com a Audace, com a Vicar, foi uma coisa muito bacana. E o livro eu sou um instrumento, eu fiz aquilo que eu sei fazer, que é contar uma história através de imagens, né? Eu acho que é quase que um engenheiro de obra pronta, porque as obras são dos outros, as vitórias, os times. Por exemplo, o Meinha e o Andreas Mateis, os dois se emocionaram muito com o livro. Eu acho que então, nessa hora também atingi um gol.
7: Eles que são a história,
5: história.
7: A Stock Car, né? O Bassani, você disse que é um instrumento, então, mas é assim, é um instrumento que executa muito bem. Né? Para mim, eu sei, a seleção desses nossos fotógrafos brasileiros são todas de nível internacional. Não vou citar aqui para não deixar nenhum de lado, mas são
5: grandes, nível internacional.
7: Excelente, nível internacional. Sim. Tanto que todos eles já tiveram.
5: E cada um com o seu estilo, com a sua assinatura autoral no tipo da foto.
7: Quero muito falar sobre isso.
6: São artistas, né?
7: Exatamente sobre isso. Você falou do perfil, né? De cada um fazendo uma coisa diferente. Eu gosto muito de fotografia, mas eu não conheço a fundo assim de falar, pô, essa foto foi de fulano, essa de fulano. Você olhar, você já sabe, né?
5: Não, tem aqueles trabalhos autorais. Assim, eu desde o começo eu coloquei uma filosofia de trabalho, né? Tem gente que vai muito pro fotojornalismo, né? E tem muito da gente que vai para arte, que é foto mais borrada, mais desconstruída e tal. E eu peguei uma filosofia para mim. Eu falei assim, olha, eu sou obrigado a contar a história com fotojornalismo. Eu tenho que ter o carro vencendo a prova, não numa foto desconstruída, mas a foto de uma bandeirada tem que ser perfeita, de um pódio tem que ser perfeito. Agora, depois que eu sei que eu já tô com essas fotos, vamos dizer, de fotojornalismo, assim, com uma precisão impecável, aí eu brinco. Aí eu brinco com cores, com velocidade, desconstruindo as imagens. Então, eu acho que eu tenho esse lado de. Até eu brinquei uma vez com um fotógrafo que me perguntou exatamente isso. Eu falei: sabe o que a gente tem que fazer? A gente tem que fazer que nem na ginástica olímpica. A gente tem que fazer todos os movimentos obrigatórios, né? E aí depois a gente inventa o triplo carpado, virado, entendeu? É isso. Então você tem que ter, né, o carro com os patrocinadores bem, bem visíveis, você não pode congelar o carro demais, então a roda tem que estar em movimento, porque uma roda parada na pista não tem coisa mais feia, entendeu? Então é essa a filosofia.
6: Ô Luca, você participou desse processo aí nos últimos 2 anos, logicamente, zilhões de imagens que você captou. Qual o momento mais marcante para você em todo esse processo de criação do livro e a sua foto preferida? Difícil, aí, hein?
7: Difícil, né?
5: Não, é querer escolher um filho, né? Eu sei. Tem algumas que eu posso citar no processo, né? Mas, por exemplo, eu gostei muito de estar presente na montagem dos carros, porque eu tive que assinar um termo de confidencialidade. Nessa hora eu gosto, né? Quando você vira agente secreto, né? Então, aquilo que eu vi, fotografei, e usei o meu critério, só eu fotografei, né? Agora, eu achei legal a métrica do livro de contar as 12 etapas de 2025 com pouquíssimo texto. Era um texto pequeno, do Alan Magalhães, né? E bem uma síntese mesmo, e legendas, e legendas, e legendas. E tinha foto que eu falei assim: não precisa colocar legenda nessa foto, não. Né? Então, assim, eu até brinquei na dedicatória que eu fiz pro João. Eu falei que eu não tinha palavras, né, para agradecer o projeto que ele colocou e na minha responsabilidade. Eu não tinha palavras. Essa é a minha dedicatória para ele. E que se uma foto é igual a 1000 palavras, o livro tem mais de 3000 fotos.
7: Boa. Boa, mandou bem.
6: Ô, Luca, você...
7: Eu não abri ainda para ver a minha dedicatória, mas sim, eu espero que, né?
5: Você é o meu mestre, professor. Eu trabalhei 30 anos no anuário com ele, pô.
6: Ah, poxa, o anuário é uma...
5: É uma joia.
6: Uma instituição do nosso automobilismo. Mas, ô, Luca, evidentemente que a fotografia, assim como tudo na vida, evolui, né?
5: Sim.
6: Tecnicamente, as câmeras e as lentes e tudo mais. Mas, obviamente, o automobilismo também evolui. Como você percebeu a evolução de cada um e como você evoluiu como profissional ao longo desses anos todos?
5: Bom, é lógico que é um processo de adaptação, né? Eu até fiz um trabalho silencioso, um protocolo da Canon, no final dos anos 90, começo do 2000, porque a fotografia digital era muito ruim. E eles chegaram a uma conclusão muito interessante, que eles precisavam pegar os grandes fotógrafos analógicos que mexiam com os tons e saturações e traduzir isso para uma máquina nova, porque as primeiras digitais eram um desastre. Por exemplo, eu que fazia revista Autosport, por exemplo, eu tinha que andar misto. Eu tinha uma câmera de slides e uma câmera digital. A digital fazia uma 9x12 na revista. Você precisava da outra para fazer a página dupla, né? Então foi evoluindo, eu participei, me adaptei. Hoje realmente está mais fácil. Agora tem esse negócio da inteligência artificial que me assusta um pouco.
6: Bem assustador.
5: Né? Eu não quero o meu robô de assistente, eu prefiro às vezes fazer sozinho, sou meio teimoso nisso. Não, mas eu sei que vai chegar uma hora que eu vou ter que ajoelhar para a grande entidade da inteligência artificial. Né?
7: Ô, Luca, uma coisa que eu, na minha experiência, até conversando com vários fotógrafos que eu convivi no mundo todo, eu acho impressionante que o fotógrafo, embora a foto seja uma coisa estática, o fotógrafo, que ele se localiza em vários pontos da pista, ele sabe me dizer assim: esse piloto é bom, esse piloto é mais ou menos, esse piloto é ruim. É isso mesmo?
5: Sim, porque a gente tem, por exemplo, uma referência de lente. A gente, por exemplo, pega uma lente que aproxima bastante e a gente tem algumas referências aonde a gente quer fotografar. E aí você vê onde o cara passa, se é perto da linha branca, se é longe da linha branca, se ele tem uma métrica que toda corrida, que toda volta é aquilo lá, em cima daquele lugar, naquele tempo. Então você tem. Agora, o nível dos pilotos da Stock Car, esses caras, a maioria, tiveram tudo, fizeram uma incursão grande na Europa, são grandes campeões, sabe? Esse recurso humano dos pilotos da Stock Car é uma coisa impressionante no mundo, né? Você vai ter dificuldade em achar outras categorias de turismo.
7: Para mim não existe.
5: É uma coisa assim impressionante.
7: No mundo.
5: Então eu convivi com eles desde o kart, né? Eu fui o fotógrafo do Massa, por exemplo, que tá aí, eu fui o fotógrafo do Massa no kart. Né? Ele parecia um R2-D2 com o capacete na cabeça, né? Um abraço aqui para Ana e para o Titônio, que são meus clientes de 40 anos atrás, né? Mas então assim, é muito bacana você ver esse elemento humano. Então o carro, ele não me choca muito, porque eu acho que todas as mudanças são naturais, é uma evolução, eu acho muito interessante e tal, mas você vê aquele capacete que você fotografou com carinho, que era uma criança com 10 anos, aí aquele capacete cresce, ganha um Fórmula 3 e de repente está na Europa. E aí tem uma carreira vitoriosa e depois, no ciclo natural, que nem no caso do Rubinho e do Massa, ele volta para querer ficar no seu país e correr numa Stock Car. Ah, é muito bacana, né? Muito bacana.
7: Qual foi o maior número de câmeras que você usou num evento, numa corrida?
5: Ah, teve uma corrida que eu usei 5 câmeras, eu fiquei louco. Você sabe por quê? Porque naquela época, eu estava na revista Auto Sport e eu tinha todas as minhas câmeras Canon, né? Tudo. E eu era terceirizado. Então eu escolhia meu equipamento. Aí a editora Globo comprou a revista Auto Sport e eu fui junto com os móveis. E como eu era editor de fotografia, perguntaram pra mim: o que você quer? Eu falei: ah, quero uma 600, uma 400, uma 300, dois corpos, dois flash.
7: Lentes, né?
5: Aí encomendei tudo. E dei o nome, Canon, tal, parará. E eu não sei se eles tinham um acordo, eles compraram tudo, Nikon. E eu não sei se você consegue saber, mas Canon e Nikon, uma funciona virando todos os controles para um lado e controles para o outro. E nada conversa. Então, de repente, eu estava em Mônaco com uma 600 da Nikon, com uma 4028 da Canon, uma 70-200, é uma máquina com cano jugular. Quando eu vi, estava com 5 máquinas. Os caras olhavam para mim e davam uma risada.
6: Pô, que nem feijoada, né? Pega um pouquinho daqui, um pouquinho de lá, vai juntando tudo.
5: E eu sou canãozeiro, né? Você tem o grande Miguel Costa Júnior, que é Nikon, a Fernanda. Teve até um papo uma vez num programa seu, no Linha de Chegada, que se perguntou: por que Canon e por que Nikon, né? E todo mundo respondeu, e eu respondi uma ofensa. Eu falei assim: ah, por que Canon e não Nikon? Porque eu usei as duas, né? Eu falei que não dá pra ir pra guerra com arma de brinquedo. Então é Canon. Porque a Nikon quebra muito, ela é mais sensível, mais delicada. É, pra Fernanda tá bom.
6: Ah, tá ótimo, cara.
7: Então, legal, cara, muito legal. Eu quero a gente continuar esse papo um outro dia, porque tem muita coisa que eu gostaria de saber.
5: Sim, sim, tá? Tô aqui à disposição dos amigos. Inclusive, minha mãe mora aqui há 4 quadras daqui, então, assim, é um prazer estar trabalhando com as pessoas que eu sempre aprendi. Aprendo demais com o Fred, que é uma enciclopédia, e com o Reginaldo é o pai de todos. Ele tem que aceitar isso.
7: O velhinho, o Fred sabe muito e ajuda muito.
5: É bem bacana.
7: Só para encerrar, eu acho curioso o seguinte: depois de cada corrida, vocês têm que limpar todas as câmeras, as lentes, tudo?
5: A gente faz isso principalmente se a gente pegou chuva. Você não vai poder guardar dentro de uma sacola.
7: Você já cobriu o rally?
5: Eu cobri uma vez.
7: Aí
5: você
7: tem que botar...
5: Eu fui convidado, acho que fui para Citroën. Foi um rally na Argentina, mas foi um mundial de rally na Argentina. E eu sei que eu dou muito valor pro Carsten Horst e pro...
7: O Carsten me falou que... Acabou.
6: Não, o Zemário do rally também.
5: É terrível. Fora o pulmão, né?
6: Nossa.
5: Mas é bem legal, mas é realmente assim, eu preferi ficar na minha carreira na pista. Né? Eu não faço truck, eu não faço, por exemplo, motociclismo. Então eu faço principalmente as provas de Fórmula 1, Fórmula 3, Fórmula 2, Stock Car, as corridas de GT, Porsche Cup, Le Mans. Então meu foco é esse conjunto aí. Até porque eu tenho uma revista que chama Cash. Então não dá pra colocar kart. Não dá pra colocar kart, não dá pra colocar truck, não dá pra colocar moto. Então eu fiquei dentro do meu segmento.
6: Mas já que você falou muito de Fórmula 1, daqui a pouco você vai voltar aqui pra gente falar de Fórmula 1, porque a gente fala muito sobre Fórmula 1 e na próxima semana o campeonato volta com o Grande Prêmio da Holanda.
7: Legal, Bassani, depois bacana. A gente volta a conversar, bacana. Só queria dizer pra vocês o seguinte: um dia vocês têm que conversar. Vocês todos, conversar com o Luca Bassani, que além de tudo é um cara muito engraçado.
6: E contador de histórias.
5: Meio maluco. Algumas não dá pra contar aqui, né?
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7: Bom, agora o assunto é Fórmula 1, eu e o Fred, mas o foco. O foco continua sendo Luca Bassani. O Luca é um dos fotógrafos brasileiros que cobre a Fórmula 1 regularmente. Esse ano, aliás, ele teve um acidente, quebrou um tornozelo, ficou um pouquinho fora e está voltando nesse fim de semana lá, exatamente fazendo a corrida de Zandvoort na Holanda.
5: Tô feliz porque vou fazer o aeroporto apitar no raio-x. Eu vou colocar uma placa de titânio, 7 parafusos. Então, fora as máquinas que os caras já me param naquele raio-x de todo quanto é jeito, mas eu tô indo para fazer o Grande Prêmio da Holanda. Aí eu vou esperar um pouquinho em Portugal, vou tirar umas férias com a minha filha que mora lá. E aí eu volto pro Grande Prêmio da Itália, que eu espero que ganhe ou Kimi Antonelli, né? Ou o Lewis de Ferrari, pra gente ter um Grande Prêmio inesquecível, memorável. Não tenho nada contra os outros, gosto do Verstappen, gosto do Leclerc, mas você tá num evento que tem uma assinatura assim, de que fica pra sempre, é bem legal.
6: E como fã, além de fotógrafo, evidentemente, como fã, como é que você está analisando esse campeonato? Acho que dá na mão do Kimi ou ainda tem... O Hamilton ainda tem armas para tentar virar esse campeonato?
5: Tá, vou mandar um abraço pro meu amigo Alex Rufo.
6: Alex.
5: Que eu fui no programa dele em começo de fevereiro. E no começo de fevereiro, ele perguntou a mesma coisa. Quem que você acha que vai ganhar o campeonato 2026? O carro de 2026 não tinha colocado no chão em Barcelona ainda, né? E eu falei, Alex, eu vou contar isso aí através de uma história com meu irmão Eduardo Bassani, que é um engenheiro de corrida conhecido. A gente chegou outro dia, a gente apostou $100, uma notinha verde de $100. E eu falei, escolhe qualquer um do grid, pode apostar primeiro. O meu irmão, que é conservador, chegou e falou assim, não, toda vez que volta de um regulamento de motor, a Mercedes anda mais. Depois ela distribui esse benefício àquelas que são clientes. Mas no começo ela tem que ter até certeza das calibrações e tudo. Então, meu irmão chegou e colocou uma nota de $100 no George Russell. E ele falou, e você,
7: Luca? Eu também colocaria.
5: E eu virei para ele.
6: Inclusive, ele
5: começou a ganhar o campeonato, né? Tá gravado. Eu virei para ele e falei assim, eu vou colocar minha nota de $100 no Kimi Antonelli, pelos mesmos motivos que você falou, mas vai ser no Kimi. Aí o meu irmão chegou e falou assim, Lucas, você tá louco? Eu falei, não tô louco, eu tô totô. E eu apostei mesmo, entendeu? E eu acho que
6: você vai ganhar.
5: E outra coisa, eu não gosto quando eles comparam ele com o Senna. Isso para mim, eu desde o do ano passado, falei assim, não tem
6: só porque comparações normalmente são, né, irrelevantes.
5: Não tem sentido. Eu fiz uma comparação filosófica. O que eu falei quando estavam falando, do Senna, porque mesmo no hospital, que isso e tal. Bom, lógico, o menino é fã do Senna, como qualquer outro piloto, mas eu tive um pensamento, eu falei, puxa, ele provavelmente vai ser o Valentino Rossi da Fórmula 1, que a Itália nunca teve.
6: Olha,
5: foi a filosofia que eu tive, assim, foi um olhar. E esse menino, vou falar aqui na frente do Regi, o Regi já vai me dar razão. Cara, se você faz uma métrica matemática e vê que ele já venceu Mônaco, o recorde do nosso querido Ayrton Senna está ameaçado de Mônaco. Esse menino fizer 15... 17 temporadas, o recorde de 6 vitórias do Ayrton Senna de Mônaco. Nossa. Está em perigo.
7: Cara, eu não tinha pensado nisso, é verdade, cara.
6: Bom, então que ele vá correr na Indy, no WEC, né? Pra deixar... Tô brincando.
7: Mas você tem toda razão, né? Ele nessa idade ainda, já sendo um grande vencedor, porque eu vejo a Itália nunca teve um campeão desde 1953.
5: E agora não joga mais Copa do Mundo.
7: Não joga mais Copa do Mundo. Quem sabe agora que vai ter, talvez tenha 64 times, ela consiga entrar. Né? Brincadeira com os italianos, brincadeira. Eu tenho sangue italiano.
5: Eu sou Bassani, então, tá brincando?
7: Eu sou Bassani, eu sou Polizelli.
6: Eu sou Sabino Pereira, mas fiz um exame de DNA, descobri que lá atrás tem uns italianos também.
7: Não, eu amo, adoro.
5: Eu não posso falar do meu DNA, que eu sou da família do Mussolini, porque senão eu...
7: Maria,
5: é verdade, 5 gerações.
6: Ah, já passou, já foi embora.
7: Mas então, a Itália, que teve o único campeão mundial lá em 1953, né? O Farina.
6: E o Ascari, né? Também.
7: E o Ascari também, claro. Mas o último foi em 53. E o único, não, perdão. Já desde 53 que não ganha campeonato, corrigindo aqui o que eu falei. Mas teve grandes pilotos. Eu adorava o Alboreto. O Patrese nunca foi assim um top, mas era um
5: gentleman e era um cara difícil de ultrapassar, pô.
7: Claro, e rápido, né? Teve outros malucos, tipo o Andrea de Césares, que era muito agressivo e tal.
5: Esse era louco.
7: E teve, enfim, teve pilotos grandes, importantes, mas sempre a Ferrari acabou sendo mais importante do que o piloto, porque ela... Os melhores pilotos da Ferrari sempre foram estrangeiros. Sempre foram fora, não italianos.
6: Inclusive os dirigentes também, né? Para analisar.
7: Verdade.
6: É, Jean Todt, né? Ross Brown, Rory Byrne, esse triunvirato aí é que deu a grande sequência de títulos da Ferrari. Teve aquela época do Luca di Montezemolo e do Mauro Forghieri, mas foi meio, até meio isolado, né? Se parar para pensar nos anos 70. Mas quem realmente botou a Ferrari lá em cima foi essa galera aí levada pelo Schumacher, o alemão, né?
5: O Schumacher montou o time naquela época, impressionante, né?
6: Mas, ô Luca, falando agora rapidinho sobre Gabriel Bortoleto, o que você tem achado dele nessa temporada?
5: Eu acho ele excelente, inclusive, eu sou uma pessoa de fé, e eu fotografei ele na 22ª posição no grid em Monza, naquela corrida do last to first, porque tinha um patrocinador meu que estava do lado do carro, e eu fui fazer a largada, e eu tinha falado pro irmão dele, pro Enzo, eu falei assim, te encontro no pódio hoje. Ele virou para mim e falou assim, Lucas, você tá louco, se ele chegar quinto e sexto, eu pago o jantar para você. Eu falei assim, por que que você tá colocando
6: isso? Eu tinha que pagar dois jantares.
5: Tá colocando isso no teu coração. Eu falei assim, porque eu sempre assisti Fórmula 2 e GP2 aqui em Monza. Aqui passa, o cara tem que ter um batidão, ele tem que estar rápido. Se ele tiver rápido, e outra coisa, na largada, lá no, na chicane, na primeira largada, eu já fico 5, 6. É por isso que eu fico lá. Então, assim, quando eu falo pra você que eu te encontro no pódio, é que eu preciso fazer o meu plano de corrida pra conseguir chegar no pódio se o Gabriel estiver lá.
6: E fotógrafo tem estratégia também, moral da história.
5: Tem sim.
7: Legal, Luca, parabéns, é legal esse papo, repito, né, o que eu já disse lá quando eu estava falando sobre Stock Car, nós temos que ter uma parte 2 desse papo.
5: Sim, estou à disposição, estou aqui do lado, tranquilo.
7: Todo mundo tem curiosidade sobre a vida de um fotógrafo que acompanha o automobilismo pelo mundo.
5: Tá bom, Reginaldo, muito obrigado pelo convite, Fred, eu adoro essa casa, Bandeirantes aqui é tudo de bom, eu como paulistano, eu amo isso aqui.
7: Muito bem, assim termina mais um Bandeirada pela Bandeirantes. Gostaria de agradecer a todos que acompanharam a gente pelo rádio, pelo aplicativo Bandplay e pelo YouTube. E o nosso programa estará disponível daqui a pouco em várias plataformas. No Spotify, em outros aplicativos e no nosso site que é radiobandeirantes.com.br. Na sequência da programação da Bandeirantes, você fica com Fernando Fernandes e o Mundo dos Esportes. Um ótimo final de semana a todos e até o próximo sábado. Tchau, tchau.

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0: minha gente, muito boa tarde, pode chegar, é hora de Mundo dos Esportes aqui na Rádio Bandeirantes. Você estava até esse momento com a nossa equipe de velocidade, Reginaldo Leme, Fred Sabino e todo o timaço da Band comandando aí o nosso Bandeirado. E nós vamos até às 16h, porque na sequência tem Jornada Esportiva, é Campeonato Brasileiro para você. Direto do Rio de Janeiro tem Fluminense e Palmeiras. A narração vai ser do Ulisses Costa, Cláudio Zaidan nos comentários. Alô, Manuel, grande abraço para você, Manuel Zaidan. Reportagens do Bruno Miliose. No intervalo inteligente da Band, a Ana Martins. No plantão esportivo, o Lucas Bueno. Mas a bola não para de rolar aqui na Bandeirantes. Na sequência, a partir das 20h30 da noite, tem mais Brasileirão pra você. São Paulo em campo, vai encarar o Curitiba a partir das 21h. Nossa, o São Paulo, dos últimos 14 jogos, apenas uma vitória. Que maré tá vivendo o São Paulo. A narração vai ser do Pedro Martelli. Comentários do Léo James, reportagens do Paulo do Vale. No intervalo da Band, Ana Martins. No plantão esportivo, Bruno Miliose. E pra fechar o sabadão da Band, tem o apito final com a Ana Martins. Bom, nós vamos, como eu disse, até às 16h. É um prazer ter você aqui com a gente. Lucas Bueno na produção hoje. Diz aí, Lucas, boa tarde.
1: Boa tarde, Fernandinho, todos que nos acompanham. Final de semana de muito futebol, começando às 16h30, como você disse, indo até altas madrugadas.
0: Pois é, essa é a Bandeirante, sempre em cima do lance para você. Vic Vermelho na área. Diz aí, Vic.
2: Boa tarde, Fernandinho, ao Lucas e aos nossos ouvintes. Seja bem-vindo de volta, Fernandinho.
0: Obrigado, para dar uma descansada. Férias é sempre bom. Roberto Dias, a nossa central técnica, Alain Marcel, cuidando aí da nossa imagem, deixando aí tudo mais bonito para você aqui na Bandeirantes. Bom, minha gente, como sempre, nós vamos começar falando de algo que diz respeito a todos nós e a gente conta com a participação de vocês, o 99904-8756. E eu vou começar com uma questão aqui que eu acho que é importante a gente discutir, principalmente depois de uma Copa do Mundo. A pergunta é essa: por que o Brasil aprendeu a desprezar o próprio futebol? Por que o Brasil aprendeu a desprezar o próprio futebol? Complexo de vira-lata? Nasceu em campo? Não, ele tem outras vertentes. Formação econômica, social, cultural do nosso país. Mas lá fora, o futebol brasileiro é muito mais valorizado que aqui dentro. Olha, a gente passou a sentir orgulho do nosso futebol porque ele venceu 5 Copas do Mundo, é reconhecido como uma das camisas mais bonitas do planeta. E não tem erro, você botou a camisa da seleção brasileira no varal, todo mundo sabe quem é. Mas isso acaba revelando uma contradição nos tempos atuais. A gente sempre foi valorizado, a gente sempre fez a diferença, por quê? Por causa do drible, da ginga, da improvisação. Isso, quando ganhamos Copa do Mundo, é o supra-sumo, é o máximo. Mas aí o buraco se estendeu. Já vamos para 28 anos sem ganhar uma Copa do Mundo. E aí, rapaz, essas características, o drible, a ginga, a improvisação, elas passaram a ser desvalorizadas, passaram a ser enxergadas como algo menor, algo que não representa o que é o futebol. O que antes a gente achava que era uma genialidade, hoje ela soa como indisciplina tática, excesso de individualismo, falta de intensidade, improvisação e ausência de organização. Essa é a contradição que a gente está vivendo hoje. E aí a gente começa a se questionar. O que é que está acontecendo? Para onde nós vamos? Até porque o Brasil continua exportando muitos jogadores. A lógica econômica do país é clara dentro do futebol. A gente produz o jogador, forma e a gente manda embora. Ele não atende às necessidades do futebol local. Jogador mais ou menos, é difícil ficar num time. Bom, então, com 15, 16 anos ele já é vendido. O Brasil, então, rapaz, o que ele virou? Um fornecedor de pé de obra. O jogador virou uma matéria-prima. Ele nasce aqui, ele é vendido jovem, termina sua formação no exterior, porque ele sai jovem. Isso é um assunto que eu venho debatendo há muito tempo aqui com vocês. Por que a gente perdeu a nossa capacidade de vencer e de encantar? Ganha uma legitimidade internacional, nosso jogador, que não tem aqui no nosso país. Hoje a gente fala que não tem raça, não tem garra, não tem vontade. E o mais louco, cara, ele volta pro país muito mais valorizado do que quando ele saiu. Essa é uma contradição tão grande, rapaz, que a gente precisa começar a estudar, defender a nossa o nosso pé de obra, a nossa matéria-prima. E aí, cara, começa essa questão. Como superar o complexo de vira-lata que a gente tem no futebol, queiram ou não queiram? Perguntas são pertinentes. Por que produzimos determinados jogadores e deixamos de produzir outros? Sumiram os camisas 10, agora na Copa do Mundo, problemas nas duas laterais. Enfim, como a nossa cultura hoje está influenciando o jogo? É uma pergunta muito interessante, porque hoje no Brasil a gente tem a cultura da sobrevivência. O brasileiro sobrevive, a grande maioria, 95% da população, segundo o IBGE, vende o almoço para pagar o jantar, fora aqueles que não têm nem almoço. Então é uma situação muito delicada. E aí, o que a gente tem que fazer para mudar? Estimular a criatividade, recuperar essa irreverência que a gente tinha no futebol? Como nós podemos nos modernizar, porque é necessário se modernizar, mas sem copiar? Porque já ficou claro que a gente copiar o modelo de jogo europeu não funciona para nós brasileiros. Apesar da insistência de nós termos aí Ancelotti na parada, nós termos aí vários treinadores estrangeiros aqui, a gente percebe que pro futebol ele pode ter resultado em times, mas para a seleção brasileira não deu. Ah, Ancelotti ficou pouco tempo, tudo bem. Mas o problema é muito mais estrutural, cara. É a formação dos jogadores. E essa é a grande pergunta. Nós temos que voltar a formar jogadores para os nossos clubes. Não apenas para o exterior. Porque hoje o maior objetivo da formação na base é vender jogador para pagar a conta. Nós temos que entender as nossas demandas, nossas necessidades. E a grande questão que eu acho nessa história, modernização a gente precisa? Precisa. Mas não copiar. Cópia não funciona. Vamos desenvolver o nosso próprio modelo. E aí sim, a gente talvez volte a respeitar mais o nosso futebol. Porque a nossa relação com o futebol, com a seleção brasileira, ela se tornou uma relação de desrespeito, uma relação de conflito, quando ela sempre foi uma relação de proximidade, de amor, de identificação, de paixão. E a pergunta que eu faço para você agora no 99904-8756. Por que o Brasil aprendeu a desprezar o seu próprio futebol? Sua vez, brilha.
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0: Aí, Bueno, pra você, por que a gente aprendeu a desprezar o nosso próprio futebol?
1: Não acho que talvez a gente tenha aprendido a desprezar o nosso futebol, acho que a gente subiu num salto. Eu comparo a situação da seleção brasileira muito parecida com a situação do São Paulo. O São Paulo viveu uma fase em que ganhava tudo, em que ninguém batia o São Paulo, e daí o São Paulo sentou naquele de ganhamos 3 brasileiros seguidos, ganhamos o Mundial, só que daí ficaram nessa. 2010, a gente ganhou 3 brasileiros, 2011, 2012, 2015, daí 2015 o Palmeiras começou a ganhar, o Flamengo começou a ganhar, e eles continuavam, a gente ganhou 3 brasileiros, a gente ganhou isso, então, tudo isso foi acontecendo. E daí a gente chegou com a seleção brasileira, a mesma coisa, ganhamos 5 Copas do Mundo, 3 Copas do Mundo ali, a gente ganhou 94, a gente chegou na final em 98, ganhou 2002. E enquanto isso, as outras seleções iam trabalhando o seu futebol de base, iam trabalhando o seu futebol feminino, enquanto a seleção brasileira ficava nisso. E ganhamos 2 Copas do Mundo, o São Paulo também é a mesma coisa, e a gente vê a situação que o São Paulo tá hoje, a situação que a seleção brasileira tá hoje também. Então, eu acho que a gente subiu num salto em que não pertence mais a gente, em que em vez disso a gente deveria voltar uns 3-4 passinhos atrás ali e falar, vamos ser humilde, vamos começar a jogar bola de novo, vamos fazer o que a gente deve fazer. Eu acho que o Brasil quer muito imitar o futebol europeu e a gente ganhou 5 Copas do Mundo sendo o nosso futebol, não sendo o futebol europeu. Então acho que o Brasil deveria voltar a ser o que ele era.
0: Sem dúvida, vai de encontro às nossas raízes, o que nós somos, quem nós somos. Mas eu acho que o brasileiro hoje despreza o seu próprio futebol, principalmente a seleção brasileira. Não confia, não acredita. Eu acho isso muito triste e a gente tem que encontrar uma maneira de recuperar. E pra você aí no 999048756, você que ajuda a gente a fazer esse mundo dos esportes há 6 anos. Qual a sua opinião? Simbora!
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4: Fala, Fernando, tudo bom, cara? Bom retorno pra você aí, tudo de bom. Essa semana eu tava numa live do Massini, cara. Eu vi que você participou lá no chat, lá no pós-empate Palmeiras e Cerro pela Libertadores. E olha, pode ter certeza, cara, tem muito hater seu aí que vai dizer que tava com saudade, cara. Grande abraço, Thiago do Jabaquara.
5: Fernandinho, boa tarde. Aqui é Luiz de Taboão da Serra. Você está abrindo o programa agora. Seja bem-vindo de volta. Os meninos que estavam te substituindo tocaram direitinho o programa também. Mas é legal com você porque tem uns caras aí que gostam de fazer umas perguntinhas chatas, entendeu? E aí eu me divirto, eu sou taxista. E outra coisa, Fernandinho, meu aniversário é novembro. Aquele tênis usado, número 40 aí, não sei se você ainda tem 1000, dá um pra mim. Um abraço.
6: Gil Fernandes, Fábio de Barueri, tudo bem? Parabéns pelo programa. Realmente, o brasileiro deixou um pouquinho a raiz, né, a nossa essência, para tentar se espelhar no futebol de fora, né? Até porque todo mundo aprendeu a jogar futebol, todo mundo sabe jogar futebol hoje, mas a gente deixou de lado a nossa ginga, a nossa individualidade, né, para copiar o que é de fora, e a gente acaba perdendo em várias questões. Obrigado, bom trabalho aí, bom programa, bom final de semana a todos.
7: Fernandinho Fernandes, bom retorno ao trabalho aí. Tá preparando os ouvidos já, né? Aqui quem fala é o Hildo Táxi, de Parelheiros. Cara, exatamente, o futebol brasileiro não tá sabendo ser o futebol brasileiro. Você vê que os europeus estão vendo isso, que eu não sei se você lembra de uma entrevista do Quaresma falando isso, que o Brasil tá querendo jogar igual europeu e o Brasil dava medo quando jogava como o Brasil. Isso aí eu acho que é um pouco de culpa de todos, entendeu? Querendo ser igual à Europa, querendo fazer o futebol ser igual ao europeu. Eu, a culpa é de todos aí, não tem um culpado não. Acho que é vários, entendeu? Tem que voltar à nossa essência do futebol. Tamo junto.
0: Ô, pessoal, seguinte, vocês estão mandando áudio muito longos, cara. Vamos mandar uns áudios de 30, 40 segundos. Vamos tentar resumir, porque senão dificulta para mais gente participar, tá bom? Vê, por favor, vocês conseguirem mandar os áudios um pouco mais resumidos. A produção aqui agradece e os outros ouvintes também, para a gente ter uma participação maior de todos vocês. 999048756, porque a gente aprendeu a desprezar o futebol brasileiro. Por quê? Me diz.
8: Eu vou te falar um negócio, viu? Eu tô do jeito que o meu Verdão me dá mais orgulho do que a seleção brasileira. Cara, ele só convoca aqueles caras que a gente não quer, que a gente não aceita, que não joga mais nada. Essa seleção foi um fiasco. Por que isso? Tira esses patrocinadores miserentos e dá um chimate neles. Quer patrocinar, mas você não vai se meter. Empresário, você quer colocar seu jogador? Manda ele jogar um futebol adequado que possa ser convocado. Não porque você quer que ele esteja lá. Eu me chamo Diomarcio, da cidade de São Paulo. E sempre fico assistindo vocês aí quando eu estou indo para a pizzaria lá na Penha. Tem a pizzaria lá na Penha, entendeu? E estou indo para lá agora, porque eu chego, eu abro, aí recebo funcionário, essas coisas assim. Aí já viu, né? Mas olha, e hoje já estou indo mais cedo, que é para mim adiantar as coisas lá, que é para quando for na hora do jogo do Verdão estar assistindo. Beijo!
0: Valeu, irmão. Bom trabalho para você aí. Minha gente, o problema não é convoca A, B ou C. É que a gente tem um número limitado de jogadores que façam a diferença, que vão fazer a gente voltar a ganhar uma Copa do Mundo. Nós temos um problema de formação e um problema generacional. As gerações que surgem do futebol, elas não atendem a expectativa e elas não estão conseguindo competir com os europeus, principalmente. E não é uma competição só na bola, é uma competição de mentalidade. A gente parece que enfiou na cabeça que a gente não é mais o maior. E para isso acontecer, para você ter sucesso, o mínimo que você tem que ter é autoconfiança. E parece que a gente perdeu.
9: Fernandinho Fernandes, tudo bem, César Santos, como é que você tá? Saudade de você, hein? Tava de férias. Maravilha, vamos lá. Ô, Fernando, já não é mais assim não, viu, meu irmão? Já esquece, o brasileiro, o futebol brasileiro já foi respeitado lá fora, não é mais, por conta de que tá uma porcaria, né? Vamos ser sinceros. Eu não sei o que aconteceu com os jogadores brasileiros, cara. Pode ver uma coisa, a gente assistiu os jogos da Copa do Mundo, a dinâmica era diferente, era tudo diferente. E aí o que aconteceu? O brasileiro continua igual. Você assiste o jogo do brasileiro, tá chato, rapaz, chato, chato. Eu acho de verdade que a gente tá vivendo do passado. A gente já foi, nós já fomos uma grande fábrica de futebol, nós já fomos uma fábrica de craques, e hoje não somos mais. Precisamos aceitar essa situação e mudar de que maneira? Tentar outro tipo de jogo, beleza? Grande abraço, meu amigo.
10: Boa tarde, Fernandinho. Sobre o tema de hoje, a minha resposta é a cultura dos brasileiros de, como você disse, complexo de vira-lata, só dar valor pro que vem lá de fora, não valorizar o que tem aqui dentro, que é muito bom, e não valorizar seus ídolos. Olha só, nós temos o maior atleta do século, de todos os tempos, que é o Pelé. E dos últimos 20 anos nós temos o Neymar. Não são valorizados como outros ídolos em outros países são, que são, tem muito menos expressões do que esses. E é a cultura do Brasil, dos brasileiros. Thiago de Mauá.
11: Alô, Fernandinho, nota 10. Sou Vanderlei de Mogi das Cruzes, eu sou teu fã. O maior programa da rádio é o seu programa. Em segundo lugar, é o programa do Pedro Campo, Pulo do Gato. Em terceiro lugar, é aquele programa que dá 7,5 esportivo. Tá bem? Vanderlei e Mogi das Cruzes, sou fã de você. O jogador vai embora cedo porque tem oportunidade. Brasil não oferece um salário bom. Vanderlei e Mogi das Cruzes. Corinthians, Santos e São Paulo vai falir. Vanderlei e Mogi das Cruzes, sou fã de vocês. Nota 10 para vocês.
2: Boa tarde, amigos da Bandeirantes, do Mundo dos Esportes. Bem-vindo de volta, Fernandinho. Olha, sobre o brasileiro desprezar o próprio futebol, vocês vão ver, vai vir a Copa do Mundo feminino. Marta é a nossa garota propaganda. Todo mundo vai pedir Marta. Agora me digam, qual a diferença de Marta para Neymar na seleção? Os dois são craques. Os dois são os melhores do Brasil. E porque a Marta é aclamada e todos querem, e o Neymar era demonizado. Eu acho que o brasileiro tá com uma síndrome de vira-lata muito virado pro pessoal dos jogadores e não pro futebol, pra bola. Aqui é a professora Rita, manda aqui Zona Norte, um grande abraço.
0: Pois é, Rita, a história é a seguinte, a gente sempre quer ter um herói, um vilão. O vilão da vez é o Neymar, tudo o que acontece, choveu é o Neymar. Deu raio ao Neymar, deu enchente ao Neymar, deu sol ao Neymar. Infelizmente tá assim, escolheram o Neymar para vilão, e porque todo mundo queria que ele fosse um herói. E a seleção brasileira não conseguiu produzir heróis nessas últimas Copas do Mundo. E esse é o grande problema. E a Marta, com certeza, ela merece todo o respeito, todo o carinho, toda a aclamação, porque ela é uma jogadora excepcional. Realmente está entre uma das maiores da história, se não for a maior jogadora do futebol feminino. Mas aí é uma questão de posicionamento. O Neymar acabou se polarizando politicamente quando tomou uma posição. Muita gente questiona que o jogador de futebol vamos dizer assim, ele é distante da realidade, principalmente da realidade política. Quando alguém se posiciona tanto para um lado ou para o outro, isso não me importa, não me diz respeito, mas a partir daí começou a ter uma distinção em relação ao comportamento dele. Isso tudo acrescido de falta de desempenho, de problemas de, segundo muitos, comportamento, porque hoje a gente tem fiscal de tudo, né? Fiscal até do que a gente fala. Os próprios jornalistas fiscalizam o que outros jornalistas falam. Então o negócio está muito louco, cara. Mas o Neymar virou o vilão da vez. Vamos ver quem vai ser o próximo, que ele vai continuar jogando mais um pouco, daqui a pouco ele para e a gente vai eleger um herói ou um vilão. Aí a gente tem que decidir o que a gente quer.
12: Boa tarde, Fernandinho Zito de Vila Pompeia. É assim, ó, o Brasil tem muita falcatrua, corrupção, falta de organização. Enquanto ficar essa história que o Brasil é o país do futebol, que o povo adora, eu só vou dar um exemplo. Quando tem pesquisa de torcidas aí, O Brasil tem 210, 215 milhões de habitantes. Vai lá, sai a porcentagem, os caras chegam lá. Flamengo, 21%, os caras chegam lá, 45 milhões. Corinthians, não sei o quê, 35 milhões. Começa por aí. A maior torcida do Brasil é pra, que ninguém gosta de. 20, mais de 22% não gosta de futebol, não liga para futebol. Então, tem que ser pôr as coisas no, nos pingos, nos is aí para organizar o futebol brasileiro, abaixar a bola, ok? Obrigado, bom programa.
13: Boa tarde, Fernandinho. Boa volta, de volta, como diz o outro. Pergunta importantíssima. Principalmente que há 4 dias eu escrevo nas páginas do Palmeiras. Fora Abel 4 milhões, traz Luxemburgo por 1 milhão. Logo que é para inventar, o Luxa inventa melhor. Quem diz que Abel Ferreira é melhor que Luxemburgo? Luxemburgo fez milagre com elencos inferiores. Então vamos valorizar, por favor, palmeirense, seja lá quem for, professor de volta, hashtag professor de volta. Tô cansado deste português. Aliás, é uma vergonha o futebol brasileiro se escondendo atrás desses pé de ratos estrangeiros. Chega, vamos trazer o professor 1 milhão de Fernandinho. O professor com 1 milhão na conta. Ah, segura, hein? Abraço, Serginho Paraná. Ilha Porto, ouvinte Bandeirantes.
0: Será que o entrevistado da.
5: Voltar ao que era antes, para manter o nosso esquema, né? Ponta direita, ponta esquerda, centroavante. Toda vez teve isso aí, a gente pegava o ponto e lá pro fundo, cruzava, tinha passagem, tinha driblador. Aí tem que desengessar os nossos jogadores, desde a base, lá embaixo, né? Desengessar o pessoal. Pessoal, vai pra cima, tem uma habilidade, vai pra cima. Aí tem que montar um esquema pra voltar como nós éramos antes, todo mundo copiava a gente dessa forma. A gente tinha jogador que ia pra dentro dos caras. Hoje não, é toca pra lá, toca pra cá, a bola não sai do lugar. Gira, gira, gira, não chega a lugar nenhum. Eu acho que tinha que voltar aos pontas. Mas os pontas dribladores, aqueles iam pro fundo. Montar um esquema e ver o que dava. Tá bom? Obrigado, bom dia.
14: Boa tarde, Fernandinho. Eu tava fazendo saudade, sou seu fã, você é nota mil. O futebol, meu nome é Jair, estou mandando mensagem, Leitoronóis, Juquei, São Sebastião. O futebol perdeu a graça, os jogadores saem muito cedo. Perdeu a graça do futebol brasileiro. Hoje, seleção tudo lá fora, ninguém joga aqui. E perdeu a graça. Os cartola não incentiva. Tinha que fazer uma coisa social para manter os jogadores aqui. Pelo menos saía depois dos 22 anos, 23 anos. Mas não, 17, 16 anos, vão tudo embora. E aí pronto. Futebol só tem o nome de 28 anos atrás. E tá difícil. Vamos acreditar que pode ganhar qualquer hora e vir uma Copa aí, mas tá muito difícil. Sou seu fã, nota mil. Uma boa tarde.
15: Grande Fernandinho, boa tarde, Antônio Camargo. O brasileiro não despreza a seleção brasileira, não. O brasileiro ama a seleção brasileira. Agora, o que acontece hoje é reflexo do empenho e da dedicação dos jogadores. Os jogadores chegam na seleção brasileira completamente desinteressados, pensando no seu figurino, no seu corte de cabelo, no contrato futuro que ele pode conseguir, ou nos contratos de marketing que ele pode conseguir. É isso. Eles não jogam mais pela pátria, pela camisa. Eles jogam só por eles. É isso que acontece, Fernandinho. Um abraço, boa tarde.
0: Boa tarde, meu amigo. Você vai me permitir, mas eu vou discordar. Tudo isso que você falou, para ter bons contratos de publicidade, novos salários, transferências, isso passa principalmente pelo desempenho dentro de campo. O jogador, quando não tem um bom desempenho na seleção brasileira, ele muitas vezes ele é até desvalorizado, porque ele faz uma Copa do Mundo ruim, e aí, cara, tudo bem, tem um contrato lá no time, ele tá garantido, tá sentado no contrato, mas vai desgastando, né? Então, ter sucesso, desempenho, é normal, é natural. E essa história hoje, todo mundo com o cabelo na régua, perfumado, arrumado, é sinal do tempo. Eu também gosto de ter meu cabelo bem cortado, coloco um perfume. Isso não vai mudar a minha performance aqui. No... Eu acho que até se eu... Agora, então, que tem imagem que vocês estão vendo que eu sou feio pra caramba, dá pra vocês, se bem que vocês estão acostumados comigo na televisão, na Bandeirantes, há mais de 30 anos. Mas, de qualquer maneira... Eu não vejo dessa maneira. Eu acho que o problema mesmo nosso, não há dúvida, eu acho que é falta de confiança, falta de,

0: seleção brasileira há 28 anos de insucesso. Olha só o Mundial de Clubes. Há quanto tempo a gente não ganha? Aquele no Japão e esse primeiro que teve aí da FIFA. Você acha quanto tempo vai levar para a gente poder ganhar, montar um time para vencer? Cara, é difícil, é difícil.
1: Fala, Fernandinho. Fala, Bueno. Everton, motorista de aplicativo de Ferraz de Vasconcelos. Eu não acho que a gente despreza o nosso futebol, o nosso produto. O que a gente aprendeu a desprezar é coisa ruim, né? Eu mesmo sou de 87, então tenho lembrança da Copa de 94, tenho lembrança da Copa de 98, 2002, tenho lembrança dessas Copas do Mundo, tenho referência também do futebol brasileiro aqui, e a gente não desprezava um Romário, a gente não desprezava um Bebeto, um Edmundo, a gente não desprezava um Ronaldo Fenômeno, um Ronaldinho Gaúcho, a gente não desprezava um Cafu, a gente não desprezava um Roberto Carlos, a gente não desprezava um Marcos, a gente criticava. E agora sim, agora a gente está desprezando coisa ruim, somente isso.
2: Aí, Fernandinho, seleção brasileira é que nem mineirinho na encruzilhada lá. É, um cotô, pão covô.
3: Fernandinho, boa tarde. Genival, taxista de São Paulo, trabalhando hoje. Aí eu consigo ouvir vocês. Só uma questão: a gente precisa voltar a ter ponta direita e ponta esquerda. Esse é um ponto. Eles são dribladores. Aí o menino quer jogar, vai para a direita, vai jogar na esquerda. Ele só cruza para o goleiro pegar. Da direita vai para da esquerda vai para a direita para cruzar para o goleiro pegar. Mudou a nossa essência de futebol. Mais uma coisa. Os estrangeiros. Nós temos que ter 3 estrangeiros por time. Quando a gente tiver 3 estrangeiros por time de novo, a gente já teve isso. Nossos meninos vão jogar bola profissional.
0: De onde vem essa história de jogar pela direita, jogar pela esquerda, o lateral avança, o lateral marca? Tudo isso é cópia do esquema europeu de jogar futebol. A gente tinha que evoluir, tinha que dar uma melhorada, mas não abrir mão de tudo que a gente tinha para copiar algo que a gente nunca vai conseguir fazer igual. Esse é o grande problema. Enquanto a gente não entender isso, que precisa ser original, precisa ter capacidade, precisa ser inventivo, criativo e ter personalidade e ter raiz, ter aí as suas coisas, valorizar os seus valores, aí talvez a gente comece a voltar a disputar. Ganhar não sei, mas pelo menos voltar a disputar, que nem isso a gente está fazendo.
4: Boa tarde, aqui é o Telésforo, morador da Vila Carol. O desrespeito para com a seleção brasileira e para com o futebol brasileiro se deve ao amadorismo e à politicagem que ele é gerido. A gestão é amadora, é ridículo. Hoje você tem mais jogadores estrangeiros que jogadores brasileiros. Hoje a formação de jogadores é pífia, fraca, e o resultado está aí. Nós não temos espetáculo, nós não temos bons jogos. Isso é fato. E isso afasta o torcedor do futebol, em especial da seleção brasileira.
5: Fala, Fernandinho, boa tarde. Ricardo Almeida, aqui de Praia Grande. Bom retorno, espero que você tenha descansado bem aí nas férias e vamos retomar aí. Meu velho, eu acho que não é bem um desprezo que os brasileiros têm com a seleção brasileira. É uma realidade agora que houve, as pessoas estão desacreditadas porque não nascem mais aqueles jogadores fantásticos igual eram antigamente. Até porque acho que isso tudo vem das raízes, das bases. Até lembro que um tempo atrás você até comentou que os campos de várzea, né, aqueles campinhos que tinha muito, onde as pessoas, quer queiram, quer não, as pessoas, os meninos praticavam futebol ali. Isso aperfeiçoava suas técnicas e tal. Não existe mais. Aí, aquele garoto que destaca um pouquinho mais a saia daqui do país, já pega aqueles costumes estrangeiros. Acho que acontece essas coisas. A nossa seleção não engrena mais. Então, muito triste. Eu acho que falta estrutura.

0: das bases, estruturas, os campos de futebol, não pode destruir mais, não pode construir prédio neles, as pessoas têm que praticar o futebol como era antes, por isso que tinha bastante pessoas, tinha bastantes atletas, tinha bastantes meninos bons de bola. Hoje não tem, infelizmente. Um abraço.
1: Outro, mas não tem jeito, ninguém vai reverter a especulação imobiliária. As cidades cresceram, os campos sumiram, a gente tem que encontrar uma solução. Lá fora, não tem campo de várzea, não tem essa quantidade de campos que a gente tinha aqui, até pelo tamanho dos países, pela relação da população. A gente tem que encontrar uma maneira de voltar a conseguir captar bons jogadores e, quando encontrar bons jogadores, formá-los de uma maneira diferente. E a gente não consegue. Você olha a formação hoje dos nossos jogadores, o sub-8, sub-9, o moleque joga para ganhar campeonato, ele não joga para aprender a jogar. Não, a categoria de base não trabalha para fornecer atleta para o time de cima. A categoria de base joga para ganhar títulos para o treinador ter um emprego preservado. É uma questão de mentalidade. É uma questão de mentalidade da direção do clube. Olha, você vai formar esse moleque até os 14 anos. Depois dos 14 anos, a gente vai ver se ele serve para o profissional ou não. Até aí a gente vai olhar, vai observar. Não, os caras ganharam um campeonato, tudo bem. Colocar aí uma veia competitiva, é interessante, é importante, mas não seu principal. O principal é formar o jogador. E olha, aí você olha treino da molecada, tudo campo curtinho, não tem drible, não tem mano a mano. É um toque. Não dá. O moleque deu 3 toques na bola, vai para um drible e já toma uma dura do treinador. Tá tudo errado, cara. Tá tudo errado. E aí a gente vê movimentos da CBF querendo criar algo para, de repente, modernizar ou mudar o conceito das categorias de base. Não é assim, não dá para vir de cima para baixo. Isso é conceitual, não é uma ordem, não é uma diretriz que vai resolver isso. É conceito, é muito mais amplo, muito mais difícil e passa por autoestima, passa por respeito próprio. E isso tem a ver com a nossa sociedade, com a nossa relação com o futebol, com a nossa relação com a vida.
2: Boa tarde, Fernandinho. Boa tarde, demais componentes da bancada. Eu acredito que essa resposta à pergunta que você realizou é rica em ingredientes, e por mais que nós nos esforcemos, não colocaremos todos os ingredientes na resposta. Acredito, é preciso lembrar que mais do que nunca na atualidade, futebol virou business, negócio. É, e é como tal que tem visto, né? E vejamos o Palmeiras e Flamengo mais recentemente, as suas conquistas, especialmente de Libertadores, com jogadores, digamos, com boa idade, né, buscados no exterior. O Palmeiras até conseguiu, digamos, uma mescla com revelação, mais jogadores antigos. É isso, acredito que... Ainda assim, nós não responderemos a contento. Gileno Júnior, Santa Rosa de Lima, Sergipe.
3: Boa tarde, Fernandinho Fernandes. Aqui é o Marco Antônio, da terra do feijão tropeiro e do pão de queijo. Tudo bem, né? Deixa eu te falar, eu tenho a minha opinião em relação, né, à pauta, né, que você expôs aí. Vem da base, tá? Eu já assisti, como eu moro aqui, é Cruzeiro, Atlético, América, Vila, né? A base, eu já assisti jogos da base, eu fiquei horrorizado. O cara não pode driblar, o cara não pode fazer um cruzamento, o cara, se ele fizer uma jogada de criatividade, o técnico chega e fala assim: vou te tirar. Esses técnicos não estão preparados, tá? E quando sobe, né, algum 2, 3 de cada time sobe, lá em cima, o que que eles preferem? Ah, não, eu tô aqui, mas eu não sou chegado muito no Cruzeiro, no Atlético, no América e nem no Vila, não. Eu sou chegado na Europa, tá ok? É isso, o erro é isso, é da base, tá? Eles não têm aquela gratidão, né, de ser brasileiro, tá? Falou então, um abração pra vocês aí, fica com Deus.
1: Pois é, meu amigo, você foi de encontro aí o que eu acabei de falar instantes atrás. E tem outra coisa, a gente tem que resgatar esse orgulho das nossas coisas. O orgulho de vestir a camisa da seleção brasileira, o orgulho de ser brasileiro, o orgulho do nosso povo, o orgulho da nossa mistura. O Brasil tá difícil, cara. Tá difícil a gente ter orgulho, né, de muitas coisas pelo nosso cotidiano, pelo nosso dia a dia. Às vezes fica difícil, né, você bater no peito e tocar a vida para frente. Mas a gente não pode desistir. E o futebol sempre foi na nossa sociedade um motor muito grande dessa identificação do povo brasileiro. É que hoje tá havendo um desequilíbrio muito grande entre o que o futebol entrega e entre a realidade cotidiana das pessoas. E aí, cara, o futebol perdeu aquela margem de erro que ele tinha, porque a vida está muito difícil, muito dura, e o futebol não está entregando, está também com uma vida dura e difícil, quando a gente fala de seleção brasileira e também dos nossos campeonatos nacionais, regionais, as copas, e aí o futebol perdeu aquela tolerância que tinha em relação à população. São duas situações opostas. A vida está mais difícil, ficou mais complicada, a sobrevivência ela se tornou muito mais complicada, e a falta de entrega do futebol abriu ainda mais essa distância. Ela já foi mais próxima. E agora eu não sei o que tem que mudar primeiro. O ideal seria se mudassem os dois. Mas a vida tem que melhorar e o futebol tem que melhorar. Aí nós vamos ter um caminho único de novo, e aí a gente vai voltar a sentir orgulho da seleção brasileira, que nada mais é do que sentir orgulho do nosso país. E essas coisas hoje estão distantes.
4: Opa, Fernandinho, boa tarde. A história é a seguinte, Fernandinho. A gente lança um produto, o produto começa a lançar, aí chega time pagando o Y, pagando o X, os caras liberam. Então não adianta nada a gente criar jogador novo pra chegar um Manchester, um City, um Chelsea, com qualquer dinheiro levar, entendeu? Mas me fala aí, Fernandinho, como é que foi as suas férias em Mangaratiba? Olha que teve um passarinho na rádio aí que falou que você que arrebatou o resort lá em Mangaratiba, na casa do Neymar, hein? Aqui é o Flávio da cidade de Santo André. Boa tarde, Fernandinho.
1: Boa tarde. Não, eu não fui pra Mangaratiba, não querendo fazer onda, eu fui pra Sardenha. E não participei de leilão nenhum. Fui pra Sardenha com o dinheiro no meu bolso. Trabalho, suor. Segunda a sábado aqui, às vezes domingo a domingo. Na Copa do Mundo, trabalhei os 40 dias da Copa do Mundo, todos os dias, duas, três vezes por dia no ar. É bem distante de Mangaratiba onde eu fui. Não é marra, não. É só pra... Eu sei que você tá provocando, mas pau que bate em Chico, bate em Francisco. Vambora.
5: Fernandinho, boa tarde. Tudo bem? É, o seguinte é esse, Fernandinho. É, não é que o brasileiro desprezou a seleção. Quem desprezou a seleção é os próprios jogadores. Vão para o estrangeiro, lá chega aqui, vai lá na seleção. Nos clubes lá, vão mexer na seleção, outro moço, nem Rafinha, nem outros aí que estavam jogando na seleção. Aí, ó. Notório que esses caras não se interessam pelo Brasil mais, então a gente também não vai se interessar. Insistir, então a gente resolve aí, jogador tem raça para jogar, entendeu? Cabo Verde tem raça para jogar. Cadê o Brasil? Bom, José de Mauá, tudo bem para você.
6: Fernando Fernandes, seja bem-vindo de volta das suas férias. Aqui é Carlos de Interlagos, e parabéns também para os meninos que estão aí na mesa, aí, trabalhando contigo aí. E o seu texto, a sua fala inicial, já é uma resposta para a nossa pergunta, para a sua pergunta. É muito mais complexo, é muito mais estrutural. Para mudar isso, todos esses elementos que você acabou de elencar serão mais aceitos se isso for colocado em prática. Boa volta, bom programa, bom retorno.
1: Obrigado pela gentileza, mas eu acho que também acabou faltando colocar uma coisa que eu acho que é muito importante. Primeiro de tudo, a gente tem que aceitar nesse momento a nossa incapacidade de superar os adversários. A realidade nossa é diferente. Ela mudou, como disse o Bueno no começo aí. E aí está o grande problema. Você só consegue se reconstruir a partir do momento que você identifica que existe um problema. E a gente, pelo menos quem comanda o futebol, parece que não entende que existe um problema, e um problema sério. Porque o discurso é diferente, o discurso é de apagar incêndio, trazer o Ancelotti. Ah, vocês queriam o melhor técnico do mundo? É o Guardiola, o Ancelotti. Veio o Ancelotti. Isso é apenas para tentar apagar um incêndio. Não é uma preocupação para o incêndio nunca mais existir. E a gente continua se enganando, tentando corrigir aqui ou ali. A gente não vai a fundo no problema, a gente não mergulha no problema, não faz um diagnóstico claro. A gente não tem um diagnóstico. O que está acontecendo com o futebol brasileiro? Qual é o problema? Qual é a raiz da nossa dificuldade? Nem isso a gente consegue fazer. A gente só fica arrumando uma resposta aqui, uma resposta ali, tentando ganhar tempo. E a gente não tem mais tempo.
7: Ô Fernandinho, boa tarde. Aqui é o Luiz Faca, de Piracicaba. Forte abraço, bem-vindo aí. Espero que as férias tenham sido boas. Fernandinho, o brasileiro torceria para uma seleção brasileira se ela existisse. O que se tem hoje aí é um time de futebol da CBF, que atende aos interesses da CBF, aos interesses de empresários, etc. e tal. Mas bota uma seleção genuinamente brasileira aí para ver se o brasileiro não abraça novamente. Grande abraço.
8: Boa tarde, Fernandinho Fernandes. Bom retorno das férias aí, Fernandinho. Ô, Fernandinho, o pessoal tá te boicotando, cara. Que nas suas férias aí, era cada assunto interessante, era assunto bom, pô. Foi só você voltar pra botar essa nostalgia aí ruim. Pensamento errático, Fernandinho. Pelo amor de Deus, Fernandinho, o que tá acontecendo com você, rapaz? Eu gosto de você, mas me ajuda a te ajudar, Fernandinho.
1: Eu vou me esforçar.
9: Boa tarde, Fernandinha. Sérgio, professor de São Bernardo. Bom retorno. Eu acho que a gente tem os dirigentes muito ruins. De 20 anos para cá, a gente tem dirigente que foi preso, que assediou mulher. E esses caras só pensam em entrar nas confederações para ficar bilionário. E isso tem uma influência direta naquilo que é o nosso futebol. Nós temos que diminuir o número de estrangeiros e nós temos que dialogar com os nossos treinadores para voltar a fazer a gente trabalhar com a nossa concepção de futebol. Um grande abraço, boa tarde, bom dia.
10: O dia que empresário não se meter mais, ninguém meter a mão mais em dinheiro, nós voltamos. Sabe por que não tem? Nós estamos tudo quebrado. Primeira, segunda, terceira, quarta divisão. Todos os times endividados. Com exceção de quem? Palmeiras e Flamengo, mais uns três ou quatro, porque são pessoas sérias que administram o futebol com seriedade, não pensam em riquezas, põe pessoas sérias. Você vê o que está acontecendo com o Corinthians, é um pior que o outro, sai um, outro e outro já está fazendo merda de novo. Então sabe o que vai acontecer? Os times vão quebrar, não conseguem pagar, o São Paulo daqui um pouco está pior que o Corinthians, o Fluminense está pior que o Corinthians, só vai sobrar Flamengo e Palmeiras, porque tem gente séria. A hora que entrar um cara errado lá e fuder tudo, desculpa da palavra, vai fazer o quê? Vai levar esse time para a bancarrota, de novo. Então, o problema do futebol brasileiro é estrutural, não. É creme de futebol, só pode gastar aquilo que arrecada 75%. Pronto, acabou. Isso acabou com o futebol. Agora, vai continuar existindo por fora, por baixo dos panos, então acaba com o empresário, pô. O empresário, quem é dono do passe do menino, quem forma, é o clube, não o empresário.
1: Ô, amigo, eu entendo o seu desabafo, mas, pô, gente, vamos segurar os palavrões aí. Às vezes escapa, tudo bem, mas vamos dar uma segurada aí. Obrigado.
11: Fernandinho, tudo bom? Reinaldo de São Bernardo. Eu acredito que a seleção brasileira perdeu o brilho quando, desde a escolinha, começaram a formar jogadores altos, fortes, e o jogador virou produto. E aqueles jogadores de 1,60, 1,70, mesmo sendo bom de bola, não passava porque não era produto para a Europa. Então, quando os clubes começou a montar time para vender para a Europa, jogador para vender para a Europa, alto e forte, acabou o Brasil, né? Acabou o futebol brasileiro. Então, você não vê mais jogadores que tem muita agilidade, são jogadores duros, brucutu, né? Então acho que o Brasil começou a perder lá atrás. Precisamos dar oportunidade aí pros meninos da canela fina, que resolvia, né?
12: Fernandinho, tudo bem? Ronaldo, motorista de aplicativo. O que tá pegando aí, cara, é que a maioria dos jogadores estão jogando na Europa. Aí vai virar um futebol brasileiro jogado na Europa. É isso daí.
13: Fala, Ricardinho. Gilson, Curitiba. É o seguinte, o futebol brasileiro tá desprezado porque todo mundo só pensa em dinheiro. Eles querem jogar lá fora. E aqui o futebol ficou desprezado. E já emendo uma pergunta aí para você. Você não acha que o nosso futebol vai entrar em colapso? É muito dinheiro que corre e pouca bola.
1: A chance de um colapso, ela já é clara e iminente. A gente está já vivendo esse colapso. O problema é quanto tempo a gente vai levar para reagir. Porque o colapso, ele pode demorar um ano, pode demorar 100 anos. Mas o colapso é claro. Em breve nós teremos, se continuar do jeito que está, um campeonato de 2 ou 3 times. Isso vai ter um reflexo ainda maior na formação dos nossos jogadores, na valorização dos jogadores, na valorização dos campeonatos, no decréscimo da seleção brasileira que vai se acentuar, e a gente pode chegar num momento que reversível não se torna, porque o futebol, ele é cíclico e ele se renova, ele realmente ele é imprevisível, mas a gente pode viver aí um buraco muito grande se a gente não entender que nós já estamos colapsando, que nós estamos no meio do processo, e se a gente não der um basta nisso, tentar organizar, se parar tudo hoje, nós vamos fazer tudo dessa maneira, e para fazer acontecer, nós vamos levar uns 10, 15 anos. Imagine se a gente continuar empurrando, como é que vai ficar? Ou sobe ou desce, porque ficar parado no mesmo lugar já é evoluir, e a gente já está descendo.
14: Fala, Fernandinho, boa tarde. Boa tarde aí a todos. Fernandinho, a verdade é que o futebol brasileiro ele acabou na base, né? Que nem você falou, né? Os caras vendem o almoço pra comprar janta e vice-versa, né, Fernandinho? E infelizmente hoje você vê aí que dentro das comunidades, né? Eu moro dentro da comunidade, não se tem mais avaliação, não se tem mais teste, não se tem mais peneira, né? Porque hoje o futebol é futebol de empresário, né? Futebol de filhos de empresários. E a qualidade, onde ela realmente está, eles não buscam mais, né? Então, o futebol hoje é feito por dinheiro, futebol brasileiro, né? E a tendência é só piorar, Fernando. A qualidade técnica é muito fraca, né? Porque onde estão realmente os verdadeiros talentos, eles menosprezam e não buscam lá de verdade.
1: Aí que fica a pergunta. Eu acho difícil não nascerem bons jogadores. A questão é, cadê a oportunidade para o cara mostrar o que sabe, mostrar o que ele pode fazer? Esse é um dos pontos fundamentais. Cadê a oportunidade para o jogador? Na França, Bluefontaine, que é o centro de formação da base francesa, eles criaram um centro, tem um centro principal e 16 outros centros espalhados pelo país. Os jogadores selecionados ali até 14 anos, eles moram a semana inteira nesses centros, voltam para casa. No final de semana, eles estudam nesse centro aí de formação e tudo. E depois dos 14 anos, eles vão servir as seleções de base da França ou vão para alguns outros clubes. Mas até 14 anos, eles trabalham dessa maneira, observando, preparando e vendo o potencial de um jogador. A gente não tem isso, cara. Aí fica complicado. A gente não tem um controle, uma centralização ou pelo menos uma política de formação de jogadores. A França encontrou. Você vê isso no Marrocos, o sucesso do Marrocos nas últimas Copas. Isso está aí em N países. A gente só copia o que não funciona, cara. É um dom danado de escolher dedo podre, cara, para escolher o que tem de pior. Vamos lá.
15: Boa tarde, Fernandinho. É Paulo Sérgio, da Vila Alpina, São Paulo. Fernandinho, eu acredito que o brasileiro perdeu o gosto foi mais pela seleção, né? Porque os jogadores não estão mais aqui no Brasil, a gente não vê eles jogar com empenho. Mas aqui eu não acredito que abaixou não, Fernandinho. Basta ver os níveis de audiência da televisão, os estádios quase tudo lotado. Ver os jogos do Corinthians, Palmeiras, Flamengo e todos os outros grandes aí, não é mesmo? Um grande abraço aí, pessoal.
16: Opa, boa tarde, Fernandinho, tudo bem? Aqui é o Augusto de Taboão da Serra. Acho que o Brasil falta realmente uma humildade, né? Hoje em dia a gente não se vê mais isso. O futebol de antigamente tinha, hoje em dia a gente não vê mais. mudou tudo com o passar do tempo. E hoje eu acompanho na Rádio Bandeirantes o jogo de São Paulo e Coritiba. Eu vou chutar o placar, hein? É 1-0 São Paulo e show crise. Um abraço a todos.
1: É isso aí, sempre aqui na Rádio Bandeirantes, meu amigo. Obrigado.
17: Fala, Fernandinho, beleza? Bom retorno aí de suas férias. Augusto de São Bernardo do Campo. Olha, eu acho que o Brasil perdeu sua identidade de futebol, né? Com os clubes endividados e as bases sucateadas, cabe ao clube vender as joias por um preço de banana, então os ídolos não crescem mais no país. Então eu acho que é isso. Forte abraço aí, pessoal da Rádio Bandeirantes.
9: Boa tarde, Fernandinho. Seja bem-vindo novamente. Curtiu bem as férias? Espero que sim. O problema do Brasil, esse desprezo do torcedor pelo nosso futebol, parte da culpa dos próprios jogadores, né, que se acham superiores a qualquer outro. Não se trata aí de condição financeira, mas de orgulho. Um orgulho imbecil, sem motivo, e que deixa o brasileiro cada vez mais desprezível com relação ao futebol. Infelizmente, essa é a nossa realidade. Forte abraço. Aqui é o Williams Carvalho de Guarulhos, corintiano sofredor.
18: Fernandinho Fernandes, aqui é o Edmar de Antunes, Garatinga, Minas Gerais. Um abraço para você. O programa é top só com você. E parabéns pelos seus comentários e a sua franqueza.
19: Fala, Fernandinho. Aqui é Adriano de Mongaguá, litoral paulista. Fernandinho, a galera começou a desprezar mais a seleção brasileira e tá ligada mais aos clubes, mas pela paixão mesmo, né, pelo clube. E o futebol, de fato, começar pela seleção brasileira ficou chato, né? É sempre os mesmos, sempre aquela coisa, aquela panela toda. Os jogadores hoje não ligam mais para a camisa e sim pelo dinheiro. Então é isso, eu já nem ligo muito, eu sou corintiano, mas assim, claro, amo quando o Corinthians ganha, mas não paro mais para assistir, não. Fica com Deus, Deus abençoe, Adriano de Mongaguá.
1: Obrigado, meu camarada. Um abraço para você também. Mas olha que coisa. O problema parte daí. Quando a gente cria uma expectativa, cara, vamos pôr uma régua de 0 a 10. Vem uma nota 8, que é muito boa, a gente não consegue ficar feliz, porque você queria o 10. Quando você larga esperando alguma coisa, fica complicado. É o que eu disse há tempos atrás, instantes atrás aqui no programa. A gente tem que cair na real. A gente tem que entender que a gente precisa mudar. A gente quer a seleção brasileira, no nosso coração ainda é a maior do mundo, é a maior camisa, sem a menor dúvida. Mas até quando isso vai sustentar? Até quando isso vai justificar essa fama que a gente tem? Ou a gente reage, ou a gente muda principalmente, porque reação acho que a gente quer, a gente tem. O problema é que essa reação não é suficiente, porque essa reação não é capaz de alterar o quadro. E essa reação passa por N fatores de organização, de formação, de desempenho, de resultado, de escolhas. Então, não adianta a gente ficar sonhando só com o que já foi. O que já foi, a gente tem que ter orgulho, mas a gente tem que se preocupar com o que vem pela frente.
20: Fernandes, é o Luiz Sérgio aqui da Saúde, São Paulo. O problema no futebol brasileiro está na profissionalização do futebol focado para ganhos e valores, tanto de empresários quanto de clubes, que focam muito em jogadores atacantes e de beirada de campo. Nós temos bons isso, mas a gente deixou de formar jogadores de meio de campo e laterais, que talvez não dão tão retorno financeiro para os clubes e para os empresários. Se a gente criar uma ferramenta dentro da CBF focado para criar bons jogadores, para incentivar bons jogadores nesse meio de campo e em laterais, a gente volta a ter uma boa seleção competitiva.
21: É muito curto para falar, aqui é o Beto de São Paulo, corintiano, aqui é muito curto para falar tudo, explicar e debater, para nós não dá esse tempo que vocês têm. Mas desculpa falar, o que eu entendo é assim, quem estraga o futebol é a imprensa e muita grana empresário se metendo. Tudo tem que pagar para participar, até uma criança para fazer um teste num time, se não pagar não entra. Aí é complicado, é isso que foi perdendo a naturalidade.
1: Só não deixa ele ter razão, foi o que eu falei, é oportunidade, tem que existir mais oportunidades, tem que existirem mais oportunidades. Agora eu não entendo, onde a imprensa é culpada disso? Eu não jogo, eu não entro em campo, eu não perco gol, eu não faço gol. Eu tento aqui fazer o meu papel, falo o que eu penso, tento apontar caminhos, aponto às vezes alguns equívocos, valorizo os acertos. Eu não entendo, onde a imprensa é responsável por isso? Isso é transferir responsabilidade, meu amigo. Desculpa, mas não posso concordar com isso.
0: Ah, é complicado mesmo, viu, Fernandinho? E às vezes eu concordo muito de que é na base que tá o problema. Porém, às vezes eu assisto a Copa São Paulo e os meninos driblam, eles vão pra cima. A Copa São Paulo é interessante, é legal. Só que aí os caras sobem pro profissional e perdem a característica deles que você acompanha às vezes na base. Aí o cara sobe pro profissional e começa a jogar futebol burocrático. Complicado pra caramba.
2: Fernandinho, grande volta, sempre você com triunfo, aqui é o Coalhada de Caraguatatuba, Litoral Norte. Fernandinho, só uma pincelada, você não acredita ou acredita que a imprensa também fez mudar um pouco a característica de se jogar, né, no sentido... Houve narrador já falando em 1/3, 2/3 e não sei o que lá, né? Você não acha que mudou muito? Nós estamos falando do drible, da essência, né? Dos jogadores. Acabou, porque antes o profissional ia no Pacaembu, assistia o Corinthians ou outro jogo, tinha preliminar. Hoje acabaram com isso daí, né? E era tão bom.
1: Olha, em certa maneira, você tem razão, porque nós jornalistas, vários entraram muito nesse embalo do vamos ser europeu, precisamos ser mais tático, precisamos ser mais técnico e tal. É igual o lance do influenciador, cara. Eu acho isso um termo tão imbecil dos tempos de hoje. Ninguém influencia ninguém, cara. Você só é influenciado se você permitir, se você não tiver formação, se você não tiver argumento. Você ouve o que está falando e você toma uma decisão por livre-arbítrio. Esse é o problema do Brasil. A gente não forma as pessoas para pensarem. A gente não dá instrumentos para as pessoas escolherem. Nós temos aí uma situação muito delicada no que diz respeito à identidade do brasileiro. Porque hoje a gente está sobrevivendo, né, a maioria das pessoas. E aí, na dificuldade, na sobrevivência, você não, talvez às vezes não tenha o discernimento claro para escolher o que fazer. E por isso alguns podem ser influenciados. O futebol, eu acho que não tem esse grau de dificuldade para poder ser influenciado pela imprensa, mas que se bateu muito nessa tecla, você tem toda a razão. Precisamos de um futebol europeu, precisamos de um futebol moderno, precisamos de mais organização. É verdade, a gente precisava de tudo isso, mas não precisava abandonar todo o resto. A gente saiu de um lado para o outro. E isso já ficou claro que não resolve. É o grande problema hoje da comunicação. Existe o jornalismo profissional, como é o daqui da Rádio Bandeirantes, e existe um outro tipo de informação que é principalmente vinculada nas redes sociais, nas redes sociais. Eu também faço parte, eu tenho rede social. Mas, gente, não é possível vocês não conseguirem entender a diferença entre um jornalismo profissional e um jornalismo ocasional, oportuno e de oportunidades. Tem que saber ter essa diferença. Infelizmente, a gente não tem a escolaridade, a grande maioria da população, a formação necessária para poder escolher um caminho. Por isso que em várias situações acaba sendo influenciado. O futebol não acredito que foi influenciado. Ele foi massacrado com esse tipo de avaliação, que tem que ser europeu, tem que ser isso, tem que ser aquilo. E aí parte, a gente pode chegar a uma conclusão. Será que as pessoas que mandaram ao longo desses últimos anos tinham condição de ter personalidade, conheciam o que estavam fazendo? Eram do ramo? Talvez não, porque se deixaram influenciar se isso aconteceu. E aí é um problema sério. Nós, jornalistas, temos que rever, nos reciclar, os dirigentes têm que se reciclar, os jogadores têm que entender que existe uma necessidade de você não abrir mão das suas principais características, da sua identidade pessoal. E é o que a gente está vendo, uma impessoalidade gigantesca no futebol, que resulta no que a gente está vendo aí, a falta de futebol brasileiro.
3: Boa tarde, Fernandinho. Bem-vindo de férias aí. Então, o problema é que ninguém liga mais para a seleção. Esses jogadores aí não têm identificação mais com o povo brasileiro. Não tem como mais o povo querer torcer por eles se eles não têm identificação com a gente. Eles vão para a Europa cedo, eles acham que eles são europeus, entendeu? E outra coisa, me fala como é que você conseguiu viver esses dias todos de férias aí sem falar mal do Corinthians. Que hora vai começar a falar mal do Corinthians hoje? E o Neymar, hein? Deitou aí contra os mortos vivos aí, tá todo mundo já falando que o Neymar voltou. O que você acha? É o Júnior de Guarulhos.
1: Eu acho que pra você o Neymar é o vilão. Ele pode até ser, mas não é o único. Inclusive, vilão são pessoas que pensam dessa maneira do principal jogador dos últimos 15 anos do futebol brasileiro. Altos e baixos, não conquistou o que se esperava. E a questão de falar mal do Corinthians, cara, você tinha que reclamar com quem deixou o Corinthians nessa situação. Não com quem fala o que é preciso ser dito. Ou você acha que fui eu que contratei o Depay? Fui eu que inventei a renovação do Depay? Fui eu que contratei 140 jogadores quando entrou o penúltimo presidente do Corinthians que estavam lá contratados? Fui eu que administrei o clube nos últimos 15 anos? Não, você é um iludido, cara. Você acredita em Papai Noel. Quando falaram que o patrocinador ia pagar o salário do Depay, eu falei aqui que era mentira. Quase me mataram, recebi ameaça de morte aqui no meu Instagram. Você acredita em Papai Noel? Você acredita na Branca de Neve, nos Sete Anões? A gente aqui fala a verdade, fala a realidade, o que o jornalismo prega. Enquanto você continuar acreditando em Papai Noel, vão continuar fazendo o que fazem com o seu time. E não adianta lá depois fazer barulho na porta e tal, querer ameaçar, coisa e tal. Não é assim que funciona. Não sou eu o responsável pelas mazelas do seu clube, não são os outros jornalistas. São vocês, torcedores, como você, que fica cego para a realidade.
4: Fernandinho, aqui é Roberto Carandi Conchas. Parabéns pelo seu retorno. Sim, o futebol tem que voltar a descobrir meias. Meias habilidosos, não ficar com esse joguinho mecânico, joguinho europeu mecânico. Nós precisamos de meias, de atletas criativos. Isso só vai descobrir na base, na várzea, no terrão, no interior. É lá que estão os craques.
22: Boa tarde, Fernando Fernandes e ouvintes da Rádio Bandeirantes. Aqui é o Vanderlei 007 de Conselheiro Lafaiete, Minas Gerais. E assim, eu acho que o Brasil não é que aprendeu a desprezar o futebol. Eu acho que jogadores estão saindo muito cedo daqui. Jogadores com 15, 16 anos, como você mesmo disse, estão saindo muito cedo. Eu acho que devia ser assim. Jogador subprofissional tem que cumprir 5 anos de contrato, no mínimo, para depois ir embora. Essa que é a grande verdade. Jogador sobe, fica 6 meses, 7 meses, vai embora. Entendeu? Os empresários estão acabando com o futebol brasileiro. Essa é a grande realidade. Um grande abraço a todos aí.
1: Gente, valeu, minha gente. Muito obrigado pela participação, obrigado aí pela receptividade, pelo carinho aí com o meu retorno aqui ao Mundo dos Esportes. Na próxima semana a gente vai discutir mais com você. Muito obrigado a participação de todos vocês que ajudaram a construir mais um Mundo dos Esportes. Mas fica por aqui que ainda tem muita coisa legal para você. Nós vamos até às 16h, porque depois tem bola rolando aqui na Rádio Bandeirantes. Segura aí, a gente volta já.
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6: Para quem está ligado aqui no Mundo dos Esportes pela Bandeirantes, o destaque do trânsito, caminho do motorista pela 9 de julho para o centro, tem lentidão na altura da Avenida São Gabriel e depois, entre a Avenida Brasil e a José Maria Lisboa, para o bairro, tem lentidão da Estados Unidos até a Avenida Brasil e da Rua Rússia até o túnel Max Pfeffer. 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
6: A rodovia Raposo Tavares para o interior tem lentidão a partir do quilômetro 18 e vai até o 23 no acesso à Granja Viana por causa da lentidão na Avenida São Camilo. Para São Paulo também, o motivo é o mesmo. Lentidão do 25 ao 23. Depois dali a condição melhora e aí só tem um pouquinho de lentidão já na chegada à capital, depois fica livre. 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
25: Seguindo aqui na programação da Bandeirantes, hoje vamos falar com ele, Alexandre Frota, CEO da FootPro Expo, que agora está trazendo um projeto muito legal aqui para o Nordeste brasileiro. E Alexandre, eu já queria começar perguntando qual que é a principal missão que você define e por que que o Ceará foi escolhido para fazer esse projeto?
26: Primeiramente, Lucas, muito obrigado pelo espaço, você, o Guilherme, a todos os... É um prazer estar falando para esse canal que, Ave Maria, faz parte da história do Brasil, né? E vamos lá, o que a gente entendeu ao fazer a FootPro Expo, a gente viu esse espaço, e quando a gente viu esse espaço, nós focamos muito em conteúdo. Ao focar em conteúdo, quando aconteceu a primeira edição, a gente viu que existia e existe um vácuo muito grande no Brasil. E, por exemplo, eu tenho, por exemplo, um filho que é formado na Universidade Americana só administração de esporte. E no Brasil, se você não tiver aí, eu acho que tem um curso, se eu não me engano, em São Paulo, na ESPN, mas não tem outros cursos de esporte. Então, a gente viu que muito... A gama de investimentos no esporte, futebol como o carro-chefe, mas no esporte como um todo. Mas no futebol é muito grande e a profissionalização, ela não é que ela seja pequena, mas ela se dá através do erro e acerto. Então a gente procurou, e trazendo mais aqui para o Nordeste, né, a gente vê esse crescimento norte e nordeste, a gente está procurando fazer uma coisa mais acadêmica, para que a gente possa formar realmente quadros bons, porque se aponta muito o dedo de que o futebol brasileiro tem muito poucos profissionais. Mas se faz muito pouco para que isso, para que se resolva esse problema. Então, essa dor é que nos fez ter essa ideia do Academy, do futebol, da Futebol Expo Academy, para que a gente possa dar realmente às pessoas a oportunidade de se capacitarem mais.
25: Na sua opinião, por que que esses cursos acabam sendo no Sul e no Sudeste, assim? Por que que acontece esse tipo de movimento?
26: Eu acho que isso vem cultural, isso é uma coisa cultural. A gente, o futebol, ele começou muito forte, assim, até por conta dos meios de comunicação. Rio e São Paulo era o eixo onde se concentravam não só a maioria das torcidas, como os grandes clubes. Haja visto, você vê, no passado, o Rio de Janeiro chegou a ter 5 clubes clássicos, né, de assim dizer, que o América também era um clássico. São Paulo também, a Portuguesa, enfim. E aí você tinha ali uma derivação para o Rio Grande do Sul, onde tinha o Grêmio Inter, você tinha uma derivação para Minas, onde tinha o Atlético, o Galo e o Cruzeiro. Mas para o Nordeste ficava ali aquele limbo, o Bahia ainda conseguia, por ser um estado com mais pujança, conseguia se destacar uma vez ou outra. Depois, com o advento do Clube dos 13, e aí sim com a profissionalização maior do futebol, o Esporte também de Recife foi um expoente do Nordeste, chegou a ganhar uma competição nacional, uma Copa do Brasil, e chegou a participar de Libertadores. Mas culturalmente o Brasil, o futebol ficava muito regionalizado no Sudeste, um pouco no Sul, mas mais no Sudeste. Tanto que as maiores torcidas do Nordeste eram de clubes do Sudeste. O Flamengo tinha muita torcida, tem ainda o Vasco, tinha muita torcida, Palmeiras, Corinthians, enfim. A gente está tentando mudar um pouquinho essa geografia. Eu acho que já houve uma mudança bacana. Você viu aí o próprio Fortaleza, chegou a fazer algumas participações na Libertadores. Bahia, hoje, com a SAF, para mim é a SAF mais organizada do futebol brasileiro, na minha opinião, tem mais potencial. Lembrando que o RB também é uma SAF muito, muito interessante. Mas o que a gente vai buscar é isso, é que a gente traga, tire um pouquinho essa geografia do Sudeste e do Sul e traga para o Nordeste.
5: Tudo bem, Alexandre? Boa tarde a você e, mais uma vez, muito obrigado por nos atender aqui no Mundo dos Esportes na Bandeirantes. Pelo que o senhor estava falando, esse projeto visa bastante democratizar o futebol. E é algo que a gente está em falta, né, no futebol brasileiro, muitas coisas muito polarizadas. Bom, e é também um projeto de quebra de paradigma, né, porque não se trata só de formar jogadores, mas também de formar profissionais do esporte. É essa realmente a ideia do projeto? É isso que vocês têm em mente? E só uma segunda pergunta: qual a estimativa de pessoas que vão passar por esse projeto? Vocês já têm essa estimativa?
26: Muito obrigado, Guilherme, pela oportunidade aí de explicar. Na verdade, a gente não fechou ainda. A gente tem uma ideia de um curso aí de em torno de 50 a 60 horas. Nós estamos buscando os melhores profissionais, nós estamos buscando pessoas que trabalham na parte acadêmica para nos, como consultoria, para que a gente possa fazer um curso muito bom. E o foco, na verdade, ele também é o jogador, porque a gente quer... A gente vê uma dor muito forte do jogador. O jogador, às vezes, ele, aquele que não ganha muito, assim, estratosfericamente dinheiro, mas o que ganha bem, quando ele para de jogar, ele começa a ter um problema ali, depois de 2, 3, 5 anos, problema financeiro. Então a gente quer gerar para esse jogador uma educação financeira para ele, uma gestão de carreira pós-profissionalismo, e trazer também profissionais... Legal. Que tenham ideias na estratégia de clubes, na gestão, na governança, no marketing. Mas isso de uma forma mais, como é que eu posso dizer assim, mais que se fala muito isso hoje, mas se fala de uma forma mais empírica. A gente quer uma forma mais acadêmica mesmo, onde você possa juntar a prática à teoria, ou a teoria à prática. E que aí você possa... dar essa gestão profissional, que é uma dor que eu vejo de todo mundo. Eu vejo a imprensa em geral, reclamar disso, que geralmente o dirigente ele é amador, o dirigente, não só o dirigente maior como presidente, mas os que estão embaixo também são escolhidos por uma questão política. E a gente precisa mudar isso. O futebol, cada ano que passa, vira um produto maior. É mais dinheiro envolvido, mais visibilidade. Então a gente precisa realmente trazer para o futebol esse profissionalismo em tudo, na governança, na gestão. E eu acho que a semente, até foi plantada, a CBF, por exemplo, tem lá a CBF Academy. Então a gente precisa expandir isso, trazer para o Nordeste e capacitar. Eu acho que o termo capacitação é muito pouco usado e a gente precisa ir mais fundo nisso. Ter conteúdos realmente que a pessoa possa estudar e colocar em prática. A gente pensa nesses dois aspectos. Então, a parte do jogador profissional, sim, até para ele ter uma gestão depois do que ele vai fazer com o dinheiro dele. E a parte dos que querem trabalhar no futebol. O futebol é uma coisa muito rica. Futebol não são só jogadores, árbitros e bola rolando, não. O futebol tem todo um mercado por trás que envolve muito profissionalismo e que a gente precisa tratar isso profissionalmente.
5: Alexandre, você estava falando aí, eu fiquei pensando, né? Qual que é o grande problema do futebol brasileiro na sua visão? É a base? É a crise política que a CBF passa aí há alguns anos? Qual que é realmente o grande mal do futebol que tem feito com que o nosso esporte aqui no Brasil tenha evoluído ao invés de evoluir?
26: Guilherme, vamos lá. Eu acho que isso vem também, a gente tem que fazer um fio para falar sobre isso. Quando você é um futebol pentacampeão do mundo, você tende a mascarar os problemas, porque somos os maiores do mundo, a gente ganhou, foi o que mais ganhou. E aí, por essa questão, até da, vamos dizer, empáfia, mas a questão da soberba, de ser o maior do mundo, você vai esquecendo que tudo na vida é um trabalho de crescimento. E, na minha opinião, o futebol brasileiro teve alguns problemas. Você falou de corrupção, falou de CBF. Eu acho até que a CBF agora tem tentado, e não é fácil, mas colocar as coisas no trilho. E isso é uma coisa que veio de muito tempo. Tivemos presidentes da CBF presos, tivemos ex-presidentes da CBF envolvidos com corrupção. Não só da CBF, da FIFA, do futebol como um todo. Então, esse problema da corrupção é uma coisa que precisa ser tratada no Brasil, e aí eu não vou derivar, mas só dizendo que eu acho que passa muito pela impunidade. Mas é um outro assunto, não vou entrar nisso. Voltando para o futebol, a CBF, ela tem hoje, eu vejo a vontade, tem mesmo, aí eu não estou passando pano, sendo muito sincero, porque eu sempre tento ser crítico, mas a crítica é construtiva, por isso que eu falo. Não adianta só criticar, critica, mas vamos dar uma solução, tentar dar. Mas ela tem tentado, o que já é uma grande vantagem. Ela tem tentado fazer diferente, ela sente a dor, já visto o que aconteceu agora, o futebol está ficando chato para a gente assistir, é cera de goleiro, sabe, o jogador em cenação, está aparecendo lá um teatro de futebol, ela toma essa dor para ela, ela tenta resolver, isso já é um passo importante. Só que a gente precisa também pensar, não se faz um projeto, ainda mais um projeto que se quer fazer de um país como o Brasil, que é um país continental, da noite para o dia. Então precisa ser plantado sementes. A gente precisa ter, por exemplo, uma parte sobre a própria FPA Academy. Nós estamos cedendo 300 vagas a jovens mesmo, falar de 10, 12, 14 anos, de escola pública do estado do Ceará, que gostem desse tema, para que eles venham e tenham bolsa para começar esse projeto. E eu tenho certeza que esse negócio, quando você fala de capacitação e quando você fala de conhecimento, quanto mais você adquire, isso é uma coisa que ninguém rouba de você, pode roubar tudo de você, pode roubar dinheiro, pode roubar carteira, pode roubar tempo, conhecimento não se rouba, conhecimento cada vez que você adquire, é uma expansão para você. E isso a gente vai tentar incutir na cabeça dos jovens, incutir na cabeça de quem a gente puder plantar essa semente. E eu tenho certeza que a CBF, assim como órgãos de governo, e principalmente se a gente puder dar credibilidade às empresas privadas, elas virão junto. Porque é um grande... Entenda, todo mundo quer fidelizar uma marca. O futebol já nasce fidelizado. O cara é torcedor, ele não muda de time. Então o que a gente precisa é isso, a gente precisa entender a dor, atacar essa dor, mas abrir frentes onde os jovens, a semente seja plantada nos jovens. E que a gente aqui, vamos falar, 10, 12, 15, 20 anos esteja realmente colhendo isso.
25: E, Alexandre, o projeto tem como base também o futebol feminino. E como é que você enxerga o crescimento da modalidade, tendo em vista também que a gente tem uma Copa do Mundo feminina chegando aqui no Brasil em 2027 e a Arena Castelão ainda vai ser uma das sedes para essa competição?
26: Lucas, é engraçado. Como eu tenho uma base nos Estados Unidos, o futebol feminino sempre foi muito forte nos Estados Unidos. E, de novo, ele começou a dar os parabéns à CBF. A CBF praticamente, vamos dizer assim, obrigou os clubes da Série A a terem times de futebol feminino. E eu acho que é uma inclusão fantástica. Eu queria dizer uma coisa aqui, todo mundo hoje, o assunto da moda hoje é IA, inteligência artificial. E todo mundo fala, nós vamos precisar daqui a 20 anos, não vai precisar de médico, porque a IA vai fazer. Daqui a 20 anos, não precisa de carro mais, de motorista, porque vamos chegar. Eu quero lembrar que no esporte não vai acontecer. Você vai ter melhoras por conta da IA, mas sempre vai ser o principal personagem, vai ser o ser humano. E isso tanto faz ser para o feminino como para o masculino. Então a gente precisa realmente dar esse viés, apoiar esse lado do futebol, que eu não vejo muito como futebol feminino, futebol masculino, eu vejo como futebol. E eu acho que as mulheres têm sabe, já conquistaram tanta coisa e vão sempre melhorando. Onde elas chegam, que não tem como o futebol feminino também não melhorar, também não crescer. Eu vejo com muito bons olhos, estou muito feliz porque vai ter a Copa do Mundo Feminino no próximo ano aqui. Acho que vai ser um ganho muito grande para o Brasil como um todo. Penso que nós podemos fazer alguma coisa voltada para a sociedade brasileira, porque a gente ainda tem problemas seríssimos com as mulheres, feminicídios, enfim. Mas eu sei que isso foge do futebol, mas você pode agregar isso ao futebol. E que a gente possa, com essa Copa, mostrar alguma coisa fora do futebol, mas que tenha a inclusão da mulher. Inclusive com a questão da violência, que é uma questão que fica dentro da sociedade brasileira. Mas dentro do futebol, eu digo, para mim futebol é futebol, e eu vejo com muito bons olhos esse aumento, esse incremento das mulheres no futebol. Tanto jogando quanto no estádio.
5: Estamos conversando com Alexandre Frota, CEO da FootPro Expo, e que tem esse projeto aí muito importante no Ceará, no Nordeste do Brasil. Alexandre, eu estava lendo aqui que um dos módulos deste projeto se trata da pedagogia do esporte. Queria que o senhor explicasse um pouco desse conceito, no que consiste a pedagogia do esporte pela qual os alunos deste curso vão passar.
26: Só uma parte aqui, eu vou fazer uma menção que eu não fiz quando a gente estava falando do futebol feminino.
5: Claro.
26: Hoje nós já temos uma presidente, a Leila, do Palmeiras, e faz com maestria, defende seu clube, tem muita vanguarda acontecendo por conta dela. Então, que também, que eu falei, as mulheres jogadoras e as que vão para dentro do estádio. E, principalmente, as que fazem parte da gestão. Isso para mim é muito claro, entendeu? As mulheres têm um espaço dela e estão, enfim, tão ou mais inteligentes do que muitos homens, né? Mas sem levar para a guerra de gênero, eu acho que é muito importante essa inclusão feminina no futebol. Voltando para a pedagogia do esporte, o que acontece? Todos nós, brasileiros, que gostamos de futebol, somos o mais... Como é que eu falei? O mais inteligente do futebol. Né? Se você vai discutir futebol com alguém, quer seja seu amigo, seu irmão, seu adversário, todo mundo acha que conhece mais futebol do que o outro. Todo mundo. O brasileiro tem, vamos lá, digamos que a gente tenha 80 milhões de fãs de futebol, são 80 milhões de treinadores, 80 milhões de experts no futebol. Essa pedagogia do esporte vai vir justamente para mudar um pouco isso. De novo, eu não sou um catedrático, eu não sou um professor, mas o que a gente tem conversado mostra que esse corpo que a gente está fazendo de professores, de gente capacitadíssima na parte de ensinar, eles têm trazido as ideias para a gente e acoplando ao que a gente vê no exterior, quando tem os cursos, É como se você, não vou dizer reinventar, mas você vai ensinar do A ao Z, que todos nós achamos sabendo tudo. E quem sabe tudo, na verdade, não sabe nada. A gente vive de aprender todo dia, toda hora e todo minuto. Então é praticamente isso, em linhas gerais. Eu não vou me aprofundar porque a gente não está definido ainda o escopo de tudo. Então eu tenho medo de aprofundar e sair da linha. Mas em termos gerais é isso.
5: Sr. Alexandre, do que o senhor já viu no exterior, essa experiência sua com o esporte em outros países, o que você viu lá fora que falta no esporte brasileiro? A cada quatro

0: claro,
1: mostrar mais forte. O voleibol, eu tenho uma filha de 15 anos que joga voleibol de uma forma não profissional, porque não é profissional, mas enfim, ela é num clube, e de 15 em 15 dias ela participa de um torneio. Pessoal, o que eu vou dizer aqui para vocês, eu vou dizer que vocês podem entrar na internet e ver. Se levam para uma cidade nos Estados Unidos, uma cidade, e às vezes é Orlando, às vezes é New Orleans, às vezes é Washington, 184 quadras de voleibol, onde cada quadra tem um iPad transmitindo o jogo, ou seja, a família pode assistir, todo mundo assiste, por uma assinatura de $9 por mês, onde, e cada quadra tem 4 clubes por turno. Então, ó, quatro times jogam no turno da manhã a fase classificatória. 4 times jogam no turno da tarde a fase classificatória. Você imagina, nós estamos falando aí de atletas, em torno de 3 mil atletas. Aí vamos para a economia. Você está falando de 3 mil atletas que leva o pai e a mãe, que leva um irmão. Então, a economia, eu estou falando de voleibol, estou falando de futebol. A economia do esporte, ela é muito forte. Ela é muito forte, ela é muito pouco explorada. E eu até entendo, porque eu a primeira vez que vi, fiquei. Tanto que eu saí contando as quadras. Eu fui filmando e contando. Isso não pode ser isso. É num centro de convenções, um centro enorme. A estrutura é gigantesca. E mostra como isso movimenta a economia. Isso estou falando em nível não profissional. Você imagina quando vai profissional. Agora você imagina a peneira que os Estados Unidos têm, por exemplo, para fazer uma seleção de vôlei. É uma loucura. Toda semana tem torneios desse tipo. Nós no Brasil, claro, são países diferentes, são realidades diferentes. Mas por que a gente não pode começar com uma coisa menor, com a nossa realidade, onde você pegue essa turma, assim, voltando a dizer, a primeira idade, 10 anos. Então são crianças de 10 anos a 18 anos que participam desses torneios. Então, aqui você não tem como não sair. Você vê, os Estados Unidos é medalha de ouro. E assim como os Estados Unidos, eu tenho certeza, você vê isso na China, você vê isso na Espanha, você vê em outros lugares. O Brasil não pode fazer isso? Pode. Pode fazer. Você precisa começar. Você não precisa começar com 184. Começa com 10, com 8. Começa com um projeto. E aí eu vou trazer para o futebol. Você consegue. Existe um torneio, me desculpa fugir o nome aqui. Isso é jogado desde 1973. Ele é jogado na Escandinávia. É um torneio de futebol. Me desculpa, eu vou tentar lembrar o nome aqui. Esse torneio, esse ano, levou 2.500 equipes de futebol amadoras. Inclusive a gente do Brasil. Eu sei porque eu vi. Tinha um clube de Campinas aí em São Paulo que foi. Estou lembrando o nome agora, patrocinado por uma empresa privada de carros da Suécia. Então, assim, esse já não é uma coisa voltada para uma seleção, mas você engloba o esporte como um todo e traz gente para conhecer a cidade. Então, se você consegue fazer isso, eu tenho uma ideia, tomara que consiga executar, e eu tenho trabalhado nesse projeto, que a gente pegar por estado e você definir uma Copa, claro que a gente vai precisar do ente público, e eu acho que em São Paulo tem uma, se eu não me engano, é Copa das Favelas, enfim, mas uma coisa mais voltada para a barra, tá?
0: Taça das você Favelas,
1: fazer uma
0: né?
1: Coisa, Taça das Favelas, é isso. Mas você fazer uma coisa voltada para a base, onde no final, já que você vai ter o apoio do ente público, e já que tanto prefeituras como estados apoiam o clube de futebol, que quatro desses, o prêmio, além de ser campeão, é que quatro desses, por exemplo, digamos, quatro finalistas, o clube da cidade é obrigado a escolher um jogador de cada clube para ele ir para o futebol profissional, com o apoio aí sim de toda a base que a gente faz por trás, com psicólogo, com tudo. E já com um contrato, não precisa ser um contrato grande. Digamos que o jogador vá ganhando, a título de hoje, 10 mil reais, o jogador não é nada. Para o Brasil é muito, é muito.
0: Sim.
1: Para o futebol ele é pouco. Mas se você consegue isso, você está primeiro fazendo a inclusão. Segundo, você está criando desejo. Todo mundo vai querer participar do torneio. Terceiro, você cria visibilidade. Então, vai lá, o clube escolheu os quatro ali, mas tem mais 40 que não foram escolhidos que podem se tornar jogador. Então, eu vejo um campo muito amplo para a gente desenvolver isso. Não é

0: espaços, mas a gente precisa atacar isso e fazer isso. A inclusão do esporte, ela é benéfica sobre qualquer aspecto, inclusive um problema que nós temos grave de drogas, até isso. E você pode linkar isso até a notas na escola. E existe a gente podia fazer... É porque, de novo, eu estou desenvolvendo isso, e não sou só eu, nós temos aí são 8 pessoas tentando desenvolver, mas uma coisa que a gente possa replicar por estado, nós não precisamos ser dono, a gente precisa que aconteça, e que inclua, que dê inclusão ao jovem, e que dê uma oportunidade de saída, primeiramente para esses 4 ou 2, enfim, e depois para os outros. É um projeto que um dia eu quero trazer aqui para conversar sobre isso também. Mas eu falei de duas coisas aqui, a prática e a teoria. A prática, eu estava falando do voleibol e falei agora do futebol, e a teoria você trazer exatamente como é que o país, digamos lá, vamos lá, de novo, embora seja os Estados Unidos, você tem um país que não tem nenhum título mundial na parte masculina, tem na parte feminina do futebol, mas você tem formação, você forma gente para ser profissional de futebol. E o Brasil não tem isso, ou tem numa escala muito pequena. Isso é inadmissível.
1: E Alexandre, seguindo aqui com o que você já disse sobre o exemplo da sua filha no vôlei e tudo mais, a gente tem um esporte universitário crescendo muito nos Estados Unidos. Às vezes a gente vê partidas de futebol americano universitário que tem mais pessoas e tem mais valores ali do que numa partida de futebol americano profissional. Isso vale pro basquete, pro vôlei, pro handball, pro futebol, para todos os esportes. O que você acha que falta no Brasil pra gente ter algo desse tipo? E o que esse projeto que você tá realizando pode agregar com isso? Esse projeto pode ser talvez um primeiro passo para a gente começar, pode ser uma entrada para a gente ter um nível ali de base, de escola, de estudo no Brasil, no mesmo jeito que a gente tem nos Estados Unidos?
0: É isso, Lucas, a gente quer a semente mesmo, você falou tudo. A gente quer que seja, nós não vamos no primeiro momento, nós vamos ter muitos erros, nós vamos ter que adequar, ser muito atentos até estar adequando praticamente dia a dia, a realidade, a prática. E a gente vai ter esse desafio, nós vamos fazer. Mas só uma parte, você falou do futebol americano. Há 5 anos atrás, o futebol americano, quem jogava futebol americano, não podia ter contrato profissional. E isso com a regra que foi mudada. Existem atletas hoje que continuam jogando um futebol americano universitário, porque ganham mais dinheiro no universitário do que se fosse profissional da NFL. Você sabia disso? Existem contratos hoje de quase 20 milhões de dólares no futebol universitário. E pasmem, eu vou dizer uma experiência que aconteceu comigo em 2000, faz muito tempo já, 2019, antes da pandemia. Eu fui a uma cidade chamada Tuscaloosa. Tuscaloosa é uma cidade no Alabama, onde o clube de lá, a universidade de lá, era campeã nacional de futebol universitário. O estádio cabem 120 mil pessoas. É claro que não são cadeiras, é como é os estádios antigos do Brasil. Mas eu fui ver um treino do time para um jogo. Tinham 60 mil pessoas no estádio. Você imagina o que isso envolve. É uma pujança que a gente... É claro que a gente está muito longe disso, é claro, mas a gente precisa pensar no que dá certo. Então, assim, o esporte, ele sempre foi inclusivo. Sempre foi inclusivo. Ah, porque o esporte tem problema de droga, tem problema de doping. Tudo na vida tem o bom e o ruim. Tem o médico ruim, tem o médico bom. Tem o profissional de imprensa ruim, tem o profissional de imprensa bom. Tem o empresário ruim, empresário bom. A gente não pode pensar no ruim, a gente tem que pensar no bom. E vai depurando. Então, eu não vejo como a gente fugir disso se a gente quiser ter um futuro interessante e de sucesso para o Brasil no esporte. E voltando de novo, a gente fala muito de futebol, mas eu falo como esporte como um todo. Hoje nós não temos mais. O Brasil, eu tenho 56 anos, eu sou da década de 70. Eu vi grandes times de basquete no Brasil, torcendo basquete. Vôlei nem se fala, porque. Futebol. E a gente hoje está praticamente, sabe, definhando em tudo, inclusive o futebol. Sobre performance que eu estou falando. E isso tem que acabar, a gente tem que fazer essa mudança. Tem que fazer essa mudança de chave. E essa mudança não será feita por mim, nem por você, nem por A, nem B, nem C. Ela será feita por todo mundo. de braços dados e caminhando para o processo que seja o da profissionalização, que seja da gestão, da governança, que se tenha um norte onde, o cara, onde a pessoa vai entender, eu vou fazer isso porque eu tenho isso como, como a minha vocação. E eu tenho certeza que muita gente tem essa vocação.
1: E agora, só pra gente encerrar, que eu tenho certeza que o seu tempo é muito corrido, tem voo, tem tudo pra fazer ainda, eu queria saber qual que é a sua expectativa pro projeto, pra esses 3 meses que vão se passar aí, e quais são as expectativas também pra depois que o projeto finalizar.
0: É, de novo, eu vou ser, como eu nasci mente, e eu sou muito, eu sou uma pessoa assim, que adoro conhecimento, gosto de aprender, eu gosto de porque toda vida que você ensina, você aprende, toda vida que você aprende, você ensina. Então eu gosto de ter essa troca. Eu tenho uma perspectiva muito grande, muito positiva. É, não acho que vai ser fácil. Não acho que vai ser que tem fórmula pronta. Acho que a gente vai ter que construir isso. A gente vai começar, porque se você não começar, ninguém começa com nada que não tenha defeito. Mas precisa começar, nós vamos dar esse pontapé inicial, nós vamos crescer, nós vamos ter humildade para entender as dores, nós vamos ter humildade para entender onde é que o futebol está melhorando e piorando, onde é que o mundo está indo, para que lado ele está indo, e transformar isso. A minha expectativa é que isso seja uma semente que possa ser replicada no Brasil todo, e que ela seja uma semente de inclusão, mas inclusão mesmo, não é aquela inclusão do, sabe, vamos trazer aqui, vamos dar um agrado aqui, não. É a inclusão de conhecimento. A pessoa vai ter a condição de estar ali fazendo o que ela quer, de sair de uma coisa ruim para uma coisa positiva que o esporte é, por tudo que envolve o esporte. Mas mais do que isso, se ela não conseguir ser um jogador, ela pode, a partir dali, ser um dirigente. Ela pode trazer ideias novas, ela pode construir todo o produto, ajudar a construir o produto. Eu acho que é isso que a gente realmente vai querer nessa semente. E aí vai crescendo como tem que crescer, espero eu, com pessoas vindo com muitas boas ideias. Eu acredito muito no brasileiro, a gente tem uma questão de improviso muito forte, porque a gente vive muitas realidades, que por um lado isso pode ser ruim, mas por outro pode ser bom, porque traz também muitas ideias novas.
1: É isso, falamos aqui com Alexandre Frota, ele que é CEO da FutePro Expo, está realizando um evento muito legal que acontece agora nos meses de setembro, outubro e novembro. Muito obrigado, Alexandre.
2: Parabéns, Alexandre.
0: Lucas, Guilherme, obrigado, digo eu, a todos os ouvintes, a todos os telespectadores, enfim, eu acho que foi uma oportunidade também de uma semente, espero que tenhamos outras oportunidades de conversar mais, e estou aqui à disposição de vocês, esperando realmente que essa semente dê muito fruto.
1: É isso aí, a gente volta agora na programação do Mundo dos Esportes.
3: É isso aí, minha gente. Aí o Lucas Bueno, o Guilherme Agrela, trazendo uma entrevista interessante. Essa descentralização do futebol, do comando, do aprendizado é muito importante para a gente ter uma melhora. Agora nós vamos chegar até o estádio do Pacaembu. Paulo do Vale traz informações sobre um evento muito, muito, muito especial. Diz aí, Paulo, pode chegar, bem-vindo.
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6: Fala, Fernandinho! Pois é, né? Pelo terceiro ano consecutivo, a Mafre faz um evento espetacular aqui no estádio do Pacaembu. 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

0: Bom, eu tô aqui com a Tati, a Tatiana Cerezer, que é diretora de marketing da Mafre, terceiro ano desse grande evento por aqui, né, Tati? Queria que você contasse um pouquinho desse encontro dos clientes com ex-jogadores, desses jogos que acontecem, sempre muito bacana, né?
1: Muito bacana, inclusive eu costumo falar que é um dos grandes ativos que a gente tem. A gente faz muitas experiências com a CONMEBOL Libertadores, mas esse com certeza é o mais disputado entre os nossos distribuidores, né? Por quê? Eles estão aqui no campo, um campo, inclusive a gente sempre escolhe campos icônicos, né? Hoje a gente está nesse campo maravilhoso do Pacaembu, que foi recém-inaugurado. E é muito legal a experiência, porque além de muitos deles estão pela primeira vez jogando num campo oficial, eles estão com jogadores, ex-jogadores, né? Que o Brasil todo conhece, então a emoção é duplicada, né? Esse ano é mais do que especial, porque a gente tem as mulheres em campo.
0: Que legal.
1: Daqui a pouquinho entram as mulheres para jogar com a gente. A gente está muito feliz que a Mafre no mundo já é a sétima marca mais poderosa do mercado de seguros. A gente percebeu que enquanto marca a gente aumentou já conhecimento, consideração, então isso é um sinal muito relevante. Mas especialmente em CONMEBOL Libertadores, eu costumo falar que o nosso sonho é que o seguro ele esteja dentro de um bar, dentro de um campo de futebol, e a gente está realizando esse sonho aqui no Brasil como na América Latina. Aproveitar e agradecer a Rádio Band, todo o grupo, porque além da toda a parte de mídia que é muito bacana para a gente, vocês estão tornando também viável essa experiência, né? Então para nós é muito bacana promover isso com vocês.
0: Aqui com o William, que bateu uma bola com ex-jogadores aí. Como é que foi essa experiência de jogar num campo de futebol profissional com jogadores profissionais também, William?
2: Cara, primeiro que jogar é uma palavra muito forte, mas a gente tentou correr, é uma experiência incrível. Eu acho que essa ação que a Mafre está fazendo aqui é muito importante para esse relacionamento. E jogar com esses jogadores que foram campeões mundiais, Cicinho, Júnior, o Leandro, o Chicão, é uma experiência fantástica, né? Para nós que somos meros mortais, correr com eles ali, poder tocar uma bola, receber uma bola de volta, é uma experiência incrível, assim.
0: Estou aqui com o Luiz, que é diretor da Mafre, esse evento maravilhoso. Estou vendo aqui, você está meio de treinador, como é que está funcionando aqui também?
3: Ah, para nós é uma oportunidade ímpar de estar aqui com todos os nossos parceiros, colaboradores, principalmente porque a gente trabalha com todos os canais de vendas e todos os canais de distribuição. Então, nossos corretores de varejo, assessoria, pessoal do corporate, pessoal aí das cooperativas. Então, puta, sensacional. E eu, como não joguei hoje, estou dando aqui uns pitacos aqui para ver se sai mais gol aqui para os dois lados, viu? Está num momento ímpar da companhia, estamos crescendo, estamos dando resultado. Os corretores, nossos parceiros, estão sentindo isso, cada vez a gente mais próximo. Então, é uma oportunidade para mim, pessoalmente, estar aqui na ponta, conversando com todo mundo, com os nossos clientes, para a gente conseguir cada vez mais negócios.
0: Como é que é botar os campeões também para jogar com todo mundo?
3: Só tem craque aqui, a gente fala aqui, não só aqui como na Espanha, que na Mafre só tem craques, os corretores também só tem craques, então estamos muito felizes.

0: Pô, eu tô aqui com a Aline, que acabou de jogar o futebol das mulheres. Acho que é uma experiência bem bacana, né? Ainda mais com jogadores, ex-jogadores profissionais em campo. Como é que foi pra você, Aline?
1: Boa tarde, tudo bom? Então, foi uma experiência sensacional, sabe? Eu, como corintiana roxa, eu tenho que jogar com o Chicão, né? Que vem o nosso Mundial. Então, foi uma experiência incrível. Os meus filhos estão aqui assistindo também. E eu senti um pouquinho que é estar dentro, né, do gramado com jogadores profissionais, o quanto é difícil, o quanto desafia do nosso físico, mas foi uma experiência incrível.
0: Eu tô aqui com o Luciano, que é diretor de parcerias da Mafre, e pra gente falar um pouco mais desse evento, enquanto a mulherada tá aqui jogando com o Chicão, com o Júnior, com o Leandro, com o Cicinho, só tem campeão mundial em campo, e as mulheres que acaba sendo, engrandecendo ainda mais esse evento, né, Luciano?
2: É tesão maravilhosa, muito legal, isso mostra que a paixão não é masculina, a paixão pelo futebol é do brasileiro, né, não importa, e é muito legal você poder ver esse jogo aí com elas em campo e correndo e lutando, muito bonito.
0: Eles vão entrar em campo aí?
2: Ah, hoje não, né? Vou inventar uma desculpa aqui, um menisco. Pra falar que não pode jogar.
0: Boa, muito bom.
2: Mas eu não fui não, porque é ruim mesmo.
0: Tá certo. Parabéns pelo evento, viu?
2: Eu que agradeço pela cobertura. Aí. Obrigado.
0: Valeu. Júnior Penta aqui, depois de bater bola com a mulherada. Como é que foi jogar com a mulherada?
3: Maravilhosa, cara. Experiência boa. E tem uma menina que sabe jogar, viu?
0: É?
3: É, deram show aqui. Maravilhoso,
0: dá
3: maravilhoso.
0: O ritmo.
3: Dá, tem algumas que ainda precisa ainda, né? Tem uma não lapidada, mas tem outras que sabe jogar.
0: É.
3: Sabe sim.
0: E como é que foi participar desse evento aqui da Mafre?
3: Maravilhoso, obrigado aí a Mafre e a Bandeirantes pelo convite, pela confiança. Tá, e também rever aqui grandes amigos também que eu fiz dentro do futebol, o Chicão, o Leandro Guerreiro e o Cicinho, né? O Cicinho, a gente fomos campeões mundiais, né? Pelo São Paulo. O Leandro também, campeão brasileiro. O Chicão, jogamos só contra, né? Mas sempre é um prazer estar com o Chicão. Então, assim, experiência maravilhosa.
0: É isso aí, Fernandinho. Que show, hein? Muito bom. Já na expectativa pelos próximos anos, aí o pessoal jogando num campo de futebol de verdade, no tradicionalíssimo Pacaembu, e de quebra com ex-jogadores. Ó, os caras ainda mandam bem dentro de campo, viu, Fernandinho? E a mulherada também arrebenta.
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5: Condição do trânsito na Avenida do Estado, no sentido marginal Tietê. Está carregada ali da Ana Nery até a chegada ao Parque Dom Pedro II. Depois, do meio do Parque Dom Pedro II, tem lentidão até a altura da Rua São Caetano e um pouco mais à frente, entre a Tapajós e a Santos Dumont. Para o Ipiranga, tem lentidão na frente do Detran, ali na perto da Tiradentes, e depois da Cruzeiro do Sul até o Mercadão. 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
4: Trânsito lento pela Marginal Tietê no sentido rodovia Ayrton Senna, na passagem da Anhanguera até a Bandeirantes e depois da Ponte das Bandeiras até o Estádio do Canindé. Para Castelo Branco tem lentidão também na Expressa, entre a freguesia do Ó e a rodovia dos Bandeirantes. Depois o caminho vai bem até a chegada ao Cebolão, com um pouquinho de paciência dá para passar. 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
5: É isso aí, minha gente. Estamos de volta aqui no Mundo dos Esportes. E agora nós vamos conversar com o nosso querido... Opa! Com Robson Carlo, perdoa, Robson, presidente e fundador da Futebol Card. A gente acabou invertendo aqui essa entrevista, desculpa, o erro foi meu aqui. Muito bem-vindo, Robson Carlo, presidente e fundador da Futebol Card. Ô Robson, bem-vindo. O que são estádios de futebol inteligentes?
6: Ah, estádios de futebol inteligentes é... Ele começa aí na jornada do torcedor, né? Principalmente na tecnologia, e não é nos equipamentos. E sim, hoje é dentro da onde a gente tem as experiências com dados, com informação, onde a gente começa a entender realmente como que aquele fã, aquele consumidor, ele vai começar a interagir com o clube. Na minha opinião, hoje o grande ativo dos clubes não são apenas as suas arenas, a parte de concreto, e sim o seu fã, né? Então, no momento que a gente começa a entender o seu fã, a entender quem é cada pessoa que ali está no estádio, aí a gente começa a ter uma inteligência incrível.
5: Que amostragem vocês utilizam? 10 estádios, 5 estádios, 15 estádios? Como é que vocês fazem essa captação?
6: Hoje a empresa tem 20 anos de mercado, a gente está em 25 estádios aí espalhados aí pelo Brasil. E aí cada jogo é um evento, né, para nós, né? Além de fazer a parte de programa de sócio. Então a gente está fazendo a venda, na minha opinião, a experiência começa na venda do ingresso. Ele é o início da jornada. Então o tempo, a partir disso aí que você começa a ter a interação com o fã. E aí você tem hoje também toda uma jornada que você, dentro da jornada da venda de ingresso, que você pode oferecer tudo para ele. E o acesso aí é a finalização da jornada, mas começa também a experiência dentro do estádio, né? Então, cada vez mais, após a pessoa entrar no estádio, aí mesmo que tem um mar de oportunidades aí para interagir com um fã.
5: Nessas avaliações que vocês fazem, qual a característica comum e também características particulares? É por região, por estádio, por time? Como é que funciona?
6: Ah, tá, para saber tudo, né? A gente sabe faixa etária, sabe da região, qual time ele está torcendo, o horário que ele costuma comprar o ingresso, se ele compra com cartão de crédito, se ele paga com Pix, se ele paga com débito, se ele é um usuário que frequentemente gosta de assistir jogos de final de semana, se ele gosta de assistir jogos do meio da semana, se ele é um torcedor fanático de campeonato estadual ou de brasileiro, ou só é um torcedor que gosta de assistir clubes quando ele viaja, e aí ele é um torcedor que gosta de futebol, e, por exemplo, qualquer lugar do Brasil está indo ao Rio de Janeiro, ele resolve ir num jogo lá no Maracanã, assistir tanto Fluminense como Flamengo. Então, a gente começa a ter uma série de informações para entender melhor aí o perfil dele, né?
5: Essa característica é muito particular, mas existe alguma comum? Todos os estádios têm essa mesma característica? E, de repente, uma característica mais, assim, especial ou particular que te chamou a atenção nessas suas avaliações?
6: Ah, o mercado, ele está muito rápido nesse sentido, né? Então, os grandes centros aqui no Brasil, eu adoro falar sobre o Brasil porque a gente não fica nada devendo para qualquer mercado. E aqui, cada vez mais, a gente tá tendo toda a informação. Então, nas grandes cidades, com os grandes clubes, cada vez mais as informações e as experiências tecnológicas, elas são melhores. E o grande desafio aqui é você ter as integrações. Isso cada vez mais vai acontecer. Então, né, às vezes toda grande inovação, ela pode se tornar estranha antes de se tornar indispensável, entendeu? Então, é muito interessante, né? E o estágio inteligente, como você tinha falado ali, o que que era, é o que usa a tecnologia para esquecer da tecnologia. Então, quanto menos a pessoa entender que tem alguma coisa ali, e for fácil, fluido, e ele consegue comprar, acessar, e interagir, e ter experiências, mais tecnológico é isso.
5: Ô Robson, com certeza essa avaliação, esses dados apontam necessidades. Você tem aí uma lista de prioridades do que os seus números revelam em relação ao que precisa mudar nessas experiências do torcedor dentro do estádio?
6: A avaliação a gente faz jogo a jogo, né? Então tem às vezes, vou dar exemplos assim. Dependendo do volume de compra de ingresso, o estádio, ele já pode avaliar qual é a quantidade de pessoas que vão ter em determinado setor. E ali ele dimensionar os custos operacionais, tanto de staff como de insumos de venda que não tenham perda, né? Tanto também de abertura de portões, né? Quando a gente sabe que determinado setor vai ter um grande volume, vai ter uma equipe alinhada ali para estar tentando ter aquela experiência da melhor forma possível. E isso acontece também online, às vezes lá no centro de inteligência ali do estádio, o comando da polícia está junto ali avaliando e olhando tudo online, tudo que está acontecendo. Então, determinado portão, falta 15 minutos para entrar o jogo e tem 30 mil pessoas para entrar ainda no estádio, aonde que vai ter o volume enorme ali para dimensionar e para não ter problemas? Então, a inteligência, ela está baseada a inteligência e a informação, ela está baseada em vários locais e em vários momentos. Então, jogo a jogo, se tem essa necessidade. Tem as necessidades também de informações quando a gente tem os programas de sócio-torcedor, que você tem uma noção, a quantidade de sócios que já foram, que estão inadimplentes, ou sócios que chegaram em determinada página do site e não clicaram naquela determinada promoção, o que que fez ele desistir para a gente entrar em contato e tentar interagir com ele. Então, hoje a informação, ela vem de todos os lados. Daria para dar uma lista enorme aqui, até acabaria com a nossa entrevista aqui, de tanto exemplo.
5: Ô Robson, os clubes aceitam essas avaliações? Porque o futebol é muito reacionário, né? Mas hoje você já tem SAFs, você tem arenas modernas e toda essa inteligência que vocês oferecem, ela é importante para a experiência do torcedor. Mas o futebol normalmente ele é resistente a novas ideias. Como é que é esse convívio? Quem consome esse trabalho de vocês?
6: Olha, por incrível que pareça, a gente tem 20 anos de mercado. A empresa nasceu ali, disrupturando lá no Palestra Itália com o setor Visa, na época o cartão de crédito passando na catraca como ingresso. E hoje, 20 anos depois, tudo é digital, cada vez mais digital, e os clubes cada vez mais estão interessados em melhorar seus processos. É muito interessante isso. Os grandes clubes cada vez mais estão se profissionalizando mais. As SAFs com executivos de mercado querendo saber dados, querendo entender os dados, e a gente se posicionando como empresa para oferecer isso. Então, né, as empresas que só pensam em vender ingresso como uma tiqueteira, ela só oferece um pedaço da jornada. Então, hoje é muito mais amplo. E todos os clubes, né, desde o Confiança, CSA, olha, tem uma série de clubes que já pensamento diferente, porque se eu for falar de Flamengo, for falar de Palmeiras, grandes clubes que já estão fazendo muita coisa naturalmente, mas os pequenos, os médios, esses 80 clubes da série A, B, C e D já pensam diferente.
5: Ô Rob, você falou que não é só vender ingresso, é uma experiência completa. Para resumir, o que seria a trajetória de uma experiência completa do torcedor num estádio de futebol para acompanhar um jogo?
6: Olha, aonde a gente quer chegar e aonde a gente está trabalhando para isso é a fazer a venda agregada de tudo, né? Porque o ingresso é o início da jornada, sabe? Então, no momento que você compra o ingresso, a gente já sabe que você tem o interesse de chegar naquele jogo. Então, é o momento que você pode estar oferecendo vários produtos e serviços agregados. Então, você pode estar oferecendo uma passagem aérea, se a pessoa é de determinada região do país e ali ela vai para uma área que ela precisa se locomover dessa forma. Tu pode estar oferecendo hotel, tu pode estar oferecendo uma camisa, tu pode estar oferecendo alimentos e bebidas do estádio, tu pode estar oferecendo um seguro, tu pode estar oferecendo estacionamento, e tu pode até estar oferecendo, se acabou o ingresso, ela chegou ali no final da jornada, não tem mais ingresso naquele jogo, e ali a gente sabe que ela não tem o pay-per-view do jogo, a gente pode estar oferecendo o pay-per-view do jogo também, entendeu? Então, dentro daquela jornada, isso muda completamente o modelo que sempre existiu. Vai ser uma forma muito mais disruptiva para os clubes aumentar seus faturamentos, aumentar seu ticket médio, entender mais o seu fã. E aí a gente entra numa jornada ali sem fim.
5: Hoje o futebol brasileiro, né, depende muito de valores, de granos, que os clubes estão quebrados. Hoje, quanto percentualmente um clube dentro desse leque enorme que vocês oferecem, ou pelo menos mostram que o clube pode arrecadar, hoje os clubes arrecadam qual percentual dentro de toda essa possibilidade? Quanto eles deixam de arrecadar? Você tem um número absoluto, algo nesse sentido?
6: O que a gente tem são os números de capacidade de estádio ociosa, que é isso que é importante mostrar, entendeu? Então, né, hoje tem algumas pesquisas que mostram que mais de 40% aí dos estádios, até mais, porque tem clubes que tem um percentual maior e aí eleva na média, mas tu tem uma grande capacidade ociosa de cadeiras. Então, o clube ele precisa, e isso é uma mudança, não abrir as vendas, e sim, e simplesmente acreditar que vai encher o estádio. Que hoje, antigamente, você não tinha concorrência, você tinha concorrência da praia, você tinha certas outras, algumas coisas que concorriam no dia a dia com relação ao futebol. Hoje não, você concorre com tudo, desde um programa da Netflix até um show, uma peça de teatro, qualquer coisa você está concorrendo com aquele momento. Então, os clubes hoje eles têm que começar, e esse é o principal ponto aí que eu vejo, é entender que o jogo de futebol ele tem que ser tratado como um evento, né? No qual você trabalha o evento pensando até o último momento para tentar esgotar as vendas dele. Então, se tem espaço ocioso, o que a gente pode fazer de espaço para fazer aquela área entrar? Porque no momento que você começa a ter informação de dados e relacionados a precificação de ingressos, histórico, você começa a entender que aquele jogo, por exemplo, se você tem um histórico, né, de um clube de anos que você opera, você sabe que aquele jogo, domingo, 4 da tarde, né, 2, 3 anos, no mesmo jogo, na mesma época, choveu e teve X mil pessoas no jogo. Então, você sabe que aquele preço tem capacidade de você converter e ter uma quantidade igual naquele jogo. E não precisa estar botando o preço lá embaixo para tentar encher, porque muitas vezes colocar o preço lá embaixo achando só porque vai encher o estádio, não vai encher o estádio. Mas quando você tem informação, tem estudos, tem dados e começa a fazer avaliação, você começa a melhorar. E os clubes estão mais abertos relacionados a dados, porque eles começaram a ver que os seus jogadores, eles começam a fazer análises dos dados dos jogadores. Então, nada mais natural que começar também a fazer análises do comportamento dos seus fãs no estádio, que isso é uma grande oportunidade de aumentar a receita, levar mais gente, transformar mais sócios, ter mais patrocinadores, e aí o ecossistema de tudo melhora.
5: São duas situações, Robson, que você colocou. A precificação, que é um dos grandes gargalos hoje do futebol, pelos problemas econômicos, a realidade econômica da maioria, principalmente do consumidor do futebol. Hoje se vive aquela história da gourmetização do futebol, hoje se elitizou o futebol, é o que se fala. E se cobra muito que, de repente, se afastou o torcedor popular. E os clubes, você entende que eles perceberam que estão deixando de ganhar dinheiro, que isso é uma parte do negócio importante?
6: Sim, perceberam, e cada vez mais estão querendo entender como trazer o torcedor da melhor forma. Antigamente os clubes não faziam seu planejamento estratégico de preço, já precificando para o ano e pensando no valor que eles iam colocar também no programa de sócio. Hoje já muda, porque muitas vezes você fazia um programa de sócio, colocava o valor relacionado àquele plano e de repente no meio do campeonato você botava o preço lá embaixo. A pessoa que virou sócio, ela fala, pô, por que eu vou ser sócio se mudou os preços? Então, se você já, os clubes, do momento que eles começam a apresentar a precificação dos ingressos já do ano, o torcedor ele já sabe o que vai ser o preço do ingresso no campeonato estadual, o que vai ser numa Copa do Brasil, o que vai ser quando tiver clássicos, o que vai ser quando chegar em momentos decisivos, no brasileiro e aí sul-americano e Libertadores, fica claro para ele começar a fazer conta, para ele realmente se associar. E muitas vezes, né, sempre o programa de sócio foi alinhado em cima do campo, né? Então os clubes também estão começando a trazer parceiros, o ecossistema de como se relacionar melhor para que o campo não seja a prioridade e que ele tenha vários benefícios no programa de sócio. Então, com isso, o torcedor, ele realmente vai ajudar o clube, porque o clube tem algo muito incrível, né? Porque praticamente ele não tem churn, ele não, a pessoa nasce torcedor de um clube e ela vai morrer torcendo para aquele clube. Raramente, né, isso acontece, mas é muito raro a pessoa trocar de time, né? Eu desconheço, não conheço ninguém que fez isso, mas tem, né? Mas então isso aí é o sonho de qualquer empresa, né? Então, no momento que tu tem uma pessoa que aquela pessoa, ela não é igual a um show lá, que ela vai ali, ela curte 90 minutos, 2 horas, aquele show. Não, o cara vai ter a vida toda para torcer, porque ele ama aquele clube, a vida toda ele vai estar ali pronto para consumir alguma coisa. Então, muda muito isso.
5: Flexibilização do ingresso é necessário, como você mesmo disse. Depende da oferta, do dia, do jogo, da competição. Mas ela é praticada hoje racionalmente ou ainda eu acho que vamos vender a tanto porque dá certo? E depois tem essas alterações. É possível hoje um clube do início da competição até o final do ano, do início da temporada até o final da temporada, já se precificar para o torcedor ter essa segurança de investimento e também do que ele vai receber em troca?
6: Sim, é possível, e alguns clubes já estão fazendo isso, e a gente, sim, já é praticado com os grandes clubes, e a gente com clubes de todas as, né, de, as séries, a gente tem trabalhado e é muito interessante que os presidentes começam a entender isso e começam a absorver de não ter pressão política para baixar preço, para ajudar, ou às vezes levantar o preço. Ele precisa deixar claro qual é o preço. Esse é o principal ponto, que daí já tem transparência. Isso, o torcedor começa a acreditar que aquela gestão realmente está... Pô, se ele não está baixando o preço, ele prometeu que vai ser o preço. Então, os clubes estão começando cada vez mais estar abertos a esse modelo, a essa forma, que é uma forma natural que você tem para aumentar a receita, né?
5: O que define essa equação, Silvio? Porque estádio cheio é bom para o jogador, é bom para o espetáculo, é bom para a transmissão do espetáculo, mas estádio cheio também está atrelado no teu estudo, no que você observa do cotidiano, a ter um preço mais baixo, um preço próximo da realidade. Hoje o ingresso está dentro da realidade, porque às vezes você acha, ó, meu produto vale 100 mil, mas eu não tenho pessoas que comprem a 100 mil, eu vou ter 5 mil pessoas que compram a 100 mil, mas um estádio para 60 mil, com 5 mil pessoas, ele é um deserto. Como é que é feito essa... Como é que se resolve uma equação como essa?
6: A equação é você começar a estudar, ter as informações do teu torcedor, né? Ter um acúmulo de informações de um período, e aí você começa a mensurar, saber quais jogos o preço que você colocou lá embaixo, se encheu ou não, o preço que você colocou lá em cima, dependendo também da posição do clube no campeonato. Muitas vezes o clube está numa situação abaixo e o estádio está vazio. Mas também tem alguns exemplos interessantes.
5: É como não tem você adivinhar, né, Silvio? Desculpe interrompê-lo. Não tem como adivinhar no começo do campeonato como é que vai estar próximo do final, um momento decisivo, né? Porque aí fica difícil você ter fazer essa projeção ou você manter desde o início uma política de preços, e dependendo da situação do campeonato ou do desenvolvimento, eliminação ou não de uma competição, você flexibilizar. É meio complicado isso, né? Para manter a necessidade de um preço fixo no início e contar com desempenho nessa equação.
6: Mas aí que entra o racional interessante, sabe, do programa de sócio-torcedor. Porque se você já precifica o ingresso, já deixa claro, você já começa a dar benefício para quem é sócio. E aí você pode ter variações de desconto, jogo a jogo, baseado no desconto que o sócio tem o direito. Então, por exemplo, eu tenho meu plano, e dentro do meu plano eu posso ter uma variação de desconto de 20% até 80%. E aí o clube tem um modelo interessante, e isso é bacana, porque naquele jogo que ele acha que ele não vai estar o estádio, ele pode dar para o seu sócio 80% de desconto no ingresso, mas ele já tem a receita recorrente do sócio que está pagando uma mensalidade. E quem não é sócio, que está querendo ir naquele jogo, vai no preço cheio ou vai virar sócio fazendo a conta valendo a pena para isso. Mas isso você só consegue ter essa informação quando você começa de verdade a estudar os dados, quando você começa a olhar baseado naquele preço, baseado no histórico que eu tenho, e aí você começa a poder tomar a decisão.
5: Legal, queria agradecer demais ao Robson Carlo, que é presidente e fundador da Futebol Card, trazendo a racionalidade para o futebol, apesar de ser um esporte emocional, praticamente dentro da sua realidade esportiva, fora de campo ele precisa ser racional, e é isso que o Robson estava mostrando aqui pra gente. Muito obrigado, uma boa tarde para você, Robson.
6: Obrigado, valeu. Um abraço aí para todos, obrigado pela participação no programa.
5: Muito obrigado. Tá aí Robson Carlo conversando com a gente, trazendo informações importantes. Os clubes estão começando a racionalizar o comportamento em relação à precificação de ingresso, a oferecer melhores experiências para o torcedor. Vamos faturar no mundo dos esportes, a gente volta já.
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2: Rodovia Presidente Dutra, essa não atrapalha ninguém hoje. Quem está na capital e quer fazer a viagem para o Rio de Janeiro, passar pelo Vale do Paraíba, vai fazendo o caminho tranquilo, sem grandes dificuldades agora saindo aqui da capital. E quem vem a São Paulo também, chega bem pela Dutra, acesso ali para a região da Vila Maria, na marginal do Tietê, sendo feito com tranquilidade. 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

0: até as 16h, depois tem bola rolando, tem campeonato brasileiro pra você. Agora é hora de memória, Milton Parron no pedaço, pode chegar, Parron.
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9: Boa tarde, pessoal. Tudo na Santa Paz, amigo? Muito bem. Dos arquivos do nosso Centro de Documentação e Memória, um clássico entre duas das grandes expressões do nosso futebol pelo Campeonato Brasileiro em 1974. Foi um jogo realizado no dia 25 de maio daquele ano no estádio do Palmeiras, o Parque Antártica. Palmeiras, Portuguesa de Desportos. Flávio Araújo, Roberto Silva e Mauro Pinheiro, escalados pela Bandeirantes para a cobertura daquele espetáculo. Àquela altura, a seleção brasileira já estava na Europa para participar do Campeonato Mundial, que seria na Alemanha. Quando Palmeiras e Portuguesa entraram em campo, o esperto repórter da Rádio Bandeirantes, Roberto Silva, percebeu que os técnicos Oswaldo Brandão e Otto Glória estavam numa conversa animada e demorada e não titubeou, né? Abriu o microfone no meio dos dois. Estavam os dois técnicos articulando um plano para assistir a Copa do Mundo, mas precisavam que alguém bancasse a viagem e também a estadia, claro. Ouço a conversa gravada pelo Roberto Silva.
10: Manda pro ar, Roberto.
11: Está acontecendo aqui um encontro histórico. Olha aí, vamos continuar. A Bandeirantes falando, registra o encontro.
12: Estamos falando sobre a Copa, se vamos ou não vamos. Sim. Dependendo, ele praticamente já está sem problema, o meu ainda tem o problema. Agora, era o importante que nós pudéssemos ter ido antes.
11: Sim.
12: Até para ver alguma preparação das outras equipes, outros jogos. Mas ainda assim, só ver a coisa não está muito bem, não. Então vamos esperar, ver como é que dá. Eu trazendo para o Otto. Vamos ver se qualquer coisa resolveu embarcar no mesmo dia.
11: O senhor já tem certeza que vai, Otto?
13: Não, ainda não, cara. Estou na mesma situação do Brandão. Para ir lá, gastar um dinheirão do meu bolso só para ver jogo, também não adianta nada. Nós vamos lá para aprender alguma coisa. Então é interessante ir, mas também sem esses prejuízos e sem também esses problemas. Se houver a possibilidade, nós vamos depois.
11: Essa aprendizagem seria em benefício de Portuguesa e Palmeiras? Os dois clubes não financiariam pelo menos a metade?
12: Não, pela metade não, tem que ir logo inteiro.
11: É tudo, né? Um abraço, seu
13: obrigado.
11: Um abraço,
13: obrigado,
11: Brandão.
12: Tudo bom.
11: Aí está, portanto, no momento em que os dois técnicos se abraçavam antes do jogo, numa atitude muito simpática, a voz dos dois era filtrada pelo microfone da Bandeirantes e eles tratavam se vão ou não vão à Alemanha ver a Copa do Mundo de 1974. Você falava em sol, Flávio? Graças a Deus, um sol gostoso está banhando o Parque Antártica. Deixa eu falar com o Zecão. Ô Zeca, como é que está? Tudo bem?
14: Tudo bem, graças a Deus. Vamos aí para mais uma partida contra o Palmeiras, uma partida que pode ser até decisiva para a gente. E vamos fazer de tudo para conseguir um resultado, pelo menos, positivo.
11: Você estava com um problema no pulso direito, né?
14: É, foi um choque, acho que eu tive sábado. Na hora eu não percebi. Depois, à noite, foi que eu senti a dor. Mas, graças a Deus, já estou recuperado e pronto para defender o que vier.
11: Escuta, Zecão, a esperança é a última que morre. Você ainda tem uma esperança de poder ir à Copa do Mundo?

0: A Sociedade Esportiva Palmeiras vai se colocando à esquerda da cabine de rádio aqui no Parque Antártica. Com o arqueiro Sérgio defendendo no primeiro tempo o gol do placar eletrônico. Lá pela direita fica a Portuguesa. Zecão defenderá na primeira etapa o gol das piscinas. O ouvinte da Bandeirantes e da cadeia verde e amarela, norte e sul do Brasil, a partir de agora vê o jogo. Porque o Scratch do rádio manda a campo para a melhor transmissão de Palmeiras e Portuguesa, aquele que anda em cima da bola, Flávio Araújo.
1: José de Assis Aragão é o juiz. Ele levanta os braços, comanda o espetáculo e autoriza o pontapé de início. A saída é feita por parte do time da Portuguesa com bola rolada. Badeco. Badeco devolveu para o campo de defesa, vai entregar a bola para Arengue. Arengue dominou na sua intermediária. Vai fazer lançamento visando Enéas. Chegou Arouca primeiro, combatido por Enéas. Toca a bola para fora de campo. Arremesso manual para a Portuguesa bater pelo setor de... O jogo ainda não esquentou. A bola vai ser levantada para a área do Palmeiras. Preparado Isidoro, número 4 da Portuguesa. O levantamento é feito, Enéas de cabeça. Gol! Enéas! Subiu, foi lá em cima na cobrança do escanteio feito por Isidoro. Enéas! Tira o zero do placar do Parque Antártica quando o jogo nem esquentava. Menos de um minuto, o gol de Enéas para a Portuguesa de Desportos. Primeiro no espetáculo do Parque Antártica. Careca domina, abriu passe na ponta esquerda para Ronaldo. Ronaldo domina diante de Cardoso, faz a finta em Cardoso. Desceu, cruzou, boa bola para Ney. Bola afastada para o gol. Bateu para trás o zagueiro da Portuguesa, Arengue. O goleiro saltou miraculosamente, fazendo a defesa com um esforço extraordinário. Mas a bola veio todinha, limpinha, para a Careca, que na corrida botou a deusa branca para fazer chua nas redes da Portuguesa. Está empatada a partida no Parque Antártica, Roberto.
0: O lance de rara felicidade.

0: final daquele clássico, Palmeiras 2, Portuguesa 2. O segundo gol do Palmeiras foi marcado por Jair Gonçalves, o segundo da Portuguesa anotado por Tata. E antes que me esqueça, os dois técnicos, apesar de muitas ideias, muitas propostas que fizeram aos seus clubes, acabaram assistindo o Mundial de 74, mas foi na televisão e aqui mesmo, do Brasil. Seus clubes acharam que eles não precisavam ir para a Alemanha para aprenderem novas técnicas. Eles já sabiam o suficiente e eram muito bons nisso. Boa tarde a todos.
1: Boa tarde, meu querido Milton Paon. Hoje o negócio é diferente. Vai de primeira classe, hotel bom, ingresso comprado. Tá mais fácil. Mas não sei se isso ajudou ou não o futebol brasileiro. Vamos faturar, a gente volta já no mundo dos esportes.
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6: Seguimos por aqui, minha gente. Agora é hora da Clara Viterbo com o futebol feminino.
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7: Boa tarde, Fernandinho, e boa tarde aos ouvintes da Bandeirantes. A FIFA anunciou nesta semana que o calendário dos jogos da Copa do Mundo Feminina de 2027 será revelado na quinta-feira da semana que vem, dia 20 de agosto, em um evento na sede da organização em Zurique, na Suíça. O evento está previsto para começar a partir das 9 da manhã no horário de Brasília e também irá apresentar o sorteio da fase preliminar da repescagem para a próxima edição do Mundial. Até o momento, 18 seleções já estão classificadas para as 32 vagas do Mundial. As competições classificatórias da África, da América do Norte, Central e Caribe e da Europa ainda estão em andamento, com previsão de término para dezembro deste ano. A repescagem intercontinental, essa que ainda terá o sorteio definido, ocorrerá em duas fases distintas, uma preliminar e a outra final, com um total de 10 seleções para definir as últimas 3 vagas no Mundial. A fase preliminar acontece de 24 de novembro a 5 de dezembro deste ano, e nesta fase, 6 seleções irão disputar 2 vagas para a fase final da repescagem. São elas Taipei chinês, Uzbequistão, África do Sul, Gana, Equador e Papua Nova Guiné. O que interessa também para a torcida brasileira é que, ao divulgar o calendário, a FIFA também vai definir o número de jogos que cada um dos 8 estádios brasileiros vai receber, qual estádio vai receber a abertura, já que a final já foi definida, que será no Maracanã, no Rio de Janeiro, e em quais estádios o Brasil vai jogar durante a competição. Lembrando que o Brasil é a cabeça da chave do Grupo A, por ser a seleção sede do Mundial. Mas atenção, o sorteio dos grupos da Copa do Mundo, que indica o chaveamento da competição e as outras seleções integrantes, só deve acontecer em dezembro deste ano aqui no Brasil. Ainda falando um pouquinho da seleção brasileira, a finalíssima feminina, competição que reúne a seleção campeã da Copa América Feminina e a seleção campeã da Eurocopa Feminina neste ano, Brasil e Inglaterra, respectivamente, foi cancelada. A disputa aconteceria durante a data FIFA de outubro deste ano, mas acabou por ser suspensa por problemas no calendário da seleção inglesa, que disputará a repescagem europeia por uma vaga no Mundial. Agora, a CBF trabalha para marcar um amistoso durante a data, mas ainda não tem um adversário definido. Também não há previsão de uma nova data para a disputa da finalíssima contra a Inglaterra. Por último, e mudando um pouco de assunto, indo para o âmbito federal, A Câmara dos Deputados aprovou nesta quinta-feira um projeto de lei que estabelece diretrizes para o desenvolvimento do futebol feminino no Brasil. A proposta insere a modalidade como prioridade na política pública esportiva nacional, com foco na profissionalização e na equidade de oportunidades. Entre as novidades anunciadas estão a limitação da inscrição de atletas não profissionais nas competições femininas. Inicialmente, somente 4 atletas que não são profissionalizadas são permitidas por equipe na primeira divisão, e esses limites devem ser reduzidos gradativamente nos próximos anos. A PL ainda prevê que as organizações esportivas ofertem às atletas a mesma estrutura utilizada por equipes masculinas, como equipe de suporte e equipamentos, além de também incentivar a igualdade salarial e a participação de mulheres na gestão do esporte e na arbitragem. O texto também exige a elaboração de um plano de legado social, esportivo e financeiro para a Copa do Mundo Feminina de 2027, que será realizada aqui no Brasil.
6: Seguimos aqui com o Mundo dos Esportes. Agora sim, Lucas Bueno, Sports All the Time.

0: Fala, Fernandinho, todos que nos acompanham aqui no Mundo dos Esportes, trazendo as notícias dos esportes americanos, porque nesta última semana, Russell Westbrook, que jogou 18 temporadas na NBA por 7 times diferentes, anunciou sua aposentadoria nas redes sociais. Em declaração, ele falou: "Às vezes você nem percebe quando já viu o fim", escreveu Westbrook, de 37 anos, em sua publicação, que ainda continha um vídeo de sua carreira narrada pelo ator Michael B. Jordan. Westbrook recebeu propostas nessa off-season do Sacramento Kings e do Washington Wizards, mas optou por se afastar do basquete por vontade própria, encerrando uma das carreiras estaticamente mais sólidas da história da liga. Westbrook foi selecionado na quarta posição do draft da NBA de 2008 pelo Seattle Supersonics, mas nunca chegou a jogar uma partida na cidade. A franquia se mudou para Oklahoma naquele verão e Westbrook rapidamente se tornou um pilar do que logo se tornaria um time sempre competitivo. O amador passou a maior parte de sua carreira, 11 temporadas, no Thunder, jogando ao lado de Kevin Durant e James Harden, para levar o time ao título da Conferência Oeste em 2012, antes de perder para o Miami Heat, nas finais da NBA. Ele chegou a marcar 43 pontos no jogo 4 daquela série com apenas 23 anos de idade, e ainda é o líder histórico da equipe em pontos, assistências, rebotes e roubos de bola. Apesar de sua lesão nos playoffs de 2013, uma ruptura no menisco e das saídas dos pilares da equipe, como James Harden e Kevin Durant, Westbrook manteve-se no Thunder relevante durante o auge da sua carreira, ajudou a atrair Paul George e Carmelo Anthony para a franquia. Na temporada 16-17, ele se tornou o primeiro jogador desde Oscar Robertson, em 1962, a ter uma média de triplo-duplo em uma temporada completa, com 31 pontos, 10 rebotes e 10 assistências, o que lhe rendeu o prêmio de MVP. Ele estabeleceu um recorde na NBA com 42 triplo-duplos naquela temporada. O 9 vezes All-Star tem médias de 20 pontos, 6 rebotes e 8 assistências por jogo, e detém o recorde da NBA de mais triplo-duplos na carreira com 209. Em 2019, o jogador chegou a ser negociado com o Houston Rockets, dando início à parte mais sinuosa da sua trajetória na NBA. Além do time de Houston, ele ainda jogaria por Wizards, Los Angeles Lakers, Clippers, Denver Nuggets e Sacramento Kings ao longo das suas últimas temporadas, mantendo sua resistência e produção até bem mais depois dos 30 anos. Na última temporada, Westbrook foi titular em 58 jogos pelo Kings e teve médias de 15,6 assistências e 5 rebotes, além de se tornar um líder de todos os tempos em rebotes entre os armadores. Ele também se juntou a LeBron James como o único dos jogadores na história da liga com mais de 25 mil pontos e 10 mil assistências. Westbrook se aposenta em 5º lugar na história da NBA em assistências na carreira e em 14º na lista de maiores pontuadores da história da liga, com 27.176 pontos. Os únicos 3 jogadores em atividade à sua frente são LeBron James, Kevin Durant e James Harden. E dessa forma, Westbrook dá adeus ao basquete.
1: Flávio Pérez e as informações da Vela.
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3: Olá, Fernandinho, ouvintes da Rádio Bandeirantes. Informações da vela olímpica e da vela de oceano para você aqui no Mundo dos Esportes. Vamos começar com as informações do Team Brasil SSL, que está treinando nesse momento sob o comando de Robert Scheid no Lago Grandson, na Suíça, porque em dezembro teremos a Copa do Mundo de Vela, parecida com o futebol, que o Brasil participou na última edição, ficando na 6ª colocação. Dessa vez, o Rio de Janeiro, a Marina da Glória, o local que recebeu a Olimpíada de 2016, sediará a Copa do Mundo da Vela, e o Brasil certamente vai conhecer bastante a raia. Os velejadores brasileiros são bastante experientes sob o comando de Robert Scheid. Esse período lá na Suíça agora de treinamento para que todos cheguem no final do ano em igualdade de condições. Na SSL Gold Cup, todos os barcos são rigorosamente iguais. Vamos falar agora de vela olímpico. O Brasil estará representado por uma ampla delegação nos campeonatos mundiais das classes Ilka, antiga laser do Robert Scheidt, e a Ikefoil, que é a prancha à vela. Duas das principais competições do calendário internacional da vela olímpica. As disputas serão realizadas entre o fim de agosto desse mês e o início de setembro, reunindo os melhores velejadores do mundo. Entre os brasileiros, os destaques ficam por conta de Matheus Isaac, da Ikefoil, ele que é campeão pan-americano e conseguiu um dos melhores resultados para o Brasil nos Jogos Olímpicos da França, e Valentina Roma e Gustavo Kisslen, que vão disputar o Mundial da classe Ilka. Os atletas fazem parte do projeto da equipe olímpica de vela, que tem como objetivo contribuir para a preparação técnica dos atletas brasileiros visando a Olimpíada de Los Angeles 2028. A Confederação Brasileira de Vela vai acompanhar o desempenho da delegação brasileira nesses dois mundiais. O projeto da equipe olímpica conta também com Bruno Lobo e Lucas Fonseca, eles que esse ano disputaram o Mundial da classe Fórmula Kite. O Lucas ficou na quarta colocação e o Bruno Lobo na sexta posição, além dos já citados Matheus Isaac e Valentina Roma e Gustavo Kisslen. Outra dupla é formada por Bernardo Peixoto e Marina Arnid na Nacra 17. O Campeonato Mundial de Ilka, antiga classe laser, será entre os dias 23 e 30 de agosto na Irlanda. Essa competição vai reunir os principais velejadores da Ilka 6 no feminino e da Ilka 7 no masculino. Todas essas categorias estão no projeto olímpico para a próxima Olimpíada de Los Angeles 2028. É isso aí, Fernandinho. A gente volta na semana que vem.
1: Valeu, muito obrigado, Flávio Pérez. E hora de falar do vôlei. Laura Cruz.
4: Boa tarde, Fernandinho. A Confederação Brasileira de Voleibol anunciou uma nova política de elegibilidade para a categoria feminina, alinhada às regras adotadas pelo Comitê Olímpico Internacional. A partir da próxima temporada da Superliga e em outras competições nacionais, as atletas deverão passar por uma triagem genética do gene SRI para comprovar a elegibilidade na categoria feminina. A mudança afeta diretamente Tiffany Abreu, do Osasco, primeira atleta transgênero a atuar na elite do vôlei brasileiro. A jogadora está treinando com a equipe para o Campeonato Paulista, que neste momento não é afetada pela nova regra. O Osasco afirmou ter sido surpreendido pela decisão da CBV e informou que o departamento jurídico está avaliando a nova política. A decisão repercutiu entre nomes do vôlei brasileiro. A bicampeã olímpica Fabi Alvim e a central Valquíria, companheira de equipe de Tiffany no Osasco, se manifestaram em apoio à jogadora. A ex-central Kali e o jogador Michel Saraiva também publicaram mensagens de apoio. A nova política será aplicada, entre outras competições, a Superliga A e B da temporada 2026 e 2027, a Supercopa 2026, a Copa Brasil de 2027 e as competições nacionais de vôlei de praia. É isso, Fernandinho. Muita boa tarde pra você.
1: Pra você também, Laura. Agora é a vez do pesadão Wagner Vieira na área.
5: Chegando agora aqui no mundo dos esportes, o
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5: É o nosso pesadão, o nosso papo sobre a Copa Truck, a categoria de caminhões mais veloz do mundo, que volta às pistas no dia 23, direto de Londrina, no Paraná, para a sexta etapa da temporada de 2026. E hoje vamos conhecer um pouco mais de um dos integrantes do grid da Copa Truck, José Augusto Dias, o Jô Dias, piloto da Full Time Sports. Ele que é um dos pilotos com mais idade na categoria, fala aqui no microfone da Rádio Bandeirantes sobre seu início no automobilismo. Começou bem tarde, muito diferente das histórias convencionais do esporte.
7: A minha relação com o automobilismo já é um pouco tarde, né? Eu até os 42, 43 anos, meu negócio era jogar futebol, né? O meu esporte era o futebol. E depois, por causa de vários problemas de joelho, tudo, eu acabei migrando um pouco pro kart, né? Aí eu comecei a usar o kart como um hobby e fiquei aí uns 20 anos mais ou menos no kart. Quando houve uma oportunidade aí para entrar na Copa Truck, né? Então, assim, minha relação foi não muito de novo, né? Minha relação é de uma idade para cá, de 40 e poucos anos para cá. Então, eu não tenho, assim, a minha infância, a minha adolescência, eu nunca tive nenhum contato com automobilismo, não. Vim ter o contato com automobilismo depois já de uma certa idade.
5: Nas temporadas passadas, o Jô Dias fazia parte do time da R9 Competições. Mas em 2026 mudou totalmente de ares e de caminhão. Foi para Full Time Sports e agora pilota o Mercedes.
7: De 2019 até 2025, eu sempre tive na Volkswagen, né, na equipe da R9. Fui vice-campeão em 2021, era para ter sido campeão em 2022, mas por um motivo de saúde aí que eu tive que me ausentar das últimas três etapas do final do ano. Eu tava bem no campeonato, uma quantidade de pontos razoável à frente do segundo, e eu acabei perdendo, né, o campeonato, mas ganhei no lado da saúde e tudo, né, que é o mais importante. Mudamos de equipe, fomos para Full Time, onde a gente anda hoje com os caminhões da Mercedes. No começo, né, um pouquinho de dificuldade, até como toda mudança, né? Mas agora estamos se encontrando aí, ajustando o caminhão para a gente, né? Porque um pouco a gente tem que se ajeitar ao caminhão e também o caminhão tem que se ajeitar um pouco a gente.
5: No próximo final de semana, o Jô Dias estará acelerando muito em Londrina. E ele fala aqui sobre a expectativa desta etapa da Copa Truck aqui no Pesadão.
7: A expectativa de Londrina é boa, tá? É uma pista que é o da Pell Racing, juntamente lá com o Salu, né? O Salu, ele tá na Pro, eu tô na Elite. Foi uma pista onde a gente, num final de semana, nós conseguimos subir no pódio, os dois, né? Ele na categoria Pro e eu na categoria Elite, em primeiro lugar. Foi bem legal, foi muito gratificante, e esperamos repetir isso aí agora para essa próxima etapa. E uma pista que eu particularmente gosto, já várias vezes já ganhei corrida em Londrina, se não me engano são 4 ou 5 corridas, né, do tempo que eu tô. Então para mim é bem legal estar lá e esperar a torcida de todo mundo lá e tá tudo certinho.
5: É isso aí, o boa gente Jô Dias, piloto da Full Time Sports, estará no grid da Copa Truck no próximo final de semana em Londrina para a sexta etapa da temporada de 2026. E claro, aqui no Pesadão do Mundo dos Esportes da Rádio Bandeirantes, você não perde absolutamente nada da Copa Truck, a categoria de caminhões mais veloz do mundo. Então até lá, bora acelerar! Oh, oh, oh.
1: É hora do tênis. Tênis para Lucas Abude.
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3: Boa tarde, Fernandinho. Boa tarde aos ouvintes da Rádio Bandeirantes. Lucas Abude aqui para falar sobre o que aconteceu no tênis nessa última semana. Os últimos dias foram decisivos no ATP Masters 1000 de Montreal, disputado no Canadá, onde nós tivemos um título histórico de brasileiros. Os duplistas Rafael Matos e Orlando Luz venceram Marcelo Arévalo e Mati Pavic por 2 sets a 1, com parciais de 5-7, 6-4 e 10-6 no match tiebreak. Eles se tornaram a primeira dupla 100% brasileira a ganhar um título de Masters 1000. Já na simples, o americano Ben Shelton, que venceu João Fonseca nas oitavas de final, derrotou o compatriota Brandon Nakashima na final por 2 sets a 0, com parciais de 6-3 e 7-6, com 7-4 no tiebreak. Já na simples, o americano Ben Shelton, que venceu João Fonseca nas oitavas de final, derrotou o compatriota Brandon Nakashima na final por 2 sets a 0, com parciais de 6-3 e 7-6 com 7-4 no tiebreak. Shelton venceu seu segundo título desse nível e o segundo em Montreal, onde ele já tinha vencido no ano passado. O americano não perdeu sets no torneio e venceu outros bons jovens jogadores, como Lerner Tien, atual número 12 do mundo, e Jakub Mencik, que figura na 17ª colocação do ranking da ATP. Agora, as atenções se voltam para o Masters 1000 de Cincinnati, que começou nesta terça-feira, dia 11, e vai até o dia 24 de agosto. O brasileiro João Fonseca enfrenta o holandês de 30 anos, Botic van de Zandschulp, que ocupa a posição de número 70 no ranking mundial. No confronto direto entre eles, 2 jogos e 1 vitória para cada lado. João venceu em 2024 pela Copa Davis e o holandês em 2025 pelo ATP 250 de Bruxelas. O jogo será ainda nesse fim de semana, com dia e horário a serem definidos.
1: Acabou, minha gente. O Mundo dos Esportes vai ficando por aqui. Grande abraço, muito obrigado a participação de todos. Valeu, Vic. Obrigado, Vic Vermelho. Lucas Bueno.
8: Obrigado, Fernandinho.
1: E a próxima, o pessoal da Central Técnica, Roberto Dias. Fique agora com a Jornada Esportiva Bandeirantes, com a transmissão de Fluminense e Palmeiras. Grande abraço, minha gente. Nos vemos no próximo sábado. Tchau, tchau.
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0: abraço pra você, torcedor ouvinte no Brasil. Muitíssimo boa tarde. A partir de agora, Campeonato Brasileiro. Palmeiras e Fluminense, Fluminense e Palmeiras no Maraca. É o futebol da Bandeirantes pra você, torcedor brasileiro. A bola vai rolar já já. Palmeiras e Fluminense, Fluminense e Palmeiras. Você ligado no microfone de maior tradição do rádio esportivo brasileiro. O destaque primeiro vem do Fluminense. Bruno Milhazzi. E aí, Bruninho, como é que tá esse time do Flu? Tomou uma sapatada aí no meio de semana. Agora não tá bom, não. Mas será que vai hoje? Ou vai entornar o cardo, como se diz no interior?
1: Tudo bem, Ulisses Costa? Um abraço pra você, uma boa tarde pro amigo ligado aqui na Bandeirantes pra esse jogaço. É verdade, viu? A situação do Fluminense não é boa. São 8 jogos sem vencer. Depois da pausa pra Copa do Mundo, o Fluminense não sabe o que é vitória. Até por isso, caiu o homem. Luiz Ubeldia foi demitido do meio de semana depois do empate contra o Rivadavia pela Copa Libertadores. Empatou 0-0. Não conseguiu abrir uma boa margem pra que o jogo de volta fosse mais tranquilo na Argentina. Portanto, Ubeldia demitido do comando do Flu. Hoje, Marcão, hein? Mais uma vez, pela 10ª vez na história, vai comandar o Fluminense com alguns desfalques e, pra quem sabe, se manter no G4 do Brasileirão, enfrentando o líder, que é o Verdão.
0: O futebol da Bandeirantes em campo, torcedor brasileiro. Como é que vem o líder do Campeonato do Brasil? Palmeiras dando umas rameladas, hein, Paulo? Palmeiras! Tá dando umas rameladas. Eu espero que o seu Abel Ferreira não invente essa questão de 3 zagueiros que tá arrebentando com o time do Palmeiras, hein? Se não mudar isso aí, a batata vai assar. Palmeiras não tem condição de jogar com 3 zagueiros. Pelo menos é a minha opinião. Já já vou ouvir o Zaidan, que já tá mandando mensagem. Nossa, Zaidan, que precisa disso? Você narra e eu comento, ele mandou aqui. Nossa. E aí, o Verdão?
1: Então deixa que eu te informo, Ulisses Costa, você e o Zaidan, porque o Palmeiras não vem com 3 zagueiros. Fim de ideia do técnico Abel Ferreira depois de muita insistência. Ele é verdade que tentou. Foram 7 partidas com os 3 zagueiros, hoje sem o Barbosa, preservado por conta de um trauma no pé direito, não está à disposição e ele volta com uma linha de 4. Tem Giai na direita, Piquerez com o lateral esquerdo, Gomes e Murilo fechando o sistema do Palmeiras com 4 defensores. Chega de 3 zagueiros, Ulisses.
0: É o futebol da Pampa. Bandeirantes para você, Palmeiras e Fluminense, Fluminense e Palmeiras. O destaque no microfone de Bandeirantes é do Fluminense, mais um do Flu.
1: Falar um pouquinho das ausências que o Marcão tem para escalar esse time do Fluminense para o jogo de hoje, porque o John Kennedy, artilheiro do time na temporada, está lesionado, não fica à disposição para a partida, assim como o Freitas e também o Matheus Reis, lateral esquerdo. O Inácio, zagueirão titular, está suspenso e também não fica à disposição. Por conta disso, o Marcão chega aí com o time um pouco modificado, mesclando jogadores, até porque na próxima quarta-feira tem decisão na Libertadores contra o Rivadavia da Argentina.
0: É o futebol da Bandeirantes para você, torcedor brasileiro. A bola vai rolar, tem Palmeiras, tem Fluminense, mais um destaque do verde, mais um do líder do futebol do Brasil.
1: Fala mais da equipe do Palmeiras, que tem hoje novamente a dupla de ataque, Flaco Lopes e Vitor Roque como titulares. E o Vitor Roque vivendo um drama, digamos assim, para voltar a balançar as redes. Ele marcou contra o Fluminense no jogo de ida em São Paulo. O Palmeiras venceu por 2-1 e seu último gol foi na final do Paulistão, dia 8 de março. Já são 10 jogos com que o Vitor Roque não marca. Uma lesão no tornozelo, que é verdade, atrapalhou um pouco os planos do Camisa 9, mas ainda assim, um jejum incômodo para um dos artilheiros do Verdão.
0: É o futebol da... Calma, Zaidan, vou te chamar já já, fica mandando mensagem, me chama logo, vai demorar, mas que coisa. Palmeiras e Fluminense, mais um destaque do Flu.
1: Para falar um pouquinho da idade avançada de alguns dos jogadores do Fluminense, que hoje evidentemente podem pesar. O Thiago Silva voltou, mas está no banco de reservas. Com isso, Fábio, 45 anos. Igor Rabelo, zagueirão, 31, é mais jovem. Paulo Henrique Ganso, lançado como titular com 36. E o Hulk, em camisa 7, é hoje o comandante do ataque do Flu, com 40 anos de idade, o camisa 7 do Flusão.
0: É o futebol da Bandeirantes para você. Agora sim, o destaque dele. Boa tarde para você, Manuel. Boa tarde, Cláudio. Olha, tá fazendo muito jogo comigo teu pai, Manuel. Tá demais, tá pedindo para fazer jogo toda hora comigo, Zaidan. Antes falava, não queria fazer, agora quer fazer. O que tá acontecendo?
2: Não é, rapaz, é que estão te escalando agora em bons horários, né? Antigamente você só fazia jogo 9h30. Aí não dá, né, irmão?
0: Aí não dá, acabou.
2: Boa tarde, tem que acordar boa tarde, cedo, né? Milhoze.
1: Boa tarde, Zaidan.
2: É o seguinte,
1: Manuel.
2: O Abel faz bem. E aí, Milhoze? O Abel faz bem colocar titulares, né? Claro, ele tem um jogo importante quarta-feira, um jogo decisivo, pra ver quem fica com vaga nas quartas de final. Empatou em São Paulo com o Cerro. Então vai para o Paraguai, um jogo complicado. mas o Palmeiras não pode negligenciar o brasileiro. Ele tinha 8 pontos de vantagem sobre o Flamengo, a vantagem caiu para 6. Se ele perde hoje, o Flamengo ganha do Mirassol amanhã, o Flamengo ficará a 3 pontos do Palmeiras e com um jogo a menos. Claro, ainda há um confronto direto em São Paulo, que no primeiro turno foi no Rio, o Palmeiras ganhou no Rio de Janeiro. Então a vantagem do Palmeiras ainda é boa, mas ele não pode vacilar, não pode negligenciar. Então o Abel faz o correto em colocar o que na cabeça dele é o que há de melhor. Com relação ao Fluminense, foi embora o Zubeldía, o Marcão pela 10ª vez, Ulisses, o Marcão assume o time do Fluminense. E é aquela história, é um elenco mal montado, né? Veja que o John Kennedy se machucou, as opções que ele tem são 2 veteraníssimos, o Hulk, que ainda não jogou bem no Fluminense, nada, e o Cano, que hoje é um cara indo para aposentadoria, né? O Ganso começa como titular, com a escolha do Marcão, e é um time, enfim, que tem um elenco problemático, porque você tem muitos jogadores de nome, mas em algumas posições há carência. Hoje, aliás, no banco você tem Savarino, Thiago Silva está no banco. Enfim, muitos jogadores de nome, mas cujo rendimento já não é o mesmo. Às vezes os clubes contratam o cara, contratam o passado do cara, que ele jogou há 5, há 10 anos, né? Mas o Fluminense está bem no campeonato, é o quarto. Só que ele não ganha um tempão e o Cruzeiro e o Bahia estão se aproximando do tricolor das Laranjeiras, meu caro Ulisses Costa.
0: E o Palmeiras também tem que pôr a barba de molho, que o Flamengo tá aí chegando cheio de vontade. Palmeiras e Fluminense jogam, Fluminense e Palmeiras, Maracanã, Rio de Janeiro. Eu quero você comigo também no youtube.com/Rádio Bandeirantes Oficial. O destaque da Bandeirantes vem do jornalismo Luiz Felipe Nunes. Boa tarde.
1: Muito boa tarde, Ulisses. Boa tarde para todo mundo que nos acompanha na Bandeirantes. Final de semana que é importante para as eleições deste ano. Isso porque termina hoje, às 7 horas da noite, o período para que os partidos realizem as inscrições, a formalização do nome dos candidatos e também das alianças partidárias. E com isso, amanhã começam as campanhas. Os candidatos poderão passar a pedir explicitamente os votos e, a partir deste momento, candidatos nas ruas. Amanhã, inclusive, neste domingo, com todos os candidatos à presidência da República realizando já essa possibilidade de pedido de votos para a população.
0: Obrigado. O futebol da Bandeirantes vem com QG Bandeirantes de Esportes. Te dou muito trabalho, Luquinha? Tranquilo?
3: Tranquilo.
0: Porque o Capelanes reclama tanto de mim.
3: Mas daí, que vocês convivem muito juntos.
0: Então, ele estragou o amortecedor do meu carro. É o futebol da Bandeirantes, Palmeiras e Fluminense. Lucas Bueno, destaque seu do QG Bandeirantes de Esportes. Boa tarde, Lucas. E sempre muito obrigado, viu? Muito gentil você.
4: Boa tarde, Ulisses. Todos que nos acompanham aqui na Bandeirantes. Hoje, além de Fluminense e Palmeiras, teremos no Campeonato Brasileiro Atlético Paranaense e Bragantino, São Paulo e Curitiba. Na Série B, estamos tendo neste momento Atlético Goianiense 0, Vila Nova também 0. O Criciúma vai vencendo por 1-0 a equipe do Goiás. Ceará e Cuiabá vão empatando em 0-0, logo mais Juventude e Fortaleza. Na Série C, o Amazonas enfrenta o Botafogo da Paraíba, o Volta Redonda encara o Ituano e o Brusque encara a Inter de Limeira, além de Santa Cruz e Maranhão. Hoje tem duelo decisivo na Série D, jogo de volta entre CSA e Uberlândia. O domingo continua com o Campeonato Brasileiro entre Chapecoense, Bahia, Vasco e Santos, Atlético Mineiro e Grêmio, Mirassol e Flamengo, Vitória e Botafogo, terminando com Corinthians e Cruzeiro. Ulisses.
0: É o futebol da Bandeirantes para você, torcedor brasileiro, Palmeiras e Fluminense, Fluminense e Palmeiras. Daqui a pouquinho, intervalo Bandeirantes, a nossa Ana Martins vai chegar aqui com a gente no futebol da Bandeirantes. Na mesa de som, Vitória Vermigo. Gente, essa menina é vaidosa, vocês não têm ideia. E é uma operadora espetacular aqui de áudio.
2: E é palestrina, hein?
0: Hã? Palestrina?
2: Palestrela.
0: Ah, é verdade, eu fiz um jogo aqui que o Palmeiras deu uma tropeçada, ela ficou brava. É uma querida, um amor de pessoa. E uma mulher operando é uma coisa muito rara hoje no rádio brasileiro, né? E ela tá aqui quebrando barreiras. E a Vitória Vermiglio fazendo um trabalho muito legal com a gente muito feliz com ela. Lembra quando ela chegou, lembra? Sentado do lado do Michel. O Michel com medo de ensinar ela, porque ela ficou melhor que o Michel,
3: né? Engoliu o Michel, né?
0: É o mestre sendo engolido pelo aluno, entendeu? Certo, Zaidan?
2: Certo, acontece muito.
0: É verdade. É o futebol da Bandeirantes na Central Técnica, Roberto Dias. No Twitter, Alan Marcel. Digital, Letícia Mendes. É o futebol da Bandeirantes. Lembrando que mais tarde tem São Paulo e Curitiba com Pedro Martelli, Léo Gens. Ó, o Pedro Martelli voltou na RAM, é? Tá uma preguiça, hein? Léo Gens, Paulo do Vale, Ana Martins e o Bruno Migliosi vai estar com a gente também no Futebol Bandeirantes. A bola rola, Palmeiras e Fluminense. Vem comigo, torcedor, o líder do Brasileirão em campo daqui a pouquinho. Dentro de mais ou menos 18 minutos tem jogão de bola pra você. Você já tá cansado de saber que futebol é aqui.
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2: Claro que futebol é com a Bandeirantes. A bola vai rolar, o líder do Campeonato Brasileiro em campo, Palmeiras e Fluminense. Fluminense e Palmeiras para você daqui a pouquinho. Você ligado no microfone de maior tradição do rádio brasileiro, Maraca, Rio de Janeiro. O futebol da Bandeirantes vem para escalar os times, começando pelo Fluminense, o mandante do jogo. Vem, Miliose.
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4: Escalando o Fluminense, do técnico auxiliar eterno Marcão, que manda campo. Um, goleiro Fábio, na direita 23 para Guga. Zaga de 44, Gêmeos 21, Igor Rabelo. Pela esquerda, René, veste a camisa 6. Meio de campo de 8, Martinelli, 35 para Hércules. E 10, capitão Paulo Henrique Ganso. À frente, 17, Canóbio, 30 para Soteldo e 7, Hulk, centroavante do Flusão.
2: O futebol da Bandeirantes para você, o banco do Flu.
4: Opções para o Marcão: Vitor Eudes, Samuel Xavier e Thiago Silva, João Fidelis, Milan, Otávio, Nonato, Kevin Serna, Savarino, Lúcio Acosta, Castilho e Germancano.
2: Este é o futebol Bandeirantes, torcedor brasileiro, que vem escalar o líder do Brasileirão.
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4: Escalando o Palmeiras, líder do campeonato com o técnico Abel Ferreira, que manda campo. Um, goleirão Carlos Miguel, chega de 3 zagueiros, tem lateral direito, 4 Giai. Nos 2 zagueiros são 15, Gustavo Gomes, capitão, e o seu fiel escudeiro Murilo, que tem a 26. Pela esquerda é o Piquerez, veste a 22. Meio de campo, 17, Marlon Freitas, 8 para Andreas Pereira. À frente, um quarteto de 11, John Arias, 40 para Alan. 42, Flaco Lopes, o centroavante Vitor Roque, veste a 9.
2: O banco.
4: Opções para Abel: Marcelo Lomba, Kaique, Bruno Fux, Benedetti, Arthur e Lucas Evangelista, Martínez, Felipe Anderson, Maurício, Luiz Pacheco, Ramon Sousa e o garoto Heitor.
2: Quem apita o jogo?
4: Arbitragem de Anderson Daronco, auxiliado por Rafael da Silva Alves e Michael Stanislau. Quarto árbitro é Gustavo Bauerman e quem cuida do VAR é o Wagner Heuwey.
2: É o futebol da Bandeirantes para você, torcedor brasileiro. Palmeiras e Fluminense, Fluminense e Palmeiras. Análise e opinião com ele. Alô, Manuel. Alô, Zaidan. Ensino véi, Zaidan e Manuel.
5: Paulistas, o Palmeiras, ele com essa escalação, o Abel até pode, em determinado momento, ter um 3-4-3, um 3-5-2. Ele pode, em algum momento, ter o Giai como zagueiro pela direita e o Alan aberto na direita como Alan. Mas pode também ter, como disse o Miliose, a linha de quatro com Giai, Gustavo Gomes, Murilo e Piquerez. Né? Ele não vai ter o Andreas Pereira lá no Paraguai. Em compensação, ele pode jogar hoje, mas o Abel, claro, procura a melhor solução. Pode ser o Evangelista, que vai jogar no Paraguai. Ele pode até colocar o Fux como volante, como ele fez antes da contusão do Fux, fez no ano passado. E o ataque, o Palmeiras vai ter um rendimento muito, muito, muito melhor quando o Vitor Roque voltar a jogar. O Vitor Roque, ele no último jogo correu mais, claramente a movimentação dele foi muito superior à que ele teve no jogo contra o Internacional. Então fisicamente ele começa a voltar à normalidade, mas tecnicamente ainda está abaixo. A contusão foi muito séria, é natural que haja um período de readaptação, até que volte à melhor forma, mas faz muita falta para o Palmeiras o melhor do Vitor Roque. E no time do Palmeiras, a gente deve notar também que os jogadores importantes como Andreas Pereira e Arias jogaram nada contra o Cerro Porteño. E aí não é esquema, não é esquema. Se você tem jogadores que são chave, que são fundamentais para o time andar, para o time funcionar, e os caras vão mal, fica complicado. O Piquerez é outro que ainda está muito longe do que já jogou no time do Palmeiras. Fluminense, muda de técnico, tá aí interinamente o Marcão, já tá falando em procurar técnico. Sempre acontece isso, o Marcão entra, começa a ganhar tal, mas eles buscam um cara, nunca dão a ele a chance de ter um período maior. O Fluminense está com o Thiago Silva no banco, vai com a dupla de zaga, James e Igor Rabelo. Igor Rabelo é um jogador lento, Palmeiras jogou no Botafogo, jogou no Atlético, Palmeiras pode se aproveitar disso. Meio campo é muito bom, Liss, com Hércules e Martinelli. O Ganso é aquela história, né? O Ganso hoje é uma sombra do que foi. Joga muita bola, tem um talento raríssimo, mas é um jogador que hoje vive de um lance ou outro. Uma bola que ele consegue meter, ou quando o time está na frente ele segura bem a bola, é difícil tomá-la dele, mas o Ganso é uma sombra do que foi. O Canóbio é correria e pouca eficiência. Soteldo está jogando mal, eles insistem com ele, mas é um jogador que, além disso, é fominha, não é? Quantas e quantas vezes tem um cara melhor colocado, ele tenta chutar, com pouco aproveitamento, poucos gols. E o Hulk, que, como dizem, não estreou, né? Porque mesmo na sua fase já derradeira no Atlético, uma coisa o Hulk não havia perdido, a finalização. E no Fluminense tem isso, ele não está conseguindo finalizar bem. Então fica a expectativa do Hulk conseguir pelo menos jogar parte do que sabe, retomar algumas das suas qualidades como a finalização. A opção é o Cano, que já está na semi-aposentadoria, já que o John Kennedy está machucado. O Fluminense precisa desesperadamente vencer, porque ele não ganha faz um tempão. E o Palmeiras sabe que agora cada jogo é chave para ele pelo menos manter a distância em relação ao Flamengo. E vamos ver se o Daronco não para muito o jogo, né, Ulisses?
2: É verdade, ele tem esse hábito. Vamos ao hino nacional brasileiro no Maracanã.

0: É o futebol da Bandeirantes pra você. Tem Palmeiras, tem Fluminense, Maracanã. E aí, mais algum detalhe no campo de jogo, Bruno Migliozzi?
1: Vamos lá, Ulisses, passar mais informações desse Palmeiras, que tem também alguns retornos importantes pro jogo de hoje, não é? O Gustavo Gomes volta à equipe titular depois de uma lesão na coxa direita, está sem qualquer restrição. E no banco de reservas, o Bruno Fux também voltou, depois de uma retirada de apêndice, não é? Uma cirurgia que o tirou de ação por cerca de 2 semanas. O Bruno Fux volta a ser opção pro Abel Ferreira no banco de reservas. E é bom destacar, né, Ulisses, o Paulinho ainda não está à disposição, mas nessa semana começou os trabalhos no campo, então a tendência é que leve pelo menos mais uma semana para que o camisa 10 do Palmeiras volte a ficar à disposição. Hoje alguns retornos, departamento médico sendo zerado e o Verdão com praticamente força máxima no Campeonato Brasileiro.
0: No futebol da Bandeirantes para você, Palmeiras e Fluminense, Fluminense e Palmeiras, você ligado no microfone de maior tradição do rádio brasileiro. Ô Zaidan, o que tá acontecendo com o Carlos Miguel, hein? Tá virando um chama-gol que eu vou dizer para você, hein?
2: E aquele negócio, né? O cara toma um, toma outro e começa a perder confiança, né? E os zagueiros começam a perder confiança. Isso é muito ruim. O Carlos Miguel é um goleiro ruim? Não. O Carlos Miguel é um goleiro que já fez defesas importantes, é um goleiro que tem explosão, tem velocidade de reação, mas tem uma dificuldade imensa em bolas rasteiras, né? Talvez pela altura, mas ele tem muita dificuldade em bola rasteira. E isso pode ser corrigido, apesar de ele não ser nenhum menino, mas é algo que pode ser corrigido. Há vários goleiros muito altos, como o Courtois, por exemplo, que não tem essa dificuldade em bola rasteira. Então isso pode ser corrigido com muito treinamento, mas ele tem essa dificuldade. E o risco é esse, é o goleiro perder a confiança e os zagueiros deixarem de confiar no próprio goleiro. Mas Carlos Miguel, inclusive, que foi cotado para ser convocado na nova fase da seleção brasileira, se continuar desse jeito, ele não vai nem passar perto da lista do Ancelotti. Ele tem potencial para isso, mas tem de voltar a jogar bem.
1: Ulisses, um momento bacana agora, porque o John Arias passou para cumprimentar todos os seus ex-companheiros de Fluminense, né? Ele já tinha enfrentado o Fluminense em São Paulo, no jogo de ida do Brasileirão, o Palmeiras venceu, ele entrou no segundo tempo, e agora volta a reencontrar com a torcida carioca, né? Não teve nenhuma vaia, nenhum momento muito delicado até aqui, e ele passou ali com alguma gentileza para cumprimentar o Marcão e todos os ex-companheiros. O Marcão também abraçou Abel Ferreira, clima amistoso antes da bola rola.
0: Agora, Zaidan, 3 zagueiros não dá, né, Zaidan? Palmeiras.
2: Pode até funcionar, mas não vinha funcionando no time do Palmeiras, até porque o Piquerez, que é a saída pela esquerda, não tem jogado bem, mas eu acho que o problema central do Palmeiras está no meio campo. O meio campo tem jogado muito mal. Marlon Freitas e Andreas Pereira jogaram nada contra o Cerro, né, Ulisses?
0: Verdade, o Daronco está emagrecido, cabelo branco, acho que está tirando tudo que tinha de artificial no corpo, né, que fazia mal. Ele deu emagrecido, deu afinado, ele era grandão, fortão. Tá ficando só o pó da rabiola. Vai começar o jogo, tudo pronto para a bola rolar. Saída que pertence ao time do Fluminense. Apita o árbitro, toca na bola, Hulk. Hulk toca na bola, ela rola, sai na rola, deixa ela rolar. Pra você, Fluminense, Palmeiras, domina o time do Fluminense, tenta ser jogando com Canóbio, vem pro toque de bola contigo na intermediária, aperta na marcação, Marlon Freitas vem pra tirar para o time do Palmeiras, ele já prende pela linha lateral do gramado, Canóbio vem pra cima, recupera a bola, na marcação, Arias tenta ganhar a bola, volta para Canóbio, toque rápido, o time do Fluminense tenta descer, abertura vem pro meio de campo pra Ganso, Ganso escora a jogada, mas não tem domínio no meio de campo, novamente Martinelli, ela volta com o toque de bola com o time do Palmeiras pra ser jogando, o árbitro para o jogo, tá marcada a falta, campo de defesa pro time do Palmeiras, bater falta pro time do Palmeiras cobrar. 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Já domina o toque de bola contigo no setor intermediário. Aperta na marcação para sair para o jogo. Prende o lance de bola, Palmeiras para a direita com Flaco. Flaco dominou na direita, linha lateral da grande área. Limpou para dentro, puxou perto da esquerda, tentou bater. Vem Soteldo, toca na bola, pega Fábio.
1: Na recuperação do venezuelano, né, que não tinha tanta disposição assim, pelo menos como está demonstrando na época do Santos. Voltou para marcar, na recomposição, dobrou para cima do Flaco Lopes, recupera a bola para o Fluminense, que sai jogando no campo de defesa.
0: E domina no toque de bola, tenta descer novamente o time do Fluminense. Bola foi chuta, solta no campo de ataque, tenta descer da esquerda, abertura, frente a fá, aperta o time do Palmeiras, ganha lateral o time do Fluminense. É lateral pro time do Fluminense bater. Se posiciona para ser jogando pelo setor de esquerda. René bate lateral, solta a jogada para Hulk. Hulk de primeira para Ganso, gira a jogada pelo setor de direita, tenta o levantamento à frente, aperta na marcação, vem para cima do Canóbio, balança Piquenês. Canóbio domina pro time do Fluminense, já sai jogando curtinho pelo campo da retaguarda, lançamento à frente do comando de ataque, tenta o toque de bola novamente. O Canóbio abre a jogada para Guga prende para o toque de bola curtinho, recolheu Paulo Henrique. Ganso domina pelo setor de direita, tenta o levantamento à frente, tenta descer o Hulk, faz um giro em cima da marcação, outra finta do Hulk, adianta demais, vem Andrés Pereira para tirar, a bola voltaria para Ana, mas sai jogando errado o time do Palmeiras, já e passa mal. Mesmo assim o Palmeiras ganha a lateral pela direita do campo de defesa, lateral para o time do Palmeiras cobrar. 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

0: feio, hein, Zaidan? Até a barriga dele apareceu, velho.
1: É, como disse o Milioze, muito longe o Daronco, né? O Daronco é um arco lento, até por isso ele para muito o jogo, né? Olha o Fluminense aí.
0: Ah, vai acontecer nada, né? O time é muito ruim. Pois não, Zaidan, pode...
1: É o Guga, né?
0: É o Guga, é ruim
1: o
0: demais.
1: O outro,
0: né?
1: Guga jogava bem mais, né? É. Outro, olha lá, outra bola que ele fica de longe. E aquela história, ele para muito o jogo, até por isso, porque ele não consegue acompanhar a velocidade do jogo. Então ele vai ficando longe, o lance se desenvolve e ele fica para trás. E às vezes comete esses erros primários. Agora, bandeirinha tá aí para ajudar também, né, irmão?
0: E vem pro jogo o time do Fluminense. Bola batida, gol, Carlos Miguel! Falhou, voltou, pegou! A bola entrando no gol e o gramado do Maracanã, horrível! Horrível, solta lama o gramado do Maracanã. Fluminense 0, Palmeiras também 0. Carlos Miguel e arramelando de novo, hein, Milioze?
2: É verdade, no primeiro tempo, a finalização do Canobi em cima dele, ele não agarra, deixa a bola subir, pingar, e por pouco não chega ali o outro atacante do Fluminense para completar para a rede, né? O Carlos Miguel se recupera. E mesmo com o gramado ruim, Ulisses, o Ganso achou esse passe, hein? De vez em quando bate aquela inspiração do bom e velho Paulo Henrique Ganso.
0: A bola falta do toque, levada, tenta descer com o Tigre novamente pela ponta, aperta para descer o time do Fluminense. Abertura com o Gêmeos. Gêmeos dominou, tentou passar pelo comando de ataque. Toma falta, Gêmeos. Tá parado o jogo, marcada a falta para o Fluminense, batendo pela direita no campo de defesa. Componentes de suspensão, transmissão e direção para carro ou caminhão. Pode contar. É na cata! Olha só o Carlos Miguel arramelando no chute do Canobi, hein, Zaidan?
1: Sim, sim. A bola, ele fez uma defesa estranha, né? Parece que o posicionamento não era o correto. Agora o gramado do Maracanã, responsabilidade principalmente de Fluminense e Flamengo, que administram o estádio. E hoje, Ulisses, todo mundo quer fazer show, pra ganhar dinheiro. Show, show, show. Se você não cuidar direito, o gramado fica muito ruim, fica comprometido. Aí quando vai jogar bola, que é a atividade central do Maracanã. Agora, tem gramados ainda piores na Série A, hein? Tem gramado muito ruim por aí.
0: É futebol da Bandeirantes pra você. Recolhe pela direita, tenta descer novamente a equipe do Fluminense. Abertura pra Ganso, Ganso pra Canobi, soltou pra Guga. Guga pela direita, abriu bomba, jogada pra Martinelli. Martinelli bateu pro gol. Ela subiu demais, foi embora pra linha de fundo. Em tiro de meta pro Palmeiras bater.
2: E agora o Andreas Pereira para ali pra conversar um pouco com a zaga e ajeitar essa marcação, porque na troca de passes, Fluminense tá entrando na área. Na segunda vez consecutiva, finalização agora passou por cima do Martinelli. E de novo o Fluminense chega com perigo no Maracanã.
0: O Serginho ligado no microfone da Bandeirantes. Obrigado pelo carinho da sua sintonia. Boa tarde pra você também, Serginho, torcendo pro Verdão. Número do toque, ele bora contigo na intermediária já na 40 do Sul. Aperta na marcação, vem com o time do Fluminense pra tocar no campo de defesa pelo setor de esquerda. Tenta o levantamento à frente para Soteldo. Soteldo volta a jogada da esquerda. Recolheu com René. René domina pro time do Fluminense. Tenta soltar para Soteldo. Soteldo domina pro comando de ataque. Já abre a jogada à frente. Tentou Ganso, toque. Afasta a zaga do time do Palmeiras. Bola bate no Ganso. Sai lateral para a equipe do Palmeiras. Bateu pela direita, já e vem para a cobrança. Manual para o time do Verde cobrar. Levantamento vem à frente do toque de bola. Flaco Lopes derrubado pelo Gêmeos. Tá parado o jogo. Falta direita, ataque para a equipe do Palmeiras bater. O tempo não para. Bandeirantes marca. 6 minutos e 30 de bola rolando, o primeiro tempo de jogo, girando o placar do Brasileirão em sua 23ª rodada de 38. Depois dessa, mais 15, hein, Brasil? Continua pra você! Fluminense e Palmeiras 0-0. Alô, alô, Bueno!
3: Com esse empate momentâneo, o Palmeiras segue em primeiro lugar do Campeonato Brasileiro com 49 pontos. Já o Fluminense está em quarta, na quarta posição, com 36 pontos.
0: A bola no campo de ataque, é falta pelo setor de direito do campo de ataque para a equipe do Palmeiras bater. Vem o líder do futebol do Brasil, Andreas Pereira, para a cobrança pela direita, partiu para a bola, bateu o toque de cabeça no meio. O Flaco Lopes tocou. O Fábio ficou no susto e pegou a bola no meio do gol, porque ela foi em cima dele. No desvio, primeiro do Murilo, depois do Flaco Lopes, quase o time do Palmeiras abre o placar do jogo.
2: A verdade é que ninguém
0: acreditou. Errou o Fluminense, Alan dominou, girou para bater pro gol, girou, bateu pro gol, dá o tapa na bola, Fábio! No chute rasteiro do Alan, Fábio se estica todo, dá o tapa na bola, manda pra linha de fundo, chute rasteiro, mergulhou muito, muito, muito bem o goleirão Fábio do Fluminense, fazendo grande defesa.
2: Ídolo do Fluminense, hein? Foi buscar o chute rasteiro do Alan, mas a saída de

0: bola foi totalmente equivocada da equipe carioca. Entrega de graça para o ataque do Palmeiras, que consegue um escanteio nos pés de Andreas Pereira.
1: É bola no campo de ataque, vem para a cobrança de escanteio. Escanteio novamente para o time do Palmeiras. Bater Andreas Pereira na direita, partiu para a bola, levantou no mundo do gol, subiu o zagueiro, cortou para a volta, fora da grande área para Arias. John Arias domina para o time do Palmeiras, faz o giro na marcação, trabalha com o Giai. Esse é o perigo, abriu pelo setor de direito do campo de ataque, soltou para Andreas Pereira, ameaça a finta, tem a marcação do Hulk, recolheu Andreas Pereira, deu para Alan. Alan ganha na primeira, ganha na segunda, partiu pelo setor de direita, a bola foi chuta para Alan. Linha de fundo, dentro da área, cruzou para trás, cruzou para ninguém. Aí chega Piquerez fora da grande área, pela direita, vem para o toque de bola, tem Arias aberto pela ponta, recolheu pelo setor, entrada lateral da grande área. Arias faz o giro, vem Canóbio, toca na bola, põe para fora em escanteio. Escanteio para o time do Palmeiras bater na esquerda.
0: E agora foi o erro do Alan, Ulisses, porque ele recebe uma bola perfeita do Andreas Pereira, só que pega embaixo demais na bola, não capricha no cruzamento, já dentro da área, pelo menos na sequência, tem mais um escanteio, segundo no Verdão.
1: Escanteio para o time do Palmeiras, batendo pelo setor de esquerda, campeão ataque, vem levantamento para dentro da grande área. Escanteio para o time do Verde, bater, vem para a cobrança, se posiciona pelo setor de esquerda, vem Andreas Pereira para bater. Escanteio para o time do Palmeiras, 0-0, aquele puxa, puxa, aquele empurra, empurra na área. O Daronco chama a atenção, tá magro o Daronco, velho, cadê os músculos, Daronco? Nosso He-Man tá definhando. É bola no campo de ataque, escanteio para o time do Palmeiras bater, já levantou o toque do Gomes de cabeça, gol!

0: do Brasil, é do Palmeiras, é do Palmeiras! Do zagueiro artilheiro do Verdão, do capitão do Verdão, de cabeça ele, Gomes, Gomes, Gomes, meteu no canto esquerdo para abrir o placar do jogo, Palmeiras 1, subiu muito bem, a esquerda no gol em cima do Fábio no alto, Gustavo Gomes para fazer Palmeiras 1-0 para o Fluminense, o detalhe do gol é todo seu, diz aí,
1: E que zagueiro é Gustavo Gomes, mas também que centroavante quando é necessário, porque dentro da área é sempre um perigo. Artilheiro, capitão que voltava hoje de lesão. Para quem é titular do Palmeiras, ele marca seu gol de número 47 na história com a camisa do Palmeiras. Impressionante. Também se isola como sexto zagueiro artilheiro da história do Campeonato Brasileiro. São 25 gols para Gustavo Gomes na competição. Sempre importante. Acerta uma cabeçada perfeita, sem chances para Fábio. O Palmeiras abre o placar no Maracanã, Ulisses.
0: Claudíssimo Zaidan, Cláudio Zaidan, na Bandeirantes. Que gol do Gomes, que gol, Zaidan.
2: Ah, esse já entrou para a história do Palmeiras, né? O zagueiro que mais fez gols, mais gols que Luiz Pereira, imagina você. É, não tem a técnica do Luiz Pereira, mas tem uma presença incrível na área, cabeceia bem. Além de batedor de pênaltis, né? O Gustavo Gomes é batedor de pênaltis também. E o Palmeiras encontrando muito espaço na fraca zaga do Fluminense.
0: 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Fluminense 0, 1 para o time do Palmeiras. Gustavo Gomes, o capitão artilheiro do Verdão e zagueirão do Verdão. 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Alô, Lucas Bueno.
3: Mesmo com a vitória parcial do Palmeiras, a tabela do Campeonato Brasileiro segue igual. O Verdão agora alcança os 51 pontos, ficando 9 pontos à frente do Flamengo, segundo colocado. O Fluminense segue em quarto com 35 pontos.
0: 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Estamos na 23ª rodada de 38. Depois dessa rodada, mais 15 para acabar o Campeonato Brasileiro. E você ligado no futebol da Bandeirantes. Já domina para ser pro jogo. Vem pro toque de bola contigo novamente. Recolhe o time do Fluminense. 1-0 Verdão. Recolhe no campo de defesa. Tenta finta em cima da marcação. Tentou o toque de bola. Sai jogando curtinho pelo meio de campo. Ele arma a jogada. Já recolhe no seu campo de defesa. O toque de bola vem pelo setor de esquerda. Prende a jogada curtinho novamente. Recolheu Soteldo. Soteldo do domina para o time, tenta o toque de bola novamente, partiu para o comando de ataque, vai para o giro em cima da marcação, recolhe para a zaga central, soltou com Gêmeos. Gêmeos prendeu para a direita, deixou a bola passar curtinho com o Igor Ravelo. Igor Ravelo relevanta para Canóbio. Canóbio domina para a direita do campo de ataque para Guga. Guga domina para o time do Fluminense e faz o giro em cima da marcação, toca para Hércules. Hércules para Guga. Guga dominou, tem Ganso aberto no comando de ataque, tentou o toque de letra. Ganso toque errado. A bola volta novamente com o time do Palmeiras. Já domina o toque de bola curtinho na intermediária. O árbitro para. Tá marcando que impedimento ou falta?
1: Eu vi um toque no braço ali, viu, Ulisses? O Canóbio, quando disputa essa bola com a zaga do Palmeiras, acaba resvalando ali o braço direito. Na redonda, a bola fica pro Palmeiras, que vai abrindo, por enquanto, 9 pontos de vantagem pro vice-líder Flamengo.
0: 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E do meio do toque de bola, tenta ser jogando. O time do Palmeiras vem pelo setor de direita. Levantamento à frente, vem Arias no toque de bola. Coutinho ficou no chão, pediu falta. Árbitro para, campo de defesa. Guga faz falta em John Arias. Pro time do Palmeiras bater na linha lateral do gramado no campo de retaguarda. 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Já domina do toque de bola para ser jogando o time do Palmeiras. Abertura vem pelo campo da retaguarda. Recolheu Gomes. Gomes prende a jogada. Voltou Coutinho com Carlos Miguel. Carlos Miguel parte. Levanta a frente para o comando de ataque. Ele tenta buscar na jogada do toque de bola. Coutinho na intermediária. Hércules vem para ganhar. Perde na sequência. Mas o árbitro flagrou. Marcou o empurrão do Alan para a equipe do Fluminense bater falta na meia esquerda. Campo de ataque.
1: Nas costas do Hércules, né? Ganhou a frente na velocidade, na imposição. E o Alan apelou. Larga o braço direito nas costas do volante do Fluminense. Falta no campo de ataque a favor do Fluminense.
0: O futebol tá Bandeirantes pra você, torcedor brasileiro. Obrigado pelo carinho da sua sintonia. Já domina do toque de bola pra ser jogando. Recolhe no campo da retaguarda pra ser pro toque de bola. Novamente o time do Fluminense pelo setor de esquerda. Na esquerda, campo de ataque, meio levantamento dentro da grande área. Se posiciona, recolhe no campo de ataque. Já domina do campo de ataque o time do Fluminense pelo setor de esquerda. Hulk, ele pede passagem pra cobrança. Pode tentar o tiro direto pro gol. Ganso fala com ele ali. Hulk partiu pra bola, correu, chuveirou na boca do gol para ninguém. Subiu bem, Murilão de cabeça vem para tirar. A bola volta com o time do Palmeiras, tenta o toque de bola. Arias, a bola sai. É lateral, campo de defesa para o time do Palmeiras bater na proteção do Arias. A bola toca por último no Hércules.
1: E o Hulk fez toda a menção de finalizar essa bola lá muito próximo no meio de campo, né? Tem força para isso, mas veio o cruzamento também sem qualquer dificuldade para a zaga do Palmeiras, que agora se posta com mais consistência. Tem o placar a seu favor e não tem pressa para sair jogando
0: o
1: Palmeiras.
0: O melhor lugar para você curtir os jogos do Verdão. Ah, meu amigo, na Arena do Palmeiras, sabe onde é? Camarote Fanzone! Camarote do Léo Rizzo, rei dos camarotes, mas que no pôquer perdeu pro Neymar. A bola volta no toque de bola, tenta descer pelo setor de esquerda, tá parado o jogo, mas ganhou uma visualização. É lateral pelo direito do campo de defesa, para ser jogando novamente a equipe do Fluminense. Lateral pro time do Palmeiras, bateu pela direita, campo de defesa, Jai vem para a cobrança, bate o lateral, tenta o levantamento à frente. A bola volta no toque de bola com o time do Verde, que sai jogando com o Andréas Pereira. Ele vai pro drible, solta pra ala, adianta demais, perde a jogada. A bola volta no meio de campo para Flaco, pode soltar na esquerda para Piquerez, uma avenida para descer. Ele prefere fazer o break. Canóbio chega para marcação, bola volta para Arias. Arias domina a próxima linha, que divide o gramado, vem para finta, tempo do toque de bola com o Tinga novamente no setor intermediário. Já recolhe o time do Palmeiras para ser jogando. Já prende o lance o time do Palmeiras. A abertura vem pelo setor de campo de retaguarda com o goleiro Carlos Miguel. Ele tenta o toque de bola, solta para Arias, deixou passar errado. Seria pro Tigrinho, mas se passa, eu vou dizer para você. Soteudo domina, finta no primeiro, finta no segundo, vem Jai. Ele ganha o lance na sequência. Jai é atingido. Parado, falta, defesa. Retaguarda para o time do Palmeiras, bater pela direita em cima de Jai, cometida pelo Soteldo.
1: É o seguinte, Soteldo tenta colocar a bola na frente, mas o Jai ganha na força, na imposição e até na altura, dá para dizer, para cima do Soteldo, né? E o Soteldo acaba apelando e acertando o tornozelo do lateral direito argentino. Falta para o Verdão. Do campo de defesa, o Palmeiras vence 1-0 no Maraca.
0: 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Aí tá parado o jogo, tá marcada a falta pro time do Palmeiras. Cláudio Zaidan, 17 jogados. Você e o Manuel estão gostando do jogo da peleja, Zaidan? Opa!
2: Tá gostando do jogo, moleque? Hã? Tá bom, tá bom. Dá uma com a narração do Ulisses, com o Milhoz dando um show de informações. O Palmeiras é melhor, tem mais qualidade. O Fluminense, além de um elenco que é desequilibrado do ponto de vista de opções de banco e com muitos jogadores que já não rendem o que renderam, e o clube vai contratar o passado do cara e não o presente. Além de tudo isso, é um time desorganizado. O Subeldia perdeu a mão, ele chegou a ter um momento muito bom no Fluminense. Depois o time já não rendia, ele começou a buscar opções e se perdeu. E o time continua perdido. Palmeiras, melhor no jogo. Agora, não pode vacilar, né? O Canóbio já encontrou duas vezes espaço para finalizar ali pelo lado do Piquerez, Ulisses.
0: Legal, Cláudio Zaidan, opinião de Cláudio Zaidan da Bandeirantes. Dúvida do toque, ele para tenta descer novamente o time do Palmeiras, levantamento foi feito à frente, tenta o toque contigo no setor intermediário, ganha a jogada Soteldo domina, tenta a finta, volta a jogada na sua zaga central, já recolhe curtinho com Igor Rabelo, ele prende a jogada curtinho novamente com James agora sim para Igor Rabelo abre para Guga pelo setor de direito do campo de ataque, vai pro toque, ele para Canóbio domina, girou para Hércules domina no campo de ataque, solta, boa jogada no comando de ataque, abriu bom lance à frente para Martinelli para na esquerda, Soteldo livre, Giai demorou para chegar, fintou, Soteldo voltou pro Ganso cruzou, tentou, Canóbio subiu de cabeça, Gomes tirou, a bola volta para Flaco domina pro time do Palmeiras e toma falta, pelas costas, né, cara? Foi falta pro amarelo, né, não, velho?
1: Bem na lombar, né, e foi de forma até desleal, dá pra dizer, Ulisses, porque o Flaco tinha condição de seguir no contra-ataque, o James soltou ali o cotovelo e acabou acertando o atacante argentino da equipe do Palmeiras. Mata a possibilidade do Verdão, falta marcada, mas não sobe o cartão.
0: Ô Zaidan, só foi no corpo do adversário e pelas costas.
2: É, e o Abel sorri ironicamente, mas com razão ele fala com o quarto árbitro, né? E aquele negócio, o árbitro está lá para aplicar a regra, não para inventar regras, né? O árbitro, ele, de repente, ele se sente com o poder de decidir. Não, eu não vou dar cartão nesse, não. Não, eu não vou marcar essa falta. Inventar esse papo de faltinha, né? A regra não prevê faltinha, tem falta. E há faltas que são para cartão. Essa foi para cartão.
0: 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Daqui a pouquinho, intervalo, Bandeirantes vem com ela. Será que já chegou a Ana Martins? Domínio do toque de bola, Coutinho, para o setor de direita. Tá aqui nos estúdios já, Ana. Domínio do campo de ataque, o time do Palmeiras vem com Flaco. Lopes finta na marcação do primeiro, vem para recuperar. Vem a jogada do time do Fluminense. Domina com o Hulk. Hulk prende, vai reclamar. Chega a zaga do time do Palmeiras. Corta, tira, dá um bico na bola dali. Domina pelo setor de direita, campo de defesa, Guga. O Fraco, Guga, lateral do time do Fluminense. Prendeu para a direita do campo de ataque, vai para finta na marcação. Recuperou, balançou. Lançou, soltou, bom lance, Canóbio perde, tenta o toque, faz o drible, escapou o Flaco na marcação, recolheu Canóbio, girou no meio, passou errado, pode armar bom, contra-golpe o time do Palmeiras, já parte Gomes, Gomes parte de atacante, a abertura vem para ele pelo setor de esquerda, campo de ataque, prende a jogada Gomes, lançou no comando, tentou buscar João Arias, esticou demais o chiclete.
1: Não acerta no contra-ataque ali a equipe do Palmeiras, que depois de ter feito o gol, aposta só nessa jogada. Correria pro Alan, pro Vitor Roque, que brigam bastante, mas de novo sai por cima zaga do Flu, que tem a posse no campo de defesa.
0: A bola volta, volta no toque de bola contigo novamente. Recorde no campo de defesa para sair para o jogo. 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Se liga, né, meu filho? A bola volta no toque de bola, tenta ser jogando. Recolhe pelo campo de defesa, tenta o toque de bola curtinho pelo setor de direita. Recolhe o time do Fluminense para ser jogando. Prende Hércules, Hércules. Volta a jogada com o Igor Rabildo, que abre pelo setor de direita com o Guga. Guga vai tentar o domínio, Arias vem para a marcação, o árbitro para. Marcou a falta do Arias em cima do Guga.
1: E foi falta, hein? Porque o Arias agora tendo que correr atrás do Guga, que pode não ser um primor técnico, mas tem velocidade, tá sofrendo bastante. Falta nas costas do lateral direito, sai jogando o Flu, tentando buscar o empate.
0: É o futebol, tô nessa. Domínio do campo de ataque, tenta descer curtinho pelo setor de direita, aperta na marcação, recolhe Hulk. Ele girou, foi bater! Ele sofreu a falta, ele escorregou, velho. Acho que ele escorregou, hein? Ou não? Ficou sentindo ali o tornozelo, Hulk. Será que pegaram ele? A impressão que eu tive é que ele escorregou. Vou saber já. Não, ele chutou. Não foi nada, velho. Ele chutou o gramado. Ou você achou que foi falta do Marlon Freitas? Cara, eu tive a impressão que o Hulk errou a bola e chutou o gramado.
1: É, eu também não vi um contato do Marlon Freitas não, mas o Daronco viu. O Daronco marcou uma falta a favor do Fluminense nesse lance em que o Hulk aparentemente fura, né? A bola se oferece, ele arma a finalização e acabaram acertando o chute na bola. O Marlon Freitas de passagem saiu de culpado e o Flu tem uma falta perigosa pelo lado direito de ataque.
0: É o futebol da Bandeirantes para você, torcedor brasileiro. É falta para o time. Você achou falta, o Claudio Zaidan? Foi falta do Marlon Freitas nas costas?
2: Não, não teve falta nenhuma, não. Chutou o chão, chutou o chão. O Daronco demorou 2 minutos, aí falou, ah, vou marcar essa falta. Pelo menos para um pouquinho aqui, não preciso correr. Né?
0: Ô, Caboclo, quando você jogava na fazenda,
2: sim,
0: o cara marcava uma falta que não era uma, duas, na terceira o dedo ficava mole, não dá coceira no dedo, não?
2: Não, é que tem a regra 18, a regra do cavalim.
0: Domina no campo de defesa para sair jogando. Já aprende a jogada curta no campo de retaguarda. Em algum momento da tua vida, ô Claudio Zaidan, jogaste de botina na fazenda,
2: não, no gramado
0: da fazenda, com o pé trocado,
2: várias
0: esquerda
2: vezes
0: na direita e direita na esquerda? Sabe aquelas
2: coisas? Não tinha essas excentricidades, né? Era direito no direito, esquerdo no esquerdo, mas várias vezes joguei de botina.
0: E fazia
2: e depois,
0: gol,
2: quando você jogava sem botina, você ficava muito mais rápido, né? Porque não tinha o peso da botina.
0: Zaidan, você é sensacional. Domínio do toque de bola contigo na intermediária, recolhe. Melhor que você, obviamente, que eu sei mil vezes melhor, é o Manuel, né? O Manuel é monstro. Domínio do campo de ataque, tempo que o toque de bola pela esquerda, recolhe novamente o time do Fluminense, abertura para Hulk. Ele toca mal, vem Piqueires parcialmente, tira a bola, volta, volta com o toque de bola de Soteldo. Abriu na direita para Ganso, tá dentro da grande área, perigoso, ele girou, bateu pro gol! A bola vai embora e quase o Giai faz contra. Véi, quase o Giai faz o gol contra. O Giai mergulhou para dar um carrinho na bola na linha de fundo não, na linha do gol quase. Olha o cruzamento, olha o Giai, se ele toca na bola ela entra.
1: É, o Ganso colocou uma curva na bola, mas não seria o suficiente para a bola entrar, como não entrou. E o Giai se esticou inteiro, né? Se toca na bola, realmente mata o Carlos Miguel e seria o gol de empate da equipe do Fluminense. De novo, na qualidade de Paulo Henrique Ganso, quase empata o Fluminense.
0: A bola falta no toque, ele para curtido do campo de defesa, recolhe o time do Fluminense para sair o jogando. 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Continua para você. Palmeiras vencendo, Fluminense 0 no Maraca, 1 para o time do Palmeiras. 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E aí, Lucas Bueno?
3: O Campeonato Brasileiro segue neste sábado. O Atlético Paranaense, na Arena da Baixada, encara a equipe do Bragantino às 6:30 da tarde, enquanto o São Paulo, no Morumbi, encara o Curitiba às 9 da noite.
0: A bola falta do toque de bola para ser jogando. Duvido do toque de bola contigo no setor intermediário. O time do Fluminense. Abertura para Ganso. Ganso para Canobi. Inverteu jogada. Ataque na esquerda. Jai vem para marcá-lo. Canobi dribla. Um dribla. Dois. Volta a jogada contigo no setor intermediário. Aperta novamente o time do Fluminense. Tentou descer. O árbitro para. Ele marcou a falta na sequência da jogada. Está marcada a falta para a equipe do Fluminense. Bater a entrada, lateral da área, entrada frontal da área pela esquerda. E falta bem marcada, cometida pelo Murilo, hein?
1: Em cima do Martinelli. As tabelinhas rápidas do Fluminense estão colocando o Palmeiras em perigo. E essa falta é mais próxima. Cabe a finalização, não à toa. O Fluminense pede para que Hulk cobre essa falta perigosa.
0: 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É falta contra o Palmeiras. Falta então para o Fluminense bater. Se posiciona para a cobrança, Hulk. Hulk vem para a cobrança de falta. Se posiciona para bater a falta para o time do Fluminense cobrar. 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É pela esquerda, Hulk na bola, perna esquerda, chuveiro na boca do gol. Subiu bem Andréas Pereira, vem para tirar, afasta o perigo. E fica o Gomes fica reclamando, um puxão, empurrão no corpo ali na área.
1: É, ele estava disputando bola com o Gêmeos, a grande equipe do Fluminense, mas a arbitragem não marca nada. Lateral pro Flu, no campo de ataque, e já tem um tempinho em que o Fluminense cerca a área do Verdão.
0: É o futebol da Bandeirantes para você. Vem Guga para a cobrança de lateral novamente para o time do Fluminense. 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A bola falta, tenta ganhar a jogada do time do Palmeiras. A abertura vem para lá, Alan domina pela direita. O árbitro parou. Ele marcou a falta para a equipe do Fluminense. Bateu, hein, cara?
1: É o Alan que puxa a camisa do René. É a impressão que eu tenho, né? Ele puxa o braço do René, derruba o camisa 6. O Fluminense teria vantagem, mas como perdeu a posse de bola, de novo falta a favor do Flu e o Hulk se posiciona para cobrar.
0: 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Se posiciona para a cobrança de falta, é falta do toque de bola novamente para o time do Fluminense bater. 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Hulk, do meio da rua, mandou o canhão. A bola desviou. Carlos Miguel saiu para pegar.
1: É verdade, ele do meio da rua, um pouco à frente, no meio de campo, o Hulk quis chutar pro gol. Ele sabe que o Carlos Miguel pode ter uma dificuldade nas bolas rasteiras, tentou dessa forma, mas desvia na zaga e vai tranquila pra zaga do Verdão.
0: E vem pro toque de bola, Piqueires sai jogando pro time do Palmeiras, recorda a jogada pelo setor de esquerda, campo de defesa, tenta a finta, tenta o toque, perde a jogada, volta o time do Flu. Já domina pela direita com o Mércules, ele vai pro giro, solta a jogada, curtinha pra meio de campo, Martinelli domina, tenta ser jogando pro time do Fluminense, recolhe para Hércules, Hércules prende a jogada, abre no toque de bola, curtinho de Canobi, o Canobi tem Guga aberto pela direita e Ganso solta para Ganso, Ganso por toque de bola de Guga, Guga pela direita vem cruzamento na grande área, tira o zagueiro, voltou no peito do Soteldo, ele domina, gira, limpa, tenta o cruzamento no peito, de novo vem para tirar Murilão, e na sequência Alan põe para fora em lateral pro time do Fluminense bater pela esquerda, campo de ataque, Vonder, o máximo desempenho em soluções completas para sua obra, reforma e as melhores resultados do trabalho profissional, ferramentas Vonder. A bola já volta no toque de bola, tenta descer, recolhe pela direita do campo de ataque, James domina, abriu para o toque de bola de Soteldo. Soteldo domina para o campo de defesa, vem para a marcação. Já em Soteldo faz falta. É retaguarda, campo de defesa, linha lateral do gramado. Falta para o time do Palmeiras cobrar. 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Aí parado o jogo, tá marcado novamente, bola para a equipe do Palmeiras sair jogando. 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A bola já volta no tanque para tentar ser jogando pelo setor de direita, campo de defesa, lateral para a equipe do Fluminense, batendo para você, ligado no microfone Bandeirantes, a Bandeirantes com você. 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Já domina a jogada o Palmeiras com Gomes no seu campo de defesa, abre para Carlos Miguel. 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É o primeiro tempo de jogo, girando o placar do Brasileirão. Maraca, Rio de Janeiro, continua para você. Fluminense 0, Palmeiras 1, Gomes de cabeça. Há 9 minutos desse primeiro tempo. 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
3: O Campeonato Brasileiro segue neste domingo, com Chapecoense, Bahia, Vasco e Santos, Atlético Mineiro e Grêmio, Mirassol e Flamengo, Vitória e Botafogo, terminando com Corinthians e Cruzeiro.
0: 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Vem comigo, torcedor brasileiro. Aqui parado o jogo, Canobi bateu pessimamente. A bola mandou para a linha de fundo em tiro de meta para a equipe do Palmeiras cobrar. 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A bola volta no toque de bola, tenta descer curtinho pelo setor de esquerda, aperta, vem pro toque de bola, Arias. Arias dominou, partiu na ponta, vai para a finta, tentou levar para a linha de fundo, faz o break, vai tentar o toque de bola, ela vai embora para a linha de lado, em lateral para o time do Palmeiras, batendo pelo setor de esquerda. 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Palmeiras e Fluminense. Fluminense chega, mas não chega chegando, né, Zaidan?
2: É, e o Palmeiras está muito devagar, né? Palmeiras, depois do gol, sumiu do ataque, não aconteceu mais nada. Então, o Palmeiras precisa voltar a se impor. Há fragilidades claras na defesa do Fluminense, na marcação do Fluminense. O miolo de zaga é muito lento. Os laterais não são grandes marcadores. O Palmeiras tende a aproveitar isso melhor. O único cara que está indo para cima é o Alan. Vamos ver agora.
0: É verdade, é o futebol da Bandeirantes para você. 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Mas, Aidan, o Palmeiras tirou realmente, como você disse, o pé, né? Tá administrando o jogo, a vitória de 1-0. Mas o Fluminense chega, mas com chutes absurdos de fora da área.
2: Não, aliás, onde eu falei Alan, ouçam Arias. O Arias é o cara que tá indo pra cima. É, o Alan não tá legal no jogo. O Arias tá indo pra cima. O Arias tenta o drible, que hoje virou um quase punível, né? Cartão, falta. Não pode driblar. Tem jogador que é driblado, acha ruim, acha que é desrespeito. Os caras estão acabando com o futebol, só querem que sejam dois toques. Recebe, toca, recebe, toca. O Arias não, ele vai pra cima. Ele que não jogou bem quarta-feira, hoje tá jogando bem. O Alan não, o Alan tá sumidão. O Fluminense chega, mal que você falou. Falta mira, né? Os caras ou mandam na arquibancada ou perdem a bola.
0: É o futebol da Bandeirantes para você. Vem para tirar o time do Palmeiras, afasta o perigo, volta a jogada curtinha com o time do Fluminense para sair jogando. Ô Zaidan, quando você jogava na fazenda de lateral direito de marcação, você já pegou um ponta rápido, ligeiro, driblador assim que passou?
2: Não mexia com isso não, jogava de volante.
0: Volantão?
2: Você pode marcar cara rápido é dose para elefante, né?
0: E vem
2: não,
0: pro
2: o negócio
0: jogo
2: é ficar de volante,
0: já continua a pergunta, porque o Palmeiras desce perigosamente com o Giaia. Ele quase matou e quebrou a coluna do Arias. Era para ele tocar no ponto futuro, ele tocou no ponto passado. Aí o Arias foi voltar, filho, deu envergada na coluna ali, caiu.
1: Esse é o verdadeiro pretérito imperfeito, né, Ulisses? Longe da perfeição, o passe do Giai. Amarelo agora também, temos ali. Não entendi muito bem para quem. Pro Piquerez, por uma falta no lance anterior, teve vantagem. Então, Piquerez amarelado por ter puxado a camisa. Primeiro amarelo do jogo.
2: Tá vendo? Você tem um repórter. Você tem um repórter que passou entre os primeiros. E aí as observações são distintas, né? Pretérito perfeito.
4: É, lógico.
2: E essa sua foi muito boa, Ulisses. O Coutinho falava do ponto futuro. O Giá inventou o ponto passado.
4: Passado, né? Ô Zaidan, nosso, vou falar pra você, nosso milioso monstro, né? Conhecido, inclusive, na universidade, como Maria Fumaça. Um negócio de louco. É mesmo? Por quê, Maria Fumaça?
2: Não, e agora, agora ele tá. Ele fez prova, tá esperando o resultado pro Texas Rangers.
4: É isso aí. Por que, Maria
1: Jogar
4: Fumaça?
1: Jogar o beisebol, né, Zé?
4: Toda a festa que tinha, meu amigo, o homem era terrível. Ele que punha fogo no negócio e o fumaceiro danado. É bola no campo de ataque, vem para a cobrança de escanteio. Escanteio novamente no campo de ataque, se posiciona, vai para o levantamento à frente, tenta o toque de bola, levantamento na boca do gol. Afasta o zagueiro, domina no campo de defesa. Recolhe para sair jogando novamente o time do Fluminense. 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Nosso Miliose era o rei da festa junina, velho. Domínio do campo de defesa, vem pro toque de bola, recolhe novamente o time do Palmeiras. A abertura vem pro setor de esquerda com Marias. No mano a mano, tá na área, puxou, bateu pro gol, foi Fominha. Ele volta, tem que soltar pro toque de bola, girou Arias, bateu feio. Pô, mas tava de frente pro gol. Chegando o Andrés Pereira, ele faz um giro em 180 graus. De costas que estava, de frente ficou e chutou pra fora.
1: Tudo isso é vontade de aplicar a famosa lei do ex, né? Pelo visto de marcar contra o seu ex-clube, o John Arias. Tinha opção no Flaco Lopes, tinha o Alan passando pela direita. Tentou resolver sozinho, manda pra fora. Mas segue 1-0 Verdão no Maracanã.
4: Quer se manifestar em relação às observações à vossa pessoa ou deixa pra lá?
1: Não, ele só agradece o carinho.
4: Esse moleque tá virando monstro. Esse moleque chegou aqui, cara. Ele era estagiário. Esse moleque tá ficando um repórter espetacular, cara. Que orgulho, né, de ver.
1: Bondade sua.
4: Não é bondade, não. É verdade mesmo. Tá, pra quem teve capelante de repórter, você quer o quê? Minha vida melhorou muito com vocês. Nossa senhora. Agora ele quer narrar, comentar, quer fazer tudo. E não faz nada. A bola volta no toque de bola. Recolhe contigo no campo de defesa. Prazer, jogando. Recolhe no toque de bola. Domina Alan. Ele prende o lance e vai pra frente em cima do seu marcador. Já recolhe pelo campo de defesa. Tocou mal. Ala mal no jogo, como disse o Zaidan. Canóbio ganha a jogada. Fecha a porta. Já vem pra rasgar a zaga do time do Palmeiras. Aperta o Tigrinho. Dominou. São dois contra dois. Estão chegando mais dois na marcação. Tigrinho domina pro time do Palmeiras. Vai pra dentro da grande área. Abriu pro Arias. Não chegou o zagueiro. Tirou. Chegou muito bem o Gêmeos pra tirar o perigo dali.
1: E é verdade que eram dois contra dois. Mas aqui eu vou dar mais méritos, Ulisses, pra zaga do Fluminense, que se postou de forma inteligente. O Gêmeos leu a jogada da forma que tinha que ser. O passe era pro Arias. Ele se antecipa, corta e salva o Fluminense de quem sabe levar o segundo gol.
4: 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Oi, Fumaça. Nossa, grande do Vale. A bola volta no toque de bola para ser o jogando. Já recolhe contigo do campo de defesa. O time do Fluminense para ser o jogando. A abertura foi feita à frente no campo de retaguarda. Vai para o toque de bola contigo para o setor de esquerda. Vem para cima em cima da marcação. E mandar um abraço para o grande amigo nosso, Rei do Agro. Quem que é o Rei do Agro aqui na Bandeirantes?
1: É o Xingote, né?
4: Grande Xingote, o Rei do Agro. Ligado no microfone da Bandeirantes. Domínio do toque, ele vai curtindo pelo comando, aperta na marcação. Já tenta descer novamente o time do Fluminense. Já recolhe pelo setor de direito do campo de ataque. Tenta finta em cima da marcação. Levantamento vem pelo meio de campo. Abriu curtinho, tentou domínio Martinelli. Ele prende o lance pela direita para Canóbio. Canóbio prendeu pela direita do campo de ataque. Marcação do Piquerez. Ele recolhe novamente para o time do Fluminense. Tenta o drible. Piquerez rouba ali a bola. Domínio do campo de defesa. Tigrinho voltou pro toque de bola de Arias. Arias recomeça com o toque de bola Coutinho de Marlon Freitas do campo de defesa. 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Flaco Lopes recebe do Alan, um passe. Vai para dentro da grande área. Bateu cruzado. Armou pro gol. Bola explodiu no Igor Rabelli entrando. Passa perto demais do gol. Vai embora para a linha de fundo em escanteio pro Palmeiras bater. no cruzamento do Flaco. Ele meteu essa bola incrivelmente de três dedos. Ela faz uma curva, chegou tocando o Rabelo na bola, quase metendo contra o gol, mas ela passou isso aqui do pé da trave, escanteio, Verdão.
1: E olhou feio pra ele o Fábio, hein? Não gostou do posicionamento do zagueirão do Fluminense, que chegava atrasado pra cortar esse cruzamento inteligente do Flaco Lopes. A bola passa raspando o pé da trave e vai pra escanteio nos pés de Andrés.
4: Se posiciona para a cobrança, Andrés Pereira, escanteio, escanteio novamente no campo de ataque pra equipe do Palmeiras, bater pra você, ligado na Bandeirantes, é Bandeirantes com você, escanteio cobrado, levantamento bem na boca do gol, subiu Murilão de cabeça, Fábio pegou, Fonder, máximo desempenho em soluções completas para a sua obra, reforma e os melhores resultados do trabalho 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
2: Uma saudação aqui para o santista Luiz Cláudio Brito, que mora em Curitiba, Curitiba que acolheu você, você que gosta sempre tanto de Curitiba, tá lá o Luiz Cláudio Brito.
4: Coincidentemente, um hoje eu almocei Leonardo Júnior. Curitibanos hoje aqui, amigos de Curitiba.
2: Aliás, o Guilherme Leonardo Júnior está em outro lugar que você conhece bem, ele mora em New Jersey, é palmeirense, está lá ouvindo a Bandeirantes. O filho dele, o Giovanni, está jogando na Espanha, começando a carreira no futebol. Opa. Deus abençoe muito o Giovanni e o Guilherme. Um abraço para o jornalista Fernando de Maria de Santos, torcedor do Verdão, Ulisses.
4: Grande, Fernando. Obrigado a todos vocês. Sinta-se abraçados, torcedores do Brasil. Será que vamos ter um craque para narrar aí, ô Zaidan? Está surgindo mais um ótimo jogador aí?
2: Tomara, tomara. O Giovanni, eu já vi vídeos lá, sabe jogar. Falando em saber jogar, eu estava falando agora pro meu filho mais velho, Francisco. Um cara que eu queria ver no meu time era esse Flaco Lopes.
4: Oh, joga
2: esse
4: muito.
2: Cara é muito bom atacante, meio subestimado, mas ele é muito bom, viu, Luiz?
4: E vem pro toque de bola contigo na intermediária, recolhe Alan, tenta ganhar pro time do Palmeiras, recupera a jogada pro time do Verde, abriu de esquerda para Piquiris, Piquiris deu para Arias, Arias vem a marcação do Paulo Henrique Ganso, que põe para fora, é lateral pro time do Fluminense, bater pela esquerda, campo de ataque. 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A bola já volta no toque de bola para o Sérgio, jogando o time do Palmeiras com Murilo, Murilo para Marlon Freitas abre para a direita para Diay, Diay domina para o time do Palmeiras, ameaça o cruzamento, vai voltar para Marlon Freitas domina, Andrés Pereira se desloca, a abertura vem pelo meio de campo para o toque de bola, Coutinho de Piquerez tentou sair jogando, o Tigrinho perdeu a bola. 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A bola volta no toque de bola, tenta descer Canóbio, cruzou para o Fluminense, o toque de cabeça, Hulk, gol do Fluminense! Jogada pela direita do campo de ataque, Canóbio ganhou, balançou, ergueu a cabeça, cruzou nas costas da marcação, impressionante. A enfiada de bola vem pelo setor de ponta, o cruzamento do Canóbio na medida, o Hulk antecipou o Murilo, Murilo na bobeira, deu bobeira o Murilão. E a bola morreu no fundo da rede, no contrapé do goleiro do time do Palmeiras, Carlos Miguel. Tudo igual, um gol de cabeça lá, um gol de cabeça cá, jogo tá empatado, um pro time do Palmeiras, um pro Fluminense, Hulk pro Fluminense, o detalhe é seu,
1: É, o Hulk tem lenha pra queimar, os 40 anos de idade mostram um bom posicionamento dentro da área e inteligência pra ganhar do Murilo no cruzamento, que foi muito bem feito pelo Canóbio. Da ponta direita, boa jogada do Martinelli junto com o Ganso, Fluminense consegue envolver a equipe do Palmeiras e dentro da área, ele não perde o seu talento, marca pela segunda vez com essa camisa no contrapé de Carlos Miguel e se estica, mas não chega. O Fluminense chega ao empate no Maracanã, 1-1, Ulisses.
4: Bobeira geral da zaga do Verde, hein, Zaidan? Eram dois contra um, Gomes.
2: A gente falava há pouco. Murilo estava na marcação do Hulk, falhou o Murilo, mas principalmente o lado esquerdo. Há pouco a gente falava o Canóbio. Canóbio mais erra que acerta. Mas o fato é que quatro vezes ele conseguiu chegar pelo lado direito. A marcação do lado do Piquerez tá falhando. E o cara chega quatro vezes, em duas ele finalizou. Teve aquela do Ganso também. Foi por lá, cortou e bateu. E agora, você viu a liberdade do Canóbio? Há uma troca de passe na entrada da área. O Ganso toca num, chega, o outro toca no Canóbio. O Canóbio tá livre. E aí ele cruza. E a bola mais bate no ombro do Hulk, uma coisa assim, e acaba entrando, né? Mas o Palmeiras não estava jogando bem. Nós elogiamos aqui o Arias e o Flaco Lopes. O resto do time está muito devagar. E o Palmeiras, desde que fez 1-0, ele tinha parado de atacar, né? Agora tem de voltar a estaca zero, voltar a aproveitar as fragilidades do Fluminense. O Palmeiras não está jogando bem.
0: 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Obrigado pelo carinho da sintonia. Já domina do toque de bola contigo no setor intermediário. Recolhe novamente, tenta descer novamente. Domina pelo setor de esquerda, aperta na marcação. Vem para o toque de bola novamente. O time do Fluminense abertura com o Soteldo. Soteldo domina pelo meio de campo. Abriu para Ganso. Ganso recolhe pelo seu campo de defesa. Vambora, Verdão tem que se ligar no jogo do Palmeiras. Domina do campo de ataque. Abertura vem pelo setor de direita. Recolhe a jogada. Igor Rabelo. Ele abre a jogada para a ponta. Soltou para Guga. Guga na dividida com Piquerez. Guga leva a melhor, ganha o lance, tentou o toque de bola. Canóbio, Piquerez dá um tapa na bola, põe pra fora. 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
1: No aguardo dos acréscimos, em instante sobe a plaquinha, porque o Fluminense conseguiu um empate e a arbitragem está demorando um pouquinho. Agora sim, mais 2 minutos de jogo no primeiro tempo.
0: 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Do meio do campo de ataque, Flaco Lopes no meio de três. Ele corta para o meio em velocidade. Tentou o passe e perdeu. A bola volta, volta no toque de bola. Tenta ser jogando o Hércules. Ele abre o lance para o toque de bola de Martinelli. Martinelli prendeu para Canóbio pela direita. Canóbio inverte a jogada para Soteldo. Soteldo domina para o time do Fluminense. Bico na grande área. Vem para o toque o time do Flu. Dominou, girou. Soteldo ameaçou bater. Fecharam a porta. Tira Giai. Ele sai jogando para o time do Palmeiras no seu campo de defesa. Já prendeu o lance Giai no campo de retaguarda para o Murilo. Murilo domina para o time do Palmeiras. Tenta girar a jogada para o meio de campo. Domina pessimamente o Tigrinho. Dá de graça com o time do Fluminense que tenta descer o curto no campo de ataque. Hulk tentou chegar. Marlon Freitas tira. Tenta ser jogando novamente com toque de bola com o time do Palmeiras. Já domina no seu campo de defesa. Prende a jogada. Arias já partiu pelo setor de direito do campo de ataque. Se livra do primeiro, se livra do segundo. Toma falta, mas dá vantagem. O árbitro é pro Tigrinho que abre para Alan pela direita do campo de ataque no mergulho. Com muita disposição, René põe para fora.
1: Bom, lateral esquerdo do Fluminense, inteligente na recomposição, não deixa o Alan dar aquele toque que colocaria o ataque do Palmeiras em ótimas condições. Se segura o Fluminense, que depois do empate está curtindo o som da sua torcida no Maracanã.
0: Já já Ana Martins vem com o intervalo da Bandeirantes para você. Do brilho do toque, ele bola, recolhe Coutinho pelo comando, aperta na marcação Alan. Ele prende o lance pro time do Fluminense, pro time do Palmeiras, abre a jogada Coutinho para Jai. Recolhe pelo campo de ataque, Flaco Lopes adianta demais, vem Canóbio, rouba a bola e sai jogando no seu campo de defesa. É bola, campo de defesa novamente para o Fluminense descer e desce com o Hulk. Hulk dominou, abriu da esquerda, campo de ataque, bomba jogada para o Paulo Henrique Ganso, girou para entrada da grande área, bom lance à frente, Hércules bateu pro gol, defendeu o goleiro do Palmeiras, pondo para escanteio Carlos Miguel, escanteio Fluminense.
1: E o Abel Ferreira está incomodado, hein? Não gostou do espaço que o Palmeiras está dando para o ataque do Fluminense. O Ganso teve muita tranquilidade para dominar a bola, levantar a cabeça e dar o passe para o Hércules, que chegou na entrada finalizando em cima do Carlos Miguel. Mais uma boa defesa do goleiro do Palmeiras, tem escanteio o time da casa.
0: Já já o Zaidan fala, Palmeiras piorou muito, hein, Zaidan?
2: Muito, muito, muito. O Abel tem razão em reclamar. Os caras vão tocando bola, aparecendo treino, encontra o espaço para finalização. Vamos ver esse escanteio.
0: Escanteio, escanteio novamente para o time do Fluminense bater para você ligado na Bandeirantes. Está acontecendo alguma coisa? O árbitro parou o jogo. Saiu a caneleira. Acho que é do Martinelli, é isso? Mais um de acréscimo, o juiz deu.
1: É, eram dois, agora vamos a 48 no primeiro tempo. Martinelli recebe de volta do quarto árbitro sua caneleira. E vai cobrar o escanteio, Hulk, pela equipe do Flu.
0: Um instrumento de trabalho. Vem para a cobrança de escanteio. E escanteio daqui a pouquinho para você. Ana Martins vem do futebol da Bandeirantes. Partiu para a bola, bateu fechado na boca do gol. Chegou tarde, Canóbio na bola. Tiro de meta para o time do Palmeiras cobrar.
1: É jogador de Copa do Mundo, Canóbio, né? Esteve com a seleção uruguaia, numa das piores campanhas da história da Celeste em Copas na história. Não conseguiu também alcançar o cruzamento do Hulk. Era esperança, viu? Foi titular durante a campanha do Uruguai, que terminou em drama, né? Os jogadores voltando tudo separado, Bielsa demitido. Que coisa, hein?
4: O Uruguai foi desclassificado por causa do Bielsa. Essa é a grande verdade, que desuniu totalmente o grupo. Ele foi péssimo.
0: Aqui termina o primeiro tempo de um pro time do Fluminense e um pro Palmeiras. Gomes fez a 9 minutos. Hulk empatou a 41. Na Bandeirantes, quem vem é ela. Ana Martins, muito boa tarde, Ana Martins.
5: Boa tarde, Ulisses. Boa tarde para você ligado no futebol da Bandeirantes. No Maracanã, 1-1, Gustavo Gomes abriu o placar para o Palmeiras. Agora, no finzinho da segunda, da primeira etapa aí, já quase nos 45, o Hulk acabou empatando a partida. O Palmeiras que vai perdendo essa oportunidade de abrir mais ainda a distância para o Flamengo, que pega o Mirassol amanhã. Vamos chamar o Miliose para acompanhar essa saída aí dos jogadores de um Palmeiras que precisa se recuperar aí no segundo tempo. Boa tarde pra você, Miliose.
6: Tudo bem, Aninha? Boa tarde. Abraço pra você, pro amigo ligado aqui no Intervalo Inteligente da Rádio Bandeirantes. É isso, né? O Palmeiras agora tem a atmosfera totalmente a favor do Flu, com o empate, com o estádio cantando e acreditando nessa virada num jogo que é marcante pro Fluminense. Depois da demissão do Zubeldía, o Marcão consegue aí um primeiro tempo de mais controle do que o Palmeiras, e o Verdão vem de novo nessa instabilidade. Vem de empate contra o Cerro Porteño, não conseguiu resultado contra o Internacional em casa no Brasileirão e vai de novo tendo muitas dificuldades. Em um mês de agosto não vem sendo fácil para o técnico Abel Ferreira, e o primeiro tempo certamente também não foi, Ana Martins.
5: Obrigada, Bruno Miliose, reportagem Bandeirantes sempre em ação, e a nossa opinião Bandeirantes também aqui no Intervalo Inteligente. São 5h20, deixa eu chamar o Cláudio Zaidan. Zaidan, prazer estar com você mais uma vez. Manuel também, boa, um abraço para o Manuel, Martins. Boa tarde, muito para o Palmeiras recuperar aí nessa segunda etapa lá no Maracanã, né, Zaidan?
2: Ana Martins, boa tarde, sempre uma alegria estar com você aqui, uma honra. Ana, Palmeiras jogou mal, sabe? Começou, encontrou espaços na defesa do Fluminense, o gol saiu no escanteio. A eficiência do Gustavo Gomes nesse tipo de lance é impressionante. Aliás, o Murilo também tem um aproveitamento alto, mas o Gustavo Gomes virou aquilo que se chama de zagueiro artilheiro, né? Mais gols que Luiz Pereira. E eu até dizia para o Luiz, ele não tem, nunca teve, nunca terá técnica, qualidade do Luiz Pereira. Mas ele, além de bater pênaltis, ele tem muita eficiência na bola alta. E não é um cabeceio qualquer, não é porque subiu muito, mas é o movimento correto. Ele tira inteiramente o Fábio da jogada. Depois desse gol, o Palmeiras sumiu do ataque, ficou tomando uma pressãozinha meio inócua do Fluminense, mas sim, até dizíamos aqui, Ana, o Canóbio, antes do gol do Fluminense, o Canóbio havia encontrado três vezes espaço para jogar por ali. E na quarta saiu o gol. Ainda teve uma do Ganso, também pelo lado direito do ataque do Fluminense. O Ganso cortou, bateu, ela foi para fora. Ou seja, o lado do Piquerez ali está com problemas na marcação. Ou ele marcar mais, ficar mais, ou alguém fazer a cobertura. E o Canóbio está tendo muito espaço. É que o Canóbio erra muito, né? Mas dessa vez ele não errou. Houve uma troca de passe, começa com o Ganso. A bola depois chega no Canobi, ele tá sozinho, pô. Faz o cruzamento e o Hulk, meio de ombro, né? A bola mais bate no Hulk, ali no ombro, acaba entrando, fez o gol. O Murilo tava na marcação. Mas não dá pra dizer que, pô, o Palmeiras dominou e tomou o gol. Não, não, não. O Palmeiras, depois que fez o gol, se retraiu muito. Teve uma chance muito boa com o Flaco Lopes. Aliás, pra mim, só Flaco Lopes e Arias estão tentando alguma coisa, estão indo para cima. O Alan hoje não está bem, ele que é um ótimo jogador, mas hoje não está bem. Vitor Roque continua claramente longe das suas melhores condições técnicas, e o meio-campo está rendendo muito pouco. O Andreas Pereira quase não aparece no jogo. Então o Fluminense, com todos os seus problemas e desequilíbrios, ele acabou finalizando mais e chegou ao empate. Acho que os dois times têm bons motivos para mudanças, né? E esperemos aí que o Marcão, o interino Marcão, décima vez que ele treina no Fluminense, e o Abel Ferreira vão fazer no intervalo. Mas os dois times precisam melhorar. Primeiro tempo foi meia boca, viu, Aninha?
5: E você falou, Zaidan, do Arias, né, que tem essa característica de ir pra cima mesmo, até do drible, que é coisa rara hoje no futebol, acho que você até comentou junto com, sim, o Ulisses Costa. Mas a ansiedade acabou atrapalhando uma jogada que ia ser importante para o Palmeiras também, né? Ali falta, ele vai no individual, mas na hora do coletivo acaba tendo a ansiedade para finalizar.
2: E é um jogador experientíssimo, né? Às vezes acontece. Aconteceu no outro lance com o Flaco Lopes também. O Flaco partiu com a bola dominada e acabou se enrolando com a bola. Mas são os dois caras que tentam, que estão indo para cima, né? E o problema central do Palmeiras, para mim, está no meio-campo. se o meio-campo render mais, todo o time vai crescer, vai marcar melhor e vai atacar com mais eficiência. O meio-campo do Palmeiras não está jogando bem, Ana.
5: É isso, Cláudio Zaidan, opinião Bandeirantes com a gente no intervalo inteligente. Tem mais rodadas hoje, daqui a pouco 6:30 a gente vai acompanhar, vai ficar de olho aqui para passar os resultados para você. Tem Atlético Paranaense, Bragantino, tem São Paulo e Coritiba que você ouve na transmissão da Bandeirantes também. O Lucas Bueno vai girar o nosso plantão esportivo daqui a pouquinho. 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
2: De volta, ó, com o nosso intervalo inteligente na Bandeirantes. Deixa eu mandar um beijo aqui pro meu amigo Cacá Fernando, lá da Band, do Band Esportes. Cacá, um beijo pra você, tá na sintonia da Rádio Bandeirantes aqui, acompanhando Fluminense e Palmeiras, por enquanto, 1-1 no Maracanã, com o Gustavo Gomes, depois o Hulk. Daqui a pouco a gente vai chamar o Miliose para acompanhar essa volta aí dos times para a segunda etapa. Deixa eu chamar o Lucas Bueno para girar o nosso plantão esportivo. Lucas, boa tarde para você, meu querido.
3: Boa tarde, Ana, todos que nos acompanham aqui na Bandeirantes. Esse empate em 1-1 de Palmeiras e Fluminense vai deixando o Palmeiras com a primeira colocação do campeonato, com 49 pontos. Depois o Fluminense, em quarto, com 36 pontos. Vice-líder é o Flamengo, com 42 pontos. O Flamengo joga amanhã contra a equipe do Mirassol. Palmeiras, neste momento, a 7 pontos do segundo colocado. No Campeonato Brasileiro, ainda teremos hoje Atlético Paranaense e Bragantino, às 6h30 da tarde. O São Paulo encara o Coritiba às 9 da noite. Na Série B, o Vila Nova vai vencendo por 1-0 o Atlético Goianiense. O Criciúma vai vencendo por 1-0 o Goiás. O Cuiabá vai vencendo por 2-0 o Ceará. Logo mais, às 6h30, Juventude e Fortaleza.
2: Obrigada, viu, Lucas Bueno, no plantão esportivo da Bandeirantes. Aidan, quem no banco do Palmeiras, no banco do Fluminense, você acha que pode agregar aí nos próximos 45 minutos? O Zaidan com a gente aqui.
4: Oi, Ana, agora sim. O Castilho é uma opção. O Castilho foi contratado porque fez gol no Flamengo, né? Mas ele acabou não aproveitando a chance, mas é uma opção de ataque que o Fluminense tem. E aquele que a torcida apelidou de Ayrton Serna, o Serna é estranhíssimo. Tem jogo que ele entra e arrebenta, faz 2 gols, ninguém marca o cara. Tem jogo que ele tá mal, erra tudo. Por isso tá no banco, mas é uma opção também. E no Palmeiras, eu acho que ele poderia mudar o meio campo, sabe? Há uma certa resistência, talvez até do próprio Abel, em mandar o Evangelista para o campo. Mas o Palmeiras não está armando nada no meio campo. O Andreas Pereira está sumidão. Ele não vai jogar quarta-feira mesmo. Eu acho que o Evangelista seria uma opção.
2: Tá aí então o Cláudio Zaidan, opinião Bandeirantes, junto com a gente. Miliose, daqui a pouco a gente vai acompanhar essa volta. Pois não.
4: Só aproveitar e mandar um abraço pro nosso grande amigo, colega, extraordinário narrador, histórico na Bandeirantes, José Maia. Tá lá em Jaú com o doutor Edson Fagnani e com o doutor João Batista Ribeiro. Também o Edson Pérez, grande amigo, ouvindo a Bandeirantes em Jaú, viu, Ana?
2: Olha só, audiência qualificada, hein, Zaidan? É isso aí, são 5h32, você acompanhando Fluminense 1, Palmeiras 1 lá no Maracanã. O Palmeiras, que é o líder com 41 pontos, poderia ampliar aí se conseguir esses 3 pontos hoje. Por enquanto, continua no empate aqui. Daqui a pouco os times voltando para mais 45 minutos. Miliose, como é que está esse banco do Palmeiras aí? Quem está à disposição? Vamos repassar a disposição do técnico Abel Ferreira para essa segunda etapa.
5: Vamos lá, né? Lembrando das ausências primeiro, porque o Barbosa foi preservado, não está nem no banco aí por conta de uma pancada no pé, saiu mancando contra o Cerro Porteño e hoje não está à disposição de Abel Ferreira. Repassando as opções: Lomba, Kaique, os dois goleiros, Fux, Benedetti, Arthur. No meio de campo tem o Lucas Evangelista, Emiliano Martinez, o Luiz Pacheco. Mais à frente, Felipe Anderson, Maurício Sousa e o garoto Heitor, de 18 anos. Não são tantas opções, mas o Palmeiras tem sim peças para quem sabe mexer no segundo tempo.
2: Obrigada, viu? Bruno Miliose, daqui a pouquinho os times voltando aí. Zaidan, quero saber a sua opinião aí. Será que o Palmeiras consegue recuperar aí para esse segundo tempo, levar mais 3 pontos na classificação geral? Porque aí vai.

0: Porque desde que chegou ao Fluminense não tem aparecido tanto, né? Não tem tido talvez o mesmo protagonismo que tinha dentro do Atlético Mineiro. Hoje, mesmo fazendo gol, tá um pouquinho cansado, né? Claro, não, é indiscutível a qualidade de futebol do Hulk, mas acho que não vem tendo o mesmo desempenho que tinha lá no Atlético Mineiro, né, Zaidan?
1: Não, os últimos momentos no Atlético já não foram lá interessantes, né? O Hulk tem uma história formidável, um dos maiores jogadores da história do Atlético, isso é indiscutível, mas o tempo passa, torcida brasileira, não é verdade, Ana?
0: O tempo passa, o tempo voa, né? Esse é do nosso tempo, Zaidan. Pois é, ele teve uma boa fase ali com o Paulinho, né? Mas aí depois já na reta final
1: Sim.
0: não teve o mesmo
1: Foi
0: desempenho. Foi
1: campeão
0: campeão,
1: brasileiro,
0: campeão.
1: campeão de Copa do Brasil. Ó, vai ter mudança no Palmeiras. O Milhoze deve estar com a gente já, né, Ana?
0: Tá aí, Sousa, quem mais, Milhoze?
2: Vamos lá, né? Porque saiu o Vitor Roque, camisa 9, entrou o 19 Sousa no Palmeiras. E também uma troca de lateral esquerdo. Piquerez deixa o campo com a 22 e entra o 56 Arthur. É raro o Abel fazer mudança já no intervalo, hein? Não acontece sempre.
0: Vamos lá então, mais 45 minutos no Maracanã. Vai, Ulisses Costa.
3: Vai começar o segundo tempo do jogo, tudo pronto para a bola rolar, para você ligado no microfone da Bandeirantes, torcedor brasileiro, apito, árbitro, toca na bola o Verdão, ela rola, se ela rola, deixa ela rolar.
4: Ulisses Costa!
3: Sim, você quer emoção, vem comigo, torcedor brasileiro. Duvido do toque de bola, tenta descer pro Tinho Canóvio, dá de calcanhar na bola, volta, volta no toque de bola com o Costa e o Gurtinho na intermediária de Arias. Tinha uma Arias, domínio pro time do Palmeiras para ser jogando. Sai das alterações do Palmeiras.
1: Não estavam bem, né, Ulisses? Mais uma
3: Não.
1: vez, Vitor Roque e Piquerez. Inclusive o Canóbio, com todos os seus problemas, seus erros, estava encontrando um espaço tremendo. Ele chegou quatro vezes ali pelo lado do Piquerez, inclusive no lance do gol, ele faz o cruzamento. Então ele coloca o Arthur e o Vitor Roque também não estava legal. Entra o Sousa, que vinha sendo titular logo depois da Copa do Mundo, Ulisses.
3: E vem para o jogo Arthur, domina pelo setor de esquerda, vai para a finta, para o time do Palmeiras, tenta o drible em cima da marcação, no primeiro passou pelo Guga. Ele tenta o cruzamento, Arthur subiu de cabeça, vem para afastar de qualquer maneira dali o James. Escanteio para o time do Palmeiras bater com 1 minuto de jogo.
2: Já muda a postura do time do Palmeiras. O Arthur é mais ofensivo do que o Piquerez e já mostra isso no primeiro lance do segundo tempo. Veio o cruzamento que garante o quarto escanteio a favor do Palmeiras. Andreas Pereira pega a bola para cobrar.
3: É fora do campo de ataque, vem para cobrar. Seria escanteio, escanteio para o time do Verdão bater. Capricha Palmeiras, vem para cima. Andreas Pereira na cobrança de escanteio, partiu para a bola, perto da direita, bateu aberto, subiu, Gomes de cabeça, deu para trás, afasta. O zagueiro vem para tirar, tira dali de qualquer maneira. Igor Rabelo, a bola volta no toque de bola, domina novamente, sai jogando Arthur do campo de defesa, recomeça para o time do Palmeiras, vem para o toque de bola com o Giai. Giai já domina no campo da retaguarda para Marlon Freitas, que vai ter que acionar lá atrás o Carlos Miguel. Domina Carlos Miguel, sai jogando para o time do Palmeiras. 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A bola já volta no toque de bola, tenta descer novamente. O time do Palmeiras vence, estava impedido, bola quica na intermediária, volta com Carlos Miguel, que sai do gol para fazer a firme e boa defesa. 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Domínio do campo de ataque, tenta descer. Arthur corta para o meio. Ele vem para o toque de bola contigo na intermediária para Marlon Freitas. Marlon Freitas gira. Tempo levantamento à frente, busca a jogada pelo setor de direito do campo de ataque. Soltou para Giai. Giai escora para Andreas Pereira. Andreas Pereira já domina para o time do Palmeiras. Ele tenta o levantamento à frente do campo de ataque. Voltou jogada com Giai. Giai prendeu o lance para o time do Verde, vai para a finta da marcação. Tentou. O Giai ia cruzar para quem, filho? Tinha ninguém na área, estava chegando lá o Arias do outro lado. A bola volta no toque de bola com o time do Fluminense, que tenta ser o jogador do campo de retaguarda. 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A bola volta no toque de bola, sobe de cabeça, James. James tira novamente do campo de retaguarda, volta a bola novamente com o time do Palmeiras. Jogando Gomes no campo de defesa com Carlos Miguel.
2: O time do Palmeiras que tenta agora uma postura mais ofensiva para cima do Fluminense, que deixa só o Ganso lá na frente, até o Hulk tá voltando para marcar e segurar esse ímpeto do Palmeiras no segundo tempo.
3: A bola volta com voltaria com o time do Palmeiras. Guga mata no peito, recolhe a jogada novamente para o time do Fluminense. Tenta ser jogando com o Hércules. Ele prendeu para Canobi na direita. Vem Fluminense no contragolpe. Ergueu a cabeça, cruzamento na área. A bola batida pro gol do Hulk para fora. vai para a linha de fundo, perde grande chance o Fluminense.

0: virar o jogo. Nas costas do Arthur, desceu o Canobi, livre, ele cruzou na medida para o Hulk. O Marlon Freitas atrapalhou no lance anterior, ficou pedindo falta fora da área. Girai cometida pelo Hulk, o árbitro mandou seguir, tiro de meta Palmeiras.
1: Ulisses, é gol perdido, na conta só do Hulk, porque estava dentro da pequena área praticamente, com o gol aberto. Cruzamento foi bom do Canóbio e ele manda por cima. Hein? O Hulk de alguns anos atrás não faria isso. Perde o gol para a equipe do Flu.
0: Aqui está paralisado o jogo, está marcada a falta para o time do Palmeiras bater no seu campo de defesa. Falta para o time do Verde cobrar. 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Obrigado, torcedor brasileiro, pelo carinho da sua sintonia. 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Abra a volta com o time do Fluminense. Do Palmeiras com a Marlon Freitas. Pois não, Claudíssimo Zaidan.
2: Uma pergunta pro Miliose. Aliás, um abraço pro Newton, segurança do Miramar Shopping, ouvindo a Bandeirantes. Ô Miliose, o Maurício fez gol na Copa. Bom, vamos ver o Palmeiras, hein,
0: Luiz? E vem Palmeiras, Flaco Lopes do Mira, vai pra finta, tenta o drible, soltou pra dentro da grande área, ganhou a jogada. Outro drible do Flaco Lopes. Flaco Lopes tentou bater pro gol errado. Ele aperta na pressão, vem pro domínio Soteldo. Ele tenta ser jogando pro time do Fluminense, vai pro toque de bola, Coutinho na intermediária. Andréas Pereira com Hércules. Hércules leva a melhor, abre pelo meio de campo, sai jogando Coutinho com ganso de calcanhar, abriu pelo setor de direita pra Guga. Guga domina pro time do Fluminense, ultrapassa ali aquele vídeo gramado, já desce pela direita em alta velocidade. O Guga ganhou no meio para Ganso. Ganso recolheu, dominou, tentou o giro em cima da marcação, já prende a jogada, empurrou pelo setor de esquerda, vem com o René, ele deixa para Soteldo. Soteldo domina dentro da grande área, girou, bateu pro gol, vai à esquerda do gol, vai embora. Tiro de meta para a equipe do Palmeiras bater no contra-golpe do Flu.
1: De novo, né, Ulisses? É o mesmo filme passando na televisão do Palmeiras, porque é o seguinte: Palmeiras vai para cima, quer fazer o segundo gol, mas no contra-ataque tem qualidade do outro lado. O Fluminense chega, conclui as jogadas e o Soteldo coloca para a direita.
0: O tempo não para, o Fluminense marca. Você confere, jogado 6 minutos de bola rolando, segundo tempo de jogo, girando o placar do Brasileirão. O campeonato nacional mais difícil continua para você. Um Fluminense, um pro time do Palmeiras. 23ª rodada, depois dessa mais 15 rodadas. Na Bandeirantes, quem vem para falar é você, Lucas Bueno.
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0: Tá parado o jogo, fica caído e sentindo muito o Igor Rabelo, hein? Porque o Sousa cai em cima dele, o problema ali na clavícula.
1: É, parece que deslocou ali o ombro na clavícula, né? É, tá sentindo muitas dores agora o Igor Rabelo. O Sousa, de certa forma, faz uma cama de gato em cima dele, cai em cima do zagueiro, que já rapidamente pede substituição. Não vai dar pro Igor Rabelo continuar em campo.
0: Pois não, Cláudio Zaidan.
2: Ô Miliose, então eu falava do Maurício aqui, né? Fez gol na Copa pelo Paraguai, chegou da Copa e fez gol pelo Palmeiras e de repente sumiu do time titular. O que aconteceu com o Maurício que ele só fica no banco agora, hein, Miliose?
1: É verdade, Zaidan, é difícil até de explicar, porque o Maurício foi titular até a partida contra o Internacional. Ele fez dupla com o Sousa naquela partida, né? O Flaco e o Vitor Roque estavam no banco e ele vinha numa sequência como titular desde então. O último jogo contra o Cerro Porteño, ele não entrou, ficou no banco de reservas o jogo inteiro, né? E o Abel não demonstrou ali nenhum incômodo em relação a isso. Colocou o Arthur, colocou o Sousa para jogar, mas não coloca o Maurício. É o segundo jogo consecutivo em que o Maurício não está participando. Não tem nenhuma explicação lógica, até porque o Maurício, desde que o Palmeiras voltou à Copa do Mundo, já marcou 3 gols com a camisa do Palmeiras ainda.
2: Obrigado, melhor.
0: Está explicado, Zaidan? Se liga,
2: claro,
0: Zaidan.
2: Claro,
1: ou não,
2: quer dizer,
1: né? Porque não tem explicação.
2: Traz a visão do repórter que o Abel não fala nada, né? Mas é esquisito, porque se o time estivesse voando, Andréas Pereira comendo a bola, tá tudo bem. Mas não é o caso, né? Não tem ninguém voando. O Maurício, ele tem uma qualidade, ele chuta muito bem de fora da área. E chama a atenção agora, Ulisses, que mesmo com a saída do Igor Rabelo, parece que não é o Thiago Silva que vem. O Thiago Silva estão preservando para Libertadores semana que vem.
1: É, segue sendo preservado. Vem, portanto, 29, o Milan, zagueiro colombiano. Milan na vaga do 21, Igor Rabelo. O Thiago Silva segue no banco, mas de auxiliar do Marcão, né? Tá dando muitas orientações pros companheiros ao longo da partida, o experiente Thiago Silva.
0: Estaria se desenhando no futuro o Thiago Silva de técnico do Fluminense? Hein, Zaidan?
2: O técnico da base também é um cara com muita história no Fluminense, é o Fred, né? É outro que pode, de repente, ter uma ascensão lá dentro das Laranjeiras. O Fred é o técnico da base do Fluminense.
0: Gol futebol da Bandeirantes para você. Idubira vem para o toque, ele para protege na marcação. Hulk, o árbitro para o jogo, marca a falta do Murilo em cima dele. Falta para a equipe do Fluminense bater no seu campo de ataque. 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Aí paralisado o jogo, tá marcada a falta novamente para a equipe do Fluminense, bater do seu campo de ataque, volta a jogada do seu campo de defesa, recomeça Milan domina novamente para o time do Fluminense, vai tentar o toque, ele para pelo setor de direita, abre a jogada, cortina novamente com James recolheu, James dominou, tentou passar no comando de ataque, vem para tirar Gomes, dá um bico na bola, afasta Gomes, bola volta com o time do Fluminense. Zaidan, o Palmeiras parou de atacar, hein, Zaidan?
2: É, o Palmeiras não faz um bom jogo, Ulisses, mais uma vez, jogo fraco do Palmeiras. Pouca inspiração, o Abel falou em inspiração no jogo contra o seu, de novo ela não apareceu. E o Fluminense está indo para cima, com todas as suas limitações, os erros do Soteldo e do Canóbio, mas está pressionando, está atacando mais do que o Palmeiras, Luiz.
0: Domínio do campo de defesa, vai tentar o toque de bola contigo novamente pelo setor de esquerda. Recolheu novamente o time do Fluminense, tenta ser jogando para a quarta zaga, abertura vem com James. James domina, abre para toque de bola de Canóbio, Canóbio balançou em cima da marcação, deu para Guga, que errou feio. E o árbitro pegou a falta no Guga, cometida pelo Marlon Freitas, ou não, pelo Arias.
1: Que é muito vaiado agora, Ulisses, e no intervalo deu para ver alguns torcedores do Fluminense com moedas, né, com dinheiro, colocando ali aquela imagem de mercenário para cima do John Arias, que agora faz a falta em cima do Guga, ex-companheiro de clube. E tinha uma placa, viu, Ulisses? Estava escrito Judárias. Estava escrito Judárias.
0: Que é isso?
1: É, pois é. Torcedor do Fluminense ainda doído com a escolha do Arias de jogar no Palmeiras.
0: Agora estão fazendo uma homenagem para ele. Aí tá parado o jogo, tá marcada a falta. Ei, Arias, vai beber suco de caju. Estão gritando lá. Aí parado o jogo, tá marcada a falta pela 30 para o time do Fluminense. Batendo para você ligado na Bandeirantes. 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Falta para o Fluminense bater. Hulk e Soteldo para a cobrança de falta pela meio direito. O árbitro vai autorizar a cobrança de falta. Partiu na bola. Soteldo passou por cima dela. Hulk vem perto da esquerda da bola. Deu para Soteldo. Levou pela linha de fundo. Tentou cruzamento. Alan ligado na marcação. Tira. O Soteldo cochilou, hein?
1: Não entendeu a jogada que parecia ensaiada, mas foi mais improvisada pelo Hulk, que vai cobrar escanteio com a camisa do Flu.
0: Escanteio cobrado para Soteldo. Ele domina pelo time do Fluminense, vai para a finta, faz o corte, tenta o cruzamento. Lindo levantamento! A bola pegou na mão, na cabeça e na mão. O time do Fluminense pede pênalti. Giai toca com a cabeça e na sequência a bola bate na mão dele. O árbitro falou, tocou na cabeça depois da mão. Time do Fluminense e torcida querem pênalti. E vem Flu pelo setor de esquerda, quebra ataque, levantamento à frente. Ganhou escanteio. Lateral. Martinelli bateu. O que o árbitro tá fazendo o quê? Símbolo de racismo ele fez? O que é isso?
1: Também tentando desvendar, Ulisses, mas realmente, a bola não parece ter pego na cabeça do Giai.
0: Não, acho que foi direto.
1: Só no braço. Só no braço. Agora, claro, com a revisão do VAR.
0: Ele toca na manga e depois no braço. Sei não, hein? Cláudio Zaidan, sua opinião é fundamental neste momento.
2: Bom, é aquela história. Eu fiquei com dúvida se ela bateu antes no rosto ali ou não. Se bateu, não pode, já mandou seguir, né? Agora, sinceramente, na regra, na letra, isso não é pênalti. Né? Isso não é, os caras estão dando. Estão dando pênalti de bobeira. Mas isso, a regra não mudou. Está lá a palavra intenção. E esse é um lance típico de lance acidental. Eu não daria pênalti, não.
0: E vem pro jogo do meio do campo de ataque. Guga recolhe pro time do Fluminense. Vem pra rasgar. Arthur tira pro time do Palmeiras. 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O Canobi prendeu pra direita do campo de ataque. Abriu pra Guga. Ele vem pro Breck em cima da marcação. No primeiro giro pra dentro da grande área. A bola passa. Volta Coutinho. Alan tenta ganhar. Bom drible à frente do comando de ataque. Soltou Martinelli. Prendeu de esquerda pra Soteldo. Girou, bateu pro gol. Defesaça do Carlos Miguel. Espalma, manda pra linha de fundo. Aparece bem o goleiro do time do Palmeiras. Escanteio pro time do Fluminense bater.
1: E aí o Fluminense colocou o Palmeiras na roda nesse lance. Troca de passes. O Ganso voando, trocando toques de primeira. E consegue um escanteio no bom chute do Soteldo. Hulk vem pra cobrar com a perna esquerda.
0: E vem Hulk perto esquerda. Bateu fechado. Subiu de cabeça. Flaco Lopes põe pra fora. E escanteio novamente pro time do Fluminense bater. Hulk vem pra cobrança de escanteio. 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Hulk, ele parte na bola. Soltou pra Soteldo. Soteldo domina pro time do Fluminense. Abre o compasso. Tenta o cruzado. Levantou feio na grande área. Afasta a zaga. Vem pra tirar Alan. Ela quica no setor intermediário. Volta no toque de bola. Coutinho novamente. Marlon Freitas foi quem tirou. Domina o Ganso pela direita. Ameaçou o cruzamento. Vem pro toque de bola. Rola Coutinho no setor de meio de campo. Recomeça Ganso de primeira. Solta para Martinez. Para Ganso. Ganso domina. Vai perder na velocidade. Não ganha. Faz falta no Sousa. O árbitro manda seguir vantagem pro time do Palmeiras. Já domina. Vem pra finta em cima da marcação. Em velocidade. Prendeu áreas. Pediu. Alan domina. Vem pro drible. Escorregou. Se levantou. Ganhou jogada. Tentou partir do chão. Ficou. O árbitro parou. Marcou falta em cima de Alan. Entrada da área pro time do Palmeiras bater.
1: Muito próximo à meia-lua, né? O Alan conduziu, tinha opção de passe pela direita com o John Arias, mas optou pelo drible. Acontece que ele escorrega e acaba ali recebendo a falta do Guga na sequência, com os dois braços ali puxando a camisa do camisa 40. Falta perigosa, centralizada a favor do Palmeiras.
0: É verdade, o Guga puxou camisa, puxou manga, puxou calção, puxou tudo que ele podia. Falta pro Verdão, bem marcado. Esse tipo de lance é pra amarelo ou não, Zaidan?
2: Não. Como diz o Pretzel, no meu jogo não é. No meu jogo não é. Não aplicaria amarelo, não.
0: Culpa tua e do Pretzel, tá? Tive que fechar minha fábrica de cartões. Vocês acabaram de destruir minha fábrica.
2: Você ama o cartão, né?
0: Ah, é legal. É falta pro time.
2: Você é atacante. Eu gosto que o atacante seja protegido, né, Luiz?
0: É porque eu, na minha época que jogava, que na minha camisa não tinha meu nome, né? Tava escrito me lança e me abraça. Que era fatal. Sim. Entendeu? E pintou amarelo pra alguém aí.
1: Pro Guga, por contra essa falta em que o Zaidan disse que não daria no jogo do Daronco, deu amarelo.
0: Deu amarelo, puxou.
1: Pode abrir
0: camisa,
1: a fábrica, né? De novo, Ulisses.
0: Não, o Zaidan e o Pretzel faliram, já me faliram, já quebrei, já. 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Alguma dúvida sobre o toque de mão do Giai, Zaidan, ou tudo ok?
2: Tudo ok. Pra ele a melhor coisa ali é que a bola passasse. Por que ele ia interceptar? Ele não leva a mão à bola, é um lance acidental. É que os caras hoje ignoram a regra, rasgaram a regra. Vamos ver se o Andrés acerta aí, ou o Arias, hein?
0: É falta pro time do Verdão bater. Próxima meia numa da grande área. Falta pro Palmeiras. Arias partiu pra bola, correu, bateu. Nossa senhora, toma, vai. Péssimo. Sobe demais, tiro de meta.
1: A falta tinha mais cara de Andreas Pereira, né? O Arias partiu para a bola e pediu para receber as vaias e homenagens negativas que ele está recebendo na arquibancada do ex-torcedor, né? O Fluminense, que já teve tanto carinho pelo Arias, agora torce contra o camisa 11 do Palmeiras.
0: 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A para volta do toque, ele para recolhe com o time do campo de defesa. Tenta ser jogando, vai para o toque, ele para curto no comando de ataque. Aperta o time do Fluminense. Domina para o direito, vem Ganso. Ganso prende a jogada, já soltou para o direito do campo de ataque. Abre a jogada com Canóbio. Canóbio prendeu, cruzou na boca do gol. Vem para afastar a zaga do time do Palmeiras. A bola volta no toque de bola, tenta descer o Tibro Verde com Sousa em velocidade. Canóbio puxou, fez falta para amarelo.
1: Falta que mata o contra-ataque da equipe do Palmeiras, não é? O Sousa vinha em velocidade centralizada. O Canóbio até concorda com o Daronco, faz um joinha pro árbitro do jogo, porque foi na intenção. Puxou o Sousa pelos dois ombros e leva o cartão amarelo ao atacante uruguaio.
0: Parado, jogo bem aplicado, certo, Zaida?
2: Ah, isso é indiscutível. O Canóbio, como disse o Milhosa, ele nem reclama. Porque ele para o contra-ataque. Aí não interessa a violência, se tem violência, se não tem, se é falta leve, se não é. Ele impede um contra-ataque promissor do Palmeiras, tinha de ganhar o amarelo mesmo.
0: É bola no campo de ataque. Já tenta descer, vem pro toque para o time do Palmeiras. Bola volta para Arias. Arias domina para o time do Verde. Vem para a finta, toca na bola. Torcida do Fluminense vai. Abitur viria para Arthur. Arthur tentou o domínio, não consegue. Na volta do toque de bola, Arthur aperta para o time do Palmeiras. Vem para o toque de bola. Sousa tentou ganhar, não conseguiu. A bola voltou para o gol. Jogador Paulo Henrique Ganso no meio de 1, 2, 3. Ele escapa da marcação e toma falta. Ele levava vantagem e o Daronco pede desculpas para ele.
1: É, porque ele conseguiu conduzir a bola entre a marcação do Palmeiras. Só um detalhe, viu, Ulisses? Claro que é um jogo difícil pro Palmeiras. E pode ser um indício, porque é um cruzamento possível ainda na Copa Libertadores. Palmeiras e Fluminense estão no mesmo lado da chave. Então, eventualmente, numa semifinal, caso avancem, esse Fluminense e Palmeiras pode acontecer de novo.
0: A bola volta, volta no toque de bola, tenta descer novamente. Canobi aperta na marcação, ganha Hulk. Se soltar, tem Soteldo na direita. Enfiou para Soteldo, domina para o time do Fluminense. Vem para a finta na marcação, balançou em cima do Giai. Levou para a linha de fundo, vai para o cruzado. Outro breque do Soteldo. Ele faz o que quer em cima do Giai. Já prendeu, escapou, cruzou, levantou na boca do gol. Ela vai embora, Canobi não chega. Tiro de meta, Palmeiras.
1: Agora o Soteldo colocou o Giai para dançar, hein? Na melhor... estilo musical venezuelano, o Jair ficou perdidinho, cintura dura pra cima do Soteldo, que fez o cruzamento. Se fosse um pouquinho menos fechado, encontraria o Canobi na ponta direita.
0: 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Vamos chegando a 19 de bola rodando, vem pro jogo de Bruno Palmeiras, bola foi solta para Flaco Lopes. Flaco Lopes também, no toque de bola curtinho de John Arias, recolhe Flaco Lopes, abriu para John Arias, domina pelo setor de esquerda, campo de ataque, ele abre o lance, ele pega na bola John Arias, a torcida do Flo vai do meio do campo intermediário, já desce novamente o time do Palmeiras, arma a jogada. O Palmeiras recolhe com Andréas Pereira, que solta na direita para Giai. Giai domina para o time do Palmeiras, vem para o toque de bola para Alan. Alan sumido no jogo, reaparece, bola volta, volta para o toque de bola de Marlon Freitas. Marlon Freitas prendeu, voltou para Giai. Giai domina novamente para o time do Palmeiras, para ser jogando na intermediária para Murilo. Murilo tem homens acionado para ser jogando no seu campo de defesa. 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Bandeirantes marca 20 jogados para você conferir. É o segundo tempo de jogo, girando o placar do brasileiro com 20 minutos do segundo tempo. Continua para você, Fluminense 1, Palmeiras também 1. Alô, alô, Lucas Bueno.
3: Janela de transferências agitada. O Paris Saint-Germain anunciou duas contratações: do espanhol Ferran Torres, autor do gol da final da Copa do Mundo, e de Mika Gotts, a ponta atacante do Ajax, belga, que tem a promessa de ser o novo Eden Hazard.
0: Vem comigo, torcedor brasileiro, aqui na... Esse cara é bom de bola, viu, filho? Você falou aí. Como é que é o nome dele?
3: Mika Gotts.
0: É isso aí, o Mika Gotts. É belga, né?
1: Isso, e não foi pra Copa.
0: Um absurdo.
1: Não levou, devia ter levado porque tava jogando muito.
0: O cara joga muito, hein, Zaidan, esse belga aí que tá indo pro Paris Saint-Germain.
2: Rapaz, eu não vi não. Não vi não. Agora quem, falando em Ajax, quem vai dirigir a Holanda agora é o grande Xavi, hein? Um dos maiores jogadores da história da Espanha. Vai ser técnico da Holanda agora, Luiz.
0: Como técnico também, vou dizer, jogador, ele foi jogadorzaço. Zé Dan, você precisa comprar uns campeonatos internacionais aí pra você assistir, velho.
2: Não, eu assisto, mas é que eu não guardo mais nome. Ficando velho, cara.
0: Tá paralisado o jogo. Te dizer, hein. Vai mexer? Quem que vem?
1: Colocou ali as chuteiras, me pareceu o Lúcio Acosta. Já confirma a próxima mudança do Fluminense. Mas o Thiago Silva não tá nem com o uniforme, viu, Ulisses? Tá só com a camisa de auxiliar ali, dando uma força pro Marcão no banco de reservas.
0: 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Ô Zaidan, tá ruim o negócio pro verde, hein, Zaidan?
2: Tá, Ulisses, tá. O jogo tá longe de brilhante, né? Mas o Palmeiras, particularmente, pode render muito mais que isso, né? O Fluminense tá muito bagunçado. O Subeldia havia perdido a mão até da organização tática. Mas o Fluminense tá até melhor no jogo, mais perigoso. O Palmeiras não dá mais trabalho pro Fábio, não consegue atacar. O Abel fez duas mudanças, como disse o Milhoz, é raro ele fazer isso no intervalo. Fez porque o time não tava bem. E continua jogando mal. né? Eu espero que quarta-feira contra o Cerro seja um time bem melhor do que esse.
4: Isso.
2: E no Campeonato Brasileiro, nós vimos o Palmeiras fazer algumas partidas excelentes. Inclusive aquela com o Flamengo no Rio e outros. Mas hoje, particularmente, é um jogo fraquíssimo do Palmeiras.
0: E vem para o jogo, o time do Palmeiras vem com o Jair, tenta finta, toma falta. Jair caído, pegar na canela dele, enfim.
1: É, porque o Palmeiras ia criando uma jogada interessante, hein, Ulisses? Tinha jogador aberto na direita, a possibilidade de bola na área. Pegaram o tornozelo no Jair. Nesse lance, estava próximo ali o Daronco e viu a chegada do René. Falta perigosa a favor do Palmeiras.
0: Rapaziada, Elias Fausto, ligados do microfone, Bandeirantes. Um abração. Alô, senhor Michel, o pai do Gustavo. Alô, Zambon, também curtindo com o Claudião. O melhor amigo dos amigos, grande Claudião. Se posiciona, mas o negócio é kart, né, Claudião? Tá ligado? Vai mexer o Fluminense.
1: Em duas vezes, saiu 10, Paulo Henrique Ganso, e veio 32, o Acosta, Lúcio Acosta, meio campista argentino. Também deixa o campo 7, autor do gol, Hulk, e entra o ídolo histórico do Fluminense, Germancano, camisa 14 do Flu.
0: Zaidan?
2: É, o Cano tá na antessala da aposentadoria, né? É um jogador que tem uma história formidável no Fluminense, título de Libertadores, mas aí... Já não é nada parecido com o que foi. O Lúcio Acosta é bom jogador, Ulisses. Tem de marcar, porque ele sabe armar, ele tem bom passe. É um jogador que o Palmeiras precisa vigiar.
0: 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É falta para o time do Palmeiras bater, se posiciona Andréas Pereira pela direita. Quem sabe o gol do Verdão? Partiu o Andréas Pereira, mas levantou na cabeça do zagueiro, filho. A bola volta, o toque de bola vem para tirar dali de qualquer maneira. James, levantamento vem novamente para dentro da grande área. Vai para o domínio do time do Verde, para o Cerro jogando. A abertura na esquerda, a bola batida. Gol! Mas tá impedido, Sousa, não tá não?
1: À frente, realmente, estava avançado ali o atacante paraguaio, que assim que domina a bola, sairia cara a cara com o Fábio. O Fábio até fez a defesa, hein? Se esticou todo ali o Fábio para salvar esse chute no Palmeiras, mas estava impugnado o atacante do Verdão.
0: 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A Bandeirantes marca. 25 minutos de bola rolando, 25 de bola rolando para você conferir o segundo tempo de jogo. Girando o placar do Brasileirão. Continua para você. Palmeiras e Fluminense, Fluminense 1, Palmeiras também 1. 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
3: Barcelona não desiste da contratação do volante Rodri. Apresenta nova proposta de 70 milhões de euros pelo espanhol jogador do Manchester City.
0: A bola volta no toque, ele bola curtindo pela direita, vem pro toque, Soteldo. Ele prende a jogada para a equipe do Fluminense, vem para a finta na marcação, puxou, balançou, tentou o toque, ele bola curtindo para Canóbio. Canóbio já recolhe pelo seu campo de ataque, vai tentar levantamento à frente, abriu, soltou, Soteldo. Ele domina pelo time do Fluminense, para ser jogando pelo setor de direito do campo de defesa, placar do jogo 1-1. 26 minutos de bola rolando, 1 pro time do Fluminense, 1 também pro time do Palmeiras. A abertura vem pela esquerda, campo de ataque para René. René cruzou, levantou na grande área, vem para tirar, afasta a zaga do time do Palmeiras, sai jogando contigo no campo de defesa, recolheu Murilo. Solta a jogada, Arthur. Arthur prendeu, recolhe no comando de ataque. Linda, linda bola pro Flaco Lopes, que domina pela ponta, enfiada de bola de Andréas Pereira. Flaco Lopes dominou, tentou partir. A bola bate no Flaco Lopes, sai tiro de meta pro Flu bater.
1: Na boa proteção da zaga do Fluminense, hein? O Milan, o zagueirão colombiano, fez a defesa. E agora é importante destacar, hein? Maurício, opção do Abel Ferreira. Chama ali Maurício, e também Emiliano Martinez. Teremos duas trocas na equipe do Palmeiras.
0: Muito bem, vamos ver o que vai acontecer. Tá pintando cartão amarelo pra sombra, né? Porque ninguém mostra pra quem foi. Será que foi pro Arthur?
1: Isso, lateral esquerdo do Palmeiras leva o cartão amarelo por falta no início da jogada.
0: 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Vai mexer, vai embora o Arias. E tome, vai, hein?
1: É, evidentemente, o Abel já sabia o que estava fazendo, pelo visto, quando chama o Arias para o banco de reservas. Camisa 11 sai vaiado no Maracanã, de onde tantas vezes já foi aplaudido, e entra o 32, Emiliano Martinez, na vaga dele. Outra mexida, sai 8, Andréas Pereira, e vem o 18, Maurício, no Palmeiras.
0: Zaidan?
2: Olha, o Arias, que no primeiro tempo lutou muito, foi para cima, no segundo tempo sumiu, né? sumiu, não estava bem. Também o Abel deu uma poupadinha para quarta-feira. Entra o Emiliano, que é um cara muito mais de marcação. E o Maurício a gente pedia aqui, né? Tivesse pelo menos uma chance no jogo. Um cara que chuta bem de fora da área, sabe fazer gol. O Andréas Pereira, de novo, não jogou bem, Ulisses.
0: É fato. Coberto de razão, Zé. Tá coberto de razão. A bola volta com o time do Fluminense que tenta descer do contra-ataque. Vão dormir em cima da marcação, escapa da marcação. Quando ele prende no tentou soltar no comando de ataque, perde a jogada. Tentou o Lúcio Acosta ali. Ela volta no toque de bola, recolhe o time do Palmeiras. Tem que caprichar, Alan. Ele domina Alan pro time do Verde. Vou me ajeitar até na cadeira. Vai pra finta, escapa da marcação. No primeiro levou pro meio. Outra finta do Alan. Soltou, boa bola na cara do gol. Vai pintar, bateu, voltou. Sossa bate em cima da marcação. Primeiro Maurício, depois Sossa. A bola vai pra fora. Que chance perde o Palmeiras e está na frente de novo.
1: Com mais uma oportunidade das raras que teve na partida o Sossa e não conseguiu a finalização pro gol, né? Ele bate com peito do pé, reto e pra fora, porque tava mal posicionado, não conseguiu levar perigo pro gol do Fluminense. O Fábio só acompanha, tiro de meta, Flu.
0: Que chance perde o Palmeiras, hein, Claudíssimo Zaidan?
2: É, finalmente teve uma chance, mas não aproveitou, né? Finalizaram mal. O que, que é, moleque? Você queria perguntar pro Luiz? Ah, do São Paulo e Coritiba, que é o palpite de vocês aí pra São Paulo e Coritiba, Santos e Vasco e Santos, Vasco e Santos. E Corinthians e Cruzeiro, que jogo, hein?
0: É o futebol da Bandeirantes pra você. Ah, meu amigo, amanhã vamos estar lá. Você vai estar comigo nessa também, Zaidan? Vai falar com o Pretzel e o Ronaldo?
2: Não. Agora estaremos juntos quarta-feira no jogo do Palmeiras, se Deus quiser. O Milhozzi também, o Pretzel também. Mas e aí, palpite pra São Paulo e Coritiba, meu Ulisses e Milhozzi?
0: Ah, eu, 2-1 pro São Paulo.
1: Ah, acho que dá coxa, hein? 1-0.
0: É isso.
1: Faz do São Paulo.
2: E Vasco e Santos.
0: Santos. 1-0.
1: 2-1 Vasco.
0: É bola do campo
2: de ataque.
0: Neymar? Acho que vai, não tem motivo pra não jogar, né? Mas ele foi bem
2: jogou
0: no último
2: bem,
0: jogo, hein, Zaidan?
2: Jogou bem.
0: Demais.
2: Jogou muito. Ele e o Gabigol.
0: Ele pediu pra torcida apoiar, que tava perdendo de 1-0. Vamos apoiar, gente. Depois vocês criticam. E vem, Verdão! Dominou, Giai cruzou. Nossa. Como é que pode ser profissional, hein? O cara chega na linha de fundo, sem marcação, dentro da área e cruza do jeito que ele cruzou, cara. O Flaco na segunda trave entrando livre pra cabecear e fazer o gol. O cara cruza lá na frente, velho. Ah, vai não beça bom.
1: E são grandes amigos, hein? Giai e o Flaco estiveram, inclusive, com a delegação da seleção argentina na Copa. O Lopes jogou. O Giai não ficou na lista final e acabou sendo cortado. Escanteio pro Palmeiras.
0: Isso aí, a seleção da Argentina que foi pra Copa com... Toda a arbitragem da Copa do Mundo deve estar no mesmo voo que eles. É bola do campo de ataque, vem para a cobrança de escanteio, escanteio para cima do Palmeiras, bater Arthur. Arthur para a cobrança, ele vem pelo setor de esquerda, você na Bandeirantes, a Bandeirantes com você na Bet365, o poder está nas suas mãos, descubra o porquê o extraordinário acontece na Bet365. 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Escanteio para o time do Palmeiras, bater levantamento na grande área do Arthur. Ela volta para Maurício. Maurício de cabeça sai jogando para o time do Verde. Já domina Giai, perigoso Giai. Ele volta a jogar para o goleiro do time do Palmeiras, que sai jogando com o Tiga no meio de campo. Recolhe a jogada curta pelo comando de retaguarda. Prende, recolheu, domina no campo de ataque. Passa pessimamente a bola. Marlon Freitas, a bola voltaria com o time do Fluminense. Vem Maurício para tirar. Aí tentou o domínio Alan no contrapé dele. A bola sai lateral para o time do Flu bater. 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O tempo não para, Bandeirantes marca. 32 minutos de bola rolando, 32 de bola rolando para você conferir. É, o segundo tempo de jogo girando o placar do Brasileirão. 23ª rodada. Depois dessa, mais 15 jogos. Palmeiras 1, Fluminense também 1 na Bandeirantes. 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Alô, alô, Bueno.
3: Cristian Romero, zagueiro finalista da Copa do Mundo, deixa o Tottenham e agora o novo jogador do Atlético de Madrid, Diego Simeone, assina contrato até 2031.
0: A bola volta, volta no toque, ele com Sousa. Sousa domina pelo comando de ataque, tentou partir, tomou a falta. Tá parado o jogo, foi um trança-pé involuntário, o árbitro tá falando, mas tem que marcar falta, né, meu filho? Você toca no pé do cara, derruba o cara e você não quer que marque a falta? Não deu amarelo nada, foi por trás, mas foi involuntário. E tem alguém pedindo alteração, pintou amarelo pra alguém, hein?
1: pro Acosta. Lúcio Acosta fez a falta em cima do Sousa, que já provocou dois amarelos dessa mesma forma, disparando em contra-ataque pelo meio. Vai trocar a equipe do Fluminense, vai saindo de campo ali o Soteldo. Vamos lá, porque vai ter pelo menos uma mudança na equipe do Marcão. Enquanto isso, está reclamando ali ainda o Acosta. Então, confirmando a troca, sai o 30, o Soteldo, e entra o 90, o Serna, na vaga dele. Uma das mudanças. A outra, sai 35, Hércules, e vem 16, Nonato, no Flusão.
0: E aí, Zaitan?
2: O Serna, eu até falava para a Ana no intervalo, né? A torcida o apelidou de Ayrton Serna, né? Porque ele é muito rápido. Mas é inconstante, é um cara que entra num jogo, faz dois gols, arrebenta, ninguém consegue marcá-lo. Aí no jogo seguinte ele não pega na bola, erra tudo. É estranho o Serna, ele é muito instável. Mas é um jogador muito rápido, né? Com muito mais força física que o Soteldo. Essa mudança no meio campo, o Nonato no lugar do Hércules, ela vinha sendo feita inclusive pelo Zubeldia com frequência, né? Os dois são bons jogadores, eu acho o Hércules um jogador muito bom, desde os tempos de Fortaleza. E aí tá indo embora o Sousa, né, Ulisses Emiliano?
3: Posterior.
1: É, machucou o posterior da coxa nesse lance. Buscou o contra-ataque, foi acertado no transapé pelo Acosta e acabou machucando. Portanto, sai 19 Ramon Sousa na equipe do Palmeiras e entra o 7 Felipe Anderson, já tá em campo pelo Verdão.
0: E vem pro toque de bola, time do Palmeiras, a abertura vem pelo setor de direito do campo de ataque, solta a jogada pra ponta do Minu Giai. Ele cruzou, levantou no gol. Tentou buscar Felipe Anderson, não consegue. A bola volta com o time do Fluminense, que tenta ser jogando pelo seu campo de defesa, aperta o Palmeiras. Ganhou, dominou na área, quase um pênalti. O Cano perde a bola e puxa o Arthur, é falta pra amarelo no mínimo.
1: Entrou mal o Cano e não consegue dar andamento nas jogadas e agora cochilou. O Arthur toma a frente dele, ele agarra o jogador no desespero, muito próximo da linha da área. Um pouco mais pra frente, realmente seria pênalti. O capitão do Fluminense entrega de presente uma falta pro Verdão.
0: Zaidan, falta pra amarelo. O cara segura, puxa, o cara
2: pra
0: tá
2: amarelo,
0: entrando na
2: sem
0: área,
2: dúvida. Sem dúvida, o cara interrompe um ataque promissor. O Palmeiras tinha chance de chegar ao gol com uma falta. Deveria ter recebido o amarelo. Daronco dormiu no pôr. Não, deu amarelo pro Acosta, mas não pro Cano.
1: Deu pro Cano também, Zaidan. Também tá amarelado então o Cano.
2: Ah, também. Perfeito, perfeito.
0: Demorou, né? Mas deu. Aí, tomando cartão amarelo. Não foi pro pra quem que ele deu mais cartão?
1: Pro Acosta e pro Cano. Os dois amarelados em lances consecutivos.
0: Que coisa, hein? E aí tá parado o jogo, Lúcio Acosta se posiciona para a cobrança, é falta para que o Palmeiras bater bico da grande área pelo setor de esquerda, cabos elétricos, Sil Silva, líder do Brasil, Cecil, você pode confiar, é falta para o time do Palmeiras bater Felipe Anderson para a cobrança de falta, se posiciona para o time do verde, você ligado na Bandeirantes, a Bandeirantes com você, ele ajeita para a cobrança, bico da área pela esquerda, falta perigosa para o time do Palmeiras bater, Gomes na área também tem Murilo, falta cobrada, segunda trave, o Gomes do soco, Fábio vem para tirar. É lateral para o time do Palmeiras bater pela direita de ataque.
1: Sozinho o Fábio dentro da área, hein? Consegue subir com muita tranquilidade. A bola buscava realmente o Gustavo Gomes, que já marcou nessa partida. Bom dentro da área. Fábio faz a defesa e salva o Flusão.
0: 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Tá empatado o Fluminense e Palmeiras. Domina o time do Palmeiras, tentou descer o toque de cabeça. Muito bom. É para o Maurício para fazer. Na cara do Flaco Lopes, para Maurício. Entrou, bateu!

0: Maurício! Maurício! Entrar agora há pouco no jogo, não precisou mais de 4 minutos. A cabeçada do Flaco Lopes foi espetacular de costas. Ele sobe, dá uma casca na bola. A bola sobra para o Maurício, quicando dentro da pequena grande área. Ela vem quicando, quicando. Ele ganhou do Guga. Aí encheu o pé esquerdo na bola e meteu no fundo da rede. Indefensável para o Fábio. Bola no canto direito, Maurício. Maurício para pôr o líder do futebol do Brasil mais uma vez à frente. Agora Palmeiras 2, 1 Fluminense. O detalhe é seu, diz aí, Miliozzi.
1: E foram 3 jogadores do Palmeiras com envolvimento na jogada e os 3 foram perfeitos. Primeiro, Carlos Miguel, que dominou e não se livrou da bola. Pensou, olhou o campo e encontrou o Flaco Lopes, que numa casquinha inteligente de cabeça coloca o Maurício, que pede passagem, que joga bem esse ano pelo Palmeiras. Cara a cara com o goleiro Fábio, ele bate do peito de pé, desloca o goleiro do Fluminense e marca pela 9ª vez na temporada. O Palmeiras toma a frente no Maracanã, 2-1, Ulisses Costa.
0: Que casca na bola de cabeça do Flaco Lopes. Ele deixou o Maurício, a bola, o Fábio, o gol. Aí o Maurício falou, deixa que o papai encheu o pé de perna esquerda, fez 2-1 pro Verdão de novo. Grande vitória do Palmeiras, parcial, Zaidan.
2: Pra alegria do Ercílio Benassi, Ulisses, dos jogadores que começaram a partida, o único que jogou bem no Palmeiras foi o Flaco Lopes. Fez a parte dele. Agora, você entendeu o que é que perguntamos ao Miliozzi a respeito do Maurício? Ulisses, o time jogando mal, o cara não pode ser banco. Ele foi à Copa, fez gol. Ele chegou da Copa, foi escalado pelo Abel, fez gol. Por que que ele tá no banco, com o time jogando mal? Não dá, né, Ulisses? Tem de jogar, pô. O cara tá mostrando em campo que ele tem de jogar, né?
0: É por aí, né? Você falou o tempo todo. Cadê o Maurício? Maurício jogou a Copa. Maurício fez gol na Copa. Maurício... Eu não entendo. O técnico do Palmeiras tem uns momentos assim de muita teimosia, né, Zaidan? Parece aqueles português velho teimoso, sabe? Eu sou português, por isso que eu posso falar assim.
2: O Tele dizia que todo técnico é teimoso, né?
0: E vem pro segundo time do Fluminense.

0: jogada pelo setor de direita do campo de ataque. Levantamento na grande área do Guga. Subiu de cabeça. O toque de bola curtinho. O goleirão do time do Palmeiras se esticou depois do toque do Cano. Não chega na bola. A bola dá na trave e volta. Ela volta como se fosse um presente para o Serna. O Serna escora, mete no fundo da rede. Empata para o Fluminense 2. Fluminense 2, Palmeiras. Gol emoção maior do futebol. Essa emoção Serna que você proporciona a torcida do Flu. O detalhe do gol é seu. Diz aí, diz aí. Oh, Miliose.
1: Não se rende a equipe do Fluminense. Vai pra cima e acredita que dá pra dar trabalho pra esse time do Palmeiras, o líder do Brasileirão. Porque na velocidade, pela direita, no Canóbio, que não é um primor técnico, mas sempre muito disposto a ajudar a equipe do Flu, fez o cruzamento perfeito. Na cabeça de Germancano, que entende bem dessa posição dentro da área, coloca a bola no cantinho, toca na trave no rebote. Serna completa pra marcar pela sétima vez na temporada com a camisa do Flu. O Fluminense empata, vende caro essa derrota para a equipe do Palmeiras, Ulisses.
0: 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Zaidan, depois da falta, você fala, Zaidan.
1: Amarelo, Donato.
0: É falta para a equipe do Palmeiras bater da intermediária, se posiciona, vem Felipe Anderson, cobra a falta, chuveiro no buco do gol, subiu a zaga do time do Fluminense, tirou, ela volta com o time do toque de bola, com o time do Flu, já tenta descer do campo de ataque, recupera Arthur, ganha para o time do Palmeiras, tentou inverter a jogada para Alan, Alan domina para o time do Palmeiras, tem dois da marcação, chega na marcação, chega para tirar o perigo, vem com muita vontade, Serna tira, a bola volta no toque de bola, tenta descer o time do Fluminense no campo de defesa, levantamento foi feito à frente do campo de ataque, sobe já e se livra da bola, tenta o toque de cabeça, não consegue, a bola volta contigo no comando de ataque, bate no árbitro. Tentou novamente o Gomes, a bola bateu no árbitro, vai ter que colocar a bola ao chão.
1: A favor do Palmeiras, hein? Porque realmente o Gomes tenta colocar aquela bola na área, seria um lance de perigo e toca no Daronco. Agora ele vai repor a bola pro Verdão sair jogando, confirmando amarelo pro Nonato no último lance de ataque do Palmeiras.
0: 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Divide o time do Palmeiras para descer pelo setor de esquerda. Campo de ataque domina Felipe Anderson. Vai para a finta, levou para a linha de fundo. Abre o compasso, cruzou na boca do gol. Lunga vem de cabeça para tirar. No peito, recorda a jogada. Novamente, Lúcio Acosta. Ele prende o lance e tenta o levantamento do campo de ataque. Vem para afastar novamente o time do Palmeiras. A bola volta com o time do campo de ataque. Tenta descer Martínez. Martínez prende o lance e vem para tapar a bola. Curtinho para Gomes. Gomes abriu o cruzamento na grande área. Seria para Murilo. Gomes vem, toca na bola, volta para Marlon Freitas. Marlon Freitas domina para o time do Palmeiras. 42 de bola rolando. Se posiciona no comando de ataque. O Palmeiras vem com Flaco. Flaco prende pelo setor de ponta. Vai para o drible, vai para a finta. Cruza, chuveiro na boca do gol. Recolheu novamente Maurício. Prende para o time do Palmeiras. Vai passar na esquerda. Ele gira. Maurício tenta o cruzamento. Cruza mal. Péssimo no meio. Afasta novamente o time do Fluminense. Mais bola vem de graça. Toca errado o Cano. Ganha novamente o time do Fluminense em alta velocidade. Vem pro toque de braço. Serna, em velocidade desceu, já vai para dentro da grande área. 2-2 o placar do jogo. Girou, protegeu, armou jogada no meio, tentou o toque de bola contigo na intermediária para Nonato. Nonato prende o lance, vem Felipe Anderson para tirar a jogada do Lúcio Acosta. Ele domina para o time do Palmeiras, para ser jogando no campo de defesa, perde o lance novamente e vem Flu, domina pela direita do campo de ataque com o Guga. Guga abre a jogada para a direita, tenta o cruzamento, levantou na segunda trave, as costas do Giai, o toque de cabeça vai para fora do Cano. Linha de fundo, Giai falha na marcação, tiro de meta pro Palmeiras que quase toma o gol da virada.
1: Nas costas do Giai, experiência do Cano, se posicionou muito bem, só que na hora da cabeçada não quis nem colocar pro gol e nem cruzar essa bola pro Nonato que vinha fechando. Ela vai pra fora, o Fluminense perde uma grande chance de virar a partida.
0: 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Aqui volta a bola com o time do Fluminense, placar de 2-2, chega pra marcar São Alan, ele ganha para o time do Palmeiras com muita vontade, desce com a bola dominada, já prendeu, abriu para o setor de esquerda, cabra ataque, deu bola para Flaco, Flaco dominou para Felipe Anderson, vai para a área, fez o corte, a finta, ele domina para o time do Palmeiras, tenta enfiar no campo de ataque, abriu jogada para a volta para o setor de ponta para Maurício, Maurício domina para o time do Palmeiras, prendeu pelo setor de esquerda para Arthur, Arthur para Felipe Anderson, Felipe Anderson volta para Maurício, espaço para cruzar, tem, cruzou muito mal, Maurício subiu o zagueiro, vem para cortar a bola, volta com o Fluminense que está jogando no campo de defesa de forma errada, recolhe Maurício, foi seguro pela camisa. E já tem amarelo Canóbio, hein?
1: É, mas a arbitragem não marca, né? Reclama ali com o Marlon Freitas, agora o Daronco, porque o Marlon Freitas está toda hora apontando alguma coisa, pedindo uma marcação, incomodando bastante a arbitragem. Falta marcada sem cartão a favor do Palmeiras no campo de ataque.
0: 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Aí parado o jogo, falta para o time do Palmeiras cobrar. 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É falta no toque de bola contigo na intermediária para o time do Palmeiras bater próximo à sua grande área. Falta para o time do Verde cobrar. É bola no campo de ataque para o time do Palmeiras bater falta. Se posiciona para a cobrança, vem para o levantamento à frente do campo de ataque. O time do Verde partiu. Maurício bateu a falta, levantou na segunda trave. Subiu o zagueirão, bem para cortar lateral para o time do Palmeiras bater.
1: Foi bem ali o Gêmeos, hein, para fazer o corte de cabeça. Coloca para lateral. Mais três.
0: Pois não, Zaidu.
2: Tá com pressa o Daronco, hein? Só três, hein?
0: Pouco, tinha que dar um seis pelo menos. Só de alteração. 1, 2, 3, 4, 5, 6, 7, 8, 9, 10. É bola no campo de ataque. Só a Internacional Board não pede 30 segundos por alteração de acréscimo, Zaidan.
2: Ah, e teve jogador que ficou caído, né? Foi atendido o caso
0: agora
2: do Igor.
0: Agora deu mais 3, 6 agora.
2: O Sousa deu mais 3, né? Corrigiram
0: agora. Sim. E vem pro jogo, lançamento vem pro Cano. Cano domina para o time do Fluminense, para ser jogando pelo seu campo de defesa, arma a jogada para direita. Recolheu com toque de bola de Guga. 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

0: Jornal acompanhou, dominou o Guga, cruzou, subiu de cabeça, a bola volta, volta pro Tolkien, bola de Martinelli, o Cano desvia das mãos do goleiro, na frente do goleiro do time do Palmeiras, o Cano, em condição legal de jogo, Cano, pra desviar de cabeça e meter do fundo da rede depois da cabeçada do Martinelli. Presença importante do homem que faz gol no Fluminense, no vira-vira do Fluminense sobre o time do Palmeiras. Cano, 3-2 pro Flu. Ele ajoelha e deixa o símbolo do Fluminense atrás do gol. Importantíssimo desvio de cabeça que matou o Carlos Miguel. Que coisa!
1: O homem que faz gol no Fluminense não é de hoje, Germancano, mas nessa temporada ele não tinha balançado as redes. Foi muito inteligente para se posicionar e desviar esse toque de cabeça no Martinelli para balançar pela primeira vez na temporada as redes com a camisa do Fluminense. Com a faixa de capitão, uma virada depois de demissão de técnico, pro Flu o roteiro tá espetacular. Já pro Palmeiras, sofre a virada no Maracanã.
0: Claudíssimo Zaidan, mas vem ver, tirando, existe Flaco Lopes, domina pela ponta, abriu para Felipe Anderson, levou para a linha de fundo, vai para o toque, agora tentou cruzamento, faz o break, prende, recolheu para o time do Palmeiras, que desce, tenta o gol de empate, cruzamento, domina a grande área, explode na marcação do zagueiro, volta o time do Palmeiras para ser o jogando, já prende o lance Marlon Freitas. Zaidan, Palmeiras toma virada incrível, mas vem Verdão, tentou o toque de cabeça, tirou o zagueiro, bola voltou, dominou Murilo, cabeceou para trás, tentou buscar Flaco, bola volta para Ana, matou no peito, girou, bateu pro gol, desviou, pega Fábio. E aí, Zaidan, vira o Fluminense 3-2, Zaidan!
2: É claro que o desvio do Cano foi decisivo, porque tirou o Carlos Miguel da jogada. O Carlos Miguel estava voando para tentar fazer a defesa na cabeçada do Martinelli. O replay mostra que a bola não saiu na hora do cruzamento, lance normal, legítimo. E para mim, aquele que cabeceia foi o melhor em campo, Martinelli. Joga muita bola. Impressionante como ainda conseguem segurá-lo no Brasil. Ele é um grande meio-campista e, para mim, foi o melhor jogador em campo. Fundamental para o Fluminense ter pressionado o Palmeiras em vários momentos. O Martinelli joga muito. E, Ulisses, o Palmeiras começa a correr riscos, né? Depois de ter 8 pontos em cima do Flamengo, a diferença caiu para 6 e pode cair para 3 se o Flamengo ganhar do Mirassol amanhã, caso o Palmeiras não consiga pelo menos um empate. O jogo tem mais do que 1 minuto e meio, 2 minutos. Então, claro que toda derrota é ruim, mas essa particularmente complica muito a vida do Palmeiras. Continua líder, continua candidatíssimo ao título, mas precisa voltar a jogar bem. Palmeiras não joga bem já faz algumas semanas, Ulisses.
0: Que coisa, não, e a culpa é do treinador, velho, também. Aqui tem umas insistências com alguns jogadores que não dá nas posições que ele põe, pois não.
1: Amarelo pro Gomes, fez essa falta em cima do Guga, amarelado o capitão do Palmeiras.
0: A bola volta no toque, ele bola tenta descer novamente o time do Palmeiras pelo setor de esquerda, campo de ataque, recolhe do campo de ataque, vem pra finta em cima da marcação, já domina pelo setor de ponta, tenta descer o time do Fluminense e ganha lateral. Lateral pelo setor de esquerda, campo de ataque, Grupo Souza Lima, eficiência em segurança e serviços, Grupo Souza Lima. Que virada do Fluminense, hein? Que virada do Fluminense. E o domínio do time do Fluminense tenta descer a bola, sai para a linha de fundo em tiro de meta para a equipe do Palmeiras bater. Tiro de meta, 3-2 Fluminense. O Palmeiras fez 1-0, o Fluminense empatou 1-1. O Palmeiras fez 2-1, o Fluminense empatou 2-2. Aí o Palmeiras toma a virada agora com o gol do Cano. Carlos Miguel do desespero bate completamente errado. Tiro de meta lateral para a equipe do Fluminense bater. Cláudio Zaidan, como canta a torcida do Flu, hein?
2: Que foi no número menor do que o esperado, né? Pô, sábado, 4:30, horário bom, dia legal. A torcida não foi no número esperado. Mas... E o Marcão é impressionante, né? E ele não quer, virar efetivo. Porque efetivo é aquele troço, né, Ulisses? Você tem uma sequência ruim, o cara é mandado embora. E o interino tá ali. Ele fica até aparecer outro. Ele tá há muitos anos no Fluminense. Sabe quem jogou com o Marcão? Leandro Guerreiro, nosso colega aqui na Bandeirantes, Luiz.
0: Domínio do campo de ataque, tenta o toque de bola contigo no gol, sai tranquilo para fazer a firme roubo defesa, curto novamente Carlos Miguel. Pois não.
1: Mais 1 minuto de acréscimo, Ulisses Costa.
0: Aí o Palmeiras começa a rifar a bola, cara. Tem que se ligar, né? Tem um pouco tempo de jogo, domina a bola e vai pro jogo. Vamos então a 53, é isso?
1: 52.
0: Agora foram para 7. Já domina, tenta o toque de bola, o time do Fluminense tenta descer, ouve a falta do Gomes. Ergue o braço da Arudo.
3: Técnico Fluminense.
0: Fluminense de virada com gol de Cano no último minuto. 3-2 pro time do Palmeiras. Palmeiras joga mal de novo. Na Bandeirantes vem aí o apito final. Daqui a pouquinho, mais tarde, tem São Paulo e Curitiba com Pedro Martelli, Léo Gens e Paulo do Vale. E aí, Ana Martins, Fluminense de virada 3-2. Palmeiras, Palmeiras, põe a barba de molho, Palmeiras.
4: Valeu, viu, Ulisses? Ulisses Costa narrando essa partida no Maracanã. Aliás, o Palmeiras que saiu na frente sofreu a virada. Agora, nos acréscimos, 3 para o Fluminense com o Hulk, com o Serna e o Cano, né? Irmão Cano, fechando aí o placar do Fluminense, que venceu o Palmeiras com Gomes e Maurício. Deixa eu chamar o Miliose para acompanhar essa saída e destacar essa derrota aí do Palmeiras, quebrando a sequência negativa do Fluminense, né, Miliose?
5: É isso, eram 8 jogos sem vencer, né? E aí a demissão do técnico Zubeldia nessa semana, com o Marcão assumindo pela 10ª vez a equipe do Flu e mantendo a fama, né? Porque sempre que assume o Marcão, dá um gás, uma energia diferente para essa equipe do Fluminense, que vence no Maracanã de virada com o gol do Cano no finalzinho. Apareceu de forma inteligente o camisa 14, artilheiro histórico do Flu, para completar para a rede e garantir essa virada importante para o Fluminense, que segue no G4 com tranquilidade e faz a festa do seu torcedor. Já o Palmeiras engata uma sequência muito ruim na Libertadores, empatou com o Cerro Porteño e agora no Brasileirão, 2 resultados negativos consecutivos, empate com o Inter em casa e perde fora de casa para a equipe do Fluminense. Também perdeu para o Galo recentemente. Sim. A conta não está ajudando a time do Palmeiras, que agora tem uma vantagem de 6 pontos que pode cair para 3, para cima do vice-líder Flamengo.
4: Obrigada, viu, Bruno Miliose com a gente. Daqui a pouco a gente vai ouvir, inclusive, o técnico Abel Ferreira, né, da área das entrevistas lá no Maracanã. Deixa eu falar com o Zaidan. Zaidan, o que trouxe de positivo essa baixa, né, do Zubeldia essa semana no time do Fluminense? O Marcão, que acabou como interino, como outras vezes, assumindo, né? E o que o Abel Ferreira precisa acertar aí nesse Palmeiras, que está começando a ter essa sequência negativa?
2: Tem muita gente jogando mal no Palmeiras, né? Muita gente. Do time que começou a partida, o Piquerez jogando mal, hoje até o Alan jogou mal, ele que é um jogador muito bom, jogou mal. Andrés Pereira, faz tempo que está jogando mal. E Vitor Roque jogando mal. Então, é difícil, né? Você tem o seu meio campo, os seus laterais, e o Arias, que fez um primeiro tempo, pelo menos com tentativas, né? Segundo tempo não foi bem, e até o miolo de zaga do Palmeiras, porque no primeiro gol, o gol do Hulk, o Maurício estava na jogada. O segundo gol, o miolo de zaga perde a disputa pelo alto, a bola bate na trave e o Geai não faz a cobertura, ele está parado ali, ele até se surpreende com a bola na trave, mas o Serna não ficou esperando, admirado. Ele foi para a bola e fez o gol. E o terceiro, com a participação do Martinelli, para mim foi o melhor em campo. E o desvio do Cano, que é fatal, porque o Carlos Miguel está indo para tentar defender a bola do Martinelli. O desvio feito pelo Cano põe a bola na rede. O Maurício, para mim, tem de ser titular, porque o time não está jogando nada. E ele pelo menos finaliza bem, fez o segundo gol do Palmeiras. Dos que começaram o jogo, só o Flaco Lopes fez a parte dele, dentro do possível. O Palmeiras jogou mal. E o Fluminense, claro, você tem um ânimo novo. O Marcão é um cara de quem todo mundo gosta lá nas Laranjeiras, né? O Zubeldia já estava perdido, já não tinha o que fazer. Você percebia nas entrevistas, no semblante, que ele não tinha mais solução para apresentar. Os jogadores sentem isso, né? Então a mudança tem algum impacto. Mas para mim o que decidiu o jogo foi a atuação individual de alguns jogadores que são chave no time do Palmeiras, que de novo foram muito mal, Ana.
4: É, Zaidan, e inclusive o Palmeiras, que tem uma zaga bem expressiva aí no Campeonato Brasileiro, hoje não funcionou, principalmente ali por todos os deslizes, inclusive mais na frente, né, mais do GI, não da zaga em si, e o Fluminense conseguiu quebrar essa zaga expressiva aí do Brasileirão, né, que foi a zaga do Palmeiras.
2: No primeiro tempo, Ana, o Fluminense chegava como queria pelo lado do Piquerez. Tanto que o Abel, o Milhoza até ressaltou isso, o Abel não gosta muito de fazer mudança no intervalo, gosta de esperar 10, 15 minutos. Ele já voltou sem o Piquerez e sem o Vitor Roque, que os dois estavam muito mal. Colocou o Arthur, mas muitas vezes eram dois contra um, Canóbio e Guga, e o Arthur sozinho na marcação, ninguém acompanhava. Então o Palmeiras marcou mal. O meio campo do Palmeiras, para mim, é o problema crônico. Eu até falei isso para você no intervalo. O problema crônico está no meio campo. O meio campo não está marcando bem e não está armando. E quando você perde o meio campo, você perde tudo, né? Que aí você não vai marcar bem, não vai atacar bem com eficiência. Fica dependendo ali de bolas aleatórias, um cruzamento e tal, mas não tem jogadas trabalhadas, né? O meio campo do Palmeiras foi mal. Isso fragilizou a defesa e o ataque, Ana.
4: Zaidan, o que acontece com o Palmeiras? Porque isso acabou se repetindo em outras temporadas, em outros campeonatos. Quando tem uma distância confortável que pode usar a favor, acabam vindo essas sequências negativas e todos esses resultados acabam fazendo falta ali na frente, né?
2: Você sabe, Ana, o Platini, ele dizia... E aqui vamos abstrair o Platini dirigente, que não foi bom, nem um pouco. Mas como jogador foi extraordinário. E o Platini dizia, com a sua experiência,

0: 3 pontos para o Flamengo e o Flamengo tem um jogo a menos. Acontece, às vezes você lembra do Botafogo em 23, o próprio Palmeiras se aproveitou daquela entrada em parafuso do Botafogo, o Palmeiras foi campeão, o Endrick inclusive foi decisivo naquele jogo com o Botafogo, o Everton pegando pênalti, mas o Botafogo entrou em parafuso. É isso que o Palmeiras tem de vigiar, né? Não entrar em parafuso, senão ele cai fora da Libertadores, ele despenca no Brasileiro. E o Palmeiras é candidato aos 2 títulos. E aí podemos pôr um terceiro, que é a Copa do Brasil. Mas não jogando o que está jogando. E para mim, o Abel tem de encontrar a solução para o meio-campo do Palmeiras. O Andrés Pereira é bom? Claro que é bom. Mas não está jogando bem. E não foi hoje.
1: Sim.
0: Há uma sequência de jogos que ele está mal. E se ele não resolver isso... E claro, às vezes o jogador vira uma espécie de dono de cadeira cativa. Isso não pode acontecer, né? O Palmeiras entrou em parafuso? Não, ainda não. Mas se não tomar cuidado, se não voltar a jogar bem, vai entrar em parafuso. E o Flamengo tá ali pertinho,
1: né? É o famoso tem tudo e não tem nada ao mesmo tempo, né? Porque desde a volta... A gente teve a parada, né, da Copa do Mundo, aí voltou bem. Ali no jogo com o Atlético Mineiro, no Allianz, começou, na Arena do Palmeiras, começou a desandar um pouquinho.
0: Perdeu, né?
1: Perdeu e não jogou bem, né, Zaidan? Perdeu e não jogou bem, como não vem jogando também. Inclusive, durante a semana, não era uma partida para acontecer o que aconteceu. E hoje também, perdeu muitas chances e... Os jogadores ali sem o coletivo, né, desencontrados. Então, o que eu percebo é que toda vez que assume uma liderança absoluta, com uma certa distância, vai perdendo os pontos, vai perdendo boas chances de fazer 3 pontos, e aí lá na frente, no desenrolar, né, dos torneios, dos campeonatos, acaba fazendo muita falta todos esses resultados para o Palmeiras.
0: Naquele mote do Abel, que é até título do livro que ele escreveu, tá lá a expressão cabeça fria, né?
1: Sim, cabeça fria.
0: Coração quente, cabeça fria. Então, o time não tá tendo cabeça fria, né? Você vê que é um time ansioso, nervoso, e com isso o coletivo se dissolve, o cara começa a tentar resolver sozinho. E o Abel sabe que esse mote que ele usa, esse quase mantra que ele usa, ele tem uma razão de ser. Um time de cabeça quente, ele não ganha nada. Então eu preciso recuperar fria. Agora, o que é que traz confiança e cabeça fria? É vitória, né? É aquele círculo. Você precisa de cabeça fria para ganhar. Mas quando você começa uma sequência ruim, só a vitória traz a cabeça fria de volta. Não adianta falar, não adianta chegar para os caras e calma, nada de ansiedade. Tem de ganhar um jogo, jogando mal. Não importa. Ganhou de 1-0 jogando mal, mas a vitória é o que pode trazer a confiança que o Palmeiras perdeu em algum momento. Para mim, o último momento bom que eu me lembro do Palmeiras foi o segundo tempo contra o Fortaleza.
1: Sim,
0: A Copa do Brasil.
1: Copa do Brasil, São 6h38, a gente acompanhando aqui a nossa jornada esportiva na Bandeirantes. Ainda hoje, a gente vai curtir a partir das 8h30 da manhã, aliás, às 8h30 da noite, começa a transmissão São Paulo e Coritiba. Jogo importante também para o São Paulo. Vou até aproveitar que o Zaidan está aqui com a gente, antes de perguntar, vou perguntar do Vitor Roque também daqui a pouquinho. Zaidan, a gente vai ter esse jogo, São Paulo que também está precisando aí de uma sequência positiva, né?
0: Tá, o São Paulo teve um bom resultado na Sul-Americana, porque empatou lá e tal, e tem grande chance de ficar com a vaga em São Paulo, mas é outro que não tá jogando nada, né? São Paulo tem jogado mal. Agora, o São Paulo não tem o elenco que o Palmeiras tem, né? A cobrança sobre o Palmeiras, ela é naturalmente maior, porque o elenco do Palmeiras é bem melhor que o do São Paulo.
2: Quem tá na mesa de som aí, hein?
1: Michel Lopes.
0: É a vitória, né?
1: Michel Lopes, Michel já Lopes está aqui, agora, aposto. Já.
2: Põe o violino para mim.
0: Ah, saiu um palestrino, entrou outro, né? Saiu a grande vitória e entrou o Michel Lopes.
1: E nem essa torcida toda, Zaidan. Nem esses interinos aqui do Palmeiras não deram jeito no jogo de hoje, viu? E essa volta do Vitor Roque?
0: Agora, Só para dizer, o São Paulo não está jogando nada também, né? Então.
1: Nada.
0: Agora, do

0: São Paulo, a gente espera menos este ano do que do Palmeiras, né? O São Paulo, todo mundo já sabia que seria um ano complicado. Começou com a administração e entrou em campo. É um time com muitos problemas. Tá aí o Violino, o grande Michel Lopes. Agora, Ana, Vitor Roque, desde que voltou da contusão, ele não jogou bem, né? Ele tá correndo mais no último jogo contra o Cerro. E hoje, ele se movimentou mais, mas não tá jogando bem. Se ele vai recuperando a forma física, a técnica, ainda não. Ainda não. Ele tá longe daquele Vitor Roque do ano passado e começo deste ano. Tá jogando mal e acho que tem de voltar pro banco. É claro que é importante ele ter sequência e tal, mas ele não tá acertando. Tá jogando mal o Vitor Roque.
1: E o quanto são importantes para o Palmeiras, impressionante. A cada jogo eu tenho essa sensação, Zaidan. O Flaco Lopes e o Maurício, né? E a gente está falando aqui de um jogador como o Vitor Roque, que, independente da lesão, né, deveria ser esse jogador importante, né, para fazer os gols para o Palmeiras, mas o Flaco é sempre o cara ali que acaba resolvendo a história, e o Maurício também quando entra, né?
0: Sim, o Flaco Lopes não está devendo. O Flaco Lopes entrega o que se espera. É um atacante rápido, se movimenta bem, né? Agora, o fato, Ana, é que você tem alguns jogadores que vinham jogando bem. E o Alan, por exemplo, não jogou bem contra o Cerro, não jogou bem hoje. O Piquerez não joga bem faz tempo. Marlon Freitas não está jogando o que sabe. O que jogou no Botafogo e fez o Palmeiras buscá-lo e chegou a jogar no Palmeiras, em alto nível. Não tá jogando o que sabe. E o Andreas Pereira tá muito mal. Vitor Roque tá mal. Hoje jogou o Giai na direita, jogou mal. Então não é só questão tática, questão emocional. Tecnicamente, tem muita gente jogando mal. O Luiz Alberto Pisani lembra aqui o lema do Abel, né? E ele tá dizendo que... Será que o Abel tá meio perdido nesse momento? Eu acho que não. O Abel já conseguiu restaurar o trabalho em momentos difíceis. Mas eu concordo com você, Ana. Era um momento para o Palmeiras ter absoluta tranquilidade. Folgadão na liderança, ele estava. Bem na Copa do Brasil. Avançando na Libertadores. Para jogar com o Cerro, um oponente que foi do grupo dele. E, de repente, o time começou a jogar mal. E ele não pode, nesses momentos críticos, se ele vê que um jogador, 3 jogos seguidos, o cara tá mal, ele tem de mudar. Por isso o Palmeiras tem um elenco tão caro. Para dar opções ao treinador. Então ele não é obrigado a insistir com um jogador que tá 3, 4, 5 jogos jogando mal. Ele tem de mudar. E ele tem um elenco que não é nenhum esquadrão, mas ele tem um elenco que dá opções para ele. Agora, não adianta ficar fazendo isso atabalhadamente, sem planejamento, sem pensar, sem estudar qual jogador pode entrar e melhorar o time. Elenco ele tem para isso, e ele está há 5, 6 anos lá. Ele conhece tudo ali dentro. É um cara que tem um domínio da situação. Não é um cara que chegou agora e está inseguro. Então, esse é um momento que vai exigir muito da competência do Abel para o Palmeiras voltar a jogar bem. Um abraço para o Pisani, sempre acompanhando a gente, grande amigo Pisani, sempre ligadão na Bandeirantes, ligado no seu trabalho, Ana Martins.
1: É isso, vou mandar um abraço para o Pachon, que está ouvindo a gente também, são 6h43. Mandar um abraço para os nossos ouvintes que acompanham com imagens aqui, youtube.com/radiobandeirantesoficial. E, aliás, tem uma unanimidade aqui em relação ao Carlos Miguel, vou até dividir com o Zaidan aqui. Obrigada a todo mundo mandando mensagens aqui, Cláudio, Jaime, Samuel Correio, Carlos Ribeiro, Maria Aparecida, Eliana Alves falou que estudou comigo. Eliana, só me sinaliza aqui onde foi para eu poder lembrar, tá? Lenilda também, Luiz Wagner, Léo, Antônia, muita gente aqui, Nereides... Obrigada a todo mundo que está com a gente, o Francisco. Zaidan, é o seguinte, os nossos ouvintes aqui, todos... falando sobre o Carlos Miguel, reclamando do Carlos Miguel, perguntando sobre o Carlos Miguel, o que você acha aí do desempenho dele? Aliás, foi nesse jogo com o Atlético Mineiro, né, com as duas falhas ali do Carlos Miguel, que começou esse zum, zum, zum, esse burburinho em relação a ele.
0: É que cresceu muito, né? Essa reclamação com o gol que ele tomou contra o Cerro, né? E ele precisa recuperar a confiança. O Palmeiras, esse goleiro que até ficou no banco hoje, que é da base, e o Lomba, são as opções que ele tem, né? Eu acho que o Palmeiras foi muito indiferente, erroneamente indiferente à saída do Everton. Quando o Everton falou, oh, tem uma proposta do Grêmio, lá eu vou jogar, tal. E o Palmeiras recebeu mais ou menos, não, claro, até um prêmio pro jogador. Mas o Everton seria titular do Palmeiras, né? Seria titular. E o Carlos Miguel, eu vi a primeira vez o Carlos Miguel jogando, ele jogava no Boa Esporte, emprestado pelo Internacional. E ali ele mostrou que ele é bom goleiro. Ele é bom goleiro. Agora, ele tem um problema, bola rasteira. E o goleiro alto, ele tem que treinar muito na bola rasteira. O Courtois, que tem mais ou menos a altura do Carlos Miguel, não estou comparando, né? Estou dizendo que o Courtois, com muito treino, resolveu esse problema. Você vê que a bola rasteira não é um problema para o Courtois, mesmo ele sendo muito alto. Para o Carlos Miguel, é um problema. Bola alta, a bola que é chutada no gol alta, é uma moleza para ele, né? Mesmo adiantado, ele consegue alcançar, dar um tapa para escanteio. Agora, ele precisa melhorar. Cruzamento, a saída dele em cruzamento, com a altura que ele tem, a vantagem dele na bola cruzada pelo alto é enorme, é imensa. A vantagem que ele tem, né? Porque ele é muito alto. Ele tem que se aproveitar disso, não pode ficar ali hesitando, saio, não saio, fico debaixo da trave, eu vou. Tem de aproveitar e melhorar na bola rasteira. Repito, ele já fez defesas formidáveis, inclusive no Palmeiras, mas é complicado quando o goleiro fica um pouco sem confiança, né? E você vai tomando gols que são evitáveis, você perde um pouco a confiança. A defesa também perde a confiança. É preciso recuperar isso, até porque ou esse garoto, que eu não sei, o Milhozzi talvez saiba, esse garoto pode ser uma opção, não sei se ele já está preparado, está ficando no banco, deve estar preparado, e tem o Lomba. Entre o Lomba e o Carlos Miguel, eu ainda escalaria o Carlos Miguel.
1: Vou até chamar o Milhozzi aqui para essa conversa, até para a gente estar aguardando aí o técnico Abel Ferreira, da Sala das Entrevistas. O que você acha aí do goleiro do Palmeiras, hein, Milhozzi?
2: O Zaida falou, né, Zaida, sobre o Kaique. O Kaique estava emprestado ao futebol português.
0: Isso.
2: E aí o Palmeiras mandou voltar, porque ele teve um ano muito bom, né, no futebol português. Então, certamente está em condições. É um jogador que tem uma boa projeção aí. O Palmeiras, claro, que tem o projeto no Carlos Miguel para muitos anos, né, para que ele seja o titular durante muito tempo. Mas o Kaique está surgindo bem. Também seria uma opção. Já está no banco de reservas e, de certa forma, ainda dá até para dizer que é o segundo goleiro, viu? Porque imagino que numa condição em que o Carlos Miguel não esteja à disposição, vejo com boas possibilidades do Abel lançar o Kaique e não o Lomba para jogar.
1: Acho difícil também ter o Lomba, né, num time titular do Palmeiras, por exemplo, mas eu concordo com o Zaidan em relação ao Everton. Tem mais um ouvinte aqui, Zaidan, o Laerte Menezes está com a gente. Toninho, um beijo para você também. Olha, ele fala o seguinte, esse time do Palmeiras tem ganhado com ajuda e tem o Léo que fala o seguinte... Mas, Zaidan, como podem todos ficarem mal ao mesmo tempo? Então, hoje a gente teve muitos jogadores, principalmente no meio-campo, num jogo muito ruim, né? Então, nosso ouvinte destaca isso, né? Como é possível um time que é líder com essa certa distância aí em relação ao Flamengo, tá disputando tudo e ter essa má fase coletiva aí dos jogadores?
0: Por isso que eu acho que primeiro é um problema tático, Ana. No meio campo. Ana, quem perde o meio campo, perde tudo. O meio campo, quando não joga bem, você nem marca bem, nem ataca bem. Você pode fazer gol ali, aleatório, cruzamento na área e tal. Mas quando o meio campo tá mal, as jogadas não são desenvolvidas naturalmente, você não chega trocando passe com jogadas trabalhadas. Você fica dependendo de bolas aleatórias, né? Como o próprio segundo gol. Uma bola esticada, o Flaco Lopes foi muito bem, foi lá em cima, fez o desvio e o Maurício fez o gol. Você sabe que o Tele treinava muito esse tipo de jogada no São Paulo. O Zete fazia esse lançamento longo para o Raí, que tinha altura, o Raí subia, fazia o desvio de cabeça para o Miller, que tinha velocidade e categoria, para o Miller fazer o gol. Era uma jogada que o Tele trabalhava muito e hoje o Palmeiras fez. Mas a bola não passou pelo meio campo. Quando o meio campo está mal, você vai desarticulando a parte coletiva. O time passa a depender de jogadas aleatórias e aí o fato de dois, três estarem mal, isso vai se espalhando. E além disso, tem uma afirmação de um genial jogador, que também é genial escrevendo sobre futebol, que jogando bola era um gênio, o Tostão. O Tostão falou, numa conversa com a gente, ele falou, às vezes o Cruzeiro entrava numa fase ruim, assim, de repente, a gente não sabia por quê. Não encontrávamos explicação. De repente, o time estava bem, estava ganhando, de repente, um jogo ruim, aí vinha uma sequência. E aí, um jogo também ruim, mas que o time ganhava, ele começava a recuperar o seu futebol. Então, o Palmeiras está precisando de uma vitória, né? Chegaram no Paraguai, eliminar o Cerro, ele precisa de algo assim, né? Ganhar clássico e uma grande vitória no Brasileiro, mas um jogo que restaure as coisas. Agora, não pode ser um negócio assim, vamos ficar esperando esse jogo. O Palmeiras tem um problema no seu meio campo. Ou resolve isso, ou vai continuar com esses jogos sofríveis, viu, Ana Martins?
1: Essa falta de confiança que vem desde esse jogo do Atlético Mineiro na arena do Palmeiras, e é o que você falou, precisa de confiança, assim como o Carlos Miguel vai precisar de confiança também para passar por toda essa fase. Em relação ao Fluminense, Zaidan, a gente tem um Fluminense que vai subindo, né? Tá em quarto lugar na classificação geral hoje, né? Sim, a rodada de amanhã, a gente está também com a rodada do Atlético Paranaense, o jogo começou agora às 6:30, o Atlético que é o terceiro na classificação geral. Será que o Fluminense pode dar uma engrenada agora com essa saída do Zubeldía? Quem será que pode chegar para agregar esse time aí do Fluminense?
0: Bom, Ana, o Fluminense mostra como é que são as coisas, porque ele vinha de uma sequência horrível, né? Horrível, jogando mal na Libertadores, no Brasileiro, e conseguiu essa vitória. E o time vem jogando mal, uma sequência sem ganhar, toma 1-0, você fala, vai desmanchar, né? E provavelmente teria entrado em parafuso emocionalmente se o Zubeldía estivesse no banco. Porque o Zubeldía já estava desanimado e os jogadores sentiam isso. Então a mudança de técnico foi importante até para o time reagir dentro do jogo. Agora, contou com a atuação muito ruim do Palmeiras. O Palmeiras fez o primeiro gol e sumiu do ataque. Ficou lá tentando se defender, convidando o Fluminense a reagir. Então, agora, o Cruzeiro e o Bahia estão ali na cola, né? O Fluminense, essa vitória foi muito importante, porque senão o Fluminense poderia cair até para sexto, se Cruzeiro e Bahia ganhassem na rodada. Se ganharem, eles vão continuar 2 pontos do Fluminense. Eu acho até o time do Cruzeiro mais time que o Fluminense. E o Bahia? O Bahia tem bons jogadores, mas é um time esquisito. É um time que, na hora H, o Bahia, sabe, não vai. O Rogério já disse isso. Ele falou que é um time que parece que não acredita em si mesmo. Tem bons jogadores, mas parece não acreditar no que é capaz de fazer. Mas tanto o Bahia quanto o Cruzeiro podem passar o Fluminense. Essa vitória dá um fôlego pro Fluminense. Agora, vão deixar o Marcão, vão trazer outro treinador, e aí se você traz o cara errado, lambuza tudo de novo, né?
1: É isso, e em relação ao jogo de amanhã, o Flamengo tem um jogo, esse jogo com o Mirassol, uma partida atrasada do Brasileirão. Se acaba vencendo esse jogo fora de casa, já traz mais confiança para o Flamengo, é um jogo atrasado, a história para o Palmeiras vai complicando ainda mais numa situação que poderia ser confortável, né?
0: O Flamengo vai fazer 2 jogos com o Mirassol, né? Ele vai jogar amanhã com o Mirassol no Baião, lá em Mirassol, e aí ele tem o jogo do primeiro turno. Não, acho até que não tem data ainda esse Flamengo e Mirassol no Maracanã. Ou em Brasília, sei lá onde o Flamengo vai mandar esse jogo. Mas se o Flamengo ganha amanhã, ele ficará a 3 pontos do Palmeiras e com o jogo a menos. Agora, todo mundo já está olhando para o jogo-chave, que será Palmeiras e Flamengo no Palestra.
1: Sim,
0: porque lá no Rio o Palmeiras ganhou. É, e no Rio o Palmeiras ganhou, né? Então o Palmeiras também tem a possibilidade de voltar a abrir uma vantagem. Mas essa derrota de hoje tem esse efeito emocional, né? O Flamengo pode ficar 3 pontos do Palmeiras e com um jogo a menos. E, aliás, desde a primeira rodada, todo mundo sabe que o campeonato, o título do campeonato é entre os dois. Não há um terceiro candidato a título, né?
1: Não, é para um dos dois. Por isso que essa sequência negativa do Palmeiras acaba atrapalhando um pouco o que poderia ser uma folga, né? Fala, Miliose.
2: Abel Ferreira começou sua entrevista coletiva, né?
1: Vamos ouvir.
3: Gramado muito difícil de jogar neste gramado. Não podes depois aos 82, 83 minutos, uma equipa como o Palmeiras estar a ganhar 2-1, onde há tarefas muito específicas e claras. E nós sabemos quem é que marca quem neste tipo de situação, quem é que o lateral, quem é que marca o lateral do adversário que cruza, quem é que tem que marcar na área. Sabemos disso tudo. Isso foi claramente uma falha individual e coletiva da nossa equipa. E nós sabemos que para fora a responsabilidade é sempre minha, mas sabemos, é muito fácil olhar para o primeiro e o segundo golo. O terceiro golo é uma tabela e o jogador que tabela, que faz o passe, é ele que entra de um movimento de segunda linha que nós temos que acompanhar. Temos um jogador fresco dentro da área que metemos e que temos que acompanhar. Ficamos a olhar para a bola e esquecemos de acompanhar. Portanto, acho que é muito fácil olhar para aquilo que foi o jogo depois do 2-1. Como te disse, acho que foi um jogo extremamente aberto, oportunidades dos dois lados, as duas equipas a querer ganhar. O Palmeiras faz sempre isso em todos os jogos, joga para ganhar, mas também entendo perfeitamente a tua pergunta. E agora, tu agora é que vais, se olhares para o momento, sim, estamos a passar um mau momento individual e coletivo. Se olhares para o resultado especificamente da nossa classificação, acho que se tu e outros colegas como tu começarem a alarmar e se gostam do Palmeiras, quando chegar no final nós fazemos as contas, olhar para a classificação, ver na posição que estamos e se estamos em condições de ainda lutar pelo título. Porque às vezes a forma como tu me perguntas parece que perdemos o título hoje. A sensação que eu fico na pergunta que tu me fazes é que parece que perdemos o título hoje. Não, perdemos um jogo, não perdemos o título. É isso que fica bem claro. Em relação à quarta-feira, vamos agora recuperar a nossa equipe e preparar-nos para fazer tudo o que nós pudermos para estar na próxima fase. Esse é o nosso objetivo.
4: Abel, Alan da Casa TV. O Palmeiras tem sofrido muito com características que, em tempos que o time foi muito vitorioso na sua mão, o Palmeiras não sofria.
3: O time é vitorioso.
4: Sim.
3: É, só para corrigir, porque se nós não pusermos os pontos nos is, parece que o Palmeiras está em último classificado, parece que o Palmeiras foi eliminado da Copa, parece que o Palmeiras não está na Libertadores, parece que o Palmeiras... Parece, sim, é assumir, e é isso que eu espero que vocês digam a verdade. No momento de hoje, o Palmeiras não está a passar um bom momento. Daqui a mais uma semana, ou um ou dois jogos, a gente vê, porque aqui a avaliação que vocês fazem é ao momento. E ao momento, nós não estamos bem no momento. Só para não estarmos aqui porque senão a sensação que eu fico, e que os meus jogadores vão ficar, e que o torcedor do Palmeiras vai ficar, é que estamos em último, que fomos eliminados da Copa, que estamos fora de todas as competições. Calma. Podem criticar, jogamos mal, sobretudo depois do 2-1 num campo difícil, né? Porque eu não vou deixar... Senão acaba aqui a entrevista. Não vou deixar que vocês queiram criar narrativas. Sim, jogamos mal. Sim, cometemos erros individuais e coletivos neste jogo. Sim, perdemos um jogo. Sim, temos todos que fazer mais e melhor. Ponto. Parece que estamos em últimos.
4: Em relação a isso, Abel, é que o torcedor ele leva muito nos últimos tempos, de 24, 25, um enredo de campeonato que frustrou muito o torcedor. Então, por isso que o questionamento fica em cima disso, não tem jeito. Só em relação à minha pergunta em si, o Palmeiras ele tem sofrido muito com... Em tempos atrás não sofria, que é tomar muitos gols. De novo, o Palmeiras num jogo não tem a baliza zero.
3: Faltam os três zagueiros.
5: Mas qual que é a pessoa? Com três zagueiros você tomou também!
3: Faltam os três zagueiros.
6: Oi, Abel, tudo bem? David Sharks.
3: Os três zagueiros hoje não sofrimos gol.
6: Pois é, então, sabe que eu respeito o seu trabalho, né? Admiro você, tenho uma consideração. Mas assim, a minha pergunta é bem, bem clara, bem direta.
3: Isso que eu gosto.
6: Não dá pra fazer melhor com esse elenco do Palmeiras? Você falou, se tivéssemos em último. Mas o Palmeiras, assim como o Flamengo, tem os melhores elencos, o maior orçamento, né? Os maiores, no caso. Seu trabalho, assim, especificamente sobre o seu trabalho. Palmeiras, quando chegou na final da Libertadores, não passou do meio de campo, sem falar de arbitragem, de gramado e também sem falar de calendário. Mas
3: você tem que contextualizar tudo, senão não podemos. Não é só do jeito que tu queres.
6: Parte técnica e tática, uhum. É que eu estou te perguntando. Não poderia fazer melhor do que vem fazendo? Porque a gente sabe que o resultado é muito importante, mas a maneira com que joga também é importante. Quando tem um resultado, mas não tem a maneira que joga, tu pelo menos tem resultado. Ou quando não tem o resultado, mas pelo menos joga bem. Mas no caso do Palmeiras, há pelo menos 2 anos, o Palmeiras não vem jogando bem e também não tendo resultados. Grande resultado, satisfatório.
3: Essa é a tua opinião? Ou estás a fazer um artigo da opinião? Ou estás-me a fazer uma pergunta? Muito simples. Faz uma pergunta direta.
6: Não dá para fazer melhor?
3: Dá. Concordo contigo. Uma pergunta direta.
6: Dá para fazer melhor.
3: Os últimos 2 anos?
6: Sim.
3: Você contou os títulos dos últimos 2 anos?
6: De 2024 para cá?
3: Sim, nos últimos 2 anos. 24,
6: 25, 26?
3: Ficamos em segundo no campeonato, certo?
6: É, títulos.
3: Ganhámos o Paulistão, certo? Fomos à final da Libertadores, certo? O que é que você quer? Que o Palmeiras ganhe sempre todos os anos? Basta olhar para a história. Olhe para a história do Palmeiras.
6: Mas o último título importante foi 23, 24, 25.
3: O que é que você quer dizer com isso? Eu não estou entendendo.
6: Não, que o trabalho não poderia ser melhor.
3: Pode
6: ser,
3: claro que sim. Eu estou aqui a assumir. Nós temos que fazer mais e melhor, é isso que nós vamos fazer. Se você quiser fazer um artigo de opinião, amanhã faz um artigo de opinião. Isso é, você não está a fazer uma pergunta, você está
6: a dar uma opinião. Não,
3: claro, estou a ser muito
5: simples. Que arrogância, e vamos chega, acaba essa coletiva.
3: Sim, temos que fazer todos muito melhor. O treinador e os jogadores.
2: Aí, Aninha, deu para ouvir um pouco da entrevista do Abel Ferreira? Ele começou a bater boca com o jornalista, né? O jornalista tá fazendo uma exclusiva com o Abel ali, né, perguntando se dá para fazer melhor. O Abel evidentemente está incomodado e já admitiu que o Palmeiras não vive um bom momento.
1: Pois é, a gente ouvindo aí o técnico Abel Ferreira falando sobre a partida, inclusive destacando que apesar de todo esse jogo ruim de hoje, o Palmeiras ainda é o primeiro. Vamos ouvir então mais do técnico Abel Ferreira.
3: Sim, temos que fazer todos muito melhor. O treinador e os jogadores.
7: Oi, Abel, boa noite. Você pode comentar, por favor, sobre as novas regras de arbitragem que foram introduzidas agora nessa rodada? Passaram a valer regras que a CBF instituiu para que tivéssemos mais tempo de bola rolando. Você sentiu hoje que já teve uma diferença nisso? Você sentiu que o jogo foi mais dinâmico, mais fluido por causa dessas regras? Obrigada.
3: Eu gosto das regras, já disse o que é que sou a minha opinião sobre isso. Gosto das regras que dá dinâmica, dá fluidez ao jogo. É isso que eu tenho a dizer em relação a essa pergunta. Eu gosto dessas regras.
7: Você acha que hoje já fez diferença?
3: Difícil fazer diferença com um gramado natural deste jeito. Eu acho que desde que estou aqui nunca vi um gramado tão ruim como o que estava hoje. Portanto, é difícil também jogar bom futebol com um gramado como este.
8: Aqui, Abel, boa noite. Ângelo Furtado, da ProSports e Time Web também. Queria falar com você da tua fala, né, durante a semana. Você vem falando sobre o asterisco, né? Eu queria trazer 3 lances. Primeiro do Veiga com o Carrascal, segundo do Pulgar com o Bruno Fux e o do Matheus Henrique com o Bruno Henrique, que seria da mesma equipe de VAR. Esses 3 lances, mesma equipe de VAR e a mesma decisão. Queria saber de você, se você ainda acha que há um critério ou se tem esse asterisco, e queria que você falasse também do lance do GI hoje. Na tua opinião, foi pênalti ou não?
3: Qual lance do GI?
8: Da mão.
3: Eu não vi, estou acabado de chegar, o jogo acabou, não sei. O que eu vi lá dentro foi que o árbitro disse que o GI cabeceou e que foi direto da cabeça na mão. Se foi assim, volto a dizer, como foi no último jogo. Se foi o Carlos Miguel que tocou no centroavante, é penalti. Se foi o centroavante que pisou o Carlos Miguel, não é penalti. Se o GI toca na bola com a mão sem tocar na cabeça, é penalti. Se o GI toca na cabeça e vai da cabeça à mão, não é penalti. Há dúvidas? A outra pergunta, eu não te queria responder a outra pergunta, se estivéssemos num podcast, numa coisa qualquer, eu acho que não tem a ver com o jogo especificamente de hoje. Todos os teus colegas me fizeram perguntas muito específicas em relação ao jogo. Eu não, nem cheguei a prestar muita atenção e acho que nem vale a pena ir buscar coisas do passado, e quando falo nos asteriscos falo quando os teus colegas me perguntam de questões muito próprias do jogo, e eu quando entendo que devo falar nisso falo, quando entendo que não devo falar respeito muito as vossas perguntas e a minha resposta vai sempre também, espero que entendam isso em direção àquilo que eu entendo que deve ser a melhor resposta a dar, está bem?
2: Aí, Aninha, agora sim, fim da entrevista do técnico Abel Ferreira, que começou tranquilo, ficou irritado no meio do caminho e terminou mais calmo o técnico português depois de mais uma derrota no Palmeiras.
1: Deixa eu chamar o Zaidan para comentar, né, sobre essa coletiva do Abel, os ânimos que foram esquentando um pouquinho, né, Zaidan?
0: Ah, o Abel, quando o resultado é ruim, né, geralmente ele já vai na defensiva, né? Coletivo é um negócio complicado. Uma vez o Muricy estava dizendo para a gente que porque a diferença do comportamento do treinador numa individual e numa coletiva. O Milhozzi, que está sempre ali, sabe disso. Você também, Ana. O treinador, na individual, o cara se sente ali numa conversa, tal, que pode ter perguntas difíceis, duras, mas é uma conversa. E o Muricy dizia que muitas vezes o técnico entra na coletiva com a sensação de que haverá um apedrejamento. E ele já sabe quais são os apedrejadores, né? Então ele já fica meio na defensiva, pronto para responder também com pedradas. O Abel, quando ganha, é muito gentil nas respostas e tal, mas nas derrotas fica azedo e não admite contestações. Algumas perguntas são longas, é verdade, mas basicamente a pergunta era sobre o que está errado, como é que o time pode melhorar. Não foi uma pergunta ofensiva. E o Abel sempre responde, mas está ruim, lidera o campeonato, está na Libertadores, e nos últimos 2 anos ele citou o título paulista. Mas convenhamos, né? É o que você falou, Ana, às vezes está lá na frente. Se você se acomoda porque está lá na frente, quando você acorda, você não está mais na frente. Você já perdeu a liderança. Então, ele precisa diagnosticar o que está errado. Ou ele está satisfeito, ou ele acha que o Palmeiras está jogando bem. Não está. Não está. Se fosse um time mediano, time fraco, está tudo bem, é o que pode jogar. Não é o caso do Palmeiras. O Palmeiras pode jogar muito mais que isso. Então, ele tem de encontrar, ou pelo menos tentar encontrar as soluções, né?
1: Sim, principalmente para esse meio campo aí, né, que repetidas vezes tem falhado nos últimos jogos, no sentido de não conseguir jogar no todo ali no coletivo e nem ajudar quem está lá na frente, né, Zaidan? Vou pedir seu destaque final para a gente encerrar aí a nossa jornada de Fluminense e Palmeiras. É sempre um prazer estar junto com você, Zaidan. Pedir
9: um palpite para você aí, Ana.
0: Ana, o Manuel está pedindo seu palpite para São Paulo e Coritiba.
1: Olha, vou ser imparcial aqui para falar. Para mim, acho que 1-0. 1-0 São Paulo hoje.
0: Próximo.
1: Milhozzi, seu palpite para Santos. São Paulo. Ah, quem mais? Peraí.
0: Vasco e Santos também.
1: O Vasco vence.
0: E Santos.
1: Para mim, 2-1.
0: E o Milhozzi.
1: Milhozzi, Vasco e Santos.
2: Vasco e Santos, como eu disse, acho que o Vasco vence. 2-1 pro Vasco. E também acho que
0: esse jogo, Emiliose, esse jogo é crítico para o Santos, porque o Vasco é o antepenúltimo e o Santos é o 17º, né?
2: Confronto mais do que direto, né?
0: Esse jogo é pesado, hein?
1: E para você, para São Paulo e Coritiba?
2: Coritiba, 1-0.
1: 1-0 Coritiba? Então vamos lá.
9: Corinthians e Cruzeiro.
0: Corinthians e Cruzeiro, Ana e Milhozzi.
1: Olha, Corinthians e... Vou até passar para o Milhozzi, porque esse eu... esse está confuso aí. Esse está confuso para mim.
2: Cruzeiro vence, 2-1.
1: 2-1?
2: Acho que nenhum paulista ganha na rodada.
1: É, né? O Corinthians acho que não vence do Cruzeiro, mas tenho dúvidas em relação ao placar. Eu vou de 1-0.
0: Eu vou de empate.
1: Empate?
0: De empate nos Corinthians empate. E Cruzeiro.
1: É,
0: aí.
1: Semana difícil para o Corinthians
0: destaque
1: também.
0: Final é que... Sempre uma alegria, viu? Sempre uma honra. Bom demais trabalhar com você, com o Milhozzi, com o Ulisses, com toda essa equipe técnica formidável. Agora, Michel Lopes, o Billy the Kid na mesa de som. Ele tocou, rapaz. Ah, você tá terrível.
1: Olha
0: lá.
1: Olha só.
0: É o Billy the Kid, velho.
1: Ó a trilha sonora.
0: Quando você pensa, ele já sacou.
1: É outro nível,
0: do Coldre.
1: Ele vai tirando tudo da manga, assim. Eu falo que ele é meu braço direito e esquerdo.
0: Até a próxima.
1: Obrigada, viu, Zaidan? Um beijo pra você, Manuel. Cláudio Zaidan com a gente aqui na Bandeirantes. Futebol, você sabe, é aqui. Agradecer aos nossos ouvintes que estão no youtube.com/Rádio Bandeirantes Oficial. São 7:09. Pediu destaque do nosso repórter, Bruno Milhozzi. Daqui a pouquinho estará com a gente também na jornada de São Paulo e Coritiba.
2: Vamos lá, Ana, destacar que a situação do Palmeiras agora é um pouco mais difícil no Brasileirão, tem que torcer contra o Flamengo amanhã, pega o Mirassol às 6h30, jogo em Mirassol. Mas antes de pensar em Brasileiro, o Palmeiras também volta atenções para a Copa Libertadores. Na próxima quarta-feira tem um jogo importante contra o Cerro Porteño, empatou em casa e agora tem que fazer o resultado fora de casa no Paraguai para avançar às quartas de final. O Palmeiras viaja na terça-feira e vale lembrar, não conta com o Andreas Pereira, que foi expulso no jogo da ida, né?
1: Obrigada, viu? Bruno Migliozzi, reportagem Bandeirantes, estará com a gente também daqui a pouquinho. São Paulo e Coritiba, lá no Morumbi, né? A gente começa a transmissão às 8h30 da noite, jogo que vai ter a narração do Pedro Martelli, comentários do Léo Gens, Paulo do Vale, na reportagem. São 7h10. Vou chamar aqui, ó, uma matéria muito legal feita pelo Lucas Bueno e o Guilherme Agrela. Estádios inteligentes, dados e hiperpersonalização. A gente vai entender como tendências apontadas por La Liga são aplicadas no Brasil. É, entrevista com Alexandre Frota, que é CEO da FootPro Expo. A FootPro Expo Academy chega ao Ceará para descentralizar a gestão do futebol no Brasil. Vamos ouvir.
10: Seguindo aqui na programação da Bandeirantes, hoje vamos falar com ele, Alexandre Frota, CEO da FootPro Expo, que agora está trazendo um projeto muito legal aqui para o Nordeste brasileiro. E Alexandre, eu já queria começar perguntando qual que é a principal missão que você define e por que que o Ceará foi escolhido para fazer esse projeto?
11: Primeiramente, Lucas, muito obrigado pelo espaço, você, o Guilherme, a todos os ouvintes. É um prazer estar falando para esse canal que, Ave Maria, faz parte da história do Brasil, né? E vamos lá, o que a gente entendeu ao fazer a FootPro Expo, a gente viu esse espaço, e quando a gente viu esse espaço, nós focamos muito em conteúdo. Ao focar em conteúdo, quando aconteceu a primeira edição, a gente viu que existia e existe um vácuo muito grande no Brasil. E, por exemplo, eu tenho, por exemplo, um filho que é formado na Universidade Americana, só administração de esporte. E no Brasil, se você não tiver aí, eu acho que tem um curso, se eu não me engano, em São Paulo, na ESPM, mas não tem outros cursos de esporte. Então a gente viu que muito a gama de investimentos no esporte, futebol como o carro-chefe, mas no esporte como um todo, mas no futebol é muito grande, e a profissionalização, ela não é que ela seja pequena, mas ela se dá através do erro e acerto. Então a gente procurou, e trazendo mais aqui para o Nordeste, né, a gente vê esse crescimento norte-nordeste, a gente está procurando fazer uma coisa mais acadêmica, para que a gente possa formar realmente quadros bons, porque se aponta muito o dedo de que o futebol brasileiro tem muito poucos profissionais, mas se faz muito pouco para que isso, para que se resolva esse problema. Então essa dor é que nos fez ter essa ideia do Academy, do futebol, da FootPro Expo Academy, para que a gente possa dar realmente às pessoas a oportunidade de se capacitarem mais.
10: Na sua opinião, por que que esses cursos acabam sendo no Sul e no Sudeste, assim? Por que que acontece esse tipo de movimento?
11: Eu acho que isso vem cultural, isso é uma coisa cultural. A gente, o futebol, ele começou muito forte, assim, até por conta dos meios de comunicação. Rio e São Paulo era o eixo onde se concentravam não só a maioria das torcidas, como os grandes clubes, né? Haja visto, você vê, no passado, o Rio de Janeiro chegou a ter 5 clubes clássicos, né, de assim dizer, que o América também era um clássico. São Paulo também, a Portuguesa, enfim. E aí você tinha ali uma derivação para o Rio Grande do Sul, onde tinha o Grêmio Inter, você tinha uma derivação para Minas, onde tinha o Atlético, o Galo e o Cruzeiro. Mas para o Nordeste ficava ali aquele limbo, o Bahia ainda conseguia, por ser um estado até com mais pujança, conseguia se destacar uma vez ou outra. Depois, com o advento do Clube dos 13, e aí sim com a profissionalização maior do futebol, o esporte também de Recife foi um expoente do Nordeste, chegou a ganhar uma competição nacional, uma Copa do Brasil, e chegou a participar de Libertadores. Mas culturalmente o Brasil, o futebol ficava muito regionalizado no Sudeste. Um pouco no Sul, mas mais no Sudeste. Tanto que as maiores torcidas do Nordeste eram de clubes do Sudeste. Flamengo tinha muita torcida, tem ainda o Vasco, tinha muita torcida, Palmeiras, Corinthians, enfim. A gente está tentando mudar um pouquinho essa geografia. Eu acho que já houve uma mudança bacana. Você viu aí o próprio Fortaleza, chegou a fazer algumas participações na Libertadores. Bahia hoje com a SAF, para mim é a SAF mais organizada do futebol brasileiro, na minha opinião. Tem mais potencial, lembrando que o RB também é um staff muito, muito interessante, mas o que a gente vai buscar é isso, é que a gente traga, tire um pouquinho essa geografia do Sudeste e do Sul e traga para o Nordeste.
12: Tudo bem, Alexandre, boa tarde a você e mais uma vez muito obrigado por nos atender aqui no Mundo dos Esportes na Bandeirantes. Pelo que o senhor estava falando, esse projeto visa bastante democratizar o futebol e é algo que a gente... está em falta, né, no futebol brasileiro, muitas coisas muito polarizadas. Bom, e é também um projeto de quebra de paradigma, né, porque não se trata só de formar jogadores, mas também de formar profissionais do esporte. É essa realmente a ideia do projeto, é isso que vocês têm em mente. E, só uma segunda pergunta, qual a estimativa de pessoas que vão passar por esse projeto? Vocês já têm essa estimativa?
11: Muito obrigado, Guilherme, pela oportunidade aí de explicar. Na verdade, a gente não fechou ainda. A gente tem uma ideia de um curso aí de em torno de 50 a 60 horas. Nós estamos buscando os melhores profissionais, nós estamos buscando pessoas que trabalham na parte acadêmica para nos, como consultoria, para que a gente possa fazer um curso muito bom. E o foco, na verdade, ele também é o jogador, porque a gente quer... A gente vê uma dor muito forte do jogador. O jogador, às vezes, aquele que não ganha muito, assim, estratosfericamente dinheiro, mas o que ganha bem, quando ele para de jogar, ele começa a ter um problema ali, depois de 2, 3, 5 anos, problema financeiro. Então, a gente quer gerar para esse jogador uma educação financeira para ele, uma gestão de carreira pós-profissionalismo e trazer também profissionais... Legal. Que tenham ideias na estratégia de clubes, na gestão, na governança, no marketing. Mas isso de uma forma mais, como é que eu posso dizer assim, mais que se fala muito isso hoje, mas se fala de uma forma mais empírica. A gente quer uma forma mais acadêmica mesmo, onde você possa juntar a prática à teoria, ou a teoria à prática. E que aí você possa... dar essa gestão profissional, que é uma dor que eu vejo de todo mundo. Eu vejo a imprensa, em geral, reclamar disso, que geralmente o dirigente ele é amador, o dirigente, não só o dirigente maior como presidente, mas os que estão embaixo também são escolhidos por uma questão política. E a gente precisa mudar isso. O futebol, cada ano que passa, vira um produto maior. É mais dinheiro envolvido, mais visibilidade. Então a gente precisa realmente trazer... para o futebol esse profissionalismo em tudo, na governança, na gestão. E eu acho que a semente até foi plantada, a CBF, por exemplo, tem lá a CBF Academy. Então a gente precisa expandir isso, trazer para o Nordeste e capacitar. Eu acho que o termo capacitação é muito pouco usado e a gente precisa ir mais fundo nisso, ter conteúdos realmente que a pessoa possa estudar e colocar em prática. A gente pensa nesses dois aspectos. Então, a parte do jogador profissional, sim, até para ele ter uma gestão depois do que ele vai fazer com o dinheiro dele. E a parte dos que querem trabalhar no futebol. O futebol é uma coisa muito rica. Futebol não são só jogadores, árbitros e bola rolando, não. O futebol tem todo um mercado por trás que envolve muito profissionalismo e que a gente precisa tratar isso profissionalmente.
12: Alexandre, você estava falando aí, eu fiquei pensando, né? Qual que é o grande problema do futebol brasileiro na sua visão? É a base? É a crise política que a CBF passa aí há alguns anos? Qual que é realmente o grande mal do futebol que tem feito com que o nosso esporte aqui no Brasil tenha involuído ao invés de evoluir?
11: Guilherme, vamos lá. Eu acho que isso vem também, a gente tem que fazer um fio para falar sobre isso. Quando você é um futebol pentacampeão do mundo, você tende a mascarar os problemas, porque somos os maiores do mundo, a gente ganhou, foi o que mais ganhou, E aí, por uma questão, por essa questão até da, vamos dizer, empáfia, mas a questão da soberba, de ser o mal do mundo, você vai esquecendo que tudo na vida é um trabalho de crescimento. E, na minha opinião, o futebol brasileiro teve alguns problemas. Você falou de corrupção, você falou de CBF. Eu acho até que a CBF agora tem tentado, e não é fácil, mas colocar as coisas no trilho. E isso é uma coisa que vem de muito tempo. Tivemos presidentes da CBF presos, tivemos presidentes, ex-presidentes, desculpa, da CBF envolvidos com corrupção. Não só da CBF, da FIFA, do futebol como um todo. Então, esse problema da corrupção é uma coisa que precisa ser tratada no Brasil, e aí eu não vou derivar, mas só dizendo que eu acho que passa muito pela impunidade. Mas é um outro assunto, não vou entrar nisso. Voltando para o futebol, a CBF, ela tem hoje, eu vejo a vontade, tem mesmo, aí eu não estou passando pano, sendo muito sincero, porque eu sempre tento ser crítico, mas a crítica é construtiva, por isso que eu falo. Não adianta só criticar. Critica, mas vamos dar uma solução, tentar dar. Mas ela tem tentado, o que já é uma grande vantagem. Ela tem tentado fazer diferente, ela sente a dor, já visto o que aconteceu agora, o futebol está ficando chato para a gente assistir, é cera de goleiro, sabe, o jogador encenação, está aparecendo lá um teatro do futebol, ela toma essa dor para ela, ela tenta resolver, isso é um passo importante. Só que a gente precisa também pensar, não se faz um projeto, ainda mais um projeto que se quer fazer de um país como o Brasil, que é um país continental, da noite para o dia. Então precisa ser plantado sementes. A gente precisa ter, por exemplo, uma parte sobre a própria FPA Academy. Nós estamos cedendo 300 vagas a jovens, jovens mesmo, falar de 10, 12, 14 anos, de escola pública do estado do Ceará, que gostem desse tema, para que eles venham e tenham bolsa para começar esse projeto. E eu tenho certeza que esse negócio, quando você fala de capacitação e quando você fala de conhecimento, quanto mais você adquire, isso é uma coisa, ninguém rouba de você, pode roubar tudo de você, pode roubar dinheiro, pode roubar carteira, pode roubar tempo, conhecimento não se rouba, conhecimento cada vez que você conhece, você adquire, é uma expansão para você. E isso a gente vai tentar incutir na cabeça dos jovens, incutir na cabeça de quem a gente puder plantar essa semente. E eu tenho certeza que a CBF, assim como órgãos de governo, e principalmente se a gente puder dar credibilidade às empresas privadas, elas virão junto. Porque é um grande... Entenda, todo mundo quer fidelizar uma marca. O futebol já nasce fidelizado. O cara é torcedor, ele não muda de time. Então o que a gente precisa é isso. A gente precisa entender a dor, atacar essa dor, mas abrir frentes onde os jovens, a semente seja plantada nos jovens. E que a gente aqui, vamos falar, 10, 12, 15, 20 anos, esteja realmente colhendo isso.
10: E, Alexandre, o projeto tem como base também o futebol feminino. E como é que você enxerga o crescimento da modalidade, tendo em vista também que a gente tem uma Copa do Mundo feminina chegando aqui no Brasil em 2027, e a Arena Castelão ainda vai ser uma das sedes para essa competição?
11: Lucas, é engraçado. Como eu tenho uma base nos Estados Unidos, o futebol feminino sempre foi muito forte nos Estados Unidos. E, de novo, ele começou a dar os parabéns à CBF. A CBF praticamente, vamos dizer assim, obrigou os clubes da Série A a terem time de futebol feminino. E eu acho que é uma inclusão fantástica. Eu queria dizer uma coisa aqui, todo mundo hoje, o assunto da moda hoje é IA, inteligência artificial. E todo mundo fala, não vamos precisar daqui a 20 anos, não vai precisar de médico, porque a IA vai fazer. Daqui a 20 anos... Não precisa de carro mais, de motorista, porque vamos chegar. Eu quero lembrar que no esporte não vai acontecer. Você vai ter melhoras por conta da IA, mas sempre vai ser o principal personagem, vai ser o ser humano. E isso tanto faz ser para o feminino como para o masculino. Então a gente precisa realmente dar esse viés, apoiar esse lado do futebol, que eu não vejo muito como futebol feminino, futebol masculino, eu vejo como futebol. E eu acho que as mulheres têm sabe, já conquistaram tanta coisa e vão sempre melhorando onde elas chegam, que não tem como o futebol feminino também não melhorar, também não crescer. Eu vejo com muito bons olhos, estou muito feliz porque vai ter a Copa do Mundo Feminino no próximo ano aqui. Acho que vai ser um ganho muito grande para o Brasil como um todo. Penso que nós podemos fazer alguma coisa voltada para a sociedade brasileira, porque a gente ainda tem problemas seríssimos com as mulheres, feminicídios, enfim. Mas eu sei que isso foge do futebol, mas você pode agregar isso ao futebol. E que a gente possa, com essa Copa, mostrar alguma coisa fora do futebol, mas que tenha a inclusão da mulher. Inclusive com a questão da violência, a questão que é uma questão que fica dentro da sociedade brasileira. Mas dentro do futebol, eu digo, para mim futebol é futebol, e eu vejo com muito bons olhos esse aumento, esse incremento das mulheres no futebol. Tanto jogando quanto no estádio.
12: Estamos conversando com Alexandre Frota, CEO da FootPro Expo, e que tem esse projeto aí muito importante no Ceará, no Nordeste do Brasil. Alexandre, eu estava lendo aqui que um dos módulos deste projeto se trata da pedagogia do esporte. Queria que o senhor explicasse um pouco desse conceito, no que consiste a pedagogia do esporte pela qual os alunos deste curso vão passar.
11: Só uma parte aqui, vou fazer uma menção que eu não fiz quando a gente estava falando do futebol feminino.
12: Claro.
11: Hoje nós já temos uma presidente, a Leila, do Palmeiras, e faz com maestria, defende seu clube, tem muita vanguarda acontecendo por conta dela. Então, que também, que eu falei, as mulheres jogadoras e as que vão para dentro do estádio. E, principalmente, as que fazem parte da gestão. Isso para mim é muito claro, entendeu? As mulheres têm um espaço dela e são, enfim, tão ou mais inteligentes do que muitos homens, né? Mas sem levar para a guerra de gênero, eu acho que é muito importante essa inclusão feminina no futebol. Voltando para a pedagogia do esporte, o que acontece? Todos nós, brasileiros, que gostamos de futebol, somos o mais... Como é que eu falei? O mais inteligente do futebol. Se você vai discutir futebol com alguém, quer seja seu amigo, seu irmão, seu adversário, todo mundo acha que conhece mais futebol do que o outro. Todo mundo. O brasileiro tem, vamos lá, digamos que a gente tenha 80 milhões de fãs de futebol, são 80 milhões de treinadores, 80 milhões de experts no futebol. Essa pedagogia do esporte vai vir justamente para mudar um pouco isso. De novo, eu não sou um catedrático, eu não sou um professor, mas o que a gente tem conversado mostra que esse corpo que a gente está fazendo de professores, de gente capacitadíssima na parte de ensinar, eles têm trazido as ideias para a gente e acoplando ao que a gente vê no exterior, quando tem os cursos, é como se você, não vou dizer reinventar, mas você vai ensinar do A ao Z, que todos nós achamos sabendo tudo, e quem sabe tudo na verdade não sabe nada. A gente vive de aprender todo dia, toda hora e todo minuto. Então é praticamente isso, em linhas gerais. Eu não vou me aprofundar porque a gente não está definido ainda o escopo de tudo. Então eu tenho medo de aprofundar e sair da linha, mas em termos gerais é isso.
12: Sr. Alexandre, do que o senhor já viu no exterior, essa experiência sua com o esporte em outros países, o que você viu lá fora que falta no esporte brasileiro? A cada 4 anos as Olimpíadas chegam e a gente fala, poxa, o Brasil, que tem um país com um território, né, em dimensões continentais, poderia ter a mesma representatividade, o mesmo sucesso, a mesma quantidade de medalhas, por exemplo, que os Estados Unidos, que a China. Isso, infelizmente, não é uma realidade. Então, o que o senhor viu lá fora que falta no esporte brasileiro, no investimento do esporte aqui no nosso país?
11: Eu vou responder de duas formas, a prática e a teoria, tá? Na prática, eu vou citar um outro esporte para ser mais assim...
12: Claro.
11: Mostrar mais forte. O voleibol. Eu tenho uma filha de 15 anos que joga voleibol de uma forma não profissional, porque não é profissional, mas enfim, ela é num clube e de 15 em 15 dias ela participa de um torneio. Pessoal, o que eu vou dizer aqui para vocês, eu vou dizer que vocês podem entrar na internet e ver. Se levam para uma cidade nos Estados Unidos, uma cidade, que às vezes é Orlando, às vezes é New Orleans, às vezes é Washington, 184 quadras de voleibol, onde cada quadra tem um iPad transmitindo o jogo, ou seja, a família pode assistir, todo mundo assistir, por uma assinatura de $9 por mês, onde em cada quadra tem 4 clubes por turno. Então, ou seja, ó, 4 times jogam no turno da manhã a fase classificatória. 4 times jogam no turno da tarde a fase classificatória. Você imagina, nós estamos falando aí de atletas, em torno de 3 mil atletas. Aí vamos para a economia. Você está falando de 3 mil atletas que leva o pai e a mãe, que leva um irmão. Então, a economia, eu estou falando de voleibol, estou falando de futebol. A economia do esporte, ela é muito forte. Ela é muito forte, ela é muito pouco explorada. E eu até entendo, porque eu a primeira vez que vi, tanto que eu saí contando as quadras. Eu fui filmando e contando, isso não pode ser isso. É num centro de convenções, um centro enorme, a estrutura é gigantesca, e mostra como isso movimenta a economia. Isso estou falando em nível não profissional. Você imagina quando vai profissional. Agora você imagina a peneira que os Estados Unidos têm, por exemplo, para fazer uma seleção de vôlei. É uma loucura. Toda semana tem torneios desse tipo. Nós no Brasil, claro, são países diferentes, são realidades diferentes. Mas por que a gente pode começar com uma coisa menor, com a nossa realidade, onde você pega essa turma, assim, voltando a dizer, a primeira idade, 10 anos. Então são crianças de 10 anos a 18 anos que participam desses torneios. Então, aqui você não tem como não sair. Você vê, os Estados Unidos é medalha de ouro. E assim como os Estados Unidos, tenho certeza, você vê isso na China, você vê isso na Espanha, você vê em outros lugares. O Brasil não pode fazer isso? Pode. Pode fazer. Você precisa começar. Você não precisa começar com 184. Comece com 10, com 8. Comece com um projeto. E aí eu vou trazer para o futebol. Você consegue. Existe um torneio, desculpa fugir o nome aqui, que é jogado desde 1973. Ele é jogado na Escandinávia. É um torneio de futebol. Me desculpa, eu vou tentar lembrar o nome aqui. Esse torneio, esse ano, levou 2.500 equipes de futebol amadoras. Inclusive a gente do Brasil, eu sei porque eu vi, tinha um clube de Campinas aí em São Paulo que foi. Estou lembrando o nome agora. Patrocinado por uma empresa privada de carros da Suécia. Então, assim, esse já não é uma coisa voltada para uma seleção. Mas você engloba o esporte como um todo e traz gente para conhecer a cidade. Então, se você consegue fazer isso, eu tenho uma ideia, tomara que eu consiga executar, e eu tenho trabalhado nesse projeto, que é a gente pegar por estado e você definir uma Copa, claro que a gente vai precisar do ente público, e eu acho que em São Paulo tem uma, se eu não me engano, é Copa das Favelas, enfim, mas uma coisa mais voltada para a barra, tá?
12: Taça das Favelas, né?
11: Taça das Favelas, é isso. Mas você fazer uma coisa voltada para a base, onde no final, já que você vai ter o apoio do ente público, e já que tanto prefeituras como estados apoiam o clube de futebol, que 4 desses, o prêmio, além de ser campeão, é que 4 desses, por exemplo, digamos, 4 finalistas, o clube da cidade é obrigado a escolher um jogador de cada clube para ele ir para o futebol profissional, com o apoio aí sim de toda a base que a gente faz por trás, com escola, com tudo, e já com um contrato, não precisa ser um contrato grande, digamos que o jogador vá ganhando a título de hoje, vamos lá, 10 mil reais, o jogador não é nada, para o Brasil é muito, para o futebol ele é pouco, mas se você consegue isso, você está primeiro fazendo a inclusão, segundo você está criando desejo, todo mundo vai querer participar do torneio. Terceiro, você cria visibilidade. Então, vai lá, o clube escolheu os 4 ali, mas tem mais 40 que não foram escolhidos que podem se tornar jogador. Então, eu vejo um campo muito amplo para a gente desenvolver isso. Não é fácil, mas a gente precisa atacar isso e fazer isso. A inclusão do esporte, ela é benéfica sobre qualquer aspecto, inclusive um problema que nós temos grave de drogas, até isso. E você pode linkar isso até a notas na escola. E existe a gente podia fazer. É porque, de novo, eu estou desenvolvendo isso, e não sou só eu, nós temos aí são 8 pessoas tentando desenvolver, mas uma coisa que a gente possa replicar por estado, nós não precisamos ser dono, a gente precisa que aconteça e que inclua, que dê inclusão ao jovem. e que dê uma oportunidade de saída, primeiramente para esses quatro ou dois, enfim, e depois para os outros. É um projeto que um dia eu quero trazer aqui para conversar sobre isso também. Mas eu falei de duas coisas aqui, a prática e a teoria.

0: mais pessoas e tem mais valores ali do que numa partida de futebol americano profissional. Isso vale pro basquete, pro vôlei, pro handball, pro futebol, para todos os esportes. O que, que você acha que falta no Brasil pra gente ter algo desse tipo? E o que, que esse projeto que você tá realizando pode agregar com isso? Esse projeto pode ser talvez um primeiro passo pra gente começar? Pode ser uma entrada pra gente ter um nível ali de base, de escola, de estudo no Brasil, no mesmo jeito que a gente tem nos Estados Unidos?
1: É isso, Lucas. A gente quer a semente mesmo. Você falou tudo. A gente quer que seja... Nós não vamos, no primeiro momento... Nós vamos ter muitos erros. Nós vamos ter que adequar, ser muito atentos, até estar adequando praticamente dia a dia a realidade à prática. E a gente vai ter esse desafio, nós vamos fazer. Mas só uma parte. Você falou do futebol americano. Há 5 anos atrás, o futebol americano, quem jogava futebol americano, não podia ter contrato profissional. E isso foi uma regra que foi mudada. Existem atletas hoje que continuam jogando um futebol americano universitário, porque ganham mais dinheiro no universitário do que se fosse um profissional da NFL. Você sabia disso? Existem contratos hoje de quase 20 milhões de dólares no futebol universitário. E pasmem. Eu vou dizer uma experiência que aconteceu comigo em 2000, faz muito tempo já, 2019, antes da pandemia. Eu fui a uma cidade chamada Tuscaloosa. Tuscaloosa é uma cidade no Alabama, onde o clube de lá, a universidade de lá, era campeã nacional de futebol universitário. O estádio cabe em 120 mil pessoas. É claro que não são cadeiras, é como eram os estádios antigos do Brasil. Mas eu fui ver um treino do time para um jogo. Tinham 60 mil pessoas no estádio. Você imagina o que é que isso envolve. É uma pujança que a gente... É claro que a gente está muito longe disso, é claro, mas a gente precisa pensar no que dá certo. Então, assim, o esporte, ele sempre foi inclusivo. Sempre foi inclusivo. Ah, porque o esporte tem problema de droga, tem problema de doping. Tudo na vida tem o bom e o ruim. Tem o médico ruim, tem o médico bom, tem o profissional de imprensa ruim, tem o profissional de imprensa bom, tem o empresário ruim, empresário bom. A gente não pode pensar no ruim, a gente tem que pensar no bom. E vai depurando. Então eu não vejo como a gente fugir disso se a gente quiser ter um futuro interessante e de sucesso para o Brasil no esporte. E voltando de novo, a gente fala muito de futebol, mas eu falo como esporte como um todo. Hoje nós não temos mais. O Brasil, eu tenho 56 anos, eu sou da década de 70. Eu vi grandes times de basquete no Brasil, torcendo basquete. Vôlei nem se fala, porque. Futebol. E a gente hoje está praticamente, sabe, definhando em tudo, inclusive o futebol. Sobre performance que eu estou falando. E isso tem que acabar, a gente tem que fazer essa mudança, tem que fazer essa mudança de chave. E essa mudança não será feita por mim, nem por você, nem por A, nem B, nem C, ela será feita por todo mundo, de braços dados e caminhando para um processo que seja o da profissionalização, que seja da gestão, da governança, que se tenha um norte onde, onde a pessoa vai entender, eu vou fazer isso porque eu tenho isso como a minha vocação. E eu tenho certeza que muita gente tem essa vocação.
0: E agora, só pra gente encerrar, que eu tenho certeza que o seu tempo é muito corrido, tem voo, tem tudo pra fazer ainda, eu queria saber qual que é a sua expectativa pro projeto, pra esses 3 meses que vão se passar aí, e quais são as expectativas também pra depois que o projeto finalizar.
1: De novo, eu vou ser, como é uma semente, e eu sou muito, eu sou uma pessoa assim, que adoro conhecimento, gosto de aprender, eu gosto de porque toda vida que você ensina, você aprende, toda vida que você aprende, você ensina. Então eu gosto de ter essa troca. Eu tenho uma perspectiva muito grande, muito positiva. Não acho que vai ser fácil. Não acho que vai ser que tem fórmula pronta. Acho que a gente vai ter que construir isso. A gente vai começar, porque se você não começar, ninguém começa com nada que não tenha defeito. Mas precisa começar, nós vamos dar esse pontapé inicial, nós vamos crescer, nós vamos ter humildade para entender as dores, nós vamos ter humildade para entender onde é que o futebol está melhorando e piorando, onde é que o mundo está indo, para que lado ele está indo, e transformar isso. A minha expectativa é que isso seja uma semente que possa ser replicada no Brasil todo, e que ela seja uma semente de inclusão, mas inclusão mesmo, né? Aquela

0: visão do, sabe, vamos trazer aqui, vamos dar um agrado aqui. Não, não. É inclusão de conhecimento. A pessoa vai ter a condição de estar ali fazendo o que ela quer, de sair de uma, uma coisa ruim para uma coisa positiva que o esporte é, por tudo que envolve o esporte. Mas mais do que isso, ela, se ela não conseguir ser um jogador, ela pode, a partir dali, ser um dirigente, ela pode trazer ideias novas, ela pode construir todo o produto, ajudar a construir o produto. Eu acho que é isso que a gente realmente vai querer nessa semente. E aí vai crescendo como tem que crescer, espero eu, com pessoas vindo com muitas boas ideias. Eu acredito muito no brasileiro, a gente tem uma questão de improviso muito forte, porque a gente vive muitas realidades, que por um lado isso pode ser ruim, mas por outro pode ser bom, porque traz também muitas ideias novas.
1: É isso, falamos aqui com Alexandre Frota, ele que é CEO da FutePro Expo, está realizando um evento muito legal que acontece agora nos meses de setembro, outubro e novembro. Muito obrigado, Alexandre.
2: Parabéns, Alexandre.
0: Lucas, Guilherme, obrigado, digo eu, a todos os ouvintes, a todos os telespectadores. Enfim, eu acho que foi uma oportunidade também de uma semente. Espero que tenhamos outras oportunidades para conversar mais. E estou aqui à disposição de vocês, esperando realmente que essa semente dê muitos frutos.
1: É isso aí, a gente volta agora na programação do Mundo dos Esportes.
3: Tá, então, a matéria que a gente acompanhou mais cedo no Mundo dos Esportes e acabou repetindo agora para você, falando, né, sobre a FutePro Expo Academy, que chega ao Ceará para descentralizar a gestão do futebol no Brasil, estádios inteligentes, dados, hiperpersonalização, a gente entendendo aí as tendências apontadas por La Liga e aplicadas no Brasil. 7h42, só lembrar que daqui a pouquinho tem jornada esportiva na Bandeirantes, a bola rola às 9h, mais cedo, nosso time apostos aqui, Pedro Martelli na narração, Léo Gens nos comentários, Paulo do Vale na reportagem, Bruno Milhoz no plantão esportivo, São Paulo e Coritiba, o São Paulo que conseguiu um empate na Sul-Americana, né, mas precisa ganhar hoje para recuperar essa confiança da torcida. Aliás, tiveram muitos ingressos vendidos, até porque a torcida está apostando aí nessa vitória hoje do São Paulo, um jogo que não é fácil, jogar com o Coritiba nunca é moleza, né, Milhose? Mas a gente espera que o tricolor hoje saia como vencedor, porque é o que a torcida merece e quer ver um pouco desse trabalho do Dorival Júnior, que ainda não deu muito resultado, né?
4: É isso, também vem de uma sequência muito longa sem vencer seus jogos, né, no São Paulo Futebol Clube. Vou aproveitar para passar um pouquinho da tabela para a gente entender a situação do tricolor paulista, que entra em campo logo mais com transmissão Bandeirantes, com o nosso Pedro Martelli, Paulo do Vale e também o Léo Gens, que já está se posicionando lá na cabine da Bandeirantes no estádio do Morumbi. É o seguinte, ó, o Palmeiras lidera com 48 pontos, Flamengo é o segundo com 42, aí temos Atlético Paranaense 41, Fluminense 38, Cruzeiro é o quinto 33, Bahia é o sexto também com 33, temos Bragantino com 32 e Corinthians 32. Só um detalhe, hein? Atlético Paranaense e Bragantino estão jogando nesse momento, empatando 0-0. Botafogo é o nono, tem 30, décimo Curitiba 30 e o Atlético Mineiro tem 29 pontos, é o 11º. Alguns dizem, viu, Ana, que até o Atlético aí são os times que, de certa forma, estão escapando, muito próximos de escapar da briga contra o rebaixamento. Já o São Paulo, que é o 12º colocado, tem 26 pontos, está a apenas 4 pontos da zona de rebaixamento, seria ali o início dessa zona da confusão. Depois o São Paulo tem o Vitória também com 26, Grêmio 25, Mirassol 23, Inter 23, e aí o Z4 com o Santos 22, Vasco também 22, assim como o Remo e a Chapecoense, que já foi com 10 pontinhos. Então o São Paulo pegando o Curitiba hoje é um confronto para quem sabe pular fora dessa confusão de zona de rebaixamento, né? Sair da margem aí das equipes que estão no Z4 e das outras que fogem dessa posição incômoda no Campeonato Brasileiro. São Paulo vem de uma sequência muito ruim com o Dorival, daqui a pouco às 9h tem a chance de colocar um fim aí a essa espera, né? No meio de semana teve também a renovação do Caleri, que dá uma confiança pro artilheiro do São Paulo. Camisa 9 está à disposição e vai para o jogo contra a equipe do Coxa e também expectativa de bom público para São Paulo e Coritiba logo mais. Já que eu falei aqui, viu, Ana, de toda a tabela e dos jogos que estão em andamento, os que já foram, né, tivemos apenas o Fluminense 3, Palmeiras 2, vou aproveitar também para atualizar todos os jogos da rodada, porque São Paulo e Coritiba é o último do sabadão, mas amanhã temos mais 6 partidas. Desde manhã cedinho tem Brasileirão com Chapecoense e Bahia, 11 horas da manhã. A Chape joga em casa contra o Tricolor de Aço. Depois, às 4 da tarde, tem Vasco e Santos. Claro, com transmissão da Bandeirantes, mesmo horário para Atlético Mineiro e Grêmio. Mais tarde, ainda às 6h30, tem esse Mirassol e Flamengo, que pode fazer com que o Mengão encoste no Palmeiras definitivamente no topo do Campeonato Brasileiro. Depois, Vitória e Botafogo às 6h30 para fechar Corinthians e Cruzeiro. Jogos de domingo, Corinthians e Cruzeiro também com transmissão Bandeirantes. Na segunda-feira, o último jogo entre Internacional e Remo para fechar a 23ª rodada do Brasileirão, que está só começando. Tivemos só um jogo, outro em andamento e logo mais uma transmissão Bandeirantes. Ana?
3: E você falou, Miliose, do quanto é importante para o São Paulo fazer esses 3 pontos hoje em casa. O Mirassol, por exemplo, que tem essa partida amanhã com o Flamengo, é um jogo atrasado. A distância não é tanta assim do Mirassol para o São Paulo, por exemplo. Então,
4: é verdade.
3: Se o São Paulo perde o jogo hoje para o Coritiba, como a gente está falando aqui, não é fácil vencer do Coritiba, mesmo o São Paulo estando em casa e com o futebol que tem apresentado. Fica mais complicado ainda, né? Porque vai se aproximando mais ainda dessa zona de perigo, essa zona chata, em pensar que o São Paulo, lá no começo do Brasileirão, tinha uma realidade diferente, né, Miliose?
4: Chegou a ser líder do Brasileirão, né? Chegou a liderar o campeonato e o São Paulo agora se vê nessa situação. E é um campeonato muito achatado, Ana. Você falou do Mirassol, mas outras equipes também têm a possibilidade de ultrapassar o São Paulo. Então, em caso de derrota, olha, num cenário aqui apocalíptico, né? O São Paulo perdendo para o Coritiba, é possível que o São Paulo termine ali na boca da zona de rebaixamento, em 16ª colocação. Pode perder até 5 posições, porque o Vitória entra em campo, o Grêmio também, o Mirassol e também o Inter, nenhum deles se enfrentam, então podem ultrapassar o São Paulo num cenário que, por enquanto, né, é muito difícil de se confirmar. Então, uma vitória, por outro lado, já coloca o São Paulo ali mais próximo do Coxa. O Coxa tem 30 pontos, é o 10º colocado, o São Paulo já começa a pleitear lugares nessa primeira página da tabela do Brasileirão. Últimos jogos do São Paulo, viu, Ana? Pra gente também ter um retrospecto, porque o São Paulo não vence há muito tempo. Você se lembra da última vitória do Tricolor no Campeonato Brasileiro?
3: Nossa, ó, se não me engano, vai, foi no Dia das Mães, foi em maio, não, abril ou maio? No Brasileirão, acho que em maio.
4: Olha, a última
3: não,
4: vez...
3: Não, em abril, vai.
4: É,
3: abril?
4: É isso.
3: É, porque em maio foi a última vitória na Sul-Americana, se não me engano.
4: Contra o Boston River.
3: Isso,
4: no dia
3: exatamente.
4: 26 de maio, é isso aí.
3: A gente até brincou na rodada durante a semana, no jogo da terça-feira, que o São Paulo não vencia na Sul-Americana desde o Dia das Mães e já estávamos no mês dos pais.
4: mas é isso mesmo, é isso mesmo. E olha só, a última vitória no Brasileirão foi no dia 25 de abril. Olha quanto tempo. São Paulo ganhou do Mirassol por 1-0. Já foram 8 jogos desde então.
3: 4 meses, é muito tempo.
4: Muito tempo sem ganhar.
3: Num ciclo de técnicos ali que foi girando, né?
4: Sim.
3: Pois é, não dá. Vamos falar aqui com ele que está a postos para trazer mais informações do São Paulo, que não vence há 4 meses. Direto da casa do São Paulo, Paulo do Vale com a gente. PDV, boa noite para você.
2: Tudo bem, Aninha? Boa noite, um abraço para você, para o Bruno Bigliosi, para os amigos. 81 dias depois, o São Paulo está de volta ao Morumbi. E 81 dias depois, o São Paulo tenta vencer, né? Porque a última vitória aconteceu na Sul-Americana, aqui contra o Boston River, que justamente foi o último jogo do São Paulo na sua casa, de fato. E ó, eu tô até subindo daqui a pouco nas redes, né? Vou mandar aqui no nosso grupo digital. E também já dou um toque aí para vocês, para a gente mostrar na nossa live a festa que a torcida do São Paulo fez para recepcionar o time por aqui. Uma coisa de maluco, porque é um jogo importantíssimo, vital para o São Paulo, pelo jejum que coloca o tricolor paulista numa posição dramática, né? Já próximo à zona do rebaixamento, quem sabe até confirmando, o torcedor não quer, mas confirmando aquela profecia de Crespo, né, dos 45 pontos, aquela fala que derrubou o Crespo. Vejam só, o Crespo, por falar a verdade, foi demitido no São Paulo, e até hoje o São Paulo está tentando se encontrar depois da saída do treinador, que teve um bom início, mesmo assim por divergências de pensamento justamente com a atual diretoria do Harry Maciz. O Crespo acabou deixando aí o São Paulo de uma forma até inesperada. Bom, de lá para cá, Roger, agora Dorival e o Tricolor ainda desnorteado tentando se reencontrar. E detalhe, falei de diretoria, falando de política, né? Há pouco, uma carta de Rogério Caboclo, hein? Pois é, essa semana falou como candidato do São Paulo, disse que era um dirigente experiente, um dirigente do superávit na CBF, disse que fez um acordo lá com o Ministério Público, né? De confissão, mas não de um crime, mas ali de uma situação desagradável, né, com uma funcionária da CBF, mas a pressão foi tão grande, que há pouco Rogério Caboclo confirmou, não será candidato à presidência no São Paulo, abrindo caminho para uma chapa de oposição raiz, quem sabe, encabeçada por Marcelinho Portugal Gouveia, que pode enfrentar justamente Harry Maciz, né? Senhorzinho, tal, empresário, bem-sucedido, caiu no colo do Maciz. Falou, ah, eu não quero não, vou só fazer essa transição aqui, final de 2026 eu pico a mula. Mas aquele mosquitinho, aquela mosquinha picou, a mosquinha do poder picou o Harry Maciz e a tendência é que ele seja o candidato da situação. Mas não vai enfrentar Caboclo, portanto, desistiu do pleito tricolor há pouco. Eu acho, Aninha, vou falar um negócio aqui, viu? É a primeira boa notícia da noite
3: sem
2: pro
3: dúvida,
2: São Paulino.
3: Sem
2: a
3: dúvida.
2: Segunda, quem sabe, é a vitória aqui no Morumbi, Aninha.
3: Pois é, o Harry Maciz que entrevista pra gente aqui na Bandeirantes. Inclusive falou que só ia passar o bastão, mas ia encerrar essa história. Imagina, como você falou, o bichinho picou ali, não teve jeito. Bom, a gente tem um São Paulo que tem esse voto de confiança da torcida, vamos dizer assim, né, PDV? Porque a gente já falava com o Leandro Guerreiro durante a semana, no dia do jogo da Sul-Americana, a torcida empenhada em comparecer hoje no Morumbi. Acredito que para dar um voto de confiança e o time tem que fazer por merecer. O Coritiba estava numa sequência negativa também, aí encabeçou uma vitória aí com a Chapecoense, acho que hoje também vem para ganhar, né?
2: Ah, com certeza, não dá para adiar mais, Aninha, não dá para adiar mais. O São Paulo está numa situação muito crítica dentro do Campeonato Brasileiro. O Coritiba tem uma campanha boa fora de casa, é um time que, claro, num retorno aí à Série A, tem um trabalho interessante do Seabra, mas é o São Paulo de volta ao Morumbi, né? E a gente precisa, de alguma forma, respeitar essa instituição chamada São Paulo jogando no Cícero Pompeu de Toledo. E acho que o torcedor entende justamente isso, né? O torcedor de São Paulo tá machucado, tá chateado, até por conta dessa situação, né? O São Paulo joga em casa e não é mandante no Morumbi. O São Paulo joga em Bragança, joga em Campinas. Então isso machuca também, de alguma forma, o torcedor são paulino. Então eu entendo como um recado da torcida do São Paulo pro time, pra diretoria, pra todo mundo, de que a torcida, sim, é quem carrega essa instituição nas costas neste momento de crise financeira, crise institucional. O time não é lá essas coisas, mas o torcedor acredita que o São Paulo pode, sim, sair dessa situação. Em instantes, a gente já deve escalar o tricolor por aqui, Aninha.
3: É isso, PDV. Vou até aproveitar e perguntar para você, para nossa audiência aqui, quem está curtindo a gente no Daio, nossa audiência rotativa que está chegando agora, daqui a pouco tem São Paulo e Coritiba, a bola rola às 9h, nossa jornada às 8h30 mais cedo. Eu queria que você falasse um pouco, foi uma semana agitada aí politicamente e também dentro de campo, porque a gente teve a renovação com o Caleri, né? Eu queria que você falasse um pouquinho sobre isso para o nosso ouvinte.
2: Bem lembrado, então a gente pode colocar como a renúncia da candidatura do Caboclo como a segunda boa notícia, né, de uma sequência que pode, quem sabe, culminar, portanto, com uma terceira boa notícia da vitória que acho que é o torcedor mais quer hoje, né? Ontem o São Paulo anunciou, confirmou, né, uma informação que já vinha já praticamente como certa nas últimas semanas dessa renovação, que num dado momento, né, o São Paulo ficou preocupado de não sair. O Caleri vinha tendo, de alguma forma, algumas sondagens aí do futebol mexicano, do futebol dos Estados Unidos, que eu acho que hoje são, podemos dizer assim, polos atrativos, né, para um jogador já de uma idade mais avançada como o Caleri, mas ele é um cara que realmente ama o São Paulo, né, sem média nenhuma. é um jogador que é identificado com a torcida e ele deu prioridade total ao São Paulo. Ele só de fato ia começar uma conversa mais firme com alguma outra equipe se ficasse inviável essa renovação. Não ficou, as partes sentaram, o Caleri cedeu um pouquinho, o São Paulo cedeu um pouquinho e chegaram nesse acerto até o final de 2028 com possibilidade de renovação, né? Se o Caleri em 2028, né? Ou melhor, 2027, até o final de 2028, então no ano de 2028, se o Caleri fizer mais de 65% dos jogos, 60% dos jogos de São Paulo, pelo menos 45 minutos, a renovação de contrato será automática. Num ano de crise institucional e financeira, vejam só, o São Paulo renova com seus dois principais jogadores, né? Se a gente levar em consideração que o Lucas hoje é um cara que vive muito no departamento médico, o São Paulino conta mesmo com o Luciano e Caleri, e ambos o São Paulo conseguiu a renovação até o final de 28 inicialmente, viu, Aninha?
3: Você sabe que lá na reta final de 2024, comecinho de 2025, eu cheguei a pensar assim, poxa, será que o São Paulo não está perdendo o time de vender o Caleri, né? Será que na hora que chegar esse momento da venda do Caleri, de uma transferência para outro clube, o jogador não vai estar tão valorizado, porque ele tem as fases, né? Mas hoje a visão é um pouco diferente, até pelo que você falou. O Lucas tem ficado muito no departamento médico e a torcida acaba que só pode contar com Luciano e Caleri. E eu acho que um nome, uma camisa como a do Caleri, acaba trazendo um pouco de confiança para o torcedor, né? Parece que é meio até na inércia, assim. Sabendo que o Caleri está escalado, parece que dá uma esperança, né, PDV?
2: O São Paulino está órfão, né, Aninha, de ter essas, podemos dizer assim, esses ídolos, né? Essas bandeiras, podemos dizer, como foi Rogério Ceni, como, por exemplo, o Muricy Ramalho, né? Mesmo que como coordenador de São Paulo, mas teve uma passagem justamente apagada aqui. Acho que o São Paulino esperava mais do Muricy nessa passagem dele como coordenador. Então, numa dessas, o São Paulino se apega ao Caleri, se apega ao Luciano, né? Poderia se apegar a um Arboleda, né? Que fez o que fez e, mesmo assim, está tendo a sétima chance, né, como jogador do São Paulo. Se o São Paulo vivesse, talvez, uma situação institucional organizada, jamais o Arboleda teria essa sétima chance, né? Independente de toda a situação que ele justifica de depressão e que a gente respeita muito, mas na terça-feira a gente estava junto, né, Aninha? E acho que o Léo James foi perfeito quando ele trouxe, respeitando, claro, essa situação do Arboleda, mas dizendo que isso não é um impeditivo de uma comunicação mais clara, né? E à época o São Paulo demonstrava não ter esse feedback, esse retorno de qualquer pessoa do Arboleda. O São Paulo procurava o Arboleda e não achava, né? Então, independente de uma situação crítica que a pessoa esteja, existe gente ao redor que pode trazer isso, né, para o São Paulo. E o São Paulo se viu quase que refém de novo do Arboleda, porque não tinha jogador, não tinha zagueiro, um machuca, o Alan Franco vai embora, e aí sobra o Arboleda de novo, que dentro de campo, claro, é um cara importante, mas que dá suas mancadas. Então, dentro desse ambiente, o São Paulino vê no Caleri e vê no Luciano caras que ele confia demais. Porque, por mais que a gente saiba que eles tenham limitações, tem entrega, né? O Luciano tem uma personalidade diferente do Caleri jogando bola. Eu acho que o Caleri, ele tem essa entrega completa dentro de campo. O Luciano, às vezes, ele desaparece um pouco, mas ele aparece em momentos decisivos. E isso também importa pro torcedor. E o Caleri é essa coisa. Ele faz gol, é o artilheiro, mas mais do que isso. O Caleri é um lutador dentro de campo, né? Então, no momento de carência total, que o São Paulino olha para a presidência, tem ali uma pessoa que nunca exerceu essa função. Sai dirigente daqui, sai dirigente de lá. Júlio Cazares é praticamente expulso do clube. Muricy Ramalho também deixa o São Paulo. Rafinha é um cara ainda engatinhando nessa posição, primeiro de coordenador, agora de gerente de futebol do São Paulo. Então, em quem o São Paulino confia? O São Paulino confia no Caleri, o São Paulino confia no Luciano, e acaba sendo realmente um alento esse tipo de notícia, essa informação de renovação. E o São Paulo, parabéns à comunicação do São Paulo, ao marketing do São Paulo, que sabe sentir, né, essa questão, né? Porque fez um vídeo institucional muito bacana, né? Do Caleri no Morumbi, fazendo referência à Coruja, aquela comemoração que ficou famosa contra o Corinthians. Então o torcedor nesse momento também fica contente de pelo menos ter uma comunicação que entende esse sentimento da torcida, viu, Aninha?
3: É isso. Obrigada, viu, PDV? Daqui a pouco, tendo a escalação aí, só chamar a gente por aqui. Daqui a pouco eu vou chamar o Léo Gens também para entrar nessa conversa. Só atualizando você, ouvinte Bandeirantes, você que nos acompanha no youtube.com/radiobandeirantesoficial, faltando agora 1 minuto para as 8 da noite, horário de Brasília. Em campo, desde as 6h30, Atlético Paranaense Bragantino. Bragantino abriu o placar agora aos 67 minutos. Então, vem vencendo aí a partida. Gol do Pedro Henrique, 1-0. Bragantino lá na casa do Atlético Paranaense. Mais cedo, o Fluminense venceu o Palmeiras por 3-2 no Maracanã. E daqui a pouco a gente acompanha São Paulo e Coritiba, direto do Morumbi, a partir das 9 da noite. A gente vem falando de futebol feminino, principalmente nas redes sociais aí da Bandeirantes. Ano que vem temos a Copa do Mundo Feminina, que vai ser no Brasil. Só para atualizar os resultados aí, tá rolando o Brasileirão Feminino, rodada do Brasileirão nesse fim de semana, e rodada de muitos gols, como tem sido os jogos, né, das meninas no Brasil. O Fluminense vencendo e venceu por 4-1 o América de Minas. O Bragantino fez 6-2 no Vitória. Essa semana também o destaque foi o Corinthians, que não só tinha vencido na semana passada por 4-1, lá no Canindé, né? Como venceu no Paulistão também essa semana por 4-1. Corinthians, que joga com o Bahia. O misto enfrenta o Cruzeiro, Internacional a Ferroviária. Amanhã tem mais jogos também pelo Brasileirão Feminino. Palmeiras e Juventude às 11 da manhã. Botafogo e São Paulo às 11 da manhã. E o Santos e o Flamengo às 11 da manhã também. Classificação geral do Brasileirão, o Corinthians é o protagonista e é o líder absoluto. São Paulo vem logo em seguida e o terceiro, o Palmeiras. Vamos lá para o Morumbi, então, chamar o Léo Gens, que hoje está no microfone da Bandeirantes, nos comentários dessa partida tão importante para o São Paulo, esse voto de confiança que a torcida está depositando aí no Tricolor com essa festa toda, né, Léo Gens? Boa noite para você.
5: Tudo bem, Ana? Uma boa noite para você e para todo mundo ligado na Bandeirantes. É um voto de confiança, acho que é merecido pela atuação do São Paulo no meio da semana contra o Bolívar. O São Paulo trouxe um bom resultado, um empate com sabor de vitória. Hoje o jogo será bem diferente. O Coritiba é quem vai tentar contra-atacar o São Paulo. O Coritiba vai se defender bem, próximo do próprio gol, e tentar utilizar a velocidade dos seus homens de frente. Então o São Paulo vai ter que ter muita paciência para rodar a bola de um lado para o outro, para encontrar um mínimo espaço na defesa do Coritiba. Um jogo totalmente diferente em relação ao que a gente viu no meio de semana passado, Ana. Mas talvez uma prévia do que o São Paulo vai encontrar na terça-feira, também contra o Bolívar, no jogo de volta da Copa Sul-Americana, Ana.
3: Léo, eu queria que você comentasse, inclusive, aqui para o nosso ouvinte, para você que está chegando agora na Bandeirantes. Eu falava com o PDV há pouco sobre essa boa notícia para o São Paulino essa semana, que foi a renovação do Caleri. Até comentei que na reta final lá de 2024, finalzinho da temporada, começo da temporada 25, cheguei até a imaginar se não seria... se o São Paulo não estaria protelando muito essa venda do Caleri, poderia estar desvalorizado numa futura venda, enfim. Mas hoje ele acaba sendo meio que um amuleto aí do torcedor, né? Que não tem tido muitos protagonistas, que tem tido esse ciclo de técnicos sem fim e péssimos resultados. Um time que lá no começo do Brasileirão chegou a ficar como o primeiro da tabela. Eu queria que você falasse sobre essa renovação do Caleri para o torcedor São Paulino essa semana.
5: Eu acho que é uma boa notícia, um jogador identificado com o clube. Ele pode não ser espetacular, mas é um centroavante extremamente útil, joga bem de costas para o gol, protege a bola. Para jogos em que o São Paulo é muito pressionado, a bola longa no Caleri para que ele resolva e brigue com os zagueiros é uma arma sempre utilizada pelo São Paulo. Dificilmente fica de fora dos jogos do Tricolor Paulista, um jogador de quem a torcida gosta. Num momento em que o São Paulo tem problemas financeiros, se livrasse do Caleri ou não renovasse com esse jogador, certamente teria que ir ao mercado e gastaria muito mais do que terá que gastar na renovação de contrato do Jonathan Caleri. Para mim é uma grande notícia para o torcedor do São Paulo o fato do Caleri ter renovado o contrato com o clube essa semana.
3: Daqui a pouco a gente vai passar aqui, o PDV vai trazer a escalação dos times, vai escalar o tricolor aqui para você que está ouvindo a Bandeirantes, agradecer os nossos ouvintes lá do YouTube também. Com imagens, youtube.com/radiobandeirantesoficial. Léo, a gente acompanhou o jogo na semana da Sul-Americana, né? E você até comentou muito bem que foi um tipo de estratégia para o Dorival que funcionou naquele jogo da Sul-Americana. Qual que é a expectativa para hoje com as peças que tem o Dorival Júnior?
5: O PDV já vai trazer a escalação para a gente, eu não vou adiantar, mas eu imagino um time bem diferente para o jogo de hoje. Não só com relação às peças, mas quanto à postura e também quanto ao posicionamento dos jogadores. A gente viu o São Paulo jogando com três zagueiros no meio de semana, na altitude. Eu entendi que aquele 5-3-2 armado pelo Dorival era a estratégia perfeita para o jogo contra o Bolívar. O São Paulo poderia ter vencido o jogo. Teve oportunidades no início do segundo tempo para matar o jogo. No fim da partida, era até natural que na parte física o São Paulo não estivesse nas suas melhores condições, que caísse de rendimento, sofreu o gol de empate e nos minutos finais até poderia ter perdido o jogo para o Bolívar. Mas o saldo é positivo, o São Paulo trouxe um empate e o Dorival Júnior foi muito bem naquele primeiro jogo de Copa Sul-Americana. Para hoje, o São Paulo precisa praticar um jogo totalmente diferente com relação à estratégia. É o São Paulo que vai ter que se instalar no campo do Coritiba, trocar passes, ter mais posse de bola do que o seu adversário. É um outro tipo de jogo. Vai precisar muito dos passes do Marcos Antônio, o jogador mais criativo e, claro, os seus homens mais avançados, Luciano, Caleri, enfim. Esses são os definidores do São Paulo, mas eu não espero na noite de hoje um São Paulo com três zagueiros, como a gente viu no jogo de terça-feira. Foi uma estratégia pontual. A partir de agora, a gente espera algo mais do São Paulo, tanto hoje quanto na terça-feira no jogo de volta contra o Bolívar. Aninha.
3: Obrigada, o Léo Gens com a gente direto do estádio do Morumbi. Vambora então, sobe o hino aí, Michel.

0: campo São Paulo hoje?
1: Vamos lá, Aninha. Tricolor escalado, portanto, pelo técnico Dorival Júnior, de Rafael no gol, 23. 19, Lucas Ramon. 5, Arboleda. 22, Domingos Duarte. E o Wendel pela esquerda. Portanto, com relação ao time que iniciou contra o Bolívar, o Iago volta a ficar como opção e o Wendel retoma a equipe titular do São Paulo. O meio-campo com o Pablo Maia, Newton e Marcos Antônio. A gente lembra que também esse trio que estava na escalação inicial do São Paulo na terça, mas o Newton jogou como terceiro zagueiro. Eu imagino que hoje ele deve fazer a dele mesmo no meio-campo. Portanto, Pablo Maia, Newton, Marcos Antônio. A diferença é que o Bobadilha não está no time do São Paulo, para que Vitor Sá forme aí um trio ofensivo com Luciano e Caleri. Portanto, 10 Luciano, 27 Vitor Sá e 9 Caleri. Rafael, Lucas Ramon, Arboleda, Domingos Duarte, Wendel, Pablo Maia, Newton, Marcos Antônio, Luciano, Vitor Sá e Caleri.
0: Antes de pedir a escalação do Coxa, só falar que Atlético Paranaense e Bragantino empatados agora em 1-1. Vargas fez para o Atlético Paranaense com oferecimento de João Paulo Capelanes. Deixa eu chamar aqui, PDV, vamos embora então para a escalação do Coxa?
1: Vamos lá, Aninha, vamos escalar o Coxa. Daqui a pouco também as equipes pintando por aqui, né? O São Paulo chegou com muita festa e expectativa que o torcedor também faça uma bonita festa na entrada do time em campo. Portanto, vamos confirmar a equipe do Coritiba com Pedro Morisco no gol 1, 2 Tinga, 23 Thiago Kosser, 55 Jaci. O Jaci que caiu lá no buraco, né? No último jogo.
0: O voo rasante do Jaci, não esqueci.
1: Eu fico feliz com a escalação dele, porque claro que é um lance que vira um meme, mas o cara numa dessa pode se machucar, né? Ele saiu ali meio manquitola, um negócio ali, o bagulho é louco,
0: não,
1: ali.
0: Eu fiquei pensando, já pensou se o juiz vai e anula esse gol depois do que o cara fez? Não tem como.
1: Tempos de VAR tem que tomar cuidado, realmente, ó. Portanto, Jaci confirmado como capitão do Coxa, 55. Bruno Melo, 26. Thiago Santos, 21, Sebas Gomes, 19, Fernando Sobral, 88, Lavega, 7, Breno Lopes, 77, Pedro Rocha, 32, Fernando Seabra, confirmou o Coxaninha.
0: Tá aí então, equipes escaladas, logo mais a bola rola. Nossa transmissão às 20h30 da noite com Pedro Martelli na narração, Léo Gens nos comentários, o nosso querido PDV. Microfone Bandeirantes reportando tudo para você. E aí, Léo Gens, o que você achou aí dessa escalação do Dorival Júnior e de como vai o Coritiba para esse jogo no Morumbi?
2: Olha, Ana, a gente falava sobre o São Paulo ter jogado com três zagueiros e o Newton foi o terceiro zagueiro pelo lado direito no meio da semana. Eu não acredito, assim como o PDV, que ele vá jogar como terceiro zagueiro novamente. Hoje ele vai ser um cabeça de área, formar a dupla de volantes com o Pablo Maia. Eu imagino o São Paulo, no momento defensivo, se defendendo com duas linhas de quatro. O Marcos Antônio vai fechar um lado e o Vitor Sá vai fechar o outro, para que o Luciano e o Caleri fiquem lá na frente, um 4-4-2 sem a bola do São Paulo. O Vitor Sá vai ser um ponta aberto por um dos lados, e o lado que o Marcos Antônio jogar, o lateral vai ter que passar bastante. Porque quando o São Paulo retomar a posse da bola, o Marcos Antônio vem pensar o jogo do São Paulo, vem armar as principais ações ofensivas do tricolor paulista. Eu gosto da escalação do São Paulo. Acho que o Dorival foi bem ao escolher estas peças que ele determinou para iniciarem o jogo de hoje. Do lado do Coritiba, o Coritiba vai ficar muito confortável hoje ao se defender no próprio campo e vai explorar o contra-ataque, as transições. O time do Coritiba é um time extremamente veloz. Os laterais do São Paulo, especialmente o Lucas Ramon, esse lateral direito do São Paulo vai ter que ter muita atenção no momento da subida, no momento em que ele vai atacar, para não deixar um espaço nas costas que pode ser explorado com a velocidade dos jogadores do Coritiba. O Coritiba é um time extremamente vertical, que não vai ter vergonha nenhuma de hoje se postar no próprio campo e jogar no erro do São Paulo, Ana.
0: Eu acho que é o momento, né, Léo, até pro São Paulo espantar de vez esse perigo ali de beirar aquela fase, aquela zona perigosa da classificação geral do Brasileirão em relação ao Campeonato Brasileiro, a sequência de jogos que tem. Porque joga em casa hoje, vai pegar Chapecoense, depois tem jogo com o Bragantino, que não é fácil. Aí joga em casa com o Atlético Mineiro, mas são jogos que dá para o São Paulo ir para cima e espantar de vez, buscar um sufoco aí, um respiro nessa tabela do Brasileirão, que tem que ser a prioridade, independente da Sul-Americana, do São Paulo, né?
2: Com certeza. O Campeonato Brasileiro tem que ser a prioridade do São Paulo. Nos últimos jogos, o São Paulo estava devendo, as atuações não eram boas, mas pelo menos contra o Bolívar, eu acho que o São Paulo fez um jogo satisfatório. Qual é a minha preocupação? O jogo de hoje, ele é muito diferente, repito, daquele que vimos no último meio de semana. Hoje é o São Paulo com a bola, tendo que encontrar espaços na defesa adversária. É mais difícil você executar esse tipo de proposta. Você precisa ser mais criativo num jogo como o de hoje, ou então num jogo como da próxima terça, do que o São Paulo foi lá na altitude quando enfrentou o Bolívar na terça-feira passada. São Paulo vai ter que mostrar um repertório maior de jogadas hoje aqui, se quiser sair do Morumbi vencedor. Ana.
0: É isso. Léo Gens nos comentários da Bandeirantes, daqui a pouquinho, então. São Paulo e Coritiba lá no Morumbi. PDV, você até comentou que as equipes já estavam chegando para a partida, né?
1: É, exatamente, né? O São Paulo foi recepcionado com uma festa absurda, já começou aqui o processo de aquecimento no estádio do Morumbi, torcedor ainda boa parte pro lado de fora, porém, ó, já dá pra dizer que teremos mais de 45 mil pessoas aqui no Cícero Pompeu de Toledo, neste retorno do São Paulo à sua casa, viu, Aninha?
0: É, a torcida que quer dar esse voto de confiança aí pro São Paulo, quem sabe pra ver um resultado diferente hoje, né? Sabe o que eu queria que você repetisse, PDV? Até pra jogar lá pro Léo Gens, o banco do São Paulo.
1: Vamos lá, aliás, a informação é que o Bobadilha, com dores no joelho, tá fora do jogo, né? Eu trouxe aqui a entrada do Vitor Sá e o São Paulo informa que o Bobadilha, portanto, com dores no joelho, desfalca o tricolor paulista. Ó, portanto, banco, Coronel, opção pro gol, Buta, Sabino, Osório, Iago, Diordney, Danielzinho, Cauli, Arthur tá de volta como opção então, né? Participou das duas últimas atividades. Está à disposição do técnico Dorival Júnior, Ferreirinha, Gustavo Santana e Rian Francisco.
0: Tá aí então um banco que tem jogadores importantes para a equipe, né, Léo? Tem o Arthur aí que antes dessa parada vinha se destacando dentro do São Paulo. A gente pode ver o Rian aí, quem sabe, ganhando minutos hoje, né?
2: Hoje, Ana, os dois laterais do São Paulo vão ter que ter muito cuidado no jogo. Porque, como eu disse, o Coritiba é um time que joga no contra-ataque, que joga em velocidade, que vai usar muito o Lavega pelo lado direito e, principalmente, o Breno Lopes pelo lado esquerdo. O Lucas Ramon, lateral direito do São Paulo, é um atleta que tem que ter extrema atenção no jogo de hoje. Escolher muito bem os momentos em que ele vai avançar o campo de ataque. Até por isso, como os laterais do São Paulo não podem avançar tanto no campo para não conceder um contra-ataque à equipe do Coritiba, eu imagino que trabalhar com pontas abertos seria um melhor desenho para o São Paulo. O Vitor Sá tem essa característica, ele vai jogar aberto por um lado do campo, provavelmente pelo lado esquerdo, veremos se isso se confirma quando a bola rolar. Mas de repente colocar um Arthur aberto pelo lado direito, que volta hoje, eu acho que seria uma alternativa interessante. Não sei em que condições está o Arthur, se ele poderia iniciar o jogo, mas com certeza pode ser uma peça útil para o segundo tempo do São Paulo. O Arthur, camisa 37.
0: Ele pode entrar até num momento estratégico aí. O Léo estava falando e a gente estava ouvindo a torcida fazendo uma grande festa no Morumbi, de fundo, apoiando aí o São Paulo nesse momento aí de sequências negativas, né? Quem sabe hoje a história vira. A gente tem um vídeo do PDV em relação a essa torcida. Vamos acompanhar aí. Olha aí, ó. A gente vendo a imagem, quem tá no youtube.com/RadioBandeirantesOficial. Tá Daí a festa para receber o São Paulo, que joga em casa daqui a pouquinho às 21h. E já dá para ouvir o barulho da torcida. Você que está acompanhando só no rádio, uma festa incrível da torcida tricolor. Hoje, para esse jogo no Morumbi, com o Coritiba logo mais às 21h, 23ª rodada do Brasileirão. A gente vinha ouvindo o Léo Gens falando, né, sobre o banco do São Paulo, enfim. E aí a torcida foi crescendo, né, PDV? A festa só aumenta por aí.
1: Ah, com certeza, né? Foi bonita essa festa na recepção do time. E o torcedor tinha um tempo que já não fazia esse tipo de festa, né? Tava um pouco chateado, tem algumas limitações também por parte da polícia. Mas hoje conseguiram essa liberação aí para a recepção do time. E aqui no Morumbi, o torcedor vai entrando, vai chegando, e a expectativa é que teremos talvez aí o melhor público do ano, né? Ou próximo a isso, aqui daqui a pouco, a bola rolando 21h, viu, Aninha?
0: Obrigada, viu, PDV? Pois é, final de semana de Brasileirão, amanhã tem outros jogos que você acompanha na Bandeirantes. Aliás, a nossa programação esportiva começa logo cedo. A gente tem o Fôlego às 8 da manhã com o Ricardo Capriotti, produção do Guilherme Agrela. Às 9 da manhã tem o Viva Litoral com o Garrafa. Aí às 10 da manhã o nosso Domingo Esportivo Bandeirantes com ele, representante do Atlético Paranaense, que está empatando agora pela rodada do Brasileirão com o Bragantino. João Paulo Capelanes é com ele no comando aqui do nosso Domingo Esportivo. Concentração começa à 13h com o Alexandre Pretz e o João Paulo Capelanes, porque a bola rola amanhã. Nossa jornada começa às 15h30, Campeonato Brasileiro, Vasco e Santos. O jogo que a gente falava, inclusive, aqui com o Miliose, né? É um jogo indecifrável, um confronto direto. Para mim, um dos jogos bem interessantes aí dessa rodada. Os comentários do Leandro Quesada na reportagem, o Everton Ramos. Depois tem Corinthians. Às 19h começa a nossa jornada esportiva direto da Arena Corinthians. Corinthians e Cruzeiro com a narração do Ulisses Costa. Tudo isso você acompanha na Bandeirantes, é o nosso futebol. Aliás, entre os jogos da rodada aí, vou até chamar o Miliose aqui para falar sobre isso. Eu acho que amanhã esse jogo de Vasco e Santos, para mim, indecifrável, viu?
3: É verdade, Ana. Até porque são dois times que estão na zona de rebaixamento, mas também são dois times que, bem ou mal, vêm de uma melhora, né? Estão jogando ali um futebol um pouco melhor. O Santos venceu seu jogo na Copa Sul-Americana de virada, né? Com o Neymar jogando bem, o Gabigol também. E o Vasco, apesar de não conseguir seus resultados, também tá um time mais ofensivo ali. Deu mais perigo aos adversários nos últimos jogos. Então, jogo interessante, mas se é que cabe a opinião aqui, o fato do Vasco jogar em casa, eu acho que vai ser algo preponderante. Acredito que o Vasco pode ter mais sucesso aí do que o Santos no duelo de amanhã, às 16h. Repito, hein, com transmissão Bandeirantes.
0: É isso, e depois é a partida de Cruzeiro e Corinthians também. O Corinthians teve uma semana difícil ali, com todo o desenrolar da história do Memphis em campo e extra-campo.
3: Ou não desenrolar, né?
0: Ou não desenrolar, pois é. História difícil, vamos ver como é que se comporta o Corinthians agora, sem destino, né? Não dá para imaginar como é que vai ser a vida do Corinthians agora, daqui para frente, no Brasileirão. A gente tem o Yuri Alberto fora, né? Labiá também.
3: Mas mesmo com todo esse cenário, o Corinthians conseguiu o seu resultado importante, né, no Brasileirão, uma vitória que colocou o time aí em boas condições. Se eu não me engano, o Corinthians é o sétimo, vou até checar a tabela novamente, mas o Corinthians agora volta a incomodar os times do topo da tabela e quem sabe pleitear uma vaga na próxima Libertadores de forma direta pelo Brasileirão. O Corinthians está vivo na Libertadores, não está mais na Copa do Brasil e, ó, é o oitavo colocado nesse momento, porque o Bragantino empata com o Atlético Paranaense e ultrapassa o Corinthians, mas vem aí de pelo menos 5 jogos sem perder no Campeonato Brasileiro. O Diniz é um técnico que, apesar de não estar tendo tanto sucesso nas Copas, né, o Corinthians teve um empate contra o Rosário que foi bem avaliado, mas caiu na Copa do Brasil. No Brasileirão está mantendo a média. Já o Cruzeiro no Brasileirão está bem, né, o quinto colocado, vem de 2 vitórias. E na Libertadores empatou com o Flamengo nesse meio de semana. E tem um confronto decisivo também contra o Flamengo no próximo meio de semana. Talvez isso pese para as duas equipes, né, tanto Corinthians quanto Cruzeiro, que vão ter que já fazer essa partida de olho no que vem no meio de semana, que pode ser mais importante.
0: Eu vou perguntar primeiro para o PDV, que respira aí o ambiente do São Paulo, o dia a dia do São Paulo. PDV, o Dorival chegou meio como o salvador da pátria, né? E você acha que já dá para a torcida ter uma leitura do Dorival esperando bons resultados, entendendo que tudo tem um tempo? Ou a torcida já está se perguntando, poxa, será que ele ia salvar a história do São Paulo mesmo?
1: Olha, Aninha, eu acho que o Dorival ainda não está numa linha de tiro assim da torcida, mesmo que seja o início bem abaixo, né? Não do que se espera, porque o Dorival pega o São Paulo numa situação bem complicada, mas eu acho que o São Paulino tem mais problemas, né? Antes do Dorival, que sempre foi aí visto como uma solução, né? O São Paulino queria muito esse retorno do Dorival Júnior, que inclusive chegou ao jogo de número 100 contra o Bolívar, então hoje é o jogo de número 101 do Dorival Júnior. Ao todo são 43 vitórias, 26 empates e 31 derrotas, né? Campeão com o São Paulo da Copa do Brasil de 23, 14º treinador que mais comandou o tricolor paulista na história, né? Dentro dessa terceira passagem, portanto, de Dorival Júnior. Que acho que o torcedor, claro, espera uma recuperação hoje. O Dorival tem uma vitória só desde que chegou ao São Paulo, né? Justamente essa última que o São Paulo obteve contra a equipe do Boston River, justamente aqui no Morumbi. Então acho que está tudo conspirando para o Dorival hoje vencer pela segunda vez nesse retorno dele, mas acho que o torcedor também, assim como confia no Calleri, confia no Luciano e confia também que o Dorival é o cara para, pelo menos, né, manter o São Paulo numa primeira divisão, que é isso que o torcedor tem como primeiro objetivo nesse momento.
0: E olha a importância, né, desse jogo de hoje, porque a torcida, com essa confiança, com essa festa para receber o time do São Paulo contra o Coritiba, é a mesma torcida que pode comparecer na terça-feira para apoiar esse jogo de volta com o Bolívar. Se tiver um novo empate, acaba indo para os pênaltis. Hoje a responsabilidade é grande aí, né, Léo Gens?
2: Com certeza. Responsabilidade gigantesca. Tava até dando uma olhadinha aqui, Ana, na escalação do Coritiba e opções que tem o Fernando Seabra no banco de reservas. O Coritiba vai se defender hoje com 3 volantes. O Coritiba não tem à disposição o Josué, que é o meia mais criativo desse time. Ele vai colocar Thiago Santos, Sebas Gomes e Fernando Sobral, são 3 volantes, para dar consistência a esse meio campo do Coritiba, aliás, e jogar no espaço, no erro do São Paulo. Breno Lopes vai jogar bem aberto pelo lado esquerdo. E ele é o principal responsável por carregar o Coritiba do campo de defesa para o campo de ataque. Lucas Ramon, repito mais uma vez, é o jogador que vai ter que tomar muito cuidado ao subir ao ataque, ao atacar, para não deixar um espaço nas costas que possa ser explorado pelo Breno Lopes. Sobre Dorival Júnior, o São Paulo já teve nesta temporada Crespo, Roger Machado e Dorival. Eu acho que o problema do São Paulo vai muito além do treinador, viu, Ana?
0: Ah, com certeza, e tem que entender, até num cenário de um avanço aí na Sul-Americana, na terça-feira, ter esse discernimento da importância do Campeonato Brasileiro. Eu sei que é importante a questão financeira, um torneio de Sul-Americana, sonhar com um título para o São Paulo, que o último foi lá, a Copa do Brasil, enfim. Mas tem que entender a importância de estar bem no Campeonato Brasileiro. E todo esse ciclo de treinadores que teve, todo esse cenário que vive politicamente, assim como o Corinthians, assim como o Santos está vivendo também uma fase muito ruim, entender, e isso vale para o Santos também, né? Esse avanço nas fases da Sul-Americana... Tem que estar muito com o pé no chão e entender que o Campeonato Brasileiro tem que ser a prioridade, né, Léo?
2: Muito. No caso do Santos, isso é ainda mais grave, porque eu classifico que o elenco do São Paulo é melhor do que o do Santos. E o Santos está vivo em 3 frentes: Copa do Brasil, Copa Sul-Americana e Brasileirão. O São Paulo já não tem mais a Copa do Brasil. Ele tem a Sul-Americana e o Campeonato Brasileiro. Então são menos compromissos que você tem pelo caminho. Você consegue dosar melhor a quantidade de jogos para cada jogador. Mesmo assim, é preciso ter muita atenção com o Campeonato Brasileiro. Muitas vezes os times focam nas Copas, na Copa Sul-Americana, na Copa do Brasil, e você esquece que é o Campeonato Brasileiro que te classifica para a próxima edição dessa competição continental, ou então para uma Copa do Brasil. E se você for rebaixado para a Série B do Campeonato Brasileiro, o orçamento do ano que vem é menor e você não tem chance de classificação para uma Copa Continental, como a Sul-Americana ou então a Libertadores. Então você compromete a sua saúde financeira. Não acho que o São Paulo seja um candidato ao rebaixamento, mas o discurso do Crespo, a cada dia que passa, ele se torna mais verdadeiro. O importante para o São Paulo é garantir os 45 pontos no Brasileirão. Alcançada essa marca, a partir disso você vai pensar em outros objetivos. Classificação para a Sul-Americana, classificação para a Libertadores. Se estiver vivo ainda na Sul-Americana, um possível título. Primeiro é conseguir chegar aos 45 pontos. Essa tem que ser a meta do São Paulo dentro do Brasileirão, Aninha.
0: É isso, Léo. E você falou até da Libertadores. O quanto pesou... não só para o São Paulo em si, mas para os torcedores, o São Paulo não estar na Libertadores nesse ano de 2026. Então, isso também é um fator importante, vai de encontro com o que você falou e do quanto tem que priorizar essa boa pontuação, as boas classificações aí dentro do Campeonato Brasileiro. Só falar aqui da tabela do Brasileirão, porque terminou. Bragantino e Atlético Paranaense empataram lá na casa do Atlético. Então, só para atualizar você, ouvinte, um dos jogos da rodada de hoje do Brasileirão. E tá encerrado, viu? Portanto, Palmeiras o primeiro com 48, Flamengo 42, tem jogo atrasado amanhã com o Mirassol. O Atlético 41, conseguiu ficar na terceira posição aí. Mas se manteve na terceira posição. Fluminense, que venceu o Palmeiras hoje, é o quarto com 38, chegando também o Fluminense. Cruzeiro é o quinto, Bahia é o sexto com 33. O Bragantino, portanto, depois desse empate, sétima colocação com 32 pontos. Lembrando que lá na zona da degola está o Santos com 22, joga amanhã com o Vasco, que também tem 22, mas é o 18º. Na 19ª posição, o Remo com 22 e a Chapecoense com 10 pontos apenas no 20º lugar. 8h29, obrigada a você que nos acompanha na Bandeirantes, no Dial em São Paulo em 107.3, você que está com a gente também no youtube.com/Rádio Bandeirantes Oficial. A gente volta a se encontrar daqui a pouquinho no intervalo inteligente da Bandeirantes, porque vem aí São Paulo e Coritiba do Morumbi com a nossa equipe nota 1 milhão da Bandeirantes. Pedro Martelli, Léo Gens, Paulo do Vale, Bruno Migliozzi. 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

0: ouvintes, para você ligado em rede para todos os cantos do Brasil e do mundo. A partir de agora, a sequência do Campeonato Brasileiro. Daqui a pouco para o Tricolor Paulista, daqui a pouco alô torcedor do São Paulo. São Paulo em campo. São Paulo e Curitiba vão jogar a 23ª rodada do Brasileirão. 21h rola a bola para todos os cantos do Brasil e do mundo. 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Para Baixada Santista no 106.7 e para todos os cantos do mundo. youtube.com/rádio Bandeirantes Oficial. Rola a bola para São Paulo e Curitiba. Curitiba e São Paulo, 23ª rodada. Bandeirantes já está no, praticamente no gramado. Na cabine, no centro do gramado, já vejo a esquerda do Curitiba se aquecendo, a direita do São Paulo bate bola no gramado. Depois de 80 dias, o tricolor paulista volta ao estádio do Morumbi. Será que vence? São Paulo e Curitiba jogam. A Bandeirantes transmite o jogo lá no gramado, trazendo as primeiras informações de São Paulo e Curitiba, começando com o tricolor paulista. O destaque do São Paulo. Grande noite a você, Paulo do Vale.
1: Tudo bem, Martelli? Abraço pra você, pro amigo ligado aqui no microfone da Bandeirantes. Pois é, hein? Que festa fez a torcida do São Paulo na chegada do time 80 dias longe do Morumbi. Tava com saudade o torcedor, o São Paulo também. E daqui a pouco o time em campo com, no meio campo, Nilton, mantido por Dorival Júnior. Na lateral esquerda, Wendel retornando. E Caleri, de contrato renovado no ataque.
0: Caleri, tô vendo andando ali no gramado do estádio do Morumbi. Caleri, ovacionado quando subiu ao gramado do estádio do Morumbi. Tá de contrato novo, uma identificação gigante com o torcedor do tricolor paulista. Vou pro lado do confronto agora, o Coritiba. O Coxa, décimo colocado, 30 pontos. Um pouco à frente em relação ao São Paulo. Vem de vitória contra a Chape. A informação do Coritiba.
1: Ô, Martelo, eu tô aqui de frente aqui, né? Pra escada, né? Pra escadaria aqui que dá pro fosso aqui do estádio do Morumbi. Por que que eu falo isso? Porque no final de semana passado, o Jaci, jogador do Coxa, foi pular a placa e caiu. Ele pulou tão alto aqui, tem uma distância aqui da placa aqui pra essa escadaria do Morumbi. Foi mais ou menos a distância que ele pulou lá no jogo do Coxa contra a Chape. E aí sumiu, né? E teve... A gente viu alguns memes aí do Jaci virando Mario World e tal. E aí ficou aquela dúvida, né? Porque ele deu uma torcida ali, ficou meio manquitola. Tá confirmado com a braçadeira de capitão dos principais jogadores do Coxa. O Bruno Melo também era dúvida. Está confirmado. Já Josué, este que acabou se machucando contra a Chape, está fora. E Fernando Sobral é a escolha de Seabra aqui no Morumbi, Martelli.
0: Se ele pular, você segura, Paulo do Vale. São Paulo aquecendo, Coritiba também bate bola no gramado do estádio do Morumbi. No Cícero Pompeu de Toledo, já rola a bola para São Paulo e Coritiba. Expectativa de mais de 40 mil torcedores no retorno do São Paulo ao estádio do Morumbi. O torcedor se faz presente nesta noite de sabadão. A opinião da Bandeirantes para falar de São Paulo e Coritiba. Boa noite a você, Léo James.
2: Fala, Martelli, tudo bem? Uma boa noite para você, para o Paulo do Vale, para todo mundo ligado na Bandeirantes. O jogo de hoje para o São Paulo vai ser bem diferente daquele do meio de semana, da terça-feira passada, contra o Bolívar. Hoje é o São Paulo quem vai ter que ter a bola, ditar o ritmo do jogo, ter paciência para rodar a bola de um lado para o outro e encontrar um mínimo espaço na defesa do Coritiba. Coritiba vem a São Paulo para se defender no próprio campo e jogar no erro do São Paulo. Jogar no contra-ataque em transição. Utilizar bastante a velocidade do seu ponto esquerda, o Breno Lopes. Por isso, Lucas Ramon, o lateral direito do São Paulo hoje, vai ter que ter muito cuidado na hora de chegar ao ataque. Ao avançar, eu acho que ele vai ter que ter muito cuidado nessa missão de chegar à frente. A gente está no campo, está no Morumbi e é possível observar o aquecimento.

0: Curitiba. Curitiba do Fernando Seabra é um time montado para isso, para jogar em velocidade. Não tem vergonha nenhuma de ficar no próprio campo e jogar no erro do São Paulo. Será um jogo de paciência hoje para o tricolor paulista, Martelli.
1: Fala da bandeira Tisnel Dias, portanto, um jogo de paciência para o São Paulo. Diga, do Vale.
2: Bom, só um detalhe desse aquecimento do São Paulo, não sei se vocês perceberam aí. O São Paulo está treinando aqui, bola parada, ó. Cruzamento, né, na área, ó. Com marcação e tal. Há muito eu não via isso num pré-jogo. Os caras normalmente treinam muito finalização, fazem ali uma movimentação, né? Eles estão aqui treinando bola parada ofensiva e consequentemente também defensiva, mas é interessante ver essa atividade do São Paulo como se fosse um treinamento aí durante a semana, né?
0: Interessantíssimo, PDV. E antes desse treinamento de bola parada, o que eu imagino que eles estavam trabalhando aqui eram as movimentações ofensivas. Quando o São Paulo se instalar no campo do Coritiba, como é que vai funcionar? E a gente viu os cruzamentos do Lucas Ramon chegando à linha de fundo pelo lado direito e o Wendel fazendo cruzamentos. O Caleri e o Luciano dentro da área e o Marcos Antônio chegando de trás. Eu acho que isso entrega bastante do que é o plano de jogo do Dorival Júnior na noite de hoje, Martelli.
1: Coritiba está treinando finalizações, o São Paulo fazendo o fim do seu trabalho de aquecimento à direita, o São Paulo à esquerda, a equipe do Coritiba. Já rola a bola na Bandeirante. São Paulo e Coritiba jogam 9 da noite. Eu quero os destaques desta noite de sábado, do final de semana. Vou pro QG de Esportes da Bandeirantes. Plantão Esportivo, grande noite a você, tudo bem, Bruno Migliozzi?
3: Fala, Martelli, boa noite, abraço pra você, pro amigo ligado aqui na Bandeirantes em mais uma jornada esportiva. Vamos lá passar todos os detalhes desse sabadão de futebol brasileiro, com também uma atualização, uma passada pela tabela do Brasileirão, porque é o seguinte, hein, o Palmeiras tropeçou, o líder não cansa de dar margem pros outros concorrentes ao título, perdeu pro Fluminense no Maracanã pelo placar de 3-2, de virada, vencia por 2-1 ali até os 39 da segunda etapa, quando o Flu conseguiu essa virada com o gol do Cano no finalzinho e venceu por 3-2, além disso tivemos empate Atlético Paranaense e Bragantino 1-1, os dois times ali que seguem em posições confortáveis na tabela. Além do jogo do São Paulo, temos amanhã a rodada cheia com mais 6 partidas. Na segunda, o Internacional fecha a rodada, mas só para destacar, tem Vasco e Santos às 4 da tarde e também na Bandeirantes às 7:30, Corinthians e Cruzeiro, outro jogo que acontece em São Paulo no estádio do Timão em Itaquera. Vamos passar também, Martelli, pela tabela do Brasileirão, porque é o seguinte, hein? Palmeiras tem 48 pontos. Amanhã, o Flamengo pega o Mirassol, tem 42. Pode diminuir a vantagem para 3 pontos com um jogo a menos. Ou seja, tem campeonato, tudo em aberto no Brasileirão. O Atlético Paranaense é o terceiro com 41 pontos e o Fluminense fecha o G4 com 38. Quinto colocado é o Cruzeiro, 33. Temos Bahia também com 33 na sexta colocação. Logo depois vem o Bragantino com 32 pontos e o Corinthians é o oitavo com os mesmos 32. Nona posição para o Botafogo com 30, o Coritiba, que pega o São Paulo logo mais, é o décimo colocado também com 30, aí vem o Atlético Mineiro com 29, décimo primeiro. O São Paulo, 12º colocado, 26 pontos para o Tricolor, em sequência ruim no Brasileiro, está próximo dos times que brigam contra o rebaixamento. Vem o Vitória também com 26, o Grêmio, 14º com 25, o Mirassol, 15º com 23 pontos e o primeiro fora do Z4 é o Internacional de Porto Alegre, também com 23 pontos. Os 4 times na zona de rebaixamento, Santos tem 22, Vasco também 22, os 2 times jogam amanhã. Remo, penúltimo colocado com os mesmos 22 e a Chape é a lanterna. Terninha, só esperando seu rebaixamento ser decretado com 10 pontos no Brasileirão. Os destaques deste final de semana, amanhã tem mais Brasileirão e os 2 resultados de hoje já passados. O ouvinte Bandeirantes fica ligado porque tem muito futebol ainda nesse final de semana. Martelli.
1: Ô, Léo James, o tropeço do Palmeiras, Léo James. Ó, Flamengo pega o Mirassol, tem um jogo a menos.
0: É, a situação do Palmeiras dentro do Campeonato Brasileiro, ela ficou muito mais complicada agora. Porque os tropeços recentes fizeram com que a diferença entre Palmeiras e Flamengo diminuísse. E caso o Flamengo ganhe o jogo dele contra o Mirassol nesta rodada, ele vai se aproximar ainda mais. Não bastasse isso, o Palmeiras não tem jogado um grande futebol. Hoje, por exemplo, eu acho que faltou a parte física, o Palmeiras não conseguiu competir dentro do jogo. Me parecia um time cansado. O Palmeiras jogou na quarta-feira à noite e hoje é sábado, menos de 72 horas de recuperação entre um jogo e outro. Os gols do Fluminense, se você for observar, são cruzamentos para a área em que o ponta não conseguia fechar o cruzamento.

0: centroavantes antecipando o Murilo. É um Palmeiras desgastado na parte física. O Fluminense colocou um time alternativo e o Palmeiras entrou com o titular. Talvez Abel Ferreira tenha se arrependido dessa decisão. Ele colocou o que ele tinha de melhor na parte técnica, mas acho que os jogadores não conseguiram competir hoje no Maracanã, Martel.
1: Daqui a pouco rola a bola para você ligado no microfone da Bandeirantes, 9 da noite aqui no Morumbi. 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

0: Torcedor do São Paulo, feliz da vida que nesta noite está de volta ao estádio do Morumbi. Mais de 40 mil torcedores estarão aqui empurrando o tricolor paulista que depois de um jejum de mais de 2 meses e meio, volta à sua casa, que fez muita falta nesse meio tempo, é verdade. São Paulo e Coritiba se enfrentam 9 da noite pela 23ª rodada do Campeonato Brasileiro. Vamos aos destaques dos repórteres dos outros times de São Paulo. Falando do Timão, Corinthians joga amanhã. A informação é de Guilherme Agrela. Boa noite.
1: Fala, Martelli, tudo bem? Um abraço a você e a todos. Pedro Raul deve ser desfalque do Corinthians contra o Cruzeiro neste domingo, 19h30 pelo Campeonato Brasileiro. Ele teve trauma na costela diagnosticada após partida contra o Rosário Central na última quinta-feira pela ida das oitavas de final da Copa Libertadores. Se prepara para estar à disposição para o jogo de volta em Itaquera na próxima quinta-feira. Com isso, Gui Negão e Jesse Lingard aparecem como as duas principais opções do ataque para substituir o centroavante camisa número 18. O Timão, que tem 32 pontos, é o 7º colocado e pode terminar esta 23ª rodada próximo do G4 da competição.
0: Falando do Peixe, o Santos de Neymar, a informação é dele, Everton Ramos.
2: Oi, Martelli, boa noite para você, para o ouvinte ligado com a gente na Jornada Esportiva Bandeirantes. O Santos pode perder um jogador nessa janela de transferências. O Racing da Argentina tem interesse na contratação por empréstimo de Adonis Frias, zagueiro argentino que está no Peixe desde o ano passado e não engrenou entre os titulares. O interesse parte do treinador da equipe argentina que passou pelo Santos já desde o início da temporada passada e o início desta, Juan Pablo Vojvoda. Com isso, a equipe tenta a contratação com empréstimo de 1 ano e ainda poder de compra.
0: O destaque do Verdão, falando do Palmeiras. E Palmeiras, e tropeçou o Palmeiras desta tarde. Alô, Lucas Bueno.
3: Fala, Martelli, todos que nos acompanham aqui na Bandeirantes. O Palmeiras foi derrotado pelo Fluminense, de virada, com o Germancano fazendo o gol do 3-2 já nos acréscimos da segunda etapa. O Palmeiras perde mais uma no Campeonato Brasileiro. Ele tem apenas 2 jogos a mais do que o Flamengo e 6 pontos à frente do segundo colocado. Com isso, o alerta já começa a ser ligado na Barra Funda. O próximo compromisso do Verdão é na quarta-feira, 19h, duelo válido pelo jogo de volta da Libertadores contra o Cerro Porteño. O primeiro jogo foi 1-1, tudo será decidido nesta próxima semana.
0: A informação do time de jornalismo da Bandeirantes. Boa noite, Luiz Felipe Nunes.
4: Muito boa noite, Martelli, boa noite para todo mundo que nos acompanha na Bandeirantes. Final de semana com muitas movimentações na política, porque a partir de amanhã os candidatos a presidente, governador, deputado estadual, deputado federal e senador podem começar a pedir votos, tanto nos comícios, nas ruas, quanto também na internet. Por isso, já neste domingo, muitos candidatos espalhados pelas cidades brasileiras, a Bandeirantes acompanha com a reportagem em todo o país.
0: Tibaço da Bandeirantes está pronto para o jogo de daqui a pouco, 9h, daqui a 10 minutos, rola a bola para São Paulo e Curitiba na mesa de som de Michel Lopes, na central de Metro Rebeque do Sítio de Alain Marcel Digital, Letícia Menezes. Equipe de externas aqui comigo no Morumbi. Marquinhos Conceição e Rafael Pellegrini lá no gramado do Cícero Pompeu de Toledo, onde está também o repórter Bandeirantes Paulo do Vale. O do Vale, gramado, ninguém em campo, já as equipes sobem. É isso mesmo, mais de 40 mil torcedores, a esperança dessa noite?
5: Teremos 45 pelo menos, viu? Até porque, ó, é aquele detalhe, você vê a arquibancada aqui de frente para você, Martelli. Quando o São Paulo atinge um público acima de 35, eles abrem aqui esse setor que é nobre, né? É bem de frente para a cabine. No momento que o Dorival aparece já aqui no gramado do estádio do Morumbi, Dorival, ó, informação, que barra André Silva. Pois é, daqui a pouco eu trago o banco do São Paulo completo. O Dorival opta por Gustavo Santana e Rian Francisco, dois jovens da base, como opções pro ataque, claro, além do próprio Arthur, né? O Cauli é um jogador mais ofensivo, mas atacantes de fato, Gustavo Santana e Rian Francisco, por opção de Dorival Júnior, que já tá aqui no gramado. André Silva não aparece entre os relacionados, Martelli.
0: Política do São Paulo, Caboclo retirou a candidatura, é isso?
5: Tirou a candidatura, pois é, né? Muita pressão. E não poderia ser diferente, né? Uma figura que o futebol hoje rejeita, depois de ter sido presidente da CBF, no momento super conturbado da política do São Paulo, que tentam de alguma forma vender uma ideia de renovação, uma ideia de limpeza, e aparece uma figura dessas, né, de Rogério Caboclo, achando que poderia ser a solução para os problemas do São Paulo. Então acho que ele colocou um pouco a mão na consciência, muita pressão nas últimas horas, nos últimos dias, e depois de dar uma entrevista ao canal Tricolaços e falar abertamente como candidato, trazendo soluções para o São Paulo, apontando problemas, o Caboclo, uma carta divulgada há pouco, desistiu oficialmente da candidatura. A tendência é de uma candidatura de oposição encabeçada por Marcelinho Portugal Gouveia, filho do presidente Marcelo Portugal Gouveia, campeão, né, multicampeão pelo São Paulo, muito celebrado. Marcelinho que já perdeu a eleição do conselho para o Outen Aires, é oposição, podemos dizer assim, raiz hoje no São Paulo, e a situação encabeçada por enquanto pelo próprio Harry Maciz, o senhorzinho. Gostou, viu? Gostou do poder, igual você, viu, Martelli?
0: Ah, os caras vão lá, eu não. Os caras vão lá, eles tomam a picada do poder, o Stabile é outro no Corinthians, não é só no São Paulo, não. Eu só vi isso, aí cai no colo deles, né, James? Chega lá, cai no colo dos caras, aí eles dão... olha, legal, viu? Esse negócio aqui até que é legal, vou tentar a reeleição. Os caras gostam, né, James?
6: Poder é um perigo, Martelli, ainda mais na mão de certas pessoas, viu?
0: Tá todo pronto aqui no estádio do Morumbi, o torcedor do Coxa tá presente. Teve polêmica também em relação ao ingresso dos torcedores do Curitiba, hein? Liminar, o STJD dizendo que tinha que vender mais barato, o São Paulo permaneceu com a carga de ingressos com valor mais alto. Mesmo assim, retomaram a venda nesta tarde e o torcedor tá aqui, ó. Torcedor do Coxa. No momento em que o São Paulo sobe ao gramado do estádio do Morumbi, São Paulo e Coritiba, São Paulo depois de 2 meses e meio, está de volta ao estádio, a sua casa está de volta ao estádio do Morumbi. O torcedor do Coxa fora de casa faz muito barulho também para empurrar o Coritiba durante os 90 minutos. Já já na Bandeirantes rola a bola para São Paulo e Coritiba. 23ª rodada, São Paulo 26 pontos, Coxa com 30. Pode se aproximar o torcedor, pode se aproximar a equipe do São Paulo do Coxa. Trouxeram a banda e tudo, hein? Trouxeram a banda e tudo, a torcida do Coxa. Um espetáculo. É o prometido na sequência, a partir das 9 da noite. Na Bandeirantes, vamos escalar os times. Ambas as equipes ali no centro do gramado para o início do protocolo oficial. Na Bandeirantes, vamos escalar São Paulo e Curitiba. Começando com o tricolor paulista. Paulista está em campo. O São Paulo joga em casa. O São Paulo está de volta. O torcedor abraça a causa. Hexacampeão brasileiro, trimundial, trilibertadores. Na Bandeirantes vem a escalação do São Paulo.
5: Estreando o novo terceiro uniforme, hein? Branco, todo branco. Calção na cor bordô, realmente dessa vez capricharam nessa. Definido e escalado pelo técnico Dorival Júnior. De Rafael no gol, 23. 19, Lucas Ramon. 5, Arboleda. 22, Domingos Duarte. Wendel, 18. Pablo Maia, 29. 28, Newton. 8, Marcos Antônio. 10, Luciano. Vitor Sá, 27. De contrato renovado. Inicialmente até o final de 28. Caleri, veste a 9.
0: Repetindo, São Paulo.
5: De Rafael, Lucas Ramon, Arboleda, Domingos Duarte, Wendel, Pablo Maia, Newton, Marcos Antônio, Luciano, Vitor Sá e Caleri.
0: E o banco de Dorival Júnior.
5: À disposição do Pica-Pau. Coronel, Buta, Sabino, Osório, Iago, Diordney, Danielzinho, Cauli, Arthur Ferreirinha, Gustavo Santana e Ria Francisco.
0: Tá aí a escalação do São Paulo, tricolor paulista tá pronto pro jogo de daqui a pouco. O São Paulo escalado com um Caleri lá na boca do gol. Caleri de contrato renovado é o 9, capitão nesta noite. O tricolor paulista está em campo. Vamos escalar o outro lado do confronto, Coxa. O Coritiba, Coxa Branca, buscando um resultado importante. É bom fora de casa o Coritiba. 39 vezes campeão paranaense. Uma vez faturou o Campeonato Brasileiro. Na Bandeirantes vem a escalação do Coritiba.
7: De noite azul está brilhando, Coxa Branca. Meu Coritiba é o campeão do povo.
5: O maior do Paraná. Definido e escalado por Seabra. Com Pedro Morisco 1. 2, Tinga, 23, Thiago Kosser, 55, Jaci, 26, Bruno Melo, 21, Thiago Santos, Sebas Gomes, 19, Sobral, 88, Lavega, 7, 77, Breno Lopes e 32, Pedro Rocha.
0: Repetaco do Coxa.
5: De Morisco, Tinga, Thiago Kosser, Jaci, Bruno Melo, Thiago Santos, Sebas Gomes, Sobral, Lavega, Breno Lopes e Pedro Rocha.
0: E o banco de Fernando Seabra.
5: À disposição do treinador Coxa Branca, Keiler, JP Sherman, Felipe Jonathan, Maicon, God of Zaga, ganhou esse apelido aqui no São Paulo. Moledo, Tissi, Vini Paulista, David Keno, Fabinho, Renato Marques e Paulo Roberto.
0: Escala de definida, equipe do Coritiba, escala de definida, Coxa Branca, tá tudo pronto aqui no microfone da Bandeirantes do Estádio do Morumbi. Vai rolar a bola para São Paulo e Coritiba, elas estão de preto e azul, com exceção de um cidadão ali, mas o trio de arbitragem é feminino hoje no Morumbi. Quero saber do Vale, quem apita o jogo?
5: Elas estão no poder, Girl Power, Charlie Staubiderete, com Fernanda Antunes e Anne de Sá as auxiliares. No VAR, hein? Ele que tem o invejável currículo, ex a Fazenda, Diego Pombo Lopes.
0: É verdade isso?
5: É verdade. Participou da Fazenda, velho.
0: Aí é loucura.
5: É verdade, velho.
0: Aí é loucura.
5: Velho.
0: Não grande Paulo do Vale. Portanto, no reality show da bola, Léo James comenta São Paulo e Coritiba. Quem é que vai ser o primeiro eliminado e quem é que vai ser o líder desta noite?
8: Que fase, hein, Pedro Martelli? Ó, pro jogo de hoje, o São Paulo vai ter mais a bola, vai ter que ter paciência para rodar ela de um lado pro outro, em busca de um mínimo espaço na defesa do Coritiba. Coritiba vem a São Paulo primeiro se defender para depois atacar. No momento de sair do campo de defesa e chegar ao campo de ataque, quem vai conduzir o Coxa é o Breno Lopes, que vai jogar bem aberto nas costas dos laterais do São Paulo. Muito cuidado com a velocidade do Coritiba, Martelli.
0: Ô, Léo James, ó, torcedor do São Paulo pode gostar ou não, a camisa branca é bonita. Agora, a cor secundária, um bordô. Desculpa, cara, não parece um jogo de São Paulo.
8: Eu
0: parece,
8: concordo com você.
0: Parece um Fluminense, um Internacional em campo.
8: Exato, o Fluminense pode... principalmente.
0: É, principalmente Fluminense, me desculpa. Não parece o São Paulo em campo. Essa cor bordô. O branco, o escudo, maravilhoso, perfeito ali. Claro, na camisa do São Paulo. Mas me parece o segundo uniforme. Um dos, do Fluminense, cara.
8: Me chame de chato, me chame de ranzinza. Mas eu também não gosto, cara. Eu acho que as cores tradicionais do clube têm que ser mantidas.
0: É, podia ser vermelho, cara. Era só trocar por vermelho, mas enfim. No youtube.com/radiobandeirantesoficial você opina. Gostou, não gostou, não está vendo, aguarda pra ver. Mas estamos descrevendo, ó. É um shorts bordô com cores secundárias em bordô. Tanto no número, quanto também no patrocínio master ali. Mas não respeita o vermelho tradicional do São Paulo. Vai começar o jogo, tá tudo pronto pra você, ligado no microfone da Bandeirantes à esquerda, portanto, São Paulo de camisa branca, shorts em bordô, é verdade, meiões em branco, detalhes na camisa em bordô, à direita o Coritiba com seus meiões em verde, shorts branco, uma camisa praticamente inteira, verde, com listras em sua vertical, na cor em branco, no centro do gramado está ela, Charlie Vendestralve, vai começar o jogo, na Bandeirantes, tá tudo pronto pra você, ligado, voltou, hein, volta a tremer, a cabine da Bandeirantes no Morumbi, no centro do gramado, partiu a bola, Caleri, autoriza a chave, vende, começa o jogo no Morumbi. Pedro Martelli. Curtindo o futebol da Bandeirantes nessa noite de sábado, Campeonato Brasileiro, volta, hein? Volta a tremer a cabine da Bandeirantes do Estádio do Morumbi. Está jogando o São Paulo pelo campo de defesa. São Paulo meia esquerda, São Paulo esquerda direita. A equipe do Coritiba trabalha no campo de defesa pela ponta. Na ponta direita, Milton. Milton volta, jogada pela quarta zaga. Um tapa de primeira para Arbolida. Arbolida gira, jogada pela meia esquerda para Domingos Duarte. Duarte tenta descer para o campo de ataque para a equipe do São Paulo. Trabalha para Milton. Milton pela meia direita, como se fosse um terceiro zagueiro. Abre a jogada.